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1: 9:08, voltamos com todos vocês. Vamos lá para os endereços das nossas igrejas Pentecostal Deus é Amor. Temos ali Caravelas, Estado da Bahia, Fazenda, Pau da Garrafa, Centro. Temos também Anísio de Abreu, Estado do Piauí, Rua Pio Ferreira Santos, 1102, centro da cidade. Alvorada do Oeste, Estado de Rondônia, Rua Independência, 4787, também no centro da cidade de Alvorada. E também Alegria, Rio Grande do Sul, já atravessando o Brasil, Rua Santo Ângelo, 1576, centro de Alegria. Canindé de São Francisco, Sergipe, Nordeste, Avenida Ananias Fernandes dos Santos, 256, no centro da cidade de Canindé. Também temos ali, aqui em São Paulo, Araraquara, Rua Antônio Prado, 119, no centro. Temos também Agrestina, Estado de Pernambuco, Rua João de Deus, 177, no centro da cidade. Também temos Anhanduí, Mato Grosso do Sul, Rodovia BR 163, via lateral, 2713, no centro da cidade. Todas estas igrejas, se você mora próximo, faça uma visita. Se porventura você mora em uma destas cidades ou esses estados, você poderá fazer uma visita e todos, membros, pastores, responsáveis, será recepcionado por todos vocês e você será muito bem-vindo à nossa igreja Pentecostal Deus de Amor. Mas somos mais que uma igreja, certamente somos uma família. É isso aí, ouvintes da Rádio Deus e Amor. Vamos agora ouvir uma palavra de Deus com Gabriel Miranda, trazendo este tema muito importante, identidade. É este quadro, Bíblia em Foco. Ouviremos agora e já voltamos com vocês.
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4: Olá, eu sou o Gabriel Miranda e hoje eu quero compartilhar com vocês uma passagem muito interessante, a passagem da cura do leproso. Então vamos abrir nossas Bíblias em Mateus capítulo 8, o versículo a partir do 1 até o 3. Quando ele desceu do monte, grandes multidões o seguiram. Um leproso, aproximando-se, adorou-o de joelhos e disse: Senhor, se quiseres, podes purificar-me. Jesus estendeu a mão, tocou nele e disse: Quero, seja purificado. E eu quero que você preste atenção sobre a lepra, porque a lepra, ela é uma bactéria. Uma bactéria que na época de Jesus não tinha cura. Hoje nós temos cura e ela tem até um outro nome. Mas nessa época de Jesus, a pessoa que era contaminada, ela tinha que sair da sua casa. Ela não podia ficar dentro da sua casa porque a sua casa estava contaminada. E muitas vezes a sua casa tinha que ser demolida. E não só isso, aquela pessoa que tinha lepra, ela tinha que andar com as suas vestes rasgadas, então ela não podia mostrar uma veste limpa, e também ela tinha que cobrir o seu rosto e não podia se aproximar de ninguém. Quando alguém se aproximasse daquela pessoa que tinha lepra, ela tinha que gritar: impuro, impuro, e ela tinha que deixar a pessoa longe porque ela poderia contaminar outras pessoas. Então eu imagino aquela pessoa, às vezes por anos está com aquela lepra, teve que sair da sua casa, sair de perto da sua família, das pessoas, de amigos, colegas, de todo mundo, e não podia nem conversar com ninguém, porque se alguém se aproximasse, ela tinha que gritar. Imagine por anos, aquela pessoa não tinha sido somente contaminada, mas ela tinha perdido a sua identidade. E a lepra tem outro significado. Tem o significado de pecado. Em Isaías 64, diz: impuro todos nós, todos nós somos impuros, que somos pecadores. Então, assim como aquela pessoa que tinha lepra, ela gritava, impuro, impuro, que ela era impura. Então, por isso que na Bíblia se compara também como pecado. E no momento que você reconhece a sua lepra, você reconhece que você é falho, porque você reconhece o seu pecado, as suas falhas, a sua fraqueza. E você tem a necessidade de reconhecer Jesus, porque Jesus, ele é o oposto, ele vem com a cura. E Jesus, ele não somente curou o físico do leproso, mas ele restaurou a identidade. No livro de Salmos, fala que somente ele cura os corações. E eu queria deixar uma pergunta para você. O que que você precisa entregar no altar de Deus hoje para que ele possa curar a sua lepra, curar as suas falhas ou mesmo restaurar a sua identidade?

Boa noite, na paz do Senhor Jesus, para todos os ouvintes do programa A Voz da Libertação. Meu nome é Elaine, moro na cidade de Deodápolis, Mato Grosso do Sul. Que todos venham ter uma noite abençoada por Deus.

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1: Nove horas e 19 minutos, ouvintes da Rádio Deus e Amor, glória a Deus. Olha, você está vindo aí, ouvindo aí no fundo esta canção, este louvor, e você, quando nós ouvimos isso, nós lembramos de algo muito importante. Aumenta aí o Hamilton. É isso aí, olha só. Dia 26 de julho, neste próximo final de semana, hoje é domingo, dia 19, mas domingo que vem você não poderá marcar outra coisa a não ser estar aqui conosco em nossa sede mundial, na Igreja Pentecostal Deus e Amor. Mas por que, irmão Lindenberg? Por que eu devo estar aí? Porque teremos um evento muito especial. Teremos o culto de missões, e este culto de missões, neste mês de julho, é relacionado a África, tema África, e já temos uma presença confirmada com uma banda, Vozes da África, banda Nhelete, Vozes da África, eles estarão aqui na sede mundial, novamente estiveram conosco em outubro, Celebra Nações, e estarão vindo diretamente de Moçambique, continente africano, país lá da África, e eles estarão conosco aqui em nossa sede mundial, neste próximo dia 26 de julho, culto de missões, tema África, e eles já confirmaram a presença e estarão aqui conosco, glorificando a Deus, trazendo aquela alegria contagiante aos nossos corações. Eles louvarão, cantarão ao nome do Senhor, salmodiarão, cantarão, dançarão na presença de Deus, e será uma bênção. E eu quero convidar você, toda a sua família, você que mora no interior de São Paulo, no litoral paulista, vem pra cá, Zona Norte, Zona Leste, ABCDMR, vem pra cá, Grande São Paulo. A sede mundial será impactada pelo poder de Deus neste próximo dia 26 de julho, aqui na sede mundial, a partir das 15 horas. Vocês não poderão perder, ficar de fora desta grande festa, culto de missões, e ele mesmo, presbítero, pastor Fabrício Beata, ele estará ministrando a palavra de Deus. Vai ser algo tremendo, hein? Vai ser algo poderoso que acontecerá aqui em nossa sede mundial, na Igreja Pentecostal Deus e Amor.

0: olha que acontece uma festa linda, vem chegando aí. Grupo Inhelete da África. Que maravilha, mais uma vez o Grupo Inhelete no Brasil. E aqui na nossa sede mundial, dia 26 deste mês, último domingo deste mês. Eu quero estar aqui. E você? Vamos lá, louvar o Senhor. Dia 26, último domingo, anote aí, na agenda do crente, dia 26, último domingo do mês, estaremos louvando ao Senhor. Olha que alegria genuína, louvor genuíno. Dia 26, anote aí, 26. Domingo 26, último domingo de julho, dia 26 a 1 da, ou seja, às 15 horas, melhor dizendo, 15 horas, aqui na sede mundial, eu vou vir, e você? Mande aí sua mensagem nos comentários do YouTube, canal YouTube, eu vou, hashtag, eu vou, eu quero ver você, traga alguém com você, não venha sozinho, tá bom? Vamos combinar assim? Você traz alguém com você. Aquela pessoa que sempre está falando, ah, eu vou, mas deixa lá uma oportunidade, ela, essa pessoa que você vai trazer. Dia 26, Grupo Inhelete da Angola, lá de Angola, África, dia 26, aqui na sede mundial. Vamos adorar ao Senhor, vamos levantar as nossas mãos. Verdadeira adoração vem do povo da África, não é, gente? Dançam, levantam as mãos, cantam com alegria, todo o corpo em adoração, a voz, tudo, pensamento, coração, em adoração ao Senhor, dia 26 de julho, aqui na sede mundial. Dia 26 de julho, aqui na sede mundial, às 3 da tarde. Corra, chega cedo para você reservar o seu lugarzinho na, pelo menos no estacionamento, né, gente? Estacionamento da sede mundial está ficando pequeno, né, gente? Concorda comigo? Nós vamos ter que aumentar esse estacionamento aqui, que todo mundo quer vir de carro, e tem que vir de carro mesmo. Vem mais cedo, dia 26 de julho, 3 da tarde, aqui na sede mundial, Grupo Inhelete de Angola, África, no culto de missões.
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2: 9:25. Na Rádio Deus e Amor, aí este convite especial da nossa vice-presidente Débora Miranda. Ela mesma também estará conosco, também neste domingo, louvando a Deus, glorificando o nome do Senhor. Isso é uma festa muito linda, hein? Toda a nossa diretoria deliberativa e executiva, a nossa presidente Ereni Miranda também estará conosco, glorificando a Deus, alegres. Eles estiveram conosco ano passado, esta banda, e foi algo sobrenatural, foi algo tremendo, celebra nações, povos, África. E eles estarão conosco esta semana, domingo agora, dia 26. Eles estarão também, inclusive, estarão no estado de Minas Gerais, ali no Cabana. Você que é de Belo Horizonte, eles estarão aí também, dia 22, estarão no Cabana, África, os povos da África estarão no Cabana, aí na sede estadual de Belo Horizonte. Também, dia 26, eles estarão na Senador Pompeu, também no Rio de Janeiro. Então, você que é do Rio de Janeiro, você que é de Minas Gerais, esta mesma banda que estará aqui na sede mundial, eles estarão aí também nos seus estados, na sua igreja. Então vai lá, faça uma visita especial, você que é de outro ministério, você que também não é cristão, não tem problema, vai lá ouvir a palavra de Deus e se alegrar com os nossos irmãos moçambicanos lá do continente africano. Eles estarão aqui trazendo esta alegria, estas salmodiações na presença de Deus, como Davi salmodiava, dançava, agradecendo ao Senhor pelas conquistas, pelas vitórias no meio das batalhas. Eles estarão aqui conosco também, e nós nos alegraremos. A palavra de Deus nos afirma: alegrai-vos com os que se alegram. Então nós nos alegraremos com eles, glorificando o nome do Senhor aqui no Templo da Glória de Deus. 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

0: E também, dia 25 de julho, neste final de semana também, sábado, será em nossa sede mundial com o tema Pedrinhas do Reino. Isto mesmo, EBF de férias, Escola Bíblica de Férias, ô glória. Será uma aventura mais que especial. Então prepare-se, porque será uma tarde cheia de aprendizado, louvores, brincadeiras, surpresas e momentos inesquecíveis na presença de Deus. O tema deste ano, Pedrinhas do Reino. Cada criança é uma pedrinha preciosa. Sim, você, criança, se adolescente, é uma pedrinha preciosa nas mãos do Senhor. E nossa irmã, tia Débora Miranda, estará ministrando a palavra de Deus e teremos, como não, teremos uma participação muito especial. Ele mesmo, Pequeno Galileu, Coral Kids e muito mais. Mamãe, papai, convide seus filhos, seus netos, sobrinhos, venham, tragam a família, vem fazer parte dessa grande festa de fé, alegria na presença do Senhor. Escola Bíblica de Férias é aqui na sede mundial, na Igreja Pentecostal Deus é Amor. Lembrando que esta festa começará a partir das 15 horas no salão principal. Porém, todavia, você poderá chegar horas antes, uma hora, duas horas, para também já estar neste clima de festa aqui em nossa sede mundial. Vai ser uma bênção e temos aí um convite especial da nossa irmã Débora Miranda.
1: Atenção, atenção, criançada, atenção, pais, mães, nós vamos fazer uma festa de arromba para as crianças. Tudo, tudo.

com a palavra de Deus, sabe? Na brincadeira, a palavra de Deus na historinha, nas músicas, na dinâmica. Olha que coisa, uma aventura mais do que especial do ano inteiro. Está chegando aí. Prepare-se para uma tarde cheia de aprendizado. Louvores, brincadeiras, surpresas. E eu tenho certeza que vão ser momentos inesquecíveis para o seu filho. O mais importante, presença de Deus. Imagine Jesus tão feliz vendo aquela criançada na sua casa, não é? Marque a data. 25 de julho. A nossa escola bíblica de férias está chegando, dia 25 de julho, das 3 às 5 da tarde. Bom, das 3 às 5 vai ser no templo, onde a gente vai contar histórias, onde a gente vai fazer a dinâmica, vai ter as músicas, a oração. Nós vamos ensinar as crianças bem na linguagem dela, para ela entender o que são as pedrinhas do reino, que é o tema da nossa festa, da nossa escola bíblica de férias, da nossa EBF, aqui na nossa sede mundial. Gente, olha, você pai, mãe responsável, olha, é uma vez por ano só essa escola bíblica de férias, então vale todo o esforço do mundo. Vale a pena você cancelar seu compromisso, vale a pena qualquer coisa para você edificar o seu filho. Bom, já deixo uma pergunta aqui. Qual foi a última vez que seu filho ouviu, ou acompanhou, ou orou, ou cantou, ou ouviu uma história com um aprendizado bíblico? A alma dele precisa de comida, né? Então, nesse dia, nós vamos fazer o possível, tudo, desde a decoração, desde as brincadeiras, das músicas, tudo vai ter um ensino. Cada criança é uma pedrinha preciosa nas mãos do rei. Quem é esse rei? Quem é esse reino? Vai ser tudo explicado na história para as crianças. É uma criança sendo uma pedrinha lapidada para brilhar e fazer a diferença neste mundo. Então, tudo isso será explicado a ela. Eu vou estar contando a história, cantando com as crianças, juntamente com todas as professoras da Escola Bíblica O Pequeno Galileu. Também teremos a participação do coralzinho. Então, nós queremos que você traga seu filho, traga os amiguinhos dos seus filhos, chame a família, venha fazer parte desta grande festa de alegria, de fé e descobertas. Estamos esperando você para viver momentos maravilhosos na nossa Escola Bíblica de Férias, dia 25 de julho. Olha, tudo de graça, não precisa pagar nada. Vai ter lanchinhos e após a ministração das 3 às 5, onde vão ter histórias, brincadeiras, vamos ter aquele momento onde as crianças vão usar o tobogã, vão ter os lanchinhos aqui no estacionamento da igreja. Gente, quer uma coisa melhor? A gente tem falado com as mães e elas falam, Débora, minha filha, meu filho nunca teve uma oportunidade de participar de uma festa assim. Então, se você vai estar trabalhando no dia, arranje alguém para trazê-lo, tá? Você pode, então, adiar esse compromisso e vir com seu filho? A sua participação junto com o filho é uma maneira de que seu filho entenda o quão importante essa festa é para ele. Puxa, minha mãe veio comigo. A minha avó veio comigo, traga toda a família, traga a avó, tio, prima, traga todo mundo. Pode vir os adultos, pode vir os pais, os avós, traga a criançada da comunidade. Você pode alugar aí uma van. Ah, mas eu não sou professora, não tem importância. Aluga aí uma van, traga a criançada da vizinhança, traga uma criança não crente, traga a criança da creche, traga todo mundo. Dia 25 de julho, dá tempo de vocês se organizarem. Das 3 às 5, aqui na nossa sede mundial, Rua Prefeito Passos, número 10. Rua Prefeito Passos, número 10. Será uma festa de arromba para a glória de Deus. E a criançada aprendendo de Jesus. Não percam, estamos aqui aguardando vocês.

0: preocupante para crianças e adolescentes no mundo todo, com aumento expressivo nos índices de sobrepeso e obesidade numa faixa etária bem específica. O Brasil figura entre os países com crescimento acelerado dos casos, reflexo de mudanças nos padrões alimentares, sedentarismo crescente e maior acesso a alimentos ultraprocessados. A obesidade infantil não é apenas um problema estético. Ela está associada a riscos aumentados de diabetes tipo 2, doenças do coração, problemas ortopédicos e transtornos psicológicos já na infância. Os efeitos se prolongam pela vida adulta, gerando custos elevados para os sistemas de saúde e impacto direto na qualidade de vida das pessoas afetadas. Os especialistas apontam que o combate à obesidade infantil exige ação em múltiplas frentes. Regulação da publicidade de alimentos ultraprocessados voltada ao público infantil, educação alimentar nas escolas, incentivo à prática de atividade física e políticas de acesso a alimentos saudáveis e acessíveis para as famílias de menor renda. Sedentarismo e estresse na meia-idade. Pesquisa indica que falta de movimento intensifica a pressão emocional. Uma pesquisa revela que o sedentarismo eleva significativamente a carga de estresse em pessoas na meia-idade. O estudo aponta que pessoas ficam inativas nessa faixa etária e apresentam níveis mais altos de cortisol, o hormônio do estresse, além de maior prevalência de ansiedade, insônia e irritabilidade no dia a dia. A meia-idade é uma fase marcada por acúmulo de responsabilidades profissionais, familiares e financeiras. E sem a válvula de escape da atividade física, o organismo responde ao estresse crônico de forma mais intensa, comprometendo a saúde mental e física ao mesmo tempo. A pesquisa reforça ainda que mesmo pequenas doses de movimento diário já produzem efeitos protetores mensuráveis. Os pesquisadores, inclusive, recomendam que adultos entre 40 e 50 anos priorizem pelo menos 150 minutos de atividade física moderada por semana. E aí pode ser caminhada, natação, ciclismo. O sedentarismo, segundo o estudo, não é apenas um fator de risco para doenças físicas, mas um amplificador direto do sofrimento emocional nessa fase da vida.
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2: 9:38. Eu quero agora responder aqui as mensagens dos nossos queridos e amados irmãos ouvintes. Irmãos, peço encarecidamente, todos vocês que enviarem suas mensagens para o nosso WhatsApp, informe seu nome e também de onde você está nos ouvindo, qual cidade, qual estado, se você está em outro país, enfim, nós queremos conhecê-lo, queremos também orar por todos vocês, tá bom? Temos aqui nosso irmão Pastor Sidney, ele que está falando, amém, estou aqui ligado na rádio Deus é Amor, muito obrigado, querido Pastor Sidney, Deus abençoe. Temos a nossa irmã Silvana Gomes pedindo oração pela vida dela, pelo Felipe, também pela libertação. Glória a Deus, está um pouco depressivo, mas estaremos orando, tá bom? Estaremos clamando, faremos mais uma oração. Às 22 horas estaremos fazendo aquela oração também do encontro com Deus e vai ser uma bênção, viu? Temos a nossa irmã Maria, que está pedindo oração por ela também. Glória a Deus, ela que está falando lá de Santa Catarina, olha aí, os catarinenses aí de plantão, Deus abençoe nossos irmãos sulistas, que bênção, hein? Temos a nossa irmã Eliana, a paz do Senhor, minha irmã, que Deus abençoe a sua vida, glória a Deus, maravilha, é bênção, hein? Envia sua mensagem para o nosso WhatsApp, DDD 11 98292 3392. Este é o nosso WhatsApp, você poderá enviar sua mensagem para o nosso WhatsApp e estaremos aqui anotando todos os pedidos de oração, tá bom? Deus abençoe a vocês. Nossa irmã Lourdes, peço oração para que Deus abra uma porta de emprego, glória a Deus. Ela que está falando aqui de Aparecida, estado de São Paulo, glória a Deus, que bênção. Deus vai abrir as portas para você, irmã, e a senhora desfrutará das bênçãos de Deus, da providência do Senhor na sua vida. Temos nosso irmão Marcílio, boa noite, glória a Deus. Ele que está pedindo oração. Glória a Jesus, não se precipite, nós vamos orar pela sua vida, meu irmão, não faças tal, porque Jesus te ama, Ele te ama muito, Ele entregou a vida por você, estou falando com você mesmo, meu irmão Marcílio, ali de Três Corações, Minas Gerais, está no fundo do poço, está sofrendo, está depressivo, mas Jesus vai te tirar desta luta hoje, hoje Deus te tirará deste fundo do poço, assim como Deus falou com Jeremias, né? Clama a mim e respondeste-ei, e anunciaste-ei coisas grandes e firmes que não sabes. Meu Deus, que coisa tremenda. Temos a nossa irmã Luciana Araújo, ela que está falando de Guarulhos, está pedindo oração pela saúde, está muito debilitada, precisando de um milagre. Também pede oração pelo Matheus Gomes por libertação. Estaremos orando. Fique conosco, permaneça conosco nesta sintonia, nesta programação. Muitas pessoas depressivas, muitas pessoas amarguradas, muitas pessoas angustiadas, o inimigo tentando ceifá-las, o inimigo querendo destruí-las, mas Jesus está operando milagres na Igreja Pentecostal. Deus é amor. E é isto que ouviremos agora, estes testemunhos do que Deus está fazendo na Igreja Deus é Amor. Ouviremos agora relatos e testemunhos e seja edificado.
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0: 9:34. Vamos agora para o bloco de notícias, índices e pesquisas e já voltamos com vocês.
1: 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Obesidade infantil em nível de alerta. Levantamento aponta crescimento do sobrepeso entre crianças e adolescentes. O Atlas Mundial da Obesidade desse ano revelou um cenário preocupante.

0: Meu nome é Gerson Luiz Flores da Silva, sou do Rio Grande do Sul, tenho 55 anos. Eu fui uma pessoa que, desde os 16 anos, vivi na vida do crime, tive na FEBEM, tive internado em colégio de padres e nada me endireitou. Eu fugia, usei todo tipo de droga, usei cocaína, maconha e me envolvi numa quadrilha. Comecei a vender droga e queria tomar conta de ponto de drogas. E assim foi indo a minha vida. E a minha vida foi uma vida assim, ruim. Eu fui judiado, eu judiei muitas pessoas também. O diabo me usou muito para machucar as pessoas. Fui preso, 15 anos preso. Lá tinha pessoas que pregavam a palavra do Senhor Jesus lá dentro. E eu gostei de ouvir a palavra do Senhor Jesus. Daí foi onde que eu comecei a frequentar, andar sempre junto com aquelas pessoas e irmãos. E foi aonde que eu fui e comecei a frequentar. Fui batizado na água, lá mesmo, no rio Jacuí. Olha, a minha libertação das drogas foi bem dinheirinho na hora que eu dei um passo para Jesus. Aí eu vi as pessoas pregando a palavra e aquilo foi entrando dentro do meu coração. Eu fui ver como é que era. Daí eu gostei. Aí as pessoas falavam de amor, de Jesus, explicavam tudo direitinho. E foi aonde que eu aceitei o Senhor Jesus lá dentro. E o meu vício foi tirado num piscar de olho, porque eu aceitei o Senhor Jesus com amor, entende? Eu convivia com as pessoas aí, uma base de uns 18 pessoas aí, e dessas pessoas aí que estão vivas, o Senhor deixou vivo. Até hoje fui eu e mais outro rapaz, né? E eu agradeço Jesus, todo mundo morreram. O que não se mataram, outra polícia matou. Eu estou vivo porque é pela mão do Senhor Jesus Cristo, né? Hoje a minha vida na presença do Senhor Jesus é uma vida 1000%, 1000% mesmo, porque eu tenho o Senhor Jesus. Eu faço a vontade dele, tudo que eu peço ele me dá. Eu tinha problema também na barriga, de uma bola na barriga, o Senhor Jesus me tirou essa bola da barriga, não precisou operar. Tinha problema na perna, o Senhor Jesus me tirou, estou bem. E hoje eu sei o que é uma pessoa ser trabalhador e viver a vida digna, ter a sua família. E graças a Deus está dando tudo certo para mim e eu agradeço tudo que o Senhor Jesus está fazendo na minha vida. Hoje eu tenho Jesus no meu coração. Através das orações dos meus irmãos, eu estou hoje aqui na presença do Senhor Jesus, dando meu testemunho. A palavra de Deus, Mateus 11:28, vinde a mim todos que estão cansados e oprimidos, que eu vos livrarei. Foi o que eu fiz. Eu corri para os braços do Senhor Jesus. E hoje eu sou um homem feliz. Sou feliz mesmo. Tudo que eu preciso, o Senhor Jesus me dá. Meu nome é Gerson Luiz Flores da Silva, sou do Rio Grande do Sul.
1: A paz do Senhor Jesus, meus irmãos, meu nome é Edson, moro no Itaim Paulista. Venho contar para os irmãos aqui um pouquinho do meu testemunho que aconteceu na minha vida, aonde eu fui um rapaz que só vivia em barzinho, tomando uma cerveja, curtindo ali com os amigos ali naquele momento ali. E Deus colocou uma esposa linda, maravilhosa no meu caminho, aonde ela sempre foi do berço evangélico, né? E ela sempre ali orando pela minha vida, fazendo convite para mim poder ir para a igreja, seguir os caminhos do Senhor Jesus. E ela fazendo os convites todas as quinta-feiras, aos domingos. Eu sempre falava que não, que eu tinha bebido, né? Sempre inventando aquela desculpinha, né? E para poder não estar na igreja, né? Porém, uma bela sexta-feira, eu indo após o meu serviço, eu indo embora para casa, dentro do trem, aonde três jovens ali pregando a palavra de Deus, né, começou a falar sobre a pregação deles, começaram a falar sobre o convite do crente que faz para as pessoas, aonde as pessoas falam sempre que não tem tempo para Deus, não tem tempo para ouvir a palavra, né, sempre diz não, né. Sempre diz não para o convite para poder ir para a igreja. E realmente naquele momento ali, era Deus falando comigo, né? Aquela pregação, usando aqueles três jovens ali, falando comigo. E ali eu refletindo muito dentro do trem, eu comecei a pensar, né? Essa situação, né? Que eu vivia. Então ali depois, num belo domingo, eu próximo ali no meu sofá assistindo um jogo de futebol, aonde minha esposa mais uma vez ela faz o convite para mim, e ali eu falei não para ela mais uma vez. Porém, naquele momento ali eu comecei a refletir e pensei, né, daquelas pregações daqueles jovens ali dentro do trem. Então ali eu levantei do sofá, me arrumei e fui, né, para a igreja, né, aonde eu acabei ouvindo a palavra de Deus. Ali Deus foi falando comigo, foi me moldando. Hoje eu se encontro há 8 anos nos caminhos do Senhor Jesus, 8 anos sem beber. Hoje eu sou diácono da igreja. E o que eu tenho para falar para os irmãos que me escutam neste momento: quando você receber um convite, não deixe de ir para a igreja, né? Não deixe de ouvir a palavra de Deus. Sempre vai. Não procura. Procura sempre os caminhos do Senhor Jesus, que é a melhor escolha da sua vida. Meu nome é Edson, moro no Itaim Paulista. Eu creio que Deus vai fazer uma grande obra na vida de cada irmão que escuta neste momento. Amém?
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3: 9:49, sejam todos bem-vindos a esta programação. Estamos aqui ao vivo, sim, diretamente da Central de Produção Internacional. Deus está fazendo milagres na Igreja Deus e Amor. Olha, o servo de Deus foi liberto, recebeu a libertação. Ele afirma que no meio de todos essas circunstâncias, essas batalhas espirituais, ele recebia convites para ir até a igreja, mas não queria aceitar, não é? Por causa que o inimigo cega, acumula comichão nos ouvidos, ele não tem a sensibilidade para ouvir a voz de Deus, mas foi liberto, porque um coração quebrantado e contrito não desprezará o Deus Todo-Poderoso. Então, querido irmão, querida irmã, você que está precisando de um milagre, de uma libertação, esteja pronto, esteja preparado, porque um momento Deus entrará no teu coração e realizará um milagre na sua vida, no nome de Jesus. Esteja pronto, prontamente. E eu faço um convite especial também para você que está em casa, talvez está desapercebido, está pensando em tirar a sua vida. Faça isso não, não vale a pena, porque este sofrimento aí que você está passando é momentâneo. O inimigo vai te iludir, vai te enganar, acaba logo com isto. Você está sofrendo, não tem mais chance de vida, você não vai ter paz, você não vai conseguir, se mata logo, se envenena. Faça isso não, meu irmão. Jesus está aqui para te livrar. Jesus está aqui para te salvar. E é isto que ele está falando para você que está me ouvindo agora. Talvez você está me ouvindo e talvez falando, será que é comigo? Não, é com você mesmo. É Deus que está falando contigo. Não se precipite. Não se equivoque. Não faça coisas que você vai se arrepender lá na frente. Porque Jesus está aqui para falar contigo e para te livrar. Para salvar a tua alma da condenação. Amém? Lembrando também que nós temos cultos diariamente aqui na Sede Mundial. Você que mora nas redondezas, próximos aqui na Moca, na Liberdade, na Sé, Baixada do Glicério, próximos, vem aqui, faça um convite especial, nós vamos orar por você, vamos lhe fazer um atendimento para aconselhamento bíblico-pastoral. Temos aqui uma equipe de pastores que lhe atenderá, lhe dará total suporte, apoio e também orar pela sua vida. Temos a Fundação Reviver, a Associação Reviver Help, Deus e Amor. Isto tudo para lhe abraçar, para lhe receber, porque você é uma alma preciosa para Deus. Então, lembrando que temos cultos aqui a partir das 7 da manhã, às 9 da manhã, 11h30, às 3 horas da tarde, às 7 da noite. Amanhã, segunda do pão, então você não pode faltar. Venham receber de Deus uma palavra que alimentará o seu coração, a sua alma, vai trazer refúgio, fortalecimento espiritual e você sairá alimentado, feliz, contente, alegre pelo Espírito Santo que te alimentou, que te fortaleceu através da palavra de Deus. Queridos, estamos aqui também já nos preparativos, nesta expectativa, porque nós entraremos para esta última semana do mês de julho, porque mês que vem é o Agosto Verde. E quando nós falamos do Agosto Verde, nós lembramos do aniversário da Fundação Reviver. Que bênção! Há 32 anos, fundação do braço assistencial da Igreja Deus e Amor. 32 anos, este é o aniversário da Fundação Reviver, que acontecerá dia 22/8 de 2026, às 14 horas. Este culto especial com tema O Dia de Semear. Pastor Jerry Borchardt, ele estará trazendo a mensagem de Deus, uma mensagem poderosa. E lembrando que estes projetos, não aqui, isso não é somente aqui na sede mundial, mas em todo o Brasil, inclusive no Nordeste, Águas para o Nordeste, temos vários projetos espalhados em todo o Brasil, através da Fundação Reviver e a Associação Reviver Help, Deus e Amor no Piauí, Ceará, Pernambuco, Paraíba, Bahia, meu Deus, muitos lugares, muitos estados onde muitas vidas estão sendo alcançadas através da Fundação Reviver. Teremos a nossa irmã presidente, irmã Irene Miranda, nossa irmã vice-presidente, cantora Débora Miranda, Eliana Miranda, toda a equipe da diretoria, diretoria executiva, diretoria da Fundação Reviver, enfim, eu convido vocês para este Agosto Verde, é o agosto, o mês da beneficência cristã, aqui na sede mundial, no Templo da Glória de Deus.
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3: É isso aí, ouvintes da Rádio Deus é Amor, 9 horas e 58 minutos. 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
3: Dez horas e um minuto. Já quero fazer este convite especial porque logo mais, após a identificação das emissoras, nós vamos orar. Vamos falar com Deus e eu quero orar pela sua vida. Eu quero ter este privilégio. Clamaremos ao nosso Deus. Eu tenho certeza, através da oração, através do clamor, Deus vai te fortalecer. Deus vai te ajudar. Deus vai te levantar. Deus vai te erguer. Talvez você está enfermo, está agora diagnosticado, tumores, enfermidades, infecções, enfim. Deus sabe de tudo e Ele vai realizar um milagre na sua vida. Não é porque eu estou orando, estarei orando, mas porque nós, Igreja do Senhor, estaremos clamando a Ele. E a presença de Deus nos envolverá e abençoará as nossas vidas. Amém? Vamos para a identificação das emissoras. Prepare o seu coração, porque daqui a pouco retornaremos para a oração do encontro com Deus.
2: Uma noite tranquila e abençoada para você que está na sintonia do programa A Voz da Libertação. Boa noite.
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9: 22 horas e 3 minutos.
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10:05. Ouvintes, vamos falar com Deus. Quero convidar todos vocês, não apenas ouvir, mas ore. Se você está no caminhão, na carreta, viajando, no carro, enfim, Deus vai te abençoar, vai te livrar. Por onde você for, por onde você caminhar, Deus ele vai te sustentar. Pastor, eu preciso de ser liberto desse vício. Deus vai te libertar agora. Pastor, fui diagnosticado com esta enfermidade. Jesus vai te curar. Jesus vai te tirar deste sofrimento. Pastor, estou precisando de um milagre. Só eu e Deus sabe. Pois é, Ele sabe. E você sabe disto. E Ele vai fazer a obra na sua vida. Portanto, oremos ao nosso Deus. Poderoso Deus, maravilhoso, bendito e eterno Pai, poderoso Espírito Santo, Senhor, nós clamamos por Ti. Pai, nós entramos na Sua presença neste momento para Te suplicar, para Te glorificar, ó meu Deus, na beleza da Tua santidade, porque somente o Senhor é digno de toda aceitação, de toda honra, de todo louvor. Pai, nós queremos Te glorificar, meu Deus, porque até aqui o Senhor tem nos sustentado, o Senhor tem nos ajudado. Ó Pai da glória, sustenta, meu Pai, o Teu servo, a Tua serva. Sustenta, meu Pai de amor, em nome de Jesus Cristo, o Teu Filho, que está suplicando, que está Te clamando agora, meu Pai. O Senhor é Deus que traz esta sustentabilidade, que traz, ó Pai, este fortalecimento espiritual para o Teu servo, para a Tua serva. Pai, eu quero orar, interceder pelo Teu Filho. Quantos agora estão enfermos, estão em depressão, estão em angústia, estão em um poço, fundo do poço, pedindo ao Senhor para que o Senhor possa socorrê-lo, para que o Senhor possa tirá-lo desta situação, deste momento, ó Pai, de escravidão, neste momento de sofrimento, deste estado, Pai da glória, de mortandade, de morte espiritual. Pai, eu venho rogar ao Teu Espírito nesta noite, para que o Teu Filho, Espírito Santo, possa renovar esta pessoa, possa renovar o Teu servo, possa renovar a Tua serva. Renova, Espírito Santo, renova o Teu Filho, ó Pai, renova esta pessoa que clama ao Teu Espírito, que está chorando, Pai, poucas palavras e já está em lágrimas, já está em pranto, porque não suporta mais esta dor, não aguenta mais esta luta. É muito sofrimento, é muita prova, é muito vale, mas o Senhor está conosco. O Senhor disse na Sua palavra: não temas, porque eu te remi. Não temas, porque eu te criei. Não temas, porque eu te formei. Eu sou contigo, ó Pai da glória. Traz, ó Pai, o sustento para esta alma que estará batida, que está fraca. E ó Pai da glória, dai, ó Deus, um novo cântico para que ele possa salmodiar, para que ele possa cantar em demonstração de gratidão ao Senhor. Pai, confirma, meu Pai da glória, o livramento, para que esta pessoa não sofra, para que esta pessoa não caia, para que esta vida não tropece. Ó Deus da glória, em nome de Jesus Cristo, e venha cair, e venha se apostatar, mas que o Senhor possa enviar o refúgio, enviar o livramento, enviar a providência, pois somente o Senhor é quem conhece o interior desta pessoa, somente o Senhor é quem conhece o interior, o coração desta vida. Pai, que toda enfermidade, que toda dor, que todo sofrimento, angústia neste coração, nesta mente, sai daí agora, em nome
de Jesus Cristo, Salvador, em no nome do Senhor, o Deus Todo-Poderoso, o Deus de Isaac e o Deus de Jacó. Pai, vai enviando a cura para esta pessoa que está na UTI, que está com marca-passo. Pai, está na fila agora para receber um atendimento. Pai, ou até mesmo saber o diagnóstico de qual foi este exame. Pai da glória, que o Senhor possa confortar este coração. Que o Senhor possa consolar a família, consolar os entes queridos. Pai, o Senhor disse na sua palavra, eu não vos deixarei órfão, enviarei o Consolador. Ó meu Deus Todo-Poderoso, que toda sombra depressiva, que toda sombra de opressão maligna possam cair por terra, possam cair por terra. Que toda seta do inimigo, que toda seta do adversário, que saia agora, em nome de Jesus Cristo. Ó meu Deus poderoso, Deus, o Senhor é o Deus que dá livramento, o Senhor é Deus que cura esta criança, cura meu Pai, este jovem, este adolescente, que está orando, que está clamando ao Teu Espírito nesta hora. Nós oramos com fé, ó Pai. Nós oramos, ó Deus da glória, porque cremos no livramento. Ó meu Deus de poder, liberta esta vida. Pai, liberta da bebida alcoólica, liberta do cigarro, liberta das drogas, liberta, Pai, esta mente que está aprisionada, que está, meu Pai, agora, meu Deus, oprimido pelo diabo. Sai da mente desta pessoa, espírito opressor. Sai da agora, sai em nome de Jesus Cristo da mente. Sai, espírito das trevas, legião maligna, em nome de Jesus Cristo. Você que está trazendo amargura, você que está trazendo enfermidades para esta pessoa, sai agora, em nome de Jesus Cristo. Sai, tumor maligno, sai agora, no nome de Jesus Cristo. Meu Deus, este homem que está no presídio, está agora, meu Pai, nesta cela. Ó Deus, visita, Pai, o Cleidston, Vinícius Rocha, que estará ali neste presídio. Vai visitando ele. Vai libertando agora, meu Pai de amor, que toda ferramenta preparada contra ti não prosperará. Porque Deus é o Deus que dá livramento, livra da morte, livra deste AVC, livra, meu Pai, deste infarto, vai livrando desta overdose, vai livrando, ó Pai, dos laços do inimigo que Satanás estava arquitetando, que o diabo estava armando. Corta o laço, quebra agora, meu Pai, quebra este laço do diabo que estava armando contra esta pessoa. Vai te calamastur e me clamastur. Vai queimando agora, Senhor. Vai queimando, meu Pai, em no nome de Jesus Cristo. Eu creio, ó Pai da glória, que o Senhor está visitando a tua igreja, os teus ouvintes que estão nos ouvindo, ó Pai, em todo o Brasil. Vai abençoando, vai livrando, vai protegendo, vai trazendo fortalecimento espiritual. A tua palavra, meu Pai, nos ensina, Senhor, que aquele que pede, recebe, aquele que ora, aquele que pede, ele recebe, aquele que busca, encontra, aquele que bate, a porta se abre. Meu Deus, vai enviando a providência nesta causa, Senhor, esta pessoa que tem orado, esta pessoa que tem jejuado, para que o Senhor dê vitória nesta causa. Pai, só o Senhor pode enviar a resposta, só o Senhor pode fazer o mover, Pai. Só o Senhor pode, meu Deus, enviar, meu Pai, a resposta, a bênção para o Teu Filho. Ó Espírito Santo de Deus, realiza, meu Pai, a Sua obra. Alamaster e me clama. Ó Pai, concede-nos o Teu amor, concede-nos a bênção completa. Concede, ó Deus da glória, o grande livramento para a Tua igreja, para o Teu servo, para a Tua serva que tem orado, que tem jejuado, que tem buscado na Tua presença, meu Deus, clamando e orando pelo milagre.
clamando e orando por libertação. Nós cremos nisto, ó Pai, que o Senhor já está dissipando todo o poder maligno, todo o poder, principados que estão se levantando contra esta pessoa. Eu te repreendo agora, é no nome de Jesus Cristo, é no poderoso sangue de Jesus que nós te repreendemos, que nós te expulsamos. Sai angústia, depressão, sai agora toda seta maligna, você que está assolando esta pessoa, você que está oprimindo esta mente, esta pessoa é de Cristo, esta pessoa é do Senhor Jesus, larga do corpo dela agora, sai desta mente, sai do coração, câncer maligno, em nome de Jesus Cristo. Eu creio, ó Pai, no grande livramento, na grande vitória na vida desta pessoa. Vai restaurando, ó Pai, restaura a casa, restaura o casamento, restaura a família, restaura a comunhão com os filhos, restaura, meu Pai, a comunhão com os pais, restaura mesmo, Senhor. Não há, meu Pai, não há, meu Deus, distinção de raça, de pessoas, mas que haja, meu Pai da glória, comunhão, confraternização, que haja, meu Pai, este amor racional, este amor que provém da sua palavra, ó Deus, porque aquele que não ama, não conhece a Deus, porque Deus é amor. Meu Pai da glória, ajuda-nos, ó Pai, ajuda este ouvinte, ajuda, meu Pai, o teu filho, a tua filha, a te buscar, ó Deus, a renunciar, a clamar pela tua presença, pelo teu divino Espírito Santo. Vai jogando por terra, ó Deus, estas enfermidades, Pai, na vista, esta pessoa que está quase ficando cega, está quase perdendo a visão, vai tocando, ó Deus, e dando grande livramento, vai dando vitória, vai abençoando a família, o esposo, a esposa, o filho, a filha. Livra, meu Pai, livra esta pessoa do acidente. Talvez estará indo para uma viagem, para um determinado local, Pai, e está sentindo este mau pressentimento. Sai daí, espírito da morte, espírito das trevas, você que estava projetando matar, você que estava projetando livrar, livra esta pessoa, meu Deus, livra mesmo, meu Pai. Vai guardando, guarda esta pessoa da morte, guarda esta pessoa do laço do inimigo que estava contra esta pessoa. Meu Deus, o Senhor é Deus que guarda. O Senhor é Deus que livra, o Senhor é Deus que traz o renovo, a restituição, a restauração para esta pessoa. Oh, meu Deus, obrigado, ó Pai, obrigado, Senhor, porque a tua vontade é boa, é perfeita, ó Deus, é transbordante. Que esta alegria, que esta paz possa transbordar o nosso coração, possa preencher o vazio da nossa alma, porque está escrito na sua palavra que a alegria do Senhor é a nossa força. Alegra, meu Pai, alegra este coração agora. Amanas tubi clama labaia. Alegra este coração, ó Deus. Que esta pessoa está angustiada, não sente paz nem dentro da sua própria casa, mas agora o Senhor está tirando esta barreira, está tirando este impedimento, está tirando, ó Pai, todos, ó Pai, as barreiras, os impedimentos que estavam sobre esta pessoa, está trazendo providência, está trazendo abundância de vida, está trazendo saúde. Recebam agora a saúde, a libertação, recebam agora a alegria do Espírito. O Senhor sopra nas narinas dos discípulos e ele disse: recebei o Espírito Santo. Recebam agora, recebam esta graça, recebam esta presença, este poder, esta virtude, esta essência. Alamastubi clama labaia. Deus poderoso, que coisa tremenda, meu Pai. Traz, ó Pai da glória, este renovo espiritual, esta alegria do teu divino Espírito Santo. Sim, ó Pai de amor, que toda obra do inimigo caiam por terra nesta noite. Caiam por terra nesta noite, em no nome de Jesus Cristo. Pai, abençoa, Pai, toda a diretoria.
diretoria deliberativa e executiva da nossa Igreja Deus e Amor, todos os projetos da Fundação Reviver. Abençoa, meu Pai, esta banda da África que estará vindo nesta semana para te adorar, para te glorificar, para te engrandecer. Abençoa, meu Pai, a EBF de férias, a Escola Bíblica do Pequeno Galileu, estas crianças, adolescentes, Pai, que eles possam crescer na instrução, na instrumentalidade da sua palavra, Pai da glória, para que eles não possam se desviar, nem para a direita e nem para a esquerda, mas que permaneçam firmados na tua presença, na tua casa. Ó Deus, abençoa, meu Pai, todos os nossos ouvintes da Rádio Deus e Amor, dos irmãos que estão no sul, nossos irmãos, ó Pai, que estão agora nos acompanhando no Centro-Oeste, aqui na Grande São Paulo, no Pai, no Sudeste, Senhor, nossos irmãos do Rio de Janeiro, nossos irmãos do Espírito Santo, Pai, nossos irmãos do Acre, nossos irmãos ali, Senhor, de Manaus, Amazonas, nossos irmãos do Pará, nossos irmãos, ó Deus, de todo o território brasileiro, do Nordeste, abençoa-os, ó Pai, dai a bênção completa. Salva as almas, liberta, transforma, cura, faz a tua obra, porque a tua vontade é quem pode prevalecer. A tua palavra é lâmpada para os nossos pés, é luz para os nossos caminhos. Nós conseguiremos, ó Pai, alcançar a vitória se permanecermos pautados na tua palavra, pois esta é a nossa bússola, esta é o nosso alicerce, é a tua palavra. É a tua palavra que nos liberta, é a tua palavra que nos alimenta, é a tua palavra, Senhor, que nos traz este fortalecimento, pois esta, Senhor da glória, é a nossa regra de fé e prática, é a tua palavra santa, é a tua palavra, esta é a verdade. O Senhor disse na sua palavra, e conhecereis a verdade, e ela vos libertará. Sim, meu Deus, eu creio nisto, que este ouvinte que está em casa conhecerá a tua palavra e receberá libertação. Ouvirá a sua palavra e receberá a cura para a alma. Meu Deus, talvez está fraco, não consegue orar, não tem palavras para se expressar, não tem palavras para buscar-te, ó Deus, mas a sua palavra nos adverte. Invocai-o, buscai ao Senhor enquanto se pode achar, e invocai-o enquanto ele está perto. Deus está perto, invoque ao nome dele, busque a ele. Nesta noite, na beleza da sua santidade. Pai, é tudo para a tua glória, é tudo para a sua misericórdia, pela tua graça nós estamos aqui, né? Pela tua misericórdia que nós estamos aqui, ó Deus, para te clamar e suplicar, Pai da glória, Deus poderoso, vem confirmar o milagre, vem confirmar a tua bênção, vem confirmar, meu Deus da glória, em nome de Jesus Cristo. Recebe, ó Pai, o clamor do teu povo, recebe, ó Pai, o clamor da sua igreja, e que toda a obra do inimigo caia por terra nesta noite. Confirma a vitória sobre cada um que está ouvindo esta rádio, sobre cada vida que está acompanhando esta oração e está orando conosco. Confirma o milagre, a bênção para a tua glória, em nome de Jesus.

10 horas e 29 minutos, horário de Brasília. Que Deus abençoe todos nossos irmãos, queridos e amados, ouvintes da Rádio Deus e Amor. Bom, eu quero já convidá-los, quero fazer este convite especial para você, você mesmo, que está angustiado, que está afastado, se distanciou por algum motivo da presença de Deus, mas eu quero convidá-los a retornar agora para a casa do Pai.

0: para recebê-lo com amor e com graça. Você está afastado, está desviado dos caminhos do Senhor? Reconcilia-te com o Senhor agora. Quero fazer esta oração de confissão e Deus vai trazer restituição e também restauração para a sua vida. Faça essa oração comigo, em nome de Jesus. Senhor Jesus, eu estou voltando para a tua casa. Eu estou confessando o Senhor como meu Salvador. Perdoa os meus pecados, perdoa as minhas falhas e escreve o meu nome lá no céu, no livro da vida. Sela com teu sangue para que eu possa permanecer firme na sua presença, em nome de Jesus. Que Deus abençoe ouvintes, que Deus abençoe servos de Deus. Seja muito bem-vindo à Igreja Pentecostal Deus e Amor. Nós lhes daremos acompanhamento, discipulado, para que você permaneça firme na presença do Senhor. Amém? 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
0: É isso aí, ouvintes da Rádio Deus e Amor. Deus abençoe a todos. Vamos agora para o bloco de notícias com o tema família. Daqui a pouco voltamos com todos vocês.
2: E chegou o momento de informação aqui na Rádio Deus é Amor. Pequenos ajudantes. Tarefas domésticas ensinam responsabilidade para as crianças. Muitos pais evitam dar tarefas para os filhos para não roubar a infância. Porém, participar da rotina da casa é fundamental para a formação do caráter. Crianças que ajudam desenvolvem senso de competência e de pertencimento. Elas aprendem que a casa é uma responsabilidade de todos que moram ali. Comece com atividade simples e adequada para cada idade. Guardar os brinquedos, colocar a roupa suja no cesto, arrumar a cama. Não espere perfeição. O objetivo aqui é o aprendizado e a colaboração. Elogiar o esforço também incentiva a criança a continuar ajudando. Isso prepara o seu filho para a vida adulta e para a independência. Jovens que nunca fizeram nada em casa sofrem quando vão morar sozinhos. Além disso, a divisão de tarefas alivia a sobrecarga dos pais. O trabalho em equipe fortalece a união e o respeito mútuo. Evite usar mesada como pagamento por tarefas que são obrigação. A contribuição deve ser pelo bem comum da família e não por dinheiro. Transformar a arrumação em um momento divertido também pode ajudar. Família que cuida do lar junta valoriza muito mais aquilo que tem. Briga de irmãos. O conflito pode ser uma oportunidade de aprender a negociar. Olha, ter irmãos significa ter companheiros, mas também enfrentar aí algumas disputas. Brigas por brinquedos, atenção dos pais, isso é muito normal e até esperado.

em determinadas fases de crescimento. O papel dos pais aí não é ser juiz, mas mediador do conflito. Então é muito importante que os pais evitem tomar partido sem ouvir os dois lados da história e com muita calma. Essas brigas são o primeiro laboratório social da criança. Elas aprendem a defender os seus pontos de vista e a ceder quando necessário. Então, ensinar a pedir desculpas, a perdoar e, mais importante que punir, ajudar os filhos a expressarem o que sentem evita agressões físicas. Comparar um filho com o outro é um erro que alimenta a rivalidade e, muitas vezes, a raiva entre irmãos. Porque cada criança é única e tem talentos e dificuldades que são diferentes. Valorizar a individualidade diminui o ciúme e a competição. Criar momentos de diversão entre eles fortalece o vínculo fraterno. Então, quando a briga passar, reforce o valor da amizade entre irmãos. Eles serão o apoio um do outro quando os pais não estiverem mais aqui. O lar deve ser um ambiente de aprendizado sobre respeito e tolerância. A paz na família se constrói com muita conversa e senso de justiça.

0: 10 horas e 38 minutos na capital paulista. Sejam todos bem-vindos, queridos e amados irmãos e ouvintes da Rádio Deus é Amor. Temos aqui muitas pessoas já enviando a sua mensagem. Lembrando que às 0 horas, nossa irmã, teremos aquela oração, Ministério Global de Intercessão. Então você que é ouvinte, internauta também, você que poderá acompanhar através do YouTube, dos canais oficiais da Rádio Deus e Amor também, às 0 horas, meia-noite, estarão aí nossa diretoria, os servos de Deus, a nossa irmã evangelista Maria Lorena, todos os dias em oração, em súplica por vocês. Nossa irmã Adri está pedindo oração, saúde na vida, glória a Deus, porque não está mais aguentando o que está vivendo, mas vamos orar, tá bom, irmãos? Vamos orar. Eu quero fazer aqui uma interação com todos vocês. Quem estará conosco aqui no próximo dia 25 e dia 26 deste mês, sábado e domingo, aqui em nossa sede mundial? Envia sua mensagem, eu quero saber, quero conhecer você. Nós queremos recepcioná-los aqui em nossa sede mundial. Dia 25, EBF de férias. Tragam seus filhos, sobrinhos, netos. Venham para cá correndo, porque vai ser uma bênção. Também dia 26, este culto de missões, aquela banda lá de Moçambique, África, estarão aqui no Templo da Glória de Deus. Eu quero conhecer você, quero saber quem estará aqui conosco em nossa sede mundial. Envie a sua mensagem para cá. DDD 11 982 92 3392, para que nós possamos interagir com todos vocês, conhecer vocês de perto também aqui em nossa sede mundial. Glória a Deus, é muito bem, bênção de Deus. Nossa irmã Débora está falando boa noite, a paz do Senhor, uma ótima noite também. Que Deus abençoe. Nossa irmã Lili Aparecida está falando a paz do Senhor também, boa noite. Muita gente aqui enviando a mensagem, glória a Deus. Alguns não estão identificando o nome claramente, mas que bênção saber que todos vocês estão enviando a sua mensagem para o nosso WhatsApp. Temos aqui nossa irmã Natália, glória a Deus, está pedindo oração, glória a Jesus, para o nosso irmão Felipe, que bênção, hein? Ele também, que ela é a irmã Natália da IPDA de Esmeraldas, Minas Gerais. Alô, povo mineiro, Deus abençoe, saudação de paz a todos vocês que estão nos ouvindo na Rádio Deus é Amor, amém? Que Deus garanta a bênção e a vitória para todos vocês nesta noite abençoada. Glória a Deus. Queridos ouvintes, vamos agora para uma palavra com a nossa irmã Débora Miranda. Sim, Projeto Oi Mais Um, com o tema A Doutrina do Espírito Santo. É forte, hein? Ouviremos agora a palavra com a serva de Deus, Projeto Eu e Mais Um.
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2: Mais uma vez chega ao seu rádio o Espaço Eu e Mais Um. Eu estou aqui de novo, irmã Débora Miranda, e pedindo licença para entrar aí na sua casa, no seu trabalho. Nós teremos 5 minutinhos e eu gostaria que você prestasse atenção, porque você vai aprender um pouquinho mais da palavra de Deus e como agradá-lo. Este programa voltado para o novo convertido, para os discipuladores, para aqueles que estão ensinando as pessoas que foram nascidas de novo, não é? E nós estamos falando esta semana sobre a doutrina do Espírito Santo. Falamos que o Espírito Santo é uma pessoa, falamos que por ser uma pessoa ele se entristece, ele tem sentimentos. Falamos também das ações do Espírito Santo e hoje estamos falando dos nomes do Espírito Santo e também os símbolos bíblicos que se referem ao Espírito Santo. O Espírito Santo também é chamado Espírito de Vida. Nós podemos dizer que sem este Espírito Santo nós estaríamos mortos em nossos pecados. Porque quando nós aceitamos a Cristo, ele começa a fazer um trabalho de limpeza na nossa vida. Começa a mostrar a nós tudo aquilo que está ofendendo a Deus, que está fora da sua palavra. E ele operou em nós o novo nascimento quando nós aceitamos a Cristo e nos deu nova vida em Cristo. Por isso ele é chamado Espírito de Vida. Ele é chamado Consolador, Espírito da Graça. São expressões que denotam a pluralidade de nomes do Espírito Santo que nós passamos para vocês hoje, aqui nesses textos sagrados. Vamos falar um pouquinho dos símbolos? A Bíblia e os símbolos. Por exemplo, a palavra de Deus, ela é rica em linguagem simbólica. Por isso, nós precisamos estudar isso para termos uma compreensão real e correta quando nós formos ler a palavra de Deus. E muitas pessoas, por desconhecerem esta linguagem simbólica, acabam criando e atribuindo figuras e símbolos impróprios ao Espírito Santo. Então, para a gente compreender os símbolos, é necessário a gente interpretar dentro do contexto da palavra de Deus, dentro daquele capítulo. E Jesus mesmo, ele utilizou alguns símbolos. Ele utilizou dos símbolos para ilustrar verdades espirituais. Ele usou parábolas, histórias, para ensinar as pessoas mais simples a respeito da sua missão aqui na Terra. A própria Bíblia, ela é representada por vários símbolos. Por exemplo, a Bíblia é chamada como espada, está em Hebreus 4:12. A Bíblia é chamada como lâmpada, Salmos 119, versículo 105. É também chamada como alimento, que está em Jó 23:12, e chamada de leite e também de mel. Veja que Jesus utilizou esses símbolos para ensinar com mais simplicidade as pessoas que não tinham tanto conhecimento. Os símbolos do Espírito Santo são vários: fogo, água, rio, chuva, também selo. E nós vamos explicando cada dia um pouquinho sobre cada um deles. Vamos falar hoje sobre fogo, um dos símbolos do Espírito Santo. Em Lucas capítulo 3, versículo 16, assim está escrito: respondendo João a todos, disse: eu, na verdade, os batizo com água, mas eis que vem aquele que é mais poderoso do que eu, a quem eu não sou digno de desatar a correia das sandálias. Este sim vos batizará com o Espírito Santo e com fogo. Nós vemos que no Antigo Testamento o fogo fazia parte da liturgia hebreia, ou seja, simbolizava a presença de Deus, a purificação e o juízo divino. Agora em Lucas, este que nós acabamos de ler, o fogo é apresentado como elemento purificador na vida de quem recebe o batismo com o Espírito Santo. Então o Espírito Santo nos ajuda a viver em santidade, para nós não ficarmos pecando contra Deus. Por isso não podemos entristecê-lo para que ele não saia de nós. O Espírito Santo é quem nos ajuda a viver uma vida santa. É ele quem efetua em nós a santificação. Leia em 2 Tessalonicenses 2:13. E quando nós aceitamos a Cristo, nós começamos a ser transformados, regenerados pelo Espírito Santo. Nós tornamos nosso corpo templo do Espírito Santo para ele morar dentro de nós. Isso significa que todas as nossas ações devem visar a glória de Deus, visar o louvor a Deus. E quando nós somos redimidos, perdoados, somos redimidos do pecado, do mundo, nós passamos a pertencer unicamente a Deus, ao Espírito Santo. O Espírito Santo também tem como símbolo água, rio e chuva. Está em João 7, versículos 37 e 38. Vou ler para vocês. Diz assim o versículo 37: e no último dia, o grande dia da festa, Jesus pôs-se em pé e clamou, dizendo: se alguém tem sede, que venha a mim e beba. Quem crê em mim, como diz a Escritura, rios de água viva correrão do seu ventre. E isso disse ele do Espírito que haviam de receber os que nele crescem, porque o Espírito Santo ainda não fora dado, por ainda Jesus não ter sido glorificado. Vocês ouviram? Por que a água? Ela é vital para a natureza. Ela é vital para o ser humano. Sem a água, nós não podemos viver. Então, Deus utiliza desse elemento indispensável, que é a água, para mostrar que o Espírito Santo sacia toda a nossa sede espiritual, não a nossa sede física. E no plano espiritual, água, rios e chuvas simbolizam o mover do Espírito na vida dos que recebem a Cristo. Você acabou de aceitar Jesus, você precisa do Espírito Santo para te dar vida espiritual. A renovação que a água produz significa a operação miraculosa do Espírito Santo na nossa vida. E é através desta operação, desta renovação que a água produz, através do Espírito Santo, ele realmente traz a nós a transformação daquele velho homem que gostava de pecar, de viver no pecado, transformando ele e vivificando espiritualmente ele. Vejam como é importante a ação do Espírito Santo em nós. Também se nós lermos em Isaías, no livro de Isaías, capítulo 44, versículo 3, Jesus promete derramar água sobre o sedento e rios sobre a terra seca. Você está vendo quantos símbolos? A terra seca é o nosso coração quando nós não temos Jesus. E o profeta falava a respeito desse derramamento do Espírito Santo sobre uma geração que iria vir. E essa profecia começou a se cumprir no dia de Pentecostes e vem vindo e vem prosseguindo através do poder de Deus sobre nós, sobre a Igreja de Cristo Jesus. Outro símbolo do Espírito Santo é o selo. Nos tempos bíblicos, o selo ele era usado para designar a posse de uma pessoa sobre algum objeto ou coisa por ela selada. Por que o selo? Ele indica a propriedade. O selo indica posse. Então nós somos selados pelo Espírito Santo quando nós aceitamos a Cristo como nosso Senhor. E hoje, pela fé, nós somos propriedades particular de Deus. Quando Jesus voltar para buscar a sua igreja, nós vamos subir com ele, porque o Senhor virá buscar aqueles que lhe pertencem. E como podemos ter certeza de que nós somos selados? Você pode até perguntar, será que eu sou selado pelo Espírito Santo de Deus? Segundo a palavra de Deus, o próprio Espírito Santo é quem vai testificar com o nosso espírito que nós pertencemos a Deus. Está em Romanos 8:16. Então não se esqueça, não podemos nos esquecer que o Espírito Santo também é o penhor da herança celestial. O que que é isso? É a garantia. Penhor é a garantia. A garantia de que receberemos a nossa herança, porque nós somos co-herdeiros de Cristo. Olha que coisa linda, os símbolos do Espírito Santo: fogo, selo, água, rio, chuva. É maravilhoso nós estudarmos a palavra de Deus. E nós vamos prosseguir falando ainda sobre o Espírito Santo, essa doutrina tão maravilhosa. E o Espírito Santo tão, mas tão importante e indispensável para a nossa vida.
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2: Que Deus abençoe em Cristo Jesus. Nós estamos aqui aguardando a sua dúvida, seu comentário, sugestões. Nos envie para o nosso WhatsApp 11 98292 3392. Por hoje é só. Se despede Débora Miranda na paz de Cristo e até a próxima programação.
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0: Estou aí, ouvintes da Rádio Deus e Amor, 10 horas e 57 minutos. Deus obrigado, Deus abençoe, obrigado pela sua participação, pela sua audiência, todos vocês que estiveram conosco nesta programação. Quero mandar aqui a paz do Senhor e um abraço ao nosso irmão Diácono Eliel, lá de Irupi, estado do Espírito Santo, já divisa ali de Manhuaçu, em Minas Gerais. Deus abençoe o povo de Deus, Manhuaçu, povo de Deus de Irupi, região ali de Ibatiba. Amém? Todos nossos irmãos ouvintes da Rádio Deus e Amor, vocês que sempre estão presentes nas nossas programações, que Deus abençoe grandemente. Lembrando que daqui a pouquinho, após a identificação das emissoras, temos o Culto no Lar com o pastor Lorival de Almeida. Ele estará trazendo aí uma mensagem poderosa aos nossos corações. E eu já vou me despedir aqui, mas a programação continuará. Vocês ouvirão a Culto no Lar, oração da meia-noite, e receberão a bênção de Deus. Amém? Que Deus abençoe quem comunicou com todos vocês, Diácono Lindenberg Araújo e nosso irmão Hamilton na mesa de comunicação. Que Deus em Cristo abençoe, fique com Deus e a paz do Senhor Jesus.
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1: Momento de informação aqui na Rádio Deus é Amor. Inteligência financeira. Como usar o dinheiro a seu favor? Muitas pessoas trabalham duro, mas ainda assim não conseguem ver resultados concretos em suas finanças. A boa notícia é que desenvolver inteligência financeira pode transformar a sua relação com o dinheiro, ajudando a tomar decisões mais conscientes, evitar dívidas desnecessárias e investir em um futuro mais seguro. A inteligência financeira e a capacidade de administrar, poupar e investir o dinheiro de forma estratégica. Não se trata apenas de ganhar mais, mas de fazer escolhas que maximizem os recursos disponíveis e tragam tranquilidade no presente e no futuro. É um conjunto de atitudes que envolve entender como você gasta, definir prioridades, criar uma reserva de emergência, investir para realizar sonhos e garantir a aposentadoria. Desenvolver inteligência financeira exige prática e disciplina. Então comece listando todas as fontes de renda e despesas mensais. Essa é a base para identificar excessos e ajustar hábitos. Métodos como a regra 50-30-20 podem ajudar você e funciona da seguinte forma: 50% para despesas essenciais, 30% para lazer e estilo de vida e 20% para investimentos e futuro. Agora é importante investir em opções que tragam rentabilidade, segurança e benefícios fiscais, como planos de previdência complementar. A inteligência financeira não é um talento inato, mas uma habilidade que pode ser aprendida e praticada todos os dias. E quando unida a instrumentos seguros de planejamento, ela se torna ainda mais poderosa para garantir um futuro com tranquilidade e realização. Abraço no emprego. A busca incessante por novas oportunidades de trabalho cai drasticamente esse ano. número de profissionais dispostos a buscar um novo emprego esse ano caiu drasticamente. Apenas 43% dizem que pretendem procurar uma recolocação neste ano, número muito abaixo dos 93% registrados no ano anterior. O dado, obtido por uma pesquisa de uma plataforma de empregos com mais de 1.500 trabalhadores americanos, reflete uma mudança de comportamento alimentada por esgotamento, frustrações acumuladas e insegurança em relação ao futuro. Após um ano de contratações abaixo do esperado, muitos candidatos estão abandonando a busca por novas oportunidades. A recessão nas admissões, considerada pior desde 2003, fora de um período recessivo, contribui para esse cenário. O medo de enfrentar um mercado hostil resultou em um movimento que especialistas chamam de abraço no emprego, onde profissionais que preferem manter seus cargos atuais, mesmo insatisfeitos, a se arriscar em processos seletivos frustrantes. Apesar disso, o desejo de crescimento não desapareceu. Ele apenas mudou de estratégia. A pesquisa mostra que cerca de 2/3 dos profissionais buscam formas de aumentar aí a renda por fora do emprego formal. Do total de entrevistados, 32% já possuem trabalhos paralelos, enquanto 30% planejam iniciar algum projeto adicional ainda esse ano. Em vez de apostar todas as fichas em um novo emprego, os profissionais estão construindo alternativas, acumulam novas habilidades, fazem curso, ampliam seu networking e se envolvem em projetos pessoais que podem eventualmente se transformar em novas fontes de renda ou até em novas carreiras.
5: 23 horas e 3 minutos.

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2: Já falei Pai do Senhor para vocês, meus irmãos? Então, Pai do Senhor para vocês, amém? Está todo mundo contente, vejo os irmãos com um sorrisão. Que bom é ver vocês na casa de Deus. Nós vamos meditar na palavra de Deus, na carta aos Efésios, no capítulo 2, no versículo 19. Efésios, capítulo 2, versículo 19. Tem um hino que a Débora canta que chama-se Família de Jesus. E hoje eu quero dizer que a nossa mensagem é: somos da família. Somos da família de Jesus. Posso ler, amados? Assim que já não sois estrangeiros, nem forasteiros, mas concidadãos dos santos e da família de Deus. Só esse versículo. Podem tomar os vossos assentos. Louvado seja Deus, aleluias. O nome do nosso Deus é louvado. Somos da família. A partir do momento que nós conhecemos a Deus, nós passamos pelo processo de regeneração. É aquele processo em que a nossa vida espiritual, ela é mudada desde o seu interior. É o novo nascimento. Passamos também pela justificação. Quando em relação aos preceitos, às leis de Deus, nós somos justificados. Perdoados. E nós passamos também, meus irmãos, pela adoção. É quando nós passamos a viver uma nova fase de relação com Deus. Às vezes a gente fala até em tom de brincadeira, não é? Que quando a gente não se sente tão próximo de Deus, a gente vai orar a Deus e a gente fica: Deus de Isaac, Deus de Jacó, Deus de Abraão. Quando a gente se sente mais íntimo com Deus e a gente se sente da família, a gente já vai logo falando: meu Pai. É quando nós nos sentimos da família. Você se sente da família ou não? A Bíblia fala: já não sois estrangeiros nem forasteiros, mas concidadãos dos santos e da família de Deus. Jesus mesmo dizia, para que nós não ficássemos turbados ou temerosos, ele dizia: na casa do meu Pai existem muitas moradas. Se fosse diferente, eu teria dito para vocês. Mas não, na casa do meu Pai tem muitas moradas. E nós entendemos que Deus, na sua constituição trina, é Pai, Filho e Espírito Santo. Se na casa do Pai tem muitas moradas, para quem é que são as outras moradas? É para todas as pessoas que forem justificadas, regeneradas, perdoadas e adotadas e receberem a oportunidade e o privilégio de chamarem Deus de Pai. Aí no mundo é muito comum ouvir aquela sentença célebre: ah, todos nós somos filhos de Deus. Mas não é bem assim. Todos nós somos criaturas de Deus, mas nem todos são filhos de Deus. Para sermos filhos de Deus, nós temos que observar algumas coisas. Temos de pertencer à família. Temos que passar por processos. Existe um movimento que eu chamo de um movimento dominante. A igreja dominante. Que para esse grupo, às vezes, todos podem até, não é, nasceu, já pertence a esse movimento, já é filho de Deus. Mas nós sempre falamos que para ser filho de Deus não basta nascer. Tem de nascer de novo. Para ser filho de Deus não basta nascer e estar no mundo. Isso faz das pessoas criaturas. Mas nós temos de nascer de novo. É muito importante você nascer de novo. É muito importante você entender que você foi adotado por Deus. E uma vez adotados por Deus, não tem essa coisa, meu filho adotivo. Meu filho é meu filho, é o que Deus fala. A partir do momento que você foi adotado pelo Senhor, o nosso relacionamento com Deus passa a ser um relacionamento de pai para filho. E o nosso relacionamento com os nossos irmãos na fé passa a ser um relacionamento de irmãos para irmãos. Eu quero falar sobre essa família e os privilégios de pertencer a essa família. E a bênção de poder chamar Deus de pai. Mais uma vez eu pergunto, você tem coragem de chamar Deus de pai? Uma certa ocasião, muito tempo atrás, um rapaz que eu conheço, ele viu uma pessoa de costas e disse, é o meu pai. Saiu correndo, tascou-lhe o abraço, pulou nas costas da pessoa e disse, pai! Mas quando a pessoa virou, ele viu que não era o seu pai. Confundiu a pessoa, parecia muito. E ele disse que passou uma grande vergonha. Eu quero dizer a você que se você chamar Deus de pai, sem Deus, ser o seu pai ainda também é uma grande vergonha. Pai reconhece o filho e o filho tem de reconhecer o pai. Louvado seja Deus. Nós somos concidadãos dos santos e da família de Deus. Já não somos mais pessoas estranhas. Mas tem muita gente que continua sendo estranha. E achando também que Deus continua sendo estranho. Porque ainda não se relacionam com Deus da forma adequada e bíblica. E de uma forma que nós, ou que vocês, ou que todos, de uma vez só, possamos gozar os benefícios dessa nova experiência que podemos ter com Deus. Eu sou casado, meus irmãos, vai fazer 34 anos que eu sou casado. E quando eu estava para me casar, eu comecei a visitar minha esposa. Eu ia na casa dela. A princípio eu tinha um pouco de receio de falar com a minha sogra, nem tanto, mas com o meu sogro eu ficava assim meio pé na frente, pé atrás. Meu sogro era bravo pra chuchu, né? E eu ficava meio que, né, temeroso ainda. Não tinha aquela coisa, não pertencia à família ainda. Os irmãos me conhecem, quando eu chego no ambiente já vou logo falando, olha, vou me casar e tem algum problema? Ninguém acreditou nessa, né, meus irmãos? Os irmãos que conheceram meu sogro sabem que é difícil chegar e falar, vou me casar com a sua filha, tem algum problema? É difícil. Mas eu fui lá, valentemente, e começamos a conversar, a nos conhecermos. E a minha esposa também na casa dos meus pais. Porque nós tínhamos que criar um relacionamento que justificasse o nosso grau de parentesco que haveria de ser criado. Eu hoje tenho 3 filhos. E as minhas noras, para mim, são como se fossem minhas filhas. Eu não chamo as minhas noras de minha nora, só por brincadeira às vezes. Não. Eu falo com elas como se fossem minhas filhas, porque pertencem à minha família. Não podemos ser estranhos uns aos outros. E quando eu estava para casar, foi a mesma coisa. Só que eram outros tempos. Quem se lembra aí da dificuldade que você teve de pedir a sua esposa em casamento? Quem se lembra da dificuldade? Era mais difícil, né, meus irmãos? Era mais difícil. Não era fácil, não. Mas a gente ia lá. E quando a conversa chegava ao ponto de a gente tinha que ter a coragem de falar para o sogro e para a sogra: olha, eu quero ser parte da família. Da gente inventava aquelas histórias quase que poéticas, né? E com a maior cara de pau a gente falava: não é que eu vou tirar a sua filha e levar para minha casa, não. Eu que vou somar à família. Hã? Era assim. Até que o relacionamento ia crescendo. E era difícil para os antigos sogros também dizer: você não será o meu genro, você será um filho para mim. Porque eles eram mais duros de coração, né? Mas a verdade é que quando se chegava a esse nível de intimidade, nós entendíamos que nós éramos então da família. E a minha esposa passaria então a gozar dos privilégios da minha família. E eu passaria então a gozar os privilégios da família dela também. Porque isso não é só justo, mas isso não é só certo. Isso é que tem que ser assim. Porque se não for assim, meus irmãos, nós vamos ver aqueles relacionamentos horrorosos. Quando, a não ser por brincadeira, a gente olha para o sogro e para a sogra e fala: sogro e sogra não é parente, é um desastre. Quando se fala isso seriamente, significa que realmente o relacionamento é péssimo. E quando acontece do genro falar para a sogra e para o sogro: são meus pais, significa que o relacionamento é muito bom. Significa que realmente essa família, ela está embasada em coisas boas. E é realmente uma família. E quando se trata de Deus, é a mesma coisa. Eu me lembro de um pastor chileno, que um dia um membro da sua igreja foi e falou: pastor, eu me casei com um rapaz que ele não é crente, e está difícil a situação, como é que a gente faz? E o pastor disse: mas eu te falei que não se casasse com um jugo desigual. Além de ser difícil haver uma constituição familiar e espiritual ao mesmo tempo, você ainda tem por sogro o diabo, espiritualmente falando. Então, imagine você não conseguir um relacionamento familiar adequado e ter esse sentimento que os seus sogros são os verdadeiros capetas. Ou você, que a sua filha se casou com um rapaz e você acha que o seu genro é o diabo em pessoa. Eu conheço um rapaz que, antes de se casar, a sogra falou: vai casar, vai morar aqui, nunca mais vai fazer isso e aquilo. Ele falou: eu desisto do casamento. Porque isso não é uma família. Porque essas pessoas não se desfrutam entre si. Não é só a questão de que não há respeito, não dá liga. E espiritualmente falando, meus irmãos, quando nós alcançamos poder dizer o que o versículo 19 está nos falando, não somos forasteiros, não somos estrangeiros, mas concidadãos dos santos e da família de Deus. Então nós passamos a desfrutar Deus como nosso pai. Deus não é nosso tio. Eu cheguei a falar: ô tio, dá para dar uma benção? Não. Deus não é nosso sogro. Deus não é nosso genro. Deus é nosso pai. Quando nós recebemos Jesus em nosso coração, Deus é nosso pai. E é um pai amoroso que nos permite desfrutar os privilégios da adoção verdadeira. Deus não é nosso pai tipo aquele: ah, o meu filho adotivo. Não, ele não nem fala isso, ele fala: o meu filho que tem direito à minha herança, que tem direito às minhas bênçãos, que tem direito à minha ajuda, à minha proteção. É essa família que eu quero dizer a você, que você não pode sair daqui hoje sem dizer: eu sou dessa família, eu sou dessa família. Grande privilégio, relacionamento familiar entre você e o seu pai, o seu Deus. Começa em 1 João, versículo 3, que mostra o quanto nosso pai nos ama. Vê de quão grande amor nos tem concedido o pai, que fôssemos chamados filhos de Deus. Por isso o mundo não nos conhece, porque não conhece a Ele. João se maravilha com o amor de Deus, esse amor que regenera todos aqueles que acreditam no Senhor e que faz deles adotivos, filhos de Deus. Isso é uma experiência espiritual muito grande para todos nós, que traz um relacionamento maravilhoso com Deus, resultados espirituais tremendos, resultados sociais que esse mundo não pode entender. Deus nos ama com esse amor que nós estamos mostrando para vocês, e esse é o primeiro privilégio desse pai amoroso. Ele nos ama com um amor diferente do mundo. O mundo ama aquele que o ama. Agora Deus nos ama, meus irmãos, mesmo às vezes no momento em que nós não o amamos da mesma forma. Deus ama você mesmo que você ainda não recebeu a adoção, porque você ainda não quis, porque você ainda não recebeu Deus como seu pai. Mas Deus ama você ainda assim mesmo. Mesmo você sendo pecador, Deus ama você mesmo você sendo pecador. É evidente que você ainda não tem os direitos do filho, mas Deus já ama você como pai. Mas Deus já ama você com a intenção de te ajudar, de te abençoar. O amor de Deus não tem medidas. O amor de Deus não é condicional. Por isso que eu digo que Deus já te ama, mesmo que você não entregou a sua vida para Ele ainda. Vem fazer parte da família, vem. Você que ainda não faz parte da família, você ainda não experimentou o verdadeiro amor. Com todo o respeito que eu tenho à família, o amor de Deus é maior do que o amor da sua família. O amor de Deus por você é muito maior do que o amor da sua própria mãe. Não se escandalize, mas é assim. A Bíblia fala que a sua mãe pode até se esquecer de você, mas Deus jamais se esquecerá de você. Deus te ama. O amor de Deus por você é muito grande. Quando você faz parte da família, você pode desfrutar desse privilégio, o amor de Deus na sua vida. Mas tem mais coisa que você pode receber de Deus e desfrutar. Deus compreende você e Deus tem compaixão de você e da sua vida. No Salmo 103, no versículo 13 e 14. Como um pai tem compaixão dos seus filhos, assim o Senhor tem compaixão daqueles que o temem. Pois Ele sabe do que nós fomos formados, diz a Bíblia. Ele se lembra de que nós somos pó. Ou seja, Deus entende as nossas debilidades. Deus se compadece de nós. Mesmo nos momentos em que nós parecemos estar

as ondas. Ou até mesmo agindo contrário à vontade do Senhor. A compaixão de Deus por nós é a compaixão de um pai pelos seus filhos. Se você é temente a Deus, Deus se compadece de você. E nos momentos em que você se insurge, eu diria isso. No momento em que você, de repente, até faz coisas que não são boas. A Bíblia fala que Deus, na sua imensa compaixão, te compreende porque Ele sabe do que você foi formado. Ele sabe que você foi formado do pó, ou seja, Ele entende as suas debilidades, Ele compreende a sua vida. E dizia alguém que a debilidade do homem atrai a compaixão de Deus. Posso dizer que concordo, sim, em partes. Deus conhece a sua condição. Deus conhece a nossa fragilidade. Deus conhece o quanto nós somos impotentes diante de algumas situações. Agora, nós com frequência nos esquecemos de que nós somos pó. Nós com frequência nos esquecemos do que nós fomos formados. E às vezes nos conduzimos pelo caminho do orgulho. Às vezes nos conduzimos pelo caminho da autoconfiança. Às vezes achamos que já podemos trilhar os caminhos da nossa independência. E terminamos sempre, como a gente fala na linguagem popular, dando com os burros na água. Nos ferimos. Nos prejudicamos a nós mesmos. Destruímos coisas boas que às vezes levamos anos para construir. Destruímos grandes amizades. Nos afastamos de Deus. E é nesse momento que Deus nos faz nos lembrarmos que nós somos pó e nós fomos formados por aquilo que Deus sabe que nós fomos formados. E o mundo não nos perdoa. Pessoas às vezes não nos perdoam e não nos compreendem. E incompreendidos sofremos. Incompreendidos nos deprimimos. Mas aí vem Deus com a compaixão de um pai. Nós passamos a desfrutar, quando somos filhos de Deus, dessa compaixão que o mundo não a desfruta. A Bíblia Sagrada é clara. É como o bom pai, o amoroso pai, se compadece dos seus filhos. Assim o Senhor se compadece daqueles que o temem. Você é dessa família. Esse Deus está contigo, está na sua vida. Você pode dizer a esse Deus, Papai dos céus. Você pode. Desfrute as coisas boas dessa família, que são concedidas por esse Pai. Esse Pai que permite você também ter as suas necessidades supridas por Ele. Em Mateus 7, versículo, se não me falha a memória, 11. A Bíblia fala que assim, sendo nós maus, nós sabemos dar as coisas boas aos nossos filhos. É o que diz a Bíblia. Quanto mais o vosso Pai que está nos céus vos dará os bens que vocês a Ele pedirem. Ou seja, eu me considero um bom pai. Eu sei que muitos de vocês são bons pais. Mas a Bíblia fala que ainda assim nós somos bons dentro de um certo nível. Agora, em comparação a Deus, a Bíblia fala que nós somos maus pais. Comparando com a situação paterna de Deus. Mas sendo maus, nós sabemos dar coisas boas.

0: mãos aos nossos filhos. Então imagine vocês, um pai bom e amoroso, nosso Deus que está no céu. O quanto coisa boa Ele tem para dar aos seus filhos. Você é filho de Deus? Para ser filho de Deus, o primeiro passo é aceitar Jesus como seu Salvador. Para ser filho de Deus, você tem que entregar a sua vida ao Senhor. Para ser filho de Deus, você tem de passar pela regeneração, pela justificação, e eu diria, em muitos casos, até pelo batismo. Aí Deus olha para você e fala, meu filho. Tem palavra mais gostosa do que essa? Meu filho. Deus olha para você e fala, meu filho. E Deus supre as suas necessidades. Nós não temos que ser mendigos, meus irmãos. Nós não temos de estar nos arrastando diante de ninguém. Deus supre as nossas necessidades, porque Ele é Pai bom, Pai amoroso e Pai que tem tudo que nós precisamos para uma vida abundante. Basta nós nos dirigirmos a Ele com as nossas petições, as nossas orações. Ele é o Pai que te ama. Ele é o Pai que compreende você. Ele é Pai que cuida de você, Pai que conforta a sua vida. Em Tiago, a Bíblia Sagrada fala que toda boa dádiva, todo dom perfeito, vem do alto, vem do Pai das luzes, vem de Deus. E nele não há mudança e também não há sombra de variação. Você precisa desse Pai. Mas não temos que viver esse relacionamento, eu diria, horroroso que existe entre genros, sogros, sogras, noras, cunhados, cunhado. Oh, coisa horrorosa, cunhado, quando se fala, ah, meu cunhado. Não! Deus não quer você como cunhado, como sobrinho, não. Deus quer você como filho. E eu e você devemos querer Deus como Pai. Nós podemos, meus irmãos, fazendo parte dessa família, ser participantes da herança, como herdeiros de todas as coisas. A Bíblia fala em Apocalipse que Ele será o nosso Pai, nós seremos filhos, seremos herdeiros, herdaremos todas as coisas. Poderia falar sobre a proteção do Pai. A proteção do Pai é aquela proteção do Salmo 91. Se você é filho de Deus, você pode descansar na sombra do Onipotente. Você pode habitar no esconderijo do Altíssimo. Você vai ser guardado por esse Pai tremendo, por esse Pai guerreiro, por esse Pai poderoso, que vai dizer alto e claro para o adversário: esse é meu filho. E caiam 1.000 de um lado, 10.000 do outro, meu filho eu guardo, eu protejo. A seta pode voar de dia ou de noite, mas o meu filho ela não vai atender. Nem a peste que anda na escuridão, nem a mortandade, nem a bandidagem, nem bala perdida e nem bala achada. Você precisa conhecer esse Deus. Você precisa ser desse Deus. Você precisa entrar nesse quadrante de intimidade. Fazer parte da família e dizer: eu tenho um Deus como Pai. Eu tenho um Deus como Pai. Esse Pai que nos dirige, ou seja, que nos orienta. Quantas vezes o meu pai,
1: Quantas vezes eu como pai, e vocês como filhos e também como pais, nós já sentamos para ouvir os nossos pais nos orientar. E como pais também nós já sentamos para orientar os nossos filhos. E quando os pais são sábios, e os filhos também, o filho ouve o que o pai está dizendo, e o pai sabe o que está dizendo ao seu filho, as coisas funcionam melhor. Todo pai tem prazer em dar orientação aos seus filhos, porque querem ver os seus filhos se darem bem na vida. Ainda hoje mesmo eu dizia ao meu filho, um deles, né? Você não precisa errar o que eu já errei, mas você pode aprender também com os meus erros. Então evite de errar erros que eu já cometi. Isso é importante. O filho ouvir o pai, e o pai saber falar com o seu filho, para que os nossos filhos sejam melhores e evitem erros grosseiros que nós erramos um dia. Agora, meus irmãos, Deus nunca errou. Todas as coisas que Deus fez foram perfeitas. Nós, como filhos de Deus, quando ouvimos Deus falar conosco, quando nós atendemos a direção que Deus indica, eu posso dizer a vocês que esse também é um grande privilégio da adoção, é sermos guiados por Deus via Espírito Santo. Quando nós ouvimos Deus falar, nós somos guiados por Deus, nós somos guiados pelo Espírito Santo, e nós então decidimos as coisas da vida melhor, nós tomamos as melhores direções, nós somos mais capacitados para enfrentar as lutas da vida, nós somos mais abençoados e erramos muito pouco. E na verdade, naquilo que somos orientados por Deus, pelo Espírito Santo, nós não erramos. Você faz parte dessa família. A Bíblia fala em Romanos 8, que nós devemos ser e somos guiados pelo Espírito. Quando somos filhos de Deus, somos guiados pelo Espírito. Quantas vezes, meus irmãos, a gente ouve pessoas que criticam a igreja, criticam os pastores, criticam a mim às vezes pessoalmente. Ah, irmão Lorival vai mudar a doutrina, irmão Lorival vai mudar a doutrina da igreja. Ah, irmão Lorival vai mudar isso e aquilo. Irmão Lorival não muda nada. Eu sou guiado pelo Espírito, os que são guiados pelo Espírito não se movem do caminho que é proposto por Deus. Porque é Deus quem nos dirige. Ah, aquele jovem está cabeludo, olha o cabelo dele, está relando nas costas. Cadê a doutrina, pastor? A doutrina é pregada todo dia, mas só obedece a doutrina os que são guiados pelo Espírito. Quem não é guiado pelo Espírito jamais obedecerá uma palavra sequer que for falada daqui desse altar, desse púlpito. Não. Mas quando nós somos guiados pelo Espírito, nós ouvimos a voz do Espírito. Quem é de Deus ouve o Espírito de Deus. Quem é filho de Deus é movido e é guiado pelo Espírito de Deus. E Deus faz com que ele entenda os desígnios do Espírito. Nós somos filhos de Deus, nós somos membros da família real, nós vamos reinar eternamente com Deus. Em Apocalipse capítulo 3, 3 não, é capítulo 3 sim, versículo 21, ao que vencer lhe concederei que se assente comigo no meu trono, assim como eu venci e me assentei com o meu Pai, que também é o nosso Pai, no seu trono. vai ser maravilhoso demais. Os vencedores são aqueles que fazem parte da família, aqueles que entendem e recebem o amor de Deus, aqueles que sabem que são compreendidos pelo Senhor. A nós não interessa o quanto o mundo não nos compreende. O mundo é o mundo. O mundo é o mundo. As pessoas falam o que querem lá no mundo. Nós somos considerados às vezes loucos, fanatizados, alienados. Mas a Bíblia Sagrada diz que já não somos nem estrangeiros e nem forasteiros, mas concidadãos dos santos e da família de Deus. Isso é em relação às coisas celestiais. E em relação a esse mundo, a Bíblia fala que nós somos sim peregrinos e estrangeiros, e que esse mundo nunca nos entendeu e jamais nos entenderá, porque o que nós pregamos e o que nós vivemos é a palavra da cruz, é a palavra de Deus. E a palavra da cruz é loucura para os que não entendem, para os que perecem, mas para os salvos, filhos de Deus, essa palavra é a potência do Altíssimo. Receba Deus como seu Pai. Deus quer ser o seu Pai. Sendo filhos de Deus, tem tanta coisa boa, meus irmãos. Já disse a vocês que Deus é a nossa proteção. Você quer privilégio tão grande como o privilégio de como filhos de Deus, sabemos que o nosso nome está escrito no livro da vida. Tem muita gente que tem o livro, o nome, perdão, no livro dos cidadãos honorários. Alguns têm o nome na calçada da fama. Outros têm o nome no hall da fama. Nós temos o nome no livro da vida. Aleluia. Ibalacicanda levasteias, aleluia. Não é escrito com pena de ouro. A gente não tem que colocar a mão no concreto. A gente só tem que ser filho de Deus. A Bíblia Sagrada diz que os que têm o nome inscrito no livro da vida, esses herdarão a vida eterna. Que é privilégio tão gostoso e tão maravilhoso de sabermos que, como filhos de Deus, nós vamos herdar todas as coisas e morar nas mansões celestiais. Acho engraçado, né, meus irmãos? Eu estava meditando esses dias no que falam as pessoas. Por ocasião da morte de um comediante a semana passada, as pessoas dizem: ah, foi lá para o céu, já está lá no céu com os outros comediantes que morreram. Todo mundo quer ir para o céu. É muito difícil você ouvir falar: não, isso aí foi para o inferno, está lá com Satanás e os amigos. Não, não, todo mundo vai para o céu. Pelo menos na cabeça das pessoas, todo mundo vai para o céu. Mas para morar no céu tem que ter o nome no livro da vida. E para ter o nome no livro da vida tem que ser filho de Deus. Não dá para ser sobrinho. Não dá para ser cunhado. Ah, você é filho de Deus, não sou cunhado. Não! Tem que ser filho de Deus. E tudo começa quando você recebe Deus como seu Pai. Quando você se entrega a Ele, é maravilhoso demais poder ser tão desafiante com todas as coisas desse mundo. Deus ama você como filho. Entrega a sua vida a Deus. A sua vida já foi comprada na cruz do Calvário. Sua vida já foi comprada com a morte de Cristo na cruz do Calvário. Seja um vencedor. E nós vamos estar com Cristo.
0: no trono, o Filho de Deus, e nós também como filhos estaremos lá sentados com o Pai para sempre. Receba Deus como seu Pai, obedeça a Deus como seu Pai. Ele está dizendo para você: vem cá, meu filho, senta aqui que eu quero falar com você, eu quero te ensinar o caminho da vida eterna. Vem cá, senta aqui. Sem Deus nós não somos nada, meus irmãos, mas com Deus nós somos tudo, estamos com tudo. E olha, não tem coisa boa, não tem coisa maravilhosa igual. Gozamos privilégios que esse mundo não goza de jeito nenhum. Como vencedores, ao que vencer, e eu espero que você seja um vencedor, e eu espero que você dê o primeiro passo para a vitória hoje, se entregando para Deus. Que Deus abençoe você, que o Espírito de Deus siga falando ao seu coração. Deus abençoe a igreja, Deus abençoe. Digam comigo assim, olha: a paz do Senhor Jesus, a paz do Senhor Jesus, a paz do Senhor Jesus.
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3: Oi, a paz do Senhor Jesus Cristo, do seu irmão Wagner da Silva Alves. Eu conheci a Igreja Deus Amor através da minha mãe. Hoje eu estou bem, eu estou na direção de Deus. E graças a Deus, até aqui o Senhor tem me ajudado.
4: Meu nome é Eva, é de Viçosa, Minas Gerais. E eu estou aqui para testemunhar, sim, para os irmãos que tenho recebido muitas bênçãos do Senhor nas igrejas pentecostais Deus e Amor. Eu conheci a Igreja de Deus e Amor há uns 25 anos atrás, através de uma cunhada, né, minha cunhada, congregando na Igreja de Deus e Amor, me convidou para conhecer, e eu era muito enferma, problemática, e passando muita dificuldade, e compreendi que precisava de Jesus, né? Minha cunhada me convidou, fui com ela, recebendo as orações dos homens de Deus, aqui na Igreja de Deus e Amor de Viçosa. E Jesus tem abençoado nossas vidas. Estou muito feliz com Jesus, servindo a Ele na Igreja Pentecostal Deus e Amor. Deus abençoe a todos em nome de Jesus.
5: Sou a irmã Gilvane de Itapsirica, da Serra, São Paulo. 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
9: E alegres e felizes. Nós temos a quarta do grande mover de Deus, né? No período da manhã nós temos aí a presença do pastor Milton de Almeida, às 9 da manhã, ministrando a palavra de Deus e orando por todos. E às 15 horas nós temos aí o pastor Rivail Silva, na quarta do grande mover de Deus, e todos estão convidados a participarem. Depois nós vamos ter, na quinta-feira, o culto beneficente da Fundação Reviver, culto em prol à Fundação Reviver, onde você pode trazer os seus donativos, as suas ajudas, para ajudar as pessoas necessitadas. E sexta-feira é a sexta da guerra contra o mal, sexta da guerra contra o mal, também nos dois horários, né, Mateus?
10: Sim, pela manhã nós temos o pastor Kleber de Oliveira ministrando a palavra, e à tarde o presbítero Rivaí trazendo ali aquele momento ali de adoração, de palavra de Deus e daquela oração por libertação. Muitas pessoas sendo libertas dos vícios, dos males, o Espírito Santo operando na vida das pessoas, e nós temos nos alegrado em ver toda esta obra que Deus tem realizado através desses cultos, dessas campanhas, na quarta do Grande Mover, na sexta da libertação e também nos outros cultos que nós podemos ali fazer aquele momento de adoração a Deus e agradecendo a Ele por tudo. Ele tem manifestado da sua graça, Ele tem operado sinais e maravilhas, e na sexta da libertação nós temos visto o Senhor alcançando essas vidas e os resultados, eles são visíveis. Os testemunhos são relatados e essas pessoas, elas estão caminhando conosco, muitos sendo alcançados e o nome do Senhor sendo glorificado.
9: Pois é, e no sábado nós temos a EBF, né? A EBF é onde vai estar a nossa irmã Débora Miranda e vários aí convidados especiais nessa grande festa das crianças, Mateus.
10: Sim, estaremos aqui com toda a equipe dos voluntários recebendo todos os papais, as mamães, os tios, tias, avós, avós que trarão as crianças para este momento especial. É bom nós inserirmos as crianças num ambiente como esse, porque eles vão aprender de Jesus. Assim como nós ouvimos falar de Jesus na nossa linguagem, uma linguagem que nós entendemos, já tendo a maturidade, o entendimento, eles também ouvirão falar de Jesus numa linguagem que eles irão compreender, e nada melhor do que isso. Um dia inteiro na casa de Deus ouvindo falar de Jesus.
9: Pois é, e no domingo, 15 horas, é o grande culto de missões África. Estará conosco o nosso grupo ali de Moçambique, Vozes da África, adorando a Deus, e o pastor Fabrício Beata ministrando a palavra do Senhor. Mateus, 0 hora em ponto, momento de oração, a falarmos com Deus. Convido a todos, em pé, sentado, do jeito que você está aí, a buscar a presença de Deus. Oremos. Soberano Deus, maravilhoso e eterno Pai Celestial, nosso Senhor e Salvador Jesus Cristo, neste momento, ó Deus precioso, nós nos achegamos diante de Ti com gratidão, porque Sabemos que isso aqui é uma oportunidade que o Senhor nos dá. Eu digo sempre que não é meritocracia, é graça, é misericórdia, é o favor do Senhor manifesto para a nossa vida, nos dando esta oportunidade. Pois sabemos que o Senhor Jesus deixou o caminho aberto, nos deu esse direito novamente de falarmos contigo, pois o Senhor Jesus é o nosso mediador. Somos gratos pela obra do Calvário, pelo sacrifício salvífico realizado na cruz do Calvário, e por isso estamos aqui. Somos negligentes, somos pecadores, falhos, carentes, ó Deus, da sua compaixão e misericórdia. A gente reclama a todo momento, e com tudo isto, o Senhor tem nos alcançado, meu Deus, com a sua bondade, com a sua misericórdia. Te louvamos, ó Pai, porque o Senhor nos amou primeiro. Isto o Senhor Jesus, ele disse: não foi vós que escolhestes a mim, mas eu escolhi a vós. Muito obrigado, Senhor, por ter nos amado e por nos amar. O Senhor nos ama e nós sentimos esse amor, sentimos esse cuidado que o Senhor tem conosco. Pai, eu te louvo por todas as coisas. Na verdade, a gente só tem a agradecer. Pouca coisa a pedir, meu Deus. Aliás, quase nada a pedir. Porque tem coisas que a gente pensa em pedir e o Senhor já fez na nossa vida. Como o Senhor é bom. Como o Senhor é maravilhoso. Como o Senhor tem cuidado de nós. Como diz o hino da nossa irmã Débora Miranda: o Senhor tem cuidado de nós nos mínimos detalhes, nos mínimos detalhes. Senhor, e neste momento eu venho através desta live, junto com os nossos internautas, com os nossos ouvintes também do programa Voz da Libertação, pois agora estamos em rede, meu Deus. Eu venho com eles agora pedir, clamar por misericórdia e compaixão, porque nós temos muitas pessoas agora que certamente estão precisando de um socorro, precisando de uma resposta, precisando, meu Deus, de um milagre, de uma cura. O desespero é tão grande, Senhor, porque a situação a qual esta pessoa está sendo submetida, é terrível. Senhor, já procurou os recursos, já procurou solução. A medicina chegou ao limite, já não tem mais recurso, não tem mais o que fazer. Os advogados também, enfim, Senhor, são tantos problemas que a vida nos proporciona que às vezes a gente fica em situações, ó Deus, de desespero, de angústia. E essas pessoas precisam agora ser socorridas. E nós sabemos que o Senhor tem poder para socorrer essas vidas. Pois não existe nada que te impeça, não existe nada que te limite, ó Deus. Nada pode parar o Senhor. Sabemos que tudo aquilo que é impossível a nós, que a gente não consegue resolver, aonde existem as nossas impossibilidades, a impossibilidade humana, eu entendo que é neste momento que o Senhor chega com as suas possibilidades. E tem pessoas agora que precisam das suas possibilidades, ó Pai, que precisam ser visitadas pelo Senhor. Em nome de Jesus, meu Deus, é no nome do Senhor Jesus. Eu digo isso porque o Senhor Jesus nos deixou esta garantia, dizendo: tudo o que pedirdes em meu nome ao Pai, eu farei para que o Pai seja glorificado no Filho. Então, meu Deus, eu diria que esta senha que o Senhor Jesus nos deixou, que é o seu nome, nós estamos usando o nome do Senhor Jesus. Em o nome do Senhor Jesus, meu Deus, visita estas pessoas agora, que estão aflitas, que estão atribuladas, que estão, Senhor, precisando enxergar uma saída. Que o Senhor, ó Deus, visite elas e que elas possam ver o resultado da sua presença. Pois eu sempre digo que a sua presença dissipa o mal. O mal não pode resistir à sua presença. As enfermidades não podem resistir à sua presença. Ó Deus, eu clamo pela sua presença sobre a vida desta pessoa cancerosa, que foi desenganada com um tumor, com um câncer em seu corpo, em seu organismo. Eu clamo pela sua presença, pois a sua presença extrai o câncer, arranca o câncer, que é tão temido pela humanidade. O Senhor, ó Deus, arranca o câncer pela raiz. Cura esta pessoa, Senhor, diante da sua soberana vontade. E eu digo que pelo seu amor, pelo carinho que o Senhor tem pelo ser humano, e eu digo isso, meu Deus, porque tem muitas pessoas que se excluem do seu amor. Tem pessoas que diz que o Senhor ama a outros, mas a elas o Senhor não ama. Tem pessoas que diz, não, Deus abençoou aquele ali, porque aquele ali merece, aquela ali merece, mas eu não mereço. Senhor, quando a gente olha para a Bíblia, a luz da palavra de Deus, a sua palavra, vai nos garantir que o Senhor não exclui nenhuma pessoa. Aliás, o Senhor ama todos. Aleluia! Quando a gente olha, isso está claro em João capítulo 3, verso 16. João fez questão de deixar registrado isto a nós, que o Senhor amou o mundo de tal maneira. Quer dizer, todos, ó Deus, aqueles que já passaram por aqui, os que estão passando e os que ainda irão passar se o Senhor não voltar. O Senhor amou a todos, o Senhor ama a todos. Pai, estas pessoas estão inclusas no seu amor, e que elas possam entender e compreender que o Senhor ama. Diante disto, meu Deus, o Senhor quer ver o bem da humanidade. O Senhor não quer que as pessoas sofram. E a Bíblia vai também dizer que não é da sua vontade que o homem se perca. O Senhor quer que os homens sejam salvos. E diante disto, eu sei que a sua vontade, meu Deus, é curar as pessoas. É que as pessoas estejam bem, ó meu Deus, e fique à vontade para realizar a sua soberana vontade na vida desta pessoa. Fique à vontade, meu Deus, para operar sobre a vida destas pessoas que agora, com lágrimas em seus olhos, estão clamando comigo, estão pedindo comigo, meu Deus, que o Senhor, meu Deus, que está aqui presente nesse estúdio, ó Senhor, isto é notório, porque nós sentimos a sua presença aqui neste lugar. Esta presença que não se limita ao espaço em que estamos, mas está em todos os lugares agora, está junto desta pessoa, que ela possa sentir o toque do Senhor. Que elas possam sentir, meu Deus, aleluia, a sua presença, e que estas enfermidades que têm assolado, que tem, meu Deus, trazido tantos transtornos, que está trazendo desespero, a ponto desta pessoa pensar que chegou o fim, que elas possam agora, meu Deus, receber o toque do Senhor, e que este mal venha a sair. Seja esta enfermidade, meu Deus, de origem natural, ou seja de origem espiritual, pois existem, Senhor, enfermidades que os médicos não encontram, pois são espíritos de enfermidades que são enviados para tirar a paz das pessoas. E o Senhor agora está presente. E no nome do Senhor Jesus nós repreendemos toda a doença causada por demônios ou causadas aí por coisas naturais da vida. Nós repreendemos agora, em nome de Jesus, Satanás, saia desta saúde, desta vida, deste corpo. Em o nome de Jesus, saia, sai desta casa, sai deste lar. Em meu Deus, que esta pessoa que está sentindo tantas dores, que está, meu Deus, agonizando de tantas dores, ó Pai, que ela possa ser curada neste momento, porque a sua presença é poderosa. Aleluia! Ó Senhor, quantas vidas agora estão numa UTI, estão numa CTI, estão, Senhor, neste momento, talvez, na ânsia da morte. Famílias já foram comunicadas pelos médicos de que só restam desligar os aparelhos. Ó, meu Deus, e quantas pessoas estão esperando uma notícia ruim, uma notícia de morte, uma notícia de luto, mas o Senhor pode agora mudar esta situação, passando nesta UTI, nesta CTI, e esta junta médica, quando passar para fazer os procedimentos que agora convém fazer, que é desligar os aparelhos, porque o corpo já não estava respondendo mais, esta pessoa já não estava correspondendo mais aos tratamentos, que eles possam ver movimentos, que eles se surpreendam, aleluia, com o que o Senhor está fazendo. Eu digo isso com muita fé, porque eu sei que o Senhor tem poder para fazer coisas absurdas, eu diria, aleluia. Ah, meu Deus, coisas que impactam a sociedade, que impactam os médicos. Eu sei que o Senhor pode fazer agora coisas impactantes, para que os médicos vejam o seu poder. Ah, isto tem um objetivo, para que o seu nome seja glorificado uma vez mais, meu Deus. Senhor, que haja notícias boas, trazidas pela sua presença. Que os médicos, ao invés de comunicar a morte, venham comunicar a melhora no quadro clínico desta pessoa. Meu Deus, eu clamo também, Senhor, pelas pessoas que estão nos presídios, que estão precisando de uma libertação, precisando de salvação. O Senhor é vida, o Senhor é salvação, o Senhor é a verdade que liberta. Liberta estas vidas, ó Deus, que já a sociedade não dá mais jeito, mas o Senhor pode dar jeito nesta situação. Pai, liberta este homem e esta mulher que estão atrás das grades, dando a eles a libertação por completo, porque agora estão clamando conosco, Pai. Ó, meu Deus, eu oro por todos os pais, mães, que clamam agora, pedindo a libertação do filho, pedindo a libertação, os avós, pedindo a libertação dos netos, pois estão, Senhor, nas drogas, no crime. Ó, Senhor, ouve a oração deste homem, desta mulher, que clamam comigo agora com muita fé, convictos, ó Deus, e com convicção, com fé, sabendo que o Senhor está ouvindo a nossa oração e que o Senhor responde o nosso clamor. Pai, em nome de Jesus, eu quero apresentar também agora, em oração, todas as pessoas que estão desempregadas, que estão passando por privações de pães, que estão, Senhor, em busca de uma porta e já tem muito tempo, e as portas não se abrem. O Senhor pode abrir as portas agora. Estamos, ó Deus, já na manhã de segunda-feira. Estas pessoas estão, talvez, já se preparando para saírem logo mais, ao romper da manhã, em busca de um emprego. Que este dia seja um dia diferente e que fique marcado na vida destas pessoas, porque o Senhor pode abrir as portas para estas vidas agora, de uma entrevista seletiva, de um processo seletivo, para que esta pessoa volte para casa com a sua carteira de trabalho assinada, com uma boa remuneração salarial, que venha causar e trazer alegria para ela e para a família. Em o nome de Jesus, abra as portas, meu Deus. Abra as portas para este pai de família, para esta mãe de família. Em nome de Jesus, ó Deus, que o Senhor venha suprir as necessidades das pessoas. Senhor, como é ruim, como, meu Deus, é terrível ver, muitas vezes, os filhos passando necessidade e não ter como suprir. O Senhor entende, compreende o ser humano. Que essas pessoas, ó Pai, venham ter as suas lágrimas transformadas em alegria e que vejam o poder do Senhor. Olha aí, meu Deus, pessoas que estão fazendo votos agora comigo, ó, meu Deus, de contar o testemunho, de contar aquilo que o Senhor vai fazer na vida delas. E eu sei que o Senhor se alegra daqueles que fazem votos contigo, que usam a fé, pois a fé, meu Deus, eu digo sempre, que é a chave que abre a sua glória. Pois é, nós sabemos que para nós acessarmos as coisas aqui na terra, nós temos que ter uma chave, temos que ter uma senha, temos que ter agora também com o sistema que está, meu Deus, inovado, nós usamos até a facial. Mas em todo lugar precisamos de algo para abrir uma porta. E o reino de Deus também é desta maneira. Quando a gente vê o Senhor Jesus falando sobre esta chave à irmã de Lázaro, quando ele disse, se crer, verás a glória de Deus. Quer dizer, a fé abre a glória de Deus. E nós estamos usando essa chave, meu Deus, que é a nossa fé. E é interessante porque a fé, ela é primordial na nossa vida. E a Bíblia também vai dizer que sem fé, ora, sem fé, é impossível agradar a Deus. Porque é necessário que todos aqueles que dele se aproxima, acredite que ele existe e que é galardoador de todos aqueles que buscam. Isto é a Bíblia que está dizendo. E nós estamos aqui, Senhor, usando a fé, primeiro, para te agradar. Ó, Senhor, que o Senhor se agrade agora da nossa fé, da fé desta pessoa, desta mulher, deste homem, deste adolescente. Senhor, que o Senhor se agrade da fé deste jovem, que o Senhor se agrade da fé do Ministério Geral da Igreja Deus é Amor, que estão clamando comigo agora, quantas vidas clamando agora, que o Senhor se agrade da nossa fé. Aleluia! Porque nós estamos se aproximando de Ti, meu Deus, e buscamos a Sua face. Na verdade, meu Deus, a gente pede as coisas, mas na verdade uma coisa é essencial para nós. Uma coisa só é suficiente, que é a Sua presença. A Sua presença suple todas as nossas necessidades. E nós estamos buscando a Sua face e chegando diante de Ti, ó Deus. E nós sabemos que se a nossa fé Te agradar, nós seremos galardoados por Ti, Senhor. Que o Senhor possa galardoar essas vidas agora que estão clamando, que estão pedindo, que estão buscando, que estão usando esta chave para abrir a Sua glória. Queremos ver a Sua glória, Senhor. Queremos ver, aleluia, a Sua manifestação. Como é bom, como é gostoso ver o Senhor trabalhando, ou então ouvir o que o Senhor fez. E isto a gente tem acompanhado e escutado, Senhor, a longa distância, a larga distância, em outros países, aqui nos estados brasileiros, as pessoas, através desse clamor, desta oração que nós fazemos aqui, as pessoas recebendo o milagre, ah, Senhor, e nos rincões da terra, em lugares distantes, depois a gente escuta nos testemunhos, através dos testemunhos, das mensagens enviadas aqui para o programa, as pessoas dizendo: olha, eu fui curada, eu recebi um milagre. E como é gostoso ouvir, aleluia, sobre as obras das suas mãos. Como é gostoso escutar, meu Deus, as pessoas testificando e dizendo que estavam cancerosas e agora já não estão mais, porque o Senhor curou. Isso é muito bom, isso enriquece a nossa fé. O teu nome é glorificado. Ah, Senhor, as pessoas te conhecem ainda mais. Pois, na verdade, o objetivo da Igreja Deus é Amor, meu Deus, ao longo desses 64 anos, e nós já estamos entrando para os 65 anos, o objetivo sempre foi que o seu nome, fazer com que o seu nome venha a ser conhecido entre os homens, entre as nações, entre, Senhor, os povos, e também que o seu nome venha a ser glorificado. Esse é o objetivo da Igreja Deus é Amor, que o seu nome seja exaltado nesta terra. E por isto, nós estamos aqui agora, neste momento, em cadeia, meu Deus, com o programa Voz da Libertação, com os nossos internautas, através das redes sociais aqui da nossa igreja, clamando, porque queremos uma vez mais ver o teu nome ser glorificado, Senhor. E eu sei que neste momento existem pessoas que estão glorificando o teu nome. Aleluia! Glórias e louvores sejam dadas ao teu nome, Senhor. Meu Deus, eu quero também apresentar os nossos cultos aqui na sede mundial, no Templo da Glória de Deus, e também em todas as nossas igrejas Deus de Amor, a nível Brasil, e também a nível exterior, que o Senhor possa abençoar. Ó, meu Deus, desde a menor igreja à maior igreja, da maior igreja à menor igreja, que o Senhor possa abençoar. Que o Senhor possa abençoar os nossos pastores, os nossos responsáveis que estão ali cuidando desta obra, cuidando desta igreja com zelo, com amor. Que o Senhor possa enviar as almas para serem salvas. E aqui no Templo da Glória de Deus, os nossos cultos, ó Deus, que são realizados diariamente, que o Senhor possa abençoar. Que o Senhor possa abençoar o culto da quarta-feira do Grande Mover de Deus, pastor Milton, que ministra, meu Deus, pastor Rivair. Que o Senhor possa abençoar também o culto beneficente da Fundação Reviver. Que o Senhor possa abençoar, meu Deus, esta instituição que tem trabalhado para socorrer vidas e socorrendo com amor. Ó, meu Deus, abençoa toda a diretoria da Fundação Reviver, a nossa irmã Eleni Miranda, que está à frente desta obra. Abençoa também, meu Deus, a campanha de sexta-feira, a guerra contra o mal. Ó, meu Deus, abençoando o pastor Rivair e os demais que ministram neste culto de quarta-feira, o pastor Kleber Costes, em nome de Jesus. Abençoa, Senhor, a Escola Bíblica de Férias, a EBF, que vai acontecer neste final de semana, neste sábado. Abençoa também o culto de Missões África, com o grupo Vozes da África, que estará aqui, vindo ali de Moçambique, para adorar o teu nome. Senhor, abençoa o pastor Fabrício Biata, que vai ministrar a sua palavra. Eu oro também em prol, meu Deus, da nossa diretoria mundial. Ó, Senhor, eu oro em prol da nossa irmã Irene Miranda. Visita a tua serva com saúde, com livramentos. Visita a nossa irmã Débora Miranda, Senhor, com saúde, com livramentos, com bênçãos dos céus. Senhor, abençoa o nosso querido pastor Lorival de Almeida, com saúde, meu Deus, com livramentos, com bênçãos. Aleluia! Que o Senhor possa tocar o teu servo agora, aonde estiver. Meu Deus, queremos ver. Aleluia! Ah, meu Deus, a bênção do Senhor sobre a vida do teu servo. Meu Deus, abençoa também o presbítero Davi Miranda Neto, dando a ele livramentos, abençoando ele. Continua usando ele em prol desta obra, revelando coisas inefáveis. Em nome de Jesus, ó Pai, abençoa também a sua família, sua esposa, sua filhinha, o seu filhinho, livra, guarda, de todo perigo e de todo mal. Abençoa o nosso querido pastor Milton de Almeida, a sua família. Meu Deus, o pastor Antônio Osmar de Oliveira e a sua família. Abençoa o pastor Fabrício Biata, a sua família. Abençoa o pastor Marco Magno e a sua família, meu Deus. Abençoa o pastor Gerry e a sua família. Abençoa também, meu Deus, a nossa irmã Maria Josefina e a sua família. Abençoa, Senhor, a diretoria deliberativa e executiva. Nos dai, Senhor, aleluia, entendimento, sabedoria, projetos para desenvolvermos para o teu reino. Continua conosco. Meu Deus, abençoa também, Senhor, a minha família, a minha esposa, os meus filhos. Nos livra, nos guarda do mal. Esteja sempre presente conosco, Pai. Em nome de Jesus, se tem uma coisa que nós necessitamos, é a sua presença. Precisamos dela. Eu digo o que um salmista um dia disse: não retires de mim o teu espírito, a sua presença. Nós precisamos, ó Pai. Não retires a sua presença da vida dos nossos internautas, da vida dos nossos ouvintes. Não retires a sua presença da vida deste ministério, da Igreja Deus e Amor. Se chegamos até aqui, é porque o Senhor está conosco, a sua presença está conosco. E tem, Senhor, suprido todas as necessidades. Continua cuidando, Pai. Continua livrando, continua guardando, meu Deus. Senhor, que todos agora possam sentir a sua presença. Que todos agora possam ser renovados pela sua presença. Batiza no Espírito Santo, Senhor. Batiza aqueles que ainda não são batizados. Renova aqueles que estão precisando de renovo. Eu oro também apresentando o batismo nas águas, agora no mês de setembro. Ó, meu Deus, os novos convertidos que estão agora orando conosco, quantos deles pedindo batismo no Espírito Santo? Batiza, Senhor. Fortalece os novos convertidos, livra eles do mal, livra eles dos laços que Satanás está querendo colocar em seus caminhos para pararem. Em nome de Jesus, meu Deus, que o Senhor possa continuar trabalhando e operando sobre a vida de todos. Que eles possam, ó Deus, ser cuidados pelo Teu Espírito Santo e nunca venham olhar para trás, mas que prossigam, que avancem, que vão adiante, ó Deus, correndo por uma coroa, por um troféu não perecível, mas por uma coroa incorruptível, meu Deus. Meu Deus, cuida deles. Segura as mãos de cada um deles, para que eles possam chegar até o dia do arrebatamento da igreja. Em nome de Jesus. Em nome de Jesus, abençoa, Senhor, que a bênção do Senhor seja ordenada agora sobre a vida de todos que clamam com fé. Senhor, vem usar a nossa querida irmã Maria Lorena, que vai continuar orando aqui na programação. Em nome do Senhor Jesus, que a tua serva seja usada pelo Senhor para curar vidas, em nome de Jesus Cristo. É o que nós pedimos, Senhor, que nós agradecemos, na certeza de que o Senhor está conosco, conduzirá a nossa vida, em nome de Jesus. Fica conosco. Abençoa também a nossa equipe técnica, que está aqui, Senhor, fazendo o melhor para esta live chegar na casa dos nossos internautas, para chegar à programação de rádio. Cuida deles, livra eles do mal, em nome de Jesus.

com a gloriosa paz do Senhor Jesus. Quem vos saúda é a sua irmã em Cristo, Maria Lorena. Eu estou com a Bíblia aberta no Salmos 27, o verso 14. Espera no Senhor e anima-te, e Ele fortalecerá o teu coração. Espera, pois, no Senhor. Quando ouvinte de casa, esperar no Senhor. Como é maravilhoso saber que o Deus a quem nós buscamos é um Deus que não falha, é um Deus que sempre está pronto a ouvir a oração, o gemido de todos. Creia que Deus vai atender o teu pedido e te abençoar. Oramos ao Senhor.

Senhor, sobre o presídio feminino e masculino, Pai, também sobre os adolescentes, meu Pai. Dá o grande livramento das rebeliões nos presídios. Quantos e quantos que morrem, meu Pai, de uma maneira tão cruel, meu Deus.

os enfermos na grande Ásia, alcança os enfermos na Oceania, alcança os enfermos no Oriente Médio.

os enfermos, meu Pai, na América Central, na América do Norte, América do Sul. Visita agora, pela tua misericórdia, esse

aí que está devorando, meu Deus, o organismo dessa pessoa. Pai, já não há mais antibiótico, não há mais medicamento.

sangue. Senhor Jesus, eu creio, meu Pai, repreenda essa enfermidade no pulmão, repreenda pelo poder da tua paz.

amado. Pai, ajuda teu filho, ajuda o Diego, Jesus querido, ajuda teu filho, meu Pai, na administração, no cuidado da tua igreja. Repreenda pelo poder do teu sangue todo levante contra eles, meu Pai. Estenda tuas mãos ensanguentada, repreenda todo levante contra, Pai, o pastor Milton de Almeida, o pastor Mar.

som vai de encontro, presbítero Beata Pai, derrama sobre eles a tua graça, Senhor, na direção certa para a diretoria, Pai, para

parte, meu Deus, sobre a necessidade da tua obra, este levante do inimigo para parar o trabalho da tua igreja, seja destruído pelo poder da tua palavra, seja quebrado, Senhor, em nome de Jesus Cristo.

as almas perdidas, Pai. Converta aquela pessoa oprimida, meu Deus. Liberta essas almas dessa escravidão. Liberta, meu Pai, é para a Tua glória, Senhor. Aonde tiver uma alma em depressão, olha esta angústia daquela alma, aquele desejo de tirar a própria vida. Ele já perdeu a esperança de um amanhecer melhor, meu Pai. Em nome de Jesus Cristo, saia, saia, saia toda depressão, toda angústia, meu Pai. Seja repreendido pelo poder

os anjos nos colégios, ao grande livramento pelo poder da tua palavra. Senhor, abençoa também os

Señor, realiza uma grande obra no meio do teu povo, meu Deus. Aquela membresia, meu Pai. Ah, Senhor, coloca um novo ânimo, uma nova esperança, Senhor. Vai batizando com fogo, com o Espírito Santo. Vai derramando a tua graça soberana.

fogo, Jesus querido. O Senhor não mudou, o Senhor é o mesmo. Quando João Batista falou, eu na verdade eu batizo com água, mas após mim vem um que batiza com fogo. Pai, esse membro que há anos te pede, o batismo

palavra, na ciência da sabedoria, esse lindo dom de fé, meu Pai, esse lindo dom de maravilha, Pai, levanta, levanta, levanta, meu Pai, usa teu filho, Pai, usa com dom de maravilha, usa para a tua glória, meu Pai, estenda tuas mãos soberana, meu Pai, usa a cantora Débora, Pai, usa o Davi Neto, Senhor, usa

casa para tu vangloria, meu Pai. Ah, reclama tu, nem reclama, se reclama. Pai, usa aquele

Se tu creres, tu verás a glória. Oh, ricalama, tu ni ricalama, se clama. Pai, vai tocando, vai tocando, vai enchendo, meu Pai. Vai revestindo teu povo, Senhor. Joga por terra todo levante do inimigo. Pai, entra, Senhor, no setor jurídico, meu Pai. Senhor Jesus, a sentença, meu Pai, determina a tua vitória, meu Pai. Lembra do teu grande amor, meu Pai. Estenda as tuas mãos ensanguentadas. Repreenda aquele caluniador, meu Pai. Joga por terra, é o nosso adversário. É o inimigo das nossas almas, Pai. Repreenda pelo poder da tua palavra. Repreenda, Pai, o poder das trevas. Senhor, joga por terra, meu Pai. Abençoa, meu Deus, de uma maneira especial. Pai, eu creio que o próximo batismo já haverá diferença de alma, Senhor. Eu creio no teu agir, meu Pai. Eu creio, Jesus.

surpreenda Ele na oração. Senhor Jesus, eu creio no Teu poder, assim como foi os outros batismos. Pai, que o próximo também seja para a Tua glória. Abençoa as almas, Senhor. Abençoa, Senhor, aquela alminha já sem esperança. Dê a ele a vitória, confirma teu milagre, porque eu creio que tu

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3: Uma hora e um minuto.
4: A paz do Senhor, o meu nome é Vitória de Souza Silva, eu moro em Juiz de Fora. Eu queria contar para os irmãos o que que já aconteceu na minha vida, porque hoje em dia eu só tenho que agradecer a Deus. Já fui uma menina muito sofrida, eu já usei droga, eu já fui muito em baile funk, eu já aprontei muito, eu sofria muito. E eu também já morei em orfanato, sabe? Minha mãe, ela não dormia dentro de casa, ela ficava noite e dia na rua usando droga, a minha mãe não cuidava da gente. Eu já passei certas coisas que tem hora que eu até fico lembrando assim, eu até falo com Deus, Senhor, olha só o que que você fez na minha vida. Eu já sou uma mãe, eu não tinha nem um colchão pra gente dormir. O meu esposo forrava assim, era um papelão com um lençol. E a minha menina, na época, ela tinha mais ou menos uns 6 meses. E muitas vezes a gente pedia ajuda às pessoas, porque a gente não tinha nada para comer dentro de casa. Eu me sentia sozinha, eu me sentia oprimida pelo inimigo. Muitas pessoas falavam, aquele ali não vai dar nada na vida, aquela ali também não vai dar nada. Muitos irmãos da Deus e Amor sempre me parava na rua e falava, Vitória, Jesus te ama, Jesus tem plano na tua vida. E eu, de coração duro, eu não dava ouvido. Aí teve um dia, eu fui na igreja, lá no bairro do Ipiranga, aí uma irmã falando assim comigo, Deus manda te dizer assim, que a sua vida vai mudar. Cheguei dentro de casa, peguei a Bíblia, comecei a ler. E eu, sem entendimento nenhum, não sabia nem orar, eu só falava assim, Senhor, muda minha vida, Senhor. Senti um toque do Espírito Santo que eu só sabia chorar. Eu sentia que a minha vida dali pra frente ia mudar. E depois daquele dia eu comecei a sentir uma felicidade, uma paz. Só queria saber de Jesus, eu não queria saber mais de nada. E depois daquele dia eu comecei a caminhar. O pastor, ele começou a me ajudar. Eu passei pelas águas. Tudo que eu tenho, só tenho que agradecer a Deus. Por isso que eu falo com você, se você pensa que Deus esqueceu de você, não pensa isso não, que Deus está no controle de tudo. Ah, hoje a minha vida, nossa, não tem nem explicação, porque hoje em dia eu estou bem com minha esposa, eu estou bem com a minha família, todo mundo está servindo a Deus, a minha família é em paz, hoje em dia a minha casa é toda arrumadinha, eu tenho um serviço, eu voltei a estudar. Hoje em dia eu posso dar o que minha filha quer, porque através de eu vim para a igreja pentecostal Deus e Amor, a minha vida mudou, mudou completamente. Eu só tenho que agradecer a Deus, porque Deus é fiel. A minha vida mudou de uma tal forma que tem muitas vezes que muitas pessoas até hoje me veem e falam, como sua vida mudou, Deus é fiel. Tudo que Ele falou que ia fazer na minha vida está se cumprindo tudo. Por isso que eu só tenho que agradecer, que eu sou muito grata com Deus. Eu falo com vocês jovens, se muitas vezes você está nesse mundo usando droga, as pessoas da sua família te esqueceu, não pensa isso não, porque Deus, Ele vai te ajudar. Se você está com o coração magoado, entristecido, peça a Deus para entrar no seu coração. Basta você deixar Ele entrar e fazer um trabalho muito grande na sua vida, como mudou a minha. Amém. O meu nome é Vitória de Souza Silva. Eu moro em Juiz de Fora, na rua Manuel Moreira de Moraes, no 821.
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3: Uma hora e seis minutos.

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2: Muito bom dia, que a graça e a paz do nosso Senhor e Salvador Jesus Cristo esteja e permaneça sobre a sua vida. Seja muito bem-vindo, seja muito bem-vinda. Você está no programa Madrugada do Socorro de Deus, Rádio Deus e Amor. E esse quem fala com você é o seu irmão em Cristo, Diácono Douglas Almeida. E agora são exatamente 1h12 desta segunda-feira, dia 20 de julho de 2026. Eu estou muito bem acompanhado do nosso irmão, amigo, que está na técnica, ele, nosso irmão Hamilton. E nós vamos com você, querido ouvinte, até às 5 da manhã, debaixo da graça, debaixo da misericórdia do nosso Deus. As mãos dele estão estendidas. Eu tenho a certeza, eu tenho a convicção pelo Espírito que grandes coisas o Senhor fará nesta madrugada através desta programação. Lembrando que esta, ou melhor, que este é um órgão oficial das igrejas Pentecostal Deus de Amor, cuja responsabilidade está sobre a vida da nossa irmã presidente mundial, Ereni Miranda, e também a nossa irmã vice-presidente mundial, Débora Miranda, pastor Lorival de Almeida, presbítero Davi Miranda Neto e toda a nossa diretoria, diretoria deliberativa, diretoria executiva. É, seja bem-vindo. Eu já quero compartilhar com você os nossos canais de comunicação ao qual você pode entrar em contato conosco aqui na Central de Produções Internacional. Anote o nosso WhatsApp, DDD 11 98292 3392. Repetindo, DDD 11 98292 3392. Agora eu quero também compartilhar com você os telefones ao qual você pode ligar. É isso mesmo, você que quer falar ao vivo aqui conosco na Central de Produções: pastor, eu estou precisando de uma oração, eu quero fazer um pedido de oração, eu quero um aconselhamento. Então, ligue para cá. Telefone 11-3208-2790. Repetindo, DDD 11-3208-2790. Ou DDD 11-3208-2743. Repetindo, DDD 11-3208-2743. Liga para cá, porque eu quero atender você, eu quero orar pela sua vida. Lembrando também que daqui a pouquinho, às 2 horas da manhã, nós teremos a oração aqui ao vivo. É isso mesmo, nós vamos tirar mais alguns minutinhos para orar, para falar com Deus, aquele momento de comunhão, aquele momento de intimidade. Já tivemos a oração da meia-noite, nossa irmã evangelista Maria Lorena, também nosso irmão pastor Wilson Siqueira, oraram por nós, e daqui a pouquinho, às 2 horas da manhã, vamos dirigir mais um instante de oração. E eu tenho a certeza, a convicção pelo Espírito, que Deus vai manifestar a sua graça, o seu poder. Pessoas que estão enfermas, eu tenho a certeza, vão ser curadas. Pessoas que estão desenganadas pela medicina serão impactadas pelo poder de Deus. Você que está depressivo, você que está ansioso, você que está ouvindo vozes, vendo vultos, nós vamos orar, e a paz que excede todo entendimento vai visitar você aí onde você está, e esse mal, em nome de Jesus, baterá em retirada e a glória de Deus se manifestará sobre a sua vida. Por isso, não saia da sintonia, permaneça na sintonia, porque Deus vai operar através desta programação.
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0: Já temos ouvinte na linha, já temos ouvinte na linha. Alô!
1: Alô, a paz do Senhor Jesus.
0: A paz do Senhor Jesus, muito bom dia. Com quem eu falo?
1: Com a irmã Ivone, aqui de Curitiba.
0: Irmã Ivone de Curitiba, seja muito bem-vinda, irmã Ivone. Como que eu posso ajudar a senhora?
1: Amém, querido. Viu, pastor, é que eu queria que vocês orassem por mim, que eu tô desenganado pela medicina já faz tempo. Problema de coluna, sabe, pastor?
0: Problema de coluna, irmã Ivone. Quantos anos vivendo, assim, com esses problemas na coluna, com essas dores?
1: Três anos já.
0: E o médico disse que não tem mais jeito.
1: Agora atacou bastante, pastor, por causa que eu já tá mais de um ano que eu já quase para dormir, eu durmo mais, eu vou cochilando de dia. Eu não vou falar muito para não tomar tempo, tem muita gente na fila, mas eu queria, pastor, que o pastor colocasse meu nome, que amanhã eu vou fazer um procedimento, sabe, lá em Curitiba, lá no médico, e eles vão fazer alguns problemas, alguns negócios na minha coluna, sabe?
0: Sim.
1: Fazer um procedimento da minha coluna. E eu acho que eles vão tirar ali, mexer, negócio de infecção. E eu estou na fila do meu Jesus, sabe? Eu queria que o pastor colocasse para orar por mim. Aí eu vou testemunhar, sabe? Eu vou ligar para vocês, sabe?
0: Maravilha. Já está anotadinho aqui, irmã Ivone. Daqui a pouquinho, às 2 horas da manhã, nós vamos entrar em oração. E eu creio que vai dar tudo certo e a senhora vai sim ligar aqui para testemunhar. Tá bom?
1: Amém, Jesus.
0: Amém, irmã.
1: Eu confio nesse Deus, tá bom, meu querido?
0: Esse Deus é fiel e verdadeiro e ele está contigo, viu?
1: Amém, amém.
0: Deus abençoe.
1: Oi.
0: Deus abençoe, então, tá bom?
1: Amém, querido. Deus abençoe. Muito obrigada, viu, pastor? A paz do Senhor Jesus.
0: Amém. Fica na paz do Senhor Jesus.
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0: 1:19. Deus abençoe nossa irmã Ivone, que está nos pedindo oração, como você acabou de ouvir ao vivo. É nossa irmã Ivone que vai passar por um procedimento cirúrgico na coluna. Eu tenho a certeza que já deu tudo certo, já está nas mãos de Deus. E já temos mais ouvintes já na linha. Alô!
4: Alô!
0: Alô,
4: irmão.
0: A paz do Senhor Jesus, bom dia, com quem eu falo?
4: Bom dia, aqui é a irmã Maria aqui de Porto Alegre.
0: Irmã Maria de Porto Alegre, seja muito bem-vinda, irmã Maria, quer pedir oração?
4: Sim, eu já fiz a oração da meia-noite até uma, e agora eu vou fazer das duas até duas e meia.
0: Que maravilha, a irmã está na sintonia e está em oração juntamente conosco. Que maravilha.
4: É verdade. Eu agradeço muito, porque o rádio tem 24 horas aqui na minha
0: casa. A irmã é ouvinte assídua da programação. Que Deus abençoe. Obrigado aí pela audiência, viu?
4: Já sou ouvinte há 30 anos.
0: Que maravilha. É uma bênção no lar, né, minha irmã?
4: É, irmão. Muito obrigado. Ficam com Deus.
0: Amém.
4: Já... para mim, para a irmã Maria, e aqui está a minha família também.
0: Já está anotadinho aqui, irmã Maria de Porto Alegre e família. Daqui a pouquinho nós vamos entrar em oração e a vitória é nossa, hein?
4: O irmão Paulo é um obreiro da igreja, ele mora aqui pertinho. Ele está pedindo oração por ele e a família dele.
0: Irmão Paulo, pronto, está anotadinho.
4: Tá. Muito obrigado, irmão. E que Deus abençoe vocês.
0: A nossa vida, irmã Maria, fica na paz do Senhor Jesus, viu? Que maravilha, Deus abençoe nossa irmã Maria lá de Porto Alegre, nosso irmão Paulo também, que pediram oração, e nós vamos orar sim, nós vamos orar, e eu tenho uma convicção pelo Espírito que o bom nome de Jesus, uma vez mais, será glorificado, porque as mãos dele... As mãos do nosso Senhor Jesus, querido ouvinte, elas estão estendidas conforme nos informa as Escrituras Sagradas. As mãos dele estão estendidas para salvar e os ouvidos dele não estão agravados para que não possa nos ouvir. Bom, 1:22, nós vamos agora para o quadro Pão Diário com o nosso querido pastor Lorival de Almeida. e ele vem trazendo o seguinte tema: superando crises. É, você que está vivenciando uma crise na família, uma crise financeira, uma crise no seu casamento, eis aí a orientação bíblica para que você encontre estratégia em Deus para superar as crises que você tem vivido. Então, preste bastante atenção e eu já volto com você.
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6: A Bíblia fala que muitas são as aflições do justo, mas o Senhor de todas o livra. Então, há duas coisas aqui que eu... Na verdade, três coisas. As aflições são muitas. Aflições de quem? Dos justos. Mas o Senhor as livra de quantas? De todas. Ou seja, não tem margem para derrota. Minha gente, povo de Deus, não tem margem para derrota. Aflições passaremos. É justo, sim. Ou seja, você é justo? Não estou falando da aflição, estou falando de você. Às vezes a aflição também é justa, né? O que você está vivendo como justo, é isso que eu estou dizendo. O Senhor livra, sim, de todas as aflições, o Senhor livra. Vamos entender isso como uma realidade ou vamos trazer isso aqui assim, tipo de... Não, é um apelo que poético. Não. Não, não, é uma realidade. Se nós olharmos hoje, olha, ouvintes, jornais, telejornais, internet, também jornais, esses ainda de papel mesmo, né, revistas semanais, enfim, todos os veículos de comunicação que nós temos acesso hoje, estão falando sobre crise, crise, crise. E olha, eu ouço isso desde o tempo que eu comecei a ler. Olha que eu comecei cedo, hein? Sempre vai existir um tipo de crise. Na década de 70 tivemos a crise do petróleo, né? Crise econômica. Guerra, que é uma das grandes crises, nunca parou. E isso vai afetando. Não importa se a nação é desenvolvida ou não. Não importa nós estamos no final dos tempos e isso é assim mesmo. As crises estão aí. O apóstolo Paulo, em sua segunda carta ao jovem pastor Timóteo, ele afirma que no final dos tempos nós teremos dias trabalhosos. Quer mais trabalhoso do que o tempo presente? Cada dia mais nós estamos vendo que nós estamos no tempo do fim, realmente. E as crises estão aí a âmbito mundial. E posso dizer a vocês que nós temos também as nossas próprias crises, né? Na nossa vida pessoal. Então, crise não é uma coisa assim, tipo, vai dizer, entre aspas, o privilégio de país de terceiro mundo. Não, crise, ela é para todo mundo. A crise existe para todas as nações. Algumas em menor, outras em maior escala, mas elas estão presentes nas nações, no planeta e também no nosso particular, não é? E as crises, elas estão aí, são inevitáveis porque são inerentes à natureza humana. Agora, essa verdade nos deixa mais tranquilos, né? As aflições são grandes. Nós, mesmo como pessoas justas, vamos viver essas aflições, mas vamos ser livres dessas aflições. Então isso nos traz tranquilidade. Porque mesmo em meio às maiores crises humanas existenciais, não é? Nós sabemos que nada é definitivo, tudo é reversível quando nós temos Deus. Então nós queremos sugerir, não é? Dentro de um processo bíblico, algumas diretrizes para que você que está aí vivendo essa sua crise, que você está achando, eu vou morrer, são coisas que todos nós passamos, e é isso mesmo, você que está no meio de uma crise grave agora, nós passamos crises, não é? Você pode até estar depressivo, tudo, mas você é servo de Deus, você vai vencer isso aí, e nós queremos dar algumas diretrizes para colaborar na superação das crises que você está vivendo nesse momento, e que você possa ter uma vida mais equilibrada, mais feliz, mais esperançosa, mais saudável, tá certo? Então nós vamos falar sobre isso hoje, espero que você esteja aberto para que você tome atitudes que possam vir mudar a sua vida, não é? Porque muitas pessoas entram nas suas crises, às vezes apenas as suas crises pessoais, e não querem mudar. Eu até entendo que a natureza humana realmente é muito conservadora e é por isso que se torna tão difícil, às vezes, as pessoas se adaptarem a uma nova forma de viver, até mesmo em detrimento da própria sobrevivência. Mas é preciso pensar um pouquinho mais, né? Que um dos grandes princípios, um dos grandes fundamentos do Evangelho e da salvação é o arrependimento, que é justamente uma mudança de direção, é uma mudança de posicionamento. Então, olha, que Deus possa abençoar você através das diretrizes que vamos trazer a você e que você possa, de repente, ter uma mudança, quem sabe uma metanoia, uma mudança completa, começando pela mente, passando pelos sentimentos, pelos hábitos, para que haja uma transformação nessa sua vida e você possa ter mais esperança em meio a essa crise que está te consumindo. Pense um pouquinho, ouvinte, avalie aí um pouquinho. Entenda, saia desse comodismo, desse ócio, desse sentimento de que não, eu tenho que ser assim, meu pai é assim. Tem muita gente que fala, ah, meu pai é assim, morreu assim, mas não precisa ninguém morrer derrotado desse jeito, não. É preciso mudar, e se hoje é o dia da sua mudança, que Deus está trazendo a você essa oportunidade, que você mude, não é? Que você mude. Crise, chegou? Tenha sabedoria, então, para tomar a direção certa, viu? Isso é uma verdade clara. Uma verdade clara, porque quando a crise vem, às vezes, no meio daquele atropelo da crise, nós acabamos escolhendo o mal. E o resultado, então, não é o resultado que se espera. Então, se você, no meio de alguma crise, tem que tomar alguma decisão, pense bem. Às vezes é a crise no trabalho, na família, mas pense bem na hora de escolher. Porque, às vezes, em meio a grandes pressões na vida, nós escolhemos de uma forma emocional, de uma forma não correta, e aí a crise só vai se aprofundar, porque às vezes se escolhe o caminho errado. É preciso perseverar no caminho certo. Crises e pressões e aflições que a vida nos traz não justificam as nossas más escolhas, achando que temos direito por isso ou por aquilo. Segunda diretriz: esteja sempre bem posicionado. Viu? E existem duas coisas muito importantes, dentre outras da Escritura. E elas, ambas, essas duas verdades, escritas por Paulo. Olha só. Porque não é aprovado aquele que se aprova a si mesmo, mas sim aquele a quem o Senhor aprova. 1 Coríntios 10, 18. E a outra é a boa, agradável e perfeita vontade de Deus. Ou seja, Deus tem um plano, ou seja, um propósito para a vida de cada pessoa. Aqueles que o amam, é claro. O plano de Deus será executado na vida deles. Agora, Deus tem um plano na vida de todos. Você tem que se dispor ao plano. Nesse plano de Deus está contido um projeto de vida, tempo para a realização e um local. Esse local nós chamamos o centro da vontade de Deus. É, nós temos de estar no centro da vontade de Deus. É a única maneira de descansarmos tranquilamente na sombra do Onipotente. É necessário estar no lugar certo. Não adianta estar fugindo do centro da vontade de Deus. Jonas tentou, não deu certo. E não vai dar certo para ninguém. Se você fugir do centro da vontade de Deus, a tempestade vai aumentar. Mais uma diretriz: não complique. Grande parte das nossas crises, elas vêm de falta de humildade da nossa parte, desentendimentos, né, no nosso relacionamento com outras pessoas. Estão falando de crise pessoal, né? E nós sempre temos aquela facilidade de achar que o outro sempre é complicado de entender, difícil, e não dá. A natureza humana é assim. Agora, nós precisamos identificar com mais propriedade a situação. Eu quero aplicar de forma literal

0: algo que é muito interessante. A Bíblia revela que ao encarnar-se, Jesus se identificou conosco. Não é? Vamos aplicar isso aqui. Aplicar de forma literal essa palavra significa que nós devemos nos colocar no lugar do outro, sentir o que o outro sente, ver o que o outro está vendo, ser o que o outro é. Foi a forma que Deus se utilizou, eu diria, para que depois nós, a própria palavra pudesse dizer, não, tentado em tudo, e foi como nós, um de nós e tal. Algumas pessoas chegam até a dizer, não, foi a forma que Deus encontrou para nos entender e solucionar a nossa crise. Não, Deus já nos entendia tudo, mas era o processo. Não é? Era o processo. Mas de qualquer maneira, foi assim. Jesus, sendo Deus, veio como um ser humano, humilde, cortês. E nós, às vezes, não queremos nos colocar na posição dos outros. Nós, às vezes, só vemos a nossa parte, só o outro que é ruim. E dessa forma não dá. Nós não facilitamos a situação. É preciso facilitar. Vamos facilitar, minha gente. Vamos deixar de complicar situações que, às vezes, estão mais fáceis do que pensamos, mas nós, às vezes, somos o fator complicador de uma crise. Não é? Aí fica difícil vencer a crise, não fica? Fica difícil. E mais uma vez eu retorno a vocês a palavra do salmista. Muitas são as aflições do justo. Num contexto mais amplo, nós estamos em crises. Eu digo crises porque dentro de uma grande crise mundial nós podemos identificar as que mais afetam o nosso país. É a crise do emprego, é a crise moral, não é? Nosso país está numa crise moral sem tamanho. É uma crise de fé. Nós estamos vivendo uma crise, ou seja, várias crises dentro de uma crise, que essas afetam todos nós. Mas nós podemos descansar no Senhor, porque o Senhor está no controle da vida dos seus servos. As crises serão superadas. Então você que na sua casa está ruim, dobra-te perante o Senhor, vai. Dá uma oportunidade para Deus e para você mesmo. Facilita a coisa, vamos lá. Você que está em crise financeira, tudo, passando dificuldades, levanta a cabeça, Deus abre portas, mas vai atrás. A sua família, confia que Deus vai estabilizar tudo, mas é preciso sentar, conversar, se colocar no lugar dos outros. Vamos lá, nós podemos, temos a nossa parte. O Senhor vai nos livrar de todas as nossas crises, isso é certeza, isso é certeza. Mas nós devemos nos comportar como justos, dentro do parâmetro, né, que nós entendemos do justo. Nós vamos nos comportar como justos. E nós vamos vencer as aflições.
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2: 1:41 em São Paulo, é a capital dos bandeirantes. E você que ainda não mandou a sua mensagem, manda para cá a sua mensagem através do nosso WhatsApp. Eu quero fazer a leitura da sua mensagem aqui ao vivo. Lembrando que daqui a pouquinho, às 2 horas da manhã, nós teremos aquele momento de oração, aquele momento de comunhão com Deus. E eu quero interceder pelos seus pedidos de orações. Você que tem uma causa que é impossível, você que tem um filho, um familiar, ou até mesmo você está preso em algum tipo de vício e tem pedido a Deus a libertação, manda para cá o seu pedido de oração, porque nós vamos orar, eu vou interceder e eu creio que, somando a minha fé mais a sua fé, nós vamos alcançar o milagre das mãos de Jesus. Nosso querido ouvinte Paulo Moura está dizendo: a paz do Senhor Jesus, meu nome é Paulo Moura e eu quero pedir oração para todos da minha família. Deus abençoe, querido irmão Paulo, nós vamos orar sim, e eu creio no grande milagre, eu creio na grande providência que vem das mãos do nosso Senhor, porque esse Deus é fiel, esse Deus é verdadeiro. Nossa ouvinte Vanessa Barros está dizendo: a paz do Senhor Jesus, eu quero pedir oração pelo Enzo Gabriel. Ele tem 2 aninhos e precisará ser internado, pois ele está com uma suspeita de infecção viral ou uma possível pneumonia. Ele tem a imunidade baixa, fica doente com frequência. E eu peço oração para que Deus o fortaleça e lhe dê saúde. Irmã Vanessa, nós vamos orar sim pela vida do pequeno Enzo Gabriel, e eu creio que Deus concederá esta grande bênção e vai dar tudo certo. Não, já deu tudo certo, porque quando oramos, quando colocamos nas mãos de Deus, dá tudo certo. A Bíblia diz que uns confiam em carros, outros em cavalos, mas nós quem? Povo de Deus, nós faremos menção do nome do Senhor. Por quê? Porque Ele faz o impossível, e quando Ele faz o impossível, a nossa alma regozija, e o testemunho acerca dos seus grandes feitos são manifestados. Por isso, creia na grande bênção, na grande vitória. Nossa ouvinte Daiane Carolina está dizendo: a paz do Senhor Jesus, estou em sintonia com o programa Voz da Libertação pelo aplicativo. E diz mais: quero pedir oração em favor da vida do meu irmão Paulo Ricardo, pois ele sofreu um acidente de moto e nisso afetou o joelho dele. O joelho dele deu derrame e com isso uma inflamação que já está percorrendo por toda a perna. Ele já foi ao médico, mas o médico não quer operar. Juntos somos mais fortes e eu creio que Deus escuta as nossas orações. Deus abençoe. Daiane de Mirandópolis, São Paulo. Deus abençoe, irmã Daiane. Nós vamos orar sim pela vida do Paulo Ricardo. E eu creio na bênção, eu creio na vitória. Já temos ouvinte na linha. Alô! Alô! A paz do Senhor Jesus, bom dia. Com quem eu falo?
3: A paz do Senhor Jesus, meu pastor. Fala com o Éder.
2: Amém, irmão Éder. Seja muito bem-vindo, meu querido. O senhor fala da onde?
3: Eu falo de Franco da Rocha, pastor.
2: Franco da Rocha, que maravilha. Zona Oeste de São Paulo. O senhor, sim, gostaria, pastor, de pedir oração?
3: Pastor, eu quero contar uma bênção que eu tive, meu livramento, que no decorrer dessa semana que passou, no exatamente dia 16...
2: Pode compartilhar, o tempo é seu. Estamos ouvidos.
3: Eu me envolvi em um acidente de carro com o carro do meu filho, acabei perdendo o controle, caindo de uma saída da pista e desci um morro de uma ribanceira entre 10 a 15 metros, pastor.
2: Meu Deus, irmão Éder, foi um grande livramento, hein? Era para o senhor não estar vivo agora.
3: Grande livramento, pastor. Sim, pastor, foi Deus que me livrou, porque quando me tiraram do carro, falaram, nossa... Até perguntava, o que esse motorista aí, chegou a ambulância, chegou a polícia e tal, e eu me tirava do carro, eu sentei, fiquei sentado me recuperando devido ao susto, mas Deus, graças a Deus, me deu o livramento de morte, pastor.
2: Que maravilha. Irmão Éder, isso foi uma falha mecânica, ou o senhor passou mal, como que foi?
3: Ah, pastor, foi eu passei mal, na verdade, eu passei mal e foi uma distração minha, aquela repentina, que na minha frente estavam os meninos de bicicleta, eu creio que, eu não me lembro exatamente, foi tão rápido, eu creio que para mim não pegar eles, eu acho que eu joguei para esse barranco, e eu não sabia que era um buraco, né, que era um abismo.
2: Ah, entendi. Então, verdadeiramente, Deus, ele manifestou o poder dele, dando ao Senhor o grande livramento. Irmão Éder, quanto tempo faz que o senhor serve a Deus, meu querido?
3: Pastor, eu sirvo a Deus aqui na Franco da Rocha, no Deus de Amor, há 16 anos.
2: Há 16 anos. E são 16 anos de milagre, não é mesmo?
3: Exatamente, meu pastor. Eu nasci novamente. Eu tive uma segunda chance. Isso é para mim glorificar o nome do Pai, estar mais próximo dele. E nós temos que estar próximo do Pai. Que é só Ele para nos dar o livramento, para segurar em nossas mãos, só Ele para nos socorrer, pastor.
2: É verdade, isso é uma prova que Deus está com os seus filhos, Deus está com os seus servos, Ele não nos abandona, não é mesmo? Em momentos de luta, em momentos de dificuldades, até mesmo no trânsito, ali no nosso dia a dia normal, Deus está conosco e Ele não nos abandona. Que testemunho maravilhoso, irmão Éder. Eu estou edificado. Sim, pelo pastor. Seu testemunho. Grande é a fé do Senhor. Eu tenho a certeza que a nossa audiência também está sendo edificada por esse poderoso testemunho. O senhor gostaria também de deixar algum nome para a oração?
3: Sim, pastor. Eu quero deixar o nome dos meus filhos. Inclusive, eu estava com o carro do meu filho, pastor. Meu filho Iago. Que Deus dá condição para a gente consertar esse carro dele, que ele não tinha seguro, mas bem material a gente trabalha, a gente arruma, a gente conserta.
2: É verdade.
3: Meu filho Leonardo, minha filha Tatiana, eu quero também deixar o nome do irmão Zezinho, que congrega comigo na Deus de Amor. Eu quero falar outra coisa, pastor, bem rápido, que todos estão ouvindo, que essa rádio é uma rádio de bênção, de audiência. Quando todos ligarem para a rádio para dar um testemunho, que seja rápido, porque muita gente está tentando ligar. Não ficar contando resenha, que o médico falou, que eu tive que tirar raio-x, eu tive que fazer exame. Não, já fala logo da bênção, já fala da vitória, para glorificar o nome do Pai.
2: É verdade, procurar seu objetivo, né, meu irmão?
3: Então, Ricardo, que todo mundo está tentando ligar para essa rádio, às vezes a pessoa quer ficar 5, 10 minutos falando coisa que não interessa. Fala do ocorrido e da bênção para glorificar o nome de Deus. Não é verdade, pastor?
2: É verdade, tem que procurar seu objetivo, não é mesmo? Tudo é para a glória de Deus. Mas já está anotadinho aqui, tá bom, irmão Éder? Está anotadinho, daqui a pouquinho vamos orar. Amém, irmão Éder. Fica na paz do Senhor Jesus. 1:49, você acabou de ouvir o testemunho do nosso irmão Éder. Ele testificou dizendo que estava ali no trânsito, na pista, quando de repente apareceu pessoas ali de uma maneira imprudente, com a bicicleta, cruzando a pista, e ele, para desviar daquelas pessoas que estavam com a bicicleta, acabou jogando o carro para o acostamento da pista, aonde ocasionou um acidente, e poderia ser um acidente fatal, pois quando ele jogou para o acostamento da pista, ele acabou saindo da pista e invadindo uma ribanceira, e ali quase ele perdeu a vida, porque Foram muitos metros que ele desceu com aquele veículo e realmente foi um grande livramento que o Senhor Deus deu ao nosso querido ouvinte Éder. Então, querido ouvinte, isso mostra que verdadeiramente o nosso Deus, ele cuida de nós, ele cuida da nossa casa, ele cuida da nossa família. Bom, 1:51, nós vamos agora para o quadro Clínica da Alma, com o nosso irmão psicólogo Gessé Ávila. Ele vem trazendo o tema masculinidade e saúde emocional. E eu já volto com você.
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5: Olá, seja muito bem-vindo a mais um episódio do Clínica da Alma, um espaço para falarmos sobre saúde mental, qualidade de vida, inteligência emocional e desenvolvimento interior. Sempre de forma leve, prática e com base científica. Você sabia que os homens procuram atendimento psicológico com menor frequência do que as mulheres? E em muitos países apresentam índices mais elevados de suicídio consumado? Diversos estudos apontam que fatores culturais, como a ideia de que o homem deve ser sempre forte, autossuficiente e emocionalmente inabalável, contribuem para que muitos sofram em silêncio e demorem a buscar ajuda. Por essas razões, hoje vamos falar sobre masculinidade e saúde emocional. Como compreender que cuidar das emoções também é uma demonstração de força e responsabilidade. A psicologia reconhece que emoções fazem parte do funcionamento saudável de todos os seres humanos, independentemente do sexo. Sentimentos como tristeza, medo, frustração e ansiedade têm funções importantes, pois sinalizam necessidades, limites e situações que exigem atenção. O problema surge quando meninos e homens aprendem desde cedo que demonstrar vulnerabilidade é sinal de fraqueza. Frases como "homem não chora, engole choro" ou "você precisa ser forte" podem levá-los a reprimir emoções, dificultando a expressão saudável do sofrimento. Pesquisas mostram que essa repressão emocional pode favorecer o isolamento, aumentar os níveis de estresse, contribuir para o abuso de álcool e outras substâncias e dificultar a procura por ajuda profissional quando necessária. Cuidar da saúde emocional, então, não torna o homem menos forte. Pelo contrário, amplia sua capacidade de enfrentar desafios, construir relacionamentos saudáveis e exercer suas responsabilidades com equilíbrio. É o exemplo do homem que trabalha o dia inteiro sob intensa pressão. Ele enfrenta dificuldades financeiras, se preocupa com a família, sente medo de não corresponder às expectativas e ele vive sobrecarregado. Mesmo assim, quando alguém pergunta como ele está, ele responde: "Está tudo bem, tudo normal." Com o passar do tempo, o cansaço se transforma em irritação constante. Pequenos problemas geram explosões de raiva. O diálogo com a esposa diminui. A paciência com os filhos desaparece e o sono já não é reparador. Por fora, todos enxergam alguém muito forte. Por dentro, existe um homem emocionalmente exausto que acredita que pedir ajuda seria admitir fraqueza. Infelizmente, essa realidade é mais comum do que imaginamos. Então entendemos que ser forte não significa carregar todos os pesos sozinho. A verdadeira força também aparece quando reconhecemos os nossos limites, aprendemos a falar sobre o que sentimos e buscamos ajuda quando necessário. E eu quero trazer aqui 5 dicas práticas como fortalecer a saúde emocional masculina. Número 1. Permita-se reconhecer e nomear as suas emoções. Muitos homens conseguem identificar o cansaço físico, mas têm dificuldade para perceber o que acontece emocionalmente. Número 2. Desenvolva relacionamentos em que seja possível falar com sinceridade, ou seja, ter amigos, familiares ou líderes de confiança com quem seja possível conversar sobre dificuldades, fortalece a saúde emocional. Número 3. Cuide da saúde física como parte da saúde emocional. Sono adequado, alimentação equilibrada, atividade física regular e momentos de descanso influenciam diretamente o funcionamento emocional. Número 4, rompa com a ideia de que vulnerabilidade é sinônimo de fraqueza. Falar sobre dificuldades, admitir erros ou procurar ajuda profissional exige coragem e responsabilidade. E por último, busque ajuda antes que o sofrimento se torne insuportável. Não espere que a ansiedade, o estresse ou a tristeza comprometam o seu casamento, a sua família, o seu trabalho ou a sua própria saúde. Cuidar da mente é um investimento na própria história e nas pessoas que amamos. Como disse Irving Yalom, é o encontro humano genuíno que promove crescimento e transformação. Cuidar da saúde emocional não é abandonar a força, é compreender que ninguém precisa enfrentar sozinho os desafios da vida. Mas e aí, você gostou desse conteúdo? Então compartilhe a nossa programação com amigos e familiares e continue nos acompanhando. Fique atento, porque a qualquer momento estaremos de volta com mais reflexões que podem transformar a sua vida. Um forte abraço e até breve.

1:59 em São Paulo. Nós vamos agora para identificação das nossas emissoras. E logo após, eu retorno com você em oração.

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4: 2 horas e 2 minutos.

0: 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Provérbios 8:17. 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Chegou o momento da oração da madrugada. Vamos, nesse momento, falar com Deus.
1: Maravilhoso Deus e eterno e querido Pai, Pai de nosso Senhor e Salvador, Jesus Cristo de Nazaré. Mais uma vez, ó Deus, diante da Tua presença, eu me coloco em oração e nesta oportunidade eu quero agradecê-lo. Agradecê-lo, ó Pai, pois é uma dádiva, é uma honra e privilégio estar perante a Tua presença, mesmo não sendo merecedor, ó Pai. Quero agradecê-lo também pela vida desse ouvinte que está juntamente comigo, ó Pai, orando, clamando, buscando a Tua face, a Sua presença, ó Pai. Nós entendemos que somos totalmente dependentes do Senhor. É, Pai, somos, ó Pai, totalmente dependentes da Tua graça. E louvamos o Teu santo nome, porque o Senhor tem sido bom para conosco, ó Pai. O Senhor tem cuidado de nós. O Senhor tem cuidado da nossa família. O Senhor tem cuidado da nossa parentela. O Senhor tem cuidado, ó Pai, de tudo quanto, ó Pai, diz respeito a nós. Queremos, nesse momento, ah, Papai do Céu, deixar diante do Senhor, em oração, cada pedido, ó Pai, de oração. Sim, pessoas, ó Pai, do estado de São Paulo, que já entraram em contato através, ó Pai, do nosso WhatsApp. Pessoas, ó Pai, dos outros estados da federação, que já também compartilharam os seus pedidos de orações. Pessoas de outros países, ó Deus, que nesse momento estão juntamente conosco e também já compartilharam os seus pedidos. Pedimos ao Senhor que a Sua mão amiga, ó Pai, uma vez mais, venha se manifestar, trazendo, ó Deus, o milagre. Sim, o extraordinário. Porque o extraordinário, ah, Pai, é algo comum para o Senhor. Nós somos limitados. Sim, o homem é falho, é limitado, é inconstante, mas o Senhor não. O Senhor é fiel, é verdadeiro, é eterno e não muda, diz a Escritura. Por isso, colocamos diante da Tua face, ó Pai, os pedidos de orações, pedindo que o Senhor venha pela Sua graça e não porque nós merecemos alguma coisa, mas por causa da Tua graça. Pedimos que o Senhor venha intervir, ó Pai, sim, na causa desta pessoa, a Pai, que está enferma. Sim, essa pessoa que está, ó Pai, diagnosticada com uma enfermidade, o qual o médico disse que é uma enfermidade crônica, que não tem cura, que não tem jeito, que tão somente pode ser possível alguns medicamentos para aliviar os sintomas ou retardar o processo causado, ó Pai, por esta enfermidade. Mas nós cremos que o Senhor é aquele que tem o poder para mudar, ó Pai, o decreto do homem, o decreto, ah, Pai, do diabo, o decreto, ó Pai, de quem quer que seja. O Senhor tem o poder, porque a última palavra vem do Senhor. O Senhor mesmo declarou quando ressuscitou dentre os mortos, dizendo que fora dado ao Senhor todo o poder, no céu, na terra e debaixo da terra. Por isso, deixamos diante da tua presença, ó Deus maravilhoso. Ah, Pai, esta enfermidade, essa pessoa que ora comigo agora, ah, Deus, está com as mãos no local da enfermidade, que o teu Espírito Santo visite esta vida agora e faça o impossível acontecer. Esta pessoa que se colocou diante do Senhor em oração e está orando por alguém da sua família, alguém do meio da sua parentela, é, meu Pai, por um amigo, por um ente querido, por um vizinho, ah, Papai do Céu, porque entendeu que aquela circunstância não tem jeito na ótica humana, mas na ótica de Deus, na ótica do Senhor, tem jeito sim, tem solução sim, sim, meu Pai, confirma a grande vitória, honra a fé desse irmão, honra a fé desta irmã, ó Pai, e que este acontecimento, ó Pai, seja um milagre que venha virar notícia, sim, meu Pai, para a glória e também para o louvor do teu santo nome. Eu quero orar por esta pessoa, ah, meu Pai, que se envolveu em um acidente doméstico, um acidente trabalhístico, um acidente de trânsito, sim, e foi parar no hospital. Oh, meu Pai, em alguns casos extremos, esta pessoa está entre a vida e a morte, está, ó Deus, em coma, está, Senhor meu Pai, totalmente dopada por medicamentos, sim, e os familiares estão desesperançosos, ó Pai, mas ainda tem alguém que crê, ainda tem alguém que confia no poder do Senhor, ah, Pai, e no clamor diante da tua face, eu me coloco, ó Pai, diante do Senhor, em intercessão pela causa, ah, Pai, desse que para muitos não tem jeito, para muitos não tem mais solução. Deus, faz o impossível nesta madrugada, visita esta ala hospitalar, sim, meu Pai, visita esse hospital, sim, essa CTI, essa UTI, visita, sim, meu Pai do Céu, esta sala de cirurgia, sim, esta pessoa, Pai, que está com a sua cirurgia marcada, sim, meu Rei, confirma a vitória, confirma o livramento, confirma, meu Rei e meu Salvador, o milagre extraordinário. Vai de encontro àqueles que estão, Senhor meu Pai, também, ó Deus, acometidos por uma enfermidade na mente, pessoas que estão doentes psicologicamente, pessoas que estão enfermas na alma, Pai, acometidas por uma tristeza, sim, profunda, acometidos, Senhor meu Pai, pelo um desânimo profundo, outros que estão totalmente ansiosos, ó Deus, sim, totalmente, ah, Papai, aflitos, preocupados com o amanhã, Senhor, o amanhã pertence a Ti, ó Pai, o amanhã está nas Tuas mãos, só o Senhor conhece o amanhã, e nós devemos confiar, sim, devemos esperar em Ti, pois o Senhor não abandona um filho, o Senhor não abandona aqueles que são Teus, ó Pai, por isso não devemos nos preocupar com o amanhã, não, O Senhor mesmo disse para que não estivéssemos ansiosos, sim, meu Pai, mas que deveríamos confiar, deveríamos, ó Pai, descansar, sim, meu Deus, porque nem mesmo, ó Deus, Salomão, com toda a sua glória, se vestiu como um dos lírios do campo. E os lírios, segundo as suas palavras, meu Pai, não trabalham. Ah, Senhor, e Salomão, com toda a sua glória, não se vestiu como um dos lírios, porque o Senhor é aquele que cuida dos lírios do campo. O Senhor é aquele que cuida dos pássaros que estão no céu. O Senhor é aquele que cuida, Senhor, da natureza. Tu és o Deus que cuida da criação e nós fazemos parte da tua criação, Senhor. Somos, segundo as Escrituras, a coroa da criação, porque fomos feitos segundo a sua imagem, segundo a sua semelhança, ó Pai. E o Senhor mesmo disse, se Deus cuida dos lírios, cuida dos pássaros, logo nós, seres humanos, não temos mais valor do que os pássaros, Deus. Com certeza, ah, Papai, então certamente o Senhor cuidará de nós. Sim, o Senhor cuidará dos mínimos detalhes. Precisamos confiar, precisamos esperar em Ti. Ah, Espírito Santo, vai acrescentando nesta madrugada a vidas, ó Deus, que estão sofrendo com a falta de fé. Sim, pessoas que estão desesperançosos, ó Deus. Ah, Papai, estende as suas mãos, traz sobre ele, traz sobre ela uma renovação de fé, uma renovação de esperança, para que ele e para que ela possa, ah, Papai, nos dias de aflições, nos dias de tribulações, encontrar em Ti, ó Pai, abrigo seguro, pois Tu és, ó Deus, o Deus socorro, bem presente na hora da angústia. Tu és o Deus que nos fortalece, Tu és o abrigo seguro, Deus, em meio às calamidades, em meio às tempestades, em meio a, Senhor, às tantas situações dificultosas, em Ti podemos descansar, em Ti podemos encontrar verdadeira segurança. Por isso, nesta madrugada, Pai, renova este irmão, renova esta irmã, honra a fé dele, honra, ó Deus de poder, a fé dela, sim, e tudo quanto tem sido apresentado, tudo quanto tem sido deixado diante do teu altar, que a mão bendita e poderosa do Senhor manifeste-se, trazendo, ó Deus, o impossível, manifeste-se, trazendo, ó Deus, o sobrenatural para a glória e também para o louvor do Teu santo nome. Quero orar, ó Pai, por esta pessoa que ora, ó Deus, comigo, pedindo a libertação, sim, a libertação de um filho, a libertação de uma filha, de um esposo, de uma esposa, de um ente querido, de um amigo, de um conhecido até mesmo, ó Pai, vai libertando esta pessoa que está no crack, esta pessoa, Deus, que está, ó Deus, na jogatina, essa pessoa que está, ó Deus, totalmente perdido, Senhor, no mundo da prostituição, liberta Jesus, liberta Jesus, pois Tu és a verdade que liberta, sim, que nesta madrugada, todo espírito enganador, sim, que traz consigo opressão, que traz consigo, escravidão, seja repreendido agora, dentro desta casa, dentro desta família, sim, nesse casamento, ó Pai, esta pessoa, Senhor, que tem visto vultos, que tem escutado vozes, queima agora esse espírito imundo que quer tirar a paz, que quer, ó Deus, ó Pai, colocar esta pessoa em loucura. Sim, meu Deus, vai neutralizando agora, vai cancelando agora toda obra, Deus, de feitiçaria. Sim, meu Pai, trabalhos, despachos feitos a entidades, meu Pai, demoníacas, que nesta madrugada, em nome de Jesus, caia por terra, em nome de Jesus, bata em retirada, espírito imundo, saia desta família, saia desse casamento, saia desta empresa, saia destes negócios, em nome de Jesus, em nome de Jesus, confirma a bênção, Senhor, confirma o grande milagre, Senhor, que esta casa passe a, Senhor, a voltar a ter a paz, aquela paz que excede todo entendimento, a paz que só o Senhor pode dar, a paz que o mundo não conhece, Pai. Mas um dia esta pessoa desfrutou, um dia esta família experimentou, mas hoje se encontra em aflições e tribulações, mas o Senhor é poderoso, o Senhor é poderoso para tornar, ah, Pai, a trazer de volta a paz, sim, a quietude, ah, Deus forte, que vem do Senhor, confirma, sim, de uma maneira esplêndida e gloriosa, ó Deus da minha vida, ó Senhor da minha salvação. Eu creio que os teus ouvidos não estão agravados, nem as suas mãos, ó Pai, estão encolhidas para que o Senhor não salve, para que o Senhor não opere, para que, ah, Deus, o extraordinário não possa acontecer. Fica conosco nesta madrugada, fica, Senhor, na casa desse ouvinte, na casa, é, Pai, desta pessoa, essa pessoa que está no campo, essa pessoa que está na cidade, essa pessoa que está, ó Deus, em outro continente. Sim, meu Pai, abençoa de uma maneira esplêndida e gloriosa, confirma as ricas bênçãos, ó Deus, bênçãos essa que diz a Escritura, que são acrescentadas sobre a vida de um servo, sobre a vida de uma serva, e consigo não traz dor, consigo não traz dolo, mas, ah, meu Pai, oh glória, confirma a vitória mesmo, e o milagre para o louvor, para o louvor, para o louvor da sua glória. Nós te agradecemos, meu Deus, porque discernimos a tua presença por intermédio da oração. Sim, nesse estúdio, nesta casa, desta pessoa que conosco, ah, Deus vivo, ora e clama. Obrigado, Jesus. Obrigado, Jesus, pela presença do Senhor, manifesta em nosso meio, confirma agora a sua graça, ah, Pai, que esta graça esteja e permaneça sobre a nossa vida, é o que pedimos e já te agradecemos, ó Pai, em nome de Jesus.

0: 2:30. Deus abençoe você, querido ouvinte, que orou juntamente conosco. Chegou o momento de um convite muito mais do que especial. Eu quero convidar você que está afastado para reconciliar-se com o Senhor. Afinal, sem Jesus não dá. E você que ainda não professou de maneira pública, de maneira sincera, o nome de Jesus como seu único e suficiente e também exclusivo Salvador, chegou o momento, oração de confissão a Deus. Repita comigo as seguintes palavras para que você confirme a salvação que há na pessoa bendita de Jesus por intermédio da fé. Senhor Deus e Pai, diante da Tua face eu estou. Diante da Tua face, ó Pai, eu quero pedir perdão. Perdão pelos meus pecados, perdão pelas minhas transgressões e quero confessar o nome de Jesus Cristo como meu único e suficiente Salvador. Creio que não preciso de nenhum intermediário além de Jesus. Pai, peço que o Senhor cele essas palavras, confirmando a minha salvação, derramando sobre mim do Teu Espírito Santo, porque eu sou totalmente dependente do Senhor, ó Pai. Confirma a sua salvação, pedimos pela fé, no nome de Jesus.
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2: 2:36 em São Paulo. Nós vamos agora para o quadro Bíblia em Foco. É, Deus vai usar a vida do nosso irmão presbítero Fábio Lúcio com o tema Descanse nas Promessas de Deus. Você tem se sentido aflito? Você tem se sentido angustiado ao decorrer da sua caminhada? Promessas que você ouviu lá atrás e até agora não se cumpriu? Preste bastante atenção nesta semente da Palavra de Deus e nós já retornaremos com você.
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2: Ouvintes, recebam a paz do Senhor Jesus. Falando aqui com vocês, seu irmão Fábio Lúcio. Havia dois homens em um barco que estava prestes a afundar. Um deles estava com uma expressão de desespero e o outro com a expressão tranquila. O homem desesperado, ao notar a expressão do outro homem, logo se irritou e o questionou: "Por que você está tão tranquilo?" E o outro respondeu: "Confia no Senhor de todo o teu coração e não te estribes no teu próprio entendimento." Provérbios capítulo 3, versículo 5. Mais uma vez o homem desesperado o questionou: "Se Deus existe mesmo, por que você não prova? Por que você não pede a Ele para nos salvar agora?" No que o outro homem respondeu: "Não tentarás o Senhor teu Deus." Mateus capítulo 4, versículo 7. E por fim um homem desesperado disse: "Você não percebe, nós vamos morrer. Pare de ficar tão despreocupado assim." Ouvindo isso, o outro homem respondeu: "Eu sou a ressurreição e a vida. Quem crê em mim, ainda que morra, viverá." João capítulo 11, versículo 25. Horas depois, o resgate chegou e Deus deu o livramento para aqueles dois homens. Meu querido ouvinte, quando o barco está afundando, como você tem reagido? Reflita nisso. Existem promessas de Deus para a sua vida, mas durante as tempestades você às vezes acaba se esquecendo disso. Acaba se sentindo desanimado, acaba se sentindo desamparado, acaba se sentindo sozinho. Mas quero dizer que hoje você ouvirá a voz de Deus e você vai se lembrar que aquele que te guarda não dorme nunca. E Ele é fiel para cumprir tudo o que foi prometido a você. Pois na palavra de Deus, em Salmos 121, versos 3 e 4, está escrito que Ele não dorme, que Ele não cochila. Deixe-me dizer algo a você. A fé não é a crença de que Deus fará o que você quer. É a crença de que Deus fará o que é certo. Em Isaías capítulo 55, o versículo 8 e também o versículo 9, nos fala assim: "Meus pensamentos são muito diferentes dos seus, diz o Senhor, e meus caminhos vão muito além de seus caminhos. Pois assim como os céus são mais altos que a terra, meus caminhos são mais altos que seus caminhos, e meus pensamentos mais altos que seus pensamentos." Eu quero encorajar você a descansar nas promessas de Deus. Quando você se encontrar em meio às tempestades da vida, lembre-se de que Ele está no controle. Lembre-se de que, ainda que pareça que você está afundando, o Mestre dos mares, o Senhor Jesus Cristo, está contigo no barco. Ele é capaz de acalmar qualquer tempestade e te guiar para as águas tranquilas. Sim. No Evangelho de Mateus, no capítulo 8 e o versículo 26, a palavra do Senhor nos diz: "Por que vocês estão com medo?" Perguntou Jesus: "Por que é tão pequena a vossa fé?" E levantou-se, repreendeu o vento e o mar, e houve grande calmaria. Meu querido irmão, minha querida irmã, siga firme nas promessas de Deus. Ele é fiel para cumprir cada uma delas em sua vida. Não olhe para as ondas ao redor, mas mantenha seus olhos fixos em Jesus, o autor e consumador da nossa fé. As promessas do Senhor são verdadeiras e vão se cumprir. Mas não no seu tempo, ou não no nosso tempo, no tempo do Senhor. Não do meu ou do seu jeito, e nem de acordo com a minha ou a tua vontade. As promessas de Deus vão se manifestar em você, sim, e através de você. Não só porque Deus quer te abençoar, mas porque Ele também quer abençoar aqueles que te cercam. Tudo tem o seu tempo certo. No tempo do Senhor, as promessas irão se cumprir. O que eu e você temos que fazer é ter resiliência, é confiar sem dúvida. Deus abençoe você e que essa palavra surta efeito no teu coração.
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1: Meu nome é Lindomar Rosa de Oliveira, eu sou da cidade de Jaraguá, estado de Goiás. Eu quero contar a minha conversão em Cristo Jesus por intermédio desta igreja tão maravilhosa que é a Igreja Pentecostal Deus de Amor. Antes, meus irmãos, usuário de droga, eu vivi uma pessoa que usava bebida alcoólica, tinha o vício do cigarro também, eu era um jovem, eu andava só no mundo da perdição. Eu confesso para os irmãos, como eu tenho, glórias a Deus, por todo lugar que eu passo, até na igreja até mesmo que eu congrego, eu sempre faço memória disso. Eu não vivia, eu posso dizer para os amados irmãos, os ouvintes também, para todos ver, meus a Deus, que a partir do dia que eu tive um encontro com Deus, a minha vida mudou totalmente. Eu era um jovem, podemos dizer, eu não posso falar que eu era ruim materialmente dizendo não. Meus a Deus, porque a parte material, ela não traz a paz no nosso coração. Então eu tinha uma vida triste, vazia, sem Deus. Eu, para caçar uma alegria, eu ia na droga, para caçar uma alegria, ia na bebida alcoólica, mas não se encontrava. Eu usava maconha por 5 anos nas drogas, e a bebida alcoólica foi por mais tempo, que eu comecei pelo cigarro e depois e pela bebida alcoólica junto. Mas eu confesso para os ouvintes que eu era uma pessoa que não tinha alegria, não tinha paz. Eu fazia um passeio, não tinha alegria, mas a minha alegria foi a partir do dia que eu encontrei Jesus na Igreja Pentecostal Deus e Amor. Eu chegando na Igreja Pentecostal Deus e Amor, na cidade de Jaraguá, qual é a nossa sede hoje, sucursal, né? Ali tinha um servo de Deus, um jovem, pregando a palavra de Deus. Eu achei muito lindo, como era jovem, né? Tinha um jovem lá pregando a palavra de Deus também. E eu estava uma pessoa, né? Estava no mundo, estava até sujo com as coisas do mundo, barbudo. Estava aquele jovem assim, que só Deus sabe. Então, meus irmãos, que eu quero dizer aos irmãos que quando eu olhava para o altar, porque eu tinha um orgulho dentro de mim, uma soberba dentro de mim, que isso não me deixava eu chorar, eu sentia vergonha de chorar. Mas quando eu olhei para o altar, dentro da Igreja Pentecostal Deus Amor, ali eu não resisti à glória de Deus. Ali, glórias a Deus, eu tive um encontro muito grande com Deus. Ali eu abaixava a cabeça para não olhar para o altar, porque dentro de mim estava chorando como uma criança, glórias a Deus, aleluia. E aquele dia, glórias a Deus, quando eu vi, já tinha erguido a minha mão, eu já havia aceitado Jesus como Salvador da minha alma, e hoje eu confesso que eu vivo, e Deus me levantou na sua obra, glórias a Deus. Hoje eu faço parte até do obreiros da obra do Senhor Jesus, e amo esse ministério, que é um ministério que eu nasci nele, eu vivo nele. Sim, eu tive um encontro com Deus nesta Igreja Pentecostal Deus Amor, e prometo diante de Deus viver nela até o fim da minha vida, judando, zelada a doutrina, ganhar almas. E eu tenho certeza que você, meu irmão, você drogado, você que usa droga, que não tem prazer, que pensa, que já tentou, talvez até já tentou, já procurou recurso em vários lugares e não encontrou, eu quero dizer para você que a partir do dia que você procurar uma Igreja Pentecostal Deus e Amor, glória a Deus, e abrir o coração para Deus, você vai ter um encontro com Deus e a sua vida vai ser mudada como Deus mudou também a minha vida. Lindomar Rosa de Oliveira. Eu moro na cidade de Jaraguá, Goiás.
2: Meu nome é Raquel Gomes da Silva. Eu gostaria de estar aqui para contar como foi minha conversão com Jesus. Uns 4 anos atrás, eu me envolvi com drogas. Me envolvi com rapazes que não prestava, acabei me envolvendo nos vícios das drogas, me viciei. Eu fiquei 3 anos no vício das drogas, sendo escravizada por Satanás. Eu não passava um dia sem droga, eu não conseguia passar um dia sem se drogar. Eu passava semanas e semanas sem dormir, sem comer, sem fazer nada, só drogada, dia e noite drogada. Eu fumava um cigarro atrás do outro, todo mundo olhava para mim e falava assim, você não vai mudar de vida? Eu falava, para mim não tem mais jeito, para mim não tem mais solução. E minha mãe sempre ali falando comigo. Quando foi uma vez que eu fui conversar na casa da minha mãe com a minha mãe, eu fumando um cigarro atrás do outro, ela falando comigo. Eu falei, mãe, não tem mais jeito para mim não, porque a minha garganta já tá cheia de ferida. E eu não consigo parar com o vício do cigarro, eu não consigo parar com as as drogas, eu não consigo mais. Eu falei, pra mim já não tem mais chance. Aí minha mãe falou assim, é lógico que tem, você tem que tentar parar. Eu falei, eu já tentei de todas as maneiras, porque eu tentava parar, eu ficava um mês sem droga, eu tentava com as minhas próprias forças, eu falava, eu não vou mais usar droga, eu não vou mais fumar, eu ficava um mês. Quando eu voltava o dobro do que eu já fazia, eu voltava bem pior nas drogas. Aí que eu me drogava mais, passava dia e noite sem se drogar. Comecei a gastar todo o dinheiro que eu tinha só com droga. Comecei a pegar todo o dinheiro que eu pegava na mão, eu só usava em droga. Não se importava mais com as contas, não se importava mais com a minha casa, com a vida do meu filho, eu só usava em droga. Eu me envolvi com um rapaz que ele foi morar na minha casa. Nós ficamos 2 anos juntos. Aqueles 2 anos foi o pior sofrimento da minha vida, que aquele cara me espancava, ele batia no meu filho, ele me machucava, ele tentou me matar por várias vezes. A gente brigava dentro de casa, ele drogado, ele tentava me matar. Aí eu fui indo que eu já não estava aguentando mais. Eu saía para buscar droga, eu olhava pro céu e eu chorava e falava com Deus, Senhor, até quando eu vou ficar nessa vida? Senhor, até quando o Senhor vai permitir eu fazer isso? Será que não tem mais jeito para mim? O Senhor é Deus e não vai me ajudar? Eu olhava ali e eu chorava, eu chegava em casa, eu drogada, eu chorava com Deus, porque eu já não aguentava mais a vida que eu tava levando. Quando eu cheguei no fim do poço, por 3 vezes tentaram entrar dentro da minha casa, matar eu, meu filho e ele, por dívida de droga que ele tinha com os caras. Os caras tentavam invadir minha casa por 3 vezes para tentar matar nós três dentro de casa. Aí, graças a Deus, sempre Deus colocou alguém na minha porta na hora que esses caras chegavam pra livrar a minha vida e a vida do meu filho. Quando eu cheguei, que a minha mãe veio falar comigo, foi o fim do poço quando esse rapaz tentou tirar a minha vida e a do meu filho no meio da madrugada. Ele se drogou tanto e ele ficou me provocando e provocando meu filho a madrugada inteira, meu filho tentando dormir, ele jogando água no rosto do meu filho, acordando meu filho reclamando e eu mandando meu filho ficar quieto, porque se eu fosse falar com ele tava tão drogado, ele tiraria a vida de nós dois. Ali Deus calou a minha boca, a madrugada todinha, ele perturbando a minha vida e a vida do meu filho, eu falando com Deus, Senhor, eu já não aguento mais essa vida, até quando? Eu falei, ô Senhor, me tira daqui ou ele sai morto da minha casa, eu vou acabar saindo morta da minha casa, porque eu já não aguento mais essa vida que eu tô vivendo. Até que no outro dia minha mãe veio falar comigo, eu falei, mãe, eu quero mudar, mas pra mim já não tem mais chance, porque eu não tenho pra onde ir, eu não tenho mais o que fazer. Eu falei, dessa vida eu vou sair morta, porque eu já não tenho mais o que fazer. Aí minha mãe chegou em mim e falou assim, você quer mudar? Eu falei, mãe, realmente eu quero mudar, mas não tem mais como. Ela falou assim, não, se você quiser mudar, eu vou te ajudar. A minha mãe, ela me levou pra casa dela, eu fiquei 1 mês dentro da casa da minha mãe. Depois de 1 mês, graças a Deus, eu saí da casa da minha mãe, eu tava liberta. Eu vim no culto, foi quando eu levantei minhas mãos pro céu e voltei pra Jesus. Até hoje eu tô nos caminhos do Senhor e agradeço muito a Deus pelo grande milagre que Ele fez na minha vida, porque eu achava que não tinha mais chance. Quantos de nós estamos nessa vida de droga e achando que não tem mais chance para nós, para a nossa vida? Nós achando que a única solução é a morte, mas Deus chega. E quando Ele chega, Deus faz um milagre como Ele fez na minha vida. Meu nome é Raquel Gomes da Silva Pires. Eu moro no Jardim Laura, São Bernardo do Campo.
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4: 3 horas e 1 minuto.
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6: O Senhor Jesus nos promete em sua palavra no livro de João, capítulo 14. 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
7: E eu farei o que vocês pedirem em meu nome, para que o Pai seja glorificado no Filho. O que vocês pedirem em meu nome, eu farei.
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É, prezado ouvinte, que Deus abençoe você mais uma vez, que essa paz gloriosa esteja com todos nós. E nós vamos nesse momento buscar a presença de Deus, não é? Clamar ao Senhor um pouquinho. Você tem condições, né? Eu vou pedir a você, vamos orar juntos um pouquinho, tá? Vamos orar uns pelos outros. Sabe aquele famoso alguém ora por mim, alguém ora por você? Tem alguém orando por mim e por você? A gente vai clamar a Deus agora, você é o nosso convidado.

Grande Deus, maravilhoso Pai, felizes estamos, ó Deus, pela oportunidade de aqui estarmos na Sua presença mais uma vez, clamando pelo Teu nome, buscando a Sua presença. A Sua palavra nos fala, Senhor, que aquele que busca, encontra. E nós estamos aqui buscando a Sua presença. Agradecemos o Senhor pela nossa vida, agradecemos o Senhor pelas maravilhas, agradecemos o Senhor pelo nosso alimento, pela nossa saúde. Por que não dizer, Senhor, que agradecemos até mesmo quando o Senhor nos permite ter problemas, enfermidades, passarmos por desertos, vales, encontrarmos muralhas? Porque, Senhor, meu Pai, nós entendemos que o Senhor nos quer melhor, melhores, mais experientes. Obrigado por isso também, ó Deus, pelos nossos ouvintes que oram conosco. Eu sei, Senhor, que as necessidades são grandes. Eu sei que as dificuldades são grandes. Sei, ó Pai, que vivemos um momento tão difícil, tanta violência, tanta miséria, tanta pobreza, tanta enfermidade. Senhor, meu Deus, parece que cada dia descobre uma enfermidade. E quando não descobre uma enfermidade, parece, Senhor, meu Pai, que aquela que estava já tão erradicada, volta aí de novo, estou aqui, machucando, matando. Os nossos recursos são pequenos. Senhor, meu Deus, nós pedimos a misericórdia do Senhor. Genericamente, Senhor, meu Pai, perifericamente, eu peço ao Senhor nesse momento, em favor de todas as pessoas que estão orando conosco, em favor de todos os nossos amigos que estão orando conosco, peço ao Senhor socorro, meu Pai, em favor das pessoas que nesse momento estão num ponto de desespero tão grande. Estão até perguntando o que eu faço agora. Não sabem nem o que fazer, Senhor. Porque a situação é triste. A situação é perigosa. A situação é de miséria profunda. Pessoas que às vezes estão hospitalizadas, ó Deus, e estão orando comigo só em pensamento. Porque não conseguem nem abrir a boca, Senhor, para falar contigo. Mas eu sei que o Senhor conhece um coração aberto. E sei, Senhor, meu Deus, que não necessariamente a voz que o Senhor ouve é a voz da nossa boca. Sei que o Senhor ouve a voz do nosso coração. Por isso estamos aqui de coração para coração, meu Pai. Eu estou diante do Senhor de coração para coração. Eu estou desligado, Senhor, meu Deus, de tudo que pudesse me impedir de estar em comunhão com uma intimidade grande com o Senhor neste momento. Reconheço eu a responsabilidade que tenho, não só de orar por mim, pela minha família, mas a responsabilidade que tenho de orar por todas as pessoas que precisam de socorro, todas as pessoas que estão sendo massacradas pelas mãos tão inimigas do adversário. Senhor da glória, Senhor de poder, eu confio em Ti, Senhor. Eu confio na Tua misericórdia, meu Deus. Eu sei que o Senhor está ouvindo o meu clamor nesse momento, não é porque eu mereço, não que tenha feito algo eu para merecer. Não, Senhor meu Deus, eu sei que é a misericórdia do Senhor, é o amor do Senhor que está nos alcançando, que está me alcançando nesse momento. Purifica-me, ó Deus, de todo mal. Perdoa todos os meus pecados, Senhor. Senhor meu Pai, limpa-me, lava-me. Eu sei que os ouvidos do Senhor estão abertos. Sei que a mão do Senhor está encolhida. E sei também, ó Deus, que a partir desse momento, nada, absolutamente nada poderá impedir a ação do Senhor pelas pessoas que estamos orando por elas, que estamos intercedendo por elas. Algumas pessoas, ó Deus, estão em estado terminal. Algumas pessoas já estão até mesmo com a sentença dos próprios médicos. Senhor, meu Deus, médicos já falaram, olha, para você não vai dar, lamento. E o desespero, a dor da família, Senhor, meu Deus, é muito grande. Eu peço ao Senhor, o Senhor pode visitar essas pessoas. E eu sei que o Senhor não só pode, como o Senhor também quer visitar essas pessoas. Visita agora, ó Deus, essa pessoa que o pulmão parou de funcionar já, Senhor. A pessoa está só funcionando pela máquina. Essa pessoa, Senhor meu Deus, que o fígado vai mal, o estômago, os rins. Essa pessoa, Senhor meu Pai, que teve esse derrame,
esse coração, ó Deus, maltratado por tantos momentos de dificuldades, tanta ansiedade. E sei, ó Pai, que essas pessoas somente sobreviverão se o Senhor estender as suas mãos para curar nesse momento. Se o Senhor estender as suas mãos para fazer maravilhas nesse momento. Pai de poder, temos crianças, ó Deus, que são crianças. Crianças, ó Deus, que têm uma vida toda pela frente. Das tais é o reino de Deus, como diz a sua palavra. Peço ao Senhor que visite as nossas crianças. Que o Senhor visite os nossos adolescentes, também os pré-adolescentes, os nossos jovens, os nossos obreiros, os nossos velhinhos, as nossas obreiras. Senhor meu Deus, todos aqueles, independente, ó Deus, do ministério que venham a pertencer, mas que pregam a sua palavra com verdade, com honestidade, de coração para coração, eu peço ao Senhor, usa nas tuas mãos, porque o que importa, ó Deus, é que as almas têm de ser ganhas. O que importa, ó Pai, é que o Evangelho tem que ser pregado. E eu peço ao Senhor, nesse momento, em nome de Jesus Cristo, ponha a sua mão, ó Deus, para abençoar esse ministério, abençoar aqueles que militam. E a sua palavra mesmo diz que aquele que milita tem de militar legitimamente. Se há legitimidade, Senhor meu Deus, abençoai agora. Se há legitimidade, Senhor meu Deus, usa. Faz maravilhas por intermédio deles, delas, dos jovens. Eu creio, meu Pai, que existem tantas vidas que precisam ser alcançadas pelo Senhor. E essas vidas serão alcançadas, Senhor meu Deus. Essas vidas serão tocadas por essa palavra de sabedoria, essa palavra com unção do Senhor, que vai chegar a esse coração ferido, esse coração abatido, esse coração que está navegando no pó. Sim, Senhor meu Deus, sendo levado pelo vento, cheio de dores, chagas. O Senhor é poderoso, Senhor meu Pai, para fazer com que essa vida, sendo tocada pelo Senhor, seja inteiramente restaurada. Que venha a alegria do Senhor, que venha a graça, perdão dos pecados, a cura da enfermidade e a plena recuperação dessa vida. Senhor meu Deus, Senhor meu Pai, eu peço ao Senhor nesse momento, em nome de Jesus Cristo, que a mão do Senhor alcance essa pessoa, Senhor, que sofreu esse acidente gravíssimo. Essa pessoa que nesse exato momento foi vítima de algum tipo de violência. Meu Deus, o nosso país está no estado de violência, meu Pai. Que nós já temos até mesmo receio de sair para fora das nossas casas. Senhor, meu Deus, Senhor, meu Deus, Senhor, meu Pai. Guarda, meu Deus, aqueles que pedem o amparo do Senhor. Livra-nos do mal. Nós queremos, ó Deus, que o Senhor faça o procedimento do Salmo 91 se cumprir na minha, na nossa vida. Nós queremos sim, Senhor meu Pai, habitar na sombra do Onipotente, descansar no Senhor. Sim, meu Deus, nós queremos que o Senhor seja a nossa sombra, que o Senhor seja a nossa proteção. Sabemos, ó Pai, que a gente caindo aqui, caindo ali, mas que nós permaneçamos de fé, de pé. Sabemos, ó Deus, que além de todos os processos que aparentemente são naturais, mas sei, ó Pai, que são obras malignas, é o espírito do inferno usando tanta gente para que o mundo se torne realmente a guerra que se tornou. Meu Deus, eu sei, ó Pai amado, que o Senhor é poderoso para nos guardar dos ataques daquilo que parece natural e dos ataques também, meu Deus, que sabemos que são inteiramente espirituais, coordenados por forças satânicas, por exércitos do inferno, do diabo. Guarda as nossas vidas da seta que voa de dia. Guarda as nossas casas, Senhor meu Deus, para que praga nenhuma entre nas nossas tendas. Senhor meu Deus, nós não queremos temer o espanto noturno. Não queremos temer a peste que anda de dia. Não queremos estar envolvidos na mortandade, Senhor, que assola
no meio do dia, no meio da noite. Guarda as nossas vidas, ó Pai. Guarda a vida dos teus servos. Uma vez mais, ó Deus, eu peço ao Senhor, purifica-nos de todo mal. Purifica-nos de todos os nossos pensamentos ruins. Nós temos campanhas já marcadas, ó Pai. Temos campanhas que estão sendo anunciadas. Eu sei, ó Deus, que muitas vidas serão salvas. Sei que muitas vidas serão curadas. Sei que o Senhor haverá de tocar em tantas vidas. Sei que o Senhor haverá de fazer a abundância acontecer na vida de tanta gente. Mas, Senhor meu Deus, o que nós podemos fazer para que as pessoas venham e ouçam a Sua palavra é o que estamos fazendo nos nossos programas, nas redes sociais. E eu peço, Senhor meu Deus, a intervenção do Espírito Santo. Espírito Santo da verdade. Senhor Jesus, envia o Espírito Santo nesse momento. Envia o Espírito Santo para que ele possa convencer essa pessoa do pecado, para que ele possa convencer essa pessoa de que essa enfermidade não sairá a não ser pelo mover do teu poder, ó Deus poderoso. Eu te louvo, Senhor. Eu te exalto, ó Deus. Obrigado por ser o Deus que tem nos guardado. Obrigado por ser esse Deus vivo, esse Deus poderoso, esse Deus que tem cuidado de nós. Senhor meu Deus, Senhor meu Pai, eu quero apresentar ao Senhor a minha família também. Quero apresentar ao Senhor a minha esposa. Quero apresentar ao Senhor os meus filhos, as minhas noras. Quero apresentar ao Senhor também a minha neta, Senhor. É, Senhor, a minha neta também. Eu quero apresentar ao Senhor os meus familiares. Quero apresentar os meus pais, os meus irmãos. Quero apresentar, Senhor meu Deus, todos aqueles que fazem parte do círculo da minha família, também os meus familiares. Quero apresentar a diretoria da nossa igreja, Senhor. Desde a nossa presidente, até, Senhor meu Pai, os secretários. Também, Senhor meu Deus, aqueles que fazem parte do conselho. Todos esses, ó Deus, que se dedicam, que se estressam, ó Pai, esses que muitos até ficam enfermos, Senhor, buscando o melhor para a Sua obra, não tem horário para nada, Senhor, a não ser para fazer a Sua obra. Se for preciso à noite, eles estão aí. Se for preciso de manhã, também. A qualquer dia, Senhor meu Deus, esses que estão prontos para servir, não só a nossa diretoria, meu Deus, também os Teus obreiros. Esses, ó Deus, que não se poupam. Esses, ó Pai, que estão se gastando pela Sua obra. Esses, ó Deus que gostam de fazer a Sua obra. Esses, ó Pai, que amam ganhar as almas. Abençoa esses, ó Deus. Prospera eles. Eu sei que é o Senhor quem abre as portas. Eu sei que é o Senhor quem faz a obra. Esses, ó Deus, que com sinceridade estão fazendo a Sua obra, que sejam abençoados, que as famílias sejam abençoadas. Mas também peço ao Senhor que o Senhor visite esse Senhor, que parece até mesmo um pastor, mas nesse momento não tem tido atitude de pastor. Esse Senhor, meu Deus, que parece até um diácono, um cooperador, mas não é não. Esses, ó Deus, que na realidade poderíamos até falar o que a Sua palavra fala. Esses que estão travestidos em ministros do Evangelho, mas não são ministros do Evangelho. Senhor, a Sua palavra fala que até mesmo, se possível fosse, Senhor, anjos malignos se transformariam em ministros. Ah, Senhor meu Pai, Senhor meu Deus, que nós possamos ter olhos não clínicos, mas espirituais, para enxergar muito além do que se pode ver com os olhos naturais. Sei que neste momento, Senhor meu Pai, os que podem ver estão vendo. E sei também, Senhor meu Pai, que os que puderem ver, verão. Os que puderem crer, esses crerão e verão. Que esse mundo, ó Deus, é muito mais do que o visível. Esse mundo não é feito daquilo que aparentemente nós contemplamos, mas existe uma batalha espiritual travada. Sei, ó Deus, que os Teus anjos estão sendo todos os dias ordenados a nosso respeito para que nos guardem. Sei, ó Pai, que essa batalha já tem um vencedor. E sei, ó Deus, que o Senhor tem nos dado a vitória que nós precisamos para que a nossa vida seja o que a nossa vida é. Senhor meu Deus, Senhor meu Pai, em nome de Jesus, comece a operar maravilhas agora. Comece, ó Deus. Eu sei que o Senhor é Deus que confunde a sabedoria do sábio.
Eu sei que o Senhor é Deus, que faz com que o inteligente até se pareça um tolo. Sei, ó Pai, que o Senhor revela aos pequeninos coisas que jamais o sábio, pelo seu próprio conhecimento e entendimento, poderá entender. Sei, ó Pai, que nesse momento, coisas que vão fazer pessoas ficarem abismadas estão acontecendo. Eu estou clamando ao Senhor, estou clamando a Ti. Às vezes, Senhor, eu reconheço que não sou nada diante do Senhor, mas, Senhor, meu Pai, sou obrigado a reconhecer que sou servo do Senhor. Quando digo isso, Senhor, meu Pai, é evidente que quero dizer que não me sinto grande, me sinto pequeno, Senhor. Mas sei que o Senhor ouve a oração dos pequenos também. Sei que o Senhor está ouvindo o meu clamor nesse momento. Porque sei também, ó Pai, que o Senhor colocou sobre mim a sua unção. A unção do Senhor está sobre mim. Está sobre tantos ouvintes que oram comigo agora. E eu sei que são milhares, por que não dizer milhões de ouvintes que estão orando conosco agora. Então nós estamos intercedendo, meu Pai. Estamos pedindo ao Senhor para realizar aquilo que a medicina já não pode mais realizar. Estamos pedindo ao Senhor para curar aquilo que os remédios já não podem mais curar. Nós estamos vivendo, ó Deus, no nosso país, epidemias. Estamos vivendo, ó Deus, momentos difíceis, pessoas morrendo até de febre amarela. Pessoas morrendo, ó Deus, de tantas doencinhas que nós achávamos que nem existiam mais. Algumas pessoas acidentadas, algumas pessoas, Senhor meu Deus, com enfermidades já que vêm sendo tratadas e essa enfermidade acabou se agravando nos últimos tempos. Essa família está desesperada, meu Deus. Essa família está em lágrimas, ó Pai. E eu quero compartilhar essas lágrimas. Eu quero compartilhar, ó Deus, o sofrimento desse que sofre, porque sei que o Senhor é assim. Sei que o Senhor não tem prazer na miséria de ninguém e sei que o Senhor está atuando nesse momento. Em nome de Jesus, saia a tuberculose. Em nome de Jesus, ó Deus, o Senhor pode curar essa leucemia. O Senhor pode curar essa infecção generalizada, essa septicemia, essa bacteremia. O Senhor pode curar, Senhor meu Deus, agora essa paralisia, também essa parestesia. O Senhor pode nesse momento, e o Senhor quer, curar esse tumor no cérebro. O Senhor pode curar esse câncer de mama. O Senhor pode exterminar esses miomas, fibromas. O Senhor pode exterminar o câncer do útero, do esôfago. Senhor meu Deus, Senhor meu Pai, essa pessoa que está sofrendo terrivelmente essas enfermidades reumáticas, essas enfermidades, ó Deus, que devido ao tempo atingiram já de uma forma horrível os ossos, atingiram, ó Deus, essa pessoa de uma forma que ela tem dores noite e dia. Cura agora, meu Deus, cura agora. É para a glória e para a honra do nome do Senhor. Eu repreendo essa enfermidade agora. Repreendo, Senhor meu Deus, as doenças renais. Essa pessoa que está sofrendo essa cólica, não está dando para aguentar mais tanta dor. Senhor meu Deus, o Senhor pode recuperar esses rins. O Senhor pode também, Senhor meu Deus, fazer com que, quem sabe, essa seja uma pedra, algum objeto estranho nesse rim. O Senhor pode fazer com que ele seja exterminado agora. O Senhor pode curar agora, meu Deus, e restabelecer as funções renais. Quantas pessoas, Senhor, choram, passam dores, vivem em depressão todos os dias porque tem que fazer hemodiálise. Algumas estão a caminho de uma diálise. É triste, meu Deus. Eu sei que é triste, mas eu sei que o Senhor pode curar. Faz um milagre, meu Deus. Não é só pela minha oração, meu Pai. É pela oração de todo mundo que está orando comigo nesse momento. Faça acontecer um milagre, meu Deus. Eu peço milagres. Essa pessoa, meu Deus, com problemas também no intestino. Essa pessoa com problema na próstata. Senhor, meu Pai, esse fígado que está basicamente se esfarelando. Essa pessoa, ó Deus, com problemas auditivos, cerebrais. Esse coração doente, perdeu a força,
já não é mais aquele coração que faz o trabalho. Por isso essa pessoa se sente mal. Eu repreendo, Senhor meu Deus, também toda depressão, toda ansiedade. Eu repreendo do poder do nome e do sangue de Jesus. Sei que o inimigo, Senhor meu Deus, representado pelo ladrão em João 10, a sua palavra fala que ele não vem senão roubar, matar e destruir. Eu repreendo todo o poder de destruição de Satanás. Esse casal, ó Deus, que está já em vias de separar-se. É confusão, é briga, mas eu sei, ó Pai, que tudo faz parte de uma armadilha satânica. Eu sei que esse demônio está agindo nessa vida, nessa família, para destruir, para trazer o divórcio, para incentivar relacionamentos, meu Deus, tão diferenciados. Senhor meu Deus, Senhor meu Pai, em nome de Jesus, eu peço ao Senhor que a mão do Senhor esteja tocando essa família agora. Eu peço ao Senhor que a mão do Senhor esteja agora, Senhor meu Deus, colocando por terra todas as coisas que estão fazendo mal a essas pessoas, a essa família. Senhor meu Deus, eu repreendo todo câncer, repreendo toda enfermidade agora. Senhor meu Pai, esse nódulo, Senhor meu Deus, essa coisa que está fazendo tanta coisa ruim acontecer nessa família, que entristecida gasta todos os seus bens em prol desse ente querido e o resultado não vem, assim como a mulher do fluxo de sangue, Senhor, vai curando agora. Cura agora, meu Deus. Eu peço ao Senhor em nome de Jesus, uma vez mais, ó Pai, seja bondoso, misericordioso. Uma vez mais, Senhor meu Deus, que a mão do Senhor nos alcance. Que a mão do Senhor alcance essa vida, alcance essa pessoa. Pai de poder, Pai de misericórdia, eu tenho certeza absoluta que o Senhor está ouvindo o nosso clamor. Que o Senhor está ouvindo o clamor desse que está em lágrimas agora, Senhor meu Deus. Desse que está em lágrimas nesse momento, Senhor meu Pai. Quantas pessoas em lágrimas, esse pai, essa mãe orando por esse filho. Filhos que desapareceram. Filhos, Senhor meu Deus, que aparentemente não tem mais uma solução para os problemas que estão vivendo e foram entregues à própria sorte, se é que posso falar isso, Senhor. Meu Deus, haja agora, meu Pai. Haja agora, traga alegria para essa vida entristecida. Traga abundância para essa vida que está em miséria. Sim, meu Deus, eu repreendo esse espírito de miséria. Espírito da miséria, saia desse corpo agora. Espírito da miséria, saia dessa vida agora. Saia, saia. O meu Deus agora está entrando nessa vida, nessa casa, e você vai ter que sair. Saia, espírito da miséria, saia. Senhor meu Deus, eu posso pedir ao Senhor de uma forma resumida, Senhor. Abençoa os teus filhos, abençoa as tuas filhas, visita, Senhor meu Pai, não posso me esquecer, visita agora aqueles que estão também nos presídios, que aliás estão perigosos, meu Pai, estão acontecendo mortes e mais mortes, guarda, meu Deus, que haja entendimento, que haja, meu Deus, livramento. Tem servos do Senhor lá dentro também, ó Deus, guarda a vida deles, e que essas questões sejam resolvidas e que as mortes parem, cessem, em nome de Jesus Cristo, meu Pai, que o nome do Senhor seja louvado, que o nome do Senhor seja glorificado. Eu creio no Senhor, meu Pai. Eu creio na misericórdia do Senhor, meu Deus, em nome de Jesus Cristo, para atuar em todos quantos estão orando comigo agora. Em nome de Jesus. Amém, Senhor.

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3: No ano de 1962, através do saudoso missionário Davi Martins Miranda, o Senhor Deus levantou a Igreja Pentecostal Deus é Amor. 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
4: Luciana Ferreira dos Santos, sou de Vila Conceição de Adema, São Paulo, e conheci a IPDA daqui perto de casa mesmo, que tem uma IPDA Jardim de Adema, e aos poucos eu ia, em vez em quando eu ia, e hoje, para honra e glória do Senhor, estou na presença dele, estou na IPDA aqui do Jardim de Adema, e o Senhor me libertou dos vícios, drogas, da prostituição, me livrou de tudo. E para honra e glória do Senhor, estou na presença dele. Paz do Senhor.
5: Meu nome é Sueli Rodrigues, eu sou aqui da região de Campinas. Eu conheci o Senhor Jesus através do programa Voz da Libertação. O Senhor transformou a minha vida, a qual eu era uma pessoa infeliz, depressiva, cheia de vícios, muito enferma. E através de ouvir o programa Voz da Libertação, eu conheci o Senhor Jesus e recebi a minha cura. E eu agradeço muito esta igreja, Pentecostal Deus é Amor. Eu agradeço as orações dos irmãos pelo programa.

0: programa Voz da Libertação. Hoje faz 24 anos que estou na presença do Senhor Jesus, nesse ministério que eu amo tanto. Amém?
1: Eu me chamo Marta, sou da Zona Leste. Eu conheci a sede Deus e Amor do Parque Dom Pedro através da minha cunhada. Foi quando eu estava passando uma luta muito grande no meu relacionamento e ela falou para mim, vai na sede. E eu fui e comecei a participar da campanha das quarta-feiras. E foi uma bênção na minha vida. Eu escuto a Voz da Libertação. Conheci a rádio também, a Voz da Libertação, através dela. Eu não deixo de ouvir, eu não deixo de acompanhar. Eu sempre acompanho as orações, eu peço oração e eu agradeço muito a Deus por ter colocado vocês na minha vida. E que Deus abençoe a todos. E eu agradeço a oportunidade.
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3: Lembre-se do seu Criador enquanto você ainda é jovem, antes que venham os dias maus e cheguem os anos em que você dirá, não tenho mais prazer na vida. Lembre-se dele antes que chegue o tempo em que você achará que a luz do sol, da lua e das estrelas perdeu o seu brilho e que as nuvens de chuva nunca vão embora. Então os seus braços, que sempre o defenderam, começarão a tremer e as suas pernas, que agora são fortes, ficarão fracas e os seus dentes cairão. E sobrarão tão poucos que você não conseguirá mastigar a sua comida. A sua vista ficará tão fraca que você não poderá mais ver as coisas claramente. Você ficará surdo e não poderá ouvir o barulho da rua. Você quase não conseguirá ouvir o moinho moendo ou a música tocando. E levantará cedo quando os passarinhos começam a cantar. Então você terá medo de lugares altos e até caminhar será perigoso. Os seus cabelos ficarão brancos e você perderá o gosto pelas coisas. Nós estaremos caminhando para o nosso último descanso e quando isso acontecer, haverá gente chorando por nossa causa nas ruas. A vida vai acabar como a lamparina de ouro cai e quebra quando a sua corrente de prata se arrebenta. Ou como um pote de barro se despedaça, quando a corda do poço se parte. Então, o nosso corpo voltará para o pó da terra de onde veio, e o nosso espírito voltará para Deus que o deu. O fim de todas as coisas é, teme a Deus e obedeça a sua palavra, porque este é o dever de todo ser humano. Enquanto você tem oportunidade, compareça na Igreja Pentecostal Deus de Amor e entregue a sua vida ao Senhor Jesus e passe a andar na presença de Deus.

0: Pai do Senhor Jesus, quero contar uma experiência que eu tive com Deus quando eu estava procurando uma igreja que eu já sentia no meu coração de servir a Deus. Eu andei em algumas igrejas, em vários ministérios, porque eu queria uma igreja que eu pudesse me encontrar com o Senhor. E visitei alguns ministérios, mas nenhum deles me tocou. Certo dia, eu entrei na sede mundial e lá eu sentei e fiquei observando o culto. E veio as irmãs cooperadoras, obreiras, e me chamou, né, para ir na frente aceitar Jesus na hora que o missionário estava pregando. Lembro eu que era um dia de quarta-feira, mas eu não quis ir, estava sozinha. Aí no outro, quando foi no domingo, eu voltei para a igreja novamente. Eu sentia o Espírito Santo de Deus falando comigo no meu coração: vai ser aqui que eu tenho grande obra para fazer em sua vida através do Espírito Santo. E ali, irmão, eu sentei. Aí as irmãs, na hora do apelo, elas vieram me chamar. Eu estava toda cheia de pintura, eu estava com cheias de bijuterias, pulseiras, de calça comprida. E ela falou: vamos lá na frente, vamos aceitar Jesus. E eu fui. O missionário estava pregando, era na época da sede mundial, né? Na igreja antiga. E eu fui, irmão. Aceitei Jesus. E aí, quando eu cheguei em casa, eu já fui tirando as coisas que não era do agrado de Deus da minha vida. O Espírito Santo de Deus já foi fazendo uma obra na minha vida. Aí se passou, né, eu acompanhei os cultos, ia nos cultos na quarta, no domingo, missionário. Passou 6 meses, começou a anunciar o batismo. E um dia o missionário falou assim, que as pessoas que estivessem já se preparando para o batismo, se quisesse entrar na fila para ser batizada com o Espírito Santo, ele ia descer do púlpito e ia colocar as mãos sobre as nossas cabeças. Irmãos, eu senti uma vontade muito grande de entrar na fila, mas nesse dia eu estava com meu filho de 8 anos e a minha filha de 6 meses no colo. Mas mesmo na oração eu senti uma graça de Deus sobre a minha vida. Eu falei: mas eu não vou na fila, vou esperar para o próximo domingo. E quando terminou o culto, eu vim embora, cheguei em casa, falei para meu esposo, falei: olha bem, eu queria que você fosse comigo na igreja, porque ele não ia. Eu queria que você fosse comigo no culto, porque o missionário está fazendo, mandando ficar na fila, que é o batismo com o Espírito Santo. E ele desce do púlpito e põe a mão na cabeça das pessoas. E eu queria ir para a fila, mas com as crianças não dá. E ele foi, irmãos. Quando foi no próximo domingo, ele foi comigo. E assim começou a oração, né? Eu falei para ele ficar com as crianças e entrei na fila. Quando eu entrei na fila, eu fui sentindo um poder muito grande do Espírito Santo sobre minha vida. Mas eu não estava batizada ainda, mas eu sentia que eu ia ser batizada naquele dia. E assim foi, irmãos. E eu vi o missionário descendo do púlpito e colocando as mãos sobre as cabeças das irmãs, e as irmãs cheias do Espírito Santo. E eu estava orando, orando, e eu comecei a sentir algo diferente sobre o meu corpo, sobre a minha vida naquele momento. Mas ali eu estava assim, quando o missionário foi chegando perto de mim, eu parecia que algo estava impedindo, porque parecia que eu estava me sentindo acanhada naquele momento. E eu não me soltava para ser batizada. Aí o servo de Deus, missionário Davi Miranda, ele se aproximou de mim, colocou a mão na minha cabeça e falou assim: minha serva, você já está batizada com o Espírito Santo. Naquele momento, eu comecei a sentir o poder tão grande de Deus sobre a minha vida, que eu sei que dali me tiraram, levaram lá para o púlpito. Eu fiquei lá, irmão, cheio do Espírito Santo, falando em línguas estranhas. E quando foi naquele momento, o culto foi, chamaram todo mundo para ir para frente receber oração. E eu ali já estava ajoelhada no púlpito. Eu sei que terminou o culto, irmãos. Chegou meu filho e falou: mãe, o culto já terminou. É, já acabou, já está na hora de ir embora, já deu o Pai Senhor. Irmãos, eu não vi. Eu estava tão cheia do Espírito Santo e Deus que eu nem vi o culto terminar. Eu ali de joelho, dobrado ali na beira do púlpito, só recebendo o poder do Espírito Santo de Deus. E essa é uma experiência que eu tive. Então eu agradeço a Deus por esse ministério e que Deus abençoe e todos aqueles que estão na frente desse trabalho. Deus abençoe a todo mundo e que aquele irmão que tem um chamado do Senhor e que abra seu coração e faça a obra do Senhor. Deus abençoe por essa oportunidade em nome de Jesus Cristo.
1: Quanto sofrimento, desilusão, tristeza e angústia na sua vida, caro amigo ouvinte. Você vive chorando, pensando: Deus se esqueceu de mim. Deus me abandonou. Deus não quer mais nada comigo. Você está enganado. Deus te ama. Deus te quer bem. Deus quer abençoar a sua vida. Você está pensando em tirar a sua própria vida? Você pensa em fugir de tudo e de todos, esconder-se e dizer: ninguém gosta de mim? Você está debaixo de uma depressão. Preste muita atenção. Deus te ama, porque de tal maneira Ele enviou seu único filho para que todo aquele que nele crê não pereça, mas tenha vida eterna. Jesus, Ele morreu. Morreu pelos teus pecados em uma cruz de dor, sofrimento e angústia, para te dar a paz e a tranquilidade. Ele mesmo disse bem claro: eu sou o bom pastor e o bom pastor dá vida pelas suas ovelhas. Ele chegou a dizer mais ainda: vinde a mim todos que estão cansados e oprimidos e eu vos aliviarei. Caro amigo ouvinte, lembre-se de uma coisa: Deus nunca vai te desamparar. Esforça-te, tem bom ânimo e venha participar de uma concentração na Igreja Pentecostal. Deus é amor e a sua vida não será mais a mesma. 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
2: Efésios capítulo 2, versículos 8 e 9. Pois vocês são salvos pela graça, por meio da fé, e isto não vem de vocês, é dom de Deus. Não por obras, para que ninguém se glorie.

0: Por natureza, o homem é esquecido. Esquece dos fatos, datas, pessoas e compromissos. Por outro lado, a tendência humana é para não esquecer certos fatos que ocorrem na vida. Principalmente quando se trata de perdoar ou pedir perdão. Vemos e ouvimos muitas pessoas afirmarem: eu perdoo, mas não esqueço. Perdoo, mas não quero mais amizade com ele ou com ela. Isto não é perdão. O perdão que a Bíblia ensina é cheio de amor, misericórdia, e normalmente se perdoando se esquece, se sepulta no passado. Isso é possível se a pessoa experimentar o perdão divino, tornando-se revestida do grande amor de Deus. Deus é onisciente, é onipresente, é onipotente, mas, sem dúvida alguma, Ele esquece dos nossos pecados. Pois eu mesmo, o Senhor de Israel, apago as tuas transgressões por amor de mim, e dos teus pecados eu não me lembro mais. O Senhor Deus lança os teus pecados perdoados para trás de suas costas e joga nas profundezas dos mares. Caro amigo ouvinte, o sangue de Jesus Cristo nos purifica de todo o pecado. Através do seu sangue que temos a comunhão uns com os outros. E o sangue do Cordeiro de Deus, o Filho de Deus, nos purifica de todo o pecado. Isso se conhecermos a Jesus Cristo e sabermos que Ele é o Senhor. Mantemos a comunhão uns com os outros. E o sangue do Cordeiro nos purifica, nos lava e nos limpa de toda a iniquidade. Amigo ouvinte, pare, pense, confesse os seus pecados. E a partir de hoje, você será uma nova pessoa em Cristo Jesus, o Filho de Deus. Aprenda a perdoar e serás perdoado. Pois quem conhece a Deus sabe perdoar. Esta é mais uma mensagem da Igreja Deus é Amor, levando você ao caminho do Senhor.
1: E olha que acontece uma festa linda, vem chegando aí! Grupo Inhelete da África! Que maravilha, mais uma vez o Grupo Inhelete no Brasil! E aqui na nossa sede mundial, dia 26 deste mês, último domingo deste mês. Eu quero estar aqui. E você? Vamos lá, louvar ao Senhor. Dia 26, último domingo, anote aí, na agenda do crente, na agenda do crente, dia 26, último domingo do mês, estaremos louvando ao Senhor. Olha que alegria genuína, louvor genuíno. Dia 26, anote aí, 26, domingo de julho, dia 26 a 1 da, ou seja, às 15 horas, melhor dizendo. 15 horas, aqui na sede mundial. Eu vou ouvir, e você? Mande aí sua mensagem nos comentários do YouTube, canal YouTube. Eu vou, hashtag, eu vou. Eu quero ver você. Traga alguém com você. Não venha sozinho, tá bom? Vamos combinar assim? Você traz alguém com você. Aquela pessoa que sempre está falando, ah, eu vou, mas deixa lá uma oportunidade, ela, essa pessoa que você vai trazer. Dia 26, Grupo Inhelete da Angola, lá de Angola, África, dia 26, aqui na sede mundial. Vamos adorar ao Senhor, vamos levantar as nossas mãos. Verdadeira adoração vem do povo da África, não é, gente? Dançam, levantam as mãos, cantam com alegria, todo o corpo em adoração, a voz, tudo, pensamento, coração, em adoração ao Senhor, dia 26 de julho, aqui na sede mundial. Dia 26 de julho, aqui na sede mundial, às 3 da tarde. Corra, chega cedo para você reservar o seu lugarzinho na, pelo menos, estacionamento, né, gente? Estacionamento da sede mundial tá ficando pequeno, né, gente? Concorda comigo? Nós vamos ter que aumentar esse estacionamento aqui, que todo mundo quer vir de carro. E tem que vir de carro mesmo. Vem mais cedo, vem mais cedo. Dia 26 de julho, 3 da tarde, aqui na sede mundial, Grupo Inhelete de Angola, África, no culto de missões.
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6: 4:03.
7: Muito bom dia, que a graça e a paz do nosso Senhor e Salvador Jesus Cristo esteja sobre a sua vida. É, você está no programa Madrugada do Socorro de Deus, aqui na Rádio Deus de Amor. Eis quem comunica com você, o seu irmão em Cristo, Diácono Douglas Almeida. É, e nós vamos até às 5 da manhã, debaixo de muita graça, debaixo de muita providência das mãos do nosso Deus. Então, fique sintonizado, fique conectado, porque tem muita coisa boa preparada para que a sua alma, querido ouvinte, seja edificada e você cresça. É isso mesmo, você cresça em comunhão, em fé e em intimidade com o nosso Deus. Afinal, as mãos dele estão estendidas. O favor dele está sobre a vida de todo aquele que o invoca e busca a sua presença. Por isso, fique em comunhão, porque Deus certamente vai abençoar a sua vida.

0: E agora são exatamente 4 horas e 5 minutos em São Paulo e nós vamos para um momento de informação aqui na Rádio Deus de Amor. É o momento informativo ao qual Deus preparou. Vamos de Saúde em Foco e eu já volto com você.
1: Seja sempre bem-vindo à Rádio Deus é Amor. A gente vai para mais informações aqui. Comparações. Como prejudica a saúde mental? A constante exposição a vidas aparentemente perfeitas nas redes sociais tem intensificado um comportamento silencioso, porém prejudicial. A comparação incessante com a vida dos outros. Segundo uma pesquisa, quanto mais tempo os usuários passam nas redes sociais, maior é a tendência de se compararem aos outros, resultando em uma diminuição significativa da autoestima e do valor próprio. Esse hábito, embora comum, pode afetar o bem-estar emocional, levando a sentimentos de inadequação, ansiedade e insatisfação pessoal. Os especialistas alertam para a necessidade de desenvolver uma relação mais saudável com as redes sociais e consigo, a fim de preservar a saúde mental. De acordo com especialistas, a comparação excessiva é uma das causas mais recorrentes de frustração e insegurança, especialmente entre jovens adultos. Trata-se de um processo natural do ser humano, mas que ganha contornos prejudiciais quando vira padrão. A pessoa começa a se sentir inferior, inadequada e insatisfeita com a própria trajetória. A chamada cultura da performance fortalecida pelo ambiente digital e pela pressão por resultados também contribui para esse cenário. A busca constante por validação, somada ao consumo de conteúdos que idealizam a vida, intensifica sentimentos de insuficiência. Embora a comparação possa surgir de forma automática, os especialistas afirmam que ela não precisa ser dominante.
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3: Meu nome é Adriana, sou de Tanquinho, na Bahia. Conheci a IPDA em um culto de evangelização na praça. 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
4: Meu nome é Gilda, sou da cidade de Arujá. Quero agradecer a Deus porque eu conheci Jesus na Igreja Pentecostal Deus é Amor, através de uma irmã que já partiu para o Senhor, que me levou, né, porque eu era muito viciada. E o Senhor, eu recebi uma libertação na Igreja Deus é Amor, ouvia muitos programas com o Davi Miranda, e hoje eu me encontro em uma outra denominação, mas ouço o programa direto.
5: Meu nome é Jucimara Pires de Souza, sou de Belo Horizonte, Minas Gerais. Eu conheci um programa através da Igreja Pentecostal Deus é Amor, o ministério da minha mãe. E Deus me curou de um tumor maligno.
6: Meu nome é Josiane. Moro no estado do Rio de Janeiro e eu conheci a Igreja Deus e Amor junto com a minha mãe, que é evangélica dessa igreja, há 38 anos. E Deus tem me abençoado muito. E eu sempre vou, toda semana eu vou. Eu ainda não sou evangélica, mas eu vou toda semana. E Deus tem me abençoado muito, me dado muitos livramentos.
7: Me chamo Alda Soares, moro, resido em Natal, capital, e já fazem 18 anos que eu busco ao Senhor na Deus e Amor. Jesus tem me curado do câncer no meu ovário e também tem curado da infecção de um sangue. Eu louvo a Deus por isso. Amém.
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0: É, querido ouvinte, quero lembrá-los que daqui a pouquinho, às 9 da manhã, nós já teremos, ou melhor, às 7 da manhã, já teremos o primeiro culto aqui em nossa sede mundial, nesta segunda-feira. É, às 7 da manhã, você tem a oportunidade já de estar em um ambiente espiritual, consagrando a sua vida e recebendo tudo quanto Deus tem preparado para aquele que o invoca e o busca. Mas se você não pode estar presente às 7, nós temos o segundo culto no período da manhã, que é às 9 da manhã, é isso mesmo. E às 11 da manhã nós temos o terceiro culto aqui em nossa sede mundial. Terceiro culto às 11 horas da manhã. E se você não pode estar presente nesta segunda-feira, no período da manhã, nós temos ainda o terceiro culto às 15 horas. Às 15 horas, o terceiro, ou melhor, o quarto culto aqui em nossa sede mundial. E será um momento marcado pela glória do nosso Deus. Então você não pode ficar em casa. Se você tem essa condição de estar presente, não fique em casa não, vem para cá, porque Deus preparou esta oportunidade. Talvez você vai dizer: pastor, eu não consigo estar presente, hoje é segunda-feira, eu tenho as minhas atividades trabalhistas, preciso trabalhar, preciso trazer o pão para dentro de casa, então eu não tenho condições de estar presente aí no período da manhã, no período da tarde. Bom, falando de pão, às 19 horas nós temos o quinto culto aqui na nossa sede mundial, que é a segunda do pão. É aquele momento onde você que está, que esteve, melhor dizendo, ao decorrer da semana ou da segunda-feira, trabalhando nas suas atividades, na sua correria, mas você às 19 horas tem essa oportunidade, esse momento disponível para estar presente aqui na nossa sede mundial e receber o alimento espiritual. Jesus diz que nem só de pão viverá o homem, mas de toda a palavra que sai da boca de Deus. Então, eu quero convidar você para estar presente nesta segunda-feira, às 19 horas, no poderoso propósito, segunda do pão. Deus vai usar mais uma vez a vida do nosso querido pastor Kleber Costes de Oliveira, ele será instrumento para a sua vida e o bom nome, o nome de Jesus, ele será glorificado na sua vida.
10: A Bíblia diz no capítulo 36, suplicando pelo estado da sua nação, a Bíblia diz que Deus estende sobre ele as suas mãos, porque ele confessa dizendo: e veio sobre mim a mão do Senhor, e foi o Senhor que me levou em espírito. Diga comigo: em espírito. Havia uma mão poderosa por trás de todo este acontecimento. Havia uma mão poderosa por trás de toda esta instrução. Havia uma mão poderosa por trás da revelação profética, daquilo que ele tinha que pronunciar. Logo eu entendo que as mãos de Deus não é somente aquela mão misteriosa que diz a Bíblia no livro do profeta Daniel, que repreendeu a loucura daquele que está estava usando os utensílios de Deus para se embriagar, e todos aqueles que não serviam a Deus puderam enxergar somente uma mão sem braço, uma mão sem corpo, uma mão que não dava para saber de onde havia vindo, mas aquela mão entrou e escreveu naquela parede estucada: Mene, Mene, Teque o Farsim, e ninguém podia discernir o que Deus havia escrito, porque eles viram as mãos, mas não entenderam a revelação. Aqui não, Ezequiel disse: as boas mãos do Senhor, ela veio sobre mim, e eu me deixei levar, e eu me deixei convencer, e eu me deixei mover pelo Espírito dele, pelo poder dele, pela operação dele. Glorifique, pode glorificar, pode exaltar. E agora, Senhor, há mães clamando, agora pais que estão clamando, agora filhos que estão orando, agora uma igreja buscando a tua presença. Pai, toma lugar no nosso coração, toma lugar, meu Pai, na nossa visão, para que a nossa visão seja ampla, para que o nosso coração receba agora, para que os ouvintes que estão na transmissão receba o toque, receba a graça, receba o poder, receba a unção do teu Espírito Santo, convidando a eles para pedir, convidando a eles para clamar, porque na tua palavra, Senhor, escrito está: pedir e dar-se-vos-á, buscais e encontrareis, bateia e abrir-se-vos-á, porque todo aquele que pede, recebe. Igreja, todo que pede, recebe. Pede a Deus agora, pede ao Senhor agora, pede aquele que tem poder nos céus e na terra, para que ele te dê agora. Dai-nos agora, Senhor, a direção, dai-nos agora um coração preparado, que seja o nosso coração como a boa terra, para receber a tua palavra, para receber a tua revelação, que nenhuma distração venha impedir a tua palavra, que nenhum incômodo, que nenhum enfado, ó Deus, no corpo, na carne, venha impedir o teu falar, o teu operar nesta tarde. Abençoa, Senhor, porque cremos no poder da tua palavra, cremos no poder do teu evangelho, porque escrito está, Senhor, ó Deus, que o teu evangelho é poder, é poder para a salvação de todos aqueles que creem. Dai-nos fé agora, Pai, para crer na salvação da nossa casa, para crer na salvação da nossa família, para crer na salvação dos nossos filhos. Quantas famílias perdidas, quantas famílias destruídas, quantas famílias arruinadas, Pai, quantos estão agora, ó Deus, lutando contra o terror, contra o angustiador, contra o mal, meu Pai, que entrou na família.
11: O Espírito de Deus está me revelando 4 pessoas desenganadas da medicina por causa de um problema no teu coração, e Jesus está te revelando, dizendo que hoje você será tocado e curado do teu coração. Cadê estas 4 pessoas? Levante as tuas mãos, venha para cá. O Espírito Santo de Deus está me revelando 172 pessoas que estão agora em aflição dentro da sua casa, porque o mal é no coração. Você já não consegue mais trabalhar, já não consegue nem mais caminhar, porque o seu medo é que a qualquer hora vai parar o teu coração. Jesus está te visitando aí, está te dando um coração novo, em nome de Jesus. Tem uma pessoa que está em nosso meio, e esta pessoa já está usando até sonda, porque esta pessoa sofreu a intervenção médica, mas não adiantou, porque o mal, a infecção, as dores prosseguiu, continuou, mas Jesus está dizendo que vai tocar na tua vida. Cadê esta pessoa? Levante as mãos e venha para cá. O Espírito Santo está me revelando 326 pessoas que você sente nas suas costas, como se algo tivesse te apertando, te impedindo de respirar. E você já não sabe mais o que fazer, porque você já medicou, já tratou, pediu exame e nada aconteceu. Mas Deus está dizendo que Ele vai tocar na tua saúde e vai curar teus pulmões agora. O Espírito Santo de Deus está me revelando uma pessoa que a medicina te desenganou, dizendo que você tem manchas no seu coração e não há um perfeito funcionamento, e você está pedindo a Deus que Ele te cure. Cadê esta pessoa? Jesus vai tocar. Levante as tuas mãos e venha receber a cura. Levante as tuas mãos e venha receber o milagre. Diga glória a Deus. O Espírito Santo está me revelando 41 pessoas que você está paralisado da tua coluna, e você sente dores que te impede até de andar, e parece que tem dias que você não vai suportar estas dores na coluna. Você buscou um médico, venha para cá. O Espírito Santo de Deus está me mostrando uma pessoa que faz muitos anos que você está lutando pela tua libertação. Você desmaia e começa a colocar saliva pela sua boca. Tem pessoas que começam a dizer que não quer nem ficar perto de você. Jesus vai libertar esta pessoa. Levante as tuas mãos e venha receber.
12: Deus já está operando maravilhas, pastor Kleber, e amados ouvintes, a nossa irmã relatando o milagre que recebeu do Senhor Jesus. Minha irmã, o seu nome?
13: Maria.
12: O que a senhora recebeu de Jesus agora?
13: Eu recebi a cura, irmão. Estava com uma dor aqui no ombro, não conseguia virar o pescoço, que me faltava até o ar. E agora, em nome de Jesus, eu fui curado.
12: A dor desapareceu?
13: Desapareceu.
12: Então faz os movimentos que não podia fazer e faz normalmente. Está virando o pescoço, movimentando o ombro, já está curada para a glória de Deus, ouvinte.
13: Curada.
12: Cadê a dor?
13: Sumiu, em nome de Jesus.
12: Sumiu para a glória de Deus.
14: Pastor Kleber, milagre extraordinário. Esta senhora chegou aqui, não podia caminhar, mas no momento da oração e da revelação do Espírito Santo de Deus, ela abandonou a cadeira de roda e está caminhando perfeitamente para a glória de Deus. Minha irmã, qual o seu nome?
15: Paula.
14: A senhora não podia caminhar?
15: Não. Quebrei o pé.
14: Muita dificuldade?
15: Sim.
14: O que aconteceu com a irmã no momento da oração?
15: Jesus me deu a vitória, deu a caminhar até aqui sem a cadeira de roda.
14: Está caminhando perfeitamente.
15: Amém.
10: Oh, glória.
14: Aí está, pastor Kleber, milagre extraordinário, caminhando para a glória de Deus.
11: O Espírito Santo está me mostrando agora 104 pessoas que você precisa medicar continuamente a sua saúde por causa de uma diabetes que você não consegue vencer. 104 pessoas, e Deus está dizendo, Ele vai tocar na tua saúde. Levante as tuas mãos e venha. Levante as tuas mãos e venha. Tem uma pessoa que está em nosso meio, você representa alguém da tua família, e este alguém da tua família começou a manifestar surtos psicóticos, sinais de loucura, e Deus está me dizendo que toda a tua casa está sofrendo numa terrível aflição, mas Deus vai libertar esta pessoa da tua família. Levante as mãos e dê glória a Deus, igreja. O Espírito Santo de Deus está me revelando uma pessoa que você sente caminhar dentro do teu estômago em todo lugar, e você já fez de tudo para você vencer o que está aí, você não consegue expelir, não consegue tirar, e os médicos não conseguem dizer para você o que é, e você sente andando dentro do teu corpo. Cadê esta pessoa? Chamei esta pessoa uma vez, levantou as mãos, cadê a pessoa? Dá a revelação, levante as mãos, eu quero orar por você, venha cá porque eu quero orar. Você sente caminhar dentro de você, está entendendo a revelação ou não? E você sente nitidamente caminhando, não é fora, dentro do teu corpo. A última vez chamei esta pessoa, venha cá porque nós queremos orar. Aplauso para Jesus.
12: Pastor Kleber, Deus está fazendo milagres no primeiro dia dessa campanha. Deus vê muito além. A nossa irmã chegou aqui com dores, curada por Jesus agora. O seu nome?
16: Natalice.
12: O que a senhora chegou sentindo aqui nessa tarde?
16: Eu estava sentindo a dor daqui, na parte aqui das costas, né? Muita dor nas pernas, né?
12: Foi revelada por Jesus. Aonde está as dores?
16: Pastor, não estou sentindo nada, agora não.
12: Curado por Jesus.
11: Aplauso para Jesus, igreja. O Espírito Santo, ele está me revelando uma pessoa que está medicando. E esta pessoa está medicando, presta atenção, um problema na sua cabeça. Porque a medicina diz que você não consegue vencer esse transtorno. E Deus está dizendo que não é transtorno, é algo que está para oprimir a tua cabeça. Vamos repreender. 19 pessoas que você, quando vai se levantar, o teu corpo todo se trava. Porque não é só um problema na coluna, é algo que está generalizado nos teus ossos por causa da artrite e da artrose. E tem quando às vezes que você se levanta, para onde você está e tem que segurar, senão você cai. Venha receber a vitória, levante as mãos. Aplauso para Jesus, igreja.
14: Pastor Kleber, milagre extraordinário. Nosso irmão relatou para nós que chegou aqui com a coluna travada. Não podia nem se agachar, nem se levantar. Mas no momento da oração, o que aconteceu, irmão?
17: Agora estou podendo me abaixar e não está doendo mais.
14: A senhora chegou aqui com...
17: a coluna doendo bastante, o pescoço todo dolorido, né? E agora não estou sentindo mais nada.
14: O momento da revelação da oração foi curado?
17: Foi curado.
14: Agache, irmão, levanta. Faz um teste para nós aí. Aí está Pastor Kleber, revelado pelo Espírito Santo de Deus. Não podia se agachar, muitas dores, mas foi curado nesse exato momento, para a glória do nome do Senhor Jesus.
12: Pastor Kleber e amados ouvintes, aquela revelação do surto psicótico. Estamos aqui com a mãe que está com a foto da sua filha e ela contando o que recebeu do Senhor, a revelação e o que está acontecendo com ela. Meu irmão, seu nome?
18: Luci.
12: A revelação é com a senhora, é sobre a sua filha?
18: Minha filha.
12: O que está acontecendo com ela?
18: Ela está arrancando o cabelo, arrancando os cílios e está querendo sair de casa agora. Cada hora ela tem... começa com loucura, assim. Ela acusa eu, o meu marido, falando que a gente sufoca ela, mas a gente é pai e mãe, a gente só quer cuidar. E ela, não sei o que está acontecendo com ela.
12: A senhora veio receber a bênção por ela.
18: Em nome do Senhor Jesus.
12: E através da revelação ela está curada. A senhora crê?
18: Em nome do Senhor Jesus.
11: Vamos
12: está curada
11: apresentar.
12: Para a glória
11: que
12: de Deus.
11: Que coisa tremenda.
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0: 4:29 na capital paulista. E vamos seguindo, querido ouvinte, esta programação. Lembrando que você tem essas oportunidades de estar conosco aqui em nossa sede mundial. E o endereço é bem fácil. Avenida do Estado, 4568, bairro da Liberdade. Entrada principal, Avenida Prefeito Passos, número 10, bairro da Liberdade. Esse é o endereço onde você encontra a manifestação do poder do nosso Deus, o Criador dos céus e da terra. Bom, 4:30, nós vamos agora para o quadro Projeto Eu Mais Um, com a nossa irmã Débora Miranda, e ela vem trazendo o tema A Doutrina do Espírito Santo, parte 5, seja edificado, e eu já volto com você.
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2: Mais uma vez nós chegamos no seu rádio receptor com o Espaço Eu e Mais Um. Nós estamos estudando esta semana sobre o Espírito Santo. E nós falamos e definimos quem é o Espírito Santo. Nós também falamos os seus símbolos, falamos um pouquinho das suas ações, dos seus nomes. E hoje nós vamos concluir falando de mais um símbolo do Espírito Santo. O Espírito Santo, ele é conhecido na Bíblia como fogo, como água, rio e chuva, selo. E hoje também vamos estudar o Espírito Santo como uma pomba, né? O símbolo de uma pomba. Quando Jesus foi ser batizado nas águas, a Bíblia diz que o Espírito Santo desceu sobre ele na forma de uma pomba. Os quatro evangelhos falam sobre isso. Mateus, Lucas, João e também Marcos. E por que a pomba, né? A pomba, ela representa a paz, a mansidão. E o Espírito Santo, ele é manso. E nas tempestades da vida, esse Espírito Santo que mora em nós, produz paz. E quando o Espírito Santo lida com os pecadores, ele é suave, ele não ofende, ele não machuca. E ele conclama a nós a vida. E ele traz um convencimento daquilo que nós necessitamos e para que nós possamos nos arrepender. Veja esta passagem bonita que eu vou ler para vocês aqui em Ezequiel 18, versículo 30-32. Olha que o Espírito Santo diz: Vinde e convertei-vos de todas as vossas transgressões, ou seja, pecados, e a iniquidade não vos servirá de tropeço. Lançai de vós todas as vossas transgressões com que transgredistes, e criai em vós um coração novo e um espírito novo. Pois por que razão morreríeis? Ou seja, sem a ação do Espírito Santo nesta conversão, se nós não nos convertemos no nosso pecado, nós vamos morrer espiritualmente. Não somente a morte física, mas quando o Senhor Jesus vir buscar a sua igreja, nós temos dois caminhos a seguir, ou para o inferno ou para o céu. E nós vemos

0: Espírito Santo, nós vimos aqui conforme esse estudo, eles nos oferecem, vamos dizer assim, chaves para nós entendermos a sua pessoa e a obra dele. E a obra do Espírito Santo, fazendo um resumo de tudo que nós estudamos essa semana, ele tem o papel de consolar, inclui seu papel como Espírito da Verdade que habita em nós. Ele nos ensina todas as coisas, né? Como está no livro de João 14, versículo 26. E ele também é como aquele que convencerá você, a mim, quando nós pecarmos. E não se pode, de jeito nenhum, subestimar a importância dessas ações do Espírito Santo. E o Espírito Santo, dentre nós, começa a esclarecer as coisas que muitas vezes nós não entendemos. Coisas até às vezes de crenças incompletas, errôneas, que falam sobre Deus, sobre a sua obra, seus propósitos, a sua palavra. E conforme as palavras do apóstolo Paulo, nós vemos que a obra do Espírito Santo é mais que nos consolar em nossas tristezas. Ele também nos leva à vitória sobre o pecado. Se ele não estivesse morando em nós, nós pecaríamos toda hora e não sentiríamos nada, nenhuma tristeza sobre isso. E o Espírito Santo habita em nós também para completar a transformação. Quando você levantou a sua mão ali na igreja para aceitar a Cristo, começou ali a obra do Espírito Santo, porque naquela hora em que você confessou a Jesus os seus pecados e pediu que ele escrevesse o seu nome lá no livro da vida, ali começou a obra do Espírito Santo em você. Nós podemos continuar falando muito mais sobre a obra do Espírito Santo e vamos continuar falando ainda, porque tem muita coisa a aprender sobre o Espírito Santo. Você ficou com alguma dúvida? Mande aí a sua pergunta para nosso WhatsApp 119-8292-3392. Por hoje é só. Se despede Débora Miranda na paz do Senhor e até a próxima edição.
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3: Soberano Deus e eterno e querido Pai, mais uma vez diante da tua presença eu me coloco, ó Pai. E nessa ocasião, eu venho ao Senhor, ó Deus, de maneira humilde, de maneira simples e sincera. Venho ao Senhor apresentar a vida desse ouvinte, Senhor, que se encontra desempregado. Esse pai de família, esta mãe, sim, este jovem, que está em busca, ó Pai, de uma porta aberta. Pessoas que já bateram em tantas portas, ó Pai, e não têm encontrado, ó Pai, senão portas fechadas. Senhor, mas segundo a revelação da tua palavra, tu és aquele que abre porta aonde não tem porta. Sim, e a porta que o Senhor abre, ninguém fecha. Por isso eu peço ao Senhor, meu Pai, vai honrando a fé desse pai, desta mãe, deste jovem, Senhor, abrindo a porta, ó Pai. Sim, essa pessoa que precisa, ó Deus, trazer o pão de cada dia para dentro do seu lar. Pai, que a bênção venha se manifestar, que a providência venha chegar, ó Pai, na porta da família desta pessoa. Essa pessoa que, ó Deus, já se levantou, ó Pai, hoje, nessa segunda-feira, nesse exato momento,

orar, para apresentar a Ti o dia, as atividades, as obrigações, meu Deus, e pediu ao Senhor para que o Senhor vá na frente, dando a ela a direção, dando a ela a orientação e a conduzindo até a porta que o Senhor preparou. É, Senhor, tira os empecilhos, joga por terra as barreiras, dá visão, ah, papai, visão e direção para que esta vida se alegre e regozije-se diante da bênção da porta aberta. Abençoa os desempregados, abençoa os enfermos, sim, pessoas que precisam de uma porta aberta, ó Deus, no âmbito da saúde. Sim, meu Pai, essa cirurgia que não sai, esse exame que não chega. Ah, Senhor, manifesta o Seu poder, tirando os empecilhos, abrindo portas e fazendo o impossível para o louvor da Tua glória. Esta pessoa que tem, ó Senhor, causas jurídicas, sim, e precisa de uma porta aberta nesse sentido, Senhor, honra a fé dela, honra a fé dele e faz o impossível acontecer. Dá a causa, ó Pai, em favor desta pessoa que ora, desta pessoa que clama. Livra ela da injustiça, livra ela, Senhor, de todo prejuízo, ó Pai, causado por pessoas de má índole ou até mesmo de pessoas influenciadas pelo diabo. Confirma a vitória, o milagre, a providência, é o que pedimos em nome de Jesus.

0: 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Nós vamos ensinar as crianças bem na linguagem dela, para ela entender o que são as pedrinhas do reino, que é o tema da nossa festa, da nossa escola bíblica de férias, da nossa EBF, aqui na nossa sede mundial. Gente, olha, você pai, mãe responsável, olha, é uma vez por ano só essa escola bíblica de férias, então vale todo o esforço do mundo. Vale a pena você cancelar seu compromisso? Vale a pena qualquer coisa para você edificar o seu filho? Bom, já deixo uma pergunta aqui. Qual foi a última vez que seu filho ouviu, ou acompanhou, ou orou, ou cantou, ou ouviu uma história com um aprendizado bíblico? A alma dele precisa de comida, né? Então, nesse dia, nós vamos fazer o possível, tudo, desde a decoração, desde as brincadeiras, das músicas, tudo vai ter um ensino. Cada criança é uma pedrinha preciosa nas mãos do rei. Quem é esse rei? Quem é esse reino? Vai ser tudo explicado na história para as crianças. É uma criança sendo uma pedrinha lapidada para brilhar e fazer a diferença neste mundo. Então, tudo isso será explicado a ela. Eu vou estar contando a história, cantando com as crianças, juntamente com todas as professoras da Escola Bíblica O Pequeno Galileu. Também teremos a participação do coralzinho. 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Olha, tudo de graça, não precisa pagar nada. Vai ter lanchinhos. E após a ministração das 3 às 5, onde vão ter histórias, brincadeiras, vamos ter aquele momento onde as crianças vão usar o tobogã, vão ter os lanchinhos aqui no estacionamento da igreja. Gente, quer uma coisa melhor? A gente tem falado com as mães e elas falam, Débora, minha filha, meu filho nunca teve uma oportunidade de participar de uma festa assim. Então, se você vai estar trabalhando no dia, arranje alguém para trazê-lo, tá? Você pode, então, adiar esse compromisso e vir com seu filho? A sua participação junto com o filho é uma maneira de que seu filho entenda quão importante essa festa é para ele. Puxa, minha mãe veio comigo. A minha avó veio comigo. Traga toda a família, traga a avó, tio, prima, traga todo mundo. Pode vir os adultos, pode vir os pais, os avós. Traga a criançada da comunidade. Você pode alugar aí uma van. Ah, mas eu não sou professora. Não tem importância. Aluga aí uma van. Traga a criançada da vizinhança. Traga uma criança não crente. Traga a criança da creche. Traga todo mundo. Dia 25 de julho, dá tempo de vocês se organizarem. Das 3 às 5, aqui na nossa sede mundial, Rua Prefeito Passos, número 10. Rua Prefeito Passos, número 10. Será uma festa de arromba para a glória de Deus. E a criançada aprendendo de Jesus. Não, não percam, estamos aqui aguardando vocês.
1: Quatro horas e 50 minutos na capital dos Bandeirantes. E agora vamos para aquele momento de informação. É o Saúde em Foco. 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
2: E chegou o momento de informação aqui na Rádio Deus é Amor. cuidados com o idoso? Quando é necessário ter um cuidador e como abordar esse assunto na família? Com o avanço da idade, muitas pessoas começam a enfrentar desafios físicos e cognitivos que dificultam a realização das atividades do dia a dia. E nessa fase, é essencial que o idoso receba cuidados adequados para garantir a segurança, o bem-estar e a qualidade de vida. A necessidade de um cuidador surge quando o idoso passa a apresentar dificuldades para realizar tarefas simples, como tomar banho, se alimentar ou se locomover. Além disso, condições como demência, Alzheimer e mobilidade reduzida são sinais de que a presença de um cuidador pode ser fundamental. Decidir quando contratar um cuidador não é uma tarefa simples, porque envolve não só a avaliação das condições físicas do idoso, mas também, evidentemente, a estabilidade e a sensibilidade emocional de toda a família. Agora, é importante observar sinais como quedas frequentes, esquecimentos graves, isolamento social, que pode indicar que o idoso não está mais seguro para realizar atividades sozinho. Abordar o assunto com o próprio idoso e com a família pode ser delicado. A comunicação deve ser feita de forma respeitosa e gradual, explicando para o bem-estar e a segurança. Em muitos casos, a resistência é natural, mas é fundamental garantir que o idoso se sinta valorizado e compreenda que o objetivo é proporcionar uma vida mais confortável e segura. Saúde e prevenção. O que é a catarata? Sintomas, causas, fatores de risco e tratamento. A catarata é uma doença dos olhos e a principal característica é causar opacidade no cristalino e provocar a perda progressiva da visão. Em alguns casos, a condição pode, inclusive, levar à cegueira. Quando está saudável, o cristalino é transparente e flexível. Mas quando tem catarata, ele se torna opaco, o que distorce e embaça a visão. O envelhecimento é a causa mais comum da catarata. De modo geral, ela é mais frequente em pessoas acima dos 60 anos de idade, ainda que o aparecimento possa acontecer mais cedo e em determinados casos. Então, qualquer pessoa corre o risco de desenvolver a doença. Determinadas condições, no entanto, podem aumentar as chances. E por essa razão, alguns grupos precisam se atentar, como o histórico familiar de catarata congênita, exposição solar excessiva e sem proteção, tabagismo, uso de corticoide por longos períodos, inflamações repetitivas intraoculares e diabetes. O tratamento disponível para a catarata é a cirurgia. Ela é indicada sempre que o embaçamento da visão interferir na realização das atividades do dia a dia. Na cirurgia, o cristalino opacificado é removido. Em seu lugar é inserida uma lente intraocular artificial com o objetivo de devolver a visão normal ao paciente. Música.

4 horas e 54 minutos em São Paulo. É, estamos chegando ao término da nossa participação e também do programa Madrugada do Socorro de Deus. E é sempre um prazer, querido ouvinte, estar desse lado aqui, comunicando com você e tendo a certeza que você está sendo acrescentado em fé pelo Espírito de Deus e por esta programação. Bom, eu vou ficando por aqui. Esse quem comunicou com você foi o seu irmão Douglas Almeida. Obrigado por me permitir entrar no seu lar, entrar no seu ambiente através dessa programação. Esteve conosco também na operação nosso irmão Hamilton. Bom, eu vou embora, mas você não vai embora não, hein? Permaneça aí na sintonia, porque nós temos uma programação especial preparada com muito carinho, com muito amor, para que a sua vida continue sendo edificada. É isso mesmo. Você vai ficar agora com a identificação das nossas emissoras e logo após o culto no lar com o nosso querido pastor Lorival de Almeida. E ele vem trazendo o tema Descansa à Sombra do Onipotente. Uma semana de excelência para você, querido ouvinte. Que as bênçãos do Senhor Jesus estejam sobre a nossa vida e transbordem em nossa casa, em nossa família, em nosso lar. Fiquem na paz do Senhor Jesus!

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4: 5 horas e 1 minuto.
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7: Pai do Senhor para todos os nossos ouvintes do mundo inteiro.
8: Peace of the Lord to all listeners around the world.
7: Gostaria que vocês comigo abrissem as vossas Bíblias no Evangelho de São Mateus.
8: Let us open our Bibles in the Gospel of Matthew.
7: Capítulo 6.
8: Chapter 6.
7: A palavra de Deus é boa, é ou não é, igreja?
8: The word of God is good.
7: Ela nos alimenta.
8: It feeds
7: us. Nos fortalece.
8: And strengthens us.
7: A gente nunca sabe o que vem amanhã, mas
8: we never know the day of tomorrow.
7: Fortalecidos em Deus, a gente pode encarar o futuro.
8: Strengthened in God, we can face our futures.
7: A gente sabe que a gente vai vencer sempre.
8: And we know that we will always win.
7: Apesar das tribulações, aflições,
8: regardless of tribulations and afflictions.
7: O nosso texto é em São Mateus, capítulo 25, capítulo 6, versículo 25 até o 34.
8: We will read from Matthew chapter 6, verse 25.
7: Mas o nosso tema hoje é descansa à sombra do Onipotente.
8: Our theme today is to rest in the shadow of the Almighty.
7: Eu vou lendo aos pouquinhos para a gente não tomar muito tempo lendo o texto inteiro, depois ficar repetindo.
8: I will read it a little bit by little.
7: Versículo 25.
8: Verse 25.
7: Os que não acharam, permitam-me leio por vocês.
8: I will read it for you.
7: Diz assim.
8: And it reads.
7: Por isso vos digo.
8: Therefore I tell you.
7: Não andeis cuidadosos quanto à vossa vida.
8: Do not worry about your life.
7: Pelo que haveis de comer ou pelo que haveis de beber.
8: What you will eat or drink.
7: Nem quanto ao vosso corpo.
8: Or about your body.
7: Pelo que haveis de vestir.
8: What you will wear.
7: Não é a vida mais do que o mantimento?
8: Is not life more than food?
7: E o corpo mais do que o vestido?
8: And the body more than clothes?
7: Olhai para as aves do céu.
8: Look at the birds of the air.
7: Que nem semeiam.
8: They do not sow.
7: Também não colhem.
8: Or reap.
7: Nem ajuntam em celeiros.
8: Or store away in barns.
7: E vosso Pai Celestial as alimenta.
8: And yet your Heavenly Father feeds them.
7: Não tendes vós muito mais valor do que elas?
8: Are you not much more valuable than they?
7: E qual de vós poderá?
8: Can any of you?
7: Com todos os seus cuidados.
8: By worrying.
7: Acrescentar alguns centímetros à sua estatura?
8: Add a single hour to your life.
7: E quanto ao vestido?
8: And why do you worry about your clothes?
7: Por que andais tão preocupados?
8: See how the flowers of the field grow.
7: Olhai para os lírios do campo.
8: In the field they grow.
7: Como eles crescem.
8: They do not labor.
7: Eles não trabalham nem fiam.
8: Or spin.
7: Eu vos digo.
8: Yet I tell you.
7: Que nem Salomão em toda a sua glória.
8: That not even Solomon in all his splendor.
7: Se vestiu como qualquer deles.
8: Was dressed like one of these.
7: Sentem-se, queridos irmãos, bem-vindos à casa de Deus.
8: Please have a seat and welcome to the house.
7: Bem-vindos. No amor do Senhor, receba o meu abraço.
8: Glory to God.
7: Nossa saudação. Nós temos em nossos dias uma legião de gente preocupada.
8: We have in our days a legion of people that are worried.
7: Pessoas que se preocupam porque realmente devem se preocupar.
8: People that are worried because they truly need to worry.
7: Porque estão em situações que requerem um pouco mais de cuidado.
8: For being in situations that require a little more care.
7: Alguns que se preocupam sem nenhuma razão aparente.
8: Others that worry without an apparent reason.
7: E alguns que se preocupam pelo simples fato de terem medo.
8: And others that worry for just being afraid.
7: De encarar algumas situações na vida.
8: Of facing some situations in life.
7: De uma forma simples.
8: In a simple way.
7: Nós podemos dizer que em questão de tempo.
8: We may say that in a matter of time.
7: Os tempos que mais conhecemos são.
8: The times that we most know are.
7: Passado, presente e futuro.
8: Past, present and future.
7: Para não ficar se preocupando com aquelas coisas de mais que perfeito, imperfeito, pretérito, enfim. De uma forma simples.
8: Simplifying the matter.
7: Passado, presente e futuro.
8: Past, present and future.
7: E às vezes nós temos essa questão de colocarmos uma ênfase maior.
8: And sometimes we put a little more emphasis.
7: Nos preocupando.
8: Worrying.
7: Com o nosso passado.
8: With our past.
7: Com o nosso futuro.
8: And with our future.
7: E pensamos.
8: And we think.
7: Que como estamos vivendo o presente.
8: That since we are living the present.
7: Existe a possibilidade de estarmos no maior controle do nosso presente.
8: There's a possibility of having a little more control of our present.
7: O estranho de tudo é que amanhã o nosso presente de hoje já passa a ser passado.
8: And what is most weird is that tomorrow will eventually become the past.
7: Então é claro que nós temos que cuidar da nossa vida como um todo.
8: So of course we have to take care of our lives as a whole.
7: Mas não devemos, meus irmãos,
8: we must not, dear brothers,
7: de forma alguma perder o controle.
8: Anyway, lose control.
7: Dos nossos sentimentos,
8: of our feelings,
7: das nossas emoções,
8: of our emotions,
7: da nossa vida,
8: of our life,
7: com excesso de preocupações.
8: With excess of worrying.
7: Eu sei que em todos os tempos,
8: I know that in all times,
7: sempre existiram pessoas ansiosas,
8: there always existed people with anxiety,
7: com as suas preocupações,
8: with their worries.
7: Mas como nós estamos vivendo um tempo
8: time,
7: em que aparentemente a informação chega com muita rapidez até a gente,
8: in which information reaches us very quickly,
7: que também as questões da medicina chegam com muito mais facilidade as informações para nós,
8: the matters of medicine also reach us very fast,
7: pela quantidade de gente que se trata na questão da ansiedade,
8: by the amount of people that are taken care of by anxiety,
7: que sem dúvida alguma vem pelo excesso de preocupações em alguns fatores da vida,
8: that without a doubt come by an excess of worrying in their lives,
7: e por outra razão, pela questão de termos muito mais gente vivendo hoje,
8: and for a matter of so many more people living today,
7: a Terra nunca foi tão habitada como os dias de hoje,
8: Earth never had so much people as today.
7: É claro que nós temos então o maior grupo de preocupados e ansiosos que já existiu na face da Terra.
8: Of course, we have the largest group of people who are worrying in the face of the earth.
7: Existem as preocupações naturais.
8: There are the natural worries.
7: E existem também os preocupados profissionais.
8: There are also those who are professional worriers.
7: Não importa o que se diga a essas pessoas.
8: Doesn't matter what you say to these people.
7: Não importa o quanto esteja a situação boa.
8: Doesn't matter how good the situation is.
7: Algumas pessoas simplesmente não conseguem relaxar.
8: Some people just simply can't relax.
7: Estão sempre preocupadas.
8: They are always worried.
7: Dizem que tem gente, meus irmãos, e chega até a ser engraçado isso.
8: They say that there are people, and this is even a funny matter.
7: Tem gente que se preocupa.
8: There are people who are worried.
7: Até por não ter nada com que se preocupar.
8: Even for not having anything to worry about.
7: E a Bíblia Sagrada recomenda a cura e a esperança para melhorar esse sentimento que está matando muita gente.
8: And the Bible recommends the cure for these people that are being killed by worries.
7: Em alguns casos.
8: And in some cases.
7: Esse sentimento de preocupação.
8: This feeling of worry.
9: acaba sendo pecado.
8: There's even a sin.
9: Porque acaba nos levando ao encontro daquilo que a Bíblia chama de falta de fé.
8: To a lack of faith, what the Bible calls it.
9: Falta de confiança em Deus.
8: Lack of trust in God.
9: Falta de confiança de que Deus está no controle.
8: Lack of trust that God is in control.
9: Por isso eu estou pregando e o título da mensagem é.
8: This is why I'm preaching and the title of the message is.
9: Descansa na sombra do Onipotente.
8: Rest in the shadow of the Almighty.
9: Alguém disse que a preocupação é o preço que nós pagamos pelos problemas do amanhã.
8: Some people say that worrying is the price we pray for the problems of tomorrow.
9: Por que sofrermos com tanta antecipação?
8: Why suffer so much in anxiety?
9: A preocupação, meus irmãos,
8: worrying, dear brothers,
9: ela leva as pessoas ao que hoje chamamos de o estresse.
8: It leads people to what we call stress.
9: Quanta gente estressada, não é verdade?
8: Many people who are stressed today.
9: A preocupação, ela arrebenta a pessoa. Na sua saúde.
8: Worrying too much can destroy your health.
9: A preocupação traz dores no corpo.
8: It brings pains all over your body.
9: A preocupação traz medo.
8: It brings fear.
9: A preocupação traz obesidade.
8: It brings even obesity.
9: Porque muita gente muito preocupada vai no chop-chop.
8: Because people who are too worried, they start eating.
9: A preocupação traz problemas estomacais.
8: Worrying too much brings problems in your stomach.
9: Preocupação traz problemas intestinais.
8: Brings problems in your intestine.
9: A preocupação traz pressão alta.
8: It brings high blood pressure.
9: As pessoas ficam com pressão alta porque estão preocupadas. E o pior, às vezes sem nenhuma razão para se preocupar.
8: And sometimes without a reason to be worried.
9: Preocupação traz insônia.
8: Worrying too much brings insomnia.
9: As pessoas não conseguem dormir.
8: People cannot sleep.
9: Em outras palavras, a preocupação ela encurta os nossos dias.
8: In other words, worrying too much shortens our days of life.
9: Preocupação traz indigestão.
8: It brings indigestion.
9: Comida que come não se desce.
8: The food that we eat are not properly digested.
9: A preocupação traz irritação.
8: It brings irritation to the life.
9: E deixa eu falar mais porque eu quero que você se identifique.
8: And I want you to understand what I'm saying.
9: Ou eu quero que você identifique de repente sintomas que você está sofrendo sem razão aparente.
8: I want you to identify sometimes symptoms that you are suffering.
9: A preocupação traz tensão muscular e nervosa.
8: Worrying too much brings muscle tension.
9: Traz aquele aperto no peito.
8: It brings that chest clothing.
9: Em alguns casos, dor no peito, dor no coração.
8: And in some cases, pain in your chest and your heart.
9: Vontade de chorar.
8: A will to cry.
9: Por isso que eu quero dizer a você mais uma vez, descansa na sombra do Onipotente.
8: This is why I tell you once again, rest in the shadow.
9: Descansa na sombra do Onipotente.
8: Rest in the shadow of the Almighty.
9: Pare de preocupar-se tanto assim.
8: Stop worrying so much.
9: O médico disse uma vez que nós não ganhamos as nossas úlceras pelo que nós comemos.
8: The doctor told me once that we don't get ulcers for what we eat.
9: Nós ganhamos as nossas úlceras por aquilo que nos come, por aquilo que nos devora por dentro.
8: We develop our ulcers for that which devours us from inside.
9: Às vezes nós temos alguma coisa que nos devora por dentro.
8: Sometimes we have issues that devour us from inside.
9: Para de se preocupar tanto.
8: Stop worrying so much.
9: O texto que eu trouxe, meus irmãos, é um texto muito pertinente.
8: This passage that I read is very important today.
9: Quando a Bíblia fala, não andeis cuidadosos.
8: When the Bible tells us, do not walk in worry.
9: A Bíblia está dizendo, não andeis tão preocupados.
8: The Bible is telling you not to worry too much.
9: Quanto à vossa vida, quanto ao que haveis de comer, quanto ao que haveis de vestir, quanto ao que haverá de acontecer amanhã.
8: Regarding your life, what you will eat, drink or dress tomorrow.
9: As coisas da vida.
8: And the things of life.
9: As coisas de comer, ou de beber, ou de vestir.
8: The things that you will eat, drink, or dress.
9: O vosso mantimento.
8: The things that will keep you.
9: Nada disso é maior do que você.
8: Nothing of this is greater than you.
9: Por isso Deus haverá de providenciar a você.
8: This is why God will provide you.
9: Essas coisas que a Bíblia Sagrada está citando.
8: These things that the Holy Bible tells us.
9: E Deus nos convoca através das palavras do Senhor Jesus.
8: God is calling us through the words of Jesus Christ.
9: Olhar para as aves.
8: To look to the birds of the air.
9: Os irmãos sabem que eu moro no meio do mato, né? Eu gosto do meio do mato, eu moro no meio do mato.
8: I have a house in the middle of the woods.
9: E eu tiro às vezes horas para ficar olhando os pássaros.
8: Sometimes I take the time to just watch the birds.
9: Eu consigo até identificar alguns pássaros.
8: I can even identify a few of them.
9: Tucano.
8: Toucan.
9: Isso é fácil, né? O sabiá.
8: And other types of birds.
9: O quero, quero. Meus irmãos, cada pássaro tem a sua peculiaridade.
8: And each bird has its peculiarity.
9: Por exemplo, o quero, quero.
8: For an example.
9: É um pássaro interessante.
8: We have this interesting bird.
9: Que a partir do momento que o quero-quero ele choca, nasce os quero-querinhos.
8: From the moment that this bird has its offspring.
9: É diferente, por exemplo, da pomba, é diferente de algumas aves que se alimentam e regurgitam na boca dos filhotes.
8: He is different from pigeons or other birds that feed and regurgitate in the mouths of their offspring.
9: O quero-quero, ele acompanha os, vou dizer, os filhotinhos, né?
8: This bird accompanies his offspring.
9: Mas os bichinhos têm que buscar a sua própria comida.
8: But this bird, they have to find their own food.
9: E quando os quero, porque quero, quero, eles têm uns esporõezinhos, né? E umas tipo de umas para se defender, enfim. E ele dá voo rasante em cima da gente e tudo,
8: and
9: não é?
8: He defends his offspring.
9: E quando você chega perto desse bichinho, desse pássaro, ele faz maior escândalo. Quem conhece quero, quero aí?
8: And when you come close,
9: é um escândalo, né? Chega perto dele, é...
8: He makes all kinds of noise.
9: E no meu quintal tá cheio de quero, quero. E eu ensinei até os cães lá de casa, os animais, a não atacar os quero-quero.
8: And I have taught even my dog to not attack these types of birds.
9: Porque para mim é o alarme da minha casa. Se entrar alguém, já começa ou de noite ou de dia. Eu sei que tem alguma coisa ali.
8: Because he,
9: gratuitamente, não cobram nada.
8: He is an alarm of my house.
9: Quando pequenininhos.
8: And when they are little.
9: Mas muito pequenininho.
8: And very little.
9: Então a mãe fica ali do lado e os quero-querinhos vão lá buscando os bichinhos, as minhoquinhas, ou buscando as coisas para comer.
8: The mother watches the children and they go and find their food.
9: E é interessante, meus irmãos.
8: And it is interesting, dear brothers.
9: Porque eles não semearam nada.
8: Because they did not sow anything.
9: A mãe quero-quero nunca cultivou nenhum tipo de minhoquinha, besourinho, nada.
8: The mother never reaped anything on earth.
9: Eles não plantaram.
8: They did not reap.
9: Também não colheram.
8: And they also did not sow.
9: E também não fizeram depósito ou dispensas.
8: And they did not store anything away.
9: Você vai ao mercado, por mais que você não queira comprar muito, você compra sempre um quilo de arroz a mais, um pacotinho de 5 quilos de feijão, eu digo de arroz, 2 quilinhos de feijão, deixa ali, para não ter que todo dia ao mercado.
8: When you go to the supermarket, you always buy more things that you will eat that day.
9: Os pássaros não fazem isso.
8: The birds do not do this.
9: É Deus quem está falando.
8: It is God who is saying this.
9: Eles não plantam.
8: They do not sow.
9: Eles não têm despesas.
8: They don't have any expenses.
9: Ou seja, dispensas.
8: They don't have anything to store.
9: Eles
8: anything
9: não acumulam para outro dia.
8: They don't store any food for other days.
9: Mas cada besourinho que o quero querinho come.
8: But each insect that they eat.
9: A Bíblia fala que é o Pai do Céu que está providenciando e alimentando.
8: The Bible tells us that it's God Himself that provides them with food.
9: Eu nunca vi falar de caso de quero quero que morreu do coração porque ficou com medo de não ter besourinho amanhã.
8: Never heard of a bird dying of a heart attack worrying for not having food tomorrow.
9: Você já viu falar no tucano que morreu estressado porque ficou com medo de não ter comida amanhã?
8: Have you ever heard of a toucan of dying of stress?
9: Você já viu algum veterinário chegar e falar, olha, a gente tem que cuidar, fazer um estoque de coquinho para arara azul, porque estão morrendo estressadas com medo de não ter pouquinho amanhã? Já viu falar isso?
8: Have you ever heard of birds being stressed for not having food tomorrow?
9: Os pássaros se alimentam hoje, tá tudo bem. Eles não ficam pensando, pelo menos a Bíblia nos faz entender isso.
8: The birds do not worry what they will eat tomorrow.
9: Não ficam se estressando, tipo, quá, quá, quá, quá, quá, responda, quê, quê, quê, quê, quê, tipo assim, e amanhã, será que vai ter isso? Não!
8: They don't worry what they will eat tomorrow.
9: A Bíblia Sagrada fala que eles não precisam semear, também não colhem, também não ajuntam, porque o Pai do Céu as alimenta.
10: The Bible tells us they do not worry about tomorrow because the Heavenly Father feeds them.
9: Então descansa na sombra do Onipotente, não fique tão preocupado com o que você vai comer, beber ou vestir.
10: So rest in the shadow of the Almighty, do not worry what you eat, drink or dress.
7: O que você acha que vale mais, você ou aquele pardal?
10: What do you think is more valuable, you or the bird?
7: Jesus morreu na cruz do Calvário por você ou por aquela sua galinha de estimação?
10: Did Jesus die on the cross for you or for your pet chicken?
7: Você tem mais valor para Deus do que qualquer coisa.
10: You have much more valuable.
7: Para de se preocupar, para de se preocupar.
10: Stop worrying too much.
7: Para de se preocupar.
10: Stop worrying right now.
9: Se você ainda não aceitou Jesus como seu Salvador, se você ainda não deixou Deus entrar na sua vida,
10: if you haven't accepted Jesus and allowed God to enter your life,
7: é claro que aí você tem as suas razões para se preocupar.
10: Then of course you have your reasons to be worried.
7: Mas hoje você vai mudar essa situação porque você vai se entregar para Deus.
10: Today you will change the situation and deliver yourself to God.
7: E Deus vai cuidar de você.
10: And God will take care of you.
7: Cada dia que você vira uma pombinha passando com a minhoquinha no bico,
10: each day that you see a bird feeding,
7: você vai parar e pensar.
10: You will stop and think.
7: Se Deus está alimentando essa pombinha,
10: if God is feeding this bird,
7: Deus não vai deixar faltar para mim o alimento também não.
10: God will not allow any food.
7: Porque eu valho muito mais do que essa pombinha que está voando com o seu alimento no bico.
10: Because I'm much more valuable than this bird that flies with its food.
7: Para de se preocupar.
10: Stop worrying too much.
9: Descansa na sombra do Onipotente.
10: Rest in the shadow of the Almighty.
9: A Bíblia Sagrada fala muito mais, meus irmãos.
10: The Bible tells us much more, dear brothers.
7: Fala a respeito do vestido.
10: It speaks about the way we dress.
7: Fala a respeito da saúde.
10: It speaks about our health.
7: Fala a respeito da sua qualidade de vida.
10: It speaks about the quality of your life.
7: Fala a respeito de tudo.
10: It speaks about everything.
7: Quando o Senhor Jesus fala,
10: when the Lord God tells us,
7: vocês estão olhando os lírios do campo,
10: when you look at the flowers in the field,
7: se algum dia você olhar, eu vou dizer uma flor, se algum dia você olhar para uma flor,
10: if you, one day you look at a flower,
7: e ver uma flor fazendo tricô, crochê,
10: and you see a flower sewing its own dress,
7: corra porque tem alguma coisa errada.
10: Run because there's something wrong there.
7: Você já viu? Eu já vi flor, tipo, sei lá, produzir flor bonita, dar cheiro gostoso. Quando a gente era criança, a gente arrancava algum tipo de flor para chupar o melzinho que a abelha deixava lá. Tudo isso eu já vi.
10: I've seen beautiful flowers with honey on them.
7: Agora eu nunca vi nenhuma orquídea.
10: But I've never seen any flower.
7: Nenhum lírio, nenhuma rosa.
10: No flowers of the field.
7: Nenhuma hortência.
10: Not even a rose or any others.
7: Fazendo crochê.
10: Sewing their own dressings.
7: Não. Nunca vi.
10: I've never seen this.
7: Mas a Bíblia fala que nem Salomão no seu tempo de glória,
10: the Bible tells us that not even Solomon in all his splendor,
7: se vestiu como os lírios do campo.
10: Was dressed like one of the flowers of
7: nem
10: the field.
7: Nem Salomão no seu tempo de esplendor.
10: Not even Solomon in all his
9: splendor. Para de se preocupar.
10: Stop worrying too much.
9: Preocupação faz mal. Preocupação estressa. Preocupação mata.
10: Worrying too much brings you stress and eventually kills you.
9: Não andeis inquietos, é o que diz a Bíblia.
10: Do not walk in worry.
9: Não andeis perguntando o que nós vamos comer, ou o que vamos beber, ou o que vamos vestir, é o que diz a Bíblia.
10: Do not worry what you will eat, drink, or dress.
9: A Bíblia Sagrada fala que pessoas que se preocupam com a vida em si, com o amanhã em si, são pessoas de pouca fé.
10: The Bible tells us that those who worry too much are people who have little faith.
9: E você precisa comer essa palavra para melhorar a qualidade da fé que você possui. Ela é dada por Deus, é a quantidade e qualidade, enfim.
10: And you need to accept this word to increase your faith in your life.
9: E você vai ver que a maioria das suas doenças e enfermidades vão sair imediatamente porque são causadas por esse excesso de preocupação,
7: que significa falta de fé.
10: And you see that many diseases that are in you are lack of faith for worrying too much.
7: Eu disse a vocês, meus irmãos, que nós temos três tempos.
10: And I have told you that we have three
7: times.
10: The most known times.
7: E às vezes nos preocupamos demasiadamente com o nosso passado.
10: Sometimes we worry too much about our past.
7: Às vezes nós deixamos rastros no nosso passado.
10: Sometimes we leave things in our pasts.
7: Que nós não conseguimos de forma alguma apagá-los.
10: And we can't erase them for any way.
7: Às vezes cometemos erros tão grosseiros.
10: Sometimes we make so many mistakes.
7: Às vezes fazemos coisas que ninguém sabe, só a gente.
10: Sometimes we do things that no one knows except us.
7: E às vezes nós damos tempo ao tempo para ver se aquilo vai se apagando, mas não se apaga.
10: Sometimes we give time to see if that goes away, but it is never erased.
7: E como eu disse a vocês, como nós parece estarmos no controle do nosso presente, parece, eu disse.
10: And as I said, sometimes it seems that we are in control of our present.
7: Então existe uma pressão maior sobre o nosso passado quando tem coisa lá que a gente sabe que não pode vir para o presente, muito menos vir para o futuro.
10: So there are things in our past that we worry for not coming to our present or future.
7: Mas vão passando.
10: But they start to go away.
7: Eu não quero ser grosseiro.
10: I don't want to be rude.
7: Mas quanta gente roubou?
10: But how many people have stolen?
7: Tirou a vida de outras pessoas.
10: Have taken the lives of other people.
7: Teve uma vida sexual ilícita.
10: Had a sexual illicit life.
7: Um caráter reprovável.
10: A horrible character.
7: Pessoas sem piedade no coração.
10: People without mercy in their hearts.
7: Isso está lá no passado.
10: And this is in the past.
7: E infelizmente, meus irmãos, muita gente se preocupa por ter de carregar o peso desse passado.
10: And many people worry for having to carry the weight of the past.
7: E eu vou dizer a vocês, não dá para chegar na linha de chegada carregando esse peso, esse fardo horrível que você continua carregando.
10: And let me tell you, you cannot reach the finish line carrying this burden you have been carrying.
7: E é evidente que as suas preocupações, que as suas enfermidades, que a sua dor no peito, que o seu coração apertado.
10: And evidently, so many diseases, this heart that is weighing inside your chest.
7: Tudo isso vem acontecendo por causa dessas coisas que ficaram no passado que você pensou que o tempo haveria de apagar.
10: And this is coming to you because of your worrying of the past that you
7: Como eu disse, eu não quero ser grosseiro.
10: And as I said, I don't want to be rude.
7: Tempo pode apagar muita coisa.
10: Time can erase many things.
7: Mas que tempo não apaga pecados. Tempo não apaga pecados.
10: But time does not erase the sin.
7: Coisas que nós fizemos, perdão, que ofenderam o nosso Deus, têm de ser perdoadas.
10: Things that we did that offended our God must be forgiven.
7: Não adianta achar que não, deixei lá no passado e o passado apagará. Só o sangue de Jesus é poderoso para apagar pecados, não tem outra fórmula.
10: Time cannot erase sins, only the blood of Christ can erase the sins of your life.
7: Se você quer deixar as suas preocupações em relação ao passado para trás,
10: you want to leave your worries about the past in the past.
7: Coloque em dia o seu passado e na presença de Deus hoje.
10: Put your past in the presence of God today.
7: Se for preciso perdoar, perdoe.
10: And if you need to forgive, then forgive.
7: O perdão nos liberta.
10: Forgiveness sets us free.
7: Se for preciso pedir perdão, peça perdão.
10: If it is needed to ask for forgiveness, then ask
7: peça
10: for forgiveness.
7: Peça perdão a Deus.
10: Ask God for forgiveness.
7: Peça perdão às pessoas.
10: Ask forgiveness to the people.
7: Você não tem ideia o quanto é libertador pedir perdão às pessoas.
10: I have no idea how much asking for forgiveness.
7: Isso não é sinal de fraqueza, não.
10: This is not a sign of weakness.
7: Isso é sinal de força.
10: This is a sign of strength.
7: Isso é sinal de sobriedade.
10: It is a sign of sobriety.
7: Isso é sinal de que você quer se livrar desse fardo horrível que você vem carregando ao longo dos anos.
10: This is a sign that you want to get rid of this horrible past you have been carrying for so long.
7: Que está comprometendo o seu futuro.
10: And that is also compromising your future.
7: Que está trazendo a você tantas úlceras.
10: Bringing you so many ulcers.
7: Que faz a sua pressão subir todo dia.
10: It makes your blood pressure rise every day.
7: Você tenta se tranquilizar as coisas. Eu não sei dizer tudo, mas você sabe, cada pessoa sabe do seu passado.
10: And everyone knows of their past.
7: Quando você pensa, não, agora eu posso descansar na sombra do Onipotente, o passado vem e te açoita.
10: So many times you think you can rest in the shadow of the Almighty and your past haunts
7: you. Se livra desse passado ruim agora.
10: Get rid of this horrible past right now.
7: Se coloque na sintonia de Deus. Deus perdoa você.
10: God can forgive you. Put yourself in
7: Deus
10: the symphony
7: levanta
10: of God.
7: Você.
10: God can raise you.
7: Deus sim apaga as páginas ruins do seu passado.
10: God erases this horrible
7: Deus
10: past.
7: Sim não quer que você viva sendo devorado por esse peso que está sendo colocado sobre os seus ombros.
10: God does not want you to carry this burden
7: não
10: on your shoulders.
7: Fique carregando esse fardo do seu passado.
10: Do not carry this burden of your past.
7: O apóstolo Paulo, meus irmãos, fala aos Filipenses.
10: The apostle Paul said to the Philippians.
9: No capítulo 3,
10: on chapter 3,
9: no versículo 13,
10: on verse 13.
9: Irmãos, quanto a mim, não julgo que o haja alcançado.
10: Dear brothers, I do not judge what you have reached.
9: Mas uma coisa faço.
10: But one thing I do.
9: E é que esquecendo-me das coisas que atrás ficam.
10: Forgetting the things that were in the past.
9: E avançando para as que estão diante de mim.
10: And going on to the things in front of me.
9: Prossigo para o alvo.
10: I go to the target.
9: Pelo prêmio da soberana vocação de Deus.
10: The premium of the will of God.
9: Em Cristo Jesus.
10: In Christ Jesus.
9: Se livre do seu passado.
10: Get rid of your past.
9: Deixa o passado do passado sendo perdoado.
10: Let the past in the past and be forgiven.
9: E você vai ver que parte das suas preocupações já vão terminar.
10: And you know that part of your worries will go away.
9: Aí vai faltar um pouquinho ainda.
10: There will still be a little more.
9: Não andeis inquietos.
10: Do not walk in worry.
9: A questão aqui agora é futuro.
10: The matter right now is the future.
9: Que comeremos é futuro.
10: What shall we eat? That's the future.
9: Ou o que beberemos?
10: Or what shall we drink?
9: O que vestiremos?
10: Or what shall we wear?
9: Os que não têm Deus se preocupam com isso.
10: Those who do not have God are worried about these things.
9: E Jesus fala, Deus, o Pai Celestial, ele sabe o que vocês precisam.
10: And Jesus said that the Heavenly Father knows what you need.
9: Observe bem a questão.
10: And please observe this matter.
9: Eu sempre digo aos irmãos.
10: I always tell you, dear brothers.
9: Uma palavra pode mudar tudo.
10: One word can change everything.
9: Jesus está dizendo.
10: Jesus is saying here.
9: De certo vosso, digam, de certo vosso.
10: For the pagans run.
9: De certo vosso, vosso Pai.
10: For certainly your
9: vosso
10: heavenly
9: Pai.
10: Father.
9: O que a Bíblia está dizendo é Pai.
10: What the Bible is telling us is the Father.
9: Ou seja, Jesus está falando com os filhos.
10: Jesus is talking to the children.
9: Se você ainda não se entregou para Deus, você ainda não é filho. Você precisa se entregar para ser adotado.
10: If you haven't delivered yourself to God, you are still not His children.
9: Essa palavra os filhos de Deus.
10: This word of God is for the children of God.
9: Jesus está dizendo é.
10: What Jesus is saying is.
9: Filhos de Deus, não se preocupem.
10: Sons of God, do not worry.
9: Porque o vosso Pai Celestial sabe de todas as coisas que vocês necessitam.
10: For your heavenly Father knows that you need these
9: Porque
10: things.
9: Porque o vosso Pai Celestial tem tudo debaixo do seu controle.
10: Your heavenly Father has everything under His control.
9: Porque o vosso Pai Celestial haverá de cuidar da vossa vida.
10: Your heavenly Father must take care of your life.
9: Pare de se preocupar.
10: Stop worrying too much.
9: Descanse na sombra do Onipotente.
10: Rest in the shadow of the Almighty.
9: E as vossas dores vão embora.
10: And your pains will leave you.
9: A pressão alta vai terminar.
10: Your high blood pressure
9: Você
10: will
9: não vai ter mais insônia.
10: You will no longer have insomnia.
9: Indigestão.
10: Indigestion.
9: Irritação.
10: Irritation.
9: Dor no peito.
10: Pain in your chest.
9: Essa tensão.
10: This tension.
9: Esse sentimento de vou morrer. Vou pro inferno porque o meu passado me condena.
10: This feeling of death and
9: não.
10: No longer will these things be.
9: E Jesus Cristo faz a proposta.
10: And Jesus Christ makes His proposal.
9: Buscai primeiro o reino de Deus.
10: Seek first His kingdom.
9: E a sua justiça.
10: And His righteousness.
9: E todas estas coisas
10: all these things
9: vos serão acrescentadas.
10: Will be given unto you.
9: Pare de se preocupar com o amanhã.
10: Stop worrying about tomorrow.
9: Não se preocupe porque aí Deus vai estar no controle. Descansa.
10: Not worry, for God is in control. Rest.
9: Se o passado já foi acertado.
10: If the past has been erased.
9: Tenha tranquilidade para buscar o reino de Deus agora.
10: Have the tranquility to seek the kingdom of God right now.
9: Busque o reino de Deus e a sua justiça agora.
10: Seek the kingdom of God and His righteousness right now.
9: Deus está no controle da vida dos seus filhos.
10: God is in control of the life of His children.
9: Se você é filho de Deus, não tenha medo.
10: If you are the son of God, do not be afraid.
9: A Bíblia Sagrada fala, não vos inquieteis com o dia do amanhã ou com o dia da manhã.
10: Do not worry.

0: de si mesmo.
1: For tomorrow will worry about itself.
0: Basta cada dia o seu mal.
1: Each day has enough trouble.
0: Se você é filho de Deus, fica tranquilo, não se preocupe com o amanhã.
1: If you are the son of God, do not worry about tomorrow.
0: Porque o amanhã está na mão de Deus.
1: For tomorrow is in the hands of God.
0: Está garantido.
1: It is guaranteed.
0: Viva tranquilo, viva uma vida com esperança de que Deus está cuidando de você.
1: Lead a life of tranquility and hope that God.
0: Toma atitude agora.
1: Take the decision now.
0: E descansa à sombra do Onipotente.
1: Rest in the shadow of the Almighty.
0: A Bíblia fala que aquele que habita no esconderijo do Altíssimo.
1: The Bible tells us that he who rests in the shadow of the Almighty.
0: A sombra do Onipotente descansará.
1: Shall fear no evil.
0: Eu sei, meus irmãos, que existem pessoas que ainda têm, ainda continuam.
1: I know that there are people that still remain.
0: Coisas erradas em suas vidas que precisam ser mudadas. Essas pessoas têm razões para se preocupar.
1: With wrong things in their life that continue to be wrong.
0: Se preocupar com o passado, com o presente e também com o futuro.
1: And these people have a reason to worry about their past, present and future.
0: E digo a vocês, meus irmãos, não é só o passado que representa para muitos um verdadeiro perigo.
1: And I tell you that it is not only the past that represents a danger to many people.
0: Como eu disse a vocês no início da mensagem de hoje.
1: As I said in the beginning of this message today.
0: Os erros de hoje mancharão o nosso amanhã e trarão as consequências e serão o nosso passado.
1: The mistakes of today will stain our future and eventually become our past.
0: Por isso nós devemos ter a nossa vida na presença de Deus.
1: This is why our lives need to be in the presence of God.
0: E quando chegar o amanhã,
1: and when tomorrow comes,
0: não temos de preocupar com o que foi passado.
1: We don't need to worry about what was past.
0: E quando chegar o amanhã,
1: and when tomorrow comes,
0: temos a certeza que o depois de amanhã já está debaixo do controle de Deus.
1: We have the certainty that our future is in the control of God.
0: Olha, meus irmãos, se todas as pessoas entendessem isso.
1: All people understood this.
0: As fábricas de remédios para ansiedade iriam deixar de ter muito lucro.
1: The medicine for anxiety would cease to have profit.
0: As pessoas seriam muito mais calmas.
1: People would be much more peaceful.
0: As pessoas seriam muito mais saudáveis.
1: People would be much more healthier.
0: As pessoas teriam a esperança que é preciso ter para uma vida de sucesso.
1: People would have the hope for a life of success.
0: Gente estressada.
1: People who are stressed.
0: Gente que não dorme.
1: People who don't sleep.
0: Gente com seu sistema nervoso abalado.
1: People who have their nervous system in a breakdown.
0: Esse tipo de gente não tem como progredir.
1: These people don't have any way to progress.
0: Esse tipo de gente é gente medrosa.
1: These people are full of fears.
0: Esse tipo de gente morre mais cedo.
1: These people die even sooner than they should.
0: Você precisa tomar uma atitude hoje.
1: You need to make a decision.
0: Você precisa desse Deus que eu estou falando dele.
1: You need this God that I speak of today.
0: Você precisa do perdão desse Deus que eu estou falando dele.
1: You need the forgiveness of this God in which I speak of.
0: Você precisa entregar a sua mão na vida desse Deus que estou falando dele.
1: You need to deliver your life in the hands of this God that.
0: Você precisa buscar o reino desse Deus que estou falando dele.
1: You need to seek the kingdom of this God in which we speak.
0: E você precisa confiar que esse Deus é o seu futuro.
1: You need to trust that this God is your future.
0: E confiado nele viver uma vida de
1: and trust in him leading a life of peace.
0: Uma vida de vitória.
1: A life of victory.
0: Uma vida com certeza de que amanhã será melhor do que hoje.
1: A life certain that tomorrow will be better than
0: assim
1: today.
0: Assim como hoje tem sido melhor do que ontem.
1: As today has been better than yesterday.
0: Busco o reino de Deus e a sua justiça.
1: Seek the kingdom of God and his righteousness.
0: E descansa na sombra do Onipotente.
1: And rest in the shadow of the Almighty.
0: Você que está desviado dos caminhos do Senhor, renova o seu relacionamento com Deus.
1: Those who are far away from God, return to God today.
0: Você que precisa corrigir algo na sua vida, corrija esse algo, faça agora, não deixa para depois.
1: Those who need to correct something in your life, do this right now, do not leave it for tomorrow.
0: A partir do momento que você sentiu o perdão de Deus,
1: from the moment that you felt the forgiveness of God,
0: você vai sentir o alívio,
1: you will feel the relief
0: na sua vida,
1: in your life.
0: Eu conheci um irmão,
1: I met a brother one day.
0: Conheço um irmão,
1: I know him still.
0: Só aproximadamente 31 anos.
1: For approximately 31 years.
0: Ele me procurou e ele tinha um fardo muito pesado.
1: He sought me and he had a great burden.
0: E nós fomos a um local muito alto.
1: And we went to this very high place.
0: Era um topo de uma montanha.
1: On top of a mountain.
0: E ali ele começou a dizer as suas ansiedades.
1: And there he started to say about his anxiety.
0: Ele começou, era um pastor.
1: He was a pastor.

0: pastor.
1: É um pastor.
0: He is a pastor.
1: E eu era jovem, eu tinha 23 anos apenas.
0: And I was still a young man, I was 23 at the time.
1: E ele começou a dizer os seus fardos.
0: And he started to cite his burdens.
1: Começou a falar a sua vida.
0: He started to say about his life.
1: E eu só fui dizendo a ele, Deus é poderoso e Deus alivia a sua carga.
0: And all I said is that God is powerful and he takes away your burden.
1: Falando o que você está falando, Deus está tirando de sobre os seus ombros esse peso.
0: And when I said that God is taking away the burden from his shoulders.
1: E eu achei que eu estivesse falando e confortando o irmão.
0: And I thought that I was speaking and comforting him.
1: Que desabafava as suas dores e os seus fardos.
0: I was talking about his pains and his burdens.
1: E eu o encontrei uns 15 anos depois.
0: And I met him around 15 years later.
1: E ele disse para mim, Pastor Lorival.
0: And he said to me, Pastor Lorival.
1: Eu me chamava de evangelista aquele tempo. Evangelista Lorival quer dizer uma coisa.
0: He called me an evangelist at that time. He wanted to say something.
1: No dia que eu desci aquele morro.
0: The day that I came down from that mountaintop.
1: Depois de ter conversado contigo ali.
0: After having spoken to you that day.
1: Eu não sei se eu desci flutuando.
0: I don't know if I came down floating.
1: Eu não sei se eu desci andando.
0: I don't know if I came down walking.
1: Eu só sei de uma coisa.
0: I just know one thing.
1: Saiu de sobre mim um fardo tão pesado.
0: A burden so heavy came.
1: Mas tão pesado.
0: That was so heavy.
1: Que foi como se eu estivesse revivendo.
0: As if I was reliving that day.
1: Conta para Jesus, desabafa para o teu Deus.
0: Tell Jesus, unload this burden.
1: Você não pode continuar carregando essas coisas que você está carregando.
0: You cannot continue to carry these things you have been carrying.
1: Você não pode viver debaixo dessa pressão que você está vivendo.
0: You cannot continue to live in this pressure you have been living.
1: Busca o reino de Deus, a sua justiça, faz compromisso com Deus agora.
0: Seek the kingdom of God and his righteousness and make a commitment with God.
1: Enquanto você não sentir Deus falando contigo, meu filho.
0: And while you don't feel God speaking to you as his son.
1: Enquanto você não sentir que Deus está te chamando de filho.
0: While you still don't feel that God is calling you his son.
1: Não pare de falar com ele, não pare de se colocar diante dele, de se humilhar perante ele.
0: Stop talking and humiliating yourself before.
1: Fala do seu passado que te oprime, fala com ele, ele vai limpar, esse fardo vai cair e você vai descer o morro flutuando.
0: Speak about the burdens that you have been carrying and you will come down the mountain floating.
1: Quanto ao futuro.
0: And as of your future.
1: Você é filho.
0: Now you are a son.
1: E Jesus está dizendo, deu certo o vosso Pai Celestial.
0: Jesus is telling you, certainly your heavenly Father.
1: Ele não está dizendo o vosso pai, por exemplo, meu pai chama Vicente. Ele não está falando do meu pai, o Vicentão.
0: He's not talking about my natural father.
1: Não, não, não. Meu pai é o Vicentão.
0: My father is Big Vincent.
1: Está falando do meu Pai Celestial.
0: He's talking about my heavenly Father.
1: Aleluia.
0: Hallelujah.
1: Você pode sentir a presença desse Pai Celestial?
0: Can you feel the presence
1: é o seu
0: of
1: Pai de verdade? Oh, aleluia, glória a Deus.
0: Hallelujah and glory to God.
1: Quando você sentir que Deus está te chamando de filho,
0: when you feel that God is calling you his son,
1: você nem fala muita coisa, só diga papai.
0: You don't need to say much things, all you need to say is daddy.
1: O seu passado foi exterminado pelo perdão de Deus.
0: And your past will be exterminated by the forgiveness of God.
1: Conquistado por Cristo na cruz do Calvário.
0: Conquered by Christ on the cross of Calvary.
1: E o seu futuro está assegurado nas mãos do vosso Pai Celestial, que sabe o que vocês precisarão amanhã.
0: And your future is in the hands of the Heavenly Father that knows what you need.
1: Que alívio.
0: What a relief.
1: A preocupação vai.
0: Your worries will leave you.
1: Aquele aperto no peito não vai existir mais.
0: That pressure on your chest will leave you.
1: Você vai chegar hoje à noite na sua casa, você que não dormia já vai abrir o portão de casa. Jantar, tô com sono.
0: You will reach your house today, and those who do not sleep will sleep.
1: Porque o perdão faz bem.
0: Because forgiveness does.
1: Porque a esperança faz bem.
0: Because hope goes well.
1: Porque saber que você está descansando na sombra do Onipotente traz segurança.
0: Because knowing that you rest in the shadow of the Almighty brings security.
1: Deixa-se Deus entrar na sua vida.
0: Allow this God to enter your life.
1: Faz contato com esse Deus agora.
0: Make a contact with God right now.
1: Faz compromisso com esse Deus agora.
0: Make a commitment. commitment with this God right now.
1: Para esse estresse que está te arrebentando ir embora.
0: For all the stress that roots you down.
1: Para você nunca mais viver essa vida de preocupação.
0: You never lead again a life of worry.
1: Que no caso do crente chega a parecer até pecado.
0: That sometimes in the life of the believers are even sins.
1: Para de se preocupar.
0: Stop worrying too much.
1: Se você está buscando o reino de Deus,
0: you are seeking the kingdom of God.
1: Você pode descansar na sombra do Onipotente.
0: You can rest in the shadow of the
1: Almighty. Aleluia.
0: Glory to God. Hallelujah.
1: Não é isso, não é para qualquer um, não, meus irmãos.
0: Not for anyone, dear brothers.
1: Isso não se compra com dinheiro, não.
0: You cannot buy this with money.
1: Aquele que pode descansar na sombra do Onipotente,
0: you can rest in the shadow of the Almighty.
1: Também pode dizer, ele é o meu Deus, é o meu refúgio, a minha fortaleza, e nele confiarei.
0: Also say that he is my fortress and my refuge, and I will rest on him.
1: Porque ele vai me livrar do laço do passarinheiro.
0: For he will deliver me from the hands of
1: him. Eu vou estar coberto debaixo das suas penas, e debaixo das suas asas vou estar seguro.
0: I will be protected under his wings.
1: Eu não vou ter medo do espanto noturno.
0: I will not fear the evils of night.
1: Nem da seta maligna diabólica que voe de dia ou que voe de noite.
0: The fiery darts that fly by.
1: Eu não vou temer a peste que anda na escuridão.
0: I will not fear the peace that.
1: E nem a mortandade que assola ao meio-dia.
0: Nor the death of
1: midnight. Aleluia.
0: Aleluia. Glory to God.
1: Você pode ouvir Deus chamando você de filho.
0: You can hear God calling you son.
1: Se você pode, pode ter certeza que você está debaixo da sombra do Onipotente.
0: And if you can, you sure.
1: Então descansa.
0: Under his.
1: Descansa.
0: So rest.
1: Chega de ficar tomando esses remédios que está acabando com você.
0: Enough taking all this medicine of anxiety.
1: Essa sua ansiedade que está te matando, e você vai morrer cedo se não parar com essa ansiedade.
0: This anxiety that has been killing.
1: Entrega o teu caminho ao Senhor.
0: Deliver your ways.
1: Busca o reino de Deus.
0: Seek the kingdom of God.
1: Descansa na sombra do Onipotente.
0: Rest in the shadow of the.
1: O vosso Pai Celestial conhece o seu futuro.
0: Your heavenly Father knows your future.
1: E antes que você venha se preocupar,
0: and before you start
1: ele
0: to get
1: já
0: worried,
1: providenciou para você um futuro maravilhoso de vitórias.
0: He has already provided.
1: Descansa.
0: Rest.
1: Descansa na sombra do Onipotente.
0: Rest in the shadow of the Almighty.
1: Descansa na sombra do Onipotente.
0: Rest in the shadow of the Almighty.
1: Você pode ouvir Deus te chamando de meu filho?
0: Can you hear God calling you his son?
1: Que Deus abençoe você.
0: May God bless you today.
1: Você que ainda não pode ouvir Deus chamando você de filho.
0: You who can still not hear God calling
1: e que ainda
0: you
1: não
0: son.
1: Ousa chamar Deus de pai.
0: Still don't have the guts to call God your father.
1: Tem gente que diz, ah, blá, blá, blá, não sei o quê, porque Deus é pai.
0: Many people say that God is father.
1: Deus é pai, mas não é pai de todos.
0: God is truly a father, but not of everyone.
1: Deus é pai daquele que confia nele.
0: God is the father of those who trust him.
1: Daquele que se entrega a ele.
0: Those who deliver their lives to him.
1: Daquele que busca o reino dele.
0: Those who seek his kingdom.
1: Daquele que se entrega por completo em humilhação.
0: Those who deliver themselves completely
1: daquele
0: in humility.
1: Daquele que serve, Deus é pai desses.
0: Those who serve him, God is the father of these.
1: Que Deus abençoe vocês.
0: May God bless you all.
1: Você que já se entregou para Deus, tenha segurança.
0: Those who have delivered themselves to God have the safety.
1: Descansa na sombra do Onipotente.
0: So rest in the shadow of the Almighty.
1: Você que está desviado.
0: Those who have gone astray.
1: Por isso você está tão estressado.
0: This is why you have been so stressed.
1: Vem aqui na frente para reconciliar-se com Deus. Vem cá.
0: Come forward to return to God today.
1: Vem cá desviado. Não pode continuar assim não.
0: You cannot continue like this.
1: Vem cá reconciliar-se com Deus. Vem.
0: Come return to God right now.
1: É Deus quem está chamando você. Você sabe que nesse exato momento você não pode chamar Deus de pai.
0: It is God who is calling you today.
1: Vem cá, vem.
0: Come forward.
1: Jesus está chamando você para reconciliação.
0: Jesus is calling you today to reconcile with him.
1: Vem reconciliar-se.
0: Come reconcile with God.
1: É Deus quem está chamando você. Esse tipo de vida é vida ruim.
0: It is God who is calling you here today.
1: Enquanto você não ouvir Deus te chamando de filho,
0: why you don't recognize God calling you son?
1: Você vai continuar estressado.
0: You will continue in your stress.
1: Você vai continuar com esse aperto no peito.
0: You will continue with this weight on your chest.
1: Você que ainda não entregou a sua vida para Deus.
0: Those who haven't delivered their lives to God.
1: Você precisa entregar a sua vida para Deus.
0: You need to deliver your life to God.
1: Quando você entrega a sua vida para Deus,
0: when you deliver your life to God,
1: Você passa a reconhecer um fator.
0: You start to recognize a factor.
1: Que é o fator ser perdoado, fator perdão.
0: The factor of forgiveness.
1: Você passa a reconhecer outro fator, o fator futuro com segurança.
0: Start to recognize also your future with safety.
1: É isso que o fator perdão, que significa o fator mover de Deus na sua vida, traz para você.
0: This is what forgiveness and the move of God in your life.
1: Se você nunca teve sentimento de familiaridade,
0: if you've never had the feeling of familiarity,
1: a ponto de poder chamar Deus de pai,
0: to be able to call God your father,
1: vem aqui à frente. Entregar a sua vida para Ele.
0: Come forward and deliver your life to Him.
1: Entrega o teu caminho ao Senhor.
0: Deliver your ways to God.
1: Para começar a buscar em primeiro lugar o reino dEle.
0: So you can start to seek His kingdom.
1: E você vai ver que bom é poder chamar Deus de Pai.
0: And you'll see how good it is to call God your father.
1: E que bom é poder saber que Deus está chamando você de filho.
0: And how good it is to see that God is calling you His son.
1: Venha aqui à frente aceitar Jesus como seu Salvador. Vem.
0: Come forward and accept Jesus as your
1: Savior. Venha aqui à frente. Vem. Deus está chamando você.
0: God is calling you here to.
1: Venham aqui à frente vocês que querem ter a tranquilidade para a vida.
0: Those who want to have tranquility in their lives.
1: Vocês que querem descansar à sombra do Onipotente.
0: Those who want to rest in the shadow of.
1: Venham aqui à frente.
0: Come forward.
1: Olha, meus irmãos, parece incrível.
0: It seems incredible.
1: Mas até pesquisas científicas,
0: but even scientific methods,
1: dizem que quem serve a Deus,
0: say that those who serve God,
1: vive mais e vive mais saudável.
0: Lead
1: até pesquisas científicas.
0: Scientifics.
1: Para nós nem precisaria pesquisa científica.
0: We don't even need these scientific.
1: Porque nós temos aqui a Bíblia Sagrada.
0: Because we here have the.
1: Que é mais poderosa de qualquer, do que qualquer tipo de ciência.
0: Is more powerful than any types of science.
1: Você quer ter a vida tranquila?
0: You want to lead a life of tranquility.
1: Na sombra do Onipotente?
0: And the shadow of the Almighty.
1: Vem aqui à frente, vou chamar só mais essa vez.
0: Come forward and I will call once again.
1: É assim, nós às vezes estamos em estado de sofrimento profundo.
0: Sometimes we are in a deep suffering state.
1: E nós temos a oportunidade de nos livrarmos do nosso sofrimento.
0: And we have the ability to get rid of this suffering.
1: E às vezes a oportunidade é agora.
0: And sometimes the opportunity is now.
1: É inteligente dizer sim para Deus.
0: It is smart to say yes to God.
1: Mas muita gente deixa para amanhã.
0: But many people leave it for tomorrow.
1: Se você tem a oportunidade de se livrar do que te causa dor de cabeça,
0: if you have the ability to get rid of what causes your headaches,
1: por que deixar para tomar o remédio amanhã?
0: Why only taking your medicine tomorrow?
1: Oh, para vocês.
0: This is for you.
1: Eu canto com toda a igreja.
0: And I sing with all this church.
1: Eu canto a oportunidade que vocês estão tendo.
0: This is the opportunity that you have.
1: Manso e suave, Jesus está chamando você.
0: God is calling you here today.
1: Se você sair daqui hoje sem levar Deus no seu coração,
0: if you leave here today without God in your heart,
1: eu vou dizer a você,
0: and I will tell you,
1: existe a possibilidade de que você venha até piorar a sua vida.
0: There's a possibility that your life will get even worse.
1: E alguém vai dizer, mas como assim? Eu vim à igreja e posso sair daqui pior?
0: And many people question that if they come to church they can leave even worse.
1: Isso pode acontecer?
0: Can this even happen?
1: Pode.
0: Yes, it can.
1: Pode. Por quê?
0: And why?
1: Porque agora você sabe.
0: Because now you know.
1: Porque agora você sabe que teve a oportunidade.
0: Because now you know you had the opportunity.
1: Porque agora você sabe que existe um Deus.
0: Because now you know that God exists.
1: Porque agora você sabe que você disse não para Ele.
0: Because now you know that He said no to Him.
1: Isso piora.
0: And this gets even worse.
1: As condições do ser humano.
0: The conditions of the human beings.
1: Você sabe que tem a oportunidade de ser perdoado.
0: You know that you have the opportunity to be forgiven.
1: Agora você sabe que tem a oportunidade de ter um futuro maravilhoso.
0: Now you have the opportunity to have a wonderful future.
1: Com Deus cuidando de você.
0: With God taking care of you.
1: Mas de repente você parou, pensou.
0: But all of a sudden you stopped to think.
1: Mas os meus amigos o que dirão?
0: Well, what about my friends? What will they say?
1: Eu gosto da minha manguacinha no final da tarde.
0: I like to have my drinks in the end of the afternoon.
1: Eu gosto de dar uma puxadinha no meu cigarrinho de maconha.
0: I like to smoke a little weed.
1: Eu gosto de ter as minhas baguncinhas.
0: I like to have a little fun.
1: Então vou deixar Deus para depois.
0: So I'll leave God for a little later.
1: É a mesma coisa uma pessoa ter câncer e o médico falar, vem aqui que eu vou te dar o remédio.
0: It's the same thing as a person having cancer and the doctor calls him to take his medicine.
1: E a pessoa fala, não, ah.
0: And the person says,
1: eu quero continuar fumando meu câncer de pulmão, fumando mais pouquinho.
0: No, I'd like to continue smoking.
1: Amanhã vou pensar
0: longer.
1: Nisso.
0: Now think about this tomorrow.
1: Porque eu tenho amigos que fumam.
0: Because I have friends that smoke.
1: E coisas assim.
0: And such.
1: Você que ainda está Não é nem indeciso, você está medroso.
0: Those who are still afraid.
1: Não tenha medo de Deus.
0: Do not be afraid of God.
1: Toda a igreja de pé. É a oportunidade que Deus deu a você hoje.
0: It is the opportunity God is giving you today.
1: Nós vamos apresentar essas pessoas nas mãos de Deus.
0: We're going to present these people to the hands of God.
1: Se vocês estão aqui, os ouvintes também que estão aceitando Jesus ou se reconciliando em casa.
0: So those who are here and the listeners at home accepting
1: Jesus. Vocês estão na sintonia do coração de Deus.
0: If you are in the symphony of the heart of God.
1: Vocês podem parar de se preocupar com o passado, com o futuro agora mesmo.
0: You can stop worrying about your past right now.
1: Porque a partir de hoje Deus será o vosso Pai.
0: Because from today on, God will be your Father.
1: E Deus sendo vosso Pai, Ele cuidará bem de vocês.
0: And God will take good care of you.
1: Feche os vossos olhos em nome de Jesus. Feche os vossos olhos. Você em casa também, feche os seus olhos.
0: Close your eyes in the name of Jesus.
1: Senhor meu Deus, Senhor meu Pai, eu quero apresentar ao Senhor esses novos convertidos. Quero apresentar ao Senhor essas pessoas que estão se reconciliando contigo. Senhor, é tanta preocupação, é tanto sofrimento, é tanta ansiedade. E eu sei, meu Deus, que essas pessoas estão entregando as preocupações, as ansiedades, estão entregando a Deus o sofrimento nas mãos do Senhor, quando aceitam o Senhor como Salvador pessoal de suas vidas. Senhor, o Senhor é poderoso para cuidar do passado, limpando, lavando, purificando, perdoando. Perdoa, Senhor meu Deus, perdoa esses corações que vivem, ó Deus, amargurados por causa do passado, que tem as suas fases, tem as suas questões, mas que estão sendo colocadas de alma lavada diante do Senhor agora. Perdoa agora, meu Deus, os pecados desses que se humilham perante o Senhor. Escreva o nome dessas pessoas no livro da vida, registra, Senhor. Eu sei que estão fazendo inscrição para morar no céu. Senhor Deus, que são inscritos para por adoção serem chamados filhos. E esses filhos, ó Deus, que hoje estão sendo inscritos no livro do Senhor, que o futuro deles esteja na mão do Senhor. Orienta cada uma dessas pessoas, guarda cada uma dessas vidas, lava, Senhor meu Deus, na sua palavra. Senhor meu Deus, dê essas pessoas força para enfrentarem as tribulações e lutas que podem vir. Mas não obstante a isso, Senhor meu Deus, que o Senhor possa estar sendo Deus da provisão, sendo o Deus que vai estar ajudando, guardando, providenciando, cuidando de cada passo de cada uma dessas pessoas, em nome de Jesus Cristo. Esses corações, ó Deus, estão abertos ao Senhor. Venha fazer morada nessas vidas, em nome de Jesus Cristo. Amém, Senhor. Amém, Senhor. Amém. Pode aplaudir o Senhor com as vossas mãos, pode aplaudir o Senhor. Pode confiar que Deus está com vocês. Agora vocês chamam Deus de Pai, não é verdade? Vocês são filhos de Deus, pode clamar, porque Deus está ouvindo vocês, tá bem? Meus irmãos, olha, Deus abençoe vocês. Digam comigo assim, meus irmãos: a paz do Senhor Jesus, a paz do Senhor Jesus, a paz do Senhor Jesus. Vão com Deus, meus irmãos, vão com Deus, que a graça do nosso Deus, o amor de Jesus Cristo e a comunhão do Espírito Santo seja convosco de hoje e para todo sempre. Amém, Jesus. Vão com Deus, meus irmãos, vão com Deus.
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1: Amanhã em São Paulo, capital, Brasil, hoje, segunda-feira, 20 de julho de 2026, aqui em São Paulo, fazem 15 graus. Tá bom demais o clima, nem frio e nem quente demais. Olha, você que está agora pelo YouTube, Facebook, Instagram, pois é, né? Você que está agora pelo rádio Deus é Amor, sejam todos bem-vindos ao programa Sertão Evangélico. Esse programa que vai ao ar todos os dias, ó, de segunda a sexta, viu? De segunda a sexta. E no sábado também temos a oração do amanhecer aqui na grade do programa Sertão Evangélico. E sem muita conversa, sem muita delonga, nós iremos agora adorar ao Senhor. Adorando como? Buscando a Ele, a sua santíssima santidade. Adorando a Ele em nossas orações, entregando a nós, nosso dia, o nosso amanhecer, a nossa semana. Você que agora está me escutando e me vendo pelos canais da Igreja Deus e Amor e pelo rádio da Igreja Deus e Amor. E pensa nisso, hoje é segunda-feira, então vamos entregar a nossa família, a nossa casa, a nossa semana a Ele, que conhece todas as coisas. Então vamos prosear com Deus. Senhor meu Deus, meu Pai, muito obrigado, Senhor, pela oportunidade de estarmos mais uma vez na Tua presença. Senhor, nós rendemos graças a Ti e reconhecemos, ó Pai, que nós somos totalmente dependentes de Ti. Sim, meu Deus, nós somos totalmente dependentes do Senhor para andar, para falar, para agir, para pensar, para respirar. Oh, aleluias, meu Deus, por isso te peço, ó Pai, continua conosco. Continua, Pai amado, dando-nos graça. Continua, Senhor, oh, aleluia, dando-nos, oh, Pai amado, forças, vigor, para que nós prossigamos na caminhada. Papai eterno, Pai celestial, eu oro juntamente com centenas de milhares de ouvintes da programação. Este que agora está lá no campo, outros estão lá na cidade, outros estão nas grandes metrópoles. Senhor, são centenas de milhares de pessoas, cada um em lugares diferentes, fazendo funções diferentes e com orações também diferentes. Mas o Senhor é o mesmo Deus. O Senhor é o mesmo Deus, ó Pai, que, oh, aleluias, está agora, ou contemplando, ouvindo a oração de cada um. Meu Deus maravilhoso, obrigado, Senhor, pela vida de cada um dos que estão agora ouvindo a programação. Estes que estão intercedendo e pedindo em favor de seus parentes. Estão orando, intercedendo pela sua vida. Quantos destes agora, ó Pai amado, estão saindo, oh meu Deus, das baladas, dos bailes, estão saindo agora das festas. Outros estão sendo carregados, oh meu Deus, tenha de misericórdia. Misericórdia destas pessoas que passaram a noite toda ali se prostituindo. Ali, meu Deus, passaram a noite toda se drogando, se vendendo, usando entorpecentes. Outros passaram a noite, a madrugada toda, Pai, armados, descendo morros, descendo ruas, subindo ruas. Outros levantando bandeiras por um grupo, meu Deus. Mas o Senhor, sim, pode ter misericórdia. Pai, quantos familiares que neste exato momento estão intercedendo em favor dos seus parentes, amigos, Sim, meu Deus. Esta mãe que tem orado tanto, pedindo a Ti, ó Deus eterno, que o Senhor salve o seu filho. Esta mãe que ora pedindo a salvação da sua filha. Este pai que tem orado pela salvação dos seus filhos. O avô, a avó, o tio, os parentes intercedendo pelos outros, ó Pai, e pedindo a salvação. Liberta, Senhor, e fecha a cova. É, papai, se porventura havia planos malignos de haver até mesmo ali luto nesta casa, esse plano maléfico de haver tristeza, de haver nesta casa luto, choros, prantos, que já venham ser caídos, repreendidos, em nome do Senhor Jesus Cristo, todos os planos de morte, todos os planos de derrotas, todos os planos de tristeza, todos os planos que venham entristecer estes corações, todos os planos de um telefone, ó papai, de tristeza, de luto, em nome do Senhor Jesus Cristo, ó Pai, que venham ser repreendidos, e que nesta casa, que aonde haveria luto, que aonde haveria tristeza, que onde haveria, ó meu Deus, ali angústias, que o Senhor possa trazer e inundar com a sua luz, com a vida, com a paz, com gozo, oh, aleluias. Meu Deus, contempla agora, ó Papai do Céu, estes familiares que têm orado tanto em favor desta pessoa que tem, que se jogou totalmente ali no álcool da bebida, que jogaram-se, ó Pai amado, ali nos vícios das drogas, nos vícios, ó Pai, de tantas coisas, mas tem uma pessoa clamando e pedindo ao Senhor que o Senhor venha trazer a libertação. Liberta, ó Papai, liberta sim, Senhor, liberta essa vida que está oprimida, ó Pai, pelos vícios do álcool, pelos vícios das drogas, pelos vícios dos jogos, pelos vícios, ó Deus, da prática do homossexualismo, pelas práticas, ó Deus, de tantas outras coisas imundas, ó Pai. Mas o sangue de Jesus tem poder para libertar, mas o sangue de Jesus tem poder para tirar essas pessoas dos seus atos pecaminosos. O Senhor tem o poder, sim, ó Pai, de quebrar estas armadilhas, de quebrar estas correntes que aprisionam estas vidas. O sangue de Jesus tem poder, sim. Todos os espíritos malignos podem sair desta casa agora, sai deste lar, sai desta família, sai deste casamento, em nome do Senhor Jesus Cristo. Meu Deus, é uma segunda-feira, aonde nós estamos entregando a nossa casa, estamos entregando a nossa família, estamos entregando a nossa semana em Tuas mãos. Sim, Senhor, então cuida, Papai amado, cuida dos nossos planos, cuida da nossa vida, cuida dos nossos sentimentos, cuida, Senhor, da nossa saúde, da nossa vida financeira e espiritual. Oh, aleluia, Senhor. Papai, olha para esta mãe que tem clamado tanto, pedindo pelo seu esposo. Este esposo, ó Pai, que já não é mais aquele de antes. Essa esposa que está mudando, meu Deus, diariamente. E aí vem a família, está por um fio. Contempla agora, ó Papai do Céu, esta pessoa que está intercedendo em favor do grande livramento deste casamento. Oh, aleluias! Que venham receber o grande livramento. Que venham receber neste exato, agora, que momento, ó Deus, vão receber a visita do Espírito Santo. Se porventura exista um casamento que já estão ao ponto do divórcio, se porventura, meu Deus, há ali, Senhor, obras mandadas, obras enviadas para destruir este casamento, para destruir estas vidas, para destruir, ó Deus, totalmente, levarem ali ao fracasso, mas já caiu, irão por terra, em nome do Senhor Jesus Cristo. Meu Deus, o Senhor é um Deus de livramento. O Senhor é um Deus, sim, Senhor, é um Deus que traz a paz, que traz a saúde, que traz a felicidade. Contempla agora, ó papai, essa pessoa que está sofrendo com essa enfermidade oculta. Quantas pessoas que agora sentem dores e fazem exames e não conseguem diagnosticarem. Quantas vidas que sentem tantas dores, é tantas dores, ó Pai, intensas. Chega no médico, o médico diz, olha, é psicológico, esta dor não existe. Quantos destes estão sofrendo com essa enfermidade oculta, papai? Mas o sangue do meu Jesus tem poder. O sangue do meu Jesus tem poder, sim, para repreender esta infecção não diagnosticada. Tem poder, sim, para repreender esta bactéria. Tem poder para repreender estes protozoários, esses parasitas, fungos, ó Deus. Tem poder, sim, para repreender este câncer maligno, benigno. Tem poder para repreender estes nervos atrofiados. Tem poder para repreender este açúcar no sangue, esta pessoa que está anêmica, totalmente debilitada, tem poder para repreender, oh meu Deus, sim, oh papai, esta pessoa que está com essa hérnia de disco, com estas enfermidades nos ossos, na coluna, na pele, debaixo da pele, oh Deus, ali, papai, este corpo que está todo debilitado, está cansado de tantas dores, estas pessoas que não dormiram a noite toda, ainda estão em claro, mas estão orando conosco agora. Sim, Senhor, que estas dores venham ser repreendidas, que estas dores venham cessar, que esta infecção venha cessar, que esta febre, meu Deus, venha cessar, em nome do Senhor Jesus Cristo. Receba a cura, Pai, que essa pessoa receba a cura agora, receba a cura lá na casa, no hospital, oh, aleluia, aonde tiver uma pessoa agora, clamando por cura, clamando, oh papai, que o Senhor venha agora visitar com a tua cura, em nome do Senhor Jesus Cristo, meu Deus, contempla esta pessoa que está agora deitada em uma cama, esta pessoa que está agora acamada, ali outros em cadeiras de rodas, não consegue mais levantar, não consegue mais fazer os seus afazeres que faziam antes, já perderam, meu Deus, ali a liberdade de ir para os seus lugares que tanto gostava, oh Deus, olha para esta mulher, para este homem que tenha vontade ali, meu Deus, de fazer os afazeres do dia a dia, tenha vontade, meu Deus, mas infelizmente a sua saúde já não ajuda mais, infelizmente, oh Deus, a enfermidade está ali sobrepondo tudo, oh Deus, mas ela acredita, mas ele acredita sim, que o Senhor vai renovar suas forças, que o Senhor vai repreender essa enfermidade, e esta pessoa vai voltar sim, a ter firmeza nos seus pés, a ter firmeza nas suas mãos, a ter firmeza sobre o seu corpo, o que, oh Deus, vai ter sim estabilidade para andar, oh, aleluias, meu Deus, oh, aleluias, Pai, há poder no teu nome, há poder no teu nome, sim, Senhor. Eu acredito, sim, que o Senhor vai, neste exato momento, mandar anjos quebrar correntes e quebrar os grilhões de enfermidades e quebrar, sim, meu Deus, tudo isso que está aprisionando, que está estagnando a saúde destas pessoas, Pai. É o Brasil inteiro. É desde o Nordeste ao Sul, o Centro-Oeste ao Norte, ao Sudeste, é o país inteiro, como também outras partes do mundo, oh Pai, sintonizado na rádio Deus de Amor. Outros estão agora pelas plataformas digitais, contemplando e vendo, ouvindo a oração. Quantas dessas pessoas agora estão com seu pedido de oração? Outros estão com caderno de oração? Outros estão ali com algo, Pai amado, ali nas suas mãos, mas estão orando em favor do seu parente, estão intercedendo pelo amigo, estão intercedendo pelos seus familiares, oh, aleluia, papai, contempla a oração agora, honra a fé deste povo, São 64 anos de oração. São 64 anos de constante oração. Oh, aleluias, meu Deus. Que o Senhor venha neste exato momento ao encontro dos nossos pastores. Quantos deles estão agora fraco espiritual? Outros já estão ali, Senhor, só por um fio. Outros já estão pedindo a Ti a graça, porque já não aguentam mais tantas lutas, tantas pelejas. Meu Deus, que o Senhor venha dar graça aos nossos pastores. Dá graças aos nossos dirigentes, aos missionários, aos nossos diáconos, presbíteros, aqueles que estão cooperando, aos nossos membros, os congregados, papai, que o Senhor venha agora visitar cada um deles. Que o Senhor venha dar graça, força, vigor, para que prossiga, papai do céu, avante, adiante, na luta, na peleja, mesmo vindo ali lutas, mesmo vindo, oh, pai, calúnia, difamações, mesmo vindo ali acusações, peleja, mas é o Senhor que o convocou. Olha aí, papai, olha para esse pastor, olha para esse dirigente, para esse evangelista, esse missionário, olha para essa pessoa que está ali, ó Pai amado, responsável por uma função na igreja. Outras pessoas estão responsáveis de interceder pela sua família, mas o inimigo tem lutado tanto. É, papai, fazendo com que essa pessoa fique fraco espiritual, no intuito que ele, que ela venha desistir, venha recuar, venha voltar aos caminhos de antes. Mas o sangue do meu Jesus tem poder, mas o sangue do meu Jesus chegou primeiro. Senhor, renova agora, renova, papai do céu, renova este homem, este crente que necessita de uma injeção de ânimo, renova, pai, este pastor que necessita sim ser renovado, que necessita ter as suas forças renovado. Oh, aleluias, meu Deus, papai, só o Senhor pode fazer um milagre, só o Senhor pode, ó Deus, fazer um milagre na vida desta pessoa que já não quer mais vir para a tua casa, já não quer mais se congregar. Só o Senhor pode tocar neste coração, no filho dessa pessoa, no neto, no parente, este que antes tinha uma fé tão avivada, tinha uma fé tão grande, tinha ali um desejo de vir para a tua casa, mas hoje essa pessoa já não quer mais nem saber da tua casa, Pai. Faz um milagre agora. Toca no coração desta pessoa, reaviva a chama novamente, reaviva a chama, papai, novamente no coração deste homem, desta mulher que está fraco espiritual. Oh, aleluia, meu Deus, eu oro em favor deste adolescente, deste pré-adolescente, oh Deus, que tem dando tanto trabalho à sua família, é as más companhias, é ali as amizades, ela que não quer mais saber de vir para a tua casa, só quer saber agora, ó Deus, de sair com os amigos, já não querem mais nenhum tipo de intimidade contigo. Esses pais que criaram nos teus caminhos, no caminho da retidão, mas agora este adolescente, este pré-adolescente, este jovem, está rebelde, ó Pai, já não obedece mais os seus familiares, já não obedece mais os seus pais, já está ali, meu Deus, violento, agressivo, respondão, oh meu Deus, ouvem mais a voz dos amigos, ali daqueles que não tem nenhum tipo de vínculo contigo. Oh meu Deus, que o Senhor venha livrar, livre este adolescente, livre este pré-adolescente, livre este jovem, oh papai, que eles venham conhecer a Ti verdadeiramente. E que estas amizades, ó Deus, venham ser repreendidas em nome do Senhor Jesus Cristo, papai. Se porventura a pessoa se aproximando dos familiares deste obreiro, desta obreira, deste servo, desta serva, desta pessoa que está orando conosco agora, quantas pessoas que o inimigo tem usado para levar para distante, ó Deus, da tua presença, que venha ser repreendido em nome do Senhor Jesus Cristo. Papai, contempla agora este homem, esta mulher, esta pessoa que está lá no campo agora, lá nos cafezais, lá agora na agricultura, ali, meu Deus, na pecuária, no agro, esses que estão agora, meu Deus, na fazenda, no sítio. Oh, meu Deus, quantos destes já acordaram pela madrugada, já estão ali fazendo os seus afazeres. Oh, meu Deus, que o Senhor venha abençoar cada um destes que estão lá no campo, na zona rural, sim, carpinando, aqueles que estão, meu Deus, roçando, aqueles que estão agora no trator, que estão agora numa carreta, que estão agora no, meu Deus, ali com seus bois, com os cavalos, cuidando. Sim, Senhor, que o Senhor venha para protegê-los, livrá-los de todo mal. Papai, livra aqueles que estão agora na estrada, na BR, aqueles que se encontram agora passando por lugares tão perigosos. É, papai, que o Senhor venha livrar de assaltos. Livra eles de todo aquilo que é mal, papai. Livra o boiadeiro, o carreteiro, aqueles que trabalham no caminhão, aqueles que trabalham, meu Deus, levando o alimento para o Brasil todo. Livra este motorista de aplicativo, esse taxista, esse motociclista, esse ciclista, o pedestre. Livra, Senhor, aqueles que trabalham viajando, sim, pelos ares, por terra. Livra, Senhor, estes que trabalham, papai, entre estados e o outro, que trabalha entre municípios, entre cidades. Meu Deus, abençoai, guardai, livrai de todo mal, papai, que eles possam retornar à sua casa, sim, meu Deus, sem paz. Abençoa, pai, aqueles que estão neste exato momento trabalhando, aqueles que já estão retornando para a sua casa e outros já estão indo para o seu trabalho. Papai, que venham ter uma semana abençoada, que venham ter uma semana próspera, que venham ter uma semana de prosperidade, de boa produção. Aqueles que trabalham ali, ganhando por produção, oh, meu Deus, que venha ser uma semana diferenciada, abençoada por Ti, que eles venham sim conquistar, mais do que isso, as suas metas. Surpreende cada um deles e repreende, ó Pai, toda a inveja, repreende todo o olho grande, é, meu Deus, dessas pessoas que trabalham em comércio, que trabalham ali com produção, que trabalham ali, meu Deus, tendo uma porcentagem, que o Senhor venha, papai, honrar a fé deles, que o Senhor venha honrar, oh, aleluias, meu Deus, papai, quantas pessoas agora estão sofrendo com isso, é, meu Deus, não, alguns não conseguem nem prosperar, se encontram com a vida toda amarrada, e se encontram com a vida estagnada, mas o sangue do meu Jesus pode sim, nesse exato momento, dar ali, meu Pai do Céu, repreender e essa pessoa possa prosseguir prosperando, em nome do Senhor Jesus Cristo, meu Deus. Olha para esse que trabalha no comércio, esse trabalha não tem um restaurante, que tem ali a sua loja de roupas, que tem ali a sua padaria, que tem ali a sua loja, o seu comércio, ó Pai, a sua quitanda. Olha para esse ambulante, para esse que trabalha com vendas, meu Deus, oh, meu Deus, prospera eles, que o Senhor venha trazer novos clientes, que eles venham receber, ó Deus, de Ti, a visita, meu Deus, oh, aleluia, papai, estes que trabalham negociando, estes que trabalham viajando, estes que trabalham, meu Deus, ali, que fazem tantas coisas, ó Deus, eu posso até dizer que só o Senhor para ajudar, só o Senhor num momento difícil agora de crise, oh, meu Deus, no Brasil inteiro, mas é o Senhor que sustenta. Mas é o Senhor, Papai Eterno, que está ali lado a lado, protegendo, multiplicando, ó Deus, e dando as Tuas bênçãos. Pai, abençoai cada um deles que estão pedindo a Sua bênção. Senhor, que o Senhor venha neste exato momento estar com eles em todos os momentos, mesmo na luta, na peleja, com crise ou sem crise, mesmo todo mundo ali fechando as portas, que em nome do Senhor Jesus Cristo, essa pessoa vai prosseguir. desistir, esta pessoa vai continuar adiante, ele vai continuar, ela vai continuar prosperando, em nome do Senhor Jesus Cristo. Meu Deus, esteja com este que passou na faculdade, no vestibular, que o Senhor venha dar força, ânimo, para que eles possam prosseguir. Melhor do que começar é terminar, que eles possam se formar, meu Deus, que eles possam trazer alegria para esta casa, que eles possam, meu Deus, mudar ali, sim, a sua situação, meu Deus, prepara tudo, aleluia, Senhor, papai, continua conosco, hoje, para todos sempre, guardando e livrando, em nome do Senhor Jesus Cristo, amém e amém, Senhor Jesus Cristo, amém e amém, Senhor Jesus. Eita glórias, olha, você que orou conosco agora, você que neste exato momento está passando um momento tão difícil, né? Talvez seja a angústia, a ansiedade, a depressão, talvez seja até mesmo algo que entristeceu o teu coração, né? Talvez você esteja vivendo um momento de luto, mas saiba que o Senhor neste exato momento já visitou a tua casa. O Senhor neste exato momento já entrou lá no teu lar. Você acredita? Você crê? Você crê que o Senhor ele já começou a trabalhar na tua família? Pois é, o Senhor Jesus Cristo já está confirmando o grande milagre na sua vida. Mas agora eu quero fazer uma oração específica. Esta oração é para aqueles que ainda não aceitaram Jesus, ou você que quer se reconciliar com o nosso Deus. Ora assim comigo neste exato momento. Senhor, aqui estou arrependido dos meus pecados e iniquidades. Papai, obrigado pelo Senhor ter me dado esta oportunidade de voltar para os teus caminhos. Meu Deus, apaga os meus pecados, as minhas iniquidades, o que eu falei, o que eu pratiquei, o que eu pensei. Lança no mar de esquecimento, ó Deus. Assim, papai, escreve o meu nome lá no céu, no livro da vida, e sela com teu sangue. Amém e amém, Senhor Jesus Cristo. Ó, você que tomou esta decisão, entre em contato conosco agora. E-mail: queroaceitarjesus@ipda.com.br. Eu disse: queroaceitarjesus@ipda.com.br. E o nosso WhatsApp é 11 95944645. Eu disse 11 95944645. Manda uma mensagem agora de texto ou de áudio, dizendo o seu nome, o estado e cidade onde você está aceitando a Jesus, e um pastor vai te direcionar para aquele que é mais próximo da sua cidade. Esse vai te orientar e te dar as instruções para o seu batismo ou para você voltar a ceiar. Igreja Deus e Amor, aqui é mais do que uma igreja, somos uma família, a família que vai morar no céu. Eita glórias! Aumenta o fole aí, aumenta a gaita, acordeon. Bom dia pra você ouvinte, bom dia pra você internauta, bom dia pra você que está pelo Facebook, pelo YouTube, bom dia pra você que está pelo canal Direto com Deus, tanto em português quanto também em espanhol. Pois é, bendições, ó gente, ó, Sertão Evangélico no ar pro Brasil e mundo, é o melhor programa caipira da manhã, é o programa Sertão Evangélico, é aqui na Grandona, na maior rede de rádios evangélicas do Brasil, na Igreja Pentecostal Deus é Amor. E já quero te convidar para neste exato momento, agora instantaneamente, a você a compartilhar a programação. Compartilha aí no seu status, compartilha agora ali nos grupos, né, do condomínio, grupo da escola, da faculdade, grupo da família, grupo dos amigos, grupo de vendas. Compartilha para que mais pessoas pessoas possam ser, pode dizer, ali, se conheçam e vejam e contemplam agora a presença do Senhor. E sintam-se e que eles venham se converter dos seus caminhos tortuosos. Já quero te convidar também para você mandar a sua mensagem de texto e de áudio, de vídeo, para 119-8292-3392. Eu disse 119-8292-3392. Este é o número do nosso WhatsApp, que nós durante toda a programação faremos menção dos seus pedidos de oração, da sua foto, dos seus vídeos, do seu áudio. Isso mesmo, Igreja Deus Amor já está aqui de manhã de pé para levar a palavra de Deus para você e para começar amanhã mais animada mesmo, aquela alegria do Espírito Santo de Deus. Tá chegando a nossa irmã Erene Miranda cantando Videira Verdadeira.

dia, bom dia, bom dia, bom dia. São 6:33, aqui o horário oficial de Brasília. E 5:33, Mato Grosso do Sul. Vamos que vamos, meu povo. Vamos acordar, despertar, amolar a inchada. Enquanto o César não volta. Enquanto o César, rapaz, não vem pra cá, né? Tá se recuperando ainda. Deus abençoe, pastor César Medina, ó, o seu enxadeco tá lá te esperando, viu, César? Não venha não, que o seu enxadeco, o seu enxadão tá ali te esperando, e os troncos já estão até crescendo, viu, rapaz? Os troncos, que era toco ali, tá virando até árvore, viu? Se prepara, pastor César, o negócio de trabalho aqui vai ser dobrado, viu? Daniel de Carapicuíba, rapaz, pertinho daqui, viu? Bom dia, Pai do Senhor Jesus. Esse é o melhor momento de dar graças a Deus. Que oração maravilhosa, Daniel. Deus abençoe, você orou conosco? Pois é, a oração é o combustível do crente. A oração é a chave da vitória. Você que orou conosco, tenha certeza e a convicção que a oração é a chave da vitória. O nosso irmão Tadeu, lá de Campina Grande, da Paraíba, rapaz. Alô, sertão, aqui é o irmão Tadeu. Toca os tons, os sons da bicharada, da roça, para animar o nosso dia.

0: nosso Senhor, ó. Não fuja não, viu, irmão Tadeu? Tem que ouvir o bicho arado e ficar pertinho, viu? Joel de Caruaru, lá no estado do Pernambuco, rapaz. A paz do Senhor, bom dia, meus irmãos. Estou ligado na programação. Solta o galo cantando aí. Grande abraço, irmão Joel. Aí, você que é de Caruaru, você que é de Toritama, você que é da cidade de Santa Cruz do Capibaribe. Alô, Garanhões, alô, Ávila, alô, alô, alô, Manseverina, Zoraide de Chapecó, lá aí do estado de Santa Catarina. Pai do Senhor, já estou no preparo do cafezinho. Quero ouvir os pássaros cantando no rádio hoje, viu? Tenha uma ótima semana. Comitiva da Fé. Rapaz, comitiva, né? Gostei. Da Semana Comitiva da Fé. É, pois é, viu? Deus abençoe a cada um de vocês. Tem mandado pra cá as suas mensagens de texto. Mas agora, ó, tá chegando quem? Mensagem de áudio. Então vamos dar o play, Galdero, que a gente na radiola.
1: Aqui é a Miriam Rabelo, de Atibaia.
0: Sim.
1: Desejo um bom dia, a paz, para toda a equipe abençoada da Rádio Deus é Amor. Tô aqui ligadinha. A programação a cada dia dá uma bênção.
0: Amém. Deus abençoe você que está aí acompanhando o programa Sertão Evangélico, viu?
2: Paz do Senhor, pastores.
0: Paz.
2: Na paz aí, graças a Deus, né?
0: Sim, verdade.
2: Estou a caminho da roça de novo, pastor.
0: De novo?
2: Estou indo para a segunda debação do café. Aqui em Minas Gerais, São João do Manhuaçu. Já fizemos a primeira debação.
0: Sim.
2: E já estamos na segunda debação de café. Manda um alô aí para o meu cunhado Romário.
0: Romário?
2: Para ele levantar.
0: Tá dormindo?
2: E pegar o caminho da roça.
0: Não é possível. O irmão trabalhando já.
2: Com Deus aí, pastores. Dúvida. Fica na paz.
0: E o Romário dormindo.
2: Quem será que o Reginaldo, São João do Manhuaçu.
0: Alô, mineiro, você que trabalha aí, ó, gente, no adubo. Os mineiros acordam cedo, né? Que trabalha na roça, não tem negócio de acordar meio dia, não. Quem trabalha na roça, meu amigo, acorda cedo.
3: Paz do Senhor a todos do programa Sertão Evangélico. Eu sou a irmã Midian Santana, aqui de Pau d'Alho, Pernambuco. E estou sempre ligada, ouvindo, assistindo pelo YouTube, acompanhando esta oração maravilhosa deste programa Sertão Evangélico. Um grande abraço a todos os ouvintes, que Deus abençoe. Sou da Assembleia de Deus aqui, mas amo a programação e amo este programa Sertão Evangélico, que tem sido de bênção para minha vida.
0: Glória.
3: E creio para a vida de todos que têm ouvido esta programação. Que Deus abençoe, fique na paz do Senhor.
0: Deus abençoe aos irmãos da Assembleia de Deus de Pau d'Alho aí, né? Na verdade, o Brasil inteiro, né, de todas as igrejas, tem acompanhado o melhor programa Caipira da Manhã, que é o programa Sertão Evangélico.
4: Bom dia, Pai do Senhor Jesus, servo do Senhor. Sou irmã Mariana, moro aqui na Malada, município de Calcaia.
0: Calcaia, Ceará.
4: Jogo um balde d'água aí no meu sobre-irmão Manel e na minha sogra-irmã Maria.
0: Alô, Manel!
4: Eles já estão acordados, mas precisa ir pra roça.
0: Rapaz, né?
4: Eles ficam ligadinhos 24 horas aí na programação da Deus e Amor, a voz da libertação.
0: Maravilha.
4: Jogo um balde d'água também nos meus filhos, ainda estão dormindo, na
0: quem
4: Marina,
0: é?
4: Na Emanuele, na Esté.
0: No
4: Pedro, no Cupira, já tá acordado. Ô, rádio maravilhosa.
0: Deus abençoe todos os irmãos ali do município de Calcaia, em Calcaia, tá bom? No município. Os irmãos que são também da grande, pode ser, Fortaleza, no Ceará. Você que é aí de Antônio Bezerra, você que está agora sintonizado na programação. Gente, ó, e para todos vocês agora que estão sintonizados agora, ó, você que está no Nordeste, no Norte, no Sul, Centro-Oeste, você que está agora em outros estados do Brasil, outros países, chega agora para vocês cantando dupla Pedras Vivas, é orando que venço.

0: 6h42 em São Paulo, capital Brasil. Um grande abraço a você que está agora pelo YouTube. Ó, você que está pelo Rádio Deus e Amor, você quer migrar agora pro YouTube? É uma forma de você ver o programa. É, áudio e vídeo, não é somente ouvir. Você pode acompanhar o programa agora aqui pelo YouTube, ó. O nosso irmão aqui, ó, Luciene Franco, já está dando um glória a Deus. A nossa irmã Pecília Rosa já está aqui na programação. Rayane Vitória, Yuri Oliveira, mas quem aqui? Nossa irmã Cláudia Fernandes, Neuza Gomes. Um grande abraço a todos vocês que estão agora sintonizados. Áurea Maria, pois é, e você, cadê a sua mensagem, cadê o seu comentário? Dora Osorimbo também já está acompanhando, Pedrinho Faria, meu Deus, é muitos comentários aqui, estão agora acompanhando a programação Sertão Evangélico. Enquanto você migra agora para o YouTube, nós iremos, ó, ouvir um grande testemunho da nossa irmã Alexandra. Cura dor, ela foi curada de uma dor, e nós iremos ouvir agora para a glória do Senhor Jesus.
1: Meus irmãos, me chamo Alessandra e moro em Minas Gerais. Irmãos, eu quero contar um pequeno testemunho aqui da parte de Deus que aconteceu comigo. Eu, outro dia, eu passei muito mal, consultei, fiquei no soro, e passaram para mim um remédio para me tomar todas as vezes dor em mim. Aí eu comprei o remédio. Aí, quando bateu a dor, eu tomei ele. E eu pensei que ele ia ser uma bênção na minha vida, né? Aí, passando uns dias, eu percebi que ele não estava me fazendo bem. Conversei com minha mãe, falei com ela, expliquei pra ela. E ela falou, você não era pra ter tomado. Eu falei, mãe, eu tomei de inocente, que eu tinha consultado. E o médico me receitou esse remédio. Então, eu tomei do jeito que o médico me disse. Meus irmãos, eu fiquei muito desesperada. Eu só sabia chorar. Eu ia pro quarto e chorava. Onde eu chorava, escondido da minha família. Não queria que ela me visse chorando. Irmão, era uma dor tremenda. Eu falava com Deus, Deus, o meu sofrimento é tremendo. A dor que eu estou passando é tremenda. Pedi oração aqui no WhatsApp da sede aqui. E eu falei com Deus, Deus, em nome de Jesus, eu vou estar contando meu testemunho. Eu vou estar contando meu testemunho aqui na sede. Eu falei com o pastor pelo WhatsApp. E graças a Deus, meus irmãos, passou tudo. Eu só tenho que agradecer aos irmãos que têm orado por mim. Só Deus que possa retribuir na vida de cada um de vocês. Muitas vezes a gente pensa que acabou tudo. Não acabou não, meus irmãos. Qualquer problema que bater na vida de vocês, joelhe no chão e peça para Deus curar. Ele vai curar você no tempo certo e no momento certo. Em nome de Jesus.
0: A nossa irmã Alessandra conta que as dores eram terríveis. Eram as dores que insuportáveis. Você que sofre, né? Com enxaqueca, com dores intensas. Parece que tem um martelete, tem algo batendo na sua cabeça. Mas a irmã disse, olha, eu entrei em contato com a sede mundial, pedi oração e foi embora. Este é o poder de Deus. Este é o Deus que nós estamos falando dele aqui. Ele cura a dor de cabeça, ele cura a depressão. Ele cura qualquer tipo de enfermidade. Isso mesmo, e sim, Senhor, nosso Deus cura tudo. Só basta você acreditar e você crer. Eu já quero te convidar para você estar conosco hoje, 7, 9, 11, 15 e especialmente às 19 horas, aqui na Avenida do Estado, 4568 Liberdade, São Paulo. Entrada principal pela Avenida Prefeito Passos, número 10. Você que está em outros estados, em outras cidades, não tem como vir à nossa sede mundial, entra agora no ipda.com.br. Lá embaixo, na parte inferior, tem a opção lá para você entrar na parte de endereços. E lá você vai ver, você vai conseguir colocar o seu CEP, né? Para te dar um endereço mais próximo da sua cidade. Igreja Deus e Amor é que é mais do que uma igreja. Somos uma família, a família que vai morar no céu. E tem gente com Galdero. Galdero, dá o play aí na radiola.
2: Bom dia, Zaqueu.
0: Bom dia.
2: A gloriosa paz do Senhor. Aqui quem fala é a Onísia, da cidade de Séries, estado de Goiás.
0: Exaquiel,
2: só alegria, só bem esses programas, hein? Não perco um amanhã sequer.
0: Rapaz.
2: Sou ouvinte acesa todas as manhãs.
0: Oh, aleluia.
2: Coloca a saracura cantar pra mim.
0: Você quer chuva, mulher?
2: Quero ouvir a saracura cantar.
0: Rapaz, tá. Saracura tá aí, saracura.
2: Deus que abençoe a semana de vocês. Fica com Deus. Um bom dia.
0: Dia. A nós todos, irmão. Glória a Deus.
3: Bom dia, paz do Senhor.
0: Dia.
3: Aqui é a irmã Soleir, que mora em Goiânia.
4: Goiás.
3: Goiás.
0: Sim, tô te ouvindo.
3: Agradeço a Deus por essa programação abençoada no meu lar.
0: Maravilha.
3: E ofereço o próximo hino para o meu esposo, Ederson Ferreira.
0: Anderson Ferreira.
3: Que Deus continue abençoando vocês aí.
0: Obrigado pela sua participação, viu, minha irmã? Aleluia.
5: Paz do Senhor, pastor César. Tudo bom, irmão? Aqui é o irmão Jorge do Campo de Olambra, Paranapanema, São Paulo.
0: Você tá
5: sou diácono aqui da Igreja Assembleia de Deus, Ministério de Belém. Já estou aqui no retiro.
0: Sim.
5: Já estou mexendo aqui com o leite, tirando o leitinho. Daqui a pouco já vamos entregar leite na rua. Deus abençoe, ora por nós. Manda hino para nós, irmão.
0: Deus abençoe, viu? Você que tá aí agora, trabalhando, na lida, rapaz.
6: Bom dia, meus irmãos, a paz do Senhor Jesus, que Deus abençoe. Irmão Valdecido aqui de Santa Cruz das Palmeiras, São Paulo.
0: Sim.
6: Eu estou viajando, sou caminhoneiro. Estou aqui pro lado de São José do Rio Preto. Quero mandar uns abraços para todos os irmãos. A Igreja de Deus e Amor de Santa Cruz das Palmeiras, meu amigo Zé Roberto.
0: Santa Cruz.
6: Aí da cidade do Leme. Que Deus abençoe.
0: Amém.
7: A paz de Jesus, meus irmãos. Aqui é o irmão Sérgio. Eu sou da cidade de Linhares, Espírito Santo. Acompanhando aí o Sertão Evangélico todos os dias. Essa programação da Rádio Deus Amor, diariamente. Manda um alô para nós aqui, na cidade de Linhares, bairro Bebedouro, no Espírito Santo.
0: Alô, Espírito Santo. Você que está agora aí ouvindo a programação no estado do Espírito Santo, que é de Vitória, Capixaba de Jesus, manda para cá, né, a sua mensagem de texto, de áudio. Lembrando, os irmãos, que neste próximo sábado teremos a nossa EBF, Escola Bíblica de Férias, aqui com o tema Pedrinhas do Reino, 25 de julho às 15 horas. Você que é vovô, vovó, titio, mamãe, papai, traga pra cá os seus pequenininhos, rapaz. Esse buchudinho aí, como falou o pastor Anderson Silva. Você que tem aí, pode vir pra cá. Nós teremos aqui toda a estrutura pra recebê-los. Então, é a IBF que já é um sucesso no Brasil e no mundo inteiro. Já virou cultura na nossa igreja, Deus e amor, né? Então, você que está aqui próximo de São Paulo, já se prepara pra participar conosco. Ministração da nossa irmã Débora Miranda. Ela estará ministrando a palavra de Deus juntamente com toda ali a galerinha, as galera do Pequeno Galileu, Coral Kids, né? A nossa irmã Yasmin, nossa irmã Geisa, nosso irmão Paulo, nossa irmã Daiane, as demais, a nossa mais irmã Nízia. Pois é, todos vocês estão convidados a participar conosco aqui, aqui, né? Ó, pra você adorar o Senhor com esta crianças maravilhosas. E a música tá chegando agora, um louvor, é ela que canta, nossa irmã Débora, né, irmã Ireni, cantando Cego de Jericó.

0: 11h52, tá aí a nossa irmã cantando, nossas irmãs, né? Cantando O Cego de Jericó, rapaz. E aí? Pois é, né? Vamos que vamos, sertão evangélico no ar pro Brasil e o mundo. O sertão evangélico tem trazido a palavra de Deus, trazido ali, tem levado a semente do evangelho. Então você que está acompanhando agora pela primeira vez, seja bem-vindo ao programa Sertão Evangélico. Ele vai ao ar todos os dias, segunda a sexta, ó, de 6 às 7h30. E no sábado nós temos também a oração do amanhecer e em seguida os melhores momentos da semana. Mas vamos agora para um momento importante, que é o momento da palavra de Deus. E para a palavra de Deus, eu tiro o meu chapéu. Lucas, Evangelho segundo escreveu Lucas, capítulo de número 4 e versículo de número 38. Lucas, capítulo 4 e verso de número 38, que diz: ora, levantando-se Jesus da sinagoga, entrou em casa de Simão, e a sogra de Simão estava enferma, com muita febre, e rogaram-lhe por ela. E, inclinando-se para ela, repreendeu a febre, e esta a deixou, e ela, levantando-se logo, serviu. Eita glórias! A Bíblia, aqui no Evangelho segundo escreveu Lucas, a Bíblia diz que Jesus, ele estava curando, estava libertando, e a sua fama, pelos seus milagres, pelos seus feitos, já havia divulgado-se por todos os lugares, assim como fala escrito, está no verso 37. Como também ao redor de todas as províncias. E no verso 38, Jesus, ele sai da sinagoga e entra na casa de Pedro. Entenda só, Jesus estava em Cafarnaum e vai para a casa de Pedro. Só que ali, realmente, nós chamamos de o lugar, né, o centro de descanso de Jesus, era em Cafarnaum, a casa de Jesus. E quando chega na casa de Pedro, a Bíblia diz assim, ó, entrou em casa de Simão, a outra versão, Pedro. E a sogra de Pedro estava enferma, com muita febre. É. E o povo rogaram a Jesus, dizendo: Senhor, a mulher está enferma. Senhor, a mulher está com muita febre. Interessante que Lucas, nessa ocasião aqui, ele está narrando, ele era médico. Então ele utiliza a palavra, ó, enferma com muita febre. Ele aumentou muita febre. Ele diz, ó, não está, ela está com febre. Não, ela está muito enferma, Jesus. Ela está ao ponto, está aos delírios. Esta mulher já está ao ponto de entrar em óbito, como era comum. Então, essa parte de muita febre, quer dizer que ela está, ó, Senhor, o Senhor pode fazer o milagre, porque se o Senhor não curar, ela vai morrer. E o povo rogaram a ele: Senhor, o Senhor cura. É, e o verso 39 diz, ó, inclinando-se para ela, repreendeu a febre. Você acredita, você crê que o Senhor tem este poder? O Senhor tem o poder de fazer o milagre acontecer, no estralar de dedos? Isso mesmo. O nosso Deus tem este poder, sim, de repreender esta enfermidade que está te assolando, que está destruindo a sua vida. O Senhor tem o poder, sim, de fazer este mesmo milagre e muito mais. E a Bíblia diz, e ela levantando o serviu. De imediato ela já começou, foi curada e já começou a servir o povo. Eita, glórias! Quantas pessoas estão nessa mesma situação, irmãos? Era uma pessoa que antes fazia tudo na sua casa, Antes essa pessoa, ela trabalhava, ela tinha tanta saúde, mas agora a situação, a enfermidade chegou e está impossibilitando essa pessoa de caminhar, de falar, de agir, de trabalhar, é dores constantes, mas está repreendido em nome do Senhor Jesus Cristo. Toma posse, o Senhor Jesus Cristo, medita nesse versículo e aumente a sua fé, porque o Senhor Jesus está trazendo saúde agora para a tua casa, para a tua vida, em nome do Senhor Jesus Cristo. 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Hoje, segunda-feira do pão. Na casa do pão tem pão. Aqui tem palavra de Deus para você. Então, meu amigo, ó, vem para cá, Avenida do Estado, 4568 Liberdade, São Paulo. 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Venha para cá, que a Igreja Deus e Amor é mais do que uma família, é mais que uma igreja, somos uma família. Eita glórias! Ó, gente, ó, a nossa irmã Tarsila, de Juiz de Fora, Minas Gerais, já está aqui conosco. Ela diz, paz do Senhor Jesus Cristo, irmão. Ó, o melhor programa é o Sertão Evangélico, não tem outro programa da manhã. Manda um alô para o povo de Juiz de Fora e chama o... Alô, Juiz de Fora, rapaz. E o papagaio boiadeiro já tá por aí, viu? Maria de Rondonópolis, Mato Grosso, companheirada do sertão, bom dia, solta o berrante para nós. Uma abençoada semana para todos os ouvintes e produção. Fiquem na paz do Senhor Jesus Cristo. Daqui a pouquinho vou soltar, pegar o berrante e tocar para você, irmã Maria, e para todos os irmãos do Mato Grosso. Eita glórias, e agora chegou o momento do nosso intervalo, meu povo, mas não saia daí, voltaremos já já com vocês.
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0: Em São Paulo, 71, este horário, esse é o horário oficial de Brasília, horário oficial de Brasília, e você que está agora pelo Rádio Deus e Amor, migra agora pro YouTube, vamos acompanhar por áudio e vídeo a programação, ela que é feita especialmente para você. Gente, estou passando um café tá num cheiro danado, viu? Um cheiro danado, pois é, o café aqui do Sertão Evangélico. Quero mandar um grande abraço a você que tá agora pelo YouTube, gente, ó, pelo rádio, Deus do céu, migra pro YouTube, vou fazer menção dos seus comentários agora. Agora, quem tá por aqui, é Edemiro dos Anjos, ele que é da Assembleia de Deus de Madureira, lá de Jundiaí, já tá por aqui. E quem mais, Geraldo Cruz, também já tá por aqui, no Sertão Evangélico, Georgina Santana, aqui ó, Gabriel Araújo, ele que é apresentador do programa Voz da Libertação. Você que ainda não acompanhou, gente, ó, o programa Voz da Libertação, todos os dias, segunda a sexta, às 10 da manhã, temos o programa, ó, Voz da Libertação. Você que é do setor evangélico, eu te convido hoje, lá vai ter uma enquete. Você que é bom de Bíblia, você que gosta de interagir na teologia, o Gabriel, gente, ele é ele fala hebraico, grego, aramaico, ele é muito bom de Bíblia mesmo, viu? Você acha que nós estamos, rapaz, homem é fera. Hoje, 10 horas da manhã aqui, o programa Voz da Libertação. Então vai lá e chega lá 10 horas e já diz, ó, eu vim pelo sertão evangélico, viu? Pois é, enquanto eu vou me deliciar com esse café maravilhoso, nós temos hoje um pão aqui de pão caseiro. Nós temos aqui hoje crepioca, o nosso queijo branco e também o nosso pão, nosso bolo. Este bolo aqui, gente, é bolo de que, com creme de leite por cima. É isso, tá resolvido o problema. Cristine, chega mais aqui enquanto eu vou me deliciar com essa comida maravilhosa preparada pela Poli. Vamos lá, Cristine.
4: Mancha branca do milho. Conheça a causa, os sintomas e como fazer o manejo correto. A mancha branca, também chamada de pinta branca, é uma das principais doenças foliares que afetam a cultura do milho ao longo da safra, da safrinha e de cultivo. É uma doença agressiva capaz de contaminar significativamente a produtividade do milharal. O desenvolvimento da mancha branca é favorecido por condições de umidade relativa do ar acima de 60% e de temperaturas amenas, entre 18 a 26 graus. Isso principalmente à noite, por volta de 14 graus, com formação de orvalho. Isso explica o porquê da doença ser mais comum no cultivo do milho safrinha ou de segunda safra, por ser cultivado em condições climáticas favoráveis à mancha branca. Para identificar a doença na lavoura, é importante se atentar às manchas presentes nas folhas e que concentram-se primeiramente nas folhas inferiores da planta. As lesões são inicialmente circulares, com coloração verde clara e aspecto aquoso. Após poucos dias, essas lesões se tornam necróticas e assumem a coloração pálida, com bordas mais escuras. Elas atacam principalmente a ponta da folha em direção à base e algumas estratégias de controle reduzem o impacto da doença. Tratos culturais, como a rotação de culturas, a semeadura antecipada e o manejo de palhada e tigueras. Tem o plantio de híbridos de milho tolerantes à mancha branca. Tem ainda a pulverização preventiva de fungicidas protetores e pulverização de fungicidas curativos, justamente para conter o avanço da doença quando esta já foi constatada na lavoura. Para evitar maiores perdas, o manejo da doença de forma integrada é o melhor caminho a ser escolhido.
0: É, Cristinho, obrigado aí por você ter trago para nós novidade, viu? Vou fazer agora igual o Gabriel Araújo fala, nova novidade, né? Gente, muito obrigado pela sua participação, você que está agora sintonizado no setor evangélico, você que está em oração pelo nosso pastor César Medina. Ele está ainda se recuperando. Eu vejo que alguns irmãos perguntam ali como que está o pastor César Medina. Gente, o pastor César Medina está se recuperando. Brevemente ele vai mandar para nós aqui um vídeo ou áudio, né? Atualizando como que ele está, né? Se ele está com xadeco, com xadão, com berrante, né? Ô César, qualquer hora nós vamos se reunir de novo aqui, vamos ir na sua casa, viu? Pois é. Gente, continue orando pelo pastor César Medina, que brevemente ele vai estar conosco aqui na programação. E eu quero, antes disso, fazer uma oração por todos os irmãos que estão acompanhando a programação, também pelo pastor César, por aqueles que também estão passando um momento difícil financeiro, né? Esse café do sertão evangélico, ele representa, sabe o que, meu povo? Representa a prosperidade de Deus na sua vida. Você acredita? Você crê? Então, ora comigo agora. Senhor, muito obrigado pela vida de cada ouvinte desta programação. aqueles que estão sem condições, meu Deus, financeira, para comprar o alimento na sua mesa, trazer o alimento na sua mesa, como também aqueles, ó Pai do Céu, que estão passando um momento tão difícil. É, papai, que o Senhor, neste exato momento, o Senhor venha mudar essa situação. Que eles venham ter um bom trabalho, com um bom salário. Meu Deus, que nunca falte o alimento, que nunca falte a comida, que nunca falte, que eles nunca venham ser envergonhados. Meu Deus, aqueles que têm ali a vontade de dar o melhor para o seu filho, para a sua esposa, para os seus netos, que o Senhor venha honrar a fé desta pessoa. Pai, abençoa o pastor César Medina, a sua família, que o Senhor venha dar a ele saúde nesta manhã, papai, que ele venha retornar aqui, meu Deus, ao setor evangélico, totalmente, Pai, recuperado, em nome do Senhor Jesus Cristo, amém e amém, Senhor Jesus Cristo, oh, aleluias! Fabiana Barreiro, chega aí contando para nós aí o quadro Minhas Palavras Benditas.
5: Devemos valorizar cada palavra que sai da nossa boca, pois são poderosas sementes. Sejam bem-vindos ao quadro Minhas Palavras Benditas.
6: Olá, pessoal! Eu sou a Fabiana, professora de português. Hoje vamos falar sobre algumas palavras que podem ocasionar dúvidas. Olhem que eu disse ocasionar e não gerar, por conta do sentido semântico da palavra gerar. Mas vamos as nossas palavras de hoje. Onde e aonde? Quando usar um ou outro? Precisamos ter em mente que aonde eu uso sempre com verbos que indicam movimento. Então eu posso dizer aonde você vai, aonde vamos e nunca onde vamos ou onde você vai. Mas eu posso dizer onde você está, onde você mora. Outra palavra que pode gerar dúvida, para mim. Nós aprendemos que devo usar eu quando for conjugar verbo. Por exemplo, o livro é para eu ler, há trabalhos para eu entregar. Mas eu posso usar para mim quando completar o sentido do verbo. Por exemplo, foi difícil para mim entender o texto. Mim aqui, para mim, está completando o sentido do verbo entender. Um outro problema comum também é em frases, por exemplo, fiquei fora de si. Estou se arrumando, estou se preparando. Precisamos ter em mente que os pronomes combinam entre si. Então eu preciso dizer, fiquei fora de mim, estou me arrumando, estou me preparando e não estou se preparando. E vamos ao nosso último caso de hoje, o nosso último problema de hoje, a palavra problema. O correto é problema e nunca problema, que é muito comum a gente ouvir problema, mas está errado. É um erro de pronúncia, se escrever dessa forma é um erro de ortografia. O correto é problema, exatamente assim. Se você tinha dificuldade com essa palavra, agora o problema está resolvido. Por hoje é só e lembre-se, nossas palavras são poderosas. Imagine-se benditas. Até a próxima, pessoal, e que Deus abençoe a todos.

Rapaz, me engasguei agora, viu? Tá bom demais a comida da nossa irmã Polidelícias. Delícia demais. Clédio Evanilson subindo a colina enquanto o Marquigo aqui, viu?

0: 7h14 em São Paulo, capital, Brasil. Vamos que vamos, já estamos por aqui acordado de pé, tomando aquele cafezinho. Vai um cafezinho aí? Eu vou no Daniel Universal. Daniel Universal, não, é pra cá. Daniel Universal, vai um cafezinho aí? Você na sua casa, vai um cafezinho aí? Você tá no trabalho, você tá com essa garrafa de café, vai um cafezinho aí, me fala, tá tomando um café com o quê? É com cuscuz, é com buchada, é com panelada, é com carne de gado, é com chá de dente, é com o quê? Me fala aí, ou tá tomando um café só ali puro, com queijo? Me fala aí, qual que é o seu café da manhã? Você que tá pelo YouTube, escreve aí. Quero saber, daqui a pouquinho vou fazer menção. Um grande abraço também à nossa irmã Juliana, de Calcaia do Alto, futura, né, psicóloga, né, tá acompanhando o programa Sertão Evangélico. Gustavo Fernandes, São Paulo, a paz do Senhor. Hoje o trabalho é na cidade, viu? Mas a audiência é no sertão. Eita, glória, olha lá ele, rapaz. Olha ele, Deus abençoe, irmão Gustavo Fernandes, né? Tá vendo aí, ó? Ele foi esperto, mandou a foto pra provar que tá trabalhando. É isso mesmo. Mauro de Brasileira, lá do Piauí. Meita, conheço Brasileira. Deus abençoe os irmãos aí. Bom dia, Pai do Senhor. Estou aqui já tomando meu cafezinho com queijo, ouvindo a programação, depois pegar no serviço diário debaixo da graça de Deus. Vai estar tudo bem hoje, pra glória do Senhor Jesus, viu, irmão Mauro? Deus é contigo, homem. Vai nessa sua força, nessa sua fé, pra glória do Senhor Jesus Cristo. Rio Verde, lá no estado do Goiás. Olha só, a mensagem de lá. A paz do Senhor, quero parabenizar esse programa que nos traz alegria toda manhã. Continue sempre com as orações. O programa fica bom demais assim. É bom demais, ô gente! É o Sertão Evangélico, o Brasil inteiro. Vânia lá da cidade de Osasco, aqui em São Paulo. Pai do Senhor Jesus. Zaqueu, ó, o dia começou bem por aqui, viu? Tomando meu café com bolo e lembrando da roça. Toca o som da trombeta pra acordar quem ainda não acordou. Rapaz, não é possível que tem gente dormindo ainda. Já acordou sim, viu? José Nilton de Uberlândia, lá em Minas Gerais, para o Senhor Jesus, pastor Zaqueu. Deus abençoe a nossa segunda-feira do pão. Que Deus abençoe todos os ouvintes do programa Sertão Evangélico e os nossos irmãos dos estúdios. Um grande abraço a você, Nilton, viu? Se mora no meu coração. Thaís, da cidade de Bebedouro, né, São Paulo. Pai do Senhor, o café tá pronto, viu? Joga água na irmã Almerinda, ela tá ligadinha. Ai, não, irmã Thaís. Ela tá ligada, joga água nela, vai dormir, vai... Ei, rapaz, mas joga água nela, vai. Você não pede, você manda, irmã Thaís. E tem gente com Galdério, viu, lá, segurando ele pra falar. Galdério, dá o play.
1: Irmão Zaqueu, a paz do Senhor, quem paz. Fala aqui é a Celina de Brejo Grande, perto de Marataíze, município Itapemirim. Que programa abençoado, irmão. Esse programa tem sido uma benção, não só no meu lar, em todos lá, né? Todo lá. Ele maravilha. Tem trazido muita alegria, verdade, muita irmão. Paz e só alegria, é. E depois que eu descobri desse programa, eu não perdo um programa. Oh, aleluia. Eu não perdo, só quando eu saio. É uma bênção mesmo esse programa. E em cada lar. Fica na paz e muita chuva de bênção na vida de, de todos vocês aí. A paz do Senhor Jesus.
0: Ô, oh, glórias.
2: Pois é, viu? A paz do Senhor Jesus.
0: Paz, dia.
2: Aqui quem vos fala é uma Janaína, de Cotirendaba, São Paulo. Estou aqui fazendo já o café. Joga água no meu esposo. Meu esposo já tá dormindo.
0: Tá dormindo?
2: Joga água nele.
0: Não é possível.
2: Mas um dia que o Senhor nos consegue, segunda-feira. Que Deus abençoe a todos. Fiquem na paz.
0: Oh, aleluias.
3: Deus bom dia, paz do Senhor Jesus. Meu nome é Maria Aparecida, moro aqui em região do Lago. Eu gostaria de ouvir o Canto do Galo. Solta a bicharada aí, a paz do Senhor Jesus, irmão Medina, irmão Zaqueu, tudo bem?
0: Estamos aqui. Ó, já estamos aqui de pé, rapaz, desde a madrugada, viu?
4: Pato, Senhor, você conosco. Manda um balde d'água em mim aí, que eu tô indo trabalhar, mas estou andando, quase dormindo. É o Zé Carlos Sabará, Minas Gerais.
0: Dá aquele água, Godelo. Ele acordou já.
5: Bom dia, sou a Adriana. Estou em Guaçuí, Espírito Santo. Todos os dias eu viajo para o trabalho, ouvindo a programação. E estou muito feliz em ter descoberto essa rádio e o programa de vocês. Então eu vou ouvindo o Sertão Evangélico e volto ouvindo mensagens cantadas da irmã Débora.
0: Glória.
5: Sou católica, mas acredito que Deus é um só e que Ele é um instrumento, o programa, para a minha vida.
0: Oh, aleluia! Aproveita e compartilha a programação, viu, minha irmã? Pois é. Ó, gente, ó, e para você que está ouvindo a programação Sertão Evangélico no Brasil e no mundo, você que está aí no Nordeste, no Norte, no Sul, no Centro-Oeste, pois é, aqui no Sudeste, para vocês, esse lindo, maravilhoso louvor na voz da dupla Deus e Amor, Os Milagres de Jesus.

0: 7h23 em São Paulo, capital, Brasil. 7h23 e tá chegando o nosso irmão Adelson Santos pra contar o que Deus fez na sua vida. Irmão Adelson, é contigo.
1: Meu filho de 7 anos, aonde que ele estava no dia a dia dele brincando, e ele pegou uma bolinha, dessas bolinhas de rolamento, que é de carro, sabe? De bicicleta, esse rolamento. E ele brincando com essa bolinha, ele jogou para cima e a boca aberta e engoliu essa bolinha. E esse rolamento, ele possui um material que ele é tipo radioativo, né? E ele veio e engoliu esse rolamento. E a gente levou para o hospital. E no hospital, a gente foi encaminhado para outro hospital de Foz do Iguaçu. E ele foi internado. E o médico disse para mim: olha, pai, se esse rolamento desceu e ele não estiver no intestino dele, e ele ter ido para algum outro órgão, é só Deus para dar o livramento. E aí a gente colocou no grupo de oração da igreja. E ali foi uma batalha, foram 3 dias internado lá em Foz do Iguaçu. A cada 2 horas fazia a tomografia, raio-x, para ver onde que estava localizado esse material. E a gente orando, intercedendo. No terceiro dia, o médico chegou para mim e falou assim: pai, Deus fez um milagre na vida do seu filho. Aí eu disse para ele: por quê? Ele falou assim: porque esse chumbinho foi pro intestino e o intestino dele vai eliminar. E foi Deus, porque a gente colocou em oração, a gente colocou na mão na igreja, para a igreja fazer a corrente de oração. Se não fosse a mão de Deus, ele poderia ter perdido a vida ali, porque por causa da radiação que esse material teria causado na vida dele. A oração, ela é capaz de realizar um milagre muito grande, porque quando nós oramos com fé, nós tocamos o coração de Deus. E ao tocar o coração de Deus, Deus abre as portas do céu e abençoa poderosamente a nossa vida. É um simples ato, orar. A gente pensar, mas orar, o que é orar? Orar é clamar a Deus com autoridade, com garra, com destreza, dizer: Deus, nas tuas mãos eu confio e eu creio que tu vai me alcançar a vitória. E Deus, através da nossa pequena fé, ele nos dá a grande vitória.
0: Que livramento que o Senhor deu ao filho do nosso irmão Adelson, viu? Ele engoliu aquela esfera, né, de rolamento ali. E ele cita que o médico, ó, tem uma radiação terrível. Se prepara, porque se... Aí foi um milagre de Deus, né? Mas o Senhor interviu, mostrou que ele está presente em todo momento, porque vale a pena nós servirmos ao Senhor Jesus Cristo, né? A Igreja Deus Amor já está há 64 anos clamando, pedindo, clamando, viu? Em favor. Então é uma igreja que tem, eu posso dizer, é uma igreja que tem estabilidade, é uma igreja que tem unção, é uma igreja que tem poder, tem história, rapaz. É a Igreja Pentecostal Deus Amor. Primeiro culto já está em andamento. Já temos o 9, 11, 15 e também especialmente às 19 horas aqui na Avenida do Estado, 4568 Liberdade, São Paulo. Entrada principal pela Avenida Prefeito Passos, número 10. Igreja Deus e Amor está de portas abertas para te receber. Aqui somos mais do que uma igreja, somos uma família. Vamos que vamos, meu povo! Agora Caliel, Valdir, Lucas, está tudo por aí. Tem mais, ó, João Barbosa, aqui pertinho, viu, de Mauá, São Paulo, tomando aquele cafezinho gostoso, daquele meia torra lá de Minas, rapaz. Aí, rapaz, o homem é brabo mesmo. O homem é bravo. Deus abençoe, irmão João Barbosa, aí de Mauá, São Paulo. E quem mais tá chegando agora? Olha ele, Lucas Rione. Gente, quem não sabe, Lucas Rione é um dos operadores aqui, pregador, teólogo também, ó, nas férias, mas estou assistindo o sertão. Olha pra aí. Ô, Lucas, sei não, viu? Você manda essa foto de manhã cedo, pescando, e eu acho que você tá convidando ou tá provocando o Galdero Jonas, viu, Jonatas? Ô, Jonatas, eu tô achando que ele tá dizendo pra você assim: eu tô de férias, descansando, e você tá trabalhando, viu?
2: Sim!
0: É, tá vendo? Gilza Feira, da cidade Feira de Santana, lá da Bahia. Bom dia, povo de Deus. Nada melhor do que acordar e orar junto com o sertão. Já ir se preparando para tomar um café reforçado. Capricha na enxada, porque hoje é dia de empreitada. José Antônio Sobral, Ceará, sintonizado na programação. Ele quer ouvir o gado mudo mugindo. Nunca vi isso. José Albi Atalíbio, Londrina do Paraná. Paz, Senhor, meu... alegro o dia dele com o sertão evangélico. Eita, glórias! É o Brasil inteiro, de norte ao sul, do leste ao oeste. Isso mesmo, e tem gente lá segurando um Galdero pra falar. Galdero, dá o play. E o Galdero tá lá, ó. Galdero, se não segura o Galdero, gente, não se
2: esloque. Nossa, demais, Suzano. Manda um alô lá pro meu povo, Boninal, Bahia. Abraço.
0: Bahia!
3: Aqui, Mamara de Canindé, Ceará. Da paz do Senhor para o meu pai José Clóvis e Isolda, que estão na escuta da programação.
4: Eita, glória! Paz do Senhor, meu irmão. Esse programa é uma benção. É uma alegria quando a gente liga o radinho na sua programação. Verdade, mano. Eu queria que o irmão tocasse o berrante.
0: E aí, Galdeiro? Vai você, Galdeiro. Deus abençoe. Tem o berrante, minha irmã. Pra você, pra todo o Brasil. Chegou a hora boa. A hora de nós falarmos com Deus. Senhor Deus, Pai maravilhoso. Obrigado por tudo que o Senhor fez e realizou em nossas vidas. Papai, te amamos por tudo. Te amamos, ó Pai. Eu que a sua palavra de gratidão. Que o Senhor venha dar-nos livramento, abençoe a nossa semana, livra o nosso caminho, livra a nossa vida, livra, Papai do Céu, de maus notícias, de pessoas ruins. Que o Senhor venha guardar-nos e livrar-nos. Em nome de Jesus, amém. Eita glória. Gente, ó, mas antes, ó, Gabriel Araújo. Hoje ele vai trazer uma enquete lá no Voz da Libertação, às 10 horas. E você que é bom de Bíblia, eu vou com o nosso irmão Lucas. Lucas, ó, olha a enquete de hoje. Salmos 23. O Senhor é meu pastor, nada me faltará. O Gabriel, lá às 10 horas da manhã, ele quer saber de você. O que quer dizer a expressão nada me faltará? Terei tudo e não quero nada, tudo que eu quero, não passarei necessidades, dele não terei falta. Você que é bom de Bíblia, responderá às 10 horas, sabe aonde? No Voz da Libertação, neste mesmo canal do YouTube, Facebook, Instagram, pois é. Então vai lá às 10 horas e responda lá a enquete do Gabriel Araújo, se você vai saber qual que é a expressão certa. Então vamos fazer um combinado bom entre eu e você agora, e o combinado é o seguinte: se Jesus não voltar, amanhã a gente volta com vocês, viu? E hoje, acho que hoje eu vou ficar sentado aqui, viu? Ou não? Tem que trabalhar segunda-feira, falar que ficar sentado rapaz. É pedindo pra ir visitar nossa irmã Carla lá no RH, viu? Deus abençoe, povo de Deus. Fiquem agora com o programa Manhã com Deus, dentro do programa Voz da Libertação.

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1: Meu nome é Laila, sou de Santo Antônio do Itambé, Minas Gerais. Eu sempre tive um sonho de ter filhos. Eu sempre pedi a Deus duas crianças, ou dois meninos, ou duas meninas, ou um casal. E quando eu me casei, eu engravidei e perdi o bebê. Aí eu fui ao médico, o médico falou pra mim, você não pode ter filhos porque seu útero é infantil. Eu fiquei muito triste com essa notícia. Cheguei em casa, falei pra minha mãe que era da Deus de Amor, que Papai do Céu já levou ela há 1 ano e 8 meses. Nós fomos para oração. Na época, o pai dos meus filhos não era evangélico e eu sempre frequentei a igreja Deus de Amor, juntamente com minha mãe. Nós fomos orar. Oramos de madrugada, fizemos jejuns, pedimos oração na igreja. Aí passou um certo tempo, eu ia começar um tratamento para eu conseguir engravidar. Aí no dia que eu fui ao médico para começar o tratamento, eu descobri que eu estava grávida do meu primeiro filho. Aí, assim que o médico falou para mim, você está grávida. Começou tantas dores, tanto enjoo. Nossa, muito, muito enjoo, muitas dores. E a pressão começou a subir. Ao longo da gravidez, minha pressão foi subindo, subindo. Ficou muito alta. E eu inchei muito. Fiquei muito, muito inchada. Aí teve um dia de domingo, que era culto de Santa Ceia. Minha mãe foi na minha frente para a igreja e eu ia logo atrás dela, né? Aí assim que eu cheguei na igreja, a dirigente da igreja, ela falou para minha mãe, irmã Dionísia, a Laila tá muito inchada, leva ela pro médico. Aí eles chamaram o táxi, me levaram pro Cerro, que é a cidade vizinha aqui, e chegando lá, eles me internaram. E me deram para tomar os mesmos remédios de pressão que minha mãe tomava, porque eu estava muito, muito inchada. Aí fizeram muitos exames e falaram que eu tinha dado pré-eclâmpsia. Aí eu fiquei num quarto do lado da sala dos médicos. E eu ouvi eles falando, o que, que nós vamos fazer com essa mãe? Vamos deixar ela morrer e salvar o bebê? Ou salvar ela e deixar o bebê morrer? Só que Deus é tão lindo que eu ali, na minha simplicidade, eu falava com Deus, Deus, eu não quero morrer e nem perder essa criança. E meus irmãos, fiquei ali uma semana internada. Aí no dia 24 de junho, eles fizeram meu parto. Aí eu dormi por 1 hora na mesa, né? Mas antes ali, deu ali dormir por causa da anestesia, por causa do pré-eclâmpsia e tudo mais. Eu pedi a Deus, Deus, não deixe o meu filho morrer e não me deixe morrer. Irmãos, quando eu acordei, dali, quando eu tive o meu parto, depois de 1 hora, eu dei sinal para a enfermeira, porque eu não conseguia me mexer, a voz não saía, perguntando para o meu filho. Eles trouxeram meu filho. Meu filho, no mês de junho, ele vai fazer 18 anos. Eu estou viva pela honra e glória do Senhor Jesus. E meu filho Felipe Meirelles também está vivo. Porque meus dois filhos, eu tenho também a Dionina Mirella. Os meus dois filhos foram pedidos a Deus. Eu tenho um casal de filhos que o Senhor Jesus me deu. Eu sou muito, muito grata a Deus. Laila, de Santo Antônio do Itambé.
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Muito bem, 7:40. Bom dia, meu povo, a paz do Senhor Jesus Cristo. Zixile Macuero, Zixile Munganuanga. Bom dia, meu amigo, bom dia, meu irmão. Acurula Carroça, a paz do Senhor Jesus Cristo. Desejo que o Senhor esteja a abençoar a sua vida, a abençoar a sua casa, a abençoar também o seu lar. Desejo que a paz de Cristo, que excede todo entendimento, te alcance nesta manhã. Que hoje o Senhor te dê vitória, que hoje o Senhor te dê graça, que hoje Jesus Cristo te dê saúde, que hoje Jesus Cristo abra as portas, que o Senhor Jesus derrame bênçãos, que o Senhor Jesus derrame favor, que o Senhor Jesus derrame sobre a tua vida as mais excelentes bênçãos e que a tua família seja uma bênção, que o teu lar seja uma bênção, que o teu trabalho seja uma bênção, que a tua empresa seja uma bênção, e onde colocar as mãos que seja bênção, onde pisar a planta dos pés que seja bênção, e que no nome de Jesus Cristo a vitória venha. Eu sou o seu irmão em Cristo e amigo Erwin de Lalande, técnica Jonatas Oliveira, juntos até o meio-dia nesta manhã, manhã de comunhão, manhã de graça, manhã de favor, manhã de milagre. Vem conosco, vem com fé, vem com alegria e já começamos ao som de comunhão. Iniciamos esta semana, sim, semana laboral para muitos. Lembrar que tem coisa boa final de semana. Segure e decole conosco nesta manhã rumo à glória.

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1: Vem conosco para esta manhã e já sabe, você está na melhor companhia, Rádio Deus é Amor. E nós estamos também na melhor companhia, sua companhia. Lembrar que hoje é segunda-feira e temos cultos presenciais aqui na sede mundial, para quem nos ouve, tá? Aqui na Grande São Paulo. Temos daqui a pouquinho o cooperador Jailton. Às 9 horas, o diácono Elias Santos. 11h30, o presbítero Wellington Alves. Espalhe o amor, espalhe a alegria. 15 horas, o presbítero Alan Feitosa vai ministrar a palavra. E às 19, com transmissão no YouTube, o presbítero Kleber Costes. E já pela rádio Deus e Amor, nós temos daqui a pouquinho, tá? Um minuto com Deus, não sai daí. O nosso irmão presbítero, o diácono Wesley Macedo, vivendo para a glória de Deus. E aí teremos a oração da gratidão às 8, projeto E mais um, a doutrina do Espírito Santo com Débora Miranda, Cristão e as Finanças, Elisângela Lopes, enfim, a programação promete. 9 horas, temos culto no lar, pastor Lorival de Almeida. E vamos falar muito sobre também, tá, a EBF de férias, dia 25 de julho, dia 26, culto de missões. E vamos ter aqui a banda Nielete, os nossos irmãos que vêm de Moçambique, os meus conterrâneos de Moçambique, cá estarão. Vamos falar também um pouquinho, porque já estamos bem próximos, tá? Do Agosto Verde. Sim, e temos também o 32º aniversário da Fundação Reviver. E no demais, você já sabe, o nosso WhatsApp, a sua mensagem, 11982923392. Você pode e deve mandar a sua mensagem, mandar o seu áudio, queremos a sua participação. Então, fique à vontade para interagir conosco nesta manhã, no nome de Jesus Cristo. E você já sabe, 7 horas e 47 minutos, vamos então ao Minuto com Deus, Jonatas. Minuto com Deus, vivendo para a glória de Deus, pastor Wesley Macedo. Até já.
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2: A paz do Senhor, prezados ouvintes do programa Voz da Libertação, eis que vos fala seu irmão e amigo, pastor Wesley Macedo, que Deus em Cristo vos abençoe em tudo. Olha, quero vos trazer uma reflexão neste dia de hoje, baseado no livro do profeta Isaías, capítulo 43 e o verso 7. A todos os que são chamados pelo meu nome, eu os criei para a minha glória, os formei e também os fiz. Certamente você já se interrogou: qual é o propósito da minha existência ou para que objetivo Deus me criou? Vemos o profeta nos respondendo essas indagações. É necessário entendermos e compreendermos que o ato da criação é um ato gracioso de Deus. O fato de existirmos já é uma prova que Deus mesmo, sendo autossuficiente, Ele nos criou para que possamos viver em um relacionamento com Ele, refletindo em nós a glória do Criador. O propósito primordial da nossa existência é a glorificação ao Deus sublime, soberano e supremo. O nosso Deus criou todas as coisas para a sua própria glória. A criação é obra de Deus, cujo ápice é o homem, que o glorifica, adora e serve lealmente. Você tem vivido para quem e para quê? Será que não temos abandonado o propósito divino da nossa existência? Nós, como filhos de Deus, precisamos viver, trabalhar, comer, casar, pregar, orar, tudo para a glória de Deus. Em 1 Coríntios, capítulo 10, verso 31, está escrito: portanto, quer comais, quer bebais, ou façais qualquer outra coisa, façais tudo para a glória de Deus. A glória de Deus deve ser nosso tesouro, prazer e maior ambição. A glória de Deus deve governar nossos atos, condutas e atitudes, que possamos viver introduzindo em todo o nosso modo de viver, em todo o nosso ser, a glorificação ao Deus eterno. Que Deus vos abençoe. Até uma próxima oportunidade.
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0: Muito bem, 7h50 e nós vivemos para a glória de quem? É verdade, fica aqui esta mensagem poderosíssima, tá? E você já sabe, 7h50, agora é hora de falarmos sobre nutricionismo, bem-estar, saúde e alimentação. Cuidados, deveres, preocupações, é aqui na Rádio Deus e Amor, é o quadro informativo. Até já!
1: E chegou o momento de informação aqui na Rádio Deus é Amor. Suco de gengibre com limão. Vamos saber mais sobre os benefícios? Misturar gengibre com limão virou um clássico das receitas funcionais. A promessa é bem tentadora: acelerar o metabolismo, fortalecer a imunidade e ainda ajudar na digestão. Mas o que esse combo realmente entrega? A resposta começa pelos ingredientes. O gengibre concentra compostos bioativos com ação anti-inflamatória e antioxidante, além de minerais como potássio, zinco e manganês. Já o limão é rico em vitamina C e outros micronutrientes, contribuindo para funções metabólicas e imunológicas. Então, juntos, eles formam uma bebida de baixo valor calórico e alto potencial funcional. A combinação ganhou fama por reunir efeitos que, em parte, são respaldados por estudos, ainda que muitas vezes superestimados. Compostos do gengibre podem aumentar levemente o gasto energético e a termogênese, o que ajuda no controle de peso, mas não substitui dieta e exercício. Além disso, o gengibre atua no trato gastrointestinal, reduzindo náuseas e desconfortos digestivos. E suas substâncias ajudam a modular processos inflamatórios e o estresse oxidativo. O ponto-chave é que esses efeitos são modestos e dependem, claro, do contexto geral da dieta e do estilo de vida. Apesar do perfil saudável, o consumo exige moderação. Em excesso, o gengibre pode causar desconfortos como refluxo, irritação bucal e diarreia. Alguns grupos devem ter cautela, especialmente pessoas com hipertireoidismo, hipertensão ou que utilizam anticoagulantes. Hábitos que ajudam a evitar o estufamento abdominal. Sabe aquela sensação de barriga inchada? Pois é, ela pode surgir sem aviso, seja depois de uma refeição ou até ao acordar, e costuma vir acompanhada de gases, arrotos, constipação e desconforto abdominal. Por trás desse estufamento, porém, nem sempre tem uma única causa. O problema pode ser resultado de uma combinação de fatores digestivos, inflamatórios e até comportamentais. Entre os gatilhos mais comuns estão condições como a síndrome do intestino irritável, caracterizada por episódios recorrentes de dor ou desconforto abdominal, diarreia, constipação ou alternância entre ambos. A intolerância à lactose também entra na lista, já que a deficiência de lactase impede a digestão adequada do açúcar, do leite e derivados, favorecendo a formação de gases. Então, diante desse cenário multifatorial, entender a origem do inchaço é essencial, especialmente quando o sintoma se torna frequente. Ainda assim, ajustes simples na rotina podem ajudar a manter o abdômen menos estufado. Reduz o consumo de refrigerante, bebida gaseificada, que aumenta a quantidade de ar no sistema digestivo, favorecendo gases e distensão. E mastigue com calma. A digestão começa na boca. Mastigar bem os alimentos facilita o trabalho do sistema digestivo. Evite líquidos em excesso durante as refeições. Pequenas quantidades, como um copo americano, não causam problemas, mas o excesso pode diluir enzimas digestivas e prejudicar o processo.
2: Sete horas e 55 minutos.
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0: Vem comigo, 7h56, bom dia. Eu quero ler a sua mensagem agora. Você que me ouve nesta manhã, manda a sua mensagem para cá, que eu quero mandar um abraço. Quero mandar um abraço à irmã Joana Monzé, não é? Deus abençoe os veinhos aí em Garça. Uma ótima semana. Que Deus dê a bênção, dê a graça e dê o favor. Que Jesus Cristo cuide, não é? Dos irmãos aí, irmã Eliana, irmão Antônio, que Deus abençoe, em nome de Jesus Cristo, que Deus possa prosperar o vosso caminho. Mandar um abraço aos irmãos que nos acompanham também em Marília. Um forte abraço, pastor Daniel Azevedo. Deus abençoe aos irmãos que nos acompanham também em Ribeirão Preto. Um forte abraço, irmãos. A nossa rádio está lá, hein? Temos a Rádio Deus e Amor e é uma alegria saber que vocês estão conosco. Mandar um abraço aos irmãos em Campinas, que ouvem também a Rádio Deus e Amor 24 horas. Dracena está sempre conosco também, 24 horas, ligadinha essa rádio que não para, é essa rádio que leva o amor de Cristo. Deus abençoe aos irmãos que nos acompanham em Jacareí. Deus abençoe a vossa vida. A Rádio Deus e Amor está em todo lugar. Nós estamos com todo o povo e isso é bom demais. Um abraço ao povo em Santo André, São Bernardo do Campo. O povo que nos acompanha em São José do Rio Preto. Um abraço, pastor Isaac Emeris. Povo que está em Presidente Prudente, também que nos acompanha. Deus abençoe, em nome de Jesus Cristo. Vem conosco, meu povo, vem com fé, vem com alegria. É uma manhã graciosa.
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Queridos ouvintes, aceite a paz do nosso Senhor e Salvador Jesus Cristo, esse que vos fala, presbítero Joel Batista, direto e ao vivo, aqui dos estúdios da nossa sede estadual, da Igreja Pentecostal Deus e Amor. Estamos ao vivo nesta manhã com todos os ouvintes. Vamos clamar a Deus. Hoje é segunda-feira, dia 20 de julho, são 8 horas e 8 minutos. Vamos falar com Deus em oração.

Maravilhoso Deus e eterno Pai, nesta hora de oração, meu Deus, eu me coloco em Tua presença para clamar e orar em favor dos ouvintes que estão ligados conosco no programa de rádio A Voz da Libertação, Senhor. Nesse instante de oração, nós te colocamos para clamar, para buscar a Tua face, Senhor. Confirma, meu Deus, o milagre. Confirma, meu Deus, a bênção, a providência divina na vida deste amado e dileto ouvinte, Senhor. Meu Deus, entra com providência nas causas impossíveis, abrindo as portas, repreendendo o inimigo e dando vitória, Senhor. Em nome de Jesus, ó Pai, eu te peço, Senhor. Senhor, visita a Tua igreja, visita o Teu povo, Senhor, visita os ouvintes que estão ligadinho conosco na programação de rádio, A Voz da Libertação, Senhor. Vai, meu Deus, vai entrando com providência nas causas impossíveis, entra com providência, meu Deus, na saúde, entra com providência, Senhor, no casamento, na vida espiritual deste ouvinte. Olha aí, meu Deus, quantas pessoas que estão clamando agora, estão buscando a Tua face, estão buscando a Tua presença, Senhor. Meu Deus, faz o milagre, faz a obra, faz, meu Deus, o milagre acontecer. Salva esta família, liberta o oprimido, repreende toda a paralisia, todo o câncer, toda a diabetes, toda a enfermidade nos ossos, toda a enfermidade na coluna, toda a enfermidade no sangue, na pele, nos ossos, repreende agora, Senhor. Repreende todo o mal, Senhor, e dá vitória completa, meu Deus. É pelo sangue de Jesus que nós oramos e repreendemos todo o mal. Visita a Tua igreja, visita o Teu povo, Senhor. Visita este amado e dileto ouvinte, dando vitória para ele, dando saúde, dando livramento, Pai, na vida deste ouvinte que está clamando agora em oração comigo, através do rádio receptor. Visita agora, Senhor, esta família, visita agora este ouvinte, dá a vitória completa nesta manhã, meu Pai. Visita, meu Deus, esta pessoa que está enferma, doente, paralítica, cancerosa, desenganada pela medicina, pelo recurso dos médicos. Meu Deus, entra com providência agora na saúde deste ouvinte, Pai, em nome de Jesus Cristo. Oh, glória a Deus.

Visita, meu Deus, esta família. Visita agora, meu Pai, a vida do teu servo, nosso irmão Renato de Camboriú, que se encontra também no seu local de trabalho, ouvindo o programa de rádio A Voz da Libertação, a oração nesta manhã. Visita, irmão Renato de Camboriú, Senhor. Abençoa o teu servo, a sua família, o seu trabalho. Vai prosperando, abençoando, meu Deus, nesta hora, em nome de Jesus. Neste momento de oração, ó Pai, eu oro em favor da tua serva, a nossa irmã Irma, do bairro Capoeiras, que está em constante oração, e nessa data especial, meu Deus, a tua serva está de aniversário, está aniversariando e está ali ouvindo a rádio Deus de Amor nesta manhã. Glória a Deus, visita a tua serva, Senhor, abençoa a sua vida, abençoa a sua família, abençoa o seu projeto, abençoa toda a família, Pai, vai dando vitória, vai dando livramento, vai repreendendo as enfermidades, a paralisia, o câncer, repreende, meu Deus, todo o mal e dá vitória para todos os ouvintes que estão ligadinho com o programa A Voz da Libertação. Visita, meu Deus, a irmã Irma do bairro Capoeiras, que completa hoje de aniversário 76 anos, Pai, que ela está fazendo, e ela pede, meu Deus, de aniversário a cura, meu Deus, a enfermidade, venha curar, Senhor, venha tirar essa enfermidade dos ossos, da perna, restaura, Senhor, o que a tua serva pede é saúde, meu Deus, ela só pede saúde, Senhor, venha dar saúde para a tua filha neste momento, visita também as suas filhas, Pai, visita a Ana Cláudia, visita, meu Deus, agora, neste momento, a Ana Patrícia, a Ana Cristina, visita também, meu Deus, o seu filho, o Cláudio Roberto, visita a sua neta, Franciele, visita também a sua bisneta, Senhor, visita agora também toda a família, venha abençoar, venha salvar, venha dar vitória a toda a família da irmã Irma do bairro Capoeiras, visita nesta oração também, Senhor, a vida da irmã Jocimara de Camboriú, Senhor, alcança ela com este grande milagre, aleluia, Senhor, visita ela neste momento, abençoando, salvando, curando, Senhor, dando vitória completa, em nome de Jesus, ó Pai, nós te pedimos, Senhor, nós te pedimos, ó Pai, neste momento, Pai.

assim, ó Pai, visita a tua igreja, visita os ouvintes, visita, meu Deus, este irmão, esta irmã, que ora comigo através do rádio receptor, meu Deus, visita o teu povo, visita os ouvintes que estão ligadinhos conosco na programação de rádio, a Voz da Libertação, nesta manhã, meu Deus, de segunda-feira, dia 20 de julho, estamos já indo para o 20º dia da campanha Revelação com Promessa. Oh, glória a Deus, visita mesmo o teu povo, Pai, visita mesmo a tua igreja, venha operar, venha salvar, venha libertar, venha dar vitória para este amado e dileto ouvinte. Oh, glórias a Deus, meu Deus, visita a família, visita o projeto, visita a empresa, visita o trabalho deste amado e querido irmão que está a clamar, a orar comigo, Senhor, visita agora, Senhor, glória a Deus, aleluia, louvado seja Deus. Louvado seja o nome do Senhor, louvado seja o nome do Senhor Jesus, glórias a Deus, glória ao Pai, glória ao Filho e glória ao Espírito Santo de Deus, louvado seja Deus, visita mesmo o teu povo, Senhor, visita mesmo a tua igreja, Senhor, visita os membros, visita o povo católico, visita todos que estão ouvindo a oração agora, nesta manhã, Pai, vai visitando, vai operando milagres, vai libertando, vai dando vida, vai dando graça, vai dando força, Pai, glória, glória. Meu Deus, visita mesmo, Senhor. Visita mesmo, Pai, confirma, Senhor, o milagre, confirma mesmo, Senhor, abre as portas, repreende o inimigo, repreende, Pai, e dá vitória completa, em nome de Jesus Cristo. Oh, glória, glória, glória, glória a Deus, louvado seja o nome do Senhor, bendito seja o nome do Senhor Jesus, oh, glória a Deus, aleluia, meu Deus, peleja agora pela família. Peleja agora por este irmão que chora, Senhor, por esta pessoa que está em oração comigo, clamando agora, buscando a Tua face, buscando a Tua presença, Pai. Visita nesta oração, meu Deus, o presbítero Adão Ames, que está sintonizado com rádio ali, Senhor, na cidade de São João Batista, está a clamar, a orar comigo, através do rádio receptor. Visita agora o Teu servo, pastor Adão Ames, lá na cidade de São João Batista, que clama comigo, Senhor, neste grande propósito da oração nesta manhã, Pai. Visita o teu servo, dando saúde, dando livramento para ele, Senhor, abençoando, Senhor, a sua vida, a sua família. Ó Deus, abençoa mesmo a sua esposa, Senhor. Visita agora, Senhor. Aleluia. Ó, glória a Deus, visita agora a esposa do pastor Adão Ames, a nossa irmã Almerinda, Senhor. Visita agora os seus filhos, netos, toda a família, Senhor. Vai abençoando e dando vitória para todos os ouvintes da cidade de São João Batista. Visita agora este ouvinte de São João Batista. Visita o pastor Adão Ames, a irmã Almerinda e toda a família. Vai visitando, meu Pai, toda a família, a todos que estão clamando comigo, este empresário, este trabalhador, esta pessoa que está indo para o trabalho agora, está em oração comigo, venha dar uma semana produtiva, Senhor, venha abençoar a produção, venha abençoar as vendas, venha abençoar a empresa, o trabalho, venha consagrar, meu Deus, venha, meu Deus, dar vitória completa, Senhor. Oh, meu Deus, visita
visita agora nesta oração a vida do Rogério, abençoando ele nesta semana, dando uma boa produção, um rendimento, abençoando a loja, abençoando a produção, abençoando mesmo, multiplicando, alavancando a empresa, dando vitória para o teu servo. Nesta manhã de segunda-feira, nós oramos pelos trabalhadores que estão indo para o local de trabalho. Abençoa a empresa, que venha ter, meu Deus, muita novidade e produção e rendimento nesta semana que está entrando. Multiplica mesmo, Senhor, envia cliente para que novos contratos venham a ser fechados. Venha abençoar o teu servo, abençoa o trabalho das suas mãos, dando saúde, paz, alegria, renovo, abençoando, restaurando, dando saúde no seu coração, no seu corpo físico. Peleja agora e abençoa. Em nome de Jesus, ó Pai, nós oramos pedindo a Tua providência, Pai, pedindo a Tua bênção. Visita nossa irmã Marlene, Senhor, ali do bairro Ponta das Canas. Abençoa a tua serva, o seu trabalho, o seu esposo, o irmão Adir. Visita agora, meu Deus, os seus filhos, dando livramento, Pai. Visita agora o Manuel, a irmã Rose, o Milton, a Maria. Visita o irmão Valdir, a irmã Valdívia, a irmã Valmira. Visita o irmão Juvenal, a irmã Ana, toda a família em bairro Ponta das Canas. Visita agora, Senhor. Visita agora, meu Deus, visita o teu servo, nosso irmão Carlos, da cidade de Brusque, toda a sua família, toda a sua casa. Venha pelejar, venha salvar, venha curar, venha dar vitória, meu Deus, para a vida do teu servo, o irmão Carlos, lá da cidade de Brusque. Em nome de Jesus, ó Pai, alcança o milagre, alcança a bênção, Pai, em nome de Jesus Cristo, Senhor. Venha fazer um grande milagre, venha fazer a grande obra, Senhor, em nome de Jesus. Meu Deus, visita agora a família, visita agora, meu Deus, a família da irmã Vera Lúcia de Alquino. Visita agora, meu Deus, a tua serva que pede oração pela vida da Giane, o Arthur, meu Deus. Visita também a Gilmara, visita a Viviane e a família. Vai visitando, meu Deus, vai dando vitória para toda a sua família nesta hora de oração. Garante a bênção, garante o livramento e abençoa a vida, meu Deus, da tua serva, a irmã Vera Lúcia. Visita agora toda a sua casa, dá a vitória, dá o livramento, Senhor, em nome de Jesus. Venha curar, venha sarar. Venha pelejar, Senhor, pela vida da irmã Vera Lúcia. Visita agora, Senhor, nesta oração também, a vida, Senhor, da tua serva, a nossa irmã, meu Deus, irmã Eva Rodrigues. Visita a tua serva, visita o seu filho, o Dani Mara. Visita o Diego, o Maurício. Visita a Andresa, visita a causa jurídica, essa situação, meu Deus, do INSS. Venha dar vitória, Senhor, nesta situação. Venha abrir as portas, venha dar saúde para a irmã, nossa irmã Eva Rodrigues. Restaura o seu pulmão, restaura a sua saúde, ó Deus. Repreende as enfermidades, venha curar a tua filha, em nome de Jesus Cristo, Senhor. Meu Deus e meu Pai, nós oramos agora em favor de todos os ouvintes que estão clamando conosco através do rádio receptor, meu Deus. Visita, Senhor, visita agora, visita, meu Deus, visita agora, meu Deus, visita, meu Deus, agora a tua filha, meu Deus. Eu oro agora, meu Deus, em favor da nossa irmã Laurini. Visito também o seu esposo, o irmão Gilmar. Abençoa o projeto da empresa, abre as portas
volta, Senhor, e consagra, abençoa, prospera, multiplica tudo, Senhor, na vida dos teus filhos, abrindo as portas e abençoando, consagrando o projeto deles nesta manhã, no início desta semana, Senhor. Vai operando, vai abençoando, meu Deus, em nome de Jesus te peço, ó Pai, ajuda a tua serva Laureni, Senhor, visita agora os seus filhos, visita, meu Deus, a Luísa, a Luana, visita, meu Deus, o Maurício, o Marcelo, visita os seus netos também, dando vitória a toda a família, aos projetos da tua filha, Pai, consagra agora, dando vitória completa, abençoando e pelejando por ela, em nome de Jesus, nesta semana, meu Deus, visita agora, visita, Senhor, também, nesta oração, meu Deus, nós oramos, meu Deus, e pedimos, ó Pai, a tua providência divina, Senhor, visita nesta oração a nossa irmã Laurete, abençoa o seu trabalho, a sua empresa, o seu projeto, abençoa os funcionários, abençoa, meu Deus, a produção, abençoa, meu Deus, a demanda, meu Deus, de roupas, vem abençoar, meu Deus, que venha sair, que venha, meu Deus, prosperar o trabalho das suas mãos, abençoando mesmo, Senhor, nesse dia, nesta semana, no começo desta semana, nesta segunda-feira, venha, meu Deus, abençoar, que venha ter uma grande demanda, venha alavancar, meu Deus, visita agora o trabalho, a empresa, o projeto, visita a Laurete, dá vitória para tua serva nesta manhã, abençoando o seu local de trabalho, meu Deus, consagra mesmo, dai força para tua filha, repreende as invejas, restaura suas forças, dai graça, saúde e livramento para ela, em nome de Jesus, ó Pai, nós oramos e pedimos, Senhor, venha alcançar, venha livrar, meu Deus, venha dar vitória completa, meu Deus, também, neste momento, na vida da Laurinete, visita, meu Deus, a Laurinete, também o seu trabalho, abençoando, prosperando, dando vitória, meu Deus, ali, Senhor, com novos clientes, que venha fechar contrato, venha pelejar por ela, Senhor, nesta manhã, no começo desta semana, abençoando e dando vitória na produção e nos contratos, meu Deus, abençoando e prosperando em nome de Jesus, nós oramos, entregamos tudo em tuas mãos, ó Pai.

Sim, ó Pai, nós prosseguimos orando. Te agradecemos por tudo, Senhor, pela vida, pelo ar, meu Pai. Eu oro, meu Deus, pela vida do Iari. Visita o teu servo, Pai. Abençoa a produção, abençoa o trabalho, abençoa a empresa. Abençoa, meu Deus, os funcionários. Abençoa a sua vida, abençoa a sua esposa, Luísa, sua filha, seu filho. Visita, meu Deus, também o Yuri. Visita, meu Deus, também toda a família. Consagra agora, dando livramento, guardando, abençoando, repreendendo o mal e trazendo a salvação, trazendo livramento, Senhor. Venha, meu Deus, abençoar, venha salvar, meu Pai. Venha garantir a vitória completa em nome de Jesus. Nesta manhã, Pai, nós oramos e apresentamos, meu Deus, o trabalho de cada ouvinte. Visita nosso irmão, meu Deus, Tiago Castorino, Pai. Visita agora o teu servo, nosso irmão Tiago Castorino, Senhor, nós oramos pela vida do teu servo, visita ele, visita agora a sua mamãe, Senhor, visita, meu Deus, a Valmira, visita, Senhor, nesta hora de oração, a vida do Tiago Castorino, visita o trabalho dele, abençoa a mecânica, abençoa, meu Deus, as peças, abençoa a produção, a demanda, abençoa o trabalho, prosperando, multiplicando tudo, abençoa também a sua vida profissional, abençoa também a sua esposa, a irmã Priscila, abençoa o trabalho da tua serva, abençoa também, meu Deus, a Lara, abençoa o Henrique, dando saúde, guardando, livrando, visita, meu Pai, também a sua mãe, a irmã Valmira, visita também o seu pai, o Joaquim, o irmão Joaquim, visita agora, a irmã Zolemir, visita, meu Deus, também a Sara, a Esther, o Lucas, visita, Senhor, o Jonathan, dá vitória a toda a família do teu servo, nosso irmão Tiago Castorino, em nome de Jesus. Visita, meu Pai, em oração, meu Deus, todos que estão clamando, orando comigo, nesta manhã, meu Pai, vai visitando agora este amado e dileto ouvinte, visita o irmão Paulo Renato, lá do Campeche, visita, Senhor, também a sua esposa, visita a irmã Rosalba Áurea, visita também a Pâmela, o Pablo, visita, meu Deus, agora, visita, meu Deus, a Débora, visita também o Isaías, abençoa, guarda, livra e dá vitória a toda a família, Senhor, glória a Deus, visita, meu Deus, o teu servo, visita mesmo, o irmão Tiago Castorino, visita o teu servo, Pai, dá a bênção para ele, meu Deus, nesta operação, venha abençoar, venha dar saúde, venha guardar, venha livrar o teu servo, em nome de Jesus, oh glória a Deus, aleluia, oh glória a Deus, aleluia, glória a Deus. Meu Deus, visita, visita, visita agora todos que estão conectados com a rádio, a voz da libertação, em nome de Jesus, ó Pai. Visita, meu Pai, este ouvinte, visita esta família, Senhor, visita agora, Senhor, visita agora, meu Deus, oh glória a Deus, aleluia, oh glória, glória, glória, glória, glória, glória a Deus, aleluia, Senhor, visita o teu servo, meu Pai, pastor Adelar, do bairro Sertão do Maruim, visita o teu servo agora, sua família, visita, meu Deus, visita, visita. Visita agora o pastor Adelar, pastor responsável da Igreja Pentecostal Deus e Amor, do bairro Ratones. Visita agora os obreiros, membros de todo o Ratones. Meu Deus, visita agora os ouvintes que oram comigo ali em Ratones. Ó Deus, visita o teu servo, pastor Adelar, também a sua esposa, sua filha, seu filho. Peleja por eles e dá vitória completa. Em nome de Jesus, ó Pai, alcança agora o grande milagre, o grande mover das suas mãos. Visita nesta oração também, ó Pai,
a vida da nossa irmã Maria Rosa, lá de Palmas. Visita também seu esposo, o irmão Taurino. Ó Deus, restaura o teu servo, dando graça, saúde, livramento. Abençoa o projeto desta família, prospera na vida deste casal, abençoando sua casa, sua família, seu lar, seus filhos. Consagra mesmo, peleja por eles, sustenta eles na tua presença, dando vitória, livramento, em nome de Jesus. Visita o teu servo, o irmão Taurino, na cidade de Palmas, em Governador Celso Ramos. Visita, meu Pai, a nossa irmã Maria Rosa também, em nome de Jesus Cristo. Nós te pedimos, ó Pai, alcance esta família com milagre. Visita, Senhor, agora, em oração também, a vida do teu servo, o irmão Natanael de Biguaçu, bairro Treziacho. Abençoa ele, guarda a sua vida, sua família, abençoa sua casa, abençoa o seu lar, abençoa sua filha, a Cíntia, abençoa toda a família, Pai. Dai vitória nesta causa jurídica que o teu servo tem. Abre as portas, repreende o impedimento e abençoa ele neste grande propósito que ele fez, ó Pai. Venha julgar, venha pelejar, venha dar vitória para ele neste exato momento, em nome de Jesus, ó Pai. Nós oramos, meu Deus, e pedimos e clamamos. Visita agora, meu Pai, esta situação, meu Deus, que a tua serva me apresentou, a irmã Maria Helena. Venha repreender o maligno, venha dar vitória na situação, venha pelejar por ela, venha salvar, venha curar, venha dar vitória completa nesta hora, em nome de Jesus Cristo, ó Pai. Entra com providência agora na vida, Senhor, do seu esposo. Visita agora, Senhor, visita agora, meu Deus, a sua saúde. Repreende, meu Deus, a bronquite.

Vai sarando agora, em nome de Jesus, ó Pai, alcança o milagre, alcança a vitória, visita, meu Deus, a tua serva, a irmã Natalícia, abençoa o projeto da tua filha, abençoa e prospera, repreende os impedimentos, os empecilhos e dá a vitória completa, nesta manhã de segunda-feira, vem abrir as portas, Senhor, e abençoar o projeto da tua filha. Em nome de Jesus, ó Pai, visita, meu Pai, visita agora a irmã Castorina, alcança tua serva, visita os seus filhos, a sua casa, seu projeto, a sua ida para Itapuá, prepara tudo para que ela venha morar, meu Deus, em Joinville, em Itapuá, abençoa o projeto dela, visita suas filhas, seus filhos, neto, guarda, livra do mal e da vitória, cura agora a tua serva de toda a enfermidade no pulmão, venha limpar os seus pulmões, venha restaurar a saúde, venha abrir as portas e venha dar vitória para a irmã Castorina, na cidade de Itapuá, meu Deus, lá no Paraná, em Cascavel, em nome de Jesus, visita agora, Senhor, visita, meu Deus, o teu servo, o irmão Paulo Renato, visita agora, meu Deus, visita o pastor Paulo Roberto, do bairro Bela Vista, abençoa suas filhas, seus filhos, neto, visita agora o seu projeto, Pai, familiar, venha abençoar, venha preparar tudo, venha dar vitória para o Paulo Roberto, abençoa a igreja do Bela Vista, abençoa os membros obreiros, dê a vitória ali, meu Pai, em nome de Jesus, abençoa o seu trabalho, abençoa a sua vida, Pai, consagrando, dando vitória completa, em nome de Jesus, meu Deus, nós colocamos tudo em tuas mãos, Senhor, venha abençoar, venha salvar, venha curar, meu Deus, dando vitória em nome de Jesus, em nome de Jesus, em nome de Jesus. Visita, meu Deus, a minha tia Rosa, abençoa tua serva, dando saúde e livramento, visita o seu esposo, o Sebastião, visita também as suas filhas, seu filho, seus netos, dê a vitória para tua serva, nesta manhã de segunda-feira, visita a sua casa, visita agora, neste momento, dando vitória, livramento, curando, sarando, fazendo um grande milagre, nesta manhã, meu Deus, de oração. Eu oro pela tua serva, venha curar, venha sarar, meu Deus, dai vitória em nome de Jesus, nós oramos, meu Deus, e pedimos, ó Pai, venha operar maravilha, venha fazer milagre, em nome de Jesus Cristo, Senhor, aleluia, Senhor, visita, Pai, visita mesmo, repreendendo o maligno e dando vitória completa, em nome de Jesus, em nome de Jesus, em nome de Jesus, abre as portas, peleja, meu Deus, peleja, meu Pai, pela vida da Maria Clara Figueiredo, abre as portas para ela de emprego, abençoa tua filha, visita o seu esposo, liberta ele, salva ele, traz para o Evangelho, meu Deus, visita o seu filho, visita sua mãe, o seu irmão, visita sua irmã, salva ela, traz para o Evangelho, garante a vitória em nome de Jesus, entra com providência agora, Senhor, vai visitando, vai operando, meu Deus, visita agora, nosso irmão Áureo Miguel, vem abençoar o projeto do teu servo, na questão, meu Deus, de alugar o sobrado que ele tem, lá na cidade de Guarapuava, Paraná, visita agora aquele sobrado, e venha dar vitória, para que ele possa alugar, meu Deus, visita também a sua esposa, a Denilta, dá em vitória para ela e saúde e livramento, em nome de Jesus, ó Pai. Nós oramos, meu Deus, nós intercedemos pela vida da irmã Dacisa de Porto Belo, visita, meu Deus, a tua serva, dando saúde, livramento, abre as portas, abençoa, resolve o impossível, esta situação que aos olhos da tua serva parece tão impossível, mas nós oramos agora, crendo na tua palavra, que operando Deus, ninguém pode impedir, opera mesmo com poder e autoridade, visita a irmã Dacisa de Porto Belo, que pede oração, meu Deus, com prioridade para a vida da Camila.

0: Camila, visita Camila e família. O senhor sabe o que está acontecendo, mas nós oramos para que o senhor entre com providência na vida da Camila de Castro e família. Visita agora a Marina de Castro, o Rui Pacheco Santos. Visita agora a Jussara. Meu Deus, visita a sua família. Visita o Ricardo. Visita o Frederico. Visita o Bernardo e família. Meu Deus, ponha por terra toda a luta, toda a obra do maligno, e dai a paz, dai a solução, que a tua serva, a irmã da Ziza, venha contemplar a solução, o livramento, a saúde, a comunhão, a paz, a harmonia na vida dessas pessoas, em nome de Jesus. Visita, meu Deus, a todos os ouvintes. Visita agora, meu Pai, o nosso irmão Carlos Dias. Abençoa sua empresa, Senhor. Visita agora o seu trabalho. Visita agora a sua família. Abençoa o seu projeto, Senhor. Aleluia. Abençoa agora, prosperando, multiplicando, Senhor, e consagrando, dando vitória completa. Em nome de Jesus, ó Pai, visita o irmão Carlos Dias, sua esposa, seu filho, visita sua irmã, visita sua mãe, a irmã Cleide, dá vitória para Cleide em nome de Jesus, dá saúde, livramento, Pai, em nome de Jesus Cristo, em nome de Jesus, ó Pai. Meu Deus e meu Pai, visita agora a irmã Maria da Glória, abençoa agora a sua vida, o seu projeto, a sua casa, e também dai vitória nas suas kitnets que ela tem para alugar. Ó Deus, visita agora as kitnets e prepara o inquilino, prepara a moradora ali, prepara as pessoas certas e abençoa este projeto que ela tem, meu Deus, para alugar as kitnets, em nome de Jesus, dá vitória, em nome de Jesus, faz um milagre nas kitnets, Pai, abençoando a tua serva e preparando o inquilino certo, em nome de Jesus, nesta semana, faz esse milagre e surpreende a tua serva, a irmã Maria da Glória, em nome de Jesus, meu Deus, visita agora. Visita, meu Deus, a Luísa Costa, visita também o seu filho, o Yuri Neves dos Santos, visita agora, meu Deus, também a sua filha, meu Deus, visita o seu genro, visita, meu Deus, as suas filhas, visita o seu esposo, visita o Yari, toda a família, o trabalho, a empresa, o projeto, a saúde, a casa, ó Deus, alcança e dá livramento para os funcionários, abençoando a Luísa, em nome de Jesus, ó meu Deus, visita agora nesta oração a vida do teu servo Jean, abençoa nosso irmão Jean, meu Pai, visita ele, a sua casa, seu projeto, a empresa, o trabalho de administração, repreenda as invejas, repreende o atrapalho, repreende o mal e dá vitória para o Jean lá no bairro dos Ingleses, em nome de Jesus, ó Pai, alcança a vitória para ele, a providência divina, visita nossa irmã Nilza, do bairro da Praça, município de Tijuca, visita também o seu esposo, o Valmor, visita também a Isabelle, visita o Cauã, visita o Pedro Gabriel, visita o Arthur Miguel, visita a Jennifer e o Valdemar, visita o Vilmar, a Karine, a Cristina, o João Vitor e o Júlio Pedro, visita também meu Deus, neste momento, a vida, Senhor, também da nossa irmã Celestina da Silva Lima, lá, meu Deus, de Foz do Iguaçu, visita agora a Gislaine, visita toda a família, vai visitando, vai operando, meu Pai, visita agora, em nome de Jesus Cristo, vai tocando, vai operando, vai abençoando, Senhor, visita agora a Lilian Carla, visita agora também a sua irmã, o seu esposo, sua filha, o seu filho, dá vitória para ela, saúde, livramento, Senhor, alcança a vitória na vida da Ana também, opera o grande milagre, em nome de Jesus Cristo, ó Pai, vai operando, vai salvando, vai libertando, vai dando vida, vai dando vitória, em nome de Jesus Cristo, Senhor. Em nome de Jesus Cristo, ó Pai, em nome de Jesus, ó Pai, nós oramos, apresentamos, meu Deus, nós apresentamos em oração também, nesta hora, a vida da Tua serva, a nossa irmã Nega, do Mizinho, visita a Tua serva, visita agora também, Senhor, o Seu filho, visita agora a vida do Seu filho, meu Deus, que pretende, ó Deus, a viajar, abençoa ele, a sua ida, a sua volta, abençoa, meu Deus, a vida, Senhor, do Ademir, meu Deus, visita agora, em oração, a vida da nossa irmã Nega, do Mizinho, visita agora também, Senhor, o seu filho, Ademir, visita agora também, Senhor, a Patrícia, visita, meu Deus, a vida desta família, Senhor, oh glória a Deus, visita, Senhor, visita a tua serva, a nossa irmã Nega, visita, Pai, ali em Governador Celso Ramos, dá vitória para ela, dá vitória para o seu filho, visita agora a Patrícia também, visita, meu Deus, a tua filha, toca nela, renova suas forças e dá saúde, em nome de Jesus, visita mesmo, Senhor, visita agora, em oração, meu Deus, eu oro também pela vida da Sinara, Desidério, visita a tua serva, confirmando a bênção no seu projeto, sua casa, sua família, abençoando, consagrando em nome de Jesus, venha prosperar, venha abençoar, meu Deus, venha dar vitória, meu Deus, neste momento, eu oro pela vida da Ana, lá de Porto Belo, visita a tua serva, consagra, abençoa, prospera, multiplica, meu Deus, abençoa sua casa, sua família e o projeto, meu Deus, da venda, vem abençoar as vendas, Senhor, para que dê certo tudo para a glória do Senhor, vem abençoar a venda, Senhor, vem abençoar mesmo, venha prosperar para que venha dar certo a venda, confirma o milagre ali, Senhor, em nome de Jesus Cristo. Nós oramos agora, meu Deus, pela vida da tua serva, a irmã Vaina Malacarde, visita a tua serva, seu filho, a empresa, o projeto, os funcionários, as demandas, tudo, Senhor, vai consagrando, vai prosperando, vai dando saúde, livramento, repreende o inimigo e proteja a sua família, a sua casa, ó Deus, honra mesmo a tua serva, dando vitória em nome de Jesus, nós oramos e pedimos a proteção divina, oh glória a Deus, confirma, meu Deus, a vitória, confirma, meu Deus, a bênção, em nome de Jesus, nós colocamos tudo nas tuas mãos, ó Pai, venha dar vitória, venha dar livramento, Senhor, venha confirmar a bênção, venha confirmar o livramento, oh glória a Deus, aleluia, oh glória a Deus, aleluia, louvado seja Deus, louvado seja o nome do Senhor. Senhor, glória a Deus, aleluia, nós oramos e pedimos, clamamos, Senhor, certo da resposta, porque o Senhor já está operando. Vai operando, Senhor, visita nossa irmã Marlene, lá em Biguaçu, que pede oração pela saúde, dá saúde para tua serva, dá saúde agora, livramento para ela, Senhor, visita tua serva, dando saúde, guardando, livrando, visita agora, toca nela com brasas vivas do altar, repreenda a enfermidade e dá vitória, e Senhor, saúde para a irmã Marlene, em nome de Jesus, visita agora, meu Deus, visita agora todos os ouvintes, visita, meu Deus, agora a vida da Saraí, que ora comigo, Senhor, visita a irmã Saraí, peleja por ela, na cidade de Itajaí, abre as portas em sua vida, abençoando, guardando, livrando, dando vitória completa, Senhor, para tua filha, neste momento de oração, ó Pai, nós oramos e apresentamos, meu Deus, a vida também, Senhor, da nossa irmã Zenilde, de Governador Celso Ramos, visita agora a tua serva que pede oração, meu Deus, ela diz aqui na oração, meu Deus, para nós orar por ela mesmo, porque ela não consegue, meu Deus, ela está ruim e não consegue dormir, Senhor, visita agora, venha curar, venha sarar a vida da, meu Deus, da Zenilde, visita, meu Deus, agora a Sabrina, a Vitória, o Gabriel, o Joelso, o Claudêncio, visita, meu Deus, também a Nária, que está ouvindo o rádio ali, visita a irmã Nária, venha dar saúde para a Nária, Senhor, venha curar, venha sarar, venha dar vitória e livramento para a tua serva neste momento de oração, Pai, visita a irmã Nária. Visita também o Claudêncio e a Zenilde na cidade de Governador Celso Ramos. Alcança eles com a bênção neste momento, em nome de Jesus. Visita mesmo, Pai, a Terezinha do bairro da Praça. Dai vitória para ela e saúde. Visita, meu Deus, agora a irmã Vera de Biguaçu, bairro Serraria, que pede oração pela Tatiane, que está internada para fazer uma cirurgia delicada. Ó Deus, visita agora, porque nós cremos no milagre. Usa a mão do médico, Senhor, por mais que o médico desenganou, mas, Senhor, a última palavra vem do Senhor. Faz esse milagre, meu Deus, venha tocar nesta criança, nessa jovem, a Tatiane. Visita agora, visita, meu Deus, a Tatiane, toca na vida desta jovem e faz o milagre para a glória do Pai, do Filho e do Espírito Santo. Vai tocando agora, vai repreendendo todo tumor, todo câncer, vai repreendendo agora pelo poder do sangue de Jesus Cristo. Não resista enfermidade, sai da vida da Tatiane agora, sai agora pelo poder do sangue de Jesus Cristo. Nós repreendemos e te expulsamos, sai agora todo câncer, toda enfermidade que a medicina desenganou, mas o Senhor está entrando com providência e está repreendendo o câncer, o tumor. Vai saindo agora, não resista, saia do corpo da Tatiane, sai agora, sai em nome de Jesus, toca, Senhor, e restaura a Tatiane, em nome de Jesus. Visita, Pai, visita mesmo, vai visitando, vai curando, vai dando vida, vai pelejando, Senhor, em nome de Jesus Cristo, Senhor, em nome de Jesus Cristo, Senhor. Visita, meu Deus, agora a Ivanilda de Itapema, Senhor, que está ali sintonizado com o rádio, orando conosco. Visita tua serva, visita agora, dá vitória, meu Deus, para a vida do seu filho. Visita agora o seu esposo, o Gerson. Visita, meu Pai, dá um livramento, repreende toda afronta, toda briga, confirma a vitória, Senhor. Visita agora o seu esposo, meu Deus, que está querendo comprar o carro, dá vitória para ele, Senhor, em nome de Jesus. Visita, meu Deus, os impedimentos, abençoa o Gerson Ferrage, visita Ivanilda aqui de Morretes, de Itapema, e dá vitória nos seus projetos. É que nós te pedimos agora, certo da vitória, do milagre, em nome de Jesus, ó Pai, alcança mesmo, em nome do Pai, do Filho e do Espírito Santo de Deus, peleja por ela e peleja pelos ouvintes. É que nós te pedimos agora, certo do milagre, em nome do Pai, do Filho e do Espírito Santo de Deus. Amém e amém, Senhor Jesus.
1: 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Nós estaremos orando por você, ouvinte, 4 horas de oração, e você vai testemunhar, porque Deus, ele já está revelando, e você faz parte dessas pessoas que Deus revelou aqui na oração da grande campanha Revelação com Promessa. Recebe aí, ouvinte. Deus está falando contigo. Faça o teu propósito, envie o comprovante, porque o Senhor garante a tua vitória neste grande propósito no mês de julho, o mês profético. Deus abençoe a todos. Se despede o seu irmão em Cristo, presbítero Joel Batista. Fique na paz do Senhor Jesus.
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1: Que Deus abençoe a todos os ouvintes do programa Voz da Libertação. Deus abençoe o seu lar. É isso aí, Deus tem feito grandes coisas na Igreja Pentecostal Deus e Amor, na Avenida Mauro Ramos, número 184, no centro, no coração de Florianópolis, em frente ao Instituto. Está localizada a Igreja Deus e Amor, aonde o Espírito Santo tem feito grandes maravilhas. Lembrando os irmãos que hoje, segunda-feira do Pão, culto da Palavra. Logo mais às 19 horas, eu mesmo, presbítero Samuel Dolor, estarei no altar ministrando a palavra de Deus. Eu tenho certeza que nós seremos edificados, abençoados pelo poder da palavra.
2: Quem vem até Jesus não sai frustrado. Quem vem até Jesus não sai decepcionado. Quem vem até Jesus é recebido por Ele, é sarado por Ele, é tratado por Ele, é tocado por Ele, e Ele está dizendo para alguém: ô glória, você veio até mim, eu venho ao seu encontro para agir, para trabalhar, para abençoar, para fazer coisas grandes acontecer. O que segura empresa não é técnica, não é curso, é a presença de Deus que manda o cliente, que abre a porta. E eu tenho uma palavra, levanta a mão: a presença de Deus vai abrir a porta, a presença de Deus vai mandar a clientela, a presença de Deus vai restaurar teu casamento, a presença de Deus vai mudar a sua história.

0: neste culto, logo às 19 horas, nós estaremos trazendo a palavra do Senhor no culto da palavra. Eu quero meditar no texto com os irmãos que está na carta aos Romanos, capítulo de número 12, versículo 1, que diz: portanto, irmãos, rogo pelas misericórdias de Deus, que se ofereçam em sacrifício vivo, santo e agradável a Deus. Este é o culto racional de vocês. No Antigo Testamento, os sacrifícios, irmãos, eram mortos e colocados no altar. Já no Novo Testamento, por sua vez, Deus nos chama a sermos sacrifícios vivos, santos e agradável a Deus, entregando nosso corpo, nossas ações, nossas escolhas a Ele. Cultivar o culto racional significa, à luz das Escrituras, viver de forma santa no nosso cotidiano. Viver uma vida de santidade diante de Deus, no trabalho, na família, na faculdade, nos relacionamentos, nas decisões. Nosso corpo se torna um instrumento de adoração quando nós escolhemos honrar a Deus em tudo. Haja vista que o próprio apóstolo Paulo diz: quer comais, quer bebais ou façais qualquer outra coisa, fazei tudo para a glória de Deus. Você que ficou curioso e quer aprender um pouco mais sobre o capítulo 12 da carta aos Romanos, às 19 horas nós estaremos trazendo uma ministração minucioso sobre esse estudo para nosso elevo e edificação espiritual. Avenida Mauro Ramos, número 184, no coração de Florianópolis, é o culto da palavra.
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4: É isso, eu quero chamar a sua atenção porque a expectativa é grande. Por onde a gente passa, o povo está comentando nesta data do dia 22/7, isso mesmo, 22/7, numa quarta-feira especial para a sua vida, aonde vai ser a noite da profecia. Isso mesmo, por onde a gente passa, pela igreja, pelas ruas, aonde a gente encontra o povo, Florianópolis está comentando neste dia, a noite da profecia, no dia 22, estará no Santo Altar de Deus, vários homens de Deus sendo usado pelos excelentes dons do Espírito Santo. Uma mensagem poderosa para a sua vida, também uma dupla de louvor, a dupla Eu Só Quero Adorar. Vai ser completo nesse dia 22, a partir das 19 horas, a noite da profecia. Todos os caminhos trazem você à Igreja Pentecostal Deus e Amor, na Avenida Mauro Ramos, número 184, centro de Florianópolis, e você vai ser edificado e alcançado pelo poder de Deus.

0: É nesse dia 22, você tem este convite especial. Não marque mais nada. Venha para cá, para a Igreja Deus e Amor, você vai ser impactado. Serão 5 homens de Deus sendo usados pelos excelentes dons e a mensagem poderosa de Deus para a sua vida.
1: Pastor Maico, será a noite da profecia, a noite da revelação. Vamos acompanhar um pouco aí como Deus vai usar essa equipe poderosamente nas revelações.
2: O Senhor falou para mim, hoje eu purifico ela desse mal, sai do estômago dela agora toda obra maligna em nome de Jesus, pelo poder do Espírito Santo, seja livre dessa enfermidade agora. Jesus falou para mim, diga para ela que eu estou cessando de uma vez por toda esse mal que estava tentando contra a saúde dela, eu restauro e arranco essa dor maligna do estômago dela, receba a cura agora, procura sua enfermidade, aperta. Apertava, doía?
3: Sim.
2: Hã? Aperta agora.
3: Não tem nada.
2: Cadê?
3: Não tem. Mãe.
2: Quem te curou?
3: Jesus.
2: Jesus da Igreja Deus Amor não mente, não lenca, não erra e não se engana.
4: Tem uma pessoa que você também, você fez um propósito com Deus há praticamente uma semana atrás. Deus disse, falta 10 dias e Ele vai te honrar. Cadê você? Não seria? Cadê a pessoa? Isso, receba em nome de Jesus Cristo e a igreja pode glorificar Deus, porque o poder de Deus, Ele é notório nessa noite. Tem uma pessoa aqui, ó. Tem uma pessoa aqui que você tem estado com o teu coração aflito, pensamento aflito. Você já pensou em não querer mais sair do teu quarto, mas Deus tem saúde e vitória sobre a tua vida. Cadê você? Não seria mais, receba pela fé. Não seria mais, receba pela fé. Cadê a pessoa? Isso, minha irmã, receba em nome de Jesus Cristo.
5: Tem duas pessoas aqui entre nós que tá batendo em algumas portas aí e nada tá acontecendo. Você quer algo melhor e o Senhor tem algo melhor para você. Quer a vitória da parte de Deus? Dá lá, sobreiro. Bate palma e dá glória a Deus, igreja.
6: Que maravilha, Senhor da glória. Deus me revela aqui entre nós que tem uma pessoa, tem alguém na sua família que você intercede constantemente em favor desta pessoa. Esta pessoa precisa muito de um milagre das mãos de Deus. Lá está, recebe a vitória. Toma posse da bênção, leva esta bênção aí. Aleluia, é de Deus para esta família.
7: Esta irmã de roupa marrom, levante a mão, irmã. Jesus está dando vitória para ti hoje, viu? E Ele disse que hoje está botando este mal contra a tua vida por terra. Essa obra do diabo está saindo e tu está recebendo o refrigério de Deus. Está recebendo o renovo e a vitória hoje. Bate palma e dá glória a Deus.
1: Que Deus abençoe, ouvintes. Será uma noite marcada pela revelação. Dia 22 de julho, quarta-feira, milagres na Igreja Deus e Amor.
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1: E atenção, atenção, Florianópolis, porque é dia 25 de julho, sábado. Nós teremos Pastor Maico, Presbítero Joel Batista, irmãos ouvintes, a grande concentração com o tema O Dia do Grande Livramento. Presença marcante do pastor Edson Silva, pregando a palavra de Deus e orando pelos excelentes dons do Espírito Santo. Atenção, norte da ilha, sul da ilha. Atenção, povo de Deus, vem para cá, porque Deus vai operar maravilhas, pastor Maicon.
0: Isso mesmo, pastor Samuel e amados ouvintes. Tenha certeza que neste dia 25, o dia do grande livramento de Deus, que me chama a atenção, pastor Samuel, é Provérbios, capítulo 18, versículo 10, que diz, torre forte é o nome do Senhor. Para ele correrá o justo e estará em alto refúgio. Então você tem esse convite para o dia 25, a partir das 18 horas, Deus já tem esse encontro marcado com você. Deus está te chamando para você vir para cá. Pastor Edson Silva vai estar trazendo a mensagem de Deus e você vai ser impactado pela glória de Jesus.
10: Jesus está curando.
3: aqui agora. Onde tiver alguém remanescente aqui nesta noite, aonde tiver alguém aqui, o Senhor vai tocar agora, agora, agora, agora, agora. Decalamassuri candalabassura, ricalabassuri mandaraia, ripalabacalamassuri mandarabacharabacalamassura mandacaia, ricalamanturi malabassuri calamandarabassura balabaga. Alabassuria, vai descer uma glória aqui agora, vai descer uma glória aqui agora, vai descer uma glória aqui agora, aonde existia um rabisco da terra aqui agora, com um pouquinho de glória, um pavio fumegando, anchonde manchonde caia, lasuinde calamanchura maia, ripalabassurianda, a cura está descendo, a cura, a cura, a cura, a cura, a cura, a cura, a cura, Jesus está curando aqui, Jesus está curando, Jesus está curando, Jesus está curando, Jesus está curando, Jesus está curando, curando, curando, em nome de Jesus. Olha pra pessoa, tu tá preocupada com a tua carteira? Não vai precisar de carteira porque tu vai ser empresário. Tu tá preocupada com a porta? Não vai precisar porta porque Deus vai abrir uma empresa pra você. O que que você tá? Ah, eu tô preocupado com o Brasil. Não precisa de Brasil pra você ser

0: Jesus te trouxe aqui hoje. E você disse: hoje é meu último dia, Senhor, não aguento mais. E quando você estava aqui, você falou assim: o Senhor me ama. O Senhor vai usar alguém que vai vir falar comigo. Porque se o Senhor não falar comigo, eu não sei o que será da minha vida a partir de hoje. O silêncio, o diabo tem feito de tudo para te destruir. Arrancou tudo que você tinha e te deixou sozinha. E você veio aqui hoje em busca de uma resposta. Não vai ficar do jeito que está. Eu estou escancarando a porta. E você veio aqui hoje dizendo: Senhor, eu quero uma resposta. Ou vai acontecer ou não vai. Eu vejo Deus colocando a mão em algo. E você vai se surpreender com o que Deus vai fazer. E o Senhor manda te dizer para você: eu estou resolvendo tudo. E nesta noite eu coloco por terra uma obra de inveja gigante, que tem dia que está tudo certo, está tudo bem, a angústia tem tomado conta do coração e você tem dito: Deus, eu não aguento mais. O Senhor te trouxe aqui hoje para dizer: receba a tua vitória, tome posse, levante a mão e dá glória, levante a mão e dá glória, levante a mão e dá glória, levante a mão e dá glória, levante a mão e dá glória, levante a mão e dá glória. Oh, glória a Deus, que maravilha. 1000 cairão ao teu lado, 10.000 à tua direita, mas tu não será atingido. Ah, pastor, o senhor tem que entender, pastor. Escute. O senhor tem que entender que eu estou sozinho, mas a Bíblia diz: o Senhor é o meu pastor e nada me faltará. Deitar-me faz em verdes pasto, guie-me mansamente às águas tranquilas. Ah, pastor, o senhor precisa entender uma coisa. Eu abri uma empresa nova e não está dando muito certo. Salmo 1 diz: bem-aventurado é o varão que não anda segundo o conselho dos ímpios, não se detém no caminho dos pecadores, não se assenta na roda dos escarnecedores, mas tem o seu prazer na lei do Senhor e nela medita de dia e de noite. E agora ele começa a dizer: ele será como a árvore plantada junto ao ribeiro de água, a qual as folhas não murcham e dá o seu fruto na estação própria. E tem mais uma coisa: e tudo que ele fizer, olhe bem para mim, e tudo que ele fizer prosperará.
1: Segura, Florianópolis, Florianópolis vai tremer. Florianópolis vai parar, porque dia 25 será a noite da profecia, a noite da revelação, a noite da libertação, a noite do milagre, porque Deus vai usar o pastor Edson de uma maneira poderosa.
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4: Nós estamos aqui, Senhor, para te adorar. Jesus está aqui em nosso meio. Adore o nome dele.

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2: Queridos ouvintes da Rádio 98.9 FM Porto Belo, queremos abrir o nosso coração para falar de uma causa muito especial, gente. A Fundação Reviver realiza um trabalho social levando esperança a famílias que enfrentam dias difíceis, infelizmente. Muitos lares estão sem alimento básico para colocar na mesa. Talvez para você é uma cesta básica seja apenas uma doação. Mas para quem está passando necessidade, ouvinte, ela representa alimento, dignidade, esperança e a certeza de que Deus não esqueceu deles. Hoje fazemos um apelo. Se Deus colocou em seu coração o desejo de ajudar, doe uma cesta básica ou contribua com qualquer valor, a sua oferta pode transformar a realidade de uma família inteira, ouvinte. A palavra de Deus nos ensina que em Provérbios, capítulo 19, versículo 17, quem compadece de um pobre, empresta ao Senhor e ele contribuirá o seu benefício. Seja um instrumento nas mãos de Deus, ouvinte. Estende as suas mãos, semeie com amor. Participe desta obra social da Fundação Reviver. Juntos podemos levar alimento, esperança e o amor de Cristo a quem mais precisa. Que Deus abençoe você, amado ouvinte, grandemente a sua vida, a sua casa e multiplique tudo aquilo que você fazer em favor do próximo. Muito obrigado pela sua dignidade, você ser generosidade nessa obra do Senhor, na obra social da Fundação Reviver.

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2: Nós estamos na expectativa, porque nós estamos no mês de julho profético, revelação com promessa.
3: É isso mesmo, pastor Samuel, revelação com promessa. Nós temos a certeza, a nossa expectativa é grande, os sinais de maravilhas. Assim como foi o mês de junho, nós temos a certeza que esse mês de julho não será diferente, mas será maior ainda. Porque as promessas se concretizarão na vida das pessoas. As revelações serão ainda mais fortes e mais evidentes sobre a vida do povo que vira a Igreja Pentecostal Deus e Amor. Você é convidado especial, meu amado ouvinte, convidado a entrar nestes propósitos. Deus, ele tem chamado, o Espírito Santo tem tocado no coração de pessoas, e eu quero convidar você agora, nesse momento, isso mesmo, você. Nós estamos, meus irmãos, na busca, e Deus tem preparado as 10 colunas para manter o programa Voz da Libertação. Isso mesmo, 10 colunas com uma oferta especial de R$ 547. Antes de iniciar o mês de junho, Deus lançou esse propósito sobre o meu coração e eu lancei aí. E já teve pessoas que entraram neste propósito. Que Deus vai operar e abençoar grandemente a sua vida no restante deste mês. Até o fim da de 2027 vai ser extraordinária mudança de vida que você vai ter. Você aí, empresário, você que tem a tua pequena empresa, você que tem a tua lojinha de roupa aí que não sai vendas, você que tem aí a tua lojinha de marmita que parece que parou, barrou tudo, não vai adiante, o teu carrinho aí de lanche, entre neste propósito. 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
1: O Espírito Santo está convidando você a plantar fé e colher milagres. Nós já temos testemunhos, porque milagres acontecem na campanha Revelação com Promessa, o mês de julho, o mês profético. Vamos acompanhar e ter a nossa fé edificada pelo Senhor.
2: Como que se chama, irmã?
3: Me chamo Rosalba.
2: Qual foi o milagre que mais recebeu na revelação do Espírito Santo? O que que a irmã tinha?
3: Eu tinha um caroço aqui, tamanho de um limão.
2: Caroço?
3: Isso, é um tumor, né?
2: Quanto tempo a irmã sentia essa dor, esses sintomas de caroço?
3: Mais ou menos uns 3 anos, acho.
2: 3 anos?
3: Sim. Aí foi crescendo, crescendo e tava tamanho de um limão. Daí, na hora da oração, o pastor começou a orar. Daí eu vim aqui na frente, no púlpito. Na hora da oração final, eu coloquei a mão e já não tinha sumido.
2: Sumiu?
3: Sumiu.
2: Olha aí, pastor mãe.
3: A honra e glória do Senhor.
2: Jesus curou?
3: Curou.
2: Na oração, através da revelação. Sumiu, caro.
3: Sumiu.
2: Como é que se sente agora?
3: Super bem. Feliz.
2: Curado.
3: Curado.
2: Dá glória a Deus.
3: Glória a Deus.
1: Qual o seu nome, minha irmã?
4: É Rose.
1: O que que a senhora recebeu aqui na sede estadual da Igreja Deus e Amor através do Espírito Santo?
4: Eu recebi a cura do câncer.
1: Conta pra nós. Como que foi? Como que aconteceu?
4: Eu fiquei, de setembro pra cá, eu fiquei muito fraca, eu fiquei que a minha energia do meu corpo saiu, eu passei a não comer mais, eu perdi 11 quilos, e aí eu fui revelada daqui na sede, o Espírito Santo usou o irmão, e falou comigo, e eu fui pra casa, já fui feliz.
1: O Espírito Santo revelou que estava curando o câncer.
4: Sim, eu não tenho mais nada, eu fiz os meus exames, 30 exames aqui tem, ó, eu trouxe aqui, quem quiser ver pode...
1: É pra aplaudir de pé, igreja!
4: Então todos aqui, 30 exames e deu tudo bom, até colesterol que eu tinha, eu não tenho mais, eu tinha pressão alta, eu não tenho mais. Jesus fez a cura completa, não fez pela metade não, ele fez completa. Eu fui curada em nome de Jesus e eu vou testemunhar aonde quer que eu for convidada. Eu vou abrir a minha boca e vou dizer que só Jesus cura, porque é só ele mesmo que teve misericórdia e me curou.
1: O Espírito Santo revelou, curou, fez os novos exames. O que, que o médico falou?
4: A médica, ela disse, olha, tu regrediu, não tem nada mais aqui, tá tudo bem.
1: É o poder de Deus. Deus abençoe a senhora, viu, minha irmã? Palmas e glória a Deus!
5: Como que é o nome da irmã?
6: Maria.
5: Irmã Maria, qual foi a bênção?
6: Que eu sofria muito, muito assim, do estômago, barriga e tudo, né? E não sabia o que que era, fazia exame, coisa, não dava nada. E Deus usou você pra revelar e revelou que era o pâncreas e eu fiquei curada.
5: Quem realizou esse milagre?
6: Jesus.
5: Deus, ele tem operado na Igreja Deus e Amor e tenha certeza que Deus tem milagres pra você.
7: Como se chama?
8: André.
7: Conte o milagre que Deus curou a sua esposa. Como foi esse milagre?
8: Ela estava doente, fazendo terapia e tal. Eu vim aqui, fiz o voto de R$1.000. Uma semana depois, ela já estava melhorzinha e foi melhorando cada vez mais. Teve tratamento médico, mas eu deixei na mão de Deus, né? Porque só Deus pode curar a gente, né?
7: Quanto tempo ela tinha esse câncer?
8: Tava numa fase 2, assim, né? Já fazia um tempinho.
7: Aí o irmão botou a fé em ação, fazer um voto com Deus.
8: Fazia um voto com Deus. Vim aqui, fiz o voto com Deus e ela foi melhorando. Melhorando e agora estou curado.
7: Confirma seu nome e seu endereço.
8: André Vitorino, Moisés Dutra Sabaquim.
2: Como que se chama?
9: Adriana.
2: Qual foi a bênção que a irmã recebeu?
9: A primeira bênção foi o valor de R$1.500 que entrou na conta minha e da minha avó. E essa semana, minha tia estava chorando que ela faz hemodiálise, que ela tem uma fístula no braço, ela não queria passar pro pescoço. E quando eu estava saindo da casa da minha avó nos ingleses, ela veio chorando. Falei, o que, que foi, tia? Eu tô com medo, não tô sentindo mais. Eu falei, peguei o voto e botei bem em cima da fístula, assim, tu vai sentir agora em nome de Jesus e eu vou lá contar Vitória. Liguei pra minha avó ontem à noite, ela falou, não precisou fazer uma nova cirurgia.
10: Como é que ela tá agora?
9: Tá curada. Foi um milagre. A minha avó ligou gritando assim, glorificando. Jesus é maravilhoso. Jesus está nessa igreja, irmão. Só creia, continue fazendo voto, porque o nosso Deus, ele responde.

0: Rose.
1: Qual o seu nome?
0: É Rose.
1: Qual foi a bênção que a irmã recebeu?
0: Fui receber o meu salário e estava a mais.
1: Tinha uma quantia a mais?
0: Tinha a mais. Graças a Deus fiz o voto de 100 reais.
1: Entrou na campanha e Deus te surpreendeu no salário.
0: Cheguei lá, tinha a mais. Estou feliz, graças a Deus.
1: Que Deus te abençoe.
0: Amém.
2: Olha aí o que Deus tem feito. Deus tem realizado. Grandes são os sinais de maravilhas. Você não pode ficar de fora dessa. Você tem que entrar neste propósito. Revelação com promessa, o mês de julho, mês profético. 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
3: É, o Senhor está convidando você a colocar sua fé em ação, você ouvinte, você que acompanha no sítio, você que acompanha no trabalho, você que acompanha no trânsito, entre no propósito, porque o Senhor irá no mês de julho profético honrar a sua fé. Nós somos gratos a Deus pelas bênçãos que Ele tem derramado na vida dos ouvintes, na vida dos irmãos que estão acompanhando o programa Voz da Libertação. Milagres acontecem na igreja. Deus é amor.

0: Deus opera na Igreja Pentecostal Deus e Amor, a Igreja Revelada. E eu quero falar algo muito forte de Deus aqui, Pastor Maico. Eu estava na oração hoje da meia-noite até uma hora da manhã, e o Espírito Santo falou no meu coração para convidar aqui três ouvintes que estão enfrentando uma crise financeira, para você entrar no desafio do mês profético e honrar a obra de Deus com uma oferta de R$1.000, honrar o programa de rádio com uma oferta simbólica de R$1.000. 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Vamos acompanhar testemunhos, porque o povo de Deus que entra no desafio alcança a vitória.
1: Seu nome?
2: Nilza.
1: Qual foi o milagre que a irmã recebeu das mãos de Deus?
2: Minha cunhada, ela tinha um câncer no lado aqui direito. Era um câncer maligno. E a semana passada foi confirmado que ela está curada e não tem mais nada.
1: Saiu o exame?
2: Saiu.
1: Não tem mais câncer?
2: Não tem mais nada.
1: E Deus está operando. A irmã fez o voto?
2: Sim, fiz. Cumpri os votos aqui. Fiz dois e cumpri os dois votos.
1: E já recebeu a bênção?
2: Já recebi a bênção.
1: Recebeu a bênção para tua cunhada e também para a irmã?
2: Para mim também, que fiz os exames.
1: Não deu mais nada?
2: Não, não.
1: Curada?
2: Não, tô curada.
1: Tá, glória a Deus.
2: Em nome de Jesus, glória a Deus.
3: Como se chama?
4: André.
3: Conte o milagre que Deus curou a sua esposa. Como foi esse milagre?
4: Ela estava doente, fazendo terapia e tal. Eu vim aqui, fiz o voto de R$1.000. Uma semana depois, ela já estava melhorzinha e foi melhorando cada vez mais. Teve tratamento médico, mas eu deixei na mão de Deus, né? Porque só Deus pode curar a gente, né?
3: Quanto tempo ela tinha esse câncer?
4: Tava numa fase 2, assim, né? Já fazia um tempinho.
3: Aí o irmão botou a fé em ação, fazer um voto com Deus.
4: Fazer um voto com Deus. Vim aqui, fiz o voto com Deus e ela foi melhorando. Melhorando e agora tô curado.
3: Confirma seu nome e seu endereço.
4: André Vitorino, Luizide Dutra Sabaquim.
0: Olha que testemunho verídico, Pastor Maico. Que testemunho forte. Não é o dinheiro, é a fé. É a fé. Ele fez um voto com Deus. Ele fala nas suas próprias palavras de R$1.000, crendo que plantando esse sacrifício de gratidão, crendo que esse voto iria subir como um cheiro suave e agradável diante de Deus. Pela fé, ele acreditou, pela fé. E a esposa dele foi curada do câncer. Agora eu te pergunto, ouvinte, R$1.000 paga o câncer? Nós temos o testemunho da irmã, ela trouxe todos os exames. 30 exames, ela foi curada do câncer. A médica falou, regrediu, sumiu, acabou. E ela falou, então eu vou agradecer a Deus com uma oferta de 5 mil. 5 mil paga a cura do câncer? 10 mil paga a cura do câncer? Mas pela fé, no nome de Jesus, eles levantaram uma oferta de gratidão. Porque o que acontece, tem pessoa que acha assim, isso é uma barganha, não é. Isso é bíblico. Jesus diz, a palavra de Deus diz, através o autor aos hebreus, inspirados por Deus, inspirado pelo Senhor, no capítulo 11, versículo 6, ele diz, sem fé é impossível agradar a Deus. Jesus diz que se tiver fé, como o tamanho do grão da mostarda, você vai dizer, monte, sai desse lugar e vai para o outro, ele vai. Então, pela fé, essas pessoas usaram a fé e falaram assim, eu vou plantar uma oferta de R$1.000, porque R$1.000 dói no bolso. Eu vou plantar uma oferta de 5 mil, porque 5 mil é dinheiro. Mas pela fé, eu acredito que Deus vai me abençoar. Então, o que moveu a mão de Deus para abençoar não foi o valor. Não foi porque o valor foi 1.000 ou o valor foi 5 mil. Foi a decisão de fé. Porque todos nós sabemos que quando toca no tocante ao dinheiro, no bolso, a gente estremece. A gente recua, pastor Maico. Envolve a vida financeira, não é fácil. Mas essas pessoas abriram mão para receber. E o interessante é que todo mundo na Bíblia, para receber algo de Deus, precisou abrir mão de algo que era seu. O cego Bartimeu, o cego de Jericó, para receber o milagre, ele precisou abrir mão da capa. Aquela capa, ela representava seu porto seguro. Aquela capa era um passe livre, uma espécie de passe livre que lhe dava legalidade e liberdade para mendigar e estar no meio das pessoas no contexto da época de Jesus, que ele não poderia, ele era impuro. Ele tinha uma deficiência física. Mas ele abriu mão daquela capa, abriu mão daquilo que era necessário para o seu contexto, para pela fé receber o milagre de Jesus. Aquela mulher com fluxo de sangue, ela rompeu a multidão, ela corria o risco no contexto daquela época de ser apedrejada, mas ela abriu mão da zona de conforto, abriu mão, até mesmo pondo a sua vida em risco, e ela disse, tão somente eu tocar, eu serei curada, e ela foi curada. Então o Espírito Santo está chamando você para abrir mão da dúvida, usar a fé, plantar a fé e colher milagres, porque o Senhor vai honrar você, pastor Mike, eu acredito.
5: Isso nos chama bastante atenção, pastor Samuel. Nós vemos que Deus, ele tem operado grandemente, os sinais de maravilha de Deus têm estado neste lugar. E nós vemos que aqueles que eles somente no eles falarem, vou entrar no propósito, já receberam o milagre. Mas tem aqueles que primeiro eles precisam semear para depois receber o milagre. Então muitos ficam na dúvida, será que eu semeio, mas será que o meu milagre vai vir? A dúvida não provém de Deus. Deus, ele trabalha com sim, sim, não, não. O talvez e o quem sabe foi o ser humano que inventou. Talvez eu vou, talvez eu faça. Mas quando a gente diz e coloca nossa fé em ação dizendo sim, hoje eu entro no propósito, hoje eu tenho certeza da minha vitória, Deus, ele opera porque ele vê a fé. Como o pastor comentou, a mulher do fluxo de sangue, ela pensou, se eu somente tocar na veste dele, eu serei curado. E quando ela toca, Jesus sente. Então quando você faz o teu ato de fé, de plantar, semear alguma coisa, Deus é quem está vendo e olhando, e é ele quem vai operar os sinais, é ele quem vai fazer. Então semeie na obra do Senhor, aonde tem esta terra fértil, aonde é certeza de germinação da semente e uma árvore frutífica crescer sobre a tua vida. Entre no propósito, revelação com promessa, e receba aquilo que Deus tem já preparado para a sua vida.
6: Seu nome?
7: Maria da Rosa.
6: Qual foi a bênção que recebeu na
7: primeira campanha que Deus, que eu fiz esse voto, pedi para Deus dar o que eu necessitava. Então, para a glória de Deus, eu fiz esse voto, mas passei muita luta para fazer. Quando o pastor falou ali, olha, o voto é de 180 reais. Daí eu disse para Deus, Deus, eu tenho só esse dinheiro para comprar agente? Meu agente está só um tanto assim. E eu disse assim, o Senhor sabe que eu não posso, sabe que eu vou fazer esse voto? E eu sentada lá no banco, te falando com Deus. O pastor falava aqui, eu falava com Deus lá. Eu disse para Deus, Deus, eu vou dar 50 reais por mês, porque eu não posso, eu só tenho esse dinheiro, não posso dar 180. Aí Deus disse, bota tudo dentro do voto, e eu tinha pegado o voto, só dá 50. Aí o Deus disse assim, coloca o voto tudo, os 180, tudo dentro do voto. Eu disse, oh Deus, e agora? Aí bota, Deus disse, três vezes para mim, eu descoloquei dentro do voto os 180. Aí, irmão, para a glória de Deus, eu saí daqui para a honra, aleluia, para a honra e glória do nome do Senhor Jesus. A senhora disse para mim assim, tu pega o carrinho que eu vou e enche de tudo que tu precisa para levar para tua casa. E eu peguei ela pegou o carrinho e trouxe para mim, enche. Peguei o carrinho e fui botando de tudo que eu precisava. Aleluia. Louvado seja Deus. Aleluia. Irmão, mas o meu agente eu não comprei naquele carrinho. Eu esqueci do agente. O agente que tinha aquele tanto tá durando, irmão. Até hoje, eu usando todo dia, desde o tempo que foi feita a primeira campanha. O agente tá durando até hoje, meus irmãos. E não abaixou, não levantou, ficou o mesmo. E tá até hoje, meus irmãos. Eu não podia ficar sem contar essa bênção que Jesus me deu. E eu fiquei, ó, meus amados estão cheios de comida. E a gente não precisa comprar. A gente ainda tem, está durando até hoje. Para a glória de Deus. Ou a gente está lá, prova tem Deus comigo. Que eu digo, meu Deus, mas como? Como que pode, meu Deus? Pois a garrafa não estava cheia, estava um tanto assim. E não enche, mas não acaba. Oh, glória a Deus! Palma para Deus!
0: Aí você acompanha o testemunho da tia Maria, testificando o milagre que Deus fez na vida dela. É lindo, né? 89 anos e na fé, obedecendo e entendendo que é o Espírito Santo quem fala e quem cumpre. Enquanto você entender, você colocar na cabeça assim, não, é o pastor que está chamando para o propósito, é os pregadores, não. Quando você entender que é o Espírito Santo que está falando, é Ele que revela, é Ele que chama para o desafio, porque esse negócio de desafio não é invenção da nossa cabeça. Foi o próprio Deus que falou para Moisés, aliás, para Abraão, pega Isaac, seu único filho, o filho a quem tu amas, Deus é taxativo, pega aquilo que você ama e entrega lá no Moriá, você vai entregar seu filho como sacrifício. Mas Deus, pastor, não quer sacrifício, Ele quer obediência. Mas obedecer quando Ele chama para sacrificar, sacrificar, aliás, quando Ele chama, é obediência. É obediência. Ou você acha que devolver o dízimo, que não é seu, porque é de Deus, que foi Deus que abriu a porta, você está sacrificando, você está obedecendo. Porque dizimar, ofertar, é mandamento bíblico, é mandamento com promessa. Por isso o Espírito Santo está te chamando para ser uma das 280 colunas que irão plantar fé no mês de julho e colher milagres na presença de Deus, pastor Maicon.
5: Isso mesmo, pastor Samuel. São 280 colunas chamadas pelo Espírito Santo para semear, para plantar nesta terra fértil e receber o milagre de Deus. 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
9: bendito seja o teu nome glorioso. A tua grandeza está acima de toda expressão de louvor. Só tu és o Senhor. Fizeste os céus e os mais altos céus, e tudo o que neles há, a terra e tudo o que nela existe, os mares e tudo o que neles existe. Tu deste vida a todos os seres, e os exércitos dos céus te adoram com louvor e ações de graças, cantaram ao Senhor. Ele é bom, seu amor a Israel dura para sempre. E todo o povo louvou ao Senhor em alta voz, pois haviam sido lançados os alicerces do templo do Senhor. Esdras 3:11.
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Meu advogado é o meu Senhor, Ele me defende do acusador. 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

0: O meu Jesus é pra mim. Diga isso, declare: advogado fiel. O meu, levante as mãos e diga: meu Deus, nessa noite eu creio no poder da sua palavra. Quem crê que Deus fala através da palavra, diga glória a Deus. Eu quero compartilhar um texto aqui, meus irmãos, na carta aos Romanos. Segunda-feira que vem nós voltaremos ao estudo às sete igrejas da Ásia. Nós iremos estudar a igreja de Sardes. Mas hoje eu quero meditar na carta aos Romanos, capítulo 9, versículo de número 16. Que Deus abençoe você que nos visita pela primeira vez, você que estava sumido e retornou. Deus abençoe. Sejam todos bem-vindos à casa do Senhor. Essa é a casa de Cristo e Ele está pronto a receber todos de braços abertos. Romanos 9:16. Assim, pois, isto não depende do que quer, nem do que corre, mas de Deus que se compadece. Assim, pois, isso não depende do que quer, nem do que corre, mas de Deus que se compadece. Diga comigo assim: o critério de Deus é a quebra do padrão humano. Pode sentar. Ele é digno de honra, glórias e louvor. É bem verdade que dentro de nós existe uma palavra chamada conflito. O ser humano, ele enfrenta um conflito existencial. O ser humano, ele enfrenta um conflito espiritual. Todos nós enfrentamos ou iremos passar por essa palavra chamada conflito. Porque o ser humano é obcecado por critérios. O ser humano gosta de currículo. O ser humano gosta de avaliar pela aparência. O ser humano gosta de julgar o livro pela capa. O ser humano gosta de apontar os dedos. O ser humano tende a dizer: taca pedra. O ser humano tende a apresentar os seus poréns. O ser humano gosta de julgar pela beleza, pela inteligência, pelo merecimento. Nós julgamos se as pessoas falam catedraticamente, no vernáculo ou não. Nós julgamos pelo carro que se estaciona lá fora. Nós julgamos pela roupa que a pessoa vai vestir e se apresentar. O ser humano é obcecado por critérios. Agora, o choque de Romanos 9:16 acende uma pergunta: qual o critério que Deus usa para escolher alguém? Romanos 9, versículo 16, implode a lógica humana, porque é revelado, à luz das Escrituras, que o critério que nós usamos, Deus rejeita. Deus está acima de dogmas e opiniões. Deus está acima de um diploma. A vida de uma pessoa para Deus não é resumida naquilo que você tem no bolso Oh, glória! O caráter de uma pessoa para Deus não é definida pelos diplomas que ele tem no escritório. A índole de uma pessoa não é provada por Deus na base da barganha, da compra. Ninguém compra a Deus. Qual é o critério que o Criador do universo usa para escolher e salvar alguém? Deus não escolhe os capacitados, nós já ouvimos isso. Mas Deus capacita quem Ele, e são jargões maravilhosos. É lindo ouvir Deus pega os que não são para confundir os que são. É maravilhoso. Mas afinal de contas, qual é o padrão? O que Deus, ou o que faz Deus olhar dos támolos de glória do seu trono para esse rapaz que toca a guitarra e faz ela chorar e dizer assim, ó, eu vou escolher esse menino. Eu vou levantar esse menino. Eu vou usar esse menino. Eu vou soprar o nome desse menino. Eu vou colocar os pés dele para pisar em lugares que ele nunca imaginou estar. Qual é o critério que fez Deus olhar para você e falar assim, ó, esse aí, eu vou prosperar. Aonde ele tocar, abençoado será. O que fez Deus descer em Ur dos Caldeus, que geograficamente é o Iraque, em Gênesis 12, e escolher Abrão. E falar, Abrão, sai da sua terra. Sai da sua parentela, ó. Sai da casa do seu pai, ó. Abandona tudo. Para onde? Rumo ao desconhecido. Aonde você vai, o MAPS, o GPS, não funciona. Aonde você vai, lá naquela rua não tem um CEP. Oh, glória! Aonde você vai pisar os pés, eu te mostrarei. E farei de ti uma grande nação. Abençoar-te-ei. E tu, no singular, serás uma bênção. O que fez Deus olhar lá do trono de glória e dizer, é Abrão? Jeremias morava numa aldeia, a 5 quilômetros de Jerusalém, a título de conhecimento, chamada Anatote, que era considerado lugar dos rejeitados, dos improváveis. Jeremias não tinha nada com o negócio de profecia. Ele nunca andou com profeta. Nunca esteve no contexto da escola de profetas. O seu pai, o seu Iquias, era sacerdote. Na ramificação familiar, ele seria sacerdote. Mas Deus diz, eu te escolho e te entrego às nações como profeta. Mas eu não sei falar na matéria de profetizar, eu sou como uma criança. Mas eu digo, você vai profetizar. Oh, glória. Mas qual foi o critério que Deus usou? Porque quando nós olhamos aqui na Bíblia, nós vamos ver, nós vamos observar, meus queridos irmãos, que Deus escolheu todo tipo de gente. Você quer ver uma coisa? Cadê o Joel? Vem cá na frente, rapidinho, por gentileza. Pode vir tranquilo. Deus escolheu o Joel. Olha aqui, vem cá. Parece um europeu. Olha aí. Olha aí pro povo aí. Vira pro povo aí, com todo respeito. Deus escolheu o Joel. Olha aí. Se falar, se ele for em algum lugar que ninguém conhece ele, e falar que ele é espanhol, ele é italiano, o povo acredita. Mas Deus escolheu eu, baixinho, narigudo, das orelhas grandes. Deus abençoe, obrigado. Mas Deus escolheu. Deus escolheu, quando nós olhamos aqui para a Bíblia, para o livro sagrado, Saul, o primeiro rei de Israel, diz a Bíblia que da cintura para cima era o homem mais formoso em toda a nação. Um homem bonito, de presença. Quando ele passava, as mulheres e os homens todos ficavam assim, uau! Mas Deus um dia decide pegar um rapaz que trabalhava lá na roça cuidando de ovelha, Davi. Não tinha aparência. Quando a Bíblia vai entregar as características de Davi, a Bíblia diz que Davi era de gentil aspecto, que significa que quando ele chegava, ele não chamava atenção. Quando Davi chegava, ninguém notava. Ele era mais um no meio da multidão. Ele não chamava atenção. Porque eu vou sair um pouco fora. Tem gente que acha que os escolhidos é quem se apresenta. Tem gente que acha que o escolhido é aquele que quando chega, todo mundo nota. Não, o escolhido é aquele que entendeu que o homem não recebe nada se do céu não lhe for dado. O escolhido é aquele que entendeu que é necessário que ele cresça e que eu diminua. Deus manda pegar Davi e Deus escolhe dá. O texto diz assim, ó. Achei a Davi. Deus ainda acha pessoas. Deus ainda escolhe pessoas. Deus ainda vocaciona pessoas. Porque tem pessoas, me desculpe, que o homem acha ele, mas o céu rejeita. Tem pessoas que são achados por príncipes, por convenções, por indicação, mas tem pessoas que Deus diz, eu achei, eu levanto, eu vou usar, eu vou prosperar, eu vou capacitar, eu vou mudar a história. Ei, Deus achou alguém aqui, Deus escolheu alguém aqui, ó glória a Deus. Então o desenvolvimento desse texto é muito simples. E eu quero até abrir um parênteses para falar algo aqui, uma deixa bem deixada. Não fica complicando a Bíblia não, que a Bíblia não é muito complicada assim não. Tem gente que sobe no altar e fala umas coisas que ninguém entende mais. Ninguém entende nada. Antropomorfismo, antropopatismo, arapequessometo, o povo fica olhando e diz, nem ele entende. O evangelho é simples. Um analfabeto recebe o evangelho. Ele entende o que é lamparina. Ele entende o que é ovelha. Ele entende a linguagem. O rico entende a linguagem. Não precisa complicar não, rapaz. Todo mundo pode receber o evangelho. O morador de rua recebe o evangelho. Oh, glória. Paulo afirma no texto que não depende do desejo humano, não depende do que quer. Porque geralmente os escolhidos não queriam. Moisés diz, eu sou pesado de língua. Eu não sei falar. Mas você vai aprender a falar porque eu vou te ensinar. Olá, manda lá, basúria. Oh glória. Jeremias diz, eu não sei profetizar, fica tranquilo, porque eu vou te ensinar a profetizar. Orimicanda labassúria. Oh glória. Fica tranquilo, meu filho, que a promessa que ele te fez vai cumprir. Aquele que começou a boa obra, ele não para, ele conclui. O Deus que te escolheu, ele está trabalhando em você. O Deus que te escolheu está pelejando por você. Oh, glória a Deus. Agora, qual que é o critério que Deus usa para escolher? Em algumas exceções, vou repetir, em algumas exceções, existem pessoas que quando vão escolher, escolhe baseado nas intenções. O que que essa pessoa vai me proporcionar, me oferecer, se eu ungir ele a diácono? Se eu ungir esse rapaz aqui a presbítero, eu estou salvo. É. Se eu pegar esse esquema e colocar esse para cá, vai dar bom. Só que Deus não usa esse critério do esquema. Deus não usa esse critério. Porque assim, Deus também irá nos julgar, não só por aquilo que nós fazemos, mas pelas intenções que nos levou a fazer aquilo. O caráter cristão é inegociável. Uma vida de santidade é inegociável. O critério de Deus não é baseado nas nossas intenções. Não é baseado naquilo que essa escolha vai me proporcionar. O critério de Deus não é baseado no meu sonho, na minha força, na minha vontade. Por exemplo, Abraão queria Ismael. Abraão queria que Ismael fosse o herdeiro, mas o critério de Deus escolheu Isaac. O critério de Deus escolheu quem Abraão no primeiro instante não queria. Ninguém entra no reino de Deus simplesmente porque achou uma boa ideia. Ninguém entra no reino de Deus para se aventurar ou por livre iniciativa de sua carne. Deus é quem escolhe. Pastor, é muito forte essa afirmação. O esforço humano não dá direito à salvação, porque somos salvos pela graça que é em Cristo. Porque, me desculpa a expressão, tem muita gente rotando grosso e diz assim, porque eu não corto o cabelo e meu cabelo é lá no pé, eu estou salvo, mas a língua vai lá na esquina. Eu estou salvo porque eu nunca usei uma camisa gola polo. O negócio é mais estreito. Não, eu estou salvo porque eu nunca subi no altar sem gravata. O negócio é mais complicado, rapaz. Não tem a ver só com o exterior, tem que haver um coração aquebrantado, arrependido, transformado. Paulo completamente afirma que não depende do esforço humano, não depende do que corre, nem do que quer. Se eu perguntar aqui quem quer 10 milhões na conta, todo mundo quer, sim ou não? Quem quer ser usado por Deus e orar aqui, paralítico, andar, virar aquele rebuliço todo? Vai ter um monte que quer. Até porque hoje está difícil. Nem todo mundo quer mais ministério. Se eu perguntar assim, quem quer ir lá agora e pegar uma Hilux Zera no plástico? Todo mundo quer, mas não depende do que quer. E ainda bem que não depende de quem quer, porque se dependesse de quem quer, eu estava no sal. Se dependesse de quem quer, o que seria do senhor, homem de Deus? Se dependesse de quem não vai com a sua cara, a senhora estava numa situação difícil. Só que eu tenho uma coisa para falar hoje. Quando Deus escolhe, Ele não pede opinião de A. Ele não pede opinião de B. Ele só chama. Ele só chama. Ele só... Ei, Deus te escolheu. Pode dormir tranquilo, porque ninguém toma aquilo que Deus colocou na sua mão. Oh, glória a Deus. O critério de Deus não avalia a nossa performance. Não existe ativismo religioso, bondade minha ou suor que vai fazer Deus me escolher pelos meus méritos. Ele me escolhe pelos méritos da cruz, pelos méritos de sua graça, de sua misericórdia, até porque as misericórdias do Senhor é a causa de nós não sermos consumidos. É pela misericórdia que você está respirando. É pela misericórdia que você está pregando. É pela misericórdia que você consegue manter essa empresa. Oh, meu Deus do céu, é tanta conta, é tanto boleto, é tanta, oh glória, tanto problema na tua cabeça, é funcionário, é despesa não sei com quê. Só que você está de pé até hoje, porque até aqui te ajudou o Senhor, meu filho. Até aqui te ajudou o Senhor, minha filha. Oh, glória a Deus. Essa força vem de Deus. Esaú correu para caçar. Esaú correu para fazer o prato favorito do seu pai. E qual que era o objetivo? Obter a benção. Eu vou dar a comida que o meu pai gosta, o guisado, e eu vou obter a benção. Não existe barganha com Deus. Não vai puxar, me desculpa a expressão, cinquentão, e falar assim, eu vou dar cinquentão e o céu vai se abrir. Não vai não. Você vai ajudar porque você compreende que aquele que dá com alegria, Deus recompensa. Aí o céu se abre. Aí a benção vem, oh glória a Deus. Aleluia, Jesus. Jacó já havia escolhido antes de nascer. Jacó havia escolhido. Jacó já havia escolhido. Esaú correu para caçar, fazer o prato favorito do seu pai, para obter a bênção, mas Jacó já havia sido escolhido. Jacó tinha sido escolhido antes de ter nascido. Jacó não foi escolhido pela vontade do pai, Jacó foi escolhido pela vontade de Deus. Porque nem toda escolha minha é escolha de Deus. Talvez eu escolha o Maico porque ele é um camarada bom. Mas será que a minha escolha é a escolha de Deus? Será que a sua escolha é a escolha de Deus? Deus não coroa quem corre mais rápido na moralidade. Deus não coroa quem prega melhor. Deus não coroa quem revela mais. Não revelou CPF, está salvo. Revelou o número do RG, ganhou xeque-mate. Não, não é uma corrida de São Silvestre espiritual, não. Deus coroa quem anda com a vontade. É o que eu falei ali, ó. Amós 8, 3, lá no CFO. Andarão dois juntos se não tiver de acordo? Não tem como andar com Deus se você vai na contramão do que a palavra dele diz. Agora, se você anda segundo a palavra, você anda em acordo com a vontade de Deus. E a vontade dele é boa, é perfeita e agradável. E eu tenho um recado, a vontade dele vai se cumprir na tua vida, em nome de Jesus. Então eu vou concluir, mas quem me ouve, diga amém. Qual o critério que Deus usa? Versículo 11. Capítulo 9, olha aí, ó. Porque a escritura diz, ou melhor, versículo 9, capítulo 9, versículo 11, porque não tendo eles ainda nascido, nem tendo feito bem ou mal, para que o propósito de Deus segundo a eleição ficasse firme. Ou seja, Deus escolhe antes de ter feito bem. É por isso que às vezes a gente não entende, eu já me questionei. Eu já questionei, várias vezes eu comentei com a minha esposa em alguns cultos que eu participei. Uma pessoa pega o microfone e fala assim, ó. Eu era prostituta. Eu era bandido. Eu era não sei o quê. E a gente fica no banco assim, a gente fica indignado. A gente fica pensando assim, mas já aprontou tanto? E como é que Deus escolheu? Já fez tanta coisa errada e está aí com a cara mais limpa. É simples.
1: É porque quando Deus te escolheu, você era zero quilômetro. Quando Deus escolheu a senhora não tinha feito nenhum bem e nenhum mal. O diabo, ele é atrevido, ele tenta entrar na história e tenta tirar a pessoa do propósito. Só porque quando Deus chega, Deus diz alto lá.

Quando eu escolhi, ela não tinha nascido. Quando eu escolhi, ele não tinha nascido. Eu escolhi no ventre. Eu escolhi antes de ter feito o bem e o mal. É por isso que o mesmo Deus que escolheu Paulo, que era uma enciclopédia ambulante, escolheu Pedro semi-analfabeto. E não tem problema. Paulo falava assim, pastor Lucas, em nome de Jesus, sai. Pedro falava assim, vou conjecturar, em nome de Jesus, sai. Mas saía do mesmo jeito, porque não é meu nome, é no nome dele, não é meu critério, é o critério da cruz. Ele te escolheu, se coloca de pé, ele te escolheu, ele escolheu quem fala bem, mas ele escolheu quem não sabe falar, ele escolheu quem é estudado, e ele escolheu quem é semi de pai, benta de mãe, analfabeto, mas ele escolheu, ele escolheu, ele escolheu, faz parte da noiva, vai ó, subir no arrebatamento, quem vai levanta a mão e receba essa glória. Eu vou te dar um minuto para você adorar a Deus. Enche o céu de adoração. Eu vou te dar um minuto para você encher o céu de glória. É a noite que Deus marcou. Nós estamos diante da mesa e Ele está dizendo, eu escolhi a minha igreja. Recebe renovo escolhido. Recebe renovo escolhida. Recebe renovo homem de Deus. Recebe renovo mulher de Deus. Agora. Quem tem está recebendo, quem está ligado já está sentindo glória. Está descendo uma glória aqui, meu Deus. Está descendo uma glória aqui, meu Deus. Pelo amor de Deus, dá lugar. Deixa Jesus te encher. Deixa Jesus te encher. Eu quero ver o diabo impedir uma igreja que é escolhida. Eu quero ver o diabo parar quem é escolhido. Sai da frente, Satanás. Florianópolis foi escolhido. Esse homem de Deus, essa mulher de Deus foi escolhido. Senhor, me queima com fogo.

Amém. Eu quero convidar nossos queridos irmãos presbíteros já para lavar as mãos. Quero convidar o grupo das mulheres de fé já para se posicionar aqui na frente para louvar a Deus. E eu quero teçar aqui a minha gratidão, irmãos, a todos os membros e obreiros que estão honrando a casa, o templo do Senhor com a sua presença. Aqui não é outro lugar, senão a casa de Deus, casa de oração. Enquanto os presbíteros vão se preparando, e as mulheres de fé vão se organizando aqui, coloca aqui no telão, querido, dia 25 de julho, por gentileza, um voto da ceia. Dia 25, estará conosco o pastor Edson, lá de Criciúma. Nós teremos uma grande concentração com o tema, obrigado, o dia do livramento de Deus. Quem precisa do livramento de Deus? Você vai se programar, vai estar conosco todo o campo, e nós seremos edificados pela palavra. Será uma noite de palavra, revelação, profecia, glória de Deus. Deus irá falar. Quem crê, diga glória a Deus.

sem mais delongas, se coloque de pé. Nós, após o culto, teremos a cantina do Expansão Jovem lá fora. Quem gosta de caldo, diga glória a Deus. Vai sobrar para mim, ô glória. Vocês vão lá saborear um caldo e já deixo do pastor lá pago, mas da esposa. Deus vai recompensar. Quem crê que é de Deus, dá glória a Deus. Ô glória. Estende as mãos para cá, Igreja de Cristo. Aqui diante do altar está o simples pão. Mas nós acreditamos, presbítero Lucas, presbítero Moacir, presbítero Claudinei Veiga, presbítero Telmo de Lima, presbítero Jócio, nós acreditamos que será o corpo do Cordeiro de Deus. Estende as mãos para cá, ó Espírito Santo. Nós apresentamos diante de Ti e pedimos, ó Pai, transforma esse simples pão na carne de Cristo, do Cordeiro de Deus. Estamos diante da mesa, meu Pai, do memorial. Estamos aqui para fazer memória, Senhor. Assim oramos e confiamos e agradecemos, e a igreja diz amém. Eu peço que os irmãos que estão em comunhão com Cristo e com a igreja, Deus de amor, permaneça de pé. As mulheres de fé vão louvar ao Senhor, e agora os presbíteros irão servir a noiva de Cristo. Pode servir a noiva.

Quem dá glória a Deus? Que privilégio. O Espírito Santo, ele nos concebe de estarmos diante da mesa de Cristo. Agradeça ao Senhor por essa honra. Agradeça o Espírito Santo, porque um dia ele te escolheu. Oh, glória a Deus! Ele escolheu o Senhor, ele escolheu a senhora. E ele nos lembra no livro do profeta Jeremias que pode a mãe se esquecer do filho que amamenta, mas eu, Senhor, não me esquecerei de ti. E disse Jesus: quem come a minha carne e bebe o meu sangue tem a vida eterna, e eu ressuscitarei no último dia. Como ministro do Evangelho, eu digo a toda a igreja: pode participar ao corpo de Cristo. Oh, glória a Deus! Aleluia, meu Deus! Orianda la basurianda la baia. Oribicanda la basuribianda la bas. Sinto renovo espiritual. Aleluia, aleluia, aleluia. Orianda la basurianda la baia. Obrigado, Jesus. Obrigado, Jesus! Nós te agradecemos, ó Deus, pelo privilégio, pelo prazer de estar na tua presença. E a igreja diz amém e amém, Jesus. Diante de nós está o suco da vinde. Todavia nós cremos, acreditamos que após a oração é o sangue do Cordeiro de Deus que tira o pecado do mundo. Estende as mãos para cá, a igreja de Cristo. Nós oramos, ó Deus, com coração alegre. E agradecemos ao Senhor e pedimos: transforma, Senhor, o suco da vinde no sangue vermelhinho, Senhor, no sangue do Cordeiro de Deus, que tira o pecado do mundo, meu Deus. Nós oramos e agradecemos, e a igreja diz amém. Permaneça de pé, meus irmãos. Os presbíteros irão servir a noiva do Cordeiro. As mulheres de fé vão louvando ao Senhor.

0: Que alegria estar na presença do Senhor. Que alegria poder estar na casa do Senhor. Alegrei-me quando me disseram, vamos à casa do Senhor. Nós te agradecemos, Senhor. Agradeça ao Senhor, diga muito obrigado por ter me escolhido, Senhor. Oh, meu Deus, muito obrigado pelo privilégio de estar aqui com o seu povo, meu Pai. Nós agradecemos pela oportunidade, meu Deus. E semelhantemente, depois de cear, tomou o cálice dizendo, esse cálice é um novo testamento no meu sangue. Fazer isso em memória de mim, porque todas as vezes que comerdes deste pão e beberdes do cálice, anunciais a morte do Senhor até que venha. Como ministro do Evangelho, eu digo aos irmãos, pode participar, é o sangue de Cristo. Pode encher o céu de glória. Orianda labassurianda labaia. Aleluia, meu Deus. Muito obrigado, Senhor. Muito obrigado, Espírito Santo. Obrigado, meu Deus. Obrigado, meu Deus. Obrigado, meu Deus. Obrigado, Senhor. Agradeça ao Senhor, agradeça ao Senhor, aleluia. Quem é grato a Deus, diga glória a Deus. Se coloca de pé, querida igreja do Senhor. Os irmãos já vão passar aí os presbíteros recolhendo. Levanta as mãos, que a graça, o amor de Deus e a comunhão do Espírito Santo esteja com todos, não só agora, mas para todos sempre, com muita alegria, três vezes, a, ia, ia.
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0: Muito bem, muito bem. 11 horas e 1 minuto, horário de Brasília. Bom dia. Zixile Macuero, Zixile Munganuanga. Bom dia, meu amigo. Bom dia, meu irmão. Acurrula carroça e a paz do Senhor Jesus Cristo. Sejam todos bem-vindos, como se diz em minha terra. Buia Macuero, buia Munganuanga. Vem, meu amigo, vem, meu irmão. Porque estamos numa semana de festas. E nada melhor para termos uma palavra com o nosso pastor aqui da nossa sede mundial, pastor Kleber de Oliveira Costa, ele que estará na segunda do pão hoje, vai ministrar aquela palavra, e toda segunda você tem um encontro marcado, 19h30 aqui na sede mundial. Pastor Kleber, bem-vindo, bom dia de Chile!
1: A paz do Senhor Jesus, pastor Erwin de La Lande, já você sentiu aí, é expectativa total, querido ouvinte. Agora nós estamos em rede, pastor, o Brasil e o mundo conosco nesta sintonia. Sim. Maravilhosa. E é início de semana e você não pode iniciar esta semana de outra forma, de outra maneira, a não ser vindo a Deus, pedindo uma palavra revelada, uma direção que será dada dos céus para mudar tudo e já nos preparando para o fim de semana, pastor. A nossa diretoria envolvida, também os estados aonde já estão em preparação para receber a banda Nelete e todos aqueles que ainda não foram alcançados ou não se deixaram alcançar, pastor, para este momento único, missões com adoração, missões com resultado, missões com ações, é o que vai acontecer na nossa sede mundial. Então, se você está na sintonia, já prepare o seu coração, daqui a pouquinho tem a oração da manhã, daqui a pouquinho tem a interação com todas as capitais brasileiras e você não pode ficar de fora, porque hoje é dia de vitória, é segunda-feira, é reinício, é retomada, é vitória que será dada por Deus, pastor.
0: Vitória para aqueles que esperam em Deus, confiam em Deus e dependem do Senhor. E você que está conosco é o nosso convidado mais do que especial. Começamos hoje uma semana intensa em tudo aquilo que vamos viver, tá? Segunda-feira, segunda do pão, culto transmitido pelo YouTube, 19h30. Terça-feira, dos vencedores em 5 horários. Quarta, do grande mover de Deus, 9 da manhã, transmitido pela rádio, 15 horas, rádio, YouTube, Facebook também. Quinta-feira de Fundação Reviver, aquele dia, pastor, de contribuição, aquele dia de doação, aquele dia da beneficência. E nós com muita alegria. Culto 15 horas transmitido, não é culto Fundação Reviver. Sexta-feira, Guerra contra o Mal, 9 da manhã, rádio transmite, 15 horas está o senhor naquela transmissão pela rádio, Facebook, YouTube, também Instagram, da Guerra contra o Mal. É batalha, guerra, peleja, é demônio caindo por terra, vidas libertas. Sábado, então, teremos este grande evento com as criancinhas, pastor. E a sua criancinha mais velha parece que fez aniversário ontem, pastor. Conte bem isso aí.
1: 18 anos, e pedi a ela o que você escolhe, o que você irá fazer. Pastor, ela disse, eu quero servir. E nós já temos aqui também, já nos nossos estúdios, pastor, aquela preparação. Nós temos as nossas professoras que daqui a pouquinho, calma aí, daqui a pouquinho vão nos trazer já como está a estrutura, a preparação para a divulgação da nossa EBF, que é a Escola Bíblica de Férias. E todos aqueles que nos acompanham precisam, necessitam estar inteirado, pastor.
0: Tem que estar conosco, sim. Eu até vi, pastor, tem aqui Pedrinhas do Reino. Eu vi ali umas rochas ali, falei, coisa bonita, eu vou até subir aqui em cima.
1: O senhor já foi ali a decoração.
0: Mas vai estar lindo. Dia 25, você tem que trazer todas as crianças. Faça um arrasta no bairro, isso. Traga para cá, não paga ingresso, é de graça. Além de todo o conhecimento, de todo o aprendizado, teremos a comunhão das crianças. Crianças com as titias, o ambiente preparado para vivermos aquilo que Deus tem preparado aos nossos corações. Então, pastor, dia 25 é aqui na Sede Mundial, hein?
1: Inadiável para a glória de Deus. Você tem filhos, netos, sobrinhos, parentes, vizinhos, amigos. Você é instrumento de Deus para trazer esta criança. Primeiro porque a palavra ministrada vai ser numa linguagem que será usada para ficar ali, ó, no coraçãozinho da criança para sempre, para a glória de Deus. E daqui a pouquinho, pastor, nós já vamos trazer mais informação. Durante toda esta semana, divulgação intensiva, porque está chegando a hora de desfrutarmos da nossa EBF, Escola Bíblica de Férias, aqui na nossa sede mundial, com a nossa irmã Débora Miranda, com todas as professoras, com a nossa irmã Yasmin e toda aquela equipe maravilhosa para a glória de Deus.
0: Você não vai ficar de fora e saiba que é importantíssimo, tá? Traga todas essas pedrinhas para cá, porque na mão de quem sabe atirar a pedrinha, o gigante cai por terra. Então vem para cá. Jonathan, solta um louvor para a criançada e daqui a pouquinho com as titias aqui nesta manhã para batermos um bom papo. Não sai daí, voltamos à sequência e até já.
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0: Muito bem, muito bem. São 11 horas e 10 minutos. Rádio Deus e Amor é a programação A Voz da Libertação. E cá estamos nós com muita alegria, com muita fé, na comunhão do Espírito Santo. Eu estou aqui nos estúdios já da Igreja Deus e Amor, aqui na rádio, a titia Dai e a titia Yasmin, cá estão para falarmos um pouquinho deste evento, falarmos, esta semana, na verdade, será uma semana de apresentação, exatamente, tá? Teremos muita informação pertinente, teremos muitas respostas, mas eu quero fazer um pedido. Enquanto estivermos aqui a conversar, eu quero que você mande a sua mensagem para cá. 119-8292-3392. Mande a sua mensagem para cá, porque vamos responder aquilo que não soubermos. Vamos subir o andar, não é verdade? E perguntar a quem sabe. Titia Yasmin, mais uma vez, bom dia. Paz do Senhor, seja bem-vinda.
1: Pai do Senhor, pastor, Pai do Senhor, todos que nos acompanham, está chegando a nossa EBF 2026 e estamos passando aqui para avisar que falta, sabe quantos dias, pastor?
0: 5 dias.
1: Coisa boa. Então, você que está nos acompanhando nessa programação, eu convido você a ficar ligadinho durante essa semana inteira para saber um pouquinho mais o que é EBF, qual é o tema desse ano e muitas novidades.
0: Muito bem, titia Dai também está conosco. Bem-vinda, titia Dai. Obrigada. Que Deus abençoe a sua vida. Titia Dai, que parece que vai trazer uma pedrinha também para cá, né? Parece, não sei.
2: Será?
0: Bem-vinda, titia. Bom dia, Pai Senhor.
2: Bom dia, paz. Estamos aí na expectativa. Esse ano nós temos uma pedrinha aí nova, né?
0: Que bênção! É pedrinha, tem nome, titia Dai?
2: É carinhosamente apelidado de Ninico.
0: Ninico, coisa linda!
1: Ano passado, pastor, ele tava na barriga pulando.
0: Tava.
1: E agora ele vai pular.
0: Meu Deus do céu. Meu Deus, que bênção. Estamos aqui então com as nossas titias, vamos falar um pouquinho. E é tão bom ver o que Deus está a fazer, né? Titia Yasmin, vamos lá. Eu começo consigo. EBF, Escola Bíblica de Férias, certo? O que é? Escola Bíblica de Férias.
1: E é uma dúvida, pastor, é uma Sim. dúvida. Estava até conversando com os pais ontem, EBF, mas o que é EBF? É uma festa infantil. Mas por que esse nome EBF? É o período de férias das crianças em muitas escolas. Então, o que fazer para atrair essas crianças para a igreja de uma maneira lúdica, que elas possam conhecer Cristo de uma maneira saudável, com conhecimento? E veio a ideia da Escola Bíblica de Férias. Mostrar para essas crianças Jesus, de uma maneira linda, não uma maneira que elas vão passar um período e vão querer sair. Mas quantas crianças aceitam Jesus na EBF e não saem mais?
0: Sim.
1: E a gente sempre cita o exemplo do diretor, pastor Marco Magno, que através de uma EBF, ele aceitou Jesus e hoje a gente conhece o nosso diretor. Então, é este momento da criança aprender. Na casa, ela vai ficar em celular, vai ficar nas telas, correndo em ruas, mas quando vem para a igreja e a igreja acolhe essas crianças, esses adolescentes e famílias, elas conhecem Cristo e a salvação entra naquele lar.
0: Que bênção! E a EBF é sempre... Será que é uma estratégia que a EBF vem sempre um pouco antes do retorno às aulas, né?
1: Isso.
0: Então, há um frescor na mente das crianças, naquilo que eles aprendem sobre Cristo, e eles, a tendência é levar também para as suas escolas, quando voltam dessas férias, para que possam impactar outras crianças. Acredito eu que seja isso. E Titia Dai, como é encarada essa questão da EBF, não só para vocês que trabalham, que eu sei que vocês estão engajadas, mesmo com todo o cansaço, às vezes, meia-noite, 23 horas, estão a carregar pedregulhos para aqui e para ali, assim, mas como é, qual é a sensação, porque vocês depois voltam para a sala, acaba a EBF, vocês voltam para a sala, qual é o impacto disso dentro da sala?
2: Olha, eu tenho que testemunhar aqui que nós falamos, EBF, é só julho, mas depois da EBF nós carregamos testemunhos Sim. durante anos e anos, e ainda chega a próxima EBF e a gente ainda carrega aquela memória, aquela presença mesmo do Espírito Santo que nós sentimos na realização da EBF também, não só ali no dia, né?
0: Sim.
2: Não só ali no dia que acontece mesmo a EBF, mas em todo o preparativo, os testemunhos, muita coisa, assim, um testemunho que a Yasmin tem, que ela queria muito um um cenário específico para fazer uma divulgação e o Senhor preparou tudo, tudo, né, Min?
1: É, isso é verdade, pastor. E até para aumentar a fé dos professores, sim, dos pais, sim, das famílias. O nosso tema esse ano remete à construção, pedrinhas do reino. E se a gente fala de construção, precisa de um trator.
0: Sim.
1: Uma escavadeira.
0: Sim.
1: E eu queria muito gravar um vídeo do Galileu aonde? Numa escavadeira, num trator.
0: Esse Galileu, Jesus.
1: Mas será que é possível? E eu disse, Senhor, eu fui numa segunda-feira pro almoço e eu disse, Senhor, se eu podia preparar um trator aqui na rua da sede mundial. Quando eu voltei do almoço, foi o tempo de eu ir na cozinha e voltar, as meninas estavam, Yasmin, tem um trator aqui do lado da rua.
0: A fazer obra aqui.
1: Aqui, estava tendo a obra.
0: Sim.
1: Então, prontamente, eu e o Galileu descemos correndo para ir gravar na rua. Mas nosso Deus é um Deus de milagres e de surpresas. Quando chegamos, o trator não estava na rua. Ele estava dentro da igreja.
0: Que bênção!
1: E a gente falou com o mestre de obra. Ele autorizou a gente gravar, tirar foto. Posicionou ainda onde nós queríamos aquele trator. Então, Deus supre muito além do que a gente pode pedir e imaginar. Sim. E isso é para os professores, para pastores, para pais que estão empenhados nesse ministério infantil, Deus supre a sua necessidade. Pode parecer algo pequeno, mas Deus é um Deus de milagres.
0: Que maravilha! E isso para aumentar a fé, porque às vezes há quem pensa que não, é só um trabalho com crianças, é só um trabalho... Só que se você busca informação hoje, tá? As crianças são o maior alvo de Satanás. As crianças são o maior alvo do mundo, tá? Então, nós precisamos trazer a essas crianças a palavra de Deus e lógico que tem batalha, tem guerra, tem desafios, há enfrentamento, não é? Mas, você que está aí, professor, professora, titio, titia, não perca a oportunidade, tá bom? Jonathan, vamos só a um louvorzinho, voltamos daqui a pouquinho porque vamos falar já num outro passo, a hora, questões de transporte, logística, para você que está conosco, tá bom? Vamos cantar, adorar, celebrar. Voltamos daqui a pouquinho, não sai daí, até já.

0: Levante e brilhe! É, tia Débora canta, é ela que vai ministrar, não é? Então, o convite está feito. Você que é pai, mãe, avô, avó, padrasto, madrasta, tio, tia, traga a criança, toda a criança para cá, toda a criançada para adorarmos a Deus. Mas eu quero conversar com a tia Dai, porque eu preciso que a senhora me explique o horário. O horário e como é que vai ser, se vamos ter transporte, não vai, como é que vai ser toda a estrutura. Tia Dai, vamos lá, o horário. Mas o horário não que começa, para a gente chegar. Porque se eu falar horário que começa, vai todo mundo chegar, aí não dá certo, né,
1: pois
0: tia?
1: Nós iniciaremos o culto pontualmente às 15 horas.
0: Sim.
1: Porém, chegue cedo, chegue bem antes. Se puder chegar aqui uma hora da tarde.
0: Glória a Deus.
1: Tá valendo.
0: Glória a Deus, glória a Deus.
1: Porque muitas crianças chegam já em cima da hora. Sim. E aí não tem lugar mais na frente. Aí tem que sentar lá atrás. E lá atrás não tem como você ver direitinho as Sim. atrações. Então, chegue cedo, se organize. Ó, tem aí uma semana pra se organizar, né? Uhum, não tem desculpa.
0: É verdade,
1: então, se
0: é
1: organize.
0: Verdade.
1: As duas horas da tarde, né?
2: Isso.
1: Duas
2: e
1: horas
2: vale
1: da tarde.
2: Vale ressaltar, tia Dai, as primeiras crianças que chegarem...
0: Eita!
2: Vai ter surpresa. Então, a gente não pode dizer muita coisa que vai ser. Mas chegue cedo. É a dica.
0: Que maravilha.
1: E aí, também não tem desculpa, porque nós teremos o transfer.
0: Boa.
1: Que sairá lá do metrô Pedro II.
0: Sim.
1: É, na vinda, né? Pra vir pra cá.
0: Sim.
1: E também, quando eles forem retornar no término do culto, né? No
0: Benção.
1: Término da EBF, terá o transfer também pra deixar
0: pra
1: lá
0: levá-las.
1: No metrô Dom Pedro.
0: Então, ó, você que é pai, eu tenho 4, 5 filhos, eu tenho mais uns 6, 7 netos, como é que eu faço?
2: Traga
0: todos eles pra cá, porque o transfer vai trazer as crianças, e não se preocupe, haverá uma equipe lá pra dar todo o norte, ó, pega o transfer aqui e desce aqui, e você vai descer dentro da igreja com todo o aparato possível, porque estamos a falar de crianças, né, de tia Yasmin? Todo cuidado é pouco, né?
2: Com certeza. Então... E também aquele retorno, né? Ah, terminou o culto, eu vou embora correndo porque é perigoso, eu tô com as crianças.
0: Sim.
2: Não, aproveitem. Aproveite, é um momento único. Então, aproveite o máximo, que depois também vai ter um transfer pra levar você lá no metrô.
0: Que bênção! E por falar em aproveitar, vamos falar agora um pouquinho daquilo que é o contexto do evento, assim, aquilo que está proposto.
1: Uhum.
0: Para as crianças já aproveitarem. E eu digo mais, nós mais velhos aproveitamos também, viu? Eu já saí daqui. Aquele evento do barquinho. Lembra? Daquele barco que ficou na frente.
2: Em busca do tesouro.
0: Eu tava com a minha esposa e eu tava aqui no meu bloco de notas. E ela, o que foi, amor? Eu falei, Deus tá falando comigo, mano, me deixa. E eu anotando aqui e Deus fala com a gente.
1: Isso.
0: Porque parece que é só para crianças, mas...
1: Não é.
0: Porque assim, às vezes, o pai vai lá e descarrega. Não, eu vou e eu cultuo com elas também. Sim. Até para ensinar aquilo que vocês ensinam na aula.
1: Uhum.
0: Que a família junta para adorar a Deus. E eu fico lá com o bloco de notas assim, anotando ali. Falo, meu Deus do céu, coisa linda. E é tão bom, né?
2: E é legal que a gente vê os pais, os avós, fazendo as coreografias, louvando.
0: Dançam assim. Juntos. É verdade.
2: Se divertem.
1: É mais linda, né?
2: Então,
0: é verdade.
2: A gente sempre fala, é um culto infantil. Não vou, é só pra criança.
0: Sim,
2: é pra
0: sim.
2: todos. É, a Bíblia mesmo fala que a gente tem que ser como eles, né? Tem que ter o coração
0: verdade.
2: Puro, ser a maneira de viver. Então, é pra todos. Você que é a criancinha de perna curta e a criancinha de perna longa, venha participar, porque você vai aprender... Muito, muito, muito, muito.
0: Que maravilha. Por falar e aprender, então, Titi Yasmin, o que é que está proposto para esse dia, para que nós possamos aprender aquilo que compõe o cenário? Como é que vai ser?
2: Vou dar
0: uns
2: spoilerzinhos. A gente tem o canal do Débora Kids, para você que está nos escutando e ainda não conhece. É um canal totalmente voltado para a sua criança, para o seu adolescente, na linguagem deles, conteúdos cristãos e saudáveis. Então, acompanhe. E nesse dia, nós vamos ter lançamento de uma história nova. E essa história, claro, que é voltada para o tema Pedrinhas do Reino. Então, não perca para você fazer parte e acompanhar tudo. 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Já acesse aí no YouTube, tem o Instagram também. Teve a história de Davi e Golias, que foi lançada recentemente. E no dia da EBF, tem historinha nova pra você.
0: Que maravilha! Então, olha, você que gosta de histórias, quer aprender, as crianças que estão conosco querem aprender, venham pra cá, porque será um dia bom. Ah, mas o meu pai não é crente, a minha mãe não é crente, e às vezes tem dificuldade. Peça para falar com o titio da escolinha, com a titia. Busque informações, mas não fique aí. Às vezes o pai fala assim, ah, eu não vou poder ir. Como é que a minha criança vai ficar? Converse com a titia da escolinha. Porque as crianças, lógico, não vai colocar todo mundo no carro e vem. Não, tem uma organização, não é? Só não deixe de trazer as crianças, porque é um dia especial, não é verdade?
2: Exatamente, exatamente. Então você que está nos escutando, como é que eu vou? Minha igreja vai ter uma caravana? Procure o seu pastor, procure a professora local da sua igreja para mobilizar e fazer parte. Você que é de outro ministério, esperamos por vocês nesse dia. Queremos que todos possam estar juntos aqui adorando ao Senhor Jesus.
0: Deixa eu fazer uma pergunta que eu não quero calar. Por que Pedrinhas do Reino? Porque assim, vocês têm vindo numa sequência de construção.
2: Exatamente.
0: Não são temas, né? Há uma lógica, eu tenho percebido uma lógica e uma história vai complementando a outra e vai dando, tipo assim,
2: matemática do
0: reticências,
2: céu.
0: Exatamente, vai abrindo
2: vamos
0: pontuações.
2: Vamos buscar um tesouro,
0: exatamente.
2: Vamos ensinar as crianças a ser missionários.
0: Exatamente, então, só, é o ponto, sabe aqueles textos que tem três pontinhos e continua?
2: Uhum.
0: Então, por que Pedrinhas do Reino?
2: Ah, o nosso intuito é ensinar as nossas crianças que a gente está numa vida de construção. Uhum. A gente precisa ser lapidados por esse construtor,
0: certo,
2: que é Jesus Cristo.
0: Certo.
2: Para uma morada que não é aqui. Uhum. E uma morada lá no céu. Então, o nosso foco é ensinar as crianças que elas estão nessa construção, estão participando desta construção para uma melhoria de vida, para uma morada lá no céu.
0: Então, olha, você que esteve nos outros eventos, isso aqui é como um quebra-cabeças. Você começa a montar as peças e tudo começa a fazer sentido.
2: Uhum.
0: Não é? Tudo começa a buscar o tesouro, meu alvo é o céu. E você fala, de repente, você está aqui agora com Pedrinha. O ano que vem...
2: Que será?
0: Vamos ficar à espera, mas eu quero saber de vocês. Como está a equipe? Como está a preparação? Eu sei que tem muitos professores em São Paulo que estão engajados nisso. Como é que está essa equipe animicamente para esse dia? Porque são muitas crianças. Tem que ter, não é, aquela força, aquela coragem. Como é que está a equipe?
1: Olha, vou te falar, pastor. Nós estamos assim, numa expectativa muito grande. Nós temos visto a movimentação das professoras também nos outros campos, né? Nas nossas setoriais, estaduais.
0: Uhum, uhum.
1: Uma movimentação muito bonita. E nós temos a expectativa que elas também estão preparando suas caravanas,
0: glória,
1: né?
0: Glória a Deus.
1: Pra trazer,
0: glória,
1: as suas,
0: então,
1: crianças.
0: Já passou convite, para quem ainda não fez, dá tempo.
1: Sim, professoras aí que tem o seu grupo aí do Pequeno Galileu, tem a sua escolinha, traga suas crianças, converse com seu pastor, vê aí as possibilidades, veja as possibilidades de fazer uma caravana e trazer todas as suas crianças. E também a EBF não é realizada só aqui na sede, né, Mim?
2: Exatamente, a nível Brasil inteiro e exterior.
0: Bem,
2: a gente tem professores, por exemplo, do Norte, que estão ligadinhos agora.
0: Uhum.
2: E realizaram EBF, estão realizando EBF, Sudeste, Centro-Oeste, Sul. E todo mundo falando a mesma língua, ensinando construtores para o reino do Senhor Jesus.
0: Que bênção, então, a EBF, ela é feita em cada estado dentro desta época de férias. Que maravilha.
2: Tema. Angola, Cabo Verde, todos trabalhando ao mesmo tema.
0: Que maravilha. E você que está aí, ó, não tenha dúvidas, porque será uma festa linda. Traga as crianças para cá, tá bom? As crianças para cá e dê certeza que o nome do Senhor será glorificado. Tudo bem, Tia Yasmin? É assim mesmo, é assim. Ao vivo é assim mesmo, acontece. É assim mesmo. Titia Yasmin, são 11h28. Nós vamos partir para um outro bloco agora, mas eu quero agradecer a vossa presença e pedir uma oração, porque eu sei que tem professores que estão enfrentando dificuldades, há professores que talvez já pensassem, que quer saber, eu não vou, é muita barreira, é muito impedimento, às vezes pais que não ajudam, inimigo que cria bloqueios, uma palavra de oração para que esses bloqueios caiam por terra, para que haja saúde até na equipe que vai apresentar, na titia Débora que vai apresentar, em vocês que vão estar ali a dar todo o suporte, aos técnicos de som que de repente pode querer escapar um fio, alguma coisa, para que tudo dê certo e que seja mais uma vez uma bênção em nome de Jesus, uma palavra de oração.
2: E eu já contei o testemunho, né? E também, glória, eu quero orar por uma construtora deste reino, que é a titia Leia Freitas.
0: Sim.
2: Que está fazendo aniversário hoje.
0: Boa,
2: e na IBF ela vai estar aqui construindo com a criançada.
0: Que Deus, glória a Deus, então.
2: Também ore pela vida da titia Leia Freitas. Oremos. Querido Deus e Eterno Pai, graças te damos, Pai, por esta oportunidade. Mas neste momento eu gostaria de te apresentar a cada professor, familiar, pastor, que neste momento já realizou ou vai realizar a sua EBF. Te apresentamos a nossa EBF agora neste sábado, pedindo que o Senhor venha conduzir, direcionar, abençoe a vida desta igreja, Pai, onde está realizando esse ministério infantil, para que o Senhor possa dar força, graça, ânimo, e toda barreira, impedimento, Pai, venha cair por terra. Mas se cada criança, adolescente, cada familiar venha a ser alcançados pela Tua palavra e que eles venham, Pai, fazer parte desta construção, desta morada eterna que é no reino do Senhor Jesus, para a honra e glória daquele que vive e reina para sempre. Amém.
0: Que Deus abençoe a sua vida. Titia Yasmin, amanhã 11 horas marcada então. Titia Day, amanhã 11 horas marcada então. Combinadíssimo. E o Ninico, tá bom?
2: Tá descansando pra vir pular no dia.
0: Ah, que maravilha.
1: Descansando com a vovozinha dele.
0: Vamos fazer o seguinte, Jonathan. Vamos fechar com parabéns pra Leia Freitas. Vamos lá? É aniversariante do dia. Então, do Pequeno Galileu, dos estúdios também, vai o parabéns aqui pra titia Leia. E que Deus abençoe a sua vida em nome de Jesus. Aumenta o volume do seu rádio. Felicidades. Muitos anos de vida. Até já.

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0: Muito bem, são 11 horas 34 minutos, estamos em rede, o Brasil e o mundo nos ouve, e o Brasil e o mundo recebe Jesus Cristo, e isso é bom demais. Vamos, cristãos, pelo mundo, para você conhecer dilemas, crescimento, para você conhecer tudo que norteia o mundo cristão pautado pela palavra. Não sai daí, até já.
1: 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Maratona Bíblica. Leitura pública da Bíblia nos Estados Unidos marca celebrações dos 250 anos do país. Washington, nos Estados Unidos, recebeu o evento chamado América Lê a Bíblia. É uma leitura pública e contínua das Escrituras que integra as comemorações pelos 250 anos da independência dos Estados Unidos. A programação, marcada no Museu da Bíblia, reúne centenas de líderes cristãos para ler a Bíblia de Gênesis a Apocalipse, isso ao longo de 7 dias. De acordo com os organizadores, cerca de 500 leitores se revezam diariamente das 9 da manhã até as 9 da noite, totalizando 84 horas de leitura pública das Escrituras. O evento reúne representantes de vários setores da sociedade, como autoridades, agricultores, pastores, educadores, artistas e famílias americanas, além da transmissão, que é online e de graça. Em uma publicação nas redes sociais, artistas afirmaram que todos os participantes estavam ali unidos e lembrando, né, que são iguais aos olhos de Deus. Ao unir leitura bíblica, participação popular e líderes públicos durante o aniversário de 250 anos do país, o evento reafirma a influência histórica das Escrituras na formação moral e cultural dos Estados Unidos. Evangelismo no Brasil. Levantamento mostra aumento do desinteresse religioso entre os jovens aqui no país. Uma pesquisa conduzida pela Universidade Federal de São Paulo, em parceria com a Universidade de São Paulo, aponta um crescimento de 41,9% no número de adolescentes brasileiros que se declaram sem religião ao longo de pouco mais de 10 anos. De acordo com o levantamento, a proporção de jovens entre 14 e 17 anos sem vínculo religioso passou de 14,3% em 2012 para 20,3% em 2023. Entre os mais velhos, os níveis de vínculo religioso permanecem elevados, superando 84%. Para a psiquiatra e coordenadora da pesquisa, as novas gerações tendem a manter uma relação mais distante das instituições religiosas. De acordo com ela, esse comportamento ajuda a explicar o crescimento mais acelerado do sem religião entre adolescentes, enquanto os mais velhos preservam altos níveis de fé e prática religiosa. Mesmo diante dessas transformações, o cenário religioso brasileiro continua marcado por uma forte presença da fé, especialmente fora das grandes mudanças geracionais, indicando que o desafio das igrejas está, sobretudo, na conexão com as

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1: Onze horas e 37 minutos.
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3: Efésios capítulo 2, versículos 8 e 9. Pois vocês são salvos pela graça, por meio da fé, e isto não vem de vocês, é dom de Deus. Não por obras, para que ninguém se glorie.
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0: Muito bem, 11 horas 39 minutos. Zixile Macuero, bom dia, meu amigo. Zixile Munganuanga, bom dia, meu irmão. Estamos em clima de festa, já falei e volto e friso que esta semana é uma semana que será impactante. Na verdade, senhores que me acompanham aqui na mesa, Gustavo Ferreira e meu pastor Kleber Costa, é o seguinte: nós começamos agora e vamos terminar só dia 22 de agosto com o Agosto Verde e o aniversário da Fundação. Mas, esta semana começa impactante porque segunda do pão hoje, terça-feira dos vencedores amanhã, quarta do grande mover de Deus, quinta-feira Fundação, sexta-feira guerra contra o mal e sábado, o dia que já tivemos aqui meia hora com toda a criançada, as pedrinhas do reino, estaremos aqui e domingo. Domingo é aquele culto de missões que vai parar São Paulo, pastor Kleber. Por quê? Porque vamos falar sobre África, aquele continente maravilhoso, 54 países. E a banda Nhelete está conosco neste dia 26, mas também não só em São Paulo, pastor Kleber.
1: Não só em São Paulo, em várias capitais brasileiras, Rio de Janeiro, Belo Horizonte, estados que serão impactados pela unção, pela alegria. E aquilo que o pastor Erwin Delalande dizia no último programa que estávamos realizando, pastor, como nasceu a banda? Nós precisamos entender, nasceu de uma visão para a evangelização, nasceu de uma visão para ganhar almas, nasceu com um propósito de como levar aqueles que sofrem ao conhecimento de Cristo. E tudo isso nós viveremos neste culto de missão, dia 26, e é por isso que você precisa entender. No sábado, nós temos missões que serão concluídas, realizadas com as crianças, através de aventuras especiais, através de palavras ministradas, que é a EBF. Ok. Terminou o sábado? Acabou? Não. É a antessala do que vai acontecer aqui na sede mundial. Atenção, irmãos do estado do Rio de Janeiro. Atenção, irmãos de Belo Horizonte. Atenção, você que quer viver um momento de renovo, alegria, unção, adoração, pastor, porque eu entendi, ouvindo e acompanhando a banda Nhelete, que não tem lugar, pastor, para o estreitamento, não tem lugar para timidez. A timidez fica em casa, a dúvida, não tem dúvidas, não tem timidez, nada pode te impedir de louvar ao Senhor, como diz a Bíblia no livro de 2 Crônicas 20. Ali está o secreto, pastor, do que é o real adorar. Quando nós saímos com o coração disposto para adoração, nós estamos fazendo missão.
0: Fazemos missão porque levamos a alegria que o mundo não tem. Aleluia. Levamos a paz que o mundo não dá. Levamos a esperança que o mundo já perdeu. E então é através, e eu falava, pastor, um pouco antes, é cultural, não é? Assim como você não pode chegar no sul e falar, quem tomar o chimarrão não é de Deus. Você vai arranjar um problema. Se chegar no Mato Grosso, quem tomar o tererê, você não é de Deus. Vai arrumar um problema, não é verdade?
1: Uma luta grande.
0: Se você chegar em Minas Gerais, quem tomar café e comer pão de queijo, também não vai pro céu. Vai arrumar. Por quê? Estou falando de questões culturais ligadas à sociedade. E a banda Nhelete surgiu disso. Porque ela entendeu. E muitas bandas africanas, muitos grupos africanos entenderam isso, que precisamos sair da igreja, levar a palavra.

0: foi assim que a banda cresceu. Levou a palavra, chegou até lá e Deus deu um presente. Porque para nós, africanos, talvez aqui no Brasil, pastor, e permita-me ser um pouco pesado no que eu vou dizer, talvez para muitos brasileiros não seja muita coisa vir a sede mundial. Não seja muita coisa, sabe, ter um grupo a apresentar. Não seja muita coisa um evento de missões. Para nós é importante.
1: Aleluia.
0: Para nós africanos é importante, porque há uma distância muito grande de realidades. O que se vive aqui e o que se vive lá. Há uma distância muito grande de expectativa. Então, nós estarmos na nossa sede mundial, podermos subir no palco, cantar, mostrar ao mundo que é o africano através de um grupo, para nós é muito especial, pastor. Então, aleluia, fazemos de coração, fazemos com entrega e nós não mudamos, tá? O que somos aqui, somos lá. O que fazemos aqui, fazemos lá. Lógico que a recepção é diferente, porque lá o povo sabe o que está a acontecer, recebe, vive e muitas almas chegam a Cristo. Então, pastor, é preciso entender que é um pedaço, não é o todo. É um pedaço daquilo que é um povo, daquilo que são jovens que vêm para adorar a Deus aqui no Brasil.
1: Missões, é missões acontecendo, é missões e ações aplicativas e direta, é missões África. Neste domingo, dia 26, atenção São Paulo, Brasil e o mundo todo, você não pode ficar de fora do momento único que nós viveremos. Traga esta pessoa, traga esta família, traga esta vida que precisa ser evangelizada, alcançada através da palavra que também será ministrada na pessoa do pastor Fabrício Beata, que trará a palavra de Deus, ele que já esteve no continente africano. E pastor Aaron, eu tenho essa certeza, esta convicção, aquela chama que estava se apagando, irmão Jonathan, no coração de muitos, aquele amor pelas almas, aquele intuito de ver o reino acontecer entre nós, vai voltar a queimar, aleluia, aleluia, vai voltar a queimar no nosso interior, e você vai entender do que estamos tratando e falando, quando você romper todas as barreiras e dificuldades para estar aqui na nossa sede mundial. Será um dia de consagração separado para adoração ao nosso Deus, com apresentações, com muitos vídeos, com comida típica e com o principal, com os nossos irmãos da banda Nelete, recebendo a todos, e é claro, eu vi a receptividade deles, pastor, é algo tremendo, não é nada forçado, não tem personagens ali atuando, é coração aberto para viver e fazer a vontade de Deus. Então, se você quer ter um reencontro maravilhoso com o chamado de missões, você quer de outro ministério, pastor, obreiro, não importa, venha para cá e você vai entender do que estamos tratando e do que estamos falando desta grande festa.
0: Será um final de semana extraordinário, então você não vai ficar de fora. 11 horas, 45 minutos, Rádio Deus e Amor, programação A Voz da Libertação, não sai daí, porque daqui a pouquinho temos oração do meio-dia. Estamos a falar de missão, missão se faz com oração também, é. Então não sai daí, meio-dia, tem joelhinho dobrado, clamor ao papai e a bênção é certa. Vem conosco, vem com fé, vem com alegria.
2: Pai, Senhor Jesus, irmão, quero contar um pouco do meu testemunho. Me chamo Alege Dias, sou de Belém do Pará, moro em Ananindeua. Há alguns anos venho fazendo tratamento do câncer de mama. E há 3 meses atrás fui detectada novamente como nódulo na minha mama direita. Mas, para a misericórdia do Senhor, fiz um propósito com meu Senhor em ajudar a Fundação Reviver. E na quarta-feira retornei ao médico. Levei meus exames para ele avaliar, irmão. E para a honra e glória do Senhor, quando o médico olhou o exame, disse que não tinha nada ali naquele exame, na minha ultrassom, na mamografia. Estou muito grata a este Deus. Irmãos, eu não era deste ministério. Me uni ao Ministério da Igreja Pentecostal Deus e Amor, porque aqui eu creio que Deus fez a grande diferença na minha vida.
3: Meu nome é Francisca da Silva Correia. Eu vou contar uma benção. Eu recebi na mão do Senhor Jesus. Deu infecção, fiquei toda inchada. Aí eu fiquei no hospital 8 dias. internada, mas eu nem comia nem bebia. Aí pedi pro médico para poder eu vir embora. Eu não tava reagindo lá de nada. Aí ele me deu alta, fui pra cadeira de roda. Não tinha força, irmão, nem pra orar. Tudo que eu comia, eu vomitava. Aí os irmãos lá da igreja, Deus e Amor, vim aqui fazer campanha. E eu pedi na misericórdia de Deus, pra Deus me tirar daquela enfermidade e me tirar da cadeira de roda. Aí eu falei pro Senhor, se ele me tirasse da cadeira de roda, que eu ia contar, gravar o testemunho e levar um voto para ajudar a obra de Deus. Aí ele me tirou, irmão. Ele me tirou da cadeira de roda. E o meu voto eu já paguei. Mas agora eu estou contando a bênção que ele me deu na minha mão. Eu não tenho nem palavra para agradecer ao Senhor Jesus, as bênçãos que ele já me deu. O meu nome é Francisca da Silva Corrêa. Amém, Jesus. Amém.
1: Tremendo que o Deus dos céus, ele faz por nós aqui embaixo, nesta terra, quando nós fazemos propósitos com ele. E você acompanhou aí, ouvintes, o relato, o testemunho de como Deus se move quando há um propósito de sinceridade com ele. Estávamos falando e já preparando o nosso coração para o que será este fim de semana. Como disse o pastor Aaron Indelalande, hoje já nós preparamos a nossa alma com aquela palavra que iremos receber e desfrutar. E por que não dizer, daqui a pouquinho, já está conosco, daqui a pouquinho, irmã Débora Miranda, também, para realizar a oração do meio-dia, aquela programação ao vivo. Ei, está pelas emissoras? Então já se prepare para nos acompanhar também através da internet, através das redes sociais, pelo canal oficial da Igreja Deus e Amor e também pelo canal oficial da nossa irmã Débora, cantora Débora, porque hoje nós teremos aquela programação que é a preparação, pastor Erwin. Sim. Porque nós teremos a nossa IBF sábado e nós teremos este culto de missão que será e acontecerá neste domingo, Sim. dia 26. E você vai ter ali as palavras também e vai acompanhar através da programação com oportunidade para interagir, como nós aqui, não somos nós somente na locução, você Sim. tem a oportunidade também de interagir.
0: Exatamente, e lembrar a todos os irmãos o seguinte, que os eventos não acontecem de forma aleatória, não. A igreja vem num curso de oração, de clamor, de súplica, de entrega, até chegar o evento, a igreja está a trabalhar. Os pastores estão a orar, Sim. a oração da meia-noite, a oração das 18, a oração do meio-dia, a oração das 6 da manhã. Há uma entrega contínua. Então, a igreja prepara-se todos os dias para aquilo que está a viver. E por isso, pastor, nós somos, e de forma categórica, nós somos muito claros em dizer isso. Fazemos sempre na direção de Deus.
1: Sim, porque Deus é Aleluia. O primordial, o principal. Foi ele que disse que nós devemos buscar em primeiro lugar o seu reino, a sua justiça. E todas as demais coisas, a graça, a unção, o poder, a virtude, vai acontecer a partir deste propósito. Então você está na sintonia. Eu já quero te convidar daqui a pouquinho, a nossa irmã Débora Miranda ao vivo, realizando aquela oração. Já traga a situação, a batalha, o conflito, seja o que for que está desafiando aí você, confrontando a sua vida em oração. Sim. Não há poder que não se curve diante da resposta de Deus.
0: Pastor. Não há, não existe. Então você é o nosso convidado especial. Esta semana já começa de uma maneira que glorifique a Deus. E quero só fazer um adendo aqui. Vocês que moram em outras cidades, aqui em São Paulo, são convidados, tá? Sim. Ah, não, porque nós moramos... Não, não, não. Os pastores estão convidados. Está todo mundo ciente deste grande evento de sábado e também domingo. Então você vai se preparar, que talvez vir nos dois possa ser difícil ou não. Vai depender daquilo que você propuser no seu coração. Lembro-me eu, pastor Kleber, no mundo, sexta-feira, voltava domingo para casa.
1: Sim.
0: Dava jeito de tomar banho na casa de um, comer em casa de outro, vestir o tênis do outro, e dava tudo certo. E aí parece que para Cristo nós colocamos sempre uma pedra,
1: uma dificuldade,
0: uma barreira. Parece que para Deus nunca dá certo, mas quando criamos milagre, Até a pedra é removida, pastor?
1: Sim, então é isso que precisamos fazer, entender que não há nenhum impedimento, seja local, seja aí no sentido material, financeiro. Vamos lá, irmãos do interior da Grande São Paulo, irmãos que estão nas cidades ligadas aqui também a São Paulo, povo da Zona Leste, da Zona Norte, da Zona Sul, do grande ABCDMR, eu não creio que você vai deixar o seu pequeno, a sua criança, aí no sábado, sem trazê-lo para participar desta escola bíblica de férias. Eu não creio, meu irmão, você que tem um chamado, que foi alcançado pelo Evangelho, vai negligenciar este culto especial de missão no domingo, com a presença já confirmada da Bananelete. Não posso crer, porque acontece uma vez, pastor, um ano.
0: É verdade.
1: Vozes da África, nós estamos tendo esta oportunidade, um ano já se vai, falta 5 meses para encerrarmos este ano, e esta pessoa tem que tomar essas oportunidades como única.
0: É, ao som da timbila. Timbila é um instrumento típico feito em Moçambique. É, Kauri, Nemunondo. É, esse diz assim, ó, escute aí, Satanás, porque nós estamos lavados no sangue. Ah, não tem como vencer esse povo. Aumenta o som, Jonathan, porque é a festa do povo de Deus.

0: Don't say trouble, they forget.
1: Sim, você está convidadíssimo a viver. Porque você vai encontrar instrumentos típicos, não é? Da região, do povo. Mas também você vai poder aprender novas línguas. Este louvor é cantado em Xona. Você vai ter Xona, Xangana, Marronga, Matsua. São as línguas faladas tradicionalmente em Moçambique. E eu vou dizer uma coisa, pastor. Existem pastores que ficam na localidade, aprendem essas línguas para depois poder pregar ao povo.
2: Sim, para
1: ter isso também é missão.
2: Isso missão, pastor. Por exemplo, quando nós estávamos ali, notávamos que em diversos locais, havia pessoas de idade que até nem aceitavam a outra abordagem, a não ser no próprio idioma local.
1: Exatamente.
2: E isso facilitava quando tinha uma pessoa, quando íamos pregar, pastor, tínhamos que acompanhar uma pessoa, nos acompanhava e ela interpretava para que todos recebessem a palavra.
1: Então, é importantíssimo, você vai estar. Por quê? A nossa igreja é uma igreja missionária e evangelística. Ela carrega os dois. E é importante. Muita gente me encontra: ah, pastor, eu quero fazer missão, a igreja não chama. Eu falei: chama. Mas você já tirou o passaporte? Não. Fez inglês? Não.
2: Não.
1: Fez o espanhol? Não.
2: Não.
1: Ah, conheceu outra língua? Ih, pastor.
2: Está orando, jejuando nesse propósito? Não. E como faz?
1: Aí fica difícil, pastor. E isso eu estou a dizer por quê? Se você vai para um país que fala a língua espanhola e você não fala o mínimo, você mostra que não está identificado com aquele povo.
2: Sim.
1: Por que o apóstolo Paulo teve grande sucesso na mensagem? Tanto romano como judeu.
2: Sim, então, alcançou a todos.
1: Ele tinha a língua dos dois povos, ele tinha os dois nomes, Saulo para o povo judeu e Paulo para o povo romano.
2: Sim.
1: Tanto é que quando ele vai se identificar a Roma, ele é Paulo. Volta para casa, ele é Saulo.
2: Saulo.
1: Então, é preciso entender isso. Por quê, pastor? É para chamar a atenção do povo de Deus que a nossa igreja continua a fazer a obra desde 1962.
2: Esta obra não para, uma obra missionária, uma obra evangelística, uma obra que neste domingo, dia 26, não vai falar, vai demonstrar os efeitos da missão com palavras, com louvor, com adoração e com muita alegria venha preparado para ser impactado. Pastor, eles estavam ali louvando, o senhor disse: Kleber, meu corpo está arrepiando. E quando o senhor começou a interpretar da língua local para o português, eu disse: meu Deus,
1: coisa
2: que
1: linda.
2: Mensagem, que mensagem, que bom palavra.
1: Demais.
2: Então é isso que você vai entender, o que vai acontecer já está no coração de Deus. Então coloque, reordene a sua agenda, reordene as suas prioridades e não deixe nada te roubar este culto e esta oportunidade de missão que será neste dia 26, tema África.
1: Será um dia impactante e você é o nosso convidado especial. Meu povo, 11 horas e 57 minutos, nós já caminhamos para o término da nossa programação, mas eu quero chamar a sua atenção. Pastor Kleber, o senhor ministra hoje, 19h30, eu sei que o senhor tem vindo em um estudo, em uma mensagem toda ela casada e toda ela alinhada. O que nós podemos esperar para hoje, pastor? Não no tema espiritual, porque Deus é quem faz, mas o que nós podemos esperar daquela palavra boa hoje, pastor?
2: Uma orientação, pastor, que abrirá a nossa mente, o nosso coração, sobre o principal propósito de Cristo, que é ide e fazei discípulos. Uma palavra que será nos dada neste intuito para despertar toda a igreja, para cada um assumir o propósito e fazer a missão pela qual Jesus nos colocou. Ele entregou a sua vida para que fôssemos e dessemos muito fruto. O tema de hoje é esse.
1: Nada melhor dentro de uma semana missionária, missão com as crianças no sábado, missão com a igreja no domingo, nada melhor do que isso. Então você é o nosso convidado especial. Lembrar que transmitido pelo Facebook, YouTube e também pelo Instagram da nossa igreja, Deus é Amor. Pastor Kleber, considerações finais para nós encerrarmos?
2: Ficamos por aqui já aguardando a nossa irmã Débora Miranda, que já se prepara para clamar a Deus conosco.
1: Da minha parte é tudo, um beijo no vosso coração, um abraço. Jonathan, meu amigo, foi bom ter trabalhado contigo nesses dois dias aqui, foi maravilhoso. Amanhã, volta com vocês, presbítero Levi Muniz, o filho da casa. E eu estarei com vocês à noite, no culto transmitido à noite, e também na rádio, a programação A Voz da Libertação. Fique na paz de Cristo. Tavonana, nos veremos. Tataramunzuco, até amanhã. Rossi Catequissa, que Deus te abençoe.
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Senhor nosso Deus, nós estamos gratos, ó Deus, por mais uma vez nós estarmos na Tua santa presença. Senhor, nós sabemos que Tu és o único, Tu és o único e suficiente Deus. E por isso nós estamos diante do Senhor, com nosso coração humilhado, com nosso coração sincero e aberto, porque não podemos esconder nada do Senhor. Senhor, nós chegamos diante da Tua santa presença sabendo que o Senhor não lançará fora todos aqueles que se achegam a Ti com o coração verdadeiro. Ó Senhor, meu Deus, nós queremos Te glorificar por mais um dia. Nós queremos Te louvar por mais uma semana que começa. Te louvar, Senhor, pela salvação. Ah, meu Deus, quantos neste momento não conhecem a Ti, não conhecem o Teu nome, não sabem da Tua grandeza, não conhecem o Teu amor. Mas o Senhor fez chegar a nós a Tua palavra, revelou a nós a Sua misericórdia, a Sua graça. Ó Senhor, em nome de Jesus Cristo nos achegamos a Ti em oração, com milhares e com milhares de ouvintes, internautas que neste momento dobram os seus joelhos em humilhação, em oração, que esperavam este momento para derramar os seus corações. E como é bom nós sabermos que o Senhor ouve, que o Senhor responde às orações, às súplicas, onde a fé, ela está presente. Senhor, meu Deus, em nome de Jesus, nós estamos aqui, Senhor, para Te agradecer também pelas tribulações que formam a nossa fé mais sólida, que formam o nosso coração mais sólido e nossos pés mais firmes na rocha. Senhor, nós sabemos que o vento sopra forte, mas a nossa casa está firmada na rocha. E o Senhor não dá um vento tão forte que esta casa não venha a suportar. Ó Espírito Santo, nós sabemos que o Senhor estaria conosco todos os dias. Quando o Senhor Jesus ascendeu aos céus, o Senhor prometeu que o Senhor ficaria conosco e nós cremos nesta promessa. E que o Senhor está conosco, nos ensinando todas as coisas, consolando os nossos corações, nos livrando, nos dando graça, nos cobrindo de amor. Sim, meu Deus, como Te agradecer. Mais uma semana começou e nós vamos precisar do Senhor. Nós vamos precisar do Senhor nas decisões que nós vamos tomar esta semana. Nós vamos precisar do Senhor para tudo que formos fazer. Espírito Santo da verdade, humildemente nós entramos na presença santíssima do Senhor, humilhados, porque nós temos que reconhecer mesmo que nós não somos nada, Senhor. Receba a nossa adoração neste dia. Nós paramos tudo que estamos fazendo para adorar e para louvar o Seu nome. Oh, Santíssimo Deus, como é bom nós termos esta comunhão íntima. Nós dobrarmos os nossos joelhos, nós invocarmos o Seu nome e nós sentimos esta Sua presença. Aleluia. Ó Senhor, meu coração se exalta em alegria. Não em orgulho, em alegria, Senhor. Por saber que Tu és um Deus verdadeiro, que o Senhor está nos ouvindo. Ó Deus dos céus e da terra, Deus dos impossíveis, Deus dos antigos, do presente e do futuro. Nós estamos aqui, Papai. Olha para nós agora com olhar de misericórdia. Nós precisamos tanto de Ti, Senhor. Como somos pequenos, como somos miseráveis e carentes da Tua graça. Muito obrigada, Senhor, pelo pão sobre a nossa mesa. Muito obrigada, Senhor, pela família que Tu nos deste. Obrigada, Senhor, pela maravilhosa palavra que chegou até nós.
Palavra esta, Senhor, que transforma vidas. Palavra poderosa que tem poder de mudar pensamentos, reinos. O Senhor tem poder sobre todas as coisas. E é este Deus que nós servimos. E é este Deus que nós louvamos no dia de hoje. Perdoa as nossas ofensas. Perdoa as nossas, muitas vezes, a nossa ansiedade. Acordamos ansiosos, Senhor, dormimos ansiosos, achando que podemos resolver e esquecemos de que a Tua palavra diz que nós devemos lançar sobre o Senhor toda a nossa ansiedade, porque o Senhor tem cuidado de nós. Senhor, nos ajude na nossa pequenez. Ah, Senhor, eu sei que quando o Senhor olha para nós, o Senhor vê o Seu Filho Jesus Cristo. Porque nós não somos dignos de nada. Senhor Jesus, nós queremos Te agradecer por aquele sacrifício glorioso, sem medidas, sem preço, porque o Teu sangue, Senhor, tão valioso, que não temos como colocar um preço nele. Aquele sangue maravilhoso que custou a nossa salvação. Ó, Senhor, ali na cruz o Senhor se fez pecado por nós. Ali o Senhor pensou em cada um de nós. Nós nem existíamos e o Senhor já pensava em nós. O Senhor já nos escolhia para vir a este mundo. Ó, Senhor, obrigado por esta salvação tão gloriosa e tão maravilhosa que o Senhor nos dá, nos oferece todos os dias. Vem, Espírito Santo, vem agora fazer-nos reconhecer a nossa pequenez, a nossa miséria. É somente pelo Teu Espírito Santo que nós podemos reconhecer o quanto nós somos pequenos. Senhor, que nós possamos reconhecer quando estamos fora da Tua palavra. Reconhecer a nossa altivez, o nosso orgulho. Senhor, como nós vamos pedir curas do nosso corpo físico se nós precisamos, antes de tudo, reconhecer que nós precisamos ser curados por dentro, curados na nossa alma, no nosso espírito? Senhor, nos humilhamos agora. Eu, juntamente com milhares e milhares de ouvintes, reconhecemos os nossos pecados, reconhecemos a nossa miséria, Senhor. Reconhecemos o quanto nós precisamos de Ti, Jesus. Perdoa-nos, Senhor. Perdoa as nossas palavras que foram mal faladas no momento errado. Pessoas, meu Deus, que muitas vezes foram ofendidas por nossas palavras. Perdoa os maus pensamentos. Perdoa, Senhor, as nossas más ações. A nossa indiferença ao necessitado. Porque a Tua palavra diz, Senhor, que quando nós alimentamos o necessitado, quando alimentamos o faminto, estamos alimentando o Senhor. O Senhor diz, tive fome e não me deste de comer. Tive sede e não me deste de beber. Senhor, que o nosso coração seja despedaçado, este coração de pedra seja quebrado, e feito e refeito um coração de carne. Espírito Santo da verdade, vem agora transformar estas vidas que me ouvem e que oram comigo. Que ao entrar a minha voz neste recinto, a Sua presença também esteja entrando aí, Senhor. E quando o Senhor entra e quando o Senhor chega, coisas maravilhosas acontecem. Senhor, a Sua presença é inegociável. Senhor, nós queremos a Sua presença. A Sua presença faz. A Sua presença remove coisas que não são e fazem ser. Ó, Senhor, quantas vidas estão agora diante deste rádio, diante deste computador. Quantas pessoas com celular, Senhor, ligados, este aplicativo orando conosco.
nesse dia de aflição, nesse dia de lágrimas, Senhor, de luto, de perda. Sim, Senhor, a nossa vida, a perda, sim. Mas o Senhor completa, o Senhor alivia a carga, o Senhor transforma pensamentos. Senhor, venha curar corações que estão feridos. Eu não sei a situação. Esta pessoa que está longe de Ti, mesmo sabendo que ela precisa voltar, mas ela não consegue. É verdade, por nós mesmos, nós não conseguimos nada. Sem Ti, nada podemos fazer, Senhor. Meu Deus, que pelo menos ela consiga abrir os lábios e pedir socorro. Ela somente derrama lágrimas e não consegue falar nada, Senhor. Tu és, Senhor, o médico dos médicos. Tu és o Senhor dos aflitos e dos inconsoláveis. Venha, Senhor, fazer esta obra. Eu apresento a Ti, Senhor, almas que estão gemendo em busca da verdade. Eu apresento a Ti nações, meu Deus, que não conhecem a Ti. Eu apresento a Ti, Senhor, a Índia. Ali há milhões de deuses, mas ainda o Senhor não foi apresentado. Visita, Senhor, agora aquela nação. São tão zelosos, mas ainda não encontraram a verdade. A China comunista, meu Deus, a Coreia do Norte, Indonésia, Mongólia, quantos países, meu Deus, quantos países da África ainda também não tiveram este privilégio, esta oportunidade de conhecer a Ti. Oceania, Ásia, Senhor. Mas muitos missionários estão tentando entrar nesses lugares proibidos de falar do amor supremo, do amor maravilhoso do Senhor. Abre portas, abre fronteiras, Senhor, para que os Teus servos possam ter esta oportunidade gloriosa de levar o Teu Evangelho, de levar o Seu amor. Eu oro por esses missionários, meu Deus, que não somente estão nestes países, mas que estão nas comunidades, que estão nas ruas destas cidades, das nossas cidades, distribuindo um folheto, talvez numa praça desta cidade, falando, parece que está falando sozinho ao vento e ninguém quer ouvi-lo. Mas, Senhor, Tu conhece todas as coisas. Seja provisão para este missionário. Dê a providência para este missionário. Visita esta pessoa, meu Deus, que deixou o seu lar para levar o Evangelho a um lugar tão distante, talvez a um presídio, a um hospital, a um leito. Essas pessoas que estão como capelães, meu Deus, esses hospitais infantis. Senhor, quanta gente desesperada. O mundo geme sem a Tua presença, Senhor. O mundo geme sem sentir o Seu amor. Ó Jesus, por favor, por Seu amor, envie missionários, envie pessoas cheias de amor para abraçar essas pessoas que estão buscando a verdade. Quantas pessoas estão agora dizendo, onde está um Deus verdadeiro e eu quero conhecê-lo? Se revele a elas, ó Pai, se revele. Envie um servo, envie uma serva para mostrar o Seu amor. Talvez nem precise pregar, mas apenas levar o exemplo da Tua palavra, o amor. Porque sem amor não há evangelho. Sem amor não há evangelho. Porque o evangelho, Senhor, é igual ao amor. Como o Senhor demonstrou quando o Senhor esteve aqui. O Senhor abraçou a todos. O Senhor recebeu a todos. O Senhor conversou com todos. O Senhor era caluniado, o Senhor era perseguido, mas nem por isso deixou de abraçar, deixou de amar, até mesmo aqueles que Te perseguiam, Senhor.
E nós precisamos fazer o mesmo. E nós não fazemos o mesmo, nós não abraçamos o inimigo, nós não alimentamos o inimigo, Senhor. E nós reconhecemos isso. Perdoa-nos. Nós precisamos ser como o Senhor, imitar o Senhor. E muitas vezes buscamos algo que não é eterno. Buscamos algo passageiro, Senhor. Nós temos buscado algo passageiro. Mas o Senhor diz e nos ensina em Tua palavra que devemos buscar as coisas que são do alto. Pensar nas coisas que são do alto. E nós não temos pensado. Nós temos pensado em coisas que passam. São benefícios passageiros, Senhor, perdoa-nos. Eu sei que o Senhor tem visto a nossa pequenez, a nossa miséria. O Senhor só tem a misericórdia da gente. Ó, Senhor, visita agora, meu Deus, os desesperados, aqueles que estão agora diante de uma linha de trem. Não permita, Senhor, que tirem suas vidas. Aqueles que estão sobre um viaduto agora, em cima de um prédio, querendo tirar suas vidas, Senhor. Mas nós vemos orações egoístas. Me abençoa, e nos esquecemos destas vidas. Perdoa-nos por isso, Senhor. As nossas orações têm que ser altruístas. As nossas orações temos que pensar naqueles que estão morrendo, que estão perdendo as suas vidas, que Satanás está estraçalhando elas. Não, Senhor, nós pensamos em nós. Somente na nossa família. Nós dobramos os nossos joelhos e somente pedimos para nós. É verdade. Perdoa-nos por isso, Senhor. Ah, meu Deus, eu não quero me achar em falta diante de Ti, Senhor. Eu quero reconhecer o quanto eu preciso mudar. Nós queremos mudar, Senhor. Esta oração é de humilhação. Eu não consigo ficar em frente a esses microfones e ficar pedindo. Eu quero somente me humilhar e reconhecer o quanto nós precisamos mudar, Senhor. Pedir para a nossa vida espiritual. Orações nós pedimos, sim, Senhor. Nós temos, vamos dizer assim, a oportunidade de pedir para o Senhor curar nossas enfermidades, sim. Mas nós nos esquecemos da nossa vida espiritual. Quando ligamos o rádio, ouvimos tantas orações curando, Senhor. Cure aqui, cure ali, resolva o problema, abençoe a família, abençoe o trabalho. Mas muitas vezes não ouvimos orações de humilhação, onde reconhecemos o quanto nós somos maus, o quanto somos pequenos, o quanto precisamos nos humilhar, mudar a nossa vida, mudar as nossas atitudes e sermos crentes de verdade, não somente de aparência. Julgamos, não é verdade, Pai? Julgamos as pessoas e nos esquecemos de julgar a nós mesmos. É como diz Tua palavra, se nós nos julgássemos, não seríamos julgados. Mas o Senhor nos julga. Ó, Senhor, não queremos ser achados em falta. Por isso estamos aqui reconhecendo o quanto nós precisamos mudar. Mudar as nossas atitudes. Mudar as nossas palavras. Nós precisamos, Senhor, brilhar por onde nós passarmos. Com as nossas atitudes, na nossa casa, na nossa família. Principalmente quando não há pessoas que ainda não aceitaram a Ti. Como elas crerão, Senhor, se não brilhamos, se não somos luz dentro da nossa casa? Como lá no emprego, Senhor, vamos ganhar vidas se não brilhamos no emprego, na escola? Perdoa-nos por isso, Senhor. Ó, meu Deus, quantas irmãs oram comigo agora, pedindo agora, Senhor, a libertação dos seus esposos, dos seus filhos. Somente ela serve ao Senhor. Mas eu sei que o Senhor tem visto. O Senhor tem olhado as lágrimas de madrugada.
Ah, Senhor, mas no tempo certo. Porque o Senhor tem o seu tempo e nós temos o outro. Um outro tempo diferente do do Senhor. Visita, Senhor, este pai de família que também ora pela conversão de sua esposa. Senhor, o mais importante é a nossa vida espiritual. Porque quando nós buscamos o seu reino e a sua justiça, as demais coisas o Senhor acrescenta. Vem, Senhor, nos revele isso. Revele-nos, Senhor, como buscar o seu reino e a sua justiça. Porque demais coisas o Senhor vai acrescentar e o Senhor vai cumprir a sua palavra, porque ela é fiel. A sua palavra é fiel. Oh, Senhor, como é bom nós servirmos o Senhor. Como é bom nós termos um Deus como o Senhor, que não falha. Um Deus que nos cobre com o seu amor todos os dias, cobre a multidão de pecados que praticamos. Senhor amado, visita agora esta pessoa que está desviada. São anos, Senhor. E ela sabe completamente que precisa voltar. Mas onde estão as forças? Onde estão, meu Deus, as pessoas para ajudá-la? Onde estão os discipuladores para estender a mão, para trazê-la até sua casa? Senhor, eu sei que os teus olhos buscam os fiéis da terra. Se o Senhor está buscando, é porque está difícil de encontrar, né, Senhor? Ah, meu Deus, nosso coração é mau, nós somos pecadores. Mas, meu Deus, que a sua graça nos cubra hoje. Que a sua misericórdia nos alcance hoje. Queremos cumprir a sua palavra, que por nós mesmos nós não conseguimos. Não queremos ser crentes religiosos para seguir regra, mas para seguir a tua palavra em amor. Sim, Senhor, não adianta sermos crentes sem amor. Não adianta. Não vai adiantar nada, é como o tino que sine, é o sino como o tine, ele fica vibrando e não tem nenhum resultado disso. É como o sino que tine, é verdade, sem resultado. Senhor, não seria demais, Senhor, mas eu pediria que o Senhor derrame do seu amor sobre nossos corações. Porque quando a gente tiver amor, as coisas vão acontecer. As almas vão se achegar a ti, Senhor. Nós vamos abraçá-las, nós vamos ter paciência de cuidar delas. Sim, Senhor. Derrama deste amor, que é o maior dom que ninguém tem pedido. A maioria das vezes pedimos outros dons. Dom da palavra, Senhor. Nós vemos pessoas pedindo o dom da revelação. Mas sem amor, de nada adianta. Podemos falar línguas diferentes, língua dos anjos, mas sem amor, de nada vale. E muitas vezes nos esquecemos disso. Nós queremos este dom derramado sobre as nossas vidas, para que sejamos diferentes. Aí sim, Senhor, nós vamos levar no nosso peito o distintivo do Evangelho, que é o amor. Aleluias. Amaste me candalabas. Aleluias, aleluias. Que presença maravilhosa que eu sinto aqui nestes estúdios, Senhor. Obrigado pela sua presença. Obrigado pelo seu amor. Como é bom falar contigo, Papai, através do seu Filho Jesus. Realize essa obra de salvação agora, Senhor. Vamos lançar a rede. É o Senhor quem faz a obra nos corações. Não é por muito falar que seremos ouvidos, mas é pela ação do Teu Espírito Santo. Esta oração é feita no nome de Jesus Cristo. E eu te agradeço também no nome do Senhor. Amém e amém, Jesus. Oh, glória a Deus. Glorifique ao Senhor, ouvinte e telespectador. Como é bom nós sentirmos esta presença. É maravilhoso, nós sentimos esse Senhor conosco. E eu sei que você nos acompanhou, talvez você não disse nada.
Você simplesmente fechou os olhos e ficou ouvindo esta oração. Mas você sentiu uma paz tão grande no coração, não é? Eu quero dizer para você algo que muitas vezes você talvez esteja já cansado de ouvir. Que Jesus não desiste de você. E uma coisa interessante, não existe outro caminho. Não há outra porta a não ser essa. Não adianta. Você vai bater em tantas portas, mas nenhuma delas vai se abrir para você. Jesus é a única porta. Jesus é o único caminho que te leva à salvação, que te leva ao céu. E eu ofereço a você esse Jesus hoje. Esta é a oportunidade de você mudar de vida. Financeira? Não. Jesus faz a mudança completa em todas as áreas da sua vida. E o mais importante, você sair desta vida de desespero, dessa busca incansável, deste vazio. É que eu sempre digo, nós nascemos com vazio existencial. Todos nós nascemos com vazio. E esse vazio tem o tamanho de Deus. E é esse Deus que eu estou te oferecendo hoje através de Jesus Cristo, que morreu na cruz por você. E lá na cruz ele se fez pecador por causa de você. E ele te oferece hoje salvação, para que um dia você possa estar com ele nos céus. Você quer receber esse Jesus? Você quer aceitá-lo agora? Se você quiser, se você aceita ele agora, feche os olhos. E você vai repetir essas palavras comigo. E você também que quer retornar aos caminhos do Senhor. Ore assim, nesse instante. Senhor meu Deus, em nome de Jesus Cristo, eu ouvi a tua palavra através desta oração. E eu quero, Senhor, mudar de vida. Eu quero te servir. Me ensine, Senhor, a ser um servo, uma serva fiel. Perdoa todos os meus pecados. Lava a minha vida, Senhor. Eu quero ter uma vida nova, começar uma nova caminhada com o Senhor. Espírito Santo, em nome de Jesus, venha ser o meu companheiro, me dando forças, me ensinando a servir o Senhor. Arranca, Senhor, todo o meu passado e lance ao mar. Meu Deus, eu quero servir ao Senhor. Escreve o meu nome agora, aí no livro da vida, para um grande dia onde eu estarei eternamente com o Senhor. Em nome de Jesus. Em nome de Jesus. Amém, amém, amém. Aleluia. Louvado seja o nome do Senhor. Seja bem-vindo, seja bem-vinda à família do Senhor. A partir de agora você é um servo de Deus, membro da Igreja Pentecostal Deus de Amor, da nossa igreja, querida Igreja Deus de Amor. Você não está sozinho. A partir de agora, você terá o Senhor para te ajudar, o Espírito Santo para te ensinar todas as coisas. Quando você precisar, é só gritar, Senhor, me ajude. Fale com o Senhor como você está falando comigo, como eu estou falando com você. E temos um contato para você ligar agora, gratuitamente, através da linha do WhatsApp, para você falar com um dos nossos pastores que está ali do outro lado da linha, para te ajudar e para te orientar, para você acompanhar agora as aulas de batismo através deste WhatsApp. Anote aí, 9, aqui 11, aqui em São Paulo, 11-9-5094-4645. 11-9-5094-4645. Você vai ligar, você vai dizer, eu aceitei Jesus pelo rádio agora e eu queria receber as orientações para eu ser um membro da Igreja Deus de Amor, ser batizada nas águas em nome do Pai, do Filho e do Espírito Santo. Tenha uma boa tarde na presença de Deus. Não desligue o seu rádio, não desligue aí o seu aplicativo, porque agora estou aqui já com o programa Mensagens Cantadas ao vivo e também nos canais do YouTube da Igreja Deus e Amor, da nossa Igreja Deus e Amor Oficial. Entre lá agora, Igreja Deus e Amor Oficial, ou então no meu canal, Débora Miranda Oficial. Nós vamos agora já direto para o programa Mensagens Cantadas.

Alô, São Paulo, Brasil, aqui estamos chegando. Como que está a sua segunda-feira? Na bênção? É. Só de nós estarmos vivos é um privilégio. Louvemos ao Senhor por mais um dia, pois esse dia foi Ele quem o fez. Eu estou feliz, e você? Como tem passado? Segunda-feira não é brincadeira, não, né? Não é brincadeira, tá todo mundo ali no relax, sabe? Domingo cansado, vai descansando, descansando. Chega segunda-feira, o corpo tá querendo descansar de novo. Que bom saber que você está aí do outro lado, acompanhando a gente. Você que está todas as segundas-feiras, todas as terças, quartas, todos os dias nos ouvindo. Muito obrigado, Deus abençoe. Aqui no microfone, vos saúda na paz de Cristo Jesus, Débora Miranda. E como acontece toda segunda-feira, ao vivo, a cores, nós estamos aqui nos canais do YouTube da Igreja Deus e Amor Oficial e também no meu canal, Débora Miranda Oficial. Nós temos a nossa pergunta, que eu quero todo mundo participando. Mas alô, família de Deus, alô, povo de Deus, alô, povo abençoado. Está no ar o programa mais musical, mais inspirador do seu rádio. Seja muito bem-vindo, seja muito bem-vinda ao seu, ao nosso MC. Uma segunda-feira maravilhosa, e esta segunda-feira está começando com S maiúsculo e com A bem grande, de abençoada. Que a sua vida, a sua casa e a sua família, no início dessa semana, comece debaixo da unção do Senhor, né? Da paz gloriosa, aquela paz que excede, que vai além do nosso entendimento. Não importa como foi a semana passada, o domingo foi difícil, irmã Débora? Foi. Ah, é, hoje é um novo dia. É, novo dia, o Senhor nos dá as misericórdias do Senhor. Elas se renovam mais uma vez, né? Estão aí, são tão especiais, se renovaram esta manhã. E grandes coisas o Papai tem para nós no dia de hoje. Avise os vizinhos, vai compartilhando aí. Os nossos canais aí do YouTube estão já on, já estão ligadinhos. E vocês devem compartilhar também aí no WhatsApp. Compartilha aí com seus amigos do WhatsApp, o grupo aí da família. O nosso

0: começar ouvindo já um louvor, mas antes da nossa pergunta do dia, em seguida já louvor, né, Medina? Vamos então para a nossa pergunta de hoje.
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0: A nossa pergunta é a seguinte. Você está sabendo aí da novidade? Deixa eu te perguntar, como que está aí a sua situação nessa pergunta? Talvez você esteja envolvido, involucrado, como dizem em espanhol, nesta pergunta. A depressão, que é um tema que muita gente está envolvido. No meio evangélico, a depressão mostra uma fraqueza espiritual? Ou ela é algo que deve ser tratado, ou é uma situação que deve ser tratada como a doença da mente, do corpo? O crente poderia usar uma ajuda médica e psicológica sem parecer que ela perdeu a fé, que ela tenha perdido a fé? O que, que você pensa? Porque a gente vê esse tema depressão, muito hoje. Não somente no meio secular, mas também crentes depressivos, não é? E no meio evangélico, é um sinal de fraqueza espiritual que a pessoa está sem fé para sair dessa situação? Ou é uma doença como qualquer outra do corpo, mas é uma doença psicológica que pode ser tratada sem que a pessoa seja julgada, né? Ou que ela sinta que ela tenha perdido a fé? Enquanto vocês vão pensando, vocês podem mandar aí, né, pelo WhatsApp 11982923392 ou pelos canais do YouTube, que é a Igreja Deus e Amor Oficial, lá pelo canal do YouTube Débora Miranda Oficial. Vocês podem ir mandando a sua opinião, eu quero ouvir vocês, eu quero saber a opinião de vocês, todo mundo participando, eu quero todo mundo aí com o dedinho já participando e mandando a opinião, enquanto nós vamos ouvindo o primeiro clipe e assistindo o primeiro clipe do MC Music, que é a nossa gravadora MC Music, que está com tantos lançamentos bonitos. Nós vamos ouvir um novo, um quentinho que saiu agora, Priscila Santana, Ele Vive.

0: O Senhor vive, o Senhor está vivo entre nós. E nós temos uma grande novidade, tá sabendo? Quem será que vem chegando aí? Quem é? Quem é? Inhelete vindo de Angola. É domingo que vem, já chegou o dia. Você vai vir? Eu vou. Domingo que vem, uma grande festa aqui em São Paulo. Que maravilha. Que maravilha, que coisa linda. É a verdadeira, genuína adoração, né, gente? Fala a verdade, olha isso, olha isso. Ouça isso, gente. Domingo que vem aqui na sede mundial. Eu vou cantar com eles. Eu vou abrir a boca, eu vou pular de alegria. Olha, isso que é adoração, hein? Solta aí, Netina. Solta aí. Grupo Inhelete da nossa Igreja Deus de Amor de Angola. Se eu fosse você, eu programaria esse compromisso que você tem domingo, para outro dia. Porque você vai estar aqui conosco, mas vai ter que estar sim. Domingo que vem, Grupo Inhelete de Angola, África, no culto de missões. Das 3 às 5, nós estaremos levantando também as nossas mãos. Estaremos adorando ao Senhor, aprendendo com eles. Porque esta é a verdadeira adoração. Adoração genuína, verdadeira, está com esse grupo aí, com os africanos. Que maravilha, que o Senhor seja louvado. Que o Senhor seja adorado. Igreja Deus de Amor em missões. Uma igreja missionária, Igreja Deus de Amor. Então vai ser no próximo domingo, das 3 às 5 da tarde. Teremos aqui também, estamos buscando trazer comidas típicas lá de Angola, para vocês experimentarem. Estaremos trazendo a decoração típica também da Angola. Vai ser uma tarde glorificada ao Senhor, exaltada ao Senhor. Será uma tarde onde a presença de Deus será maravilhosa, onde o Senhor vai operar, onde o Senhor vai transformar vidas. E como isso acontece? Como que você pode ser um missionário neste culto? Trazendo alguém com você. É, isso mesmo. Trazendo uma pessoa com você. Sabe aquela pessoa que sempre fala que vai vir, você vai convidar ela. Olha, vai ter um grupo lá de Angola, lá da África, vai fazer uma apresentação maravilhosa, vai ser uma festa na minha igreja e eu quero levar você lá. E você vai fazer um convite cheio, não é um convite vazio. O vazio é, vai lá, aqui está o endereço, vai lá, vai ser tal dia, tal hora, esse é o convite vazio. Mas o verdadeiro missionário é aquele que vai atrás. Aquele que pega o carro, vai lá, passa na porta da casa. Aquele que pega o ônibus, vai lá, desce no ponto de ônibus perto da casa, pega a pessoa, pega um Uber, leva. É esse o convite verdadeiro. Vamos fazer, então, praticar a viagem missionária? Vamos fazer o convite verdadeiro cheio e o convite missionário verdadeiro? Então, vamos lá. Todo mundo se comprometendo diante do Senhor agora de trazer uma pessoa. Eu vou tentar fazer o máximo de trazer pelo menos uma pessoa comigo. Pelo menos uma pessoa eu vou trazer para este culto missionário que acontece neste domingo agora. Domingo próximo, dia 26, no horário das 15 horas. No horário das 15 horas até às 17. Com certeza Deus fará obras maravilhosas. E na mesma semana, este grupo estará no Rio de Janeiro e também depois em Belo Horizonte, na nossa Igreja Deus e Amor. Atenção, Rio de Janeiro, atenção, Belo Horizonte. Eles estarão também se apresentando, louvando ao Senhor, na nossa Igreja Deus e Amor do Rio de Janeiro, Senador Pompeu, e também lá no bairro do Cabana, em Belo Horizonte, Minas Gerais. Não se esqueçam, o Senhor está presente no meio dos louvores e Ele também trabalha no meio dos louvores. No próximo domingo, então, estamos aguardando a sua presença, entrada grátis. Temos um amplo estacionamento para você deixar o seu carro e cultuar ao Senhor. Cheguem cedo para você ter ali o seu carrinho guardadinho, uma reserva ali no seu carrinho, né, para você estacionar ele direitinho, porque esse estacionamento enche, hein? Mas o mais importante é nós fazermos a obra missionária. Não adianta a gente ir lá prestar um culto a Deus, fazer, vamos lá no culto missionário, mas não ser um missionário. Não faz muito sentido, não é? Vamos praticar a obra missionária. Vamos dar a nossa oferta, nós vamos apresentar o trabalho missionário, alguns vídeos que nós vamos apresentar a vocês, do que nós estamos fazendo de obra missionária no continente africano, e eles estarão apresentando muitos hinos, louvando ao Senhor, neste dia 26, no próximo domingo, das 3 às 5 da tarde, aqui na sede mundial das Igrejas Deus e Amor.
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0: E a nossa pergunta continua no ar enquanto vocês vão pensando, né? Eu vou meditar com vocês e a nossa pergunta é essa. A depressão no crente é uma fraqueza espiritual, é falta de fé? Ele perdeu a fé? Ou é uma doença do corpo? É uma doença psicológica como qualquer uma, como pneumonia e tem que ser tratada? O que que você pensa? O que que você acha? O WhatsApp é 98292-3392 ou então pelos canais do YouTube Igreja de Deus e Amor Oficial, então no meu canal Débora Miranda Oficial. Vamos meditar, medindo um pouquinho? Deus tem palavra de vida, de cura, de bênção para a nossa vida no dia de hoje.
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0: Que alegria poder abrir os microfones da nossa rádio e esta palavra, a palavra do Senhor, abençoar a sua vida, abençoar a sua casa, a sua jornada que se inicia. Hoje é segunda-feira, né? E o sol nasceu. Uma nova semana começou e junto com ela, as engrenagens do mundo, né, voltam a girar naquela velocidade assustadora que a gente bem conhece. E deixa eu te perguntar uma coisa, como está a sua alma hoje? Você conseguiu descansar no final de semana? Ou o seu corpo já acordou cansado, com a mente cheia de preocupações, pensando nos boletos, nos prazos, nos problemas que te esperam? Nós precisamos parar e refletir sobre os tempos em que estamos vivendo. Olha ao seu redor. Nós estamos vivendo na era da hiperconexão. Está todo mundo conectado, né? Onde as telas não param, o excesso de informações nos bombardeiam a cada segundo e as notícias parecem que vão nos engolir, não é? É um mundo de aparências, não é? E esse mundo onde todo mundo parece feliz nas redes sociais com suas selfies, todo mundo sorrindo, mas os consultórios médicos estão cheios de pessoas com depressão, crise de ansiedade, os consultórios de psicólogos estão cheios de pessoas com síndromes do pânico, mas as redes sociais estão cheias de pessoas felizes, entre aspas. O mundo lá fora está correndo, né? Gritando, infelizmente adoecendo por falta de paz. É por isso que o Espírito Santo de Deus te trouxe até esta sintonia hoje. Por isso você ligou o rádio, ligou seu aplicativo, para te dizer, não se amolde ao ritmo deste mundo que está cego e que jaz no maligno. Não permita que a pressa dos homens roube a paz que Cristo te deu. A palavra do Senhor diz no livro do profeta Isaías 26, versículo 3. Tu, Senhor, guardarás em perfeita paz aquele cujo propósito é firme por quem te confia. Preste atenção nisso, perfeita paz. Então o mundo acha que a paz é ausência de guerra, o mundo acha que paz é ausência de problemas, mas a paz que Deus está falando, perfeita paz, E esta paz que Deus te oferece nesta segunda-feira é aquela que guarda o seu coração, mesmo quando o mar está revolto, mesmo quando as contas batem à porta, mesmo quando o diagnóstico da enfermidade é 3 dias de vida. É uma paz que não faz sentido para quem está do lado de fora, porque ela não vem das circunstâncias, ela vem da presença. Aleluia. Não comece a sua semana no piloto automático, não, para. Para agora, para. Não comece a sua semana no piloto automático. Não saia de casa sem antes colocar os seus planos nas mãos daquele que governa o universo. Se o mundo está confuso, se os tempos são difíceis, que a sua casa e seu coração sejam plenos, sejam um porto seguro. Aleluia. Firmados na rocha inabalável, que é Jesus Cristo. Erga sua cabeça. Vista a armadura da fé. Se não, tem que vestir a armadura da fé todo dia. Essa semana não vai te engolir, porque aquele que prometeu estar contigo todos os dias, ele é o Senhor da sua vida. Ele já decretou a sua vitória. Aleluia. Uma semana abençoada para você, viu? Produtiva e cheia da presença do Espírito Santo. É o que nós desejamos a você nesse dia. Fique ligado com a gente, porque o nosso programa já está no ar.
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0: E nós vamos atendendo vocês, e depois deste hino que eu vou cantar agora, Marcados pela Glória, eu vou atender as pessoas que estão mandando mensagens pelo WhatsApp e também pelos canais do YouTube. Vamos cantar? Vamos lá, vamos louvar o Senhor.

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1: Louvado seja o nome do Senhor. E no bonito que vocês ouviram, marcados por tua glória que está no meu novo CD, Vaso de Honra, lançamento MC Music. E nós vamos atendendo agora, Medina, todo mundo que está aí mandando as suas opiniões, né? Nós vamos atendendo aqui. Essas mensagens que nós temos aqui na tela são do canal do YouTube da igreja, né? É isso, né? É isso mesmo. Então tá bom. A do WhatsApp. Então tá certo. Então vamos lá. A Maria de Campinas manda sua mensagem pelo WhatsApp 11982923392 dizendo: acredito que a depressão é uma doença como qualquer outra. Orar é importante, diz ela, mas procurar um médico e um psicólogo também é uma forma de Deus cuidar da gente. Obrigada, irmã Maria. Também está mandando mensagem João de Goiânia. Diz assim: ter depressão não significa ter pouca fé. Até pessoas muito tementes a Deus passam por momentos de profunda tristeza. Obrigada pela participação. Também a Patrícia de Recife, obrigada pela sua audiência. A depressão, diz ela, é uma doença do corpo. Creio que Deus pode curar, mas também usar profissionais da saúde. Não vejo conflito entre fé e tratamento. Obrigada, irmã Patrícia. Deus te abençoe. Carlos de Londrina. Infelizmente, ainda existe muito preconceito dentro de algumas igrejas. Muita gente sofre calada com medo de ser julgada. Obrigada, irmão Carlos, pela sua participação. Também pelo WhatsApp participa a Fernanda, de Belo Horizonte. Ela diz assim: buscar ajuda psicológica não diminui a fé. Pelo contrário, mostra humildade para reconhecer que precisa de apoio. Obrigada, irmã Fernanda. Participando também Roberto de Manaus. Eu acredito que a depressão é falta de Deus, segundo ele. Mas acredito na cura divina e também que Deus dá sabedoria aos médicos para cuidar das pessoas. Obrigado, irmão Roberto. Muito obrigado, Deus abençoe. E nós temos aqui também a participação das pessoas pelo meu canal, que nós vamos abrir daqui a pouquinho mais, depois que eu falar sobre a dica de saúde que nós temos aqui, que a gente tem que falar, né? Gente, como que eu tô rouca hoje, hein? Meu Deus, depois que eu tive essa fenda na corda vocal, eu tô preocupada. Todo dia eu tô rouca. Vocês estão vendo como eu tô rouca, né? Mas tudo bem, a gente vai dar um jeito nisso aqui. Vamos falar sobre saúde, então, Medina? Depois a gente continua atendendo e lendo as opiniões das pessoas que estão mandando no meu canal lá no YouTube, Débora Miranda Oficial. Vamos lá?
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1: Gente, olha que interessante. Isso que aconteceu comigo. Eu peguei pneumonia. E eu fiquei assim, pensativa, como que eu vou pegar pneumonia? Eu nunca tive, não tive uma gripe forte, não estive num lugar que me desse uma pneumonia. Bom, aí de repente eu comecei a ver um vazamento no meu quarto, um vazamento de água. A água começou a pingar do teto. Gente, quando a gente foi verificar mesmo, nós puxamos o guarda-roupa, nós tiramos o guarda-roupa, a parede estava podre de bolor e fungo. Bolor, sabe? Bolor de fungo. E você aí, tem aquela manchinha preta no teto do banheiro ou atrás do guarda-roupa? Olha, muito cuidado. Muita gente acha que isso é só sujeira ou problema de pintura, mas a verdade é bem mais séria. Aquela mancha é mofo vivo. E ela fica soltando partículas que você não vê. Partículas invisíveis no ar que você e sua família começam a respirar e respiram o dia inteiro. É o que estava acontecendo comigo. Eu e o Lori pegamos pneumonia. Imagina, eu ficava a noite inteira no meu quarto respirando aquele ar cheio de fungo. E quando essas partículas entram pelo nosso nariz, vão direto para o pulmão, podendo causar alergia grave. Sabe aquela rinite sua que nunca passa? Aquela falta de ar, até um típico uma típica gripinha que nunca passa? Olha só. Sabe aquela tosse também que não passa, ou o nariz que entope toda noite? Pode ser a sua parede te adoecendo. Aquele teto que está com a manchinha preta. E atenção, se o mofo sempre volta no mesmo lugar, o problema não é a limpeza. É infiltração ou vazamento escondido. Por isso a dica de hoje, essa dica de saúde, também é de manutenção. Antes de gastar com tinta, chame o encanador para achar a infiltração, o vazamento, e consertar o vazamento na raiz. Não adianta você lavar com água sanitária se de repente vai começar de novo o vazamento. E esse negócio de vazamento, infiltração, é o maior perigo. Vai encharcando os tijolos, de repente cai o teto inteiro. Eu fiquei com medo do teto do meu quarto cair. Então, acabar com a humildade é a única forma de tirar o mofo. Acabe com a umidade e proteja os seus pulmões. Fique de olho, cuidado. Essa rinite, essa tosse, essa pneumonia que nunca passa, veja na sua casa, tem aquela manchinha preta? É fungo, fungo vivo. Preste atenção, tome cuidado, cuide da sua saúde. Mais um hino chega aqui, o louvor não para. Nós vamos ouvir agora Pedro Magalhães cantando este hino bonito, Ajoelhado. É um clipe bonito também, MC Music. Vamos lá, louvando ao Senhor. Música.

0: Senhor está presente. E Ele sempre traz uma palavra para o nosso coração. Sabe aquele rádio que chia um pouco às vezes? A nossa vida também é assim. O barulho do dia a dia, as contas a pagar e as preocupações tentam tirar a nossa paz. Mas a Bíblia diz em Filipenses 4:6, não andem ansiosos por coisa alguma, mas em tudo, pela oração e súplicas, apresentem seus pedidos a Deus. Ouvinte querido, internauta, pense no mar. Imagine o mar agora, a tempestade faz as ondas subirem e descerem na superfície. Lá no fundo do mar, no entanto, tudo é calmo, sabia? Lá no fundo do mar, tudo é silencioso, mesmo que lá em cima as ondas estejam batendo contra as rochas. Deus quer ser este lugar calmo para você. Quando o mundo fizer muito barulho, faça como agora. Sintonize o seu coração na palavra de Deus. Deixe a ansiedade de lado. Entregue o seu dia, a sua casa, a sua semana, a sua família nas mãos de Deus. Ele cuida de cada detalhe. E nós vamos seguindo, trazendo a mensagem do Senhor ao seu coração, trazendo para você meditações, trazendo para você aquela gotinha da palavra de Deus que acalma a sua agitação do seu dia a dia, principalmente quando a segunda-feira está começando, né? A gente começa naquele automático. Não, para aí, nada de automático. Nós vamos seguir, não o nosso coração, porque ele é enganoso, né? Vamos seguir a sintonia do Senhor. E nós vamos atendendo os nossos irmãos que estão mandando mensagens pelo... Quero atender agora o canal lá do YouTube da igreja. Tá certo? Tem como passar isso para mim? Tá? A nossa pergunta em debate, que é uma pergunta assim bastante interessante para você meditar, para você pensar. Todas essas perguntas que a gente faz aqui, a gente tem uma resposta bíblica. A gente quer saber o que, que o povo de Deus está pensando. E a gente quer trazer depois o que Deus pensa, que aí é a resposta absoluta, aí é a resposta certa, né? A nossa pergunta é essa. A depressão no crente é falta de fé ou é uma doença comum como uma doença do corpo? Porque a gente sabe que a depressão é uma doença psicológica da mente, né? E a gente vê com um pouco de preconceito, né? Tem gente que fala que a depressão não pode acontecer, é falta de fé. Isso realmente é verdade, né? E o povo de Deus participa. Vamos ouvir então algumas opiniões que já estão na ponta da linha aí. Vamos lá? Vamos ouvir, Medina?
1: Pai, sua irmã Débora, irmão da Daniel, aqui de Porto Velho, Rondônia. Estamos aqui, eu, minha mãe Maria Rodrigues, Viviane e Eliseu. Um abraço aí no pastor Lorival, tá bom? Referente a essa pergunta aí, eu sei o que é depressão, entendeu? Existem duas situações, espiritual e existe material. A espiritual é um espírito demoníaco, né? A material, às vezes, até por falta de hormônio, um reparo por causa de uma, tipo uma vitamina D, uma vitamina B12, dá um problema de depressão, já vi casos. Entendeu? Mas Jesus disse assim, lá, né? Lucas 19, quando ele falou assim, que quem precisa de médicos são os doentes. Então, os médicos, psicólogos, psiquiatras foram colocados por Deus. Mas existem patologias que é espiritual. Esse é meu pensamento. Amém? Um abraço a todos, Deus abençoe. MC em ação. Deus abençoe.
2: A paz do Senhor Jesus, irmã Débora. Que Deus abençoe grandemente a sua vida, do pastor Lorival de Almeida e toda a sua família. O MC é uma bênção, irmã Débora. Eu sou ouvinte assíduo do MC. Sempre que quando eu tenho tempo, eu ouço essa programação que edifica, né, que é uma bênção sobre nossas vidas. Não só o MC, mas toda a rádio Deus e Amor, né, é uma bênção, né? Então, irmã Débora, sobre a pergunta de hoje, né, se o cristão, né, o crente pode ter depressão ou não, se é sinal de fraqueza, Não, eu acredito que não, irmão Débora, porque todos nós somos seres humanos, né? Não existe super-homem nem Mulher Maravilha, não. Não, nós passamos, né, momentos de ansiedade, né? Quem que não tem, né? Todos têm, né? Nós somos de carne e osso, né? Então, não é sinal de fraqueza, não. Basta a pessoa saber lidar, né? Tem os métodos, tem os seus, né? Tem os seus escapes, né? Para saber lidar com certos tipos de situação, né? E a pessoa tem que procurar a melhor maneira, da melhor forma como ela se posicionar e lidar com certos tipos de situações que sobrevêm sobre nossas vidas. Tá certo, irmã Débora? Que Deus abençoe grandemente. Fica na paz do Senhor Jesus.
3: Boa tarde, irmã Débora. Sou Maria Cristina. Vou responder a pergunta. Irmã Débora, depressão não é pecado, porque eu passei, quase entrei em depressão, né? Devido à tristeza, né? As coisas que eu passei, né? Não foi fácil, eu quase entrei em depressão, irmã Débora. E precisei pedir ajuda médica. E fui pedir ajuda médica, né? E tô passando, já tem psicólogo marcado, mas agora tô bem, graças a Deus. Tô passando pelos médicos, né? Não é nada fácil, não. E a gente tem que pedir ajuda, sim, porque eu ia aí entrando profundo, sem conversar com ninguém, não queria falar no telefone, queria ver ninguém, queria ficar trancado, só chorando. Hoje eu tô mais aliviada, graças a Deus. Então, isso tem ajuda, sim, irmã Débora. Né? Pelo médico, é assim que eu estou passando. Muitos também devem estar ouvindo, está passando também, tem vergonha, mas não tenha vergonha, não. Procura o médico, pede ajuda. Né? E não é pecado, não. Né? Depressão não é pecado, é devido à tristeza que a gente passa, igual eu passei. Não é fácil, mas Débora, estou passando pelo médico, estou sendo acompanhada ainda. Não é fácil. Sou Maria Cristina, da cidade de Bauru, irmã Débora. Adoro esse programa, irmã Débora.
0: Obrigada, querida. Um grande abraço para você. Eu nem imagino quanta gente está ouvindo a gente agora, né? Meu carinho. E eu sei que vocês tratam a gente como da minha família, né? Meu pai falava assim: filha, você não imagina o quanto as pessoas gostam da gente, né? O quanto as pessoas consideram a gente. O rádio traz isso, né? As pessoas ficam, tipo, todo dia tá ali, né, no pé do rádio e vai tratando a gente como da família, né? Eu te ouço, eu gosto muito de você, eu gosto muito do programa. O meu carinho também. A gente recebe o carinho do povo, né? Onde a gente vai, aquele carinho, o povo conhecendo a gente. A gente quer abraçar todo mundo. Às vezes a gente não consegue abraçar todo mundo, tirar foto com todo mundo. A gente às vezes sai triste de um lugar porque a gente quer abraçar todo mundo, quer tirar foto com todo mundo, mas não dá, né? Mas tá bom. Eu tava falando da minha rouquidão aqui. Já tem gente mandando umas receitinhas aí de cebola roxa com mel e tal. Minha querida, já fiz tudo isso aí. A fenda na corda vocal é até cirúrgica, mas eu não quero operar. Eu quero fazer um tratamento de fisioterapia, de fono, alguma coisa assim, mas eu não quero operar, não. Depois eu fico aí pior, né? Dá não. Eu vou abaixar 2 tons das minhas músicas, mas acho que eu não tô querendo operar, não. Gente, nós vamos para uma música bonita. Meu canal, Débora Kids, está uma bênção. Glória a Deus. Atenção, mamãe e papai. Obrigado vocês que estão colocando para a criançada assistir as historinhas, ouvir as músicas. Nós temos mais uma música. Olha, essa semana eu gravei mais uma música, mesmo rouca. Saiu aí a música Davi Golias. Saiu também a nova historinha Davi Golias, que já está uma bênção. Temos a historinha aí de Jonas. Temos a historinha de... da criação, temos tanta historinha bonita no meu canal Débora Kids Oficial e falta você entrar lá e mostrar pro seu filho. Vamos a mais uma historinha, ou seja, mais uma música agora. Nós vamos a musiquinha linda, todos adoram a Deus. Assistam aí no canal Débora Kids Oficial.
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EBF está chegando aí, vai ser no próximo sábado, dia 25 de julho. É, a aventura mais especial do ano já está chegando. Nós estamos preparando uma festa muito, mas muito lúdica, realmente muito espiritual, muito gostosa, para as crianças sentirem o amor de Deus, sentirem realmente o que é ser criança, aprendendo de Deus no templo de Deus. Sabe como que é? Versículo sendo bem aplicado na vida da criança. Será algo maravilhoso. Gente, ontem mesmo à noite, eu estava preparando o versículo, como aplicar o versículo, as partes das dinâmicas, como a gente vai brincar. E a gente vai falar muito sobre, sabe, a ideologia de gênero. Nós vamos aplicar isso às crianças. Na entrada da festa, elas vão receber uma pulseira. As crianças vão receber uma pulseira de LED, cor-de-rosa, as meninas. E os meninos vão receber uma pulseira de LED azul. Nós vamos brincar mostrando a identidade de que Deus criou menino e que Deus criou menina. Que nós não vamos ser aquilo que nós pensamos ser, mas aquilo que Deus nos fez ser. Então, tudo isso foi programado, tudo está sendo programado, ensinado pela palavra de Deus, de uma maneira psicológica também lúdica, pela palavra de Deus, na linguagem delas, brincando com elas. Isso é muito importante porque elas precisam receber a palavra de Deus de uma maneira que elas entendam. Porque lá na escola, a ideologia de gênero está sendo ensinada, está sendo gotejada todo dia. Então, nós temos que ensinar aqui o que Deus pensa, o que é realmente a verdade sobre isso, sobre a identidade de cada criança. Então, tudo isso está sendo ensinado aqui. Imagine seu filho ficar fora disso, não é? É uma festa por ano. É uma festa uma vez por ano. E ainda você deixa seu filho de fora? Não, né, gente? Por favor. Então, se você tem uma programação, eu até entendo que você já sabe, não sabia da festa, então peça para alguém trazer. Pague alguém, faz alguma coisa, converse com seu patrão, que você vai trabalhar no outro dia, você vai repor esse outro dia. Enfim, faz alguma coisa pela vida do seu filho. Vocês estão entendendo? Vale a pena você remanejar tudo que você vai fazer, que tinha de fazer nesse dia, pela vida do seu filho, não é? Então, nós estaremos aqui fazendo o máximo. Eu estava até fazendo reunião, e na reunião que eu estava fazendo com todas as pessoas líderes ali dessa festa, que tudo que tem que acontecer dentro da festa tem que ensinar. Desde a entrada, nas brincadeiras, nas músicas, na história, tudo tem de ter um ensino por trás. Senão não vale a pena. Senão as crianças vão brincar lá no shopping, que lá tem uma brincadeira como aqui. Não, a brincadeira aqui tem de ter um ensino. A história aqui tem de ter um ensino. Aqui na hora do versículo tem de ter um ensino. Tudo tem um ensino. Porque nós temos que gotejar a palavra de Deus e a Bíblia diz ensina o menino. Nós temos que ter uma festa para ensinar. A festa não é somente para trazer um ambiente de alegria. E a criança, ao entrar no ambiente ali da igreja, ela tem que ver que é uma festa, pela decoração. Então, eu sempre falo às professoras, a decoração faz parte, ela tem de ser chamativa, ela tem que mostrar que é uma festa, mas ela não é tudo. O que é mais importante é o conteúdo da festa. O que vai ser ensinado? Que história que vai ser contada? Que versículo vai ser ali memorizado com as crianças? E como nós podemos aplicar na vida da criança aquele versículo? Na vida dela, no dia a dia dela. Por exemplo, Deus quer ser seu amigo. Quando Ele quer ser seu amigo? Lá na escola, quando você está com medo lá à noite, quando a luz está apagada lá no quarto. Sabe como que é? Tudo isso tem uma organização, já tem algo preparado, já tem tudo já organizado. Então, é isso que eu quero mostrar para vocês, que não é uma festa. Assim, vamos fazer uma festa aqui para a criança. Não, tem tudo uma coisa organizada. Tem tudo algo pensado de maneira bíblica, à luz da palavra de Deus. Isso é uma responsabilidade. Fazer uma festa tem uma organização muito grande por trás. Tem uma, tipo assim, eu não digo gasto, eu nunca digo que é um gasto. Há um investimento. E esse investimento é válido. Nós temos aqui um investimento pesado, graças a Deus, por isso que a nossa igreja investe, e na sua igreja tem que ter esse investimento.
Ah, na minha igreja não tem nada, só na sede. Não, se pedir aqui vai ter sim autorização. Ah, mas por que a diretoria precisa autorizar? Porque nós precisamos saber onde está indo o dinheiro da igreja. Senão vira uma festa com o dinheiro das ofertas dos irmãos. Então, gente, nós temos que pensar assim. E eu fico feliz, porque quando nós começamos o Pequeno Galileu, era machadada em cima de machadada. A irmã Débora está inventando coisas aqui na igreja, a irmã Débora está fazendo coisas na igreja que não pode, está colocando bexiga que não sei mais o quê. Gente, olha que bênção, Deus aprovou essa escolinha aí, o Pequeno Galileu, está no mundo inteiro. E Jesus está feliz por isso. Nós estamos abrindo as portas da igreja. A Igreja de Deus e Amor é uma igreja forte? Sim, porque está abrindo as portas para as crianças. Está abrindo as portas para os jovens. Nós temos que alcançar as crianças. Nós temos que alcançar os jovens, senão o diabo vai engolir elas. O mundo está engolindo elas. E o que nós estamos fazendo? O que a sua igreja está fazendo? E o que você está fazendo pelas crianças? E o que você está fazendo pelos jovens? Mas está criticando o jovem, está criticando o trabalho das crianças. Mas o que você faz pelas crianças? Ah, eu dou um pãozinho para elas. Mas isso aí alimenta a alma delas? Gente, ensina o menino. Temos que abraçar as crianças, não é só fisicamente, não. Nós temos que ensiná-las, mostrar o caminho. Tem que fazer festa com crianças, mostrando o caminho, mostrando Jesus e demonstrando o amor de Jesus. Se Jesus estivesse aqui dentro fisicamente... Não estou falando espiritualmente, que ele está. Fisicamente, ele estaria abraçando todo mundo. Estaria sorrindo para todo mundo. Estaria usando a internet agora para poder anunciar a IBF. Né, Jesus? Né, Senhor Jesus? Sim. E eu tenho certeza que Jesus está aprovando o trabalho das crianças. Eu tenho certeza. Porque esse trabalho está em todo mundo. Você vai no Japão, tem o Pequeno Galileu. Você vai na África, tem o Pequeno Galileu. Você vai lá na Europa, tem o Pequeno Galileu. Você vai lá... Agora, se a Igreja de Deus e Amor daí, da sua cidade não tem o Pequeno Galileu, não é culpa aqui da diretoria, não. Nós estamos pedindo, nós estamos apoiando. Nós temos um centro aqui, nós temos um departamento aqui, na sede mundial, só para apoiar as crianças, apoiar o ensino. Nós fazemos o kit de ensino, de aula, para todas as professoras do Brasil inteiro. Tem professora que nem sabe. Então, entre em contato conosco aqui, me dá o telefone aqui da central, para a gente poder fazer com que todas as professoras nos ajudem aqui. Nos ajudem aqui a ajudar as crianças da sua igreja. Entre aqui, ó, o Núcleo Pequeno Galileu, olha aqui. Está na tela, vocês que estão nos assistindo, está na tela. Vocês que estão nos ouvindo, pega a caneta e o papel que eu vou dar aqui. O telefone do Núcleo Pequeno Galileu, onde a gente manda a aula pronta. Sabe a aula pronta? Mas a gente não tem material, só a sede tem cadeirinha, só a sede tem mesinha. Mas vocês podem ter também. Gente, eu comecei num tapete. Coloquei um tapete e coloquei almofada e comecei o Pequeno Galileu. Eu comecei assim, por que não? Não é o material que vai fazer a escolinha. É você. São as crianças. Mas na minha igreja não tem criança. Não tem criança? Criança é formiga. É igual formiga. Criança é igual formiga. Joga açúcar lá para você ver se vai aparecer formiga ou não vai. Põe festa para criança lá. Põe um Pequeno Galileu. Põe escolinha lá, ver se não vai aparecer criança. É o contrário. Não tem criança porque não tem escola Pequeno Galileu. Gente, vamos fortalecer nossas igrejas. Vamos abrir a porta para as crianças. Vamos abrir a porta para os jovens. Quem está de acordo com isso, coloca lá, eu estou de acordo, hashtag eu estou de acordo. Porque não é possível, a gente recebe muitas reclamações. Não tem aqui, só na sede. Gente, isso não é desculpa, por favor, né? Olha, o Núcleo Pequeno Galileu, o WhatsApp, se prepara aí, tia Yasmin, porque o negócio vai ferver agora, hein? Sabe por que eu estou aproveitando falar isso aqui ao vivo? Porque nós temos que explicar o trabalho, o porquê da festa. Esta festa aqui nós temos o apoio da diretoria, temos o apoio dos membros. As mães vindo, trazendo as crianças, é um apoio. Você que é babá, traga a criança que você cuida, fala com o papai, com a mamãe. Professoras, formem suas caravanas, a gente vai ajudar vocês do bolso aqui mesmo, sabe? A gente ajuda, faz as caravanas aí, mas com os pais juntos. Não venham com caravana só de crianças, isso não é viável, não é certo, porque pode acontecer alguma coisa. Os pais têm que estar juntos, porque você transportar uma caravana só de crianças não é bom, não é bom. Tá bom? Nós estaremos nesta festa sábado que vem. Chegou, gente, dia.
chegou sábado. E nós estamos aqui numa alegria, sabe aquela correria gostosa? Nós estamos naquela alegria, naquela correria gostosa que nós vamos ter aqui no próximo sábado, a IBF, a Escola Bíblica de Férias, agora de 2026, com o tema Pedrinhas do Reino. O que é Pedrinhas do Reino? Vamos contar na história, vamos contar isso no versículo, vamos ter na brincadeira, vai ser algo maravilhoso, vamos ter lembrancinhas, vamos ter brincadeiras, vamos alugar brinquedos, vamos ter snacks, vamos ter lanchinhos grátis para as crianças. E outra coisa, as crianças nem querem comer. As crianças nem querem comer, só querem brincar. É 10 da noite, elas estão pulando ainda, não querem ir embora. A criançada chora para ir embora. Então, quando elas sentem acolhidas, elas veem, puxa, a igreja é um lugar gostoso de estar, né? É lugar gostoso, porque ali estou feliz, ali sou abraçada, ali eu sinto o amor de Deus. É isso que nós queremos passar para elas. Então vamos lá. O Núcleo Pequeno Galileu aqui em São Paulo, 9-5094-3149. WhatsApp 11, gratuitamente, mande aí sua mensagem. Sou professora aqui na cidade tal, preciso de apoio, não tem nada, quero abrir a Escola Pequeno Galileu. Fale com o seu pastor primeiro, tá? Vamos ser bem éticos, bem profissionais, né? Bem direitinho. Quero falar com o meu pastor sobre isso, então fala com o seu pastor. E com certeza ele vai te apoiar, tá? 11-9-5094-3149. Deixa fixo aí, porque as pessoas podem entrar no WhatsApp, ou seja, no WhatsApp, no canal do YouTube, e ligar aqui para o canal, quer dizer, para o núcleo, né? Pequeno Galileu, tá bom? Então, sábado é o dia da nossa EBF, que tem do Pequeno Galileu, onde o Pequeno Galileu também participa. Temos o trenzinho do Pequeno Galileu, e quando ele aparece aqui, vocês imaginem a gritaria, vocês imaginem a alegria, que o pessoal ama o Pequeno Galileu. Ama o Pequeno Galileu da tia Débora, né? Então, sábado, dia 25 de julho, das 3 às 5, na festa aqui no templo. Depois a gente desce para o estacionamento, onde a gente vai ter as brincadeiras, onde nós vamos ter os lanchinhos, e a gente vai até 10 da noite brincando com as crianças. Avenida Prefeito Passos, número 10, aqui no bairro da Liberdade. Tudo grátis, tá, gente? Tudo de graça. Qualquer criança pode vir. Convide as crianças da comunidade, convide as crianças da escola, peça para o seu filho trazer as crianças da escola, as crianças que ele conhece na vizinhança da casa. Todo mundo aqui, tá bom? Vamos dobrar o número de crianças para serem acolhidas, abraçadas com o amor do Senhor.

Vamos a mais um hino, Medina. Depois do momento da família, nós temos agora mais um louvor, mais um louvor. Nós vamos ouvir Na Palma da Mão de Deus. Ângela vem chegando para cantar este hino bonito do CD Toque com Fé.

0: Aleluia. Entregue este problema na palma das mãos de Deus. Ângela Gonçalves cantou lançamento MC Music. A nossa gravadora tá linda, né, gente? Tá linda. Não é só a Débora que grava, não, gente. Que isso? Só a irmã Débora que grava. Meu Deus, só a irmã Débora que grava. Não. Olha quanta gente bonita gravando aí, né? Que bênção. Vamos falar de família? Vamos lá? Vamos lá.
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0: Sente-se confortavelmente agora. Se você puder, sente-se bem confortável no sofá ou aumente o som do computador, do aplicativo, do rádio. No carro, aí na cozinha, no trabalho. Eu quero falar com vocês sobre o maior projeto. É, projeto que Deus desenhou para mim e para você. A nossa família. Sabe, nós vivemos dias muito corridos. É trabalho, é conta para pagar. É correria do trânsito. E às vezes, na pressa do dia a dia, a gente acaba deixando de lado o que mais importa, né? Passamos horas no celular, rodando ali, rodando. Mas não passamos 10 minutos conversando de verdade com nossos filhos ou com nosso cônjuge. Hoje o Espírito Santo de Deus quer fazer um convite para você parar um pouquinho e olhar para dentro do seu lar. Olhar para dentro da casa hoje. Isso se tornou um desafio. Sabe por quê? Porque nós estamos vivendo a era da solidão. A era da solidão acompanhada. As famílias moram debaixo do mesmo teto, comem da mesma comida, mas vivem em mundos completamente distantes. É o pai em uma tela, a mãe em outra tela, os filhos trancados no quarto com os fones de ouvido. Estão perto fisicamente, mas o coração está a quilômetros de distância. Nós estamos trabalhando tanto para dar o melhor, não é? Para os nossos filhos, trabalhando duro. Você levanta cedo, pega frio lá no metrô, pega frio lá no ponto de ônibus, chuva. Trabalhando tanto para comprar roupa, tecnologia, o melhor alimento, mas na verdade o que eles mais precisam não pode ser comprado em nenhuma loja do mundo. Ah, eu vou dar para o meu filho o que eu não tive. Eu vou comprar para o meu filho e vou dar tudo para ele o que eu não tive. Mas eles não precisam disso. Eles precisam de presença. Eu repito, os seus filhos precisam de presença. Precisam de ouvido. Precisam de colo. E me responda uma coisa.

com toda a sinceridade, do seu coração, aí onde você está agora. Qual foi a última vez que você sentou à beira de uma cama do seu filho, não para cobrar uma nota da escola, ou para cobrar algo que ele tinha de fazer, ou reclamar da bagunça, mas para perguntar: meu filho, como está o seu coração? Do que você tem medo? O que te faz sorrir, meu filho? Qual foi a última vez que você olhou nos olhos do seu marido, da sua esposa, e disse: tá tudo bem contigo? Pensa bem, nós oramos tanto, fazemos campanhas pedindo milagres para Deus, de portas abertas lá fora, no trabalho, nos negócios. A gente quer ser bem sucedido no trabalho, na nossa carreira. Senhor, eu quero uma carreira sensacional, maravilhosa. Me traga, Senhor, uma porta aberta no meu emprego, que eu tenha um melhor salário. Mas o maior milagre que Deus pode realizar hoje começa lá no tapete da sala. Tapete da sala? Sim, no tapete da sala. Começa na mesa do seu jantar. O inimigo não quer destruir a sua empresa. Ele quer destruir o seu casamento. Ele quer destruir a mente dos seus filhos através da indiferença. Porque uma casa onde as pessoas não se falam, onde as pessoas não se comunicam, é uma casa sem proteção. Por isso o Espírito Santo está te parando neste minuto, através deste rádio, deste programa. Não é por acaso que você esteja ouvindo esta frequência agora. Deus está te chamando de volta para o papel de guardiã da casa, de guardião da casa. Ele quer resgatar o calor do abraço que se esfriou. Ele quer devolver o som do riso na sua cozinha. Ele quer devolver aquela alegria em volta de uma mesa que não existe mais. Preste atenção, o Senhor não trabalha por acaso, Ele trabalha com propósito. As palavras que Deus está colocando na minha boca hoje têm um propósito de alcançar o seu coração, de alcançar a sua vida, para que haja uma mudança. Para de ficar trabalhando e se arrebentando para trazer algo material para o seu filho, material para a sua casa. O que a sua casa precisa é de presença, da sua presença. Da sua presença, do seu abraço para o seu filho, do seu abraço no seu cônjuge, do seu diálogo em volta da mesa. E qual foi a última vez que vocês se reuniram para comer um alimento? Eu sei, mas eu não tenho tempo. De manhã nós estamos correndo, cada um pegando suas coisas, a sua marmita na geladeira, pegando a sua mochila e correndo para o ponto de ônibus. Eu sei. E eu entendo isso, e Deus muito mais. Mas tem de ter um momento do dia em que vocês se reúnem em volta da mesa para conversar, não para pegar o celular. Nós precisamos estar presentes, olho no olho, conversando um com o outro, nos abraçando. Não deixe o seu lugar vazio. Não feche a porta daquilo que pode estar aberta. Deus está falando conosco. Esta é a melhor coisa que Deus quer falar com você hoje. Se una à sua família, feche a tela do celular e abra o seu coração, abra os seus braços e mostre-se presente na sua família. Que Deus abençoe. Como ver a luz? É mais uma mensagem que chega ao seu coração na voz de Karina Inácio, um lançamento MC Music. É Deus trazendo palavra de vida. E cada palavra é para o seu alimento.

0: conhecendo melhor a sua Bíblia.
1: Antes crescei na graça e no conhecimento de Deus. 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
2: Nosso tema hoje é depressão. Depressão no meio evangélico. E isso denota falta de fé? Fraqueza espiritual? Ou o cérebro adoece e isso é uma doença do corpo natural e precisa ser tratada? Agora, fazendo já uma pergunta na abertura desse estudo, se um cristão quebra uma perna, todos dizem leve ao ortopedista. Mas quando o cérebro adoece, alguns dizem só falta oração. Será que a Bíblia realmente ensina isso? Poucos assuntos machucam tanto a igreja quanto este. Muitos crentes estão sofrendo em silêncio, muitos ouvintes estão depressivos, estão me ouvindo agora. E tem medo de ouvir frases como: ah, você está depressivo porque está em pecado. Isso é demônio. Ah, falta jejum. Você precisa confiar mais em Deus. Enquanto isso, você depressivo está lutando contra uma doença que altera a química cerebral. Mas também existe o outro extremo, né? Há pessoas que transformam toda a tristeza em doença e esquecem que existe uma batalha espiritual também. Aí então surge a pergunta: o que a Bíblia realmente ensina sobre a depressão? O que a Bíblia realmente ensina? Não o que pensamos, não o que ouvimos, mas o que Deus diz realmente. A primeira narrativa intrigante é essa. Imagine você entrar em um hospital, em um quarto. Está ali um homem com câncer. No outro, um homem com depressão profunda. Mas quando as pessoas olham o primeiro homem com câncer, eles dizem: estamos orando por ele. Para o segundo, que está depressivo, dizem: você precisa ter mais fé. Por que uma doença recebe compaixão e a outra recebe julgamento? Será que Deus faz essa diferença? O cérebro também faz parte da criação de Deus. Quando Deus criou você, Ele criou o coração, Ele criou os pulmões, os rins, o sistema imunológico de defesa, Ele criou o cérebro. Então todos esses órgãos fazem parte do mesmo corpo, não? Se qualquer órgão pode adoecer, por que o cérebro seria o único que não poderia? A Bíblia nunca afirmou isso. O profeta Elias, o maior profeta, entrou em colapso emocional. Vocês conhecem a história em 1 Reis, capítulo 19. Poucos dias antes de ele entrar em colapso emocional, ele havia enfrentado 450 profetas de Baal. E ali ele viu descer fogo do céu. Viveu um dos maiores milagres da história, mas depois uma única ameaça da esposa do rei e o gigante, o grande herói da fé, o gigante espiritual cai. Observe o texto, ele diz: basta, chega, tira a minha vida. Isso é a linguagem de alguém profundamente esgotado, depressivo. E o interessante é como Deus reage. Ele não diz: Elias, você está sem fé. Sua fé acabou, Elias. Deus falou isso? Não. Olha que lindo, gente. Deus primeiro cuida do corpo. Olha o que Deus falou para ele. Vai comer. Deus vai o quê? Cuidar do corpo, dar comida para ele. Deus dá água para ele. Dá descanso físico para ele. E depois ele vai conversar. Que coisa linda, gente. Olha aí o modelo de tratamento. Somente depois Deus envia ele para algum lugar. Que Deus extraordinário, né? Ele trata primeiro o homem, depois ele trata o profeta. Deus, tu és lindo demais. E eu vou deixar uma pergunta para reflexão de vocês. Se Elias estivesse hoje em nossa igreja, nós o colocaríamos para descansar ou diríamos, você precisa repreender esse espírito maligno? O que a gente faria? Deus mandou ele descansar. Deus mandou ele se alimentar. Não é? Tratou o homem, o corpo dele. Jó perdeu os filhos, perdeu a saúde, perdeu os bens, perdeu o respeito da família, dos amigos, perdeu tudo. Quando a gente vai lá no capítulo 3 de Jó, ele fala, eu nunca desejaria ter nascido. Mesmo assim, Deus nunca disse que Jó estava sem fé. Ao contrário, no final Deus declara que Jó falou corretamente sobre ele. Está em Jó 42:7. Vamos lá para Davi. Leia vários salmos de Davi. Salmo 6, capítulo 13, 38, 42, 88. Não dá para eu ler todos aqui. No Salmo 88 acontece algo impressionante que eu queria compartilhar com vocês. É o único salmo que termina sem solução, sem vitória, sem alegria, sem resposta. E a última palavra é trevas. Vai lá no Salmo 88 para você ver. Deus permitiu que um capítulo inteiro da Bíblia registrasse a dor de alguém. Capítulo 88 de Salmos. Isto mostra que sofrimento emocional não é falta de fé. Não é falta de espiritualidade, não. Vamos lá para Jeremias. Jeremias chegou a amaldiçoar o dia em que havia nascido. Jeremias capítulo 20. Mesmo assim, continua sendo chamado de profeta de Deus. Nós somos imperfeitos, meus irmãos. Paulo, já o apóstolo Paulo escreve em 2 Coríntios 1:8. Fomos sobremaneiras agravados, acima das nossas forças, a ponto de desesperarmos da própria vida. Vejam, o homem que escreveu metade do Novo Testamento disse que perdeu completamente as forças. Isso não é fraqueza espiritual, não. É humanidade. Jesus também sofreu intensa angústia. No Getsêmani, antes da sua morte, ele já sentia aquele sentimento de...
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2: A palavra usada indica extrema angústia. E Lucas ainda registra suor. O suor de Jesus como gotas de sangue. Quem aqui já suou gotas de sangue? E Jesus nunca pecou, mas sofreu emocionalmente. Então isso muda completamente a nossa visão sobre sofrimento psicológico. Deus usa médicos? Aqui muitos erram. Lucas era médico. Colossenses 4:14. Nunca vemos Paulo dizendo, Lucas, abandone a medicina. Por que você foi se formar em medicina, Lucas? Não, a gente nunca viu isso. Não, Paulo nunca disse isso. Pelo contrário, Paulo o chama de o médico amado. Paulo também orienta Timóteo, use um pouco de vinho por causa do teu estômago. 1 Timóteo 5:23. Perceba, ele não disse apenas ore que vai passar essa dor do estômago, não. Ele deu uma orientação terapêutica. Isaías, lá no capítulo 38, ele manda aplicar uma pasta de figos na enfermidade do rei Ezequias. Deus curou, mas utilizou um tratamento. Então Deus pode usar a medicina, Deus pode usar um médico, Deus pode usar um remédio. Milagre e tratamento caminharam juntos na Bíblia. Agora, nós temos que tomar cuidado do perigo dos extremos, nem de mais nem de menos. O perigo dos extremos, qual que é o primeiro extremo perigoso? Achar que toda depressão é demônio. Esse é o primeiro extremo perigoso. Nem sempre é demônio. Extremo 2, achar que tudo é apenas química cerebral. Também não. Nem de mais, nem de menos. Nem tudo é demônio e nem tudo é doença. Porque existe pecado, existe culpa, existe opressão espiritual, existe traumas. Quantas pessoas estão nos ouvindo e estão depressivas porque carregam traumas de sua infância, de maltratos, de abandono, de tristeza, tem um casamento ruim e parece que esse sofrimento se perpetua. Existe luto, existe abuso, existe predisposição genética, existe alteração hormonal que não está bem quimicamente o cérebro. Existe deficiência de neurotransmissores que o cérebro não trabalha bem. E cada caso precisa de ser tratado com discernimento. Eu vou trazer aqui para você uma situação para a gente terminar. Imagine um piano. Se uma tecla quebra, a música inteira muda. E o cérebro funciona mais ou menos assim, parecido. Às vezes, pequenas alterações químicas produzem enormes mudanças nas emoções. Isso não significa ausência de Deus. Significa que um instrumento criado por Deus, que é o cérebro, precisa de cuidado. O que a ciência descobriu? Que a depressão pode envolver alterações em neurotransmissores, que são algumas coisas do cérebro, para vocês entenderem, que fazem um trabalho que ela é designada a fazer. Por exemplo, é uma parte do hormônio, para vocês entenderem, que trazem alegria. Então, a depressão pode envolver alterações neste hormônio da alegria, que é a serotonina. Noradrenalina, que traz prazer, alegria. Dopamina. Além de alguns fatores da sua família, genéticos, hormonais, inflamatórios e até do ambiente. Então, a depressão não é uma simplesmente tristeza. Nem pode ser reduzida a um problema de caráter ou da sua falta de fé, não. Ao mesmo tempo, nem todo sofrimento emocional que você esteja talvez passando configura depressão clínica do médico. O diagnóstico deve ser feito por um profissional qualificado. Mas talvez essa depressão sua não seja nada médico, de medicina, de um problema mental ou cerebral, de química cerebral, de hormonal, mas sim espiritual. E a Bíblia não descreve esses mecanismos biológicos, mas também não afirma que toda aflição emocional tem uma única causa espiritual. A igreja, então, precisa fazer 4 coisas. A primeira, orar. Porque Deus continua curando. Eu não estou tirando aqui que Deus não cura porque é depressão e tem que ser médico. Não, não é isso. Deus continua curando a depressão. Eu conheço muitas pessoas que estão nos ouvindo agora que podem testificar isso. Que Deus continua curando e que foram curadas. Deus continua curando. Então a primeira coisa que a igreja precisa fazer é orar. Ouvir sem julgar. Acolher estas pessoas depressivas. Sem condenar. Você não tem que julgar uma pessoa que está depressiva. Se ela se afastou da igreja por falta de acolhimento, você não tem que julgar que ela está desviada. Encaminhar esta pessoa, quando necessário, a um psiquiatra, a um psicólogo, neurologista, assim como encaminhamos a um cardiologista quando a pessoa está com problema no coração. Se Deus criou o cérebro e também concedeu sabedoria para a medicina estudar seu funcionamento, buscar tratamento quando ele adoece, demonstra falta de fé ou gratidão pelos recursos que Deus colocou à nossa disposição. Estamos encerrando. Concluindo, a fé cristã não coloca Deus e a medicina como inimigos, não. O mesmo Deus que pode operar milagres também concede conhecimento para aliviar o seu sofrimento. A Bíblia nos chama a confiar no Senhor em todas as circunstâncias, sem desprezar os meios que ele mesmo pode usar. Existem depressões relacionadas a perdas. Tem gente que está depressiva pela perda de um ente querido. Não é demônio. Há depressões relacionadas a traumas de infância, abandono, desprezo, abusos. Há depressões relacionadas a pecados não confessados. Esgotamento físico, que trabalha demais. Fatores biológicos ou uma combinação de tudo isso. Por isso não é bíblico afirmar que toda depressão é falta de fé. nem dizer que nunca existe uma dimensão espiritual e uma batalha espiritual nessa depressão. Cada pessoa precisa ser tratada com discernimento, com compaixão e sabedoria. Quando alguém chegar na igreja dizendo, não tenho forças para continuar, a primeira resposta não deve ser um julgamento, mas deve ser o amor de Cristo. Depois vem a oração, o cuidado pastoral e, quando necessário, o acompanhamento médico e psicológico. Então eu quero encerrar com esta colocação. A verdadeira fé não nega a existência da doença. Ela confia que Deus permanece presente durante o tratamento. O Deus que cura por milagre é o mesmo que pode cuidar por meio de médicos, medicamentos, conselheiros e da comunhão da igreja. Onde há verdade, onde há compaixão e esperança, Cristo é e será sempre glorificado. Que Deus vos abençoe. Senhor nosso Deus, eu quero te agradecer por este momento, por aquilo que o Senhor falou agora. Eu sei que eu não trouxe esta pergunta por acaso, Senhor. E hoje a minha oração e petição é por essas pessoas que estão depressivas. Senhor, eu não sei a causa, o motivo, se espiritual ou físico ou mental. Senhor, Tu o sabes. E por isso agora, em nome de Jesus Cristo, eu quero repreender esta depressão. Seja ela, Senhor, física, seja ela espiritual, seja que for. Porque o Senhor pode curar qualquer seja ela, qualquer seja a causa. Senhor, meu Deus, venha curar agora, para que esta pessoa venha testemunhar, testificar e que o Seu nome seja glorificado. Senhor, alcance esses corações. Quantas pessoas estão, meu Deus, depressiva por traumas do passado. Mas Tu és, meu Deus, a cura para este coração traumatizado. Por este coração que sofreu tantos abusos de abandono, meu Deus. Um coração ferido que ainda não conseguiu se curar. Mas o Teu sangue, aquele que foi derramado lá na cruz do Calvário, seja agora a cura, a medicina para curar este coração. Sim, meu Deus. Eu Te peço com todo o meu coração, um coração com compaixão, para que o Senhor venha curar esta mente. Venha curar, meu Deus, este coração que está ainda chorando, sangrando por coisas que aconteceram na sua infância, na infância desta pessoa. Sim, meu Deus, que o Senhor venha abrir portas. Se o Senhor quiser usar um médico, um psicólogo, um psiquiatra, através de um médico, através de um remédio, que o Senhor venha abrir esta porta, para que essa pessoa venha se sentir bem e que ela possa entender, Senhor, o que ela está sentindo, esta depressão, da onde vem. E se for Satanás colocando, usando esta situação, que ele seja agora repreendido, que esta voz maligna seja calada agora, em nome de Jesus Cristo. E nós cremos que o Senhor pode fazer muito mais daquilo que estamos pedindo. Obrigada, Senhor. Graças te damos. Amém e amém, Senhor Jesus. Amém. Louvado seja o nome do Senhor. E assim nós vamos encerrando a nossa programação. Passamos um pouquinho do horário, mas eu sei que foi muito bom para a sua vida e também para a minha alma. Deus abençoe a todos vocês, técnicos, assessoria, também a vocês que nos acompanharam de perto, de longe, outros países também. Que Deus abençoe a todos vocês. Não se esqueçam que Jesus está voltando, que estejamos preparados. Se despede Débora Miranda, pastor Lorival de Almeida, e até amanhã, se Deus quiser, na paz gloriosa de Jesus Cristo, nosso Salvador. Até lá.
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0: Que Deus abençoe a todos os ouvintes do programa A Voz da Libertação. Eu sou seu irmão, servo e amigo, presbítero Samuel Dolor. Nós estamos aqui diretamente no interior do estúdio da Igreja Deus e Amor da Rádio, aqui dentro da sede estadual, levando a palavra de Deus. Que Deus abençoe seu lar, Deus abençoe sua vida, Deus abençoe presbítero Joel Batista, que está aqui modulando a mesa de som, operando a mesa de som. Deus abençoe também o pastor Maicon de Oliveira, segundo pastor da sede estadual do campo, da sede estadual das Igrejas Deus e Amor em Florianópolis. Seja bem-vindo, você que está acompanhando aí no sítio, no trânsito, no seu lar. Esse é o programa A Voz da Libertação, levando a palavra de Deus.
1: Que Deus abençoe a todos os amados ouvintes, Deus abençoe presbítero Joel Batista, pastor Samuel Dolor, Deus abençoe você que está nos acompanhando nessa hora. Tenha certeza que Deus tem algo bom, algo novo para a tua vida. Porque quando Deus nos chama para anunciar o Evangelho, sempre o sobrenatural acontece. E o sobrenatural tem acontecido na Igreja Pentecostal Deus e Amor, na Avenida Mauro Ramos, número 184, centro de Florianópolis. Sinais e maravilhas são notórios nesse lugar. E eu quero pedir que você fique juntamente conosco, porque cremos que Deus tem uma mensagem especial para a sua vida.
0: E eu quero chamar a sua atenção porque hoje é dia 20 de julho, segunda-feira do pão, segunda-feira da palavra, e muito especialmente às 19 horas, eu mesmo estarei no altar ministrando a palavra de Deus. Nós estaremos trazendo uma mensagem da parte do Senhor sobre a igreja de Sardes. Iremos absorver conhecimento bíblico e sermos edificados pela palavra de Deus. E logo mais também às 15 horas teremos o segundo culto de ensinamento. Meio-dia temos o culto do trabalhador, pela manhã culto de ensinamento, e às 14 horas deu-se alargado o início, aonde às 15 horas, o homem de Deus, pastor Maicon de Oliveira, estará trazendo o ensinamento da palavra de Deus. Seremos abençoados, edificados pela exposição, pela pregação da palavra. Deus tem uma palavra que pode sarar, transformar, exortar, edificar e abençoar a sua vida. Avenida Mauro Ramos, número 184, no centro de Florianópolis, de frente ao Instituto. É do lado da De Pascoal, não tem como você errar, é o endereço do Milagre, é o endereço do Tanque de Betesda do século XXI, a Igreja Deus e Amor, o lugar dos milagres e da direção do Senhor.
2: Ele nunca chega trazendo confusão, mas Deus sempre chega trazendo clareza. E quando nós vamos à luz das Escrituras e vemos, meus irmãos, que luz, ela vai revelar para nós direção. No meio da escuridão você não consegue andar para lado nenhum, mas quando há luz, você tem uma direção para onde caminhar. Da luz, meus irmãos, vai trazer esperança. Você pode estar em um momento que você já olhou para a esquerda, você já olhou para a direita, você já olhou para trás e você tem olhado para frente e parece que não há saída. Mas hoje Deus diz para você: olhe para os céus, que dos céus tem luz para a tua vida e tem esperança para o teu lar. Luz, meus irmãos, nos direciona e nos traz como saída. É na luz que nós conseguimos a saída, é na direção da luz que nós conseguimos propósito. E o principal, a luz, a presença de Deus nos traz vida, e esta vida é vida com abundância na presença dele.
1: Deus, ele tem algo novo para você, e nós estamos hoje, nesta segunda-feira, com uma semana abençoada, onde Deus vai operar grandemente neste lugar. Hoje, culto de ensino, culto da palavra de Deus, e nessa quarta-feira, quarta do mover das mãos de Deus, tem um culto especial para você, a partir das 14h19, isso mesmo. Serão dois períodos, tarde e noite da profecia, aonde Deus vai estar bradando dos céus uma resposta para a tua vida. À tarde, a partir das 14 horas, pastor Samuel Dolor trazendo a mensagem, e os servos juntamente com ele, presbítero Joel Batista, diácono Maicon de Oliveira, chamando pelos excelentes dons. Você é convidado na quarta-feira, tarde da profecia, e à noite também. Deus tem vitória. Veja a maneira que Deus tem trabalhado.
2: Levanta a mão, minha filha. Não precisa ficar com o coração aflito e preocupada. Deleita-te, descansa, porque Deus na verdade está em silêncio contigo, mas Ele está trabalhando. Ele não se esqueceu da aliança, Ele não se esqueceu das tuas orações de madrugada, Ele não se esqueceu do teu clamor na minha presença. Ramakalabassúria, eu sou Deus que tenho boa memória, eu me lembro do favor. Orimikalabassúria, hoje eu te trouxe aqui para dizer, estou pelejando na tua causa. Orimikalabassúria, estou quebrando grilhões. Se prepara, porque Satanás perdeu. Se prepara, porque eu arranco esse mal da tua vida. Se prepara, porque eu vou pelejar por ti. Eu sei do desejo que tu tens estar na minha presença, por isso eu estou quebrando esse impedimento e arrancando do teu caminho agora. Agora, recebe, recebe. Deus está fazendo, Deus irá fazer. Levanta a mão e dá glória a Deus.
1: Tem três pessoas que Deus quer trazer a cura para você hoje e agora aqui. Você vai levantar tuas mãos, você vai vir pra frente e Deus vai conceber a cura sobre a tua vida. Três pessoas. Lá tá o primeiro. Não seria irmã, recebe pela fé. O irmão lá atrás, vem na frente, toca no altar que Deus tem cura pra você. Glórias a Deus, não seria, recebe pela fé. Ainda não vi. A irmã ali é outra, pode vir. Falta mais uma pessoa. Isso, irmão. Toca no altar que hoje Deus tem cura pra vida de vocês. E vocês vão testificar o mover das mãos de Deus. Porque este Deus está aqui e Ele tem cura sobre a igreja.
3: Aqui entre nós tem seis pessoas. Que me revela o Espírito Santo de Deus. Está chegando saúde para dentro da sua casa, na vida de um familiar teu. Essa pessoa não está bem do coração. Essa pessoa tem sofrido para respirar. Tem tido sufoco. Tem essa pessoa muitas vezes para dormir, é difícil. Tem seis pessoas aqui que Deus está dando saúde para o teu familiar hoje. Recebe. Onde estão as outras cinco pessoas? Aqui, irmã. Onde está? Vem cá, senhora. Falta três pessoas. Não me confirma? Onde está? Aqui, outra. A de trás também. Falta duas pessoas. A bênção chegou. A moça aqui. Isso. Falta mais uma. Aqui, recebe saúde. E...
4: aqui tem quatro pessoas. A glória da segunda casa será maior. Cadê essas quatro pessoas? O vento está soprando forte na vida de duas. Entre as quatro, venha. Toque aqui no altar de Deus. A irmã Romildo está faltando para mim. Aleluia. Vem aqui. Toca no altar de Deus. Deus vai tocar nas finanças.
2: Que maravilha, Senhor.

0: três pessoas aí que tá sentindo dores fortes de cabeça, vem aqui pra frente e toca nesse altar agora. Tem duas pessoas que tá sentindo forte dor no braço, vem pra frente e toca no altar que o Senhor vai curar. Tem duas pessoas aí que não tá conseguindo firmar o pé no chão, o Senhor tá curando. O Senhor tá curando, vem tocar no altar. Tem três pessoas aí, o Senhor tá curando de dores nas tuas costas. Se você crer, tu vai vir aqui e vai tocar nessa coluna de fogo. É uma coluna de fogo que tem aqui na frente. Tem quatro pessoas aqui que você tá sentindo sintomas de tontura. Vem aqui, toca nesse altar e tu nunca mais vai sentir nada. Tem três pessoas aqui que você tá sentindo uma queda terrível nos teus cabelos. Vem aqui, toca aqui nesse altar que o Senhor vai curar.
1: Segura, Florianópolis, porque vai tremer a sede estadual na Avenida Mauro Ramos, número 184, no coração de Florianópolis. Atenção norte da ilha, sul da ilha. Atenção Itapema. Atenção Blumenau. Atenção Balneário Camboriú. Atenção, atenção, atenção, povo de Deus de Porto Belo, Tijucas. Atenção, atenção, atenção, povo de Deus dos Ingleses, Ponta das Canas, Canasvieiras, Ratones de Nova Direção. Atenção, pastor Adelar. Atenção, povo de Deus. Dia 22 de julho, no horário das 14 às 19 horas, a noite da profecia. O Deus que revela, o Deus que fala, estará mais uma vez fazendo obras extraordinárias na quarta-feira da profecia. Avenida Mauro Ramos, número 184, no coração de Florianópolis. Eu quero chamar a atenção, você empresário, você que está desempregado, você que está no vermelho, você que está com a conta corrente, no negativo, você que está enfrentando lutas na vida sentimental, no casamento, não importa. Você vai estar conosco às 14 ou às 19 horas da quarta-feira. Porque nós estamos na quarta-feira da noite da profecia, à tarde e à noite da profecia, orando. Já estamos, pastor Maico, em 20 dias decorrentes de oração, em quatro períodos, porque nós estamos no julho profético da revelação com promessa. E na noite da profecia, nós cremos que as promessas de Deus irão impactar a nossa vida. Venha, porque Jesus opera milagres na igreja Deus de Amor, pastor Maico.
2: É isso mesmo, pastor Samuel. Todos os caminhos direcionam à Igreja Pentecostal Deus e Amor, na Avenida Mauro Ramos, número 184, centro de Florianópolis. O agir de Deus vai ser grande. Serão explosões de maravilhas, sinais de maravilhas acontecerão neste lugar. Você não pode ficar de fora dessa. Já marque aí na sua agenda, neste dia 22/7. Às 14 e às 19 horas, tarde e noite da profecia, porque nós estamos neste mês de julho profético, revelação com promessa. Hoje é o 20º dia, quatro períodos de oração, aonde nós já temos visto e contemplado sinais e maravilhas, testemunhos de cura, providência de Deus através deste propósito. Deus tem operado em todas as áreas, saúde, prosperidade, alavancando as empresas. Deus tem operado grandemente, não fique de fora. Assim como o chamado do pastor Samuel para você, você que está passando por essa dificuldade, eu mais uma vez chamo você a entrar neste propósito e vir para cá, na certeza que Deus tem algo novo para a sua vida.
1: E atenção, Florianópolis, atenção, povo de Deus, porque nós estamos em 31 dias de oração por todas as colunas que irão honrar a obra de Deus. Eu quero convidar você, que ainda não é uma coluna, para você ser uma coluna ofertória, um ofertante, um dizimista fiel, um mantenedor fiel do programa A Voz da Libertação. Deus, ele tem enviado a sua honra Ele tem derramado a sua bênção na vida daqueles que têm semeado na obra de Deus. Prova disso, contra fatos não há argumento, nós iremos acompanhar testemunhos de fé, de homens e mulheres de Deus que atenderam o chamado do Espírito Santo, obedeceram a sua voz e, plantando fé, colheram milagre. Acompanhe e tenha sua fé aumentada, edificada em Deus.
3: Elisete Maria Paulino, enviei R$300 no Pix. Fiz um propósito com Deus, que eu estava com uma casa aqui, uma kitnet, que não estava conseguindo alugar. Fiz o propósito com Deus. Se Deus me ajudasse, eu iria enviar R$300 de propósito para a obra de Deus. Igreja Pentecostal, Deus é amor. Eu fiz esse propósito com Deus, então Deus me honrou. Muito obrigado, meu Senhor Jesus Cristo, pelo milagre, por ter honrado.
4: Meu nome é Davi José, fiz um voto de R$500 e eu tinha um processo na justiça já há 10 anos já. 10 anos esse processo rolando, é uma eternidade, sabe como é que é a justiça aqui no Brasil, né? E esse processo, ele deu algumas movimentadas, tá? Depois ficou um ano e pouco parado. E eu peguei esse voto de R$500, no dia que eu peguei o voto, depois, 3 dias depois, o processo movimentou na justiça. E recebi uma revelação, que o processo ia sair, tá? O valor ia sair. Dia 29 eu recebi o valor que eu tinha pra receber, o valor bom, honrei o voto de R$500 com Deus, e Deus cumpriu. Como a sua palavra, eu também cumpri o voto de R$500. Esse é o meu testemunho.
5: Meu nome é Davi José, falo aqui do bairro Bela Vista, em São José.
6: Fiz um propósito com Deus. Senhor, eu vou fazer a campanha para o Senhor me aposentar. No terceiro dia, o Senhor, usando o seu servo ali no altar, o Senhor disse: tem uma irmã aqui que eu vou aposentar ela. Eu ergui minha mão, é você mesmo, e eu vou te aposentar. No terceiro dia, o Senhor me aposentou. O advogado ligou: tu tá aposentada. Que Deus falou que ia aposentar, e o Senhor me aposentou. Meu nome é Márcia Margarete. Moro no Monte Cristo.
7: Meu nome é Eliane. Eu fiz o voto para minha filha Nicole passar na prova da UB. E ontem saiu o resultado, ela foi aprovada. Queria testemunhar esse meu voto e agradecer a Deus que a promessa se cumpriu.
8: Almira, eu moro em Navegantes.
9: Como se chama?
10: André.
9: Conte o milagre que Deus curou a sua esposa. Como foi esse milagre?
10: Ela estava doente, fazendo terapia e tal. Eu vim aqui, fiz o voto de R$1.000. Uma semana depois, ela já estava melhorzinha e foi melhorando cada vez mais. Teve tratamento do médico, mas eu deixei na mão de Deus, né? Porque só Deus pode curar a gente, né?
9: Quanto tempo ela tinha esse câncer?
10: Tava numa fase 2, assim, né? Já fazia um tempinho. Né?
9: Aí o irmão botou a fé em ação, vou fazer um voto com Deus.
10: Fazia um voto com Deus. Vim aqui, fiz o voto com Deus e ela foi melhorando e agora está curada.
9: Confirma seu nome e seu endereço.
10: André Vitorino, o Exige do Ultra Sabaquim.
11: Qual o seu nome, minha irmã?
12: É Rose.
11: O que que a senhora recebeu aqui na sede estadual da Igreja Deus e Amor através do Espírito Santo?
12: Eu recebi a cura do câncer.
11: Conta pra nós. Como que foi? Como que aconteceu?
12: Eu fiquei, de setembro pra cá, eu fiquei muito fraca, eu fiquei que a minha energia do meu corpo saiu, eu passei a não comer mais, eu perdi 11 quilos, e aí eu fui revelada daqui na sede, o Espírito Santo usou o irmão, e falou comigo, e eu fui pra casa, eu fui feliz.
11: O Espírito Santo revelou que estava curando o câncer.
12: Sim, eu não tenho mais nada, eu fiz os meus exames, 30 exames aqui tem, ó. Eu trouxe aqui, quem quiser ver pode...
11: É pra aplaudir de pé, igreja!
12: Estão todos aqui, 30 exames e deu tudo bom, até colesterol que eu tinha, eu não tenho mais. Eu tinha pressão alta, eu não tenho mais. Jesus fez a cura completa, não fez pela metade não, ele fez completa. Eu fui curada em nome de Jesus e eu vou testemunhar aonde quer que eu for convidada. Eu vou abrir a minha boca e vou dizer que só Jesus cura, porque é só ele mesmo que teve misericórdia e me curou.
11: O Espírito Santo revelou, curou, fez os novos exames. O que, que o médico falou?
12: A médica, ela disse, olha... regrediu, não tem nada mais aqui, tá tudo bem.
11: É o poder de Deus. Deus abençoe a senhora, viu, minha irmã? Palmas e glória a Deus. Pode é forte. O que Deus fala nesse altar, Deus cumpre.
2: É lindo o que Deus faz na Igreja Pentecostal, Deus e Amor, e você que está precisando de um milagre desse, está precisando de uma cura, aonde a medicina não alcança, está precisando que as portas venham se abrir, que a tua empresa venha melhorar ou crescer, venha dobrar, venha abrir novas filiais. Deus está convidando você a entrar no propósito, porque nós estamos no julho profético revelação com promessa. Todos aqueles que entram no propósito, eles recebem o milagre de Deus. Eles recebem as bênçãos de Deus. 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Se tiver algum documento na gaveta, Deus vai tirar e vai dar a vitória. Se tiver precisando de cura, milagre, libertação, Deus vai fazer isso agora. É hoje, é agora, o milagre na tua vida.
1: 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E vamos acompanhar mais testemunhos de fé, porque o que acontece na sede estadual de Florianópolis é coisa grande. Acompanhe e tenha sua fé edificada em Deus.
13: Como que se chama, irmã?
14: Me chamo Rosalba.
13: Qual foi o milagre que mais recebeu na revelação do Espírito Santo? O que era mantinha?
14: Eu tinha um caroço aqui, tamanho de um limão.
13: Caroço?
14: Isso, é um tumor, né?
13: Quanto tempo a irmã sentia essa dor, esses sintomas de caroço?
14: Mais ou menos uns 3 anos, acho.
13: 3 anos?
14: Sim. Aí foi crescendo e tava tamanho de um limão. Daí, na hora da oração, o pastor começou a orar. Daí eu vim aqui na frente, no púlpito. Na hora da oração final, eu coloquei a mão e já não tinha sumido.
13: Sumiu?
14: Sumiu.
13: Olha aí, pastor Mãe.
14: A honra e glória do Senhor.
13: Jesus curou?
14: Curou.
13: Na oração, através da revelação, sumiu, Carol.
14: Eu sumiu.
13: Como é que se sente agora?
14: Super bem. Feliz.
13: Curado.
14: Curado.
13: E dá glória a Deus.
14: Glória a Deus.
2: E é nessa quarta-feira, isso mesmo, nessa quarta-feira, vem pra cá, pra Igreja Deus e Amor, estes milagres vão acontecer na tua vida, estes milagres vão alcançar a tua família. Deus, Ele está com os braços abertos e Deus tem operado sinais maravilhas. O poder de Deus, os sinais de maravilhas acompanham aqueles que crê. Então Deus tem trazido esses sinais sobre a Igreja Deus e Amor. É cura de câncer, é libertação. São pessoas sendo abençoadas, ganhando a sua própria casa, casa própria. São empresários que já não conseguia mais fechar negócio, fechando negócio de 40, 80, 100 mil reais. Então venha para cá. Deposite a tua fé na presença do Senhor e receba um milagre das mãos de Deus sobre a tua vida. É nessa quarta-feira, tarde e noite, 14 horas e 19 horas, tarde da profecia, noite da profecia. Serão vários servos de Deus no altar, orando pelas revelações, usando os excelentes dons, cura, libertação, transformação vai haver. Palavra de edificação, conforto.

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1: Qual o seu nome?
2: É Rose.
1: Qual foi a bênção que a irmã recebeu?
2: Fui receber o meu salário e estava a mais.
1: Tinha uma quantia a mais?
2: Tinha a mais. Graças a Deus eu fiz o voto de 100 reais.
1: Entrou na campanha e Deus te surpreendeu no salário.
2: Cheguei lá, tinha a mais. Tô feliz, graças a Deus.
1: Que Deus te abençoe.
2: Amém.
3: Qual foi o milagre que a senhora recebeu na campanha, irmã? Qual foi o milagre?
4: Eu fiz o... Antes de eu pegar o propósito, eu falei, eu vou pegar o propósito e vou fazer... Pra Deus me dar uma bênção financeira. E aí eu pedi e o Senhor me deu até mais.
3: Olha aí pra vocês verem.
5: Meu nome é Jaison. Eu fiz ontem um voto diante do altar de 50 reais para ajudar a obra do Senhor. E no mesmo dia Deus me abençoou 40 mil reais.
6: Jaison, vamos fechar. Vamos fechar nos 40 ali e tocar uma ficha, tá?
5: Deus me abençoou no mesmo dia, me honrou no mesmo dia, através de eu poder ajudar a obra do Senhor.
3: Como que é o nome da irmã?
4: Maria.
3: Irmã Maria, qual foi a bênção?
4: Que eu sofria muito, muito assim, do estômago, barriga e tudo, né? E não sabia o que era. Fazia exame, coisa, não dava nada. E Deus usou você pra revelar e revelou que era o pâncreas e eu fiquei curada.
3: Quem realizou esse milagre?
4: Jesus.
3: Deus, ele tem operado na Igreja Deus e Amor e tenha certeza que Deus tem milagres pra você.
7: Meu nome é Eva, eu estava muito desesperada, com a minha diabetes muito alta, e eu estava olhando nos aplicativos para comprar um remédio, pesquisei e encontrei um ali de R$667. Desliguei o telefone, vou fazer uma prova com Deus, me leva lá na igreja. Se Deus me curar dessa diabetes, que eu nunca mais venha sentir esse sintoma, se Deus me curar hoje, esse dinheiro... que eu acabei de pesquisar ali na internet, que eu ia pagar R$667. Se Deus me curar, esse dinheiro do remédio, eu vou, faço um voto com o Senhor, meu Deus. Se o Senhor me curar, eu vou dar esse dinheiro lá na igreja para ajudar a obra de Deus. E daquele instante em diante, eu não senti mais nada. E Deus me curou. De lá para cá, eu nunca mais senti nada, nada, nada da diabetes. A honra e a glória do Senhor Jesus, eu tô curada. E aí, meus irmãos que estão ouvindo a rádio, tem doença crônica, quem tem doença que é impossível pro médico, acredite que Deus cura. Deus cura. Deus tem o poder para curar. Faça um voto com fé e cumpre com o seu voto, que Deus cura. Esse é o meu testemunho. Moro na Ilha Continente, meu nome é Eva Aparecida Rodrigues.
3: Seu nome?
8: Maria da Rosa.
3: Qual foi a bênção que recebeu na
8: primeira campanha que Deus, que eu fiz esse voto, pedi para Deus dar o que eu necessitava. Então, para a glória de Deus, eu fiz esse voto, mas passei muita luta para fazer. Quando o pastor falou ali, olha, o voto é de 180 reais. Daí eu disse para Deus, Deus, eu tenho só esse dinheiro para comprar agente, meu agente está só um tanto assim. E eu disse assim, o Senhor sabe que eu não posso, sabe que eu vou fazer esse voto? E eu sentada lá no banco, te falando com Deus. O pastor falava aqui, eu falava com Deus lá. Eu disse para Deus, Deus, eu vou dar 50 reais por mês, porque eu não posso, eu só tenho esse dinheiro, não posso dar 180. Aí Deus disse, bota tudo dentro do voto, e eu tinha pegado o voto, só dá 50. Aí o Deus disse assim, coloca o voto todo, os 180, tudo dentro do voto. Eu disse, oh Deus, e agora? Aí bota, Deus disse, três vezes para mim, eu disse, coloquei dentro do voto os 180. Aí, irmão, para a glória de Deus, eu saí daqui para a honra, aleluia, para a honra e glória do nome do Senhor Jesus. A senhora disse para mim assim, tu pega o carrinho que eu vou e enche de tudo que tu precisa para levar para tua casa. E eu peguei ela pegou o carrinho e trouxe para mim, enche, peguei o carrinho e fui botando de tudo que eu precisava. Aleluia, louvado seja Deus, aleluia. Irmão, mas o meu agente eu não comprei naquele carrinho. Eu esqueci do agente. O agente que tinha aquele tanto, tá durando, irmão. Até hoje, usando todo dia, desde o tempo que foi feita a primeira campanha. O agente tá durando até hoje, meus irmãos. E não abaixou, não levantou, ficou o mesmo. E tá até hoje, meus irmãos. E eu não podia ficar sem contar essa bênção que Jesus me deu.
0: Olha aí para vocês verem que testemunho inédito.

0: que a nossa irmã Maria, de 89 anos, testificou aqui para a glória de Deus. É isso, irmão, milagre. Aqui nós não falamos sobre outra coisa a não ser milagre. Não se fala aqui na Rádio Porto Belo, no programa A Voz da Libertação, sobre outro assunto. Nosso assunto é Jesus. Nosso assunto é milagre. Porque os sinais seguirão aos que crê. E é muito forte essa palavra, porque não é nós que corremos atrás dos milagres. Os milagres alcançam aqueles que crê. Por isso, você que crê, você vai tomar uma atitude de fé, né, Pastor Maico? E vai entrar no propósito, porque nesse mês de julho, a revelação com promessa vai mudar a sua vida em nome de Jesus.
1: Com certeza, Pastor Samuel, você que está nos ouvindo, acompanhando, testificando esses milagres que aconteceram e têm acontecido na Igreja Deus e Amor. Você quer ser somente um ouvinte ou você quer ser testemunha, quer ser praticante desta fé? Destes milagres que aconteceram, tem estes milagres para você, porque é o mesmo Deus que operou sobre a vida deles, é o mesmo Deus que nós temos orado, é o mesmo Deus que temos colocado os joelhos na presença dele e os milagres têm acontecido. E eu quero convidar você neste momento a entrar neste desafio para receber um milagre do Senhor. 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
0: Vem para cá, porque aqui em Florianópolis não tem lari-lari não. Aqui Deus opera mesmo, Deus faz. Vamos acompanhar o desespero do diabo. O diabo é desesperado contra o jejum, a oração, contra a doutrina, contra a pregação bíblica, contra o poder de Deus que é derramado na Avenida Mauro Ramos. Vem para cá, norte da ilha, sul da ilha, vem para cá, Palhoça, Areia, São José, Blumenau, vem para cá, todo o povo de Deus aí do norte e do sul da ilha, porque Jesus está operando milagres, Jesus opera libertação na Igreja Deus e Amor. Sede estadual é a mãe, é o coração de Santa Catarina, a capital de Santa Catarina, Florianópolis, tem uma Igreja Deus e Amor, na ilha não da magia, mas na ilha do milagre, tem esses milagres na sua vida. Acompanhe aí, para você ver o que é que acontece todos os dias na sede estadual. Acompanhe, ouvintes.
2: Segura aí, que é um demônio violento e vai gritar aí, pode gritar agora! Aí, ó. Fica, queima ele, Jesus! O espírito da morte! Tem outra aqui, ó. Solta o corpo dela agora, vamos! Isso aqui é Deus e Amor! Diga, queima! Você não gostou dessa campanha de 100 dias não, né? Fala! Você não gostou dos 100 dias de oração? Fala! Hã? Esse povo vai receber ou não vai? Diga, queima ele, Jesus. Esse é o poder da oração e do jejum. Olha aí, estende a mão para cá e diga: todo mal, em nome de Jesus, sai! Em nome de Jesus, pode dar seu grito de derrota aí agora. Dá seu grito de derrota! Diga: queima! Diga: queima ele, Jesus! Diga: queima! É você que queria matar ela, né, assassina?
3: Sim.
2: Você gostou dessa campanha de sete madrugadas aqui, Satanás?
3: Não.
2: Quem oferta nesse lugar prospera ou não prospera?
3: Sim.
2: Estende a mão pra cá e diga: em nome de Jesus, sai! Eu quero orar aqui por uma pessoa. Enquanto a gente orava, você sentiu aquele mal-estar, a vontade de expelir, de vomitar. E Jesus te liberta agora desse mal. Vem cá, minha filha. Vem, porque Jesus está trabalhando aqui nessa noite. Põe as mãos no estômago. Pode expelir a macumba que está no estômago dela, em nome de Jesus. Pode vomitar. Põe para fora agora tudo que está no estômago dela, em nome de Jesus. Vamos. Ah? Ali, diga: queima ele, Jesus. Mundo espiritual é real. Olha a fúria desse demônio. Sai do estômago dela agora. Todo mal, em nome de Jesus, sai. Qual que é o seu nome?
4: Ana Paula.
2: Quando tava orando, punha a mão, tu sentiu o quê?
4: Pulava como se fosse um bebê, um bicho.
2: Acabou. Fala: obrigado, Jesus.
4: Obrigada, Jesus.
2: Jesus te deu saúde agora. Põe a mão na cabeça e fecha os olhos. Em nome de Jesus, dá seu grito de derrota, Satanás. Olha a fúria desse demônio. Pegou o homem lá, segura aí, ó. Diga: queima! Dá seu grito de derrota, Satanás. Você não gostou que ele veio aqui, né?
5: Desgraçado!
2: Você gosta de mim?
5: Não!
2: Por que você não gosta de mim? Fala!
5: Sabe por que, desgraçado?
2: Você não está gostando da oração que é feita aqui esses três dias, de manhã, tarde e à noite, né? Nos três horários? Fala!
5: Tu sabe que não!
2: Quem dizime oferta aqui, prospera ou não prospera? Fala!
5: Tu sabe que sim!
2: Nós vamos fazer uma prova com Deus. Se eu subo nesse altar em pecado, se eu traio minha esposa e se eu sou pilantra, eu vou ser envergonhado. Agora, se eu subo aqui como homem de Deus, quando eu bater o pé, esse demônio sai. Fala amém?
5: Amém.
2: Quem pode aplaudir Jesus? No desafio de Elias, ele diz: eu cesso essa enfermidade e arranco de você. Sai do estômago dela, segura aí. Vai vomitar, que é o desafio de Elias. Diga: queima ele, Jesus. A palavra de Deus não faz curva, Satanás. Vomita. Põe pra fora essa macumba agora. Todos verão que Deus responde com fogo. Aperta aí agora e procurador. Se doer, a senhora pode falar, você é um mentiroso. Procurador, hã?
6: Não, não tem mais.
2: Quanto tempo?
6: Pra medicina, eu tinha 18 miomas no útero.
2: Procurador, agora!
6: Não tem mais.
2: Apertava, doía?
6: Eu não conseguia nem me mexer. Nem...
2: Mexa aí, baixa aí! Baixa aí! É desafio de Elias! Eu sei como eu subo aqui nesse altar. Eu não subo aqui debaixo de pecado, com nada no tapete, vendo nada errado na internet. Eu subo aqui debaixo da autoridade de Deus. Cadê a dor, minha irmã? Cadê?
6: Não tem mais. Foi como que se...
2: Que a senhora sentiu?
6: Como que se colocasse uma mão e tirasse na hora.
2: Foi o desafio de Elias. Foi a mão de Deus. Irmão, você tá na Deus amor, pode dar glória a Deus. Pode bater palma para Jesus. É o desafio de Elias.

0: Esta oferenda vai ser destruída. Levante a mão, igreja. Sai, Satanás. Não adianta se esconder. Tu quer matar ela, mas o Senhor te repreende você agora. Dá o teu grito de derrota, Satanás.
1: Eu vou levar, filha dela.
0: Não vai. Levante a mão, diga: queima ele. Grita: queima ele. Não resista, Satanás. Em nome de Jesus. Vai ter que sair em nome de Jesus. Não adianta resistir. Levante a mão, griga: queima ele. Em nome de Jesus. Satanás, eu te ordeno, de uma vez por todas, saia. Sai da mente dela. Em nome de Jesus. Saia. Sai. Sai em nome de Jesus. Está liberta. Jesus está libertando nesta manhã.
2: 14 horas com 55 minutos. É lindo, pastor Maico, acompanhar a maneira que o Espírito Santo tem liberdade na igreja Deus e Amor para fazer a obra que lhe apraz.
3: E nós temos visto, pastor Samuel, o operar de Deus grandioso aqui. São grandes sinais, grandes libertações. Não estamos falando de coisas poucas, não. É milagres de Deus. Milagres impossíveis. É, causas impossíveis para juízes da terra, para advogados da terra, milagres que acontecem que é impossível aos olhos do homem. Para a medicina não tem como, Deus chega. Para os psicólogos não tem como, mas Deus chega e traz a libertação para o povo, porque este Deus é Deus que tem o controle sobre a sua mão, nada foge do controle da mão dele, e nós oramos para este Deus que responde com fogo, este Deus que tem respondido o povo dele. Nesses 4 períodos de oração, Deus tem trazido sinais e maravilhas à Igreja Pentecostal Deus e Amor, na Avenida Mauro Ramos, número 184, centro de Florianópolis. E nessa quarta-feira não vai ser diferente. Então venha para cá. Tudo está direcionado para você vir para cá e receber o teu milagre.
2: Que Deus abençoe seu lar, Deus abençoe sua vida. Nós vamos ficando por aqui. Despede de vocês, seu irmão, conserve amigo, o presbítero Samuel Dolor. E permitindo o Espírito Santo, voltaremos ao vivo, diretamente do altar em oração, às 17 horas. Deus abençoe a todos.
3: Que Deus abençoe a todos. Despede de vocês, vosso irmão em Cristo, Diácono Maicon de Oliveira.

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1: Mais um espaço Reviver aqui na Rádio Deus e Amor, falando com vocês sobre as instituições Reviver, que é o braço assistencial da nossa igreja pentecostal. Deus é amor, aceite a paz de nosso Senhor e Salvador Jesus Cristo, do seu irmão pastor Paulo Martins, na técnica de som, diácono Armando Medina, direção e supervisão da nossa irmã Ereni Miranda.
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1: Vamos prosseguindo aqui com o Espaço Reviver e eu quero falar com você sobre o Agosto Verde, é o mês da beneficência cristã. E nós temos todos os anos esse trabalho maravilhoso de arrecadação de alimentos, roupas, calçados, água potável, para distribuirmos nas regiões carentes onde temos os nossos projetos e os alimentos serem utilizados na própria região arrecadada para o trabalho social entre os nossos irmãos membros, domésticos na fé e também pessoas que chegam em nossas igrejas solicitando ajuda devido à situação difícil que está vivendo. Então nós estamos trabalhando já para esse mês de agosto, nossas igrejas já começaram a arrecadação e eu estava agora, desde a manhã, respondendo e-mails, falando com pastores de todo o Brasil, já preparando os cultos, eventos maravilhosos. Nos alegra saber que os pastores aí estão promovendo um grande trabalho. Estava falando com o pastor lá de Jaru, em Rondônia. Olha só, um trabalho maravilhoso. Os irmãos estão promovendo um grande trabalho, uma ação social lá em Jaru, em Rondônia, pastor Davi Viega, que está à frente do trabalho da obra de Deus lá nessa região e está aí promovendo um grande trabalho em nome de Jesus. Pastor Marcelo de Turmalina, em Minas Gerais, também preparando um grande evento. Pastor Josiel Pedro, lá em Santa Catarina, com o pastor Adriano Peron, também preparando eventos maravilhosos no Centro-Oeste, pastores já preparando Brasília, Cuiabá, Goiânia. Pastor Gumercino gravou um vídeo junto com a sua esposa falando do trabalho já realizado no estado de Goiás, ali na região que pertence à sede estadual de Goiânia, que todos os anos tem aí feito a diferença nas arrecadações. Belo Horizonte, pastor Guilherme também já preparando esse grande trabalho. Tivemos recentemente a inauguração do polo das instituições Reviver lá em Belo Horizonte. Maravilhoso. Crescendo a obra de Deus, desenvolvendo um trabalho voluntário, um trabalho social que está alcançando vidas. E nós cada vez mais nos alegramos no Senhor. Ficamos felizes porque Deus tem preparado oportunidades maravilhosas para as nossas vidas, em nome do Senhor e Salvador Jesus Cristo. E falando em trabalho, olha, 22 de agosto aqui na sede mundial, hein? Ouça aí esse convite especial para todos nós.
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1: Que maravilha! Está aí o convite, então, 22 de agosto, aqui na nossa sede mundial, esse grande evento. E olha, eu quero lembrar aos irmãos aqui da Grande São Paulo, no raio de 100 quilômetros, todos nós estaremos aqui reunidos nessa grande festa, um culto especial, presença da nossa presidente, a irmã Eleni Miranda, que estará falando um pouco desse aniversário, 32 anos da nossa Fundação Reviver, crescendo abundantemente. O Senhor tem nos levado às regiões carentes, pessoas necessitadas sendo alcançadas. Nós estamos fazendo a nossa parte, cumprindo a palavra de Deus. E eu conto com a sua ajuda. Continue contribuindo com a obra de Deus. As instituições Reviver fazem um trabalho sério. Temos responsabilidade naquilo que aplicamos, todas as doações que chegam a nós. Então nós temos certeza, você que ajudar, saiba que terá um destino correto, um destino com responsabilidade de tudo aquilo que você investir na obra social. E quem vai te recompensar é o Senhor Jesus. É Ele que vai derramar bênçãos, vitórias do nosso grande Deus sobre a tua vida, para a glória do nosso Deus poderoso. E eu quero também chamar a sua atenção, olha, crescendo a obra de Deus de uma forma, a Fundação Reviver e a Associação Reviver Help está de uma forma conjunta criando polos em várias regiões do país, onde ali vamos concentrar todo o nosso material de divulgação, nosso material de doações, com um trabalho unido, ou seja, unificado. Nós teremos ali uma valorização do nosso trabalho, teremos um crescimento do nosso trabalho, estaremos ali disponibilizando materiais, disponibilizando também assistência social para os nossos queridos irmãos. E nesse final de semana, nós tivemos a inauguração de mais um polo no Nordeste, mas agora lá em Petrolina, no Pernambuco. A nossa irmã Regiane Tinonin, que é presidente da Associação Reviver Help, esteve presente num evento grandioso dessa inauguração do nosso polo, onde nós temos agora um local onde iremos concentrar todo o nosso trabalho. Para os irmãos entenderem, Petrolina, ela é uma cidade ao sul do Pernambuco, ela está na divisa com o estado da Bahia. O Rio São Francisco divide os dois estados, e do lado do Pernambuco temos Petrolina, do lado da Bahia temos Juazeiro. E está a 170 quilômetros da cidade de Paulistana, no Piauí, e a 140 quilômetros da divisa de estados. Então Petrolina, ela está muito bem situada geograficamente, tem uma posição ali privilegiada, onde temos voos, né, diários, vários voos de várias companhias aéreas que nos levam a Petrolina, e é o nosso caminho. Vamos para Petrolina, de lá saímos para Paulistana, onde temos nosso polo, ou então para São Raimundo Nonato, ou para Bahia, mesmo no Pernambuco, outras regiões. Então é um local privilegiado, e dali nós temos agora esse polo das instituições Reviver, onde teremos disponibilizado para os irmãos muita coisa boa para nós prosseguirmos ganhando almas para o Senhor Jesus e ajudando as pessoas necessitadas. Então, mais uma vitória que o Senhor nos concedeu em Petrolina, uma bênção de Deus, e assim vamos prosseguindo para a glória do Senhor e Salvador Jesus. Abra tua mão para ajudar a obra de Deus.

0: E vamos prosseguindo com o Espaço Reviver, e agora nós vamos abrir um espaço especial para ouvirmos um depoimento que pessoas têm recebido do Senhor Jesus quando abre o teu coração com alegria para ajudar os necessitados. Vamos ouvir.
1: A paz do Senhor, irmão. Aqui é a Francisca, aqui da Zona Sul, São Paulo, da Psirica da Serra. Olha, eu quero contar uma bênção que eu recebi das mãos do Senhor Jesus. Aí eu fazendo meus exames de rotina, né, no posto de saúde, a médica me pediu um exame de mamografia. E aí eu fiz, quando eu recebi os resultados, não deu nada, estava tudo bem. Mas só que veio pedindo para mim fazer todo ano, né? E aí quando foi em 2020, fechou e eu não, por causa da pandemia, e eu não fiz. Aí quando foi em 2021, eu fiz novamente. E aí quando eu recebi o resultado, veio falando assim que eu estava com um pouco de infecção no meu seio esquerdo, né? E ali eu fiquei preocupada, mas confiando no Senhor. E ali a médica pediu uma ultrassom. Aí ela deu encaminhamento e enquanto eu esperava o chamado para me fazer a ultrassom, eu fiz um voto com Deus. Se Deus me curasse aquela infecção que eu fiquei preocupada, né? E me curasse, é que eu ia pagar um carnezinho da Fundação Rever de agradecimento a Deus e também contaria a benção. Ali eu fiquei esperando, né, o chamado para me fazer a ultrassom. Aí demorou até um pouco, né, mas depois chegou o chamado para me fazer. Aí eu fui lá, fiz a ultrassom, né. Aí quando eu recebi o resultado da ultrassom, irmão, não deu nada na minha ultrassom, deu tudo normal, sem problema nenhum no meu seio. Graças a Deus. E eu hoje estou pagando o meu voto, né, que eu fiz com Deus de contar a benção. Graças a Deus eu fui curada daquela infecção, né? Não deu nada na ultrassom. Graças a Deus, eu agradeço a Deus muito, porque Ele é maravilhoso na nossa vida. Se nós pedir com fé, nós alcança a vitória. Eu alcancei essa vitória, graças a Deus. Graças a Deus que não deu nada e eu estou curada para a glória de Deus. E agradeço a oportunidade em nome de Jesus.
0: Olha aí, irmãos, a irmã Francisca relatando esse grande milagre que Deus realizou na sua vida. Ao fazer os exames, constatou a enfermidade, mas ela fez propósito com Deus e teve a cura. Está aí comprovado a cura, o milagre que Deus realizou na vida dela. São muitas pessoas que fazem propósitos, que oram a Deus e fazem propósito no seu coração de ajudar as instituições a viver. Porque nós temos inúmeros projetos. Nós temos o ASAF, temos o Oasis da Fundação Reviver, temos Reviver no Sertão, Kit Escolar, a Associação Help tem o projeto 60+, maravilhoso, a Casa Aberta, que tem mudado vidas. Temos muitos outros projetos em andamento das duas instituições. E as pessoas ajudando, eu tenho certeza que Deus irá abençoar a sua vida, curando, abrindo portas, resolvendo problemas, e o Senhor coloca sempre na vida das pessoas uma bênção, uma vitória, porque ela faz de coração. A irmã Francisca, ela fez de todo o coração, com propósito, ela fez com sinceridade e Deus abençoou a sua vida. Talvez você está passando por problemas de saúde, como a irmã Francisca, já está decepcionado, preocupado com o diagnóstico, talvez já está com a saúde debilitada. O Senhor Jesus, Ele quer te abençoar. Ele é pronto para te dar vitórias. Faça propósito com Deus de ajudar as nossas instituições e o Senhor vai abençoar você grandemente. Sinta no teu coração o desejo de ajudar o necessitado. Ontem, pela manhã, eu estava celebrando a Santa Ceia na nossa sede estadual aqui em Santo André e eu fui chamado por uma irmã, membro da nossa igreja, não vou citar o nome dela, Mas a irmã, ela começou a contar do desejo que ela tem de ajudar as instituições e tem ajudado. E uma coisa que ela me fez uma pergunta é: quando vamos começar a arrecadar já para o kit escolar 2027? E eu percebi nos olhos daquela irmã lágrimas e uma alegria, uma felicidade em ajudar a Fundação Reviver, em ajudar a Associação Reviver Help. Eu senti naquela irmã aquele desejo de ajudar. E no final, que nós conversamos um pouco, contando para ela da nossa viagem essa semana, os projetos que nós temos, ela começou a chorar muito e disse: pastor, eu tenho recebido tantas bênçãos de Deus, e o meu propósito é ajudar essa obra, eu quero ajudar. Inclusive, ela fez uma compra de fraldas para ajudar as crianças, ajudar os adultos. Então, irmãos, nós vemos que há pessoas comprometidas, amorosas, que são abençoadas. O Senhor abençoa elas para que elas ajudem a obra social. E quantas pessoas fazem propósitos no seu coração e a resposta vem. E Ele cumpre, ajuda, é assim que o Senhor vai mantendo a sua obra aqui na terra. E a irmã Francisca, ela fez esse propósito. E você faça, confia em Deus e Ele vai abençoar você grandemente. Colabore com as instituições Reviver, fazendo a obra de Deus, para que possamos alcançar vidas, chegar em locais onde as pessoas estão sofrendo, que possamos alcançar vidas. Hoje nós tivemos já uma preparação à parte de um projeto maravilhoso, que é o projeto Extensão Batimaré, projeto Nordeste. Nós estamos com 10 pastores que estão, cada um no estado do Nordeste, fazendo trabalho social, visitando regiões muito, muito carentes, precisando de vitórias, de bênçãos, de projetos, de uma ação, né, das nossas instituições. Só para vocês terem uma ideia, nós teremos, irmãos, lá na Bahia, o pastor Ivanildo estará agora no mês de agosto visitando a região de Gavião, no interior do estado da Bahia. O pastor Alexandre Monteiro, lá no Ceará, ele estará visitando a região de Chorozinho, no interior do Ceará. O pastor Michel Vidal, de Aracaju, ele estará visitando regiões de Umbaúba e outras cidades próximas ali aonde ele vai fazer esse trabalho. Lá, o pastor Paulo, que está lá em Alagoas, ele vai estar visitando a região de São Luís de Quitunde, uma região muito carente, estará ali também fazendo um trabalho maravilhoso. O pastor Lucas está na região de Imperatriz, no Maranhão, tem muito trabalho ali a ser feito, está fazendo um trabalho maravilhoso. O pastor Vinícius estará em Rosário, também no Maranhão, visitando essa região. O pastor César, que está na Paraíba, agora no mês de agosto, ele estará visitando as regiões de Sumé, Camalaú e Roça Velha, são regiões bem próximas no interior do estado. Pastor Roberto Marena está no Pernambuco, estará visitando também regiões do estado do Pernambuco. O pastor Luciano, ele está em Oeiras, está residindo em Oeiras, no Piauí, e ele estará realizando um grande trabalho lá em São Pedro do Piauí, uma região muito carente nesse estado. E o pastor Wesley Barbosa, no Rio Grande do Norte, ele está morando em Natal, mas ele estará viajando agora no mês de agosto para Serra Caiada, interior do estado do Rio Grande do Norte. Então, meus irmãos, e isso é um trabalho. O meu companheiro aqui de projetos, irmão Nelson, já está lá no Piauí, está hoje atrás de documentações, autorizações para a compra dos animais do nosso projeto Vila Reviver, ali em Paulistano. Irmãos, coisa linda o que Deus está fazendo. Estava falando com ele mais cedo e já está preparando a documentação, tudo legalizado, as autorizações para o nosso projeto ali de criação de animais. Já temos as aves, né, que já estão ali no seu local próprio, crescendo. Em breve já teremos temos ali os ovos e muita coisa boa acontecendo. Essa semana será uma semana de muito avanço nos nossos projetos, inclusive continuação dos cursos teóricos e práticos, para que possamos ensinar as pessoas da região de Paulistana no manuseio com animais, também a criação de aves, falando também sobre como planejar as suas plantações. Tudo isso a Fundação Reviver, com a Associação Reviver Help, está proporcionando para aquela região ali do sertão. E amanhã estarei indo para aquela região também, onde temos novos projetos, trabalhos a serem realizados. Estaremos realizando no final de semana, com o apoio da Fundação Reviver e Associação Reviver Help, Deus e Amor, um grande evento evangelístico em Paulistana, onde estaremos visitando as regiões carentes de Paulistana, nas comunidades próximas, e à noite, no dia 25, haverá um grande culto evangelístico em um local, uma quadra poliesportiva de Paulistana, com a presença da evangelista Isabel Ferreira, que estará realizando essa grande obra. A Fundação Reviver e a Associação Reviver Help estará doando cestas básicas para as pessoas carentes ali da região, visto que estamos passando por um momento difícil naquela região. Então, tudo isso, através da cesta básica, através do apoio a essas famílias, eles ouvindo a palavra de Deus, o nome do Senhor vai sendo glorificado e eles vão conhecendo a Jesus. Então, vamos orar, vamos batalhar pelos nossos projetos e eu tenho certeza que Deus vai abençoar você. Nos ajude, como a irmã Francisca, como milhares de pessoas foram curadas, o Senhor Jesus vai te abençoar também. E falando em projeto, vamos ouvir o Casa Aberta. Esse projeto aí está mudando vidas, hein? Pessoas em situação de rua está ganhando dignidade.
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0: Nesse momento nós vamos orar a Deus, clamar ao Senhor, porque Deus tem realizado bênçãos na nossa vida e nós temos que agradecê-lo. Mas eu gostaria já de aproveitar e ler alguns nomes de pessoas que têm apoiado os nossos projetos. Irmãos, são pessoas de todo o Brasil. Irmãos e irmãs que com alegria apoiam, enviam suas doações. Não dá para nós lermos todos, mas alguns aqui, ó. Betânia Gonçalves Silva, é de Ponta Grossa, no Paraná. Jacimar Pereira dos Santos, DDD 12. Fábio Rodrigues, de Minas Gerais. José Antônio Oliveira, de Cerquilho, São Paulo. Marcos Carneiros, da Bahia. Josué Pereira dos Santos, da Bahia. A Cirlei de Assis Fernandes, DDD 17. José Maria Gomes, lá de Minas Gerais. Sebastiana Aparecida Bento Machado, do Paraná. Janete de Freitas, daqui de São Paulo. Oséias Pereira Coimbra, de Belo Horizonte, Minas Gerais. Lá de Belo Horizonte, Minas Gerais, ajudando a obra assistencial para a glória de Deus. A Terezinha de Souza Farias, de Belém do Pará. Maria de Lourdes Souza, aqui de São Paulo. De Jacuípe, na Bahia, Maria Dalva, de Riachão do Jacuípe. Oséias Pereira Coimbra, Giovana Aparecida Canato Rodrigues, de Pederneiras, aqui em São Paulo. Ivânia Gomes da Silva, de Brasília, Distrito Federal. Eu tenho certeza que Deus vai abençoar todas essas vidas, e você que enviou, tem ajudado, não lemos o seu nome, vamos distribuindo um pouquinho cada dia e vamos lendo, mas uma coisa é certa, todos que enviaram suas doações ou não enviaram, que enviaram seus pedidos de oração, pessoas que estão conosco no voluntariado, seus nomes estão nas nossas orações, e a nossa presidente, a irmã Irene Miranda, tem orado muito por vocês, e eu tenho certeza que o Senhor vai te abençoar. E todas as doações que chegam aqui na nossa sede mundial, nós temos um livro que anotamos todas as doações que chegam. Quando enchem as páginas, nós levamos para o santuário da oração, para que essas pessoas continuamente recebam as orações e Deus venha abençoá-los grandemente. Então, nesse momento, vamos juntos falar com Deus. Senhor meu Deus, maravilhoso, eterno e santo Pai, na Tua presença, Senhor, estamos diante de Ti nessa tarde gloriosa. Senhor, muito obrigado pela oportunidade e pela bênção que aqui estamos. Senhor, eu quero Te agradecer pela vitória, pela bênção que o Senhor tem concedido a nós, tem nos abençoado, e por isso estamos em oração juntamente com todos os amados ouvintes dessa programação. Senhor, abençoe todos que estão agora clamando com fé, clamando o Senhor com certeza de ter a resposta e a bênção dos céus. Mas antes, Senhor, não podemos esquecer de pedir perdão de nossos pecados, nossas falhas, para que a nossa oração chegue diante de Ti e tenhamos a resposta. Senhor meu Deus, abençoai poderosamente todos os lares, famílias que estão necessitadas da vitória. Abençoe os irmãos que têm apoiado os nossos projetos, enviando suas doações, seja ela física ou monetária, abençoe poderosamente. Visita, Senhor, todos os lares que precisam de um amparo, que precisam de uma bênção, de um livramento, que precisam, Senhor, de uma grande vitória. Estende as Tuas mãos poderosamente. Senhor Deus, abre a porta para o necessitado. Meu Deus amado, visita os hospitalizados, aqueles que estão precisando de um milagre, está no hospital há tanto tempo, sendo tratado, mas porém não há um diagnóstico concreto e a pessoa vem sofrendo. Faz a Tua obra, Senhor. Visita aqueles que vão passar por uma cirurgia ou que já passaram, estão em recuperação. Abençoe Pastor César Medina, dando saúde e vitória ao Teu servo, Pastor Lorival de Almeida. Eu apresento todos que estão enfermos, que precisam, Senhor, de um milagre. Eu apresento a Tua serva, a irmã Irene Miranda. Guarda, Senhor, poderosamente. Abençoe seus trabalhos, suas viagens, os projetos. Ah, Senhor, derrama a Tua bênção gloriosa. Abençoe a diretoria da fundação, da associação, da nossa igreja, todos que têm, ó Deus, feito a Tua obra. Abençoai de uma forma gloriosa. Senhor, colocamos tudo diante de Ti e cremos na resposta. Em nome de Jesus. Amém. Deus abençoe, queridos irmãos. Vamos ficando por aqui, mas voltaremos amanhã mais uma programação especial do Espaço Reviver, que fala sobre as instituições Reviver, nosso braço assistencial da Igreja Pentecostal Deus de Amor. Despede-se aqui na locução Pastor Paulo Martins, na técnica Diácono Armando Medina. Fiquem todos na paz do Senhor Jesus. Lembrando que a supervisão e direção geral da nossa querida irmã Irene Miranda. Fiquem com Deus!
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9: 15 horas e 36 minutos.
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12: Meu nome é Maria da Paixão Silva, moro no Jardim Ângela, conheci a Igreja Pentecostal Deus é Amor pelo intermédio do círculo de oração. Eu sou muito feliz, Jesus me curou muitas enfermidades e eu agradeço a Deus em nome de Jesus.
13: Sou Alda, da cidade de Salvador, Bahia. Eu, antes de frequentar a Igreja Pentecostal Deus é Amor, era uma pessoa muito sofrida, problema financeiro. Mas a partir do momento, do ano de 2000, que eu comecei a frequentar essa igreja, minha vida foi mudada. O Senhor me abençoou, me deu carro, me deu casa, me deu trabalho. Hoje eu trabalho por conta própria e sou muito abençoada. E curou minhas enfermidades. Hoje eu sou uma pessoa liberta pelo sangue de Jesus, através dessa igreja, do Ministério da Igreja Pentecostal. Deus é Amor. Amém.
14: Meu nome é Dalva Moreira, moro aqui na cidade de São Paulo. Conheci a Igreja Deus é Amor através do programa Voz da Libertação. Fui curada do câncer ali na sede mundial. Aceitei Jesus, tem 27 anos que eu sirvo ao Senhor nesse ministério. E eu estou muito feliz com

0: condenados. E eu estou muito feliz com o Senhor Jesus. Fiquem na paz, meus irmãos.
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0: 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E o que é mais interessante, tudo baseado na palavra de Deus, nas brincadeiras, nos versículos, nas músicas, na história. 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Nada será cobrado, tudo de graça para a criançada crescer no conhecimento de Deus e sentir o amor de Deus e saber que a igreja é um lugar gostoso. 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Ah, mas hoje eu trabalho, nesse dia eu trabalho, não vai dar. Alguém pode trazê-lo, com certeza. Pense aí, quem que pode trazê-lo? 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
3: Estou aí, ouvintes, uma ótima tarde, uma ótima segunda-feira. Tarde abençoada na Igreja Deus e Amor, nós já estamos aqui já para glorificar a Deus. São exatamente 3 horas e 44 minutos.
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3: Vamos lá, tempo e temperatura agora em São Paulo. Registra sol forte, sem nuvens, uma tarde ensolarada, um dia, podemos dizer, ensolarado. Temperatura atual está em torno de 27 graus, a umidade do ar está baixa, não há previsão de chuva para o dia.

ou também para a noite, o sol continua brilhando, ensolarado, mas à noite será mais um clima mais fresco, com os termômetros caindo aproximadamente entre 18 graus até o final do dia. Então o céu ficará limpo e aberto. Bom, este tempo, esta previsão é um tempo onde nós podemos deixar aqui um convite especial, aproveitando também, porque é um clima favorável onde nós podemos e poderemos estar aqui desfrutando. Deus preparou, não é? Para estarmos também na casa de Deus. Não há empecilho, não há barreira. Então, a Avenida do Estado está livre. Você poderá vir também cultuar conosco essa tarde, se porventura, também à noite, cultuar a Deus, glorificar ao Senhor Jesus Cristo, o nosso Senhor Jesus. Este foi Tempo em Temperatura aqui na Grande São Paulo, na capital paulista.

0: É isso aí, agora vamos louvar a Deus, vamos glorificar a Deus com esta linda canção, Baú, da gravadora MC Music, esta canção Acalanto, com a nossa querida irmã Cristina Santana. E você receberá esta linda canção e será abençoado em nome de Jesus.
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0: Estou aí, ouvintes da Rádio Deus é Amor, que Deus em Cristo abençoe as vossas vidas. Hoje é a segunda-feira do pão e nós já estamos nesta grande expectativa para este culto que acontecerá às 19 horas com o pastor Kleber de Oliveira e desfrutarmos e ouviremos também da palavra de Deus, do que trará alimento para a nossa alma e fortalecimento também, porque Deus está operando milagres e maravilhas através da palavra de Deus, através das concentrações de fé, colocando fé em prática. Deus cura, Deus opera milagres. E é isto que vamos ouvir agora, o que Deus está fazendo nas igrejas Pentecostal Deus e Amor. Milagres, libertações, curas, através da Rádio Deus e Amor, você ouvirá e será abençoado em nome de Jesus.
1: Regina, São Leopoldo, a bênção que eu tenho para contar é que eu fui indo aqui fazendo as campanhas na quarta-feira. Eu recebi saúde para mim, uma cura de uma cirurgia que eu tinha feito há muitos anos. Ela era toda errada, eu sentia dores. E eu recebi pela profecia que Deus estava me curando por dentro e por fora. E uma noite eu dormi, eu acordei e tinha outra cirurgia no lugar. E a cirurgia que o médico tinha feito, Deus fez de novo. A cirurgia mais perfeita, mas eu já mostrei para muitas pessoas e eles se apavoraram, né? Lá em casa mesmo, os meio descrentes, né, ficaram assustados porque eles conheciam como é que era. Aí eu mostrei para acrescentar a fé deles, né? E a outra também era o meu filho no serviço. Estava passando uma tribulação bem grande lá com as colegas. E Deus tomou a providência, né? Tá tudo bem. E o outro também no trabalho, tava com uma transferência, eles não sabiam como transferiu, nós moramos lá em São Leopoldo, eles queriam transferir para Belém Velho, para Campo Bom, porque é onde tem duas usinas. E tava naquele, não tinha um lugar fixo, um dia ele ia para Porto Alegre, outro dia ia para Campo Bom. E eu usei a minha fé. Eu disse: Jesus, tudo que o Senhor fez por mim, o Senhor vai fazer mais um pouco. E eu usei a minha fé pedindo uma direção para um lugar certo para o meu filho, que eu não queria que ele viesse para cá, porque a gente mora lá e ele ia ter que ficar sozinho. E Deus deu a direção. Levou 3 semanas, agora no final da semana passada, agora ele disse para mim: mãe, bater o martelo lá, eu vou ficar fixo em Campo Bom, que é o lugar mais perto de nós. E eu tinha prometido que eu ia gravar esse testemunho, para testificar que Deus, mais uma vez, ele ouviu a oração, que Deus ouve aquele que ora com fé. Deus ouve, a gente pede e ele responde, né? E é por isso que eu estou dando testemunho, por causa que é um voto que eu fiz, e para acrescentar a fé dos ouvintes, buscar uma direção para a vida, mas a nossa direção é Jesus. Eu tenho para dizer o seguinte: eu sempre digo que aqui é o meu pronto-socorro de Jesus, porque todas as vezes que eu estou enferma, é aqui que eu venho. Então é aqui que eu venho buscar minha cura. Aqui é o pronto-socorro de Jesus, e todo aquele que vem com fé, com certeza vai receber. Que Deus faz as curas possível e impossível, que a gente nem consegue entender, mas os mistérios de Deus são assim mesmo.
0: Três horas e 52 na capital paulista. Olha só que tremendo, hein? Que bênção, nossa irmã Regina, trazendo este lindo testemunho. Olha só que maravilha. É o que Deus está fazendo, amados ouvintes, na Igreja Pentecostal Deus e Amor. Na quarta-feira do grande mover de Deus, a serva de Deus veio na campanha, participou da grande concentração e fez um voto. E através deste voto, que ela fez com fé, ela depositou a fé em Deus, a confiança, não é? E Deus fez um milagre. Olha só que tremendo, hein? Então eu quero já fazer um convite para você que está em casa. Venham participar nesta quarta-feira, às 9 da manhã, pastor Milton Almeida pregando a palavra de Deus. E às 3 da tarde, pastor Rivai Silva também ministrando a palavra do Senhor. Eu convido você a participar e você não perderá. Não, a tua vinda até aqui não será em vão. Deus abençoará a tua vida, honrará a sua fé, colocando a fé em prática. Nós vemos que várias passagens bíblicas, nós vemos que os servos de Deus fizeram um voto com Deus, e Deus honrou. Abraão fez um voto com Deus, foi lá, obedeceu a voz de Deus, foi sacrificar o próprio filho, no Monte Moriá. Quando o filho Isaac perguntou: "Pai, aonde está o cordeiro para o sacrifício?" E ele disse: "Deus proverá." Quando nós confiamos em Deus, irmãos, ouvintes, temos esta convicção, esta certeza que Deus, ele chega no momento certo para trabalhar, para agir e para operar. A serva de Deus fez um voto e Deus honrou e fez um grande milagre. Você está enfermo? Está desenganado? Recebeu este diagnóstico? Está aí cabisbaixo, desanimado? Não fica assim, não. Faça um compromisso com Jeová e ele realizará o milagre em sua vida. É pela graça. Paulo, ele vai dizer isto: pela graça sois salvos, mediante a fé. Mas isto não vem de mim, isto não vem de você. É dom de Deus. Não vem pelas obras, para que ninguém se glorie. Quando nós confiamos nele, colocamos a nossa fé em Deus, ele, pela sua graça, ele opera o milagre. Então chegue, venham participar destas grandes concentrações aqui no templo da glória de Deus.
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0: 3:56 na capital paulista. Bom, vamos agora para um convite muito especial da nossa irmã vice-presidente Débora Miranda para este grande evento que acontecerá, esta linda festa que acontecerá próximo dia 26, neste próximo domingo, aqui na sede mundial.
1: E olha que acontece uma festa linda, vem chegando aí! Grupo Inhelete da África! Que maravilha, mais uma vez o Grupo Inhelete no Brasil. E aqui na nossa sede mundial, dia 26 deste mês, último domingo deste mês. Eu quero estar aqui. E você? Vamos lá, louvar o Senhor. Dia 26, último domingo, anote aí, na agenda do crente, na agenda do crente, dia 26, último domingo do mês, estaremos louvando ao Senhor. Olha que alegria genuína, louvor genuíno. Dia 26, anote aí, 26, domingo 26, último domingo de julho, dia 26 a 1 da, ou seja, às 15 horas, melhor dizendo. 15 horas, aqui na sede mundial. Eu vou vir, e você? Mande aí sua mensagem nos comentários do YouTube, canal YouTube. Eu vou. Hashtag, eu vou. Eu quero ver você. Traga alguém com você. Não venha sozinho, tá bom? Vamos combinar assim? Você traz alguém com você. Aquela pessoa que sempre está falando, ah, eu vou, mas deixa lá uma oportunidade, ela, essa pessoa que você vai trazer. Dia 26, Grupo Inhelete da Angola, lá de Angola, África, dia 26, aqui na sede mundial. Vamos adorar ao Senhor, vamos levantar as nossas mãos. Verdadeira adoração, vem do povo da África, não é, gente? Dançam, levantam as mãos, cantam com alegria, todo o corpo em adoração, a voz, tudo, pensamento, coração, em adoração ao Senhor, dia 26 de julho, aqui na sede mundial. Dia 26 de julho, aqui na sede mundial, às 3 da tarde. Corra, chega cedo para você reservar o seu lugarzinho na, pelo menos, estacionamento, né, gente? Estacionamento da sede mundial está ficando pequeno, né, gente? Concorda comigo? Nós vamos ter que aumentar esse estacionamento aqui, que todo mundo quer vir de carro, e tem que vir de carro mesmo. Vem mais cedo, dia 26 de julho, 3 da tarde, aqui na sede mundial, Grupo Inhelete de Angola, África, no culto de missões.
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5: Facilidade de estar sempre conectado. Então, muitos profissionais acabam levando demandas do trabalho para casa, ou ao contrário, né, se distraindo com questões pessoais durante o expediente. O primeiro passo para alcançar aí esse equilíbrio é estabelecer limites, definir horários para iniciar e encerrar o expediente, evitar checar e-mails fora do horário de trabalho e aprender a dizer não a demandas excessivas. Essas são atitudes fundamentais. Ao mesmo tempo, é importante reservar momentos de qualidade para descanso, lazer e convivência com a família. Também vale investir em autoconhecimento e organização. Ter clareza sobre suas prioridades e administrar o tempo com foco nas tarefas mais importantes ajuda a evitar sobrecarga e estresse. Quando o equilíbrio é alcançado, o profissional tende a ser mais produtivo, criativo e saudável, tanto no trabalho quanto na vida pessoal. Processo seletivo. Como fazer um portfólio para uma entrevista de emprego? O processo seletivo é fundamental que o recrutador conheça bem o candidato para tomar a melhor decisão com base nas necessidades da vaga. Além do tradicional currículo, há também a carta de apresentação que permite ao candidato se expressar de maneira mais pessoal. Outra ferramenta muito útil é o portfólio, especialmente para áreas que envolvam produção criativa ou projetos práticos. Para criar um bom portfólio, é essencial escolher o formato mais adequado ao tipo de trabalho e à vaga que deseja. Ele pode ser apresentado como uma apresentação digital, uma revista física ou digital, uma colagem ou outro formato criativo. Em seguida, é importante selecionar projetos relevantes que demonstrem suas habilidades, experiências e a evolução ao longo do tempo. Projetos bem escolhidos ajudam a valorizar a atuação do candidato e mostram como ele pode contribuir com a empresa. A organização do portfólio também é um ponto-chave. Ele deve ser estruturado de forma clara e estratégica, com elementos como índice ou seções temáticas que facilitem a navegação e a compreensão. Além disso, é importante ser honesto durante a apresentação, destacando não apenas conquistas, mas também aprendizados a partir de erros.
6: Dezesseis horas e 4 minutos.
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0: Glória a Deus, maravilha, que bênção, sejam todos muito bem-vindos a esta programação. Muitas pessoas já enviando aqui a sua mensagem para o nosso WhatsApp, porém, eu quero já deixar aqui a agenda, o que nós teremos durante esta programação. Clínica da Alma, daqui a pouquinho, psicólogo Jesse Ávila, também teremos Palavra de Deus, Bíblia em Foco, com nosso irmão evangelista Gabriel Miranda, trazendo aí um tema, confiança. Também teremos um momento, aquele momento de oração, busca por renovo. Daremos aí aquela oração, clamaremos ao nosso Deus e vai ser uma bênção. Logo mais, também às 17 horas, esta programação com o nosso querido irmão Cido Gameiro, Deus é Amor com Você. Ele mesmo trará esta programação, atualizações, Cido Gameiro com também Davi Miranda Neto. É isso aí, maravilha. Às 18 horas também teremos a oração do entardecer. Que bênção. Então, esta segunda-feira está repleto de bênçãos e vitórias. Na tarde desta programação, muitas coisas ainda Deus fará em nossas vidas. Vamos louvar a Deus agora com a nossa irmã cantora Débora Miranda, com do álbum Vaso de Honra, Poderosa Fé.
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0: 4 horas e 9 minutos na capital paulista. Vamos agora ouvir testemunhos, relatos, depoimentos do que Deus está fazendo no templo da glória de Deus. Mas a princípio, antes disto, eu quero ler algumas mensagens, se me permite, Armando Medina, ler algumas mensagens para a interação. Queremos conhecer todos vocês. Por exemplo, nosso irmão Washington: a paz do Senhor, peço oração pela minha vida, sou de São José dos Campos. Seja muito bem-vindo, nosso irmão Washington, que Deus abençoe. Estaremos orando por você e com você. Temos a nossa irmã Vera Lúcia também: boa tarde, a paz do Senhor Jesus. Meu nome é Vera Lúcia, sou de Santa Isabel e peço oração pela minha filha Gisele, para o trabalho, em todas as áreas da vida. Que Deus abençoe a serva de Deus, irmã Vera, tá bom? Em nome de Jesus, obrigado pela sua audiência, pela sua companhia aqui em nossa sede mundial. Temos aqui também nosso irmão Nivaldo Gonçalves, que Deus abençoe, servo de Deus, ele que está falando lá do norte do nosso país, não é? Que Deus em Cristo abençoe nossos irmãos lá do norte, hein? Região do norte, nordeste, centro-oeste, enfim, todos nossos irmãos da capital paulista, do litoral paulista, enfim, que Deus abençoe vocês que acompanham esta programação todos os dias, todas as tardes, tá bom? Por isso que temos este prazer de orar por vocês, de interceder. Isso é um privilégio, isso é uma honra estar aqui orando com vocês e por vocês. Isto é o que está escrito na palavra de Deus, não é? Amarás o teu próximo como a ti mesmo. Então, isto é o nosso dever, não somente em palavras, mas em ação, demonstrando isto, orando por todos vocês. Nosso irmão Antônio: a paz do Senhor, ore pela minha família, ore por mim. Glória a Deus, estarei orando pelo Senhor, em nome de Jesus Cristo. Vamos ouvir agora testemunhos do que Deus está fazendo nas igrejas pentecostal. Deus é amor.
1: Meu nome é Elizabeth. É assim, irmão, a primeira que eu vou contar é da que aconteceu em abril. Antes de abril, eu vindo aqui nas campanhas, eu fui revelada que eu tinha uma pessoa jovem na família que estava gestante, que Deus ia dar um grande livramento para ela e para essa criança. E realmente aconteceu, irmão. Eu liguei esses dias lá para minha irmã, que eu já sabia que ela tinha ganhado e tudo, mas não sabia o que ela tinha passado. Aí a minha irmã contou, que é a filha da minha irmã, né, a minha sobrinha. Aí ela disse que a menina passou por maus momentos para ganhar a criança. Aí ela falando comigo, eu me lembrando da revelação, que eu fui revelada uns 2 meses antes dela ganhar a criança. Aí ela disse, ela passou muito mal, irmão, ela quase morreu, ela e a criança, porque ela passou 3 dias para ganhar a criança, ela já estava perdendo as forças. O bebê, quando nasceu sem chorar, não chorava, os médicos ficaram apavorados. Aí eu me lembrei da revelação, e então, irmãos, aí no momento eu corri, depois da revelação, peguei um voto e fiz, preocupada, nervosa, mas eu sabia que Deus ia dar a vitória. Aí, graças a Deus, a criança nasceu bem, eu fiz o propósito com Deus, paguei, cumpri na hora, depois fiz mais outro e trouxe outro dia. Aí ela falou e eu pensei assim, fiquei maravilhada e apavorada ao mesmo tempo. Eu digo, meu Deus, que tremendo, né? Que tremendo livramento, porque a menina podia ficar na mesa, ela e a criança. E a Deus colocou a mão, porque o inimigo, na revelação falou que o inimigo, né, ia lutar com ela e com essa criança, e realmente, mas é a coisa mais lindinha, é Arthur, se chama, eu fiquei tão feliz, vi na fotinho dela com ele, né, fiquei muito maravilhada com Deus, uma criança bem bonita, bem formosa, que depois que nasceu não chorou, mas daí os médicos lutaram, e graças a Deus, Deus deu a vitória, a criança chorou, tá lá perfeita e saudável com a glória de Deus. Eu tenho mais uma bênção para contar, irmão. Nas campanhas que eu tenho vindo, eu era sendo revelada de prosperidade, de providência. Tenho um filho que mora comigo e eu orava e chorava. Pedia para Deus a providência financeira, que Deus operou de uma maneira que eu nem esperava, irmão. Deus é maravilhoso, Ele nos surpreende. E eu estou feliz porque Deus alcançou meu filho com uma bênção. Ele conseguiu, conquistou a bênção, a vitória financeira, e agora vai poder resolver todos os problemas dele, graças a Deus. Eu estou muito feliz, muito maravilhada, muito agradecida a Deus. Ricas bênçãos que Deus tem me dado na minha vida. Ouvintes, creiam em Deus, não fiquem aí desesperado, apavorado, tenha a solução é Cristo. Venha para a igreja, venha para os braços do Senhor, venha participar das campanhas aqui na Igreja Pentecostal Deus é Amor, que Deus é o nosso ajudador, o nosso consolador. Ele nos dá a bênção e a vitória, com certeza, quando menos tu esperar. Vem buscar, confiando em Deus, que você vai receber, com certeza, em nome de Jesus. Eu agradeço a oportunidade, em nome de Jesus. Eu moro na Zona Sul de Porto Alegre. Amém.
2: Meu nome é Ruth Mara Varsalo Abraham. Moro no bairro do Ipiranga, São Paulo. Hoje estou aqui para agradecer esse Deus maravilhoso. Há 2 anos e meio atrás, e foi justamente no mês de outubro, que é o mês de mês rosa, fiz todos os exames de mama. Chorei muito, fiquei desesperada com a notícia que eu recebi, que eu estava com câncer de mama. É, dentro de 3 meses... É, com todos os exames feitos, né, de mama, eu fiz uma cirurgia retirando a mama toda e colocando um expansor. Durante o tratamento de quimioterapia e radioterapia, tomando todas as vacinas, esse tratamento levou 1 ano e meio. E nesse tempo todo, eu pedi para que Deus fizesse um milagre em minha vida, tirando o câncer e me limpando toda. Fizemos uma campanha de 1 hora no santuário da Igreja Deus é Amor, na Avenida do Estado. E fomos para o culto e Deus falando sempre na minha vitória. Deus Todo-Poderoso me deu força para suportar tudo isso. Não sei como conseguir passar por tudo isso e só Deus mesmo. Faço acompanhamento médico de 6 em 6 meses, faço todos os exames e para a honra e glória do Senhor, meu Deus, todos os exames dão tudo normal, todos. A palavra se cumpriu na minha vida. Hoje estou aqui para dizer que seja qual for o seu problema, a única coisa que resolve tudo é você ter fé em Deus e acreditar em Deus, que Deus é tudo em nossas vidas e que Deus pode te ajudar a lutar com todas as forças. A gente não pode se entregar no problema. Aí sim, você verá que Deus vai fazer o grande poder na sua vida. Amém. Meu nome é Ruth Mara Varsalo Abraham. Moro no bairro do Ipiranga, São Paulo.
0: Minutos. Ouvintes, que coisa tremenda. Olha, 2 testemunhos impactantes numa tarde como esta. Meu Deus do céu, é de dar glória a Deus mesmo, hein? Nossa irmã Regina, ela que é nossa irmã Elizabeth, nossa irmã que recebeu um grande livramento aí na gravidez da neta, fez propósito, fez campanha, participou das campanhas, olha só, e recebeu uma grande bênção. Isto, nossa irmã Elizabeth, lá de Porto Alegre. E ela fez aí um propósito. Lembrando que esses milagres acontecem na sede mundial e em todo o Brasil, em todas as igrejas pentecostal Deus e Amor. E também, através de campanhas, propósitos, na presença de Deus, ela recebeu uma grande vitória para o filho, prosperidade. Então, Deus deu muitas bênçãos para a serva de Deus. Livramento na gravidez da neta e também a prosperidade na vida do filho. Ele recebeu uma grande vitória. Então isto é para glorificar mesmo nosso Deus por esta grande bênção. Nossa irmã Ruth, aqui de São Paulo, está agradecendo a Deus. E no depoimento ela até se emociona, pois recebeu um diagnóstico, um câncer, mas não desistiu. Ela não se conformou. Correu atrás, fez exames, participou da campanha, veio na sede mundial e através da campanha colocou a fé em prática, também recebeu um grande milagre. Que coisa linda! É estas maravilhas que Deus faz em nossas vidas, lembrando que os cultos em todas as igrejas Deus e Amor acontecem nos horários específicos, às 9 da manhã, 3 da tarde e às 7 horas da noite. Você poderá fazer uma grande visita, vai ser de grande valia, vai ser um grande prazer e privilégio recebê-lo em nossa sede mundial e também em nossa Igreja Deus e Amor, talvez do bairro onde você mora, na cidade, estadual, setorial, onde você está, onde você mora, próximo à localidade, você pode fazer parte, fazer uma visita, talvez também ser membro de nosso ministério, e vai ser uma bênção no nome de Jesus. Isto acontece em nossas igrejas pentecostal. Deus é amor.

0: Vamos agora ouvir agora esta palavra clínica da alma com o psicólogo Jesse Ávila. Ele mesmo trará um tema: estresse financeiro. Você ouvirá e daqui a pouco nós voltamos com vocês.
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2: Olá, seja muito bem-vindo a mais um episódio do Clínica da Alma, um espaço para falarmos sobre saúde mental, qualidade de vida, inteligência emocional e desenvolvimento interior, sempre de forma leve, prática e com base científica. Você sabia que as dificuldades financeiras estão entre as principais fontes de estresse no mundo? Pesquisas mostram que a preocupação constante com dinheiro pode afetar o sono, aumentar os níveis de ansiedade, comprometer os relacionamentos e até favorecer o desenvolvimento de sintomas depressivos. Isso acontece porque o cérebro interpreta a insegurança financeira como uma ameaça à sobrevivência, mantendo o organismo em estado permanente de alerta. Por essas razões, vamos falar hoje sobre estresse financeiro e saúde mental. Quando as preocupações com o dinheiro começam a afetar o equilíbrio emocional. O estresse financeiro vai muito além da falta de dinheiro. Ele está relacionado à percepção de insegurança, à dificuldade de cumprir compromissos, ao medo do futuro e à sensação de perda de controle sobre a própria vida. Quando essa preocupação se torna contínua, o organismo aumenta a produção de hormônios ligados ao estresse, como o cortisol. Em níveis elevados por longos períodos, esse processo pode provocar irritabilidade, dificuldade de concentração, alterações no sono, fadiga, tensão muscular e maior vulnerabilidade à ansiedade e à depressão. Além disso, a preocupação constante pode levar a um ciclo perigoso, ou seja, quanto maior o estresse, maior difícil se torna pensar com clareza, planejar financeiramente e tomar decisões equilibradas, o que acaba alimentando ainda mais a angústia. Por exemplo, imagine um pai ou uma mãe de família que acorda todos os dias preocupado com boletos, aluguel, prestações de despesas da casa. Durante o expediente, trabalha pensando nas contas que vencem no final do mês. Ao chegar em casa, qualquer pequeno problema parece maior do que realmente é. Um filho faz uma pergunta simples e recebe uma resposta ríspida. O cônjuge tenta conversar, mas encontra alguém emocionalmente esgotado. Com o passar do tempo, a tensão financeira começa a afetar o casamento, a convivência familiar, o sono e até mesmo a saúde física. Em muitos casos, o sofrimento não acontece apenas pela situação econômica, mas pelo peso emocional de acreditar que nunca haverá uma saída. Então a gente entende que o dinheiro influencia a nossa qualidade de vida, mas não pode se tornar o único responsável pela nossa paz interior. Nem sempre podemos controlar todas as circunstâncias financeiras, mas podemos aprender a cuidar de forma como que enfrentamos esses desafios e, ao mesmo tempo, conseguimos uma estabilidade emocional e psicológica, não só financeira. Buscar equilíbrio emocional não resolve todas as contas, é claro, mas ajuda a encontrar forças e lucidez para enfrentá-las com mais sabedoria. E eu tenho aqui 5 dicas práticas como proteger a saúde mental diante do estresse financeiro. Número 1, diferencie o problema financeiro do seu valor como pessoa. Muitas pessoas passam a acreditar que dificuldades financeiras significam fracasso pessoal e isso não é verdade. Número 2, evite enfrentar o problema sozinho. O isolamento costuma aumentar a sensação de desespero. Se você é casado, converse com o seu cônjuge sobre a realidade financeira da família e busquem soluções juntos. Número 3, organize aquilo que está ao seu alcance. Nem tudo pode ser resolvido imediatamente, mas quase sempre existe algo que pode ser feito hoje. Elaborar um orçamento, renegociar dívidas, reduzir gastos desnecessários ou estabelecer prioridades ajuda a recuperar a sensação de controle. Número 4, não permita que a preocupação ocupe todos os espaços da sua vida. É importante cuidar das finanças, mas também é necessário preservar momentos de descanso, convivência familiar, espiritualidade e lazer. E por último, procure ajuda quando o sofrimento emocional se tornar intenso. Se a preocupação financeira estiver provocando insônia frequente, crise de ansiedade, desânimo persistente, irritabilidade, sensação de incapacidade, não hesite em buscar ajuda profissional. Cuidar da saúde mental não é ignorar os problemas financeiros. Como disse Viktor Frankl, entre o estímulo e a resposta existe um espaço. Nesse espaço está o nosso poder de escolher a resposta. E na nossa resposta estão o nosso crescimento e a nossa liberdade. Mas e aí? Você gostou desse conteúdo? Então compartilhe a nossa programação com amigos e familiares e continue nos acompanhando. Fique atento porque a qualquer momento estaremos de volta com mais reflexões que podem transformar a sua vida. Um forte abraço e até breve.

0: horas e 26 minutos. Deus abençoe, queridos e amados ouvintes. Bom, vamos agora falar com os nossos irmãos, né? Interagir um pouco com eles, ouvintes da Rádio Deus e Amor, que sempre estão conosco. Graças a Deus, que bênção. Estão uma bênção. Então, todos vocês, ouvintes, Deus seja com todos vocês. Temos a nosso irmão Renato, a paz do Senhor. Peço oração por curas, cura no coração, por pulmões. Amém. Daqui a pouco a gente vai orar por todos vocês. Clamamos, glorificamos a Deus e vai ser uma bênção. Temos aqui também o nosso irmão José Silva. Ele está enviando a sua mensagem e também está enviando o seu comprovante. Que Deus abençoe. Obrigado, nosso irmão, querido irmão José, pela sua contribuição à obra de Deus. Nosso irmão Alisson também. Olá, me chamo Alisson Ribeiro. Ore por mim, ore pela minha esposa, irmã Ana. Sou aqui de Curitiba e acompanho vocês no meu trabalho. Olha, que Deus abençoe nosso irmão Alisson, a esposa Ana, nossos irmãos aí de Curitiba, estado do Paraná. Que Deus abençoe grandemente. Tem gente que nos acompanha, estão na estrada, estão no serviço. Meu Deus, é bênção demais. Então, é Deus, né? É Deus que faz isto. Deus que nos traz esta graça, esta bênção sobre as nossas vidas, sobre o nosso lar. Permaneçam conosco, enviando a sua mensagem para o nosso WhatsApp, DDD 11 982 92 33 92. Já vamos anotar todos os vossos pedidos de oração, porque daqui a pouquinho nós vamos falar com Deus, vamos clamar, vamos buscar a Jesus, porque Ele é o autor e consumador da nossa fé. Temos aqui nosso irmão Anthony, ele está aqui para trazer um testemunho. Que bênção, que maravilha, hein? Maravilha, testemunhando do milagre que ele recebeu da parte de Deus. E, inclusive, também está pedindo oração pelos filhos. E nós estaremos orando sim, meu irmão. Daqui a pouquinho nós vamos clamar, vamos apresentar a sua vida ao Senhor. Porém, agora nós vamos para um breve intervalo e já já nós retornaremos com todos vocês.
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4: 16:30.
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6: Luciana Ferreira dos Santos, sou de Vila Conceição de Adema, São Paulo, e conheci a IPDA daqui perto de casa mesmo, que tem uma IPDA Jardim de Adema, e aos poucos eu ia, em vez de quando eu ia, e hoje, para honra e glória do Senhor, estou na presença dele, estou na IPDA aqui do Jardim de Adema, e o Senhor me libertou dos vícios, drogas, da prostituição, me livrou de tudo. E para honra e glória do Senhor, estou na presença dele. Paz do Senhor.
7: Meu nome é Sueli Rodrigues, eu sou aqui da região de Campinas. Eu conheci o Senhor Jesus através do programa Voz da Libertação. O Senhor transformou a minha vida, a qual eu era uma pessoa infeliz, depressiva, cheia de vícios, muito enferma. E através de ouvir o programa Voz da Libertação, eu conheci o Senhor Jesus e recebi a minha cura. E eu agradeço muito esta igreja Pentecostal Deus e Amor. Eu agradeço as orações dos irmãos pelo programa Voz da Libertação. Hoje faz 24 anos que estou na presença do Senhor Jesus, nesse ministério que eu amo tanto. Amém?
8: Eu me chamo Marta. Sou da Zona Leste. Eu conheci a sede Deus e Amor do Parque Dom Pedro através da minha cunhada. Foi quando eu estava passando uma luta muito grande no meu relacionamento e ela falou para mim: vai na sede, E eu comecei a participar da campanha das quarta-feiras. E foi uma bênção na minha vida. Eu escuto a Voz da Libertação. Conheci a rádio também, a Voz da Libertação, através dela. Eu não deixo de ouvir, eu não deixo de acompanhar. Eu sempre acompanho as orações, eu peço oração e eu agradeço muito a Deus por ter colocado vocês na minha vida. E que Deus abençoe a todos. Eu agradeço a oportunidade.
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4: 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Uma festa de arromba para as crianças. Tudo, tudo, tudo, tudo com estudo bíblico, com a palavra de Deus, sabe? Na brincadeira, a palavra de Deus na historinha, nas músicas, na dinâmica. Olha que coisa, uma aventura mais do que especial do ano inteiro. Está chegando aí. Prepare-se para uma tarde cheia de aprendizado. Louvores, brincadeiras, surpresas. E eu tenho certeza que vão ser momentos inesquecíveis para o seu filho. O mais importante, presença de Deus. Imagine Jesus tão feliz vendo aquela criançada na sua casa, não é? Marque a data. 25 de julho. A nossa Escola Bíblica de Férias está chegando, dia 25 de julho, das 3 às 5 da tarde. Bom, das 3 às 5 vai ser no templo, onde a gente vai contar histórias, onde a gente vai fazer a dinâmica, vai ter as músicas, a oração. Nós vamos ensinar as crianças bem na linguagem dela, para ela entender o que são as pedrinhas do reino, que é o tema da nossa festa, da nossa Escola Bíblica de Férias, da nossa EBF, aqui na nossa sede mundial. Gente, olha, você pai, mãe responsável, olha, é uma vez por ano só essa Escola Bíblica de Férias, então vale todo o esforço do mundo. Vale a pena você cancelar seu compromisso? Vale a pena qualquer coisa para você edificar o seu filho? Bom, já deixo uma pergunta aqui. Qual foi a última vez que seu filho ouviu, ou acompanhou, ou orou, ou cantou, ou ouviu uma história com um aprendizado bíblico? A alma dele precisa de comida, né? Então, nesse dia, nós vamos fazer o possível, tudo, desde a decoração, desde as brincadeiras, das músicas, tudo vai ter um ensino. Cada criança é uma pedrinha preciosa nas mãos do rei. Quem é esse rei? Quem é esse reino? Vai ser tudo explicado na história para as crianças. É uma criança sendo uma pedrinha lapidada para brilhar e fazer a diferença neste mundo. Então, tudo isso será explicado a ela. Eu vou estar contando a história, cantando com as crianças, juntamente com todas as professoras da Escola Bíblica O Pequeno Galileu. Também teremos a participação do coralzinho. Então, nós queremos que você traga seu filho, traga os amiguinhos dos seus filhos, chame a família, venha fazer parte desta grande festa de alegria, de fé e descobertas. Estamos esperando você para viver momentos maravilhosos na nossa Escola Bíblica de Férias, dia 25 de julho. Olha, tudo de graça, não precisa pagar nada. Vai ter lanchinhos. E após a ministração das 3 às 5, onde vão ter histórias, brincadeiras, vamos ter aquele momento onde as crianças vão usar o tobogã, vão ter os lanchinhos aqui no estacionamento da igreja. Gente, quer uma coisa melhor? A gente tem falado com as mães e elas falam, Débora, minha filha, meu filho nunca teve uma oportunidade de participar de uma festa assim. Então, se você vai estar trabalhando no dia, arranje alguém para trazê-lo, tá? Você pode, então, adiar esse compromisso e vir com seu filho? A sua participação junto com o filho é uma maneira de que seu filho entenda o quão importante essa festa é para ele. Puxa, minha mãe veio comigo. A minha avó veio comigo. Traga toda a família, traga a avó, tio, prima, traga todo mundo. Pode vir os adultos, pode vir os pais, os avós. Traga a criançada da comunidade. Você pode alugar aí uma van. Ah, mas eu não sou professora. Não tem importância. Aluga aí uma van. Traga a criançada da vizinhança. Traga uma criança não crente. Traga a criança da creche. Traga todo mundo. Dia 25 de julho, dá tempo de vocês se organizarem. Das 3 às 5, aqui na nossa sede mundial, Rua Prefeito Passos, número 10. Rua Prefeito Passos, número 10. Será uma festa de arromba para a glória de Deus. E a criançada aprendendo de Jesus. Não percam, estamos aqui aguardando vocês.

0: 4:36, ficou aí o convite da nossa irmã, vice-presidente Débora Miranda, hein? Para esta grande festa que acontecerá neste dia 25 de julho, hein? Criançada, não percam, hein? Não percam por nada, porque será um sábado de adoração, de aprendizado, brincadeiras, dinâmicas e, inclusive, o que não pode faltar, que é crucial na vida da criançada, das crianças, adolescentes, palavra de Deus. Sim, teremos instrução bíblica, palavra de Deus. A nossa tia Débora Miranda, ela mesma que trará a ministração da palavra de Deus. Então, em meio às brincadeiras dinâmicas, teremos também a palavra do Senhor, onde seremos abençoados no nome de Jesus. Avenida do Estado, 4568, aqui na Liberdade. Então, vem para cá adorar a Deus em nossa sede mundial. Continue enviando as suas mensagens para o nosso WhatsApp, aqui na Rádio Deus e Amor, Central de Produção Internacional. Temos a nossa irmã Maria Helena, lá do Rio Branco, no Acre. Deus abençoe nossa irmã Helena, Deus abençoe, serva de Deus. Temos também nosso irmão Manuel, lá do Belém do Pará, cidade Marituba. Ele que é do estado do Pará, ele que está nos acompanhando esta programação abençoada. Temos também a nossa irmã Késsia, lá de Mairiporã, São Paulo, está ligada na programação juntamente com a mãe, irmã Irene. Deus abençoe também você e toda a família. Sejam todos bem-vindos a esta programação abençoada. 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
1: Meu nome é Josué Ribeiro, sou de Bragança Paulista. 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
1: 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Veja a maneira que Deus tem trabalhado.
2: Não precisa ficar com o coração aflito e preocupada. Deleita-te, descansa, porque Deus na verdade está em silêncio contigo, mas Ele está trabalhando. Ele não se esqueceu da aliança, Ele não se esqueceu das tuas orações de madrugada, Ele não se esqueceu do teu clamor na minha presença. Ramakalabassúria, eu sou Deus que tenho boa memória, eu me lembro do favor. Orimikalabassúria, hoje eu te trouxe aqui para dizer, estou pelejando na tua causa. Orimikalabassúria, estou quebrando grilhões. Se prepara porque Satanás perdeu, se prepara porque eu arranco esse mal da tua vida, se prepara porque eu vou pelejar por ti. Eu sei do desejo que tu tem estar na minha presença, por isso eu estou quebrando esse impedimento e arrancando do teu caminho agora, agora. Recebe, recebe, Deus está fazendo, Deus irá fazer. Levanta a mão e dá glória a Deus.
1: Tem três pessoas que Deus quer trazer a cura para você hoje e agora aqui. Você vai levantar tuas mãos, você vai vir pra frente e Deus vai conceber a cura sobre a tua vida. Três pessoas. Lá tá o primeiro. Não seria irmã, recebe pela fé. O irmão lá atrás, vem na frente, toca no altar que Deus tem cura pra você. Glórias a Deus, não seria, recebe pela fé. Ainda não vi. A irmã ali é outra, pode vir. Falta mais uma pessoa. Isso, irmão. Toca no altar que hoje Deus tem cura pra vida de vocês. E vocês vão testificar o mover das mãos de Deus. Porque este Deus está aqui e Ele tem cura sobre a igreja.
3: Aqui entre nós tem seis pessoas que me revela o Espírito Santo de Deus. Está chegando saúde para dentro da sua casa, na vida de um familiar teu. Essa pessoa não está bem do coração, essa pessoa tem sofrido para respirar, tem tido sufoco, tem essa pessoa muitas vezes para dormir, é difícil. Tem seis pessoas aqui que Deus está dando saúde para o teu familiar hoje, recebe. Onde estão as outras cinco pessoas? Aqui, irmã. Onde está? Vem cá, senhora. Falta três pessoas. Não me confirma? Onde está? Aqui, outra. A de trás também. Falta duas pessoas. A bênção chegou. A moça aqui. Isso. Falta mais uma. Aqui, recebe saúde. E...
4: aqui tem quatro pessoas. A glória da segunda casa será maior. Cadê essas quatro pessoas? O vento está soprando forte na vida de duas. Entre as quatro, venha. Toque aqui no altar de Deus. Irmão Romildo, está faltando para mim. Aleluia, vem aqui. Toca no altar de Deus. Deus vai tocar nas finanças.
5: Tem três pessoas aí que tá sentindo dores fortes de cabeça. Vem aqui pra frente e toca nesse altar agora. Tem duas pessoas que tá sentindo forte dor no braço. Vem pra frente e toca no altar que o Senhor vai curar. Tem duas pessoas aí que não tá conseguindo firmar o pé no chão. O Senhor tá curando. O Senhor tá curando. Vem tocar no altar. Tem três pessoas aí. O Senhor tá curando de dores nas tuas costas. Se você crê, tu vai vir aqui e vai tocar nessa coluna de fogo. É uma coluna de fogo que tem aqui na frente. Tem quatro pessoas aqui que você está sentindo sintomas de tontura. Vem aqui, toca nesse altar e tu nunca mais vai sentir nada. Tem três pessoas aqui que você está sentindo uma queda terrível nos teus cabelos. Vem aqui, toca aqui nesse altar que o Senhor vai curar.
0: Segura Florianópolis, porque vai tremer a sede estadual na Avenida Mauro Ramos, número 184, no coração de Florianópolis. Atenção norte da ilha, sul da ilha. Atenção Itapema. Atenção Blumenau. Atenção Balneário.

0: No Camboriú, atenção, atenção, atenção, povo de Deus de Porto Belo, Tijucas, atenção, atenção, atenção, povo de Deus dos ingleses, Ponta das Canas, Canasvieiras, Ratones, Ratones de Nova Direção, atenção, pastor Adelar, atenção, povo de Deus, dia 22 de julho, no horário das 14 às 19 horas, a noite da profecia. O Deus que revela, o Deus que fala, estará mais uma vez fazendo obras extraordinárias na quarta-feira da profecia. Avenida Mauro Ramos, número 184, no coração de Florianópolis. Eu quero chamar a atenção, você empresário, você que está desempregado, você que está, está no vermelho, você que está com a conta corrente, no negativo, você que está enfrentando lutas na vida sentimental, no casamento, não importa, você vai estar conosco às 14 ou às 19 horas da quarta-feira, porque nós estamos na quarta-feira da noite da profecia, à tarde e à noite da profecia, orando. Já estamos, pastor Maico, em 20 dias decorrentes de oração, em 4 períodos, porque nós estamos no julho profético da revelação com promessa. E na noite da profecia, nós cremos que as promessas de Deus irão impactar a nossa vida. Venha, porque Jesus opera milagres na igreja Deus e Amor, pastor Maico.
1: É isso mesmo, pastor Samuel, todos os caminhos direcionam à Igreja Pentecostal Deus e Amor na Avenida Mauro Ramos, número 184, centro de Florianópolis. O agir de Deus vai ser grande, serão explosões de maravilhas, sinais de maravilhas acontecerão neste lugar. Você não pode ficar de fora dessa. Já marque aí na sua agenda, neste dia 22/7. Às 14 e às 19 horas, tarde e noite da profecia, porque nós estamos neste mês de julho profético, revelação com promessa. Hoje é o 20º dia, 4 períodos de oração, aonde nós já temos visto e contemplado sinais e maravilhas, testemunhos de cura, providência de Deus através deste propósito. Deus tem operado em todas as áreas, saúde, prosperidade, alavancando as empresas. Deus tem operado grandemente, não fique de fora, assim como o chamado do pastor Samuel para você, você que está passando por essa dificuldade, eu mais uma vez chamo você a entrar neste propósito e vir para cá, na certeza que Deus tem algo novo para a sua vida.
0: Vem para cá, porque aqui em Florianópolis não tem lari-lari não. Aqui Deus opera mesmo, Deus faz. Vamos acompanhar o desespero do diabo. O diabo é desesperado contra o jejum, a oração, contra a doutrina, contra a pregação bíblica, contra o poder de Deus que é derramado na Avenida Mauro Ramos. Vem para cá, norte da ilha, sul da ilha, vem para cá, Palhoça, Areia, São José, Blumenau, vem para cá, todo o povo de Deus aí do norte e do sul da ilha, porque Jesus está operando milagres, Jesus opera libertação na igreja Deus e Amor. Sede estadual é a mãe, é o coração de Santa Catarina, a capital de Santa Catarina, Florianópolis, tem uma igreja Deus e Amor, na ilha não da magia, mas na ilha do milagre, tem esses milagres na sua vida. Acompanhe aí, para você ver o que que acontece todos os dias na sede estadual. Acompanhe, ouvinte.
2: Segura aí que é um demônio violento e vai gritar aí, pode gritar agora. Aí, ó. Fica, queima ele, Jesus. O espírito da morte. Tem outra aqui, ó. Solta o corpo dela agora, vamos. Isso aqui é Deus e Amor, diga queima. Você não gostou dessa campanha de 100 dias não, né? Fala. Você não gostou dos 100 dias de oração? Fala. Hã? Esse povo vai receber ou não vai? Diga queima ele, Jesus. Esse é o poder da oração e do jejum. Olha aí, ó. Estende a mão para cá e diga: todo mal, em nome de Jesus, sai! Em nome de Jesus, pode dar seu grito de derrota aí agora. Dá seu grito de derrota! Diga: queima! Diga: queima ele, Jesus! Diga: queima! É você que queria matar ela, né, assassino?
3: Sim.
2: Você gostou dessa campanha de sete madrugada aqui, Satanás?
3: Não.
2: Quem oferta nesse lugar prospera ou não prospera?
3: Sim.
2: Estende a mão pra cá e diga: em nome de Jesus, sai! Eu quero orar aqui por uma pessoa. Enquanto a gente orava, você sentiu aquele mal-estar, a vontade de expelir, de vomitar. E Jesus te liberta agora desse mal. Vem cá, minha filha. Vem, porque Jesus está trabalhando aqui nessa noite. Põe as mãos no estômago. Pode expelir a macumba que está no estômago dela, em nome de Jesus. Pode vomitar. Põe para fora agora tudo que está no estômago dela, em nome de Jesus. Vamos. Ah? Ali, diga: queima ele, Jesus. Mundo espiritual é real. Olha a fúria desse demônio. Sai do estômago dela agora. Todo mal, em nome de Jesus, sai. Qual que é o seu nome?
4: Ana Paula.
2: Quando tava orando, punha a mão, tu sentiu o quê?
4: Pulava como se fosse um bebê, um bicho.
2: Acabou. Fala: obrigado, Jesus.
4: Obrigada, Jesus.
2: Jesus te deu saúde agora. Põe a mão na cabeça e fecha os olhos. Em nome de Jesus, dá seu grito de derrota, Satanás. Olha a fúria desse demônio. Pegou o homem lá, segura aí, ó. Diga: queima! Dá seu grito de derrota, Satanás. Você não gostou que ele veio aqui, né?
5: Desgraçado!
2: Você gosta de mim?
5: Não!
2: Por que você não gosta de mim? Fala!
5: Sabe por que, desgraçado?
2: Você não tá gostando da oração que é feita aqui esses três dias, de manhã, tarde e à noite, né? Nos três horários? Fala!
5: Tu sabe que não!
2: Quem dizime oferta aqui, prospera ou não prospera? Fala!
5: Tu sabe que sim!
2: Nós vamos fazer uma prova com Deus. Se eu subo desse altar em pecado, se eu traio minha esposa e se eu sou pilantra, eu vou ser envergonhado. Agora, se eu subo aqui como homem de Deus, quando eu bater o pé, esse demônio sai. Fala amém?
5: Amém.
2: Quem pode aplaudir Jesus? No desafio de Elias, ele diz: eu cesso essa enfermidade e arranco de você. Sai do estômago dela, segura aí. Vai vomitar, que é o desafio de Elias. Diga: queima ele, Jesus. A palavra de Deus não faz curva, Satanás. Vomita. Põe pra fora essa macumba agora. Todos verão que Deus responde com fogo. Aperta aí agora e procurador. Se doer, a senhora pode falar, você é um mentiroso. Procurador, hã?
6: Não, não tem mais.
2: Quanto tempo?
6: Pra medicina, eu tinha 18 miomas no útero.
2: Procurador, agora!
6: Não tem mais.
2: Apertava, doía?
6: Eu não conseguia nem me mexer. Nem...
2: Mexa aí, baixa aí! Baixa aí! É desafio de Elias! Eu sei como eu subo aqui nesse altar. Eu não subo aqui debaixo de pecado, com nada no tapete, vendo nada errado na internet. Eu subo aqui debaixo da autoridade de Deus. Cadê a dor, minha irmã? Cadê?
6: Não tem mais. Foi como que se...
2: O que que a senhora sentiu?
6: Como que se colocasse uma mão e tirasse na hora.
2: Foi o desafio de Elias. Foi a mão de Deus. Irmão, você tá na Deus amor, pode dar glória a Deus. Pode bater palma para Jesus. É o desafio de Elias.
7: Esta oferenda vai ser destruída. Levante a mão, igreja. Sai, Satanás. Não adianta se esconder. Tu quer matar ela, mas o Senhor te repreende você agora. Dá o teu grito de derrota, Satanás.
8: Eu vou levar a filha dela.
7: Não vai, não vai. Levante a mão, diga: queima ele. Grita: queima ele! Não resista, Satanás! Em nome de Jesus! Vai ter que sair em nome de Jesus! Não adianta resistir! Levante a mão e diga: queima ele! Em nome de Jesus, Satanás, eu te ordeno! De uma vez por todas, saia! Sai da mente dela! Em nome de Jesus, saia! Sai! Sai em nome de Jesus, está liberta. Jesus está libertando nesta manhã.
0: É lindo, pastor Maico, acompanhar a maneira que o Espírito Santo tem liberdade na igreja Deus e Amor para fazer a obra que lhe apraz.
1: E nós temos visto, pastor Samuel, o operar de Deus grandioso aqui. São grandes sinais, grandes libertações. Não estamos falando de coisas poucas, não. É milagres de Deus. Milagres impossíveis, causas impossíveis para juízes da terra, para advogados da terra. Milagres que acontecem que é impossível aos olhos do homem. Para a medicina não tem como, Deus chega. Para os psicólogos não tem como, mas Deus chega e traz a libertação para o povo. Porque este Deus é Deus que tem o controle sobre a sua mão. Nada foge do controle da mão dele. E nós oramos para este Deus que responde com fogo. Este Deus que tem respondido o povo dele. Nesses quatro períodos de oração, Deus tem trazido sinais e maravilhas à Igreja Pentecostal Deus e Amor na Avenida Mauro Ramos, número 184, centro de Florianópolis. E nessa quarta-feira não vai ser diferente. Então venha para cá. Tudo está direcionado para você vir para cá e receber o teu milagre.
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0: Senhor de glória, ajuda teu povo à frente da batalha. Ajuda teu povo em meio ao caos, em meio à luta, Senhor. Ó Deus, ajuda teu povo a vencer o dia mau, o dia da angústia. Cremos que o Senhor peleja por nós. Cremos que o Senhor peleja pela Igreja Deus e Amor. Ó Deus, abençoa a tua Igreja, abençoa teu povo, aviva-nos, Senhor. Senhor, eu não sou nada sem ti, eu não sou nada sem a tua abundante misericórdia. Por isso, em oração, eu clamo humildemente: aviva a tua Igreja, aviva, ó Senhor, a tua obra. Abençoa os irmãos que estão acompanhando a live de oração pelo YouTube, pelo Facebook, pelo Instagram, pela Rádio Sara Brasil, pela Rádio Porto Belo, que estão acompanhando a oração no trânsito, no trabalho, no seu lar, no sítio, na fazenda. Aviva, Senhor, o teu povo. enviando a tua misericórdia. As misericórdias do Senhor são a causa de nós não sermos consumidos. Estamos aqui pela tua abundante misericórdia, clamando e pedindo renovo, Senhor. Renova a tua igreja. Ó Deus, fortalece a tua obra, meu Pai. Ó Deus, capacita, capacita, santifica a igreja, Deus de amor. Guarda o teu povo contra os laços do inimigo. Guarda teu povo das doenças, das enfermidades do sangue, na pele, na carne. Ó Deus, guarda a tua igreja, Senhor. Visita a tua igreja e dai a vitória. Visita a igreja e dai o livramento. Visita a igreja e fortalece. Fortalece os teus pequenininhos. Tem misericórdia, nos livra, Senhor. Nos protege, Senhor. Nos purifica, Senhor. Tem misericórdia, vai queimando o laço de Satanás. Queima, meu Deus, as enfermidades. Queima, Senhor, a macumbaria, a bruxaria. Queima, Senhor, a miséria. Queima, Senhor, o engano. Queima, Senhor, todo mal contra o crescimento da igreja, Deus de amor. Fortalece, ó Deus, a sede estadual de Florianópolis. Fortalece a igreja pentecostal, Deus é amor. Fortalece os membros, ó Deus, os obreiros. Humildemente eu peço, fortalece o teu povo que ora e clama e busca a tua presença. Visita, Senhor, cada mantenedor do programa Voz da Libertação e envia, meu Pai, a prosperidade. Ó Deus, humildemente oramos e pedimos, abençoa os dizimistas fiéis da tua casa. Abençoa cada ofertante que tem honrado a Deus com o seu voto e a sua oferta de gratidão. Abençoa os irmãos que estão no propósito da campanha do mês de julho profético, Revelação com Promessa. São 31 dias de oração, Senhor. Nós estamos em 20 dias clamando pela resposta de Deus, pela revelação, direção e presença de Deus na nossa vida. Direciona o casamento deste irmão e desta irmã. Direciona a vida dessa pessoa. Meu Deus, que não seja em vão esse irmão e essa irmã honrar a Deus, honrar a obra de Deus como oferta de gratidão na tua casa. Que não seja em vão esse propósito de oração e jejum. Ó Deus, abra a janela dos céus e envia a bênção sobre o teu povo. Ó decalamaço e decanta labás, abra a janela dos céus e envia a resposta no teu povo. Abençoa o culto dessa noite, culto de ensinamento da tua palavra, culto de exposição das escrituras. Usa-me, Deus, para pregar a palavra, para transmitir o recado do Senhor ao coração desse irmão e desta irmã. Senhor, venha enviar o povo para ouvir a palavra, para receber o toque de Deus através da palavra. Envia as almas, ó Deus. Envia o povo, Senhor, envia as almas preciosas. Ó Deus, vai enviando O socorro de Deus vai enviando as promessas de Deus. Pai amado, envia a tua bênção aqui nesse lugar. Livra, meu Pai, a tua igreja. Livra da fúria do inimigo. Livra dos laços do diabo. Queima as maldições pelo poder do sangue de Cristo. Ó Deus, abençoa a dupla, eu só quero adorar. Que quarta-feira à noite, Senhor, estará conosco na noite da profecia. Venha abençoar os teus servos que estarão nessa grande concentração à tarde e à noite, na quarta-feira dos maiores milagres. É a quarta-feira dos vencedores, e eu creio que o povo de Florianópolis é vencedor. Oh, glória a Deus! Oh, meu Pai, visita o norte e o sul da ilha. Visita este irmão ouvinte. O povo de Deus que acompanha o programa, Senhor, abençoa, livra, guarda e fortalece. Pai amado, visita todas as sedes setoriais, centrais, regionais, igrejas locais, ligadas à sede estadual de Florianópolis, guardando e livrando, meu Pai. Fortalece o teu povo. Ajuda o teu povo, Senhor. Ó Deus, vai avivando a tua igreja. Ó, decanta, labassúria, capacita a tua igreja. Ó Deus, fortalece a tua igreja. Vai, meu Deus, dando direção para o teu povo, Senhor. Vai capacitando o teu povo. Meu Deus, capacita esse irmão, esta irmã. Capacita esse obreiro da tua casa. Essa obreira da seara do Senhor. Pois a seara é grande e poucos são os ceifeiros. Tem misericórdia, Senhor. Venha nos dar sabedoria. Tem misericórdia, Senhor. Venha nos dar vigilância. Oh, Deus poderoso, tem misericórdia, queima todo espírito do prejuízo contra a igreja, Deus e amor, aqui em Florianópolis. Consagra, Senhor, cada caixa de som, consagra cada instrumento, cada microfone, cada poltrona, cada ar-condicionado, cada utensílio da tua obra. Consagra e repreenda o espírito do prejuízo pelo sangue de Cristo. Abençoa as colunas da tua casa. Abençoa o teu povo que tem honrado ao Senhor. Pai amado, visita cada membro da sede estadual de Florianópolis, do campo da estadual de Florianópolis. Visita o povo de Deus de Florianópolis, Senhor. Vai guardando, livrando, fortalecendo, capacitando na tua presença. Ó Deus, guarda o teu povo. Humildemente eu peço, fortalece o teu povo. Ó Deus, ajuda esse irmão que tem enfrentado lutas terríveis. Ajuda a vencer as batalhas. Pai amado, visita o irmão Robson, Senhor, que precisa de um grande sinal, precisa de um grande milagre das mãos do Senhor. Visita ele com teu milagre, com a tua resposta, com a sua prosperidade. Cremos, Senhor, no teu agir. Cremos, Senhor, no teu mover. Cremos, Senhor, no agir do Senhor. Cremos, Senhor, no teu grande mover nesse lugar. Move as mãos, o decanda labas. Ripalamacanda labaxanda labassúria. Move as mãos. Ó Deus, move as mãos em favor dos obreiros. Humildemente eu peço. Move as mãos em favor das irmãs obreiras. Ó Deus, move as mãos sobre o teu povo, Senhor. Visita os obreiros, livrando, abençoando e guardando. Tem misericórdia, Senhor. Cuida do teu povo, meu Pai. Sustenta o teu povo, Senhor. Livra o teu povo, meu Deus. Dai sabedoria para o teu povo. Dai graças para o teu povo vencer as guerras. Ó decalamassurimicandalabás, vai pelejando por nós, vai queimando toda a fúria de Satanás contra o teu povo. Senhor, vai queimando todo o laço do passarinheiro contra a tua igreja. Pai amado, vai queimando todos os obstáculos espirituais contra a tua igreja. Renova-nos, Senhor. Aviva-nos, Senhor. Purifica-nos, Senhor. Santifica-nos, Senhor. Fortalece-nos, Senhor. Usa a nossa vida, meu Pai. Usa os teus obreiros, ó Deus. Usa o teu servo e a tua serva com o poder do Espírito Santo. Ó Deus, esse irmão que tem enfrentado lutas terríveis, tem enfrentado lutas terríveis, dai força para vencer a guerra, dá força, Senhor, para vencer a batalha, dá força para vencer o dia mau. Ó Deus poderoso, esta irmã que está desenganada pela medicina, que o Senhor possa curar, libertar e transformar. Esse irmão que tem causas na justiça, meu Pai, que o Senhor possa pôr as mãos, ó Deus, e quebrar os impedimentos e manifestar, ore e canta, labás, a tua glória. Esse irmão que está oprimido, esta irmã que está aflita, essa pessoa que não consegue dormir porque sofre com insônia, Senhor, com ansiedade, com depressão, liberta, meu Deus. Humildemente pedimos em oração, liberta, meu Pai, transforma, meu Deus. Visita Marlene Santos, lá de Pontas das Canas, Senhor, e entrega vitória, Senhor. Visita os irmãos, meu Pai, dos ingleses, os irmãos do Ratones, os irmãos, Senhor, meu Deus, de Canasvieiras, estende as mãos para abençoar, para guardar, ó Deus, para livrar, ó Deus. Orianda Labaia, os irmãos, meu Pai, de Blumenau, os irmãos, meu Pai, lá de Itapema, meu Deus, visita os irmãos lá da cidade de Porto Belo, Bombinhas e Tijuca, Senhor, os irmãos de Balneário Camboriú, ó decanta Labassúria, os irmãos de Balneário Pipiçarra, Senhor, abençoa os irmãos do norte e do sul da ilha, guardando, livrando, a irmã Margarete, meu Pai, que sempre está escutando o programa Voz da Libertação. Ó Deus e Pai, visita o teu povo guardando, protegendo, abençoando, Queima a obra do diabo contra a vida do teu povo. Abençoa os irmãos de Biguaçu, de São José, de Areias, os irmãos de Palhoça, Senhor, os irmãos, meu Pai, que acompanha a oração. Entrega o livramento, meu Deus, salva, transforma. Orianda Labaia, nossa irmã Vanderleia Cardoso, ela que pede oração pela Sofia, pela Rose, pelo Luiz, dai saúde, ó Deus, e o livramento. Visita o Gustavo Martins, dai saúde, ó Deus poderoso. Cremos no teu agir, cremos no teu operar, cremos que a glória de Deus é derramada na igreja, Deus de amor. Orimi calamassúria, consagra minha vida, purifica minha vida, santifica minha vida, encha minha vida. Ó de calamassúria, visita Florianópolis, Senhor. Guarda Florianópolis, ó Pai, guarda toda Santa Catarina, Senhor. Visita os irmãos em Porto Alegre, lá, meu Deus, no Rio Grande do Sul, os irmãos, meu Pai, da cidade de Curitiba, do Paraná. Vai livrando, guardando e protegendo, Senhor. Vai dando vitória, meu Pai, para o teu povo. Vai guardando o teu povo, Orião. Talabás, vai renovando o teu povo de Calamassúria, encha a tua igreja de glória, ajuda teu povo, Senhor. Precisamos de ti para vencer as guerras espirituais, precisamos da tua ajuda para vencer as guerras que não podemos enfrentar a olhos nus, Senhor, porque nossa luta é espiritual, nossa luta é contra principados, é contra potestades. É por isso, meu Pai, que oramos e pedimos: queima contenda, queima fofoca, queima língua comprida, queima mentira, queima desunião, sai agora, em nome de Cristo, sai a desunião, sai o eu, sai agora a acusação, sai agora levante de Satanás, queima, queima, queima, meu Deus, traga união, ó Pai, no meio da igreja. Humildemente eu peço, ó Deus, traga renovo, Orianda Labaia, no meio da igreja, traga fogo do céu, Orabacanda Labassúria, e calamando, Orianda Labaia, aviva a tua igreja, meu Pai, fortalece a tua igreja, Senhor, segura nas mãos da tua igreja, meu Deus. Eu oro, Senhor, pela irmã Guiomar, que acompanha a live de oração pelo Facebook, Senhor, entrega o milagre, ó Pai, entrega a vitória, ó Deus poderoso, vai cortando o laço de Satanás, vai cortando o laço da mentira, do engano, vai cortando, meu Pai, o laço das enfermidades malignas, sai agora, enfermidade do sangue, em nome de Cristo, sai agora, enfermidade maligna, queima, Jesus, toda a enfermidade, queima, Senhor, toda a doença, queima, meu Deus, toda praga, em nome de Cristo, ó Deus, aviva a tua obra, Orianda, Labacanda, Labassúria, ó Deus, vai enchendo esse lugar com a tua glória, Calabacanda, Labastérbia, aviva a tua igreja, coloca fogo no Senhor, fogo do Senhor nesse altar, coloca a unção de Deus nesse altar, na minha vida, Coloca o poder de Deus sobre mim. Me enche, meu Deus. Purifica minha alma. Santifica-me, Senhor. Eu estou aqui diante de Ti pedindo. Enche-me de fogo do céu. Alabacanda, alabassúria. Derabacanda, alabacheia. Enche a minha vida com a unção do Espírito Santo. Enche essa igreja, a tua igreja, meu Pai, com o fogo do Espírito Santo. Aviva a tua obra, meu Pai. Essa igreja é do Senhor. Satanás não pode parar essa igreja, essa obra de Deus. Aviva, Senhor, a tua igreja, Deus de amor. Vai renovando a tua igreja, meu Deus. Vai pelejando pela igreja, meu Deus. Vai enchendo a tua igreja de glória, Senhor. Vai enchendo os corações com a unção do Espírito Santo, meu Pai. Ah, meu Deus, que eu diminua e que o Senhor cresça na minha vida. Vai enchendo a nossa vida com o fogo do Senhor. Vai enchendo a nossa vida com a glória do Senhor. Visita a irmã Tereza, renova a saúde dela, meu Deus. Visita a irmã Fernanda, a irmã Denise, a irmã Eliade, renova, meu Deus. Renova, meu Pai, o teu servo, nosso irmão Ailton, meu Deus. Está aí clamando o teu servo. Visita o Jacir, o Joel, o Senhor, o Romildo, e vai renovando, renova os irmãos que estão aí orando, meu Pai. Arimica labanda labai, irianda labas, renova os ouvintes, meu Deus, guarda os ouvintes, ó Pai, derrama a tua unção na vida desse ouvinte. Essa irmã que escuta a oração, renova, Senhor. Esse irmão que está orando aí, pedindo a Deus um milagre, pedindo a porta aberta, pedindo a resposta, o Senhor pode responder com fogo agora. O Senhor pode responder. Nós cremos no Deus que responde com fogo. Glória a Deus! Enche a nossa vida com a glória de Deus. Enche esse lugar com a tua unção. Sê conosco, ó Espírito Santo.
10: Glória a Deus, maravilhoso e eterno Pai, aleluia. Em concordância com o teu filho, pastor Samuel, prosseguimos aqui no propósito, Senhor, da oração, já o terceiro período de oração nesta segunda-feira, hoje dia 20 de julho de 2026. Prosseguimos agora, prosseguimos, meu Pai, neste propósito. Visita o teu povo que está, Senhor, aleluia, aleluia, que está no mesmo propósito da oração, da poderosa campanha julho profético, revelação, com promessa, aleluia. Confirma o milagre agora, meu Deus. Uma multidão conosco aqui neste mesmo propósito. Derrama as bênçãos do céu. Aleluia. Derrama milagres pelo sangue de Jesus Cristo. Deus de glória, visita os fiéis depositários do dízimo, da oferta, do propósito. Quantos, meu Deus, que são coluna desta obra, aleluia. quantos que são colunas, aleluia, oh meu Deus, e o Senhor levantou para sustentar o programa A Voz da Libertação no ar, aleluia, pelas ondas amigas das nossas emissoras 98.9 FM de Porto Belo, também 89.1 Sara Brasil, oh meu Deus, aleluia, e garante a bênção, e garante o milagre, prospera o teu povo, Senhor, que estão no propósito aqui, visita a irmã Guiomar de Farias, que está em sintonia, meu Deus, conosco, aleluia, que está na oração, está no propósito, oh glória a Deus, visita a Ana do Amaral também, o Sandro, Deus de glória, aleluia, aleluia, oh meu Pai, visita, meu Deus, o presbítero Jócio Nicodemos Martins também, Senhor meu Deus, a Silvana, glória a Deus, visita o teu povo agora, põe as tuas mãos ensanguentadas, Senhor meu Deus, Senhor da glória, visita também o pastor Joacir Marcele, visita agora, Senhor, os irmãos de Camboriú, aleluia, visita os irmãos da cidade de Itapema, visita agora também, Senhor, os irmãos da cidade de Tijucas, o pastor Flávio, a equipe ali de obreiros, aleluia, os irmãos que apoiam a tua obra ali na cidade de Tijucas, Deus de glória, também na cidade de Porto Belo, Bombas, Bombinhas, aleluia, oh meu Deus, visita também agora, Senhor meu Deus, os irmãos da cidade de Palhoça, aleluia, aqui da cidade de São José, centro aqui de Florianópolis, aleluia, lá em Santo Amaro da Imperatriz, ó Deus de glória, toda a grande Florianópolis, continente, aleluia, São José, aleluia, visita o seu povo agora, ó Deus de Israel, eu creio, Senhor, que aonde as ondas da emissora está chegando agora, o milagre já está acontecendo na vida desta pessoa, quanta gente também, Senhor, que precisa da resposta de Deus e se encontra internado no hospital, Deus de glória, muita gente doente, Senhor, muita gente enferma, aleluia, aleluia, visita agora, dentro deste órgão de saúde, Deus de poder, dentro do CEPOM, lá do HU, no Hospital Florianópolis, Celso Ramos, também, meu Deus, ali no hospital, em São José, aleluia, toda a grande Florianópolis, aleluia, no Brasil, no mundo, meu Deus, visita os enfermos agora, o Senhor afirma dizendo, eu irei e lhe darei saúde, aleluia, Senhor meu Deus, tem misericórdia, quantas pessoas desempregadas, vai de encontro agora, abrindo as portas, prosperando, derramando sobre eles o milagre do possível de Deus, é o milagre das portas abertas, Deus soberano, esta pessoa vai entrar pela porta aberta, aleluia, o milagre de Deus financeiro, vai acontecer o milagre financeiro, aleluia, miséria nunca mais, Lodebar nunca mais, aleluia, Deus de glória, aleluia, porque estamos na poderosa campanha, Julho Profético Revelação, com promessas, aleluia, Deus tem promessa para a tua vida, Deus tem resposta para as suas finanças, aleluia, aleluia, ó Deus de glória, responde neste momento, Senhor, esta pessoa que entrou para o propósito em ser coluna desta obra, obra, aleluia, e tem semeado nesta obra com amor, aleluia, o nosso Deus vai retribuir, como Ele tem feito, aleluia, mil vezes mais. Prepara para contar a bênção, prepara para contar o milagrão das causas impossíveis. Faz maravilha, meu Deus, nesta noite, aleluia. Usa o teu filho também, pastor Samuel Dulor, aleluia, aleluia. É a segunda-feira do pão, o culto da palavra, aleluia. Atenção, Florianópolis, atenção, povo de Deus, não fica em casa, aleluia, vem buscar o milagre, aqui mesmo no endereço de Deus, Avenida Mauro Ramos, 184, culto, aleluia, aleluia, é o culto da palavra, é a segunda-feira do pão, vem receber milagre de Deus, Deus vai falar contigo, aleluia, Deus tem um milagre para a tua vida, Deus eterno, confirma, meu Deus, confirma, meu Deus, aleluia, confirma, meu Deus, tira esta pessoa desta situação, aleluia, aleluia, pelo sangue de Jesus Cristo, ah, meu Deus, esta pessoa está em situação de desespero, aleluia, tem misericórdia, faz o milagre acontecer, este pai de família que saiu pela manhã, oh, meu Deus, aleluia, o desemprego bateu na porta, aleluia, aleluia, o desespero aconteceu, para Deus nada é impossível, o Senhor já está abrindo a porta, o Senhor afirma, eis que diante de ti pus uma porta aberta e ninguém a pode fechar, tendo pouca força, oh glória, aleluia, aleluia, Senhor, garante a bênção, e garante o milagre das causas impossível, aquilo que é impossível a nós, ao Senhor, nada é impossível, aleluia, tem misericórdia, Senhor meu Deus, tem misericórdia, Senhor meu Deus, aleluia, são canais de bênção, são canal de bênção do Senhor, aleluia, que Deus levantou para semear nesta obra, aleluia, aleluia, Senhor, aleluia, aleluia, e o Senhor, o nosso Deus, com certeza, sem sombras de dúvida, Ele estará levantando, aleluia, seja quem for, e vai entrar neste propósito, Deus vai levantar como coluna, aleluia, aleluia, aleluia, Senhor, aleluia, e confirma a bênção, e confirma a vitória, glória a Deus, oh glória, liberta esta pessoa, Senhor, esta pessoa precisa de uma libertação, aleluia, aleluia, põe por terra o mal que tem, Senhor, se levantado, aleluia, contra as famílias, contra os casais, olha este casal na beira da separação, Senhor da glória, aleluia, faz maravilha acontecer, Deus dos milagres, aleluia, o Senhor tem poder, e confirma uma bênção especial, aleluia, aleluia, meu Deus, a quarta-feira se aproxima, aleluia, o grande desafio nesta quarta-feira, aleluia, Senhor meu Deus, aleluia, e é Deus que está chamando o povo de Florianópolis e região para o grande desafio, aleluia, aleluia, aleluia, Senhor, revelação com promessa, oh glória a Deus, aleluia, já possamos ver pelos olhos da fé, esta igreja tomada pela multidão, na quarta-feira, nos quatro cultos, glória a Jesus, também na sexta-feira, dia 25 também se aproxima, aleluia, aleluia, usa, Senhor, usa o teu servo, pastor Edson, aleluia, glória, glória, glória, e aleluia, e garante a bênção. bênção e garante o milagre das causas impossível. Traz o povo, Senhor, aleluia. Consagrai-vos hoje, para que amanhã Deus fará maravilha no meio de vós. Que lindo é as tuas promessas se cumprindo, aleluia. Florianópolis está recebendo o milagre de Deus, aleluia. As poderosas campanhas de oração que o Senhor revelou ao teu servo, pastor Samuel, continua usando, Senhor, para despertar o teu povo, aleluia, aleluia. Os internautas, o teu povo que estão, aleluia, pelas ondas amigas das duas emissoras que transmite o programa Voz da Libertação, muitos já entraram no propósito, outros ainda não entenderam o recado de Deus. Ó Senhor, aleluia, ajuda o teu povo a receber discernimento desta revelação profunda. Glória a Deus, glória a Deus, aleluia. É o Senhor chamando o seu povo para o grande desafio. Glória a Deus, glória a Deus, glória, aleluia, Senhor. Quantos que já entenderam o recado de Deus e já estão no milagre do impossível de Deus, o Senhor, aleluia. Ó Deus soberano, e confirma, meu Pai, e garante o milagre do impossível pelo sangue de Jesus. Entra dentro deste hospital agora, Senhor, aleluia. Esta pessoa foi preciso de ser sedada, aleluia, aleluia, aleluia. Esta pessoa foi preciso, aleluia, de ser entubada. Deus de glória, Deus de poder, pelo sangue de Jesus Cristo, pelo sangue vertido no madeiro, tem milagres acontecendo agora, tem milagres acontecendo agora, aleluia, aleluia. E esta pessoa vai vir aqui para a igreja, aleluia, testemunhar, aleluia, deixar o seu depoimento de fé registrado, aleluia, gravado, para aumento da fé do seu povo. Oh, glória a Deus, em nome de Jesus Cristo, meu Deus, pelo sangue de Jesus Cristo, nosso Salvador. Oh, glória, aleluia, glória. Põe por terra todo o mal que está confrontando esta pessoa, aleluia. Olha aí o gigante que se levantou contra esta vida, contra esta empresa, aleluia, contra este irmão, esta irmã empreendedor. Deus soberano, Deus de milagres, eu creio em milagres. Esta pessoa também já está sendo despertado, aleluia, pelo toque das mãos ensanguentadas de Jesus, aleluia, Senhor. Desperta esta vida, Senhor, aleluia, desperta, porque o milagre é certo, aleluia. Entra para o propósito, porque Deus vai, aleluia, prosperar, aleluia. Deus vai retribuir mil vezes mais, aleluia, mil vezes mais. Oh glória, aleluia, pelo sangue de Jesus Cristo, pelo sangue derramado no madeiro. Senhor meu Deus, quantas pessoas irão, aleluia, profetizar, aleluia, o milagre, testemunhar também, Senhor, aleluia, que foi alcançado, aleluia, pelas mãos ensanguentadas de Jesus Cristo, o Senhor, aleluia. Passarão a ser mantenedores do programa A Voz da Libertação. Glória a Jesus, aleluia, aleluia, porque Deus que está chamando para o despertamento. Glória a Deus, desperta o teu povo, Senhor, e confirma. Ah, Senhor, é resposta que vem de Deus, é resposta que vem lá da glória, aleluia, aleluia. Senhor, entra com providência nesta causa judicial, Deus de poder, Deus de glória, Deus de resposta, aleluia, aleluia. O Senhor já está ouvindo e respondendo, aleluia, aleluia, o propósito do seu povo, aleluia. Foi o Senhor que chamou, aleluia, o teu povo para esse grande propósito. Oh, glória, pelo sangue de Jesus Cristo, pelo sangue de Jesus, propósito grande é este, julho profético, revelação com promessa, glória, glória, glória, e aleluia, glórias, que lindo, oh meu Deus, peleja, peleja em prol do seu povo, Senhor meu Deus, aleluia, aleluia, aleluia, peleja em prol, aleluia, desse ministério, desta obra, aleluia, oh meu Pai, oh glória, eu creio, meu Deus, aleluia, que vai haver resposta, aleluia, e esta pessoa vai correr aqui para a igreja, Deus e amor, aleluia, para gravar o seu depoimento de milagres, aleluia, porque quando Deus chama, o milagre é certo, aleluia, prepara para contar a benção, que lindo, meu Deus, que coisa tremenda que o Senhor faz, glória e aleluia, glória, completa a tua obra, Deus de poder, cheguem a ti, Senhor, a oração, é muita gente que está conosco aqui, meu Pai, aleluia, aleluia, aleluia, por esta live de oração, Senhor, meu Deus, aleluia, aleluia, oh, ó Rei da Glória, esta pessoa que já está sendo curada, aleluia, olha aí, Deus te tocando, aleluia, olha aí o Senhor Jesus te tocando, aleluia, pelo toque das mãos ensanguentadas de Jesus Cristo, o Senhor, aleluia, a doença vai embora, o desemprego vai embora, aleluia, oh meu Pai, confirma, confirma, benção.

0: Sangue precioso, sangue que foi derramado no madeiro, sangue da nova eterna aliança, aleluia, o teu sangue que corre sobre as nossas veias, aleluia, ó Senhor da glória, e garante o milagre do impossível. Levanta esta pessoa deste leito de dor, pelo sangue de Jesus, levanta esta pessoa da cadeira de roda, levanta, Senhor, aleluia, levanta agora desta cama, deste leito de dor, pelo sangue de Jesus, aleluia, o Senhor Jesus, Ele te levanta, aleluia, deste leito de enfermidade, sai, espírito de enfermidade, sai, bate em retirada agora, o sangue de Jesus te repreenda, o sangue de Jesus repreenda todo mal, fogo da glória, fogo e unção, poder, revelação, aleluia, meu Deus, tem gente sendo alcançada, aleluia, tem pessoas que vão contar o milagrão, aleluia, porque foram alcançadas por Deus, o Senhor, que maravilha, meu Pai, aleluia, aleluia, visita esta empresa, visita, meu Deus, esta empresa que já estava prestes a falir, Deus de glória, aleluia, estava no sinal vermelho, aleluia, aleluia, oh, meu Pai, alcança agora com a bênção da prosperidade, aleluia, muda a história desta empresa, aleluia, este querido irmão empresário recebe agora o milagre, os CLT que estão conosco aqui, aleluia, no propósito, meu Deus, confirma a bênção, os que trabalham por aplicativo também, aleluia, taxista, caminhoneiro, aleluia, lá naquela chácara, meu Deus, naquele sítio, naquela fazenda, aleluia, oh, meu Pai, aleluia, a vida lá no campo, Senhor, meu Deus, o homem do campo que lavra a terra, que semeia na terra, aleluia, e aguarda com toda calma, com toda paciência, o momento da colheita, aleluia, Deus vai retribuir na tua vida mil vezes mais, tenha certeza de vitória, vitória, vitória, vitória, vitória, pelo sangue de Jesus, aleluia, bastante oração, é bastante bênção, tenha certeza na resposta de Deus, aleluia, você que está conosco aqui no propósito, Júlio profético, aleluia, revelação com promessa, aleluia, tenha certeza que você vai deixar o seu depoimento, aleluia, gravado para aumento da nossa fé, que lindo, aleluia, visita o Natanael, Senhor meu Deus, visita, Senhor da glória, toda a sua família, visita o Osmar, a sua empresa, seus funcionários, aleluia, visita o Vânio também, em sua família, a sua empresa, ó Deus de glória, põe as tuas mãos ensanguentadas e confirma o milagre pelo sangue de Jesus Cristo, ó glória, ó glória, ó glória, pelo sangue de Jesus Cristo, ó Salvador, opera grandemente, Senhor, olha aí, quantas pessoas conosco, aleluia, aleluia, porque confia e sabe, aleluia, que o Senhor é o dono do milagre e que é o Senhor que estará respondendo, glória e aleluia, glória, pelo sangue de Jesus Cristo, pelo sangue de Jesus, ó Senhor, aleluia, e garante o milagre das causas impossíveis, pedir e dar-se-vos-á, os que pedem recebe e buscam contra, bate e as portas se abrem, que maravilha, Espírito Santo vai confirmando, aleluia, vai confirmando a benção, vai confirmando o milagre, usa o teu filho também, aleluia, nosso irmão pastor Maico, aleluia, vai prosseguir aqui, meu Pai, aleluia, que lindo, oh glória.
1: Senhor Deus, maravilhoso Pai, diante da tua presença, Senhor, na continuidade desta oração, eu clamo o vosso poder santo, a resposta sobre o teu povo, a resposta sobre este amado ouvinte, meu Pai. Ah, Senhor Deus,

de misericórdia nestas horas que entramos na tua presença. Nós temos a certeza do mover do Espírito Santo, nós temos a certeza de vidas sendo alcançadas, de vidas sendo transformadas, porque teu é o poder sobre todas as coisas, Senhor Deus de misericórdia. Hoje, meu Pai, nesse 20º dia deste mês de julho profético, meu Pai, revelação com promessa, aonde a tua igreja tem se colocado em oração, em clamor, aonde nós temos pedido as suas mãos movendo, seu Pai, as suas mãos de poder sendo alcançadas sobre as nossas vidas, Senhor Deus de misericórdia, visita, meu Deus, este lar, esta família, visita esta pessoa, ah, Senhor, que está juntamente conosco neste propósito de oração, na direção do Espírito Santo, oh, meu Deus de misericórdia, quantos clamores são colocados diante de ti, oh, meu Deus maravilhoso, o povo, meu Pai, tem se prostrado diante da tua presença, porque o poder é seu, a glória é sua, é o Senhor quem corresponde, e corresponde à oração com fogo, com resposta, meu Pai, ah, meu Deus de misericórdia, olha aí, meu Deus amado, os pedidos de oração que estão chegando, meu Pai, até nós, meu Deus de misericórdia, eu creio, meu Deus, que o Senhor entra com providência, que o Senhor tem curas, que o Senhor tem libertação sobre o teu povo, transformação, meu Pai, que o Senhor levanta o oprimido, que o Senhor restaura o casamento, a felicidade sobre o lar, sobre a família, e calabalá, sim, meu Pai, aí operando por completo, a obra é sua, ah, Senhor, o poder é seu, diante da tua presença, nós cremos, meu Pai, nós cremos nos sinais de maravilhas, nas pessoas sendo alcançadas pelas tuas mãos, porque o Senhor é Deus poderoso, Criador dos céus e da terra, nós temos a convicção, meu Pai, a certeza da resposta sobre o teu povo, Senhor Deus de maravilha, visita agora, esta vida, meu Deus, que ora juntamente conosco, esta pessoa que entrou, meu Pai, neste propósito de oração, clamando pela sua parentela, clamando, meu Deus, por pessoas que estão acamadas, ah, Senhor Deus de misericórdia, que estão desenganadas, é somente o Senhor, meu Deus, para chegar com a providência, para chegar com o revestimento espiritual, meu Deus, visita agora, aonde essa pessoa estiver, aonde este amado ouvinte estiver juntamente conosco, acompanhando esta oração, seja no carro, oh meu Deus, seja no trabalho ou no seu lar, sim, meu Deus, visita agora, dando livramento, abençoando, Pai, prosperando, meu Deus maravilhoso, o Senhor é Deus completo, ah, meu Pai amado, nada foge da sua direção, nada foge da palma das suas mãos, meu Deus, nós temos a certeza da providência dos céus sobre a tua igreja, sobre o teu povo, sobre esta pessoa que está clamando juntamente conosco, esta pessoa que está pedindo, meu Deus, pela sua empresa, esta pessoa que está pedindo pelo seu trabalho, está pedindo a saúde, a providência, ah, Senhor, a providência, meu Pai, meu Deus maravilhoso, dos céus sobre a vida, Senhor Deus de misericórdia, visita nesta hora a família, meu Pai, ah, Senhor da Juscelina, meu Deus maravilhoso, trazendo sobre a vida, sobre o lar,
lar, sobre a família, a paz, Senhor, a paz que excede todo entendimento, a prosperidade, a bênção, a salvação, meu Deus, sobre estes lares, meu Deus maravilhoso, visita nesta hora, meu Deus de misericórdia, a Ingrid Rocha, meu Pai, que clama, que solicita, meu Deus, as suas mãos estendidas para a vida da Sofia, para a vida do Luiz, meu Pai, dando saúde, livramento, meu Deus de misericórdia, visita, visita nesta hora o Gustavo, oh meu Deus de misericórdia, é somente o Senhor que tem o livramento sobre a saúde, sobre a família, faz por completo, meu Deus, enquanto nós oramos, as tuas mãos movem e um milagre acontece, o sobrenatural acontece, e calabala sim, meu Pai, aí operando, meu Deus, aí operando, Senhor, no íntimo, no profundo, no escondido, é tudo para a sua glória, meu Deus de misericórdia, nós cremos, meu Deus amado, no milagre sobre o teu povo, no milagre sobre a tua igreja, meu Deus maravilhoso, sim, meu Pai, corresponde, assim como o Senhor respondeu a Elias, responde a tua igreja, responde a oração dos teus servos, que tem se posicionado, meu Pai, no chamado que o Senhor tem, e calabala sim, meu Pai, aí operando, meu Deus, operando na saúde, operando, Senhor, na felicidade, meu Deus de misericórdia, na paz, meu Pai, sobre estas vidas, faz, Senhor, faz nesta hora, faz neste momento, pelo nome de Jesus Cristo, eu clamo a Ti, eu clamo ao Teu nome, visita, meu Senhor, visita-nos neste momento, visita, Senhor, as pessoas que estão passando por momentos de dificuldades, precisam de uma resposta dos céus, precisam de uma direção dos céus sobre as suas vidas, e o Senhor é o único quem pode conceber esta resposta sobre o teu povo, esta resposta sobre a tua igreja, meu Deus de misericórdia, abençoa, meu Pai, cada propósito que o teu povo tem feito, colocando fé diante da tua presença, meu Deus de misericórdia, fortalecendo, meu Pai, fortalecendo o teu povo na oração, revestindo de poder e autoridade, oh meu Deus de misericórdia, concebendo, meu Pai, as maravilhas sobre o teu povo, a cura, a libertação, a transformação e a prosperidade, meu Deus, o Senhor é Deus por completo, sobre a tua igreja e sobre o teu povo, nós cremos, meu Deus, que o Senhor está juntamente conosco, que o Senhor nunca abandonastes a tua criação, meu Pai, que o Senhor sempre tem a excelente resposta sobre as nossas vidas, que o Senhor tem nos alcançado pelo poder do Espírito Santo, meu Deus de misericórdia, mostra, meu Pai, que o Senhor continua sendo o mesmo Jeová Jirém, Deus de providência, Deus de resposta para a tua igreja, sim, meu Deus amado, eu creio no milagre sobre o teu povo, eu creio no milagre sobre a vida deste amado ouvinte, Senhor Deus, eu clamo diante da tua presença, sim, meu Pai, entregando esta oração, entregando estas vidas na direção do teu nome, clamando em nome de Jesus Cristo, amém e amém, Senhor Jesus. Eu quero convidar você, amado ouvinte, que tem nos acompanhado através das redes sociais, tem nos acompanhado também através do programa de rádio, programa Voz da Libertação, a entrar neste propósito, propósito do Julho Profético, meus irmãos, revelação com promessa, aonde Deus tem algo novo, aonde Deus tem respostas sobre as tuas vidas. Você que tem acompanhado essa oração e quer entregar a tua vida na presença do Senhor, você vai procurar a igreja Deus e Amor mais próxima da sua casa
e vai se apresentar ao pastor, se apresentar aos membros, dizendo que você aceitou Jesus através da oração da rádio, através da oração das redes sociais. E eu também quero convidar você a entrar neste desafio. Desafio, meus irmãos, do Julho Profético. 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E nós estaremos orando pela tua vida nesses períodos, nesses quatro períodos de oração. Às 8 da manhã, às 13 horas da tarde, às 17 e às 22 horas, orando pela tua vida, para que Deus venha entrar com a providência sobre o teu lar. É um negócio que você precisa, Deus tem isso. É cura que você precisa, Deus tem para abençoar sobre a tua vida. É que os teus projetos venham prosperar e venham ser alcançados, Deus tem para entregar sobre a tua vida. Entre no propósito e veja o mover de Deus sobre a tua vida. Não fique somente ouvindo testemunhos, mas seja testificante dos milagres, das respostas de Deus sobre a tua vida. Seja testificante daquilo que Deus faz através dos propósitos que são lançados na Igreja Deus e Amor. Eu convido você a entrar neste propósito. E já vou ficando por aqui. Que Deus abençoe a sua vida. Às 22 horas retornamos. Uma equipe retorna em oração pela sua vida, pelo seu lar e pela sua família. Que Deus abençoe grandemente. Esse quem lhes falou foi vosso irmão em Cristo, Diácono Maicon de Oliveira.

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2: Nosso pedido de ajuda, o nosso pedido de socorro, o nosso pedido de auxílio, o nosso pedido de livramento. Nós somos pobres, necessitados, carentes da tua ajuda. Ó Deus de toda glória, por favor, por favor, por favor, vem responder o nosso clamor. É bem verdade, meu Deus, que nós não sabemos orar, não sabemos pedir como convém, mas confiamos na tua misericórdia. Confiamos naquilo que está escrito na tua palavra. Porque se tu observares a iniquidade, quem subsistirá? Mas contigo está o perdão, para que sejas temido. Por isso, meu Deus, nós te suplicamos que o Senhor venha perdoar todos os nossos pecados, todas as nossas falhas, todas as nossas transgressões, todos os nossos erros, nossas iniquidades, sejam purificadas e limpas no sangue do Cordeiro. O sangue de Jesus Cristo, seu Filho, nos purifica de todo pecado. E nós cremos no poderio e na eficácia que há no sangue do Cordeiro. Por isso nós imploramos agora: venha lavar a nossa alma, lavar o nosso ser, lavar o nosso íntimo, lavar o nosso coração, lavar o nosso corpo, a nossa alma, o nosso espírito, no poderoso sangue de Jesus Cristo. E venha, meu Deus, nos encher da presença gloriosa do teu Espírito Santo. Nós somos pobres e carentes da presença do teu Espírito Santo. Nós queremos, meu Deus, mergulhar, nadar nas águas profundas do Espírito. Vindo o inimigo como uma corrente de águas, o Espírito Santo arvorará contra ele a sua bandeira. Levanta agora a bandeira gloriosa do Espírito Santo contra Satanás, Meu Deus, está escrito para tomarmos o escudo da fé, com o qual poderemos apagar todos os dardos inflamados do maligno, todas as setas contrárias. As portas do inferno não prevalecerão contra a sua igreja. A sua igreja sempre triunfará, sempre vencerá. Temos certeza, meu Deus, que nesse momento de oração, toda nuvem negra, todas as muralhas infernais estão sendo dissipadas, estão sendo colocadas por terras. Todas as muralhas irão ruir, irão cair pelo poder do Pai, pelo poder do Filho, pelo poder do Espírito Santo. Nós vamos gritar como Josué gritou, como o povo de Israel gritou, e as muralhas de Jericó caíram. Nós vamos gritar pelo nome de Jesus, e todas as muralhas cairão diante de nós. E nós vamos passar para o outro lado, vitoriosos, com a bênção de Deus, com a presença de Deus, com a vitória de Deus em nossas mãos. Deus é o nosso refúgio, fortaleza, socorro bem presente na hora da angústia. Pelo que não temeremos ainda que a terra se mude, ainda que os montes se transportem para os meios dos mares, há um rio que alegra a cidade de Deus, o santuário das moradas do Altíssimo. Deus está no meio dela. Ele se levantará ao romper da manhã. Ainda que um exército me cercasse, o meu coração não temeria. Ainda que a guerra se levantasse contra mim, no Senhor confiaria. 1.000 cairão ao teu lado, 10.000 à tua direita, mas tu não serás atingido. O Senhor é o meu ajudador. Os que confiam no Senhor serão como o monte de Sião, que não se abala, mas permanece para sempre. Nós já estamos vendo a vitória chegando, o milagre acontecendo. E o nosso socorro, o nosso livramento, não vem da direita, não vem da esquerda, não vem da frente, não vem da retaguarda. Nosso auxílio, nosso socorro vem dos céus. Porque levo os meus olhos para os montes, de onde me virá socorro? O meu socorro vem do Senhor que fez os céus e a terra. Ele não deixará vacilar o teu pé. Aquele que te guarda não tosquenejará. Eis que não tosquenejará nem cochilará o guarda de Israel. O Senhor é quem te guarda. O Senhor é a tua sombra, a tua direita. O sol não te molestará de dia nem a lua de noite. O Senhor te guardará de todo mal. O Senhor guardará a tua entrada, a tua saída, desde agora e para sempre. Nós reconhecemos, meu Deus, a nossa pequenez, a nossa insignificância. Reconhecemos que somos desprezíveis e que a única razão de recebermos o milagre, a vitória, é a tua misericórdia, é o teu perdão, é a tua bondade, é o teu grande amor. Guarda-me, ó Deus, porque em ti confio. A minha alma disse ao Senhor, tu és o meu Senhor. Não tenho outro bem além de ti. Digo aos santos que estão na terra e aos ilustres em quem está todo o meu prazer. As dores se multiplicarão àqueles que fazem oferendas a outro Deus. Eu não oferecerei as suas libações de sangue, e nem tomarei os seus nomes nos meus lábios. O Senhor é a porção da minha herança e do meu cálice. Tu sustentas a minha sorte. As vinhas caem em lugares deliciosos. Sim, coube-me uma formosa herança. Louvarei ao Senhor que me aconselhou. Até o meu coração me ensina de noite. Tenho posto o Senhor continuamente diante de mim. Por isso que Ele está à minha mão direita e não vacilarei. Portanto, está alegre o meu coração, regozija a minha glória. Também a minha carne repousará segura, pois não deixarás a minha alma no inferno, nem permitirás que o teu santo veja a corrupção. Far-me-ás ver a vereda da vida. Na tua presença há abundância de alegrias, e à sua mão direita há delícias perpetuamente. O Senhor é um Deus perpétuo, eterno. O Senhor é um Deus onipotente, onipresente, onisciente, grande, poderoso, majestoso, glorioso, excelso, sublime. O Senhor está entronizado entre os querubins da glória. O Senhor mora acima das estrelas, acima de todos os céus, acima de todos os planetas. O Senhor é o Deus que, quando olha para a terra treme, os montes fumegam. E mesmo o Senhor sendo tão majestoso, tão glorioso, tão grande, o Senhor também é o Pai nosso que estás nos céus. O Pai amoroso, o Pai misericordioso, o Pai perdoador, o Pai compassivo, o Pai que não olha as nossas fraquezas, os nossos defeitos, mas olha para a tua misericórdia. O Senhor é o meu Pai. O Senhor é o nosso Pai. E nós somos teus filhos. Pai nosso que estás nos céus, santificado seja o teu nome. Venha a nós o teu reino. Seja feita a sua vontade, assim na terra como no céu. O pão nosso de cada dia nos dai hoje. Perdoa as nossas dívidas, assim como nós perdoamos os nossos devedores. Não nos deixei cair em tentação, mas livra-nos do mal, pois teu é o reino, é o poder e a glória para sempre. Amém. Meu Deus, esta é a oração que o Senhor nos ensinou, a qual devemos orar todos os dias. Jesus querido, Jesus maravilhoso, vem atender a oração de cada irmão, de cada irmã que está orando. Aqueles que estão em todos os quadrantes da nação brasileira, nas regiões ribeirinhas, nas matas, nas florestas, nos campos, nas cidades, nos grandes centros, nos sítios, na fazenda, no comércio, na indústria. Aqueles que estão no seu automóvel, no seu veículo, no seu caminhão, no seu ônibus. Aqueles que estão numa viatura. Aqueles que estão no resgate, no corpo de bombeiros. Aqueles que estão dirigindo uma ambulância, um aplicativo, um Uber, um táxi, o seu veículo particular. Aqueles que estão trabalhando no comércio, na indústria, na fábrica, na loja, na portaria de um prédio, de uma indústria. Aqueles que estão, meu Pai, agora com um radinho, ou com um telefone, um iPhone, com um fone de ouvido, acompanhando a nossa oração, suplicando a tua ajuda, porque todos necessitam do teu socorro, do teu livramento. Nós somos pobres, somos necessitados, e necessitamos que o Senhor venha nos abençoar. Por favor, meu Deus, não olhe para os nossos erros, mas olhe para a Tua misericórdia. Não olhe para as nossas falhas, mas olhe para o sacrifício perfeito do Teu Filho Jesus na cruz do Calvário. E venha curar a nossa enfermidade. O Teu servo, o profeta Isaías, profetizou dizendo, mais de 600 anos antes de Cristo, quase 2600 anos, ele viu a sua glória e disse, verdadeiramente ele tomou sobre si as nossas enfermidades, as nossas dores ele levou sobre si. O castigo que nos traz a paz estava sobre ele. E pelas suas pisaduras, pelas suas feridas, nós somos sarados. Por aquelas feridas que foram feitas por aqueles cravos que passaram as suas mãos, o seu peito. Por aquelas feridas que foram feitas por aqueles espinhos, daquela coroa de espinho que foi colocada em sua cabeça. Por aquelas feridas que foram feitas pelas chicotadas que o Senhor levou. Por aquelas feridas, nós fomos sarados. Nós cremos que através daquelas feridas, a nossa enfermidade está sendo curada. A nossa doença está sendo banida. Porque o menino não nasceu, um filho se nos deu, e o principado está sobre os seus ombros. E o seu nome será maravilhoso, Conselheiro, Deus Forte, Pai da Eternidade, Príncipe da Paz. Jesus é maravilhoso, porque Ele faz maravilhas no meio de nós. Ele opera sinais, Ele opera prodígios. Nós estávamos lá no mundo do pecado, no Egito, e o Senhor, com mão forte, com braço poderoso, foi nos buscar lá no mundo, nos trouxe para a sua casa, para a sua presença, para os teus braços, nos libertou, nos transformou, nos regenerou, nos batizou com o teu Espírito Santo, escreveu o nosso nome no livro da vida e deu a todos nós uma nova vida na tua presença, na presença do Teu glorioso Espírito Santo. Nós Te louvamos, nós Te glorificamos, nós Te exaltamos, nós Te rendemos graças, porque de um modo terrível e maravilhoso, o Senhor nos libertou. Nós estávamos mortos, longe de Deus, longe da Tua presença, longe da Tua salvação. Vivíamos no vício, no pecado, na maldade, sem ter conhecimento de Deus em nossas vidas, sem saber qual é a boa, perfeita e agradável vontade de Deus. Agora, pelas Tuas misericórdias inefável, pelo Teu amor imensurável, o Senhor nos revelou qual é o Seu plano em nossa vida, o que é que o Senhor deseja de nós, que vivamos nesse mundo de uma maneira sóbria, obedecendo a Tua palavra, separados do mundo, separados de tudo aquilo que não Te agrada, andando nos Teus caminhos e na Tua presença, porque esta é a vontade de Deus, a nossa santificação, que nós venhamos se abster de tudo aquilo que não Te agrada. Ajuda esse irmão, essa irmã, meu Deus, que está fraco na fé, debilitado na fé, que não tem forças para orar, para jejuar, para buscar a Tua presença, para andar nos Teus caminhos, para obedecer a tua palavra. Essa pessoa que não tem forças de estar constantemente na tua casa, te louvando, te adorando, te exaltando, te rendendo graças. Essa pessoa, meu Deus, que não tem forças de estar todos os meses assentado à mesa com o Senhor, participando do teu corpo e do teu sangue. Essa pessoa que não tem forças de examinar a tua palavra, de orar ao Senhor constantemente, de buscar a tua face, de buscar a tua presença. Renova essa pessoa, meu Deus, como está escrito, que os que esperam no Senhor renovarão as suas forças, subirão com asas como águia, correrão e não se cansarão, caminharão e não se fatigarão. Que esse irmão, essa irmã, possa receber forças e porção dobrada no teu espírito para estar na tua presença e estar na tua casa constantemente te adorando. Pois que está escrito que mais vale um dia na tua casa do que em outras partes 1000 dias. Preferiria estar à porta da casa do meu Deus do que habitar nas tendas da impiedade. Alegrei-me quando me disseram: vamos à casa do Senhor, porque é na casa do Senhor que nós vimos a tua glória e nós ouvimos a sua voz. Foi lá que o profeta Isaías disse, no ano que morreu o rei Uzias, eu vi o Senhor assentado sobre um alto e sublime trono, e o seu séquito, o seu manto, enchia o templo, e os serafins estavam acima deles, e cada um tinha 6 asas, e com 2 cobriam seus pés, e com 2 cobriam seus rostos, e com 2 voavam, e clamavam uns para os outros: Santo, Santo, Santo é o Senhor dos exércitos, toda a terra está cheia da tua glória. Então disse eu: ai de mim que vou perecendo, porque eu sou um homem de lábios impuros, e habito no meio de um povo de impuros lábios, e os meus olhos viram o Rei, o Senhor dos Exércitos. Naquela hora, um dos serafins foi até o altar de Deus, e com uma tenaz pegou uma brasa viva do altar e tocou nos meus lábios, e disse: a tua iniquidade foi tirada, o teu pecado foi tirado. Depois disto, eu ouvi a voz do Senhor que dizia: quem enviarei, quem há de ir por nós? Então disse eu: eis-me aqui, envia-me a mim. Isaías somente conseguiu ouvir a tua voz depois que seu pecado foi queimado. Ele só conseguiu ouvir a voz de Deus depois que uma brasa viva do altar tocou nos seus lábios e a sua iniquidade foi tirada. Meu Deus, que esse irmão, essa irmã que vai estar na casa do Senhor possa ser tocado com a brasa viva do seu altar, e que todos os pecados sejam tirados e queimados, e que essa pessoa possa ouvir a voz do Senhor falando fortemente ao seu coração. Como está escrito: põe-te em pé e falarei contigo. O Senhor continua falando. Fala com esse ouvinte agora. Toca na vida desse ouvinte agora. Toca no corpo desse irmão agora. Toca na ilharga, no ombro dessa pessoa agora, para que essa pessoa sinta a tua presença gloriosa, augusta e soberana, e que haja renovo e fortalecimento espiritual na vida dessa pessoa, que ela possa levantar a sua cabeça e se animar e se fortalecer. Sim, meu Deus, atende a nossa oração. Nós queremos orar agora em favor da diretoria da Igreja Deus e Amor, diretoria deliberativa, a nossa irmã Irene Miranda, a nossa irmã Débora, pastor Lorival, presbítero Davi Miranda Neto, diretoria executiva, diretoria da Fundação Reviver, da Reviver Help. Queremos orar em favor dos pastores, presbíteros, diáconos, cooperadores, membros, frequentadores, simpatizantes, frequentantes, novos convertidos, visitantes, aqueles que estão se preparando para descer as águas batismais e cumprir a justiça de Deus, que eles possam ser completamente libertos e transformados, regenerados, santificados, renovados, batizados com o Teu Espírito Santo, que haja libertação, que haja transformação, que haja novidade de vida na vida dessa pessoa que vai descer as águas batismais. Que o Senhor venha agora, nesse momento de oração, curar todos os enfermos, todos os doentes que agora estão orando, doença patológica, congênita, hereditária, doenças espirituais, emocionais, sentimentais, síndrome do pânico, esquizofrenia, surto psicótico, angústia, desespero, aflição, ânsia, medo, insônia, pesadelo. Toda obra de bruxaria, de feitiçaria, seja banida e queimada agora pelo sangue do Cordeiro. Toda doença patológica, doença, meu Deus, congênita, hereditária, doença no aparelho digestivo, respiratório, doença nos ossos, interna e externa, doença, meu Deus, no coração, nos pulmões, na coluna lombar, na coluna cervical, nos quadris, nos pés, nas mãos, no sangue, seja a doença que for, interna e externa, nódulos, caroços, leucemia, anemia, pressão alta, pressão baixa, diabetes, colesterol, ácido úrico, meu Deus e meu Pai, essa pessoa que tem um nódulo, uma hérnia, que desapareça agora, que os mudos falem, que o cego enxergue, que o paralítico ande, que o surdo ouça agora, que todos recebam o milagre, a vitória, o livramento, que a boa mão de Deus alcance a todos e todos sejam curados, tocados fortemente pelas mãos do Pai, do Filho e do Espírito Santo. E mesmo aqueles que estão em metástase, em estado terminal, receba a cura e o milagre agora. Manifeste em minha vida os dons do Espírito Santo para que todos ouvintes agora recebam a vitória em nome de Jesus. Nós queríamos, nesse momento, fazer um convite às pessoas que ainda não aceitaram Cristo como Salvador, que possa fazê-lo agora. E aqueles que estão afastados da presença de Deus, possam voltar para os braços do Senhor agora, reconciliando com Ele e orando juntamente comigo. Ore assim: Senhor Jesus, eu creio que o Senhor morreu na cruz para me salvar. E eu te aceito como meu Salvador. Escreve o meu nome lá no céu, no livro da vida. Sela com teu sangue e eu prometo andar na tua presença todos os dias da minha vida. Você que está afastado dos caminhos do Senhor, diga assim: Senhor, eu quero voltar para os teus caminhos, eu quero reconciliar, eu quero voltar para a tua casa, para os teus braços. Torne a escrever o meu nome lá no céu, no livro da vida, sela com teu sangue e eu prometo ser fiel até a morte. Você que aceitou Jesus ou reconciliou, compareça na igreja Deus de Amor mais próxima da sua casa e diga ao pastor que você aceitou a Cristo através do programa. Ou então, entre em contato conosco através do e-mail queroaceitarjesus@ipda.com.br ou do WhatsApp 011-950-944-645, 24 horas por dia, uma pessoa pronta para atender você. E assim, estamos chegando ao final de mais essa oração do entardecer. Hoje é segunda-feira, hoje é dia 20 de julho, estamos no inverno brasileiro. 22 graus na capital paulista. Programa Voz da Libertação, direção geral da nossa irmã Eleni Miranda. Que Deus abençoe a todos e dizemos a todos que o Senhor te abençoe e te guarde, que o Senhor resplandeça o seu rosto sobre ti, que o Senhor tenha misericórdia de ti, que o Senhor sobre ti levante seu rosto e te dê a paz.
3: Lucas 12:40. Estejam também vocês preparados, porque o Filho do Homem virá numa hora em que não o esperam.
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0: amor, espalhe alegria, porque tá chegando agora o nosso informativo Reviver. E quem tem o prazer de falar com vocês é sua irmã em Cristo, evangelista Eliana Miranda. E hoje aqui para trazer uma palavra do coração de Deus para os nossos corações, em nome de Jesus.
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0: Ame ao seu próximo, esteja atento à necessidade do outro. E nem sempre a necessidade do outro é um prato de comida. Nem sempre a necessidade do outro é ali uma roupa. Mas às vezes a necessidade do outro é ser ouvido. A necessidade pode ser um conselho que você possa dar. Tem aquele ditado que diz assim, se conselho fosse bom, não seria dado, seria vendido. Mas preste atenção, quem fala isso é porque não tem sabedoria de Deus. Porque a Bíblia nos manda aconselhar com os mais sábios, inclusive com os mais velhos. Então, um conselho pode fazer a transformação em uma vida. Ou simplesmente o fato de você dizer para alguém, estou orando por você, ou posso orar por você. Isso já é o suficiente para mudar vidas. E eu tenho visto isto, sabe como? Quando eu viajo para poder fazer aí, cumprir a minha agenda ministerial, a minha agenda evangelística, meu filho Gabriel está sempre junto. E ele tem esse trabalho de ir para a rua. Eu vou evangelizar, vou fazer o trabalho dentro da igreja. E ele não, ele vai para a rua. E quando ele encontra com pessoas, e isso eu já presenciei, ele encontra com pessoas na rua e ele pergunta, posso orar por você? E naquele momento, aquela pessoa, ela não disse, eu tenho um problema, ela não disse, eu tenho uma enfermidade, eu tenho isso, eu tenho aquilo. Não, ela não disse nada, ela só diz, pode. E naquele momento da oração ali, a pessoa começou a chorar. E Deus começou a trabalhar na vida daquela pessoa. Foi muito interessante esse dia, porque a pessoa se sentiu acolhida. Ela simplesmente disse, poxa vida, eu estava passando aqui e não queria contar os meus problemas para ninguém, não queria dividir os meus problemas com ninguém, e você simplesmente me chamou e perguntou se podia orar por mim. Ninguém nunca me abordou na rua e perguntou se podia orar por mim. Mas hoje você fez isso. E o meu coração se alegrou tanto que eu quero ir na igreja. E sabe o que aconteceu? Isso foi à tarde, quando foi à noite, nós tivemos o culto lá e ele então aceitou Jesus ali, foi no culto e foi lindo, foi maravilhoso. Então veja bem, fazer o bem em todo tempo, todo momento é momento de fazer o bem, todo momento é oportuno para fazer o bem. Então não deixe a oportunidade passar. Outro dia, vou contar uma experiência comigo, eu estava indo para o aeroporto para ir evangelizar, e então eu encontrei o motorista do Uber que estava me levando, e ele começou a conversar comigo ali, começou a conversar, e eu comecei a contar para ele sobre o que eu já tinha visto, o que, que Deus estava fazendo, e as coisas que acontecem quando eu viajo, o que Deus faz. Não, eu não consigo contar tudo, porque são tantas coisas, mas ali naquele momento eu comecei a lembrar, porque ele perguntou para mim o que, que eu fazia, porque eu falei que eu viajava e tal, e ele então se interessou para saber o que, que eu fazia. Eu comecei a falar, falei, eu faço parte de uma igreja, Igreja Pentecostal Deus é Amor, que é uma igreja missionária, uma igreja que envia evangelista, faço parte de uma instituição beneficente chamada Fundação Reviver. E ali então eu fui conversando com ele, e naquele momento aí eu disse para ele, né? Eu disse, eu estou encerrando a minha agenda este ano, era o meu último culto que eu estou indo para pregar, e eu estou encerrando a minha agenda este ano, né? Daí só volto no ano de 2024. Ele virou para mim quando eu fui me despedir dele ali, agradecer que chegamos no aeroporto, e ele disse o seguinte, você pensa que a senhora, ele me disse assim, a senhora pensa que só evangeliza quando a senhora está no altar. Mas eu vou dizer uma coisa para a senhora. A senhora me evangelizou hoje contando as coisas que a senhora faz, o que Deus faz pra, na vida da senhora, na vida das pessoas, e a senhora nem percebeu. Então, continue falando desse Jesus que a senhora fala com tanta veracidade, com tanta alegria, porque eu também quero esse Jesus com tanta alegria desta maneira. Então, preste atenção. Nenhuma oportunidade pode passar desapercebida. Nós temos que aproveitar cada instante. Eu sou aquele tipo de pessoa que gosta de falar. Vocês já sabem, né, que eu gosto de falar. Eu vou no médico, eu vou falar de Jesus. E eu falo de Jesus, senta alguém do meu lado no avião, senta alguém do meu lado ali. Às vezes a gente começa a conversar, às vezes eu puxo assunto, às vezes a pessoa puxa assunto. Eu já vou logo falando da fundação. E quando eu falo do trabalho lindo da fundação, que é um trabalho que nós trabalhamos com idosos, que nós trabalhamos com crianças, já várias pessoas ali já anotou. Como é o nome da instituição? A instituição Fundação Reviver. Eu vou entrar lá, eu vou seguir e eu quero ajudar várias pessoas que eu encontrei que nunca tinha ouvido falar da fundação anteriormente, porque não ouve os nossos programas de rádio, não frequenta a nossa igreja, né? E ali, então, essa pessoa ouviu e se interessou pelo trabalho da Fundação Reviver e ali disse parabéns por esse trabalho lindo. E realmente, em todo o tempo que nós temos a oportunidade de falar da bondade de Deus, do amor de Deus, do que Deus tem feito, porque às vezes a gente fala da fundação, né? E parece assim, eu tô mudando outras vidas, mas na verdade quando eu falo da fundação, tô mudando a minha própria vida, porque quando eu tô falando da fundação, é um momento também que serve de reflexão para mim, para eu pensar em tudo que Deus tem feito na minha vida através da fundação. Por isso, não perca nunca. Tá na fila, ó, tô na fila da farmácia, eu falo mesmo. No elevador, eu falo mesmo. E isso é lindo, maravilhoso. Essa semana, eu inclusive estava num shopping que tem perto de casa, e eu entrei no shopping, e naquele momento que, no elevador do shopping, naquele momento tinha um senhor ali dentro do elevador, e eu entrei e falei, boa tarde. Aí ele, boa tarde. Aí ele olhou para mim e falou, Deus é bom, né? Eu falei, Deus é maravilhoso, não tem medida o amor de Deus. Naquele mesmo instante, ele olhou para mim e falou assim, por acaso a senhora já serve a Deus? Em que igreja? Igreja Deus e Amor. Aí ele falou para mim da seguinte maneira, a senhora ele já perguntou, a senhora é pregadora? Eu falei assim, sou. Aí ele, quem é a senhora? Eu falei, Eliana. Ele, já sei, Eliana Miranda, nora do missionário Davi Miranda, que faz o programa pelo rádio. Deus abençoe, eu ouço o programa. Então veja como Deus é bom, ele é maravilhoso. Ele reconheceu ali, né, pela minha voz, e reconheceu quem eu era naquele momento ali no elevador, e eu já pude testificar de Deus ali naquele momento. Então não perca oportunidade. Se eu tô numa fila de espera, eu tô conversando com alguém, eu entro na loja E eu começo, eu puxo assunto para conversar com a vendedora ali, com vendedora ali. E aconteceu comigo, até vou dividir mais uma situação aqui, porque aconteceu uma vez comigo que uma pessoa trancou a porta do meu carro. Ela parou tão encostado na porta do meu carro que eu não conseguia sair com o meu carro. Bom resultado. Eu tinha todas as chances de ficar muito bravo, pensar, vou agora ficar bravo, vou agora ir atrás dessa pessoa, vou, né? Mas não, eu estava tão tranquila, eu tinha acabado de sair daqui, de fazer o programa, de estar dividindo com vocês as minhas experiências, e aí eu falei, não vou deixar ninguém atrapalhar essa alegria do espírito que eu estou sentindo, esse prazer de satisfação de saber que Deus está fazendo um bom trabalho na minha vida, através da minha pessoa. E ali então veio segurança. E aí eu pedi para ele, falei assim, olha, você pode anunciar, pedir para a pessoa vir retirar o carro, porque eu realmente não consigo entrar. E sabe como que é, né? Crente de saia para passar de um banco para o outro é muito difícil dentro do carro, né? Aí ele pegou e pediu para anunciar, e estava tão apertado que nem a pessoa, quando veio para poder retirar o carro dela ali, para poder abrir, ela não conseguiu entrar no carro, de tão apertado que estava. Mas eu fiquei ali, aquele segurança disse, vou fazer companhia para a senhora, vou ficar aqui conversando. E nós ficamos conversando. Do que eu falei? Do que eu falei? A boca fala do que o coração está cheio. Falei de Jesus, é claro. Falei da Fundação Reviver. E nós ficamos ali, a pessoa demorou aí uma meia hora.

0: Depois que a mulher entrou no carro dela, foi embora, então eu já ia entrar no meu, me despedi do senhor, e ele disse: olha, vou dizer uma coisa para a senhora. É raro encontrar alguém que tenha coisas boas para poder falar, mas a senhora mudou o meu dia hoje porque só falou de coisas boas. Não é lindo isso? Fala a verdade se isso não é lindo. Isso é maravilhoso. É testemunhar e testificar de Jesus Cristo onde quer que nós vamos. Então, vamos fazer isso. Vamos falar de coisas boas. Ah, e já aproveitando este momento, você pode fazer o quê? Praticar o bem. Como? 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

chegou aquele momento precioso que todos os dias nós ficamos esperando. Eu sempre digo que eu aqui só faço a leitura, mas quem fala ao teu coração é o Espírito Santo de Deus. Tudo é feito com muito carinho pensado para que realmente a palavra do Senhor seja reconfortante, que ela possa ser administrada em nós de forma que não esqueçamos, mas façamos bom uso do que ouvimos aqui. E é o momento de ler a palavra de Deus. Vamos fazer a leitura hoje no Salmo 127, que diz o seguinte: se não for o Senhor o construtor da casa, será inútil trabalhar na construção. Se não é o Senhor que vigia a cidade, será inútil a sentinela montar guarda. Será inútil levantar cedo e dormir tarde, trabalhando arduamente por alimento. O Senhor concede o sono àqueles a quem Ele ama. Os filhos são herança do Senhor, uma recompensa que Ele dá. Como flecha nas mãos do guerreiro, são os filhos nascidos na juventude. Como é feliz o homem que tem a sua aljava cheia deles. Não será humilhado quando enfrentar seus inimigos no tribunal. Muito interessante esta palavra, porque esta palavra, ela fala de construção. E eu entendo esta palavra não somente com a questão de construir uma casa, né? Eu entendo esta palavra mais como a construção de um lar. As paredes da casa são só paredes, paredes de concreto, que é frio, né? Mas o que nós construímos dentro da nossa casa, com a nossa família, tem uma representação que vai passar de geração para geração. E eu posso ver isso na minha vida, sendo usado isso na minha vida, porque valores, atitudes que eu aprendi, né, na minha casa, na minha infância, eu aplico até hoje, principalmente no meu caráter. Eu...

0: não só aprendi e aplico na minha vida, mas ensinei para os meus filhos. Então, construir uma casa, mesmo minha mãe não tendo ali experiência, né? Não sendo uma mulher letrada, meu pai não sendo uma pessoa letrada, sendo pessoas muito simples, muito humildes, mas os valores que eles passaram para nós, representado na figura materna e paterna, nas suas atitudes, fez com que eu e meus irmãos tivéssemos um diferencial. E ali, observem bem, se você se preocupar demais com o material e não cuidar do emocional, do sentimental, do familiar dentro de casa, não vai adiantar. Se você não construir dentro da sua família uma base espiritual estruturada, também não vai adiantar. Por quê? Num momento de adversidade, num momento de dor, num momento em que a família e os filhos crescerem, que aqui aquela estrutura sólida, ela pode desmoronar. Não vemos aí que tremores de terras no mundo todo abalam a estrutura inteira de uma cidade, desabriga povos inteiros? Por isso que a nossa essência é muito mais do que a frieza do concreto. A nossa essência, o que nós passamos para os nossos filhos, os valores que transmitimos dentro da nossa casa, né? Que passamos de geração a geração para os nossos filhos, para os nossos netos, são valores que devem ser observados e praticados. Eu me lembro que quando ainda éramos bem jovens, eu e o Daniel, nós tínhamos, o Daniel tinha um costume de falar assim, ó, faz o que eu falo e não faz o que eu falo e não faz o que eu faço. Éramos adolescentes, né? Então, mas quando vieram os filhos, observamos que as coisas não podiam ser assim, né? As coisas tinham que ser diferentes, além de falar, né? De ensinar ali com palavras, de admoestar os nossos filhos com palavras, nós precisávamos fazer isso também com atitude. Mesmo porque os nossos filhos, de acordo que eles iam crescendo, eles iam cobrando. Ah, mas você não faz isso, você, né? Então, a gente, para poder ter ali, criar seres humanos de caráter, né, de bom coração, com uma vida espiritual diferenciada, então nós precisamos não só realmente falar, mas praticar. Isso é o que representa a casa estruturada nas mãos de Deus. Então, preste atenção. Se não for o Senhor o construtor da casa, será inútil trabalhar na construção. A base vem de Deus. A base vem da nossa base espiritual. Poder entender que o Senhor é aquele que estará, que tem o domínio sobre toda a nossa vida, é muito importante. E observem que um pouquinho mais abaixo, vai indo ali, e diz o seguinte, olha, os filhos são herança do Senhor, uma recompensa que Ele dá. Isso é muito forte. Se os filhos são herança do Senhor, uma recompensa que Ele nos dá, então observem bem o valor com o qual os nossos filhos precisam ser observados, ensinados, educados, criados para serem seres humanos melhores que nós, melhores do que nós. E nós fazemos isso dando o nosso exemplo. E aqui um pouquinho mais abaixo diz o seguinte, ó, como flecha nas mãos do guerreiro são os filhos nascidos na juventude. Por que que está falando isso, nascidos na juventude? Porque na juventude nós temos o nosso vigor. Nós temos o nosso vigor. A palavra de Deus em outra parte até fala que os velhos se cansarão, né? Mas os jovens não, eles não se cansarão. Então, nesse momento em que nós temos aí a nossa juventude, construir um lar, construir uma família, está nos planos e propósito de Deus. Eu sei que nós estamos vivendo tempos em que está se tornando cada vez mais tardio o construir uma família. As mulheres estão deixando para ter filhos cada vez mais velhas, porque estão muito focados em quê? Em buscar uma carreira, em estudar. Isso não está errado, mas o que nós não podemos deixar para trás é que Deus tem um propósito para nós. Nós viemos a este mundo para viver esse propósito. E esse propósito é, sim, crescer e multiplicar. Ter uma vida familiar é um propósito de Deus. A família está no propósito de Deus. E aí, então, vem o finalzinho aqui, olha, selando aqui, ó, selando com um selo todo especial do céu. Como é feliz o homem que tem a sua aljava cheia deles. Não será humilhado quando enfrentar seus inimigos no tribunal. Por quê? Porque o homem que cria uma família honrada, este homem será honrado por toda a sua vida. Onde ele for, a sua honra o procederá. A sua honra será até depois que ele se for. E a Bíblia fala o seguinte, olha, que o bom nome não tem preço. O bom nome, nós vamos embora um dia desta vida, mas o nosso bom nome, a honra que nós passamos, o que nós transmitimos através do nosso nome, isso vai passar de geração para geração e será contado na história. Eu falo até pelo nosso saudoso missionário Davi Miranda, porque agora já está tendo aí a geração de bisnetos que vão ouvir falar do bom nome do avô deles, da avó deles. Isso não é lindo? Pois é, esta é a palavra de Deus para os nossos corações no dia de hoje. Deus abençoe vocês. Muitíssimo obrigado por este carinho maravilhoso. E sim, eu volto, se Deus assim me permitir. Até lá, se Deus quiser.
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1: Associação Reviver Help Deus é Amor. Projeto Água para o Nordeste. Esse projeto tem como objetivo garantir o acesso ao recurso mais básico e essencial para a sobrevivência, a água. No estado do Piauí, mas precisamente no município de Paulistana, adquirimos em 2021 um terreno com área total de 300 mil metros quadrados. 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Porém, a água é salobra, imprópria para o consumo humano. A Reviver, então, instalou bombas que fazem a captação dessa água. A água passa por um processador que retira todo o sal e impureza, tornando a água própria para o consumo humano. O equipamento que a Fundação Reviver instalou tem capacidade para purificar 1.000 litros de água por hora. 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
2: Olá, uma boa noite.
1: Boa noite para você que nos acompanha em todo o país.
2: Segunda-feira, 20 de julho de 2026.
1: Vamos aos destaques da Voz do Brasil.
2: Agora é lei. Brasil conta com a estratégia nacional do Complexo Econômico Industrial da Saúde.
1: A legislação estabelece diretrizes para a pesquisa, o desenvolvimento e a produção de medicamentos, vacinas e outras tecnologias para o SUS. Márcia Fernandes.
3: A lei prevê medidas para incentivar a produção nacional de insumos e fortalecer cadeias produtivas internas, com o objetivo de ampliar a capacidade nacional de resposta em situações de crise.
2: E ainda, cuidotecas, universidades públicas estaduais podem instalar espaço.
1: Edital apoia a implantação da estrutura responsável por abrigar a criança enquanto a mãe

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2: Resposta em situações de crise, como destacou o ministro do Desenvolvimento, Indústria, Comércio e Serviços, Márcio Elias.
3: A pandemia mostrou isso para o mundo, a indesejável dependência de um continente ou de alguns países no fornecimento do que é essencial na área da saúde. Acho que a sanção do nosso PL 2583 hoje retoma essa tradição do país, do Brasil, na vanguarda do desenvolvimento do complexo econômico e industrial da saúde.
2: A estratégia também prevê mecanismos para a transferência de tecnologia entre instituições privadas e laboratórios públicos. Entre os projetos previstos estão o desenvolvimento de insulina glargina com produção integral no Brasil e de uma vacina contra o vírus sincicial respiratório associado a casos de bronquiolite. Reportagem Márcia Fernandes.
4: Empresas de revenda de ingressos devem ser transparentes com o consumidor sobre o seu papel.
5: Caso isso não aconteça, elas podem ser alvo de medidas cautelares, entre outras determinações.
4: É o que vamos ouvir agora na reportagem de Gabriela Noronha.
6: Quando você vai comprar um ingresso para um show ou teatro, por exemplo, pode acabar recorrendo a páginas na internet que fazem a revenda desses tickets. Mas essas plataformas precisam respeitar os direitos do consumidor. Se isso não ocorrer, ficam sujeitas a medidas cautelares do governo. É o caso de uma empresa que começou a ser investigada nesta segunda-feira por falta de transparência e insuficiência de informações essenciais ao consumidor, como detalhou Ricardo Morichita, secretário nacional do consumidor.
7: Muita gente acaba contratando, mas não sabe que se trata de um mercado secundário. E claro, tudo isso leva a uma potencial indução do consumidor ao erro ou a acreditar que está adquirindo o ingresso pelo canal oficial. Acho que isso é ruim para todos. É importante que o consumidor saiba, não seja enganado, não possa ser induzido a erro, garantir a informação e depois a própria boa-fé.
6: Como medida cautelar, a Senacom determinou que a plataforma passe a indicar de forma clara e destacada ao longo de todo o processo da venda que não constitui um canal oficial de venda dos eventos, que os ingressos são ofertados por terceiros e que podem ser vendidos por preços superiores aos dos canais oficiais. Em caso de não cumprimento da medida, a empresa poderá ser multada em R$ 100 mil por dia. Vitor Oliveira Fernandes. Fernandes, secretário nacional de Direitos Digitais, mencionou outras possíveis fraudes que fazem parte da investigação.
7: Uma outra preocupação que surge nesse monitoramento de mercado é o uso cada vez maior de robôs que funcionam verdadeiramente como canistas digitais. São robôs que conseguem adicionar ingressos ao carrinho em milissegundos, que conseguem ocupar posições melhores nas filas dos ingressos, e que conseguem até fazer um check-out automatizado em um tempo bastante rápido, de modo que o consumidor se torna dependente desse mercado secundário.
6: Lembrando que há PROCONs em todos os estados do país para a proteção e defesa dos direitos do consumidor. Além disso, é possível utilizar a plataforma consumidor.gov.br para registrar denúncias e reclamações. Reportagem Gabriela Noronha.
5: E durante a Copa do Mundo da FIFA 2026, o Ministério da Justiça e Segurança Pública participou da Operação Cartão Vermelho, realizada simultaneamente em 9 países.
4: A ação foi coordenada pelo Departamento de Justiça e pela Agência de Investigações de Segurança Interna dos Estados Unidos para combater a pirataria digital e física.
5: No Brasil, a atuação com
8: um avião cheio de passageiros apareceu no fundo do mar, mas nenhuma gota de água entrou na cabine. Os passageiros agradeceram por ficarem a salvo, mas não sabiam que o avião estava a 100 metros abaixo do oceano. O oxigênio na cabine logo se esgotaria, mas o que era ainda mais assustador era que o equipamento de comunicação do avião não conseguia captar nenhum sinal, o que significava que eles não... que era melhor tentar escapar do que esperar. Então ele tomou uma decisão, mandar o receptor para a superfície e enviar um sinal de socorro. Somente assim, muita pressão da água. O perigo era enorme. Então o copiloto interviu para completar a missão. Os dois tomaram precauções e fecharam a porta da cabine para evitar a entrada da água do mar. Mas não era tão simples como parecia. O capitão tentou abrir a porta eletricamente, mas no momento seguinte, ocorreu um curto-circuito. Enquanto tentava consertar, uma súbita onda de água pressurizada entrou pela porta. Um avião cheio de passageiros apareceu no fundo do mar, mas nenhuma gota de água entrou na cabine. Os passageiros agradeceram por ficarem a salvo, mas não sabiam que o avião estava a 100 metros abaixo do oceano. O oxigênio na cabine logo se esgotaria, mas o que era ainda mais assustador era que o equipamento de comunicação do avião não conseguia captar nenhum sinal, o que significava que eles não podiam pedir ajuda. Com o passar do tempo, os passageiros entraram em pânico. Alguns choraram de desespero, outros desmaiaram pela falta de oxigênio.
9: Desculpa, já tá fechado. Eu sinto muito.
10: Me desculpe incomodar, mas eu fui e voltei 3 vezes e não consigo achar esse endereço aqui. Os prédios não têm números?
9: É, isso aqui é muito complicado. Gatinha, é bem perto daqui, é só uns quarteirões pra lá.
10: Foi o que eu pensei, mas eu continuo indo e voltando.
9: Sabe, essa vizinhança não é a melhor, ele lá não é longe. E se eu te acompanhar?
10: Seria ótimo.
9: É? Tá bom. Vamos lá?
11: A medida beneficia moradores de cidades do Amazonas, bom, Roraima, Paraná, Sergipe,
9: o endereço
11: Paraíba
9: é esse.
11: E Rio Grande do Norte.
9: Mas não gostei da cara, não.
11: Por eventos como estiagem e enchentes.
9: E se a gente entrar junto?
11: Para a Voz do Brasil.
5: Brasil que alimenta. Oi? Até o dia 31 de julho.
4: A iniciativa vai reconhecer 40 ações.
9: Desculpa, já está fechado.
4: Ações da sociedade civil.
12: Boa
4: para
12: tarde,
4: o
12: cavalheiros. Há uma proibição de armas na cidade.
5: Que estejam em funcionamento há pelo menos 3 anos.
12: Podem pegar de volta quando sair.
5: Perdoe
12: a pergunta, mas como conseguem se investir assim com tanto luxo?
4: R$700 mil
12: são meus
4: assistentes. Entre as 20 melhores iniciativas.
5: O edital
12: tem muito assistente
5: para
12: um lugar tão pequeno, né?
5: Gov.br.
13: Qual a história dele?
5: MDS.
12: Tá, ele é meu empregado. Ele...
4: As mulheres têm agora um novo aliado na luta contra a violência.
12: Salvei a vida dele em Xangai.
4: 180.
5: É um robô atendente que vai trazer prontamente informações sobre os direitos das mulheres, legislação e serviços da rede de atendimento.
4: A ferramenta de inteligência artificial vai fazer uma curadoria diária da base de informações utilizadas pelas atendentes da Central de Atendimento à Mulher.
5: Mas o atendimento humanizado, em que as vítimas podem conversar diretamente com uma pessoa, vai seguir. E nós conversamos sobre isso com a Secretaria
12: Nacional de
5: Enfrentamento
12: à Violência
5: contra as Mulheres.
12: Mas não posso dizer o mesmo dos meus compadres atrás de vocês. Boa tarde, cavalheiro.
14: Três filmes apocalípticos que você precisa ver. O Paradoxo Cloverfield.
5: Do Ligue 180.
14: A Hora da Escuridão.
5: Como é que ele funciona?
14: Conexão,
5: o que ele oferece
14: mortal?
5: De novo para as mulheres?
14: Três filmes apocalípticos.
15: O chatbot, primeiro, prazer estar aqui. Uma saudação a todos os ouvintes, assistentes.
13: chatbot é mais uma tecnologia. Ela é desenvolvida muito pelo tempo do mercado. Mas a tecnologia também pode ser
15: Meu Deus, esse cabelinho não, eu não curti, não, nem um pouco.
13: Meio de acesso para que as mulheres em situação de violência possam acionar a Central 180.
15: Se não for incômodo, pode me dar uma ajudinha?
13: Seja para que ela tenha uma acolhida.
16: De que clã você é?
13: Sobre a situação de violência que ela está
16: vivenciando.
15: Eu não entendi.
13: A violência contra as mulheres, ela tem várias tipologias. O Brasil ainda não tem uma imersão, uma compreensão dessas várias tipologias, mas elas oprimem mulheres em todo o
16: Espera
13: território.
16: Espera aí, filho.
13: E aí,
16: o norma chatbot, da casa.
13: Inclusive, dialoga com a juventude. Traz mais uma opção, mas ela não tira a humanização do serviço no governo.
17: Quer dizer que com um robô, o atendimento humano pode ser aqui, né? Atendimento
18: Olhe para esta cena cheia de tensão. Dois homens estão tentando
13: o chatbot ele pode estar sentado numa inteligência artificial,
18: outro,
13: mas ele também
18: com uma atitude desafiadora, como se estivesse
13: caso,
18: procurando
13: ele
18: confusão.
13: Ele tá
18: o pitbull, embora forte,
13: não há uso
18: prudência.
13: De inteligência artificial.
18: Ele permanece
13: depois ali, o tipo de demanda que é trazida, imediatamente você pode recorrer a um atendimento humanizado e aquela demanda vai ser acompanhada humanamente. Nós temos mais de 360 atendentes, 24 horas para fazer esse serviço.
15: Onde é que elas acessam o chatbot?
13: Olha, tanto pelo telefone como ela pode acessar pelo site da nossa página no Ministério das Mulheres. Nós temos todas as tecnologias que você pode recorrer. O 180 tem um grande painel. 22% das procuras no Ministério das Mulheres são justamente pelo 180.
19: E há também outras ferramentas, né, como o WhatsApp, por exemplo, né? Como é que ele pode ser acessado por quem queira orientações ou mesmo ajuda?
13: Olha, o 180, ele já tinha o WhatsApp implementado. O WhatsApp é uma linha direta. Depois que a gente fazia o atendimento direto, humanizado, ainda se perguntava se você queria receber alguma informação pelo 180, né? Então, o WhatsApp não é uma ferramenta em que a gente acessa a qualquer mulher. A gente prioriza o sigilo da informação. Muitas vezes as mulheres podem receber ou tem o telefone monitorado e isso pode ser uma situação de risco. Mas o WhatsApp do 180, ele fica disponível para qualquer mulher que liga para o 180 e ele também pode ser acessado através da nossa página com o íconezinho que dá disponibilidade ao 180.
15: Agora, as atendentes do Ligue 180, elas passam por uma qualificação, né, específica para prestar esse tipo de atendimento. O que está incluído na preparação delas?
13: Olha, desde a taxonomia, porque a gente tem violência, desde violência vicária, que recentemente foi reconhecida como uma tipologia própria de crime, até a violência patrimonial, a violência psicológica, são tipologias de violência que às vezes é difícil de você identificar. Muitas mulheres vão e se identificando que vivem aquele tipo de violência na medida em que alguém vai falando que aquilo é violência. Então, todas essas atendentes, elas são preparadas, qualificadas em compreender a legislação e compreender a manifestação desse tipo de violência. Elas também têm um aparo psicológico, porque é muito doloroso e é muito difícil você passar o dia inteiro ouvindo narrativas de violação de direitos e de violência. Então, elas têm uma retaguarda de psicologia, de atendentes, né, e fazem grupos de conversar sobre esse tema. E agora nós estamos inaugurando uma especialização para que elas tenham uma melhor qualificação, mas também um reconhecimento acadêmico de que elas são profissionais especializadas no atendimento às mulheres em situação de violência.
15: Só para a gente esclarecer, a senhora mencionou a violência vicária, que é um tipo novo, né, um tipo penal novo, e aí muita gente provavelmente não conhece. Ela ocorre quando o companheiro agride familiares, né, filhos, pais, para atingir a mulher, né?
13: O agressor praticante de violência doméstica, ele nunca só viola as mulheres. Ele viola os filhos, ele agride a sogra, ele agride os cunhados, mas ele tem uma predileção pelos filhos. Os filhos é um modo, é um instrumento de ofender. Se você, às vezes, me der um tapa, o tapa dói, mas dói mais se você bater no meu filho. Isso é uma coisa muito concreta. E o pior caso que nós acompanhamos foi aquele caso de Thales Machado, aqui no estado de Goiás, onde ele executou os dois filhos e ainda construiu através, se suicidou, mas antes disto construiu a narrativa de que a ex-esposa ou a mãe das crianças é que era responsável por tudo aquilo. E ela, por conta disso, não conseguiu sequer acompanhar o velório dos filhos.
19: Secretária, o Ministério das Mulheres também apresentou recentemente em Salvador as diretrizes nacionais das Casas da Mulher Brasileira. O que, que elas estabelecem sobre esse serviço?
13: A atualização das diretrizes era uma necessidade. A casa está fazendo 10 anos. A primeira casa foi inaugurada ali em 2015, né, no estado de Mato Grosso do Sul. Durante esses 10 anos, muita coisa mudou, inclusive de legislação. Nós temos muita tecnologia que avançaram durante essa década e era necessário fazer um alinhamento. Hoje temos 13 casas, uma projeção de mais casas, é natural que a política pública vá se expandindo por todo o território e era necessário a atualização das diretrizes, porque a Casa da Mulher Brasileira, ela é o mais completo, mas ela é mais complexo serviço de uma política pública. Ela junta no mesmo espaço poderes como o poder executivo e o poder do sistema de justiça, judiciário. Lá funciona a vara de família, lá funciona o Ministério Público, mas também tem a Secretaria de Segurança Pública com a Delegacia Especializada da Mulher, o serviço psicossocial que atende lá dentro, tem também a possibilidade da mulher, por uma questão de risco, ficar acomodada num abrigamento temporário dentro dessa casa. Então, como são serviços complexos, de alta complexidade, com intersetorialidade e interinstitucionalidade, as diretrizes se atualizaram para que o serviço tenha mais azeitamento e seja muito mais eficiente, para que não haja nenhum erro de protocolo de serviços tão complexos.
15: Agora, secretária, acho que a pergunta mais importante da nossa entrevista é essa que vem agora. Uma mulher que esteja nos ouvindo e que se reconheça numa situação de violência, mas que tenha dificuldades em sair dessa situação, seja por motivos financeiros ou quaisquer outros, como é que ela pode começar a pedir ajuda? A gente falou aqui de Casa da Mulher Brasileira, de Ligue 180, mas por onde ela começa? Qual o primeiro passo?
13: Olha, geralmente uma mulher que vive em situação de violência, ela nega que vive em situação de violência, essa negação vai de 3 a 10 anos. Se ela tem no ciclo de amizade dela e uma forma de impedir que a mulher recorra a alguém, um agressor que vive dentro de casa, que ameaça constantemente, ele inibe a relação dessa mulher com seus familiares e também com suas amigas. Essa é uma maneira de manter a mulher isolada. Então, o principal movimento que uma mulher precisa fazer quando ela está vítima de violência é procurar alguém da sua confiança, alguém que ame e respeite ela verdadeiramente, para ela poder compartilhar dessa situação que ela vive. Geralmente, o primeiro ciclo de apoio vem das amigas e da família. Quando você não encontra essa possibilidade, é preciso procurar ou a delegacia ou o centro de referência da mulher ou mesmo a Casa da Mulher Brasileira, que é um serviço de porta aberta. Geralmente, as mulheres só conseguem fazer esse movimento quando a violência já não ameaça mais só a vida dela, ameaça a vida dos filhos. Então, as mulheres conseguem fazer uma ruptura. Por isso que programas como esse, a gente falar do assunto, dizer que a violência acontece e que ela não é naturalizada e que ela pode ser rompida, é necessário. Muitas mulheres vivem em situação profunda de isolamento e não conseguem fazer a ruptura sozinha. Ninguém consegue fazer uma ruptura sozinha. Então, o primeiro movimento é uma mulher procurar alguém de sua confiança. O segundo movimento é procurar um serviço especializado. E se ela for a um serviço bancário, sendo oprimida por violência patrimonial, ela também deve pedir ajuda. Hoje, a Caixa Econômica tem um serviço para acolher mulheres nessa situação. Ou se ela for a um serviço de saúde, ela também pode pedir ajuda ao serviço de saúde para poder fazer a ruptura da violência. Sozinha, ninguém consegue.
19: Muito bem, nós conversamos com Estela Bezerra, secretária nacional de enfrentamento à violência contra as mulheres. Muito obrigado, secretária, por sua entrevista aqui, a Voz do Brasil.
13: Eu que agradeço a vocês.
4: Conciliar os estudos e a maternidade é uma missão desafiadora para muitas mães que ocupam as universidades.
15: Mas nas cuidotecas, as mães podem deixar seus filhos na hora das aulas.
4: O serviço já é oferecido em universidades federais e agora está aberto para universidades públicas estaduais.
15: As interessadas têm até o dia 15 de setembro para se inscrever em edital do Ministério das Mulheres.
20: Um espaço público, seguro e gratuito, onde crianças de 3 a 12 anos de idade são acolhidas enquanto os responsáveis, principalmente as mães, estudam. Assim, é a Cuidoteca, serviço oferecido em universidades federais como a de Brasília. Na UNB, a iniciativa teve início no começo deste ano e atendeu 23 crianças no período noturno. Para o segundo semestre, 40 vagas serão oferecidas. A coordenadora pedagógica da Cuidoteca da UNB, Letícia Teles, falou sobre a receptividade do serviço.
21: A Cuidoteca promoveu ali um espaço onde a criança pode ser criança, porque eles podem realmente brincar, socializar. E as mães têm um feedback, assim, incrível.
20: Agora, o serviço de Cuidoteca será expandido para universidades estaduais. O edital aberto pelo Ministério das Mulheres vai oferecer 9 milhões e 200 mil reais para que as universidades estaduais possam contratar profissionais, comprar material pedagógico e oferecer alimentação às crianças. Em contrapartida, as unidades deverão providenciar espaço físico, infraestrutura e apoio operacional. Cada universidade selecionada poderá receber até 240 mil reais para manter o serviço. Segundo Juliana Cores, coordenadora geral de políticas de cuidado do Ministério das Mulheres, há recursos suficientes para contemplar todas as universidades estaduais do país.
22: A gente pensou nas universidades estaduais devido ao número de mulheres, que é um número relevante, e a gente conseguiu aqui aportar um recurso que é suficiente para abarcar todas as universidades estaduais. E o que a gente quer é que cada vez mais cresça essa cultura da Cuidoteca. A gente interpreta como um dos pontos cruciais aí para a tranquilidade dessas mulheres.
20: O envio de propostas pelas universidades estaduais deve ser feito até o dia 15 de setembro por meio da plataforma transferegov.br. As unidades selecionadas deverão ofertar o serviço de Cuidoteca por 12 meses. Reportagem Luana Karen.
4: E além do edital para as universidades estaduais, seguem abertas até o dia 1º de agosto as candidaturas para a chamada estratégica Unicuidotecas.
15: Nesta chamada, o Ministério da Educação, em parceria com o Ministério do Desenvolvimento e Assistência Social, Família e Combate à Fome, vai selecionar 50 universidades federais para a implantação de espaços gratuitos de acolhimento infantil nas instituições.
4: Os espaços visam atender filhos de alunos, professores, servidores técnicos e trabalhadores terceiros.
15: Cada universidade federal selecionada terá capacidade para atender 40 crianças simultaneamente.
4: O envio das propostas deve ser feito por meio eletrônico. Os detalhes estão disponíveis em gov.br/mec.
15: O transporte aéreo brasileiro registrou 65 milhões e 200 mil passageiros no primeiro semestre desse ano.
4: De acordo com o relatório da Agência Nacional de Aviação Civil, a ANAC, mais de 50 milhões nos voos domésticos e 15 milhões nos voos internacionais.
15: Só no mês de junho, o total de passageiros chegou a 10 milhões e 300 mil pessoas.
4: O transporte de carga nos aeroportos brasileiros registrou o crescimento de janeiro a julho deste ano.
15: Foram mais de 673 mil toneladas transportadas em níveis nacionais e internacionais.
4: E essas foram as notícias do Governo Federal.
15: Uma realização da Secretaria de Comunicação Social da Presidência da República.
4: Com produção da Empresa Brasil de Comunicação.
15: Fique agora com as notícias do Poder Judiciário e do Congresso Nacional. Boa noite.
4: Boa noite e até amanhã.

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1: Você vai ouvir agora notícias do Poder Judiciário.
2: Em Angola, presidente do STF propõe ampliar cooperação entre cortes constitucionais na defesa da democracia.
3: TSE divulga dados sobre o eleitorado brasileiro.
2: TST entende que CNPJ ativo não basta para provar que a empresa continua em operação.
3: Boa noite, eu sou Arthur Filho.
2: E eu sou Walter Lima.
3: O presidente do STF e do CNJ, ministro Edson Fachin, defendeu em Luanda, na Angola, o fortalecimento da cooperação entre tribunais constitucionais para proteger a democracia.
2: A manifestação ocorreu durante reunião com Laurinda Prazeres Cardoso, presidente do Tribunal Constitucional de Angola, Marta Ferreira.
4: Ao abrir o encontro, Fachin disse que a relação entre os dois tribunais deve ser ampla, permanente e voltada à construção de uma agenda comum para os próximos anos.
5: Cuidaremos de uma pauta de cooperação centrada no fortalecimento da capacidade institucional de nossos tribunais.
4: O presidente do STF ressaltou que as democracias constitucionais enfrentam desafios comuns em diferentes partes do mundo, especialmente diante do avanço de movimentos autoritários que buscam enfraquecer as instituições por dentro. Para Fachin, os tribunais constitucionais ocupam posição central na preservação do Estado Democrático de Direito e defendeu o fortalecimento da cooperação entre as cortes constitucionais para compartilhar experiências e consolidar referências democráticas capazes de enfrentar tendências autoritárias observadas em diversos países.
3: O TSE divulgou nesta segunda-feira os dados do eleitorado brasileiro.
2: As estatísticas indicam que mais idosos e mais indígenas estão aptos a votar. Jane Costa.
6: Mais de 158 milhões de brasileiras e brasileiros estão aptos a votar no dia 4 de outubro, primeiro turno das eleições. São Paulo, maior colégio eleitoral do país, reúne mais de 34 milhões de eleitoras e eleitores, representando 21,48% do total. Em seguida, aparecem Minas Gerais e Rio de Janeiro. O eleitorado no exterior aumentou, são quase 929 mil. A maioria do eleitorado tem entre 40 e 44 anos, com mais de 15 milhões de pessoas. Os dados também revelam avanços no preenchimento da autodeclaração de raça e cor, tornando o cadastro eleitoral mais diverso e reduzindo significativamente o número de registros sem essa informação.
3: CNPJ ativo não basta para provar que a empresa continua em operação, segundo o TST.
2: Integrante da Comissão Interna de Prevenção de Acidentes e de Assédio pretende usar o dado para assegurar estabilidade. Larissa Batista.
7: O trabalhador alegou que a empresa continuava funcionando, já que o CNPJ da instituição sediada em Piracicaba, São Paulo, permanecia ativo. Mas o TST entendeu que isso, por si só, não comprova que a unidade ainda esteja em operação. Como o contrato de prestação de serviços foi encerrado e a CIPA deixou de existir naquele local, a corte decidiu que o auxiliar de produção não tinha direito à estabilidade no emprego e manteve a demissão. A decisão foi unânime.
3: Após a Lei 14.752 de 2023, judiciário não pode multar advogados por abandono de causa.
2: Com esse entendimento, o STJ afastou a multa aplicada a advogados que faltaram à sessão do Tribunal do Júri. Fátima Uchoa.
8: Os advogados pediram o cancelamento do júri e justificaram a ausência alegando que a promotora responsável teria publicado nas redes sociais um vídeo sobre o crime, o que comprometeria a imparcialidade do julgamento. Mas a Justiça do Rio Grande do Sul aplicou uma multa de 10 salários mínimos. Na sexta turma do STJ, o ministro relator Sebastião Reis Júnior observou que os advogados poderiam ter questionado a suposta nulidade em juízo pelos meios processuais adequados. No entanto, nessa situação já estava em vigor a lei que revogou a aplicação da multa por abandono de causa. E segundo o ministro, após essa mudança legislativa, eventual falta deve ser apurada exclusivamente pela ordem dos advogados do do Brasil.
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3: A você, uma boa noite.
2: E até amanhã.
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1: Eu sou Humberto Pinheiro e estes são os destaques de hoje do Jornal do Senado, que começa agora. A autonomia do Banco Central e novas regras para a saúde avançam na CCJ. Jovens que saem de abrigos podem ganhar cotas no ensino federal. Eleitores com deficiência ou mobilidade reduzida terão direito a transporte gratuito. Boa noite. A Comissão de Constituição e Justiça aprovou neste primeiro semestre a proposta de emenda à Constituição que busca assegurar um orçamento próprio e autonomia operacional ao Banco Central. A CCJ ainda votou outras duas mudanças na Constituição para assegurar jornada de 36 horas semanais para enfermagem e aposentadoria diferenciada para agentes comunitários de saúde e combate às endemias. Repórter Bruno Lourenço.
2: Uma das propostas de emenda à Constituição aprovadas na Comissão de Constituição e Justiça transforma o Banco Central de autarquia para entidade pública de natureza especial, com autonomia técnica, administrativa, orçamentária e financeira. O relator, senador Plínio Valério, do PSDB do Amazonas, defendeu a medida.
3: Essa autonomia, ela fortalece não só o sistema financeiro brasileiro, traz muita segurança para todos nós.
2: Já a PEC, que assegura o direito à aposentadoria diferenciada de agentes comunitários de saúde, de combate às endemias e de agentes indígenas de saúde e de saneamento, passou pela CCJ e pelo plenário. A proposta teve como relator o senador Irajá, do PSD do Tocantins, que destacou o papel desses profissionais na ponta da saúde.
4: Um reconhecimento, um trabalho histórico, dedicado por toda uma vida a essas pessoas que são brasileiros e brasileiras, que são, como eu costumo dizer, o SUS do Brasil de carne e osso.
2: Outra proposta de emenda à Constituição aprovada na CCJ vincula o piso salarial da enfermagem a uma jornada máxima de trabalho de 36 horas semanais.
1: O Senado aprovou e enviou para sanção presidencial um projeto que cria regras para as parcerias entre escolas e pontos e pontões de cultura. A proposta pretende ampliar o acesso de estudantes a atividades culturais e fortalecer a integração entre educação e cultura. A iniciativa estabelece requisitos para a celebração dessas parcerias e busca incentivar ações culturais no ambiente escolar. Os detalhes na reportagem de Márcio Maturana.
5: Pontos e pontões de cultura são associações sem fins lucrativos com atividades culturais dentro das comunidades. Hoje, essas associações já podem fazer parcerias com redes de ensino superior, técnico e básico, mas o projeto define critérios para isso. O texto aprovado no plenário do Senado foi o relatório que o senador Humberto Costa, do PT de Pernambuco, apresentou na Comissão de Educação. Ele resumiu os pontos principais da proposta.
6: Esta proposição inova ao estabelecer duas balizas essenciais que a legislação vigente não contempla: a exigência de que a parceria seja consonante com a proposta pedagógica de cada escola, preservando assim a autonomia escolar, e a prioridade para pontos e pontões de cultura situados nas proximidades da comunidade escolar, de modo a fortalecer os vínculos territoriais e culturais já existentes.
5: Quando entrar em vigor, a lei vai mudar a Política Nacional de Cultura Viva, que busca ampliar o acesso da população aos direitos culturais.
1: Foi apresentada no Senado uma proposta de emenda à Constituição que busca garantir a continuidade dos programas estaduais, distritais e municipais de incentivo à cultura e ao esporte. A medida preserva mecanismos de apoio mesmo após a implementação da reforma tributária. A proposta permite que estados, o Distrito Federal e os municípios continuem concedendo incentivos fiscais a esses setores por meio de créditos do Imposto sobre Bens e Serviços, o IBS. A reportagem é de Douglas Castilho.
7: Foi apresentada no Senado Federal a proposta de emenda à Constituição que assegura a sobrevivência dos programas locais de incentivo fiscal voltados à cultura e à prática desportiva. A medida altera as regras da reforma tributária para permitir que estados, o Distrito Federal e os municípios continuem a estimular esses setores por meio de créditos compensatórios do Imposto sobre Bens e Serviços, o IBS. Sem essa alteração, o novo modelo de unificação tributária sobre o consumo extinguiria gradualmente esses mecanismos regionais de incentivo indireto até o ano de 2030. 2032. Pelo projeto, o Comitê Gestor do IBS vai definir as regras técnicas para a concessão e o registro desses créditos. Já os estados, o Distrito Federal e os municípios terão de aprovar leis próprias para criar seus próprios programas. O autor da iniciativa, senador Carlos Portinho, do PL do Rio de Janeiro, ressaltou que as leis locais sustentam uma ampla cadeia produtiva e criam milhares de empregos que, segundo ele, vão além dos holofotes.
8: A gente muitas vezes pensa só no artista ou no jogador de futebol, mas na verdade é todo um ecossistema que tem. É o produtor cultural, é o pessoal que trabalha para os eventos, né, as empresas de eventos, são muitos empregos que geram esse fomento. Com a reforma tributária ficou ameaçado e a gente já se antecipou a esse problema, assim podendo incentivar e fomentar essas duas indústrias que eu chamo é a indústria do entretenimento. A gente tem que ver cultura e esporte como uma grande indústria do Brasil.
7: A proposta também determina que o valor desses incentivos serão pagos pelo Estado, pelo Distrito Federal ou pelo município que criar o programa. Além disso, os benefícios terão de seguir regras rígidas de avaliação, transparência e controle social. A PEC, que conta com a assinatura de outros 26 senadores, será analisada pela Comissão de Constituição e Justiça.
1: Nas eleições deste ano, eleitores com deficiência ou mobilidade reduzida terão direito a transporte individual gratuito oferecido pela Justiça Eleitoral. O programa Seu Voto Importa, do Tribunal Superior Eleitoral, tem como objetivo promover a inclusão e reduzir as dificuldades de deslocamento para que o cidadão vote. Para garantir o atendimento no dia da votação, o interessado deverá solicitar o transporte gratuito até 14 de setembro. O pedido poderá ser feito pelo próprio eleitor ou por seus representantes legais, de forma presencial, diretamente no cartório eleitoral da zona correspondente ou por canais remotos e eletrônicos. Também será necessária a apresentação de autodeclaração ou de documento que comprove a deficiência ou a dificuldade de locomoção. O primeiro turno das eleições será realizado em 4 de outubro. O senador Paulo Paim, do PT do Rio Grande do Sul, manifestou apoio à proposta de emenda à Constituição que altera a forma de contribuição previdenciária das empresas. O texto da PEC propõe substituir a contribuição incidente sobre a folha de salários por uma base de cálculo sobre o faturamento bruto das empresas.
9: Essa mudança é necessária por diversos motivos. Empresas com grande faturamento, mas que empregam pouca mão de obra, como o setor financeiro, passaria a contribuir mais.
1: Jovens que deixaram abrigos e casas lares ao completar 18 anos podem ganhar cotas no ensino superior e nas escolas técnicas federais. A proposta foi aprovada pela Comissão de Direitos Humanos do Senado. O projeto busca ampliar as oportunidades de educação para quem cresceu em acolhimento institucional e agora segue para análise da Comissão de Educação. A reportagem é de Rodrigo Rezende.
10: Crianças e adolescentes que aguardam uma definição sobre processos de adoção ou por outro motivo estão impossibilitados do convívio familiar, podem viver no chamado acolhimento institucional, em locais como abrigos ou casas-lares. Um projeto aprovado na Comissão de Direitos Humanos, de autoria do senador Jorge Cajuru, do PSB de Goiás, quer garantir aos jovens que vivem ou viveram nessa situação até os 18 anos, ou seja, não foram adotados e alcançaram maioridade, uma cota nos processos seletivos para o acesso ao ensino superior e às escolas técnicas federais. O relator do projeto, o senador astronauta Marcos Pontes, do PL de São Paulo, afirma que a ideia colabora com a diversidade no meio acadêmico.
11: A proposição realiza a importante missão de conferir oportunidades a pessoas oriundas de acolhimento institucional. Lembrando que acolhimento institucional é diferente de instituições como a Fundação Casa com menores infratores. É outro tipo de público.
10: Marcos Pontes incluiu no projeto uma previsão de avaliação a cada 10 anos dessa política de cotas. A proposta segue para análise da Comissão de Educação do Senado.
1: Com trabalhos técnicos de João Lira, o Jornal do Senado fica por aqui. Acompanhe agora as notícias da Câmara dos Deputados. Boa noite e até amanhã.
12: 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Câmara aprova projetos que garantem direitos de pessoas com deficiência.
13: Avança a proposta que reforça a política de prevenção ao câncer de pulmão.
14: Projeto de lei aumenta a pena para tráfico de drogas com uso de aeronaves.
15: Policiais em serviço poderão usar o transporte público de forma gratuita.
16: Boa noite. A Comissão de Viação e Transportes da Câmara aprovou a gratuidade no transporte público para policiais em serviço. A repórter Sofia Peçanha tem mais detalhes.
17: A Comissão de Viação e Transportes aprovou o projeto que estabelece a gratuidade no transporte público coletivo para policiais civis e militares em exercício. Pelo texto, o benefício será válido para ônibus urbanos e intermunicipais, metrô, trens suburbanos e metropolitanos, barcas e catamarãs. Para ter acesso ao benefício, o policial precisa estar em serviço, uniformizado e apresentar a identificação funcional válida. O relator da proposta na comissão, o deputado Zé Trovão, do PL de Santa Catarina, destacou que a presença de policiais nos veículos pode contribuir para aumentar a segurança dos passageiros.
18: Olha, primeiro que quando você coloca um policial num transporte público, você cria segurança para quem está lá dentro.
17: A proposta também estabelece que a gratuidade só poderá ser utilizada quando houver assentos disponíveis sem prejudicar quem pagou a passagem. Ou seja, os passageiros pagantes continuam tendo prioridade no uso dos lugares. Além disso, as empresas e concessionárias dos coletivos deverão informar o direito por meio de avisos visíveis ao público. Caso não cumpram a regra, podem sofrer penalidades previstas na legislação. O projeto também foi aprovado pela Comissão de Segurança Pública e Combate ao Crime Organizado. O relator, o deputado Coronel Meira, do PL de Pernambuco, argumentou que os policiais enfrentam jornadas prolongadas e, muitas vezes, precisam de condições diferenciadas para o deslocamento após o serviço. Em concordância na comissão

0: Faltou um impacto econômico da medida para esses profissionais.
1: Então, a gente criou uma norma que, se ele entender por bem de usar aquele transporte, ele vai, além de ajudar a sociedade, ele vai poder economizar no combustível para ter um pouquinho mais de salário no final do mês.
0: Hoje, a gratuidade para policiais já existe em algumas regiões, como no Distrito Federal, mas depende de normas locais e não é padronizada em todo o país. A proposta, apresentada pelo deputado Capitão Augusto do PL de São Paulo, busca criar regras nacionais que reconheçam a importância dos profissionais da segurança pública e facilitem o deslocamento durante o exercício da função. O projeto que garante gratuidade no transporte público para policiais segue para análise na Comissão de Finanças e Tributação. Da Rádio Câmara de Brasília, Sofia Peçanha.
2: 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Segurança Pública.
3: A proposta que aumenta a punição para tráfico de drogas com uso de aeronaves avançou na Câmara. A repórter Maria Neves tem os detalhes.
4: A Comissão de Constituição e Justiça da Câmara dos Deputados aprovou o projeto que aumenta as penas para o tráfico de drogas praticado com o uso de aeronaves. Pela proposta, quem usar aviões ou helicópteros para o tráfico ficará sujeito a pena de 10 a 20 anos de reclusão, além de multa. O valor da multa depende da situação econômica do réu e é calculada em dias multa, podendo variar de 2 mil a 4 mil dias multa. Cada dia multa corresponde a um valor em salários mínimos e hoje varia entre 50 e 8.105 reais. O texto aprovado foi a versão apresentada pelo relator na Comissão de Segurança Pública, deputado Sargento Faur, do Paraná, ao projeto do deputado Cobalcini, do MDB de Santa Catarina. Sargento Faur ressalta que a legislação atual já prevê aumento de penas para algumas circunstâncias do tráfico, mas não diferencia de modo específico o uso de aeronaves. Para ele, a gravidade e potencial lesivo do uso desse tipo de transporte justificam a criação de um tipo qualificado autônomo.
5: O emprego de aeronaves nesse tipo de crime permite que os criminosos escapem das barreiras terrestres e fluviais, aproveitando-se da vastidão territorial e das fragilidades do espaço aéreo, o que compromete a eficácia das ações de segurança. Tal realidade impõe ao Estado a necessidade de intensificar os mecanismos de controle e adotar sanções penais mais duras, a fim de desestimular essa modalidade de crime.
4: O texto aprovado também prevê aumento de pena para quem utiliza aeronave para transportar maquinário, aparelho ou qualquer outro objeto destinado à produção de drogas. A pena prevista nesse caso é de 6 a 15 anos de reclusão e multa, de 2 mil a 3 mil dias multa. A proposta que aumenta penas para crimes relacionados ao tráfico de drogas com uso de aeronaves ainda terá de ser votado pelo plenário da Câmara. Se aprovado, seguirá para análise do Senado. Da Rádio Câmara de Brasília, Maria Neves.
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1: Educação. Sidney Leite, do PSD do Amazonas, comemora a aprovação da medida provisória que reajusta o piso salarial dos professores em R$ 5.130,38. O congressista também destaca a garantia de aumento real anual acima da inflação em todo o país.
2: Eu destaco que essa é uma luta e uma empreitada de todos nós, no sentido de garantir dignidade, reconhecimento, mas, acima de tudo, valorização dessa que é uma profissão tão importante. Essa, sem dúvida nenhuma, é uma conquista histórica para esses trabalhadores que fazem a diferença no presente e no futuro. Eu que sou daqueles que acredita na educação pública gratuita e de qualidade. E vindo do Estado, com as dimensões do Estado do Amazonas, que é o maior Estado da Federação, com realidades extremas, essa, sem dúvida nenhuma, é uma vitória importante desses trabalhadores que muitas vezes não têm esse reconhecimento por parte do governo do Estado.
3: Sidney Leite reforça que caberá ao Ministério da Educação divulgar anualmente a tabela de reajustes. Para ele, a conquista representa o reconhecimento da educação pública como pilar de desenvolvimento e como instrumento essencial no combate à desigualdade educacional no país.
1: Saúde. A Comissão de Saúde aprovou projeto que reforça a política de prevenção ao câncer de pulmão. A repórter Júlia Lopes traz mais informações sobre o texto.
4: A Comissão de Saúde da Câmara dos Deputados aprovou uma proposta que estabelece novas diretrizes para a política de rastreamento e diagnóstico precoce de câncer de pulmão no Sistema Único de Saúde, o SUS. O objetivo é melhorar a sobrevida dos pacientes e reduzir a mortalidade causada pela doença. Atualmente, a Política Nacional de Prevenção e Controle do Câncer já abrange ações de prevenção, tratamento, pesquisa e monitoramento do câncer. No entanto, o projeto busca detalhar essas diretrizes especificamente para o câncer de pulmão, com a criação de protocolos de rastreamento integrados à atenção primária e o reforço no combate ao tabagismo. Entre as medidas previstas estão a busca ativa de pacientes no âmbito da atenção primária à saúde, com a atuação de agentes comunitários e de combate a endemias, para identificar grupos de alto risco e encaminhá-los para exames de rastreamento. A deputada Flávia Moraes, autora da proposta, afirmou que a medida, além de ampliar o diagnóstico precoce e contribuir para a redução da mortalidade, também fortalece a estrutura de atendimento no SUS com profissionais especializados e a ampliação do acesso a exames.
5: Vai permitir a qualificação, a formação de profissionais, a disponibilização do espirômetro, dos exames, dos equipamentos para a realização desses exames e, com certeza, com o diagnóstico precoce, é possível iniciar mais cedo o tratamento da doença, ter um resultado mais efetivo. Isso representa menos sofrimento para o paciente, menos custo para o SUS.
4: Segundo a deputada, hoje apenas 15% dos casos de câncer de pulmão são diagnosticados em estágio inicial, quando há maior chance de cura. Ela destaca ainda que o rastreamento precoce por meio de tomografia pode reduzir a mortalidade pela doença em até 20%. O projeto que define novas diretrizes para a política de rastreamento e diagnóstico precoce de câncer de pulmão no âmbito do SUS deve seguir agora para a Comissão de Finanças e Tributação. Da Rádio Câmara de Brasília, Júlia Lopes.
3: Dr. Flávio, do PL do Rio de Janeiro, apresentou projeto que cria políticas públicas voltadas ao atendimento de adultos com transtorno do espectro autista. A proposta prevê a criação de núcleos especializados para acompanhamento, inclusão social e inserção no mercado de trabalho.
6: O que a gente propõe no projeto é que sejam construídos núcleos de atendimento ao autista adulto. O que são esses núcleos? Para exemplificar, quando você tem os CAPs, que faz tratamento de dependência química ou de psiquiatria, tem um acompanhamento. Então, a gente quer construir esses núcleos para que se tenha políticas públicas voltadas para o autista adulto, para que ele seja inserido no mercado de trabalho, tratamento neurodivergente, que ele possa ter lá o preceptor, estudar línguas, idiomas, de acordo com o seu grau de autismo.
1: O projeto de Dr. Flávio prevê que os centros sejam financiados pelo governo federal e que também possam receber recursos de emendas parlamentares para implantação nos municípios. Ele reitera que o projeto amplia o suporte às famílias de pessoas autistas com mais de 18 anos de idade.
7: Direitos humanos.
3: Os deputados aprovaram projetos que buscam garantir os direitos das pessoas com deficiência e de quem cuida delas. Quem traz mais detalhes sobre as propostas é a repórter Paula Bittar.
0: A Comissão de Constituição e Justiça da Câmara aprovou 3 projetos que buscam garantir direitos a pessoas com deficiência. Um deles assegura prioridade aos cuidadores de pessoas com deficiência em programas federais de capacitação, formação e qualificação. Outro reforça a prioridade no atendimento para esses cuidadores. A proposta determina que o atendimento prioritário, que é estendido aos acompanhantes, deve estar claro e explícito nos informativos de identificação e sinalização do serviço. O terceiro projeto aprovado proíbe a discriminação contra pessoas com transtorno do espectro autista. O texto estabelece que a pessoa autista não será submetida a tratamento desumano ou degradante, não será privada de sua liberdade ou do convívio familiar, nem sofrerá discriminação. Relator das 3 propostas na CCJ, o deputado Alex Manente, do Cidadania de São Paulo, destacou a necessidade de atualizar a legislação para garantir a inclusão.
7: Todo esse conjunto de projetos que nós temos aprovado e avançado na Câmara dos Deputados para poder fazer com que a inclusão seja algo real e que a legislação esteja de acordo com essa necessidade de inclusão que temos no nosso país. Então, são avanços importantes para poder, primeiro, combater a discriminação e depois avançar no cuidado e no tratamento de direitos para as pessoas que acompanham e familiares que dedicam a vida especialmente para essas pessoas.
0: As 3 propostas que buscam garantir direitos a pessoas com deficiência podem seguir para análise do Senado, a menos que haja recurso para votação antes pelo plenário da Câmara. Da Rádio Câmara de Brasília, Paula Bittar.
1: Cultura. Chico Alencar, do PSOL do Rio de Janeiro, apoia a proposta que cria o Dia Nacional da Museologia Social, a ser celebrado em 8 de maio. O parlamentar explica que a iniciativa reconhece museus comunitários que preservam a memória e a identidade de territórios populares.
8: Esse tipo de museu social, evidentemente, todo museu é social, todo museu é histórico, todo museu tem uma importância fundamental em qualquer país do mundo. Mas a museologia social é aquela que resgata a história de comunidades em geral esquecidas e trata de valorizar o povo morador que construiu essas comunidades, que as inaugurou muitas vezes, que enfrentou violências, remoções, como grande protagonista.
3: Chico Alencar destaca ainda o Museu da Maré, no Rio de Janeiro, como referência da museologia social no Brasil. O deputado afirma que esses espaços ajudam comunidades a resgatar raízes, ancestralidades e lutas por direitos e melhores condições de vida.
1: Trabalho. Enfermeiros devem emitir nota fiscal após prestar serviços autônomos. A repórter Sofia Peçanha tem mais detalhes sobre a proposta.
9: A Comissão de Saúde aprovou o projeto que obriga a emissão de notas fiscais eletrônicas por profissionais de enfermagem que atuam de forma autônoma. A proposta é de autoria da deputada enfermeira Rejane, do PSDB do Rio de Janeiro, e tem como objetivo incentivar a formalização e a valorização da categoria. O texto prevê que a obrigatoriedade vale para todos os profissionais registrados nos conselhos regionais de enfermagem que trabalham por conta própria, especialmente na prestação de serviços fora de hospitais e vínculos formais. Entre as atividades que passam a exigir a emissão de nota fiscal estão atendimentos domiciliares, acompanhamento de pacientes, orientações de saúde e ações de prevenção de doenças. Durante a análise, o parecer da deputada enfermeira Ana Paula do Podemos, do Ceará, foi lido pela deputada Heloísa Helena, do Rede do Rio de Janeiro, que também é enfermeira, destacando a importância da medida para acompanhar as mudanças no mercado de trabalho da enfermagem.
10: Acrescenta a atuação de enfermeiros e técnicos de enfermagem como empreendedores em áreas como curativos, acompanhamento de doenças crônicas e degenerativas e pré-natal, exige um marco regulatório que assegure assegure a transparência na prestação dos serviços e contribua para a inclusão econômica desses profissionais.
9: O projeto também prevê que estados e municípios adaptem seus sistemas para facilitar a emissão das notas fiscais, reduzindo a burocracia. O descumprimento das normas acarretará a aplicação de sanções administrativas aos profissionais ou aos estabelecimentos. Durante a discussão, o deputado Dr. Zacarias Calil, de Goiás, afirmou que a medida pode ampliar oportunidades para os profissionais e trazer mais segurança para quem contrata os serviços.
11: Facilita também contratos.

0: com clínicas, hospitais, empresas que exigem comprovação fiscal. Pacientes e empresas também veem o profissional como mais sério e organizado. Diferencia o enfermeiro no mercado de trabalho, mostrando profissionalismo.
1: O projeto que regulamenta a emissão de notas fiscais por profissionais de enfermagem segue agora para análise da Comissão de Finanças e Tributação. Da Rádio Câmara de Brasília, Sofia Peçanha.
2: Bebeto, do PP do Rio de Janeiro, avalia que a redução da jornada de trabalho vai melhorar a qualidade de vida dos brasileiros. O parlamentar menciona que os trabalhadores da Baixada Fluminense, por exemplo, enfrentam engarrafamentos que tornam o descanso ainda mais necessário.
3: Olha, vai ser um benefício muito grande, porque o cara que acorda 4 horas da manhã, 5 horas da manhã para trabalhar na capital e retorna 10, 11 horas da noite, imagina quanto esse cara não sofre só no deslocamento. Estou dizendo no horário que trabalha não, só no deslocamento. Vai ser um prêmio para aquele que precisa se deslocar, enfrentar engarrafamento e, além de tudo, a convivência familiar, que é super importante nesse tempo, nessa redução dessa escala, nessa jornada de trabalho.
4: Bebeto também exalta o trabalho da Comissão de Viação e Transportes em favor da mobilidade urbana do Rio de Janeiro. Ele considera que associar melhorias no transporte com a redução da carga horária é fundamental para garantir dignidade à classe trabalhadora.
2: Termina agora o jornal Câmara dos Deputados, produzido pela Rádio Câmara, com trabalhos técnicos de Everson Urani e apresentação de José Carlos Andrade e Luciana Vieira. Uma boa noite para você.
4: Uma ótima noite. Você fica agora com as notícias do Tribunal de Contas da União.
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5: 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Você ouviu a voz do Brasil. Boa noite.
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14: Eu sou seu irmão em Cristo, Lourival de Almeida.
15: Aqui quem fala com vocês é sua irmã em Cristo, Débora Miranda.
16: La paix du Seigneur Jésus. Ici, c'est le pasteur da Silva Nivaldo, de la Église Pentecôte de Otamu, de Paris, France.
17: Aqui quem vos saluda é o pastor Robert de Jesus, de la sede nacional Madrid, Espanha.
18: Queridos mino, e nai o tio pastor Erivel Tomatina, tutenai e capasti e viada.
19: Quem fala com todos vocês neste momento é o pastor Antônio Alexandre, aqui de Lisboa, Portugal.
20: Aqui é o pastor Adivel, do país da Suíça.
21: E quem fala com os irmãos é o pastor Jonas Fernandes, pastor nacional do país da Holanda.
22: Aqui é o pastor Ismael Martins, de Luxemburgo.
23: Aqui é o pastor Ismael Rodrigues, responsável pelas igrejas Deus e Amor, no país da Alemanha.
24: Pastor Francisco de Assis Mendes, responsável pelo país de Trinidad e Tobago.
25: Aqui é o pastor Ismael Martins, de Luxemburgo.
26: Aqui é o pastor Elias de Almeida, da igreja de Pampano Beach, estado da Flórida.
27: Aqui quem fala é o pastor João Batista, responsável aqui da sede da Guiana Francesa, aqui em Caena.
28: Quem tem imenso prazer em cumprimentá-los é sua irmã em Cristo, irmã Ilza Rocha.
29: Quem cumprimenta a todos é o seu irmão em Cristo, pastor Marco Magno.
30: Aqui é a irmã Regiane Tinonim.
31: Falando com vocês, pastor Luiz Rubio.
32: Quem saúda a todos, seu irmão em Cristo, pastor Antônio Osmar de Oliveira.
33: Seu irmão, pastor Milton de Almeida.
34: Quem vos cumprimenta com a santa e gloriosa paz de nosso Senhor e Salvador Jesus Cristo, seu irmão em Cristo, pastor Roberto Marinho.
35: Amados irmãos, aqui vos fala a irmã Ereni Miranda. Deus vos abençoe. Todos são bem-vindos.
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0: Amém. Fica de pé toda a igreja, por gentileza, com todo carinho e respeito, peço a gentileza da minhas irmãs, dos meus irmãos, se coloque em pé, por gentileza, irmãos. É para Jesus, irmão. Ezequiel capítulo 2 fala: põe-te em pé e eu falarei contigo. Põe-te em pé, irmão, põe-te em pé, meu irmão. Nós já vamos receber o homem de Deus, pastor Samuel Dolor, pastor estadual aqui da sede estadual de Florianópolis. Levante as mãos ao céu e diga: Jesus, usa o teu servo, fala conosco através da tua palavra. Amém. Receba o homem de Deus, pastor Samuel, com palmas para Jesus.
1: Graças a Deus. Eu cumprimento os irmãos com a paz do Senhor Jesus. Amém? Quem tem a paz de Jesus? Levanta as mãos, fecha os olhos. Diga: obrigado, Jesus, porque até aqui as suas mãos estão estendidas para abençoar. No início eres a palavra, ou com Deus Altíssimo. Oh, glória! O mistério de sua glória, Cristo em mim.

0: Levante as mãos e diga: meu Deus, eu creio no poder da sua palavra. Quem veio ouvir a palavra de Deus, diga amém. Livro do Apocalipse, meus irmãos. Apocalipse, capítulo de número 3, versículo de número 1. Apocalipse 3, versículo 1. Nós iremos ler, iremos meditar na palavra do Senhor. Hoje é um culto muito importante. É o culto da palavra, onde nós iremos ser edificados pela palavra de Deus. Livro do Apocalipse, capítulo 3, versículo 1. A palavra de Deus veio ao nosso encontro para nos comunicar o que precisamos ouvir. Não o que queremos, o que precisamos. Nem sempre o que eu quero é o que eu preciso. E ao anjo da igreja que está em Sardes, escreve: isto diz o que tem os sete espíritos de Deus e as sete estrelas. Eu sei as tuas obras e que tens nome de que vives e estás morto. Sê vigilante, confirma o restante que estava para morrer. Porque não achei as tuas obras perfeitas diante de Deus. Lembra-te, pois, do que tens recebido e ouvido, e guarda-o, e arrepende-te. Se não vigiares, virei sobre ti como um ladrão, e não saberás a que hora sobre ti virei. Mas também tens em Sardes algumas pessoas que não contaminaram suas vestes e comigo andarão de branco, porquanto são dignas disso. O que vencer será vestido de vestes brancas, e de maneira alguma eu riscarei o seu nome do livro da vida. Confessarei o seu nome diante de meu Pai e diante dos seus anjos. Quem tem ouvidos, ouça o que o Espírito diz às igrejas. Levante as mãos e diga: meu Deus, queremos ouvir e aprender da sua palavra. Eu quero falar aqui nessa noite sobre o que eu sempre falo, né? Pode tomar o assento, nós iremos falar sobre a mensagem que sempre será urgente nos últimos dias. Não existe outra mensagem mais urgente a não ser sobre o despertamento, o alerta espiritual. Não existe uma mensagem mais urgente a não ser aquela que nos leva a refletir sobre, por exemplo, a brevidade da vida. Não existe uma mensagem mais urgente do que essa mensagem sobre o perigo da aparência espiritual. Diga comigo: o perigo da aparência espiritual. Grava essa palavra que eu quero iniciar falando. Nem toda boa intenção agrada a Deus. Eu vou repetir, nem toda boa intenção agrada a Deus. Porque tem intenções que, na minha ótica limitada humana de enxergar, é boa, é direita, mas não é de Deus. É por isso que Salomão, já muitos anos atrás, ele já dizia: o coração do homem faz planos, mas a palavra final vem da boca do Senhor. Porque os pensamentos de Deus são mais altos que os nossos. Lá em Jeremias, Deus já dizia, eu é bem sei os pensamentos que eu tenho de vós. Ou seja, Deus sabe o que é melhor para você. E Deus sabe o que é melhor para mim. Por isso que nem toda boa intenção agrada a Deus. Porque tem escolhas que agradam o homem, mas Deus despreza e rejeita. Por exemplo, Deus rejeitou Saul, porque Saul preferiu sacrificar do que obedecer a palavra de Deus. Na opinião de Jessé, na ótica de enxergar do profeta Samuel, Davi era reprovado. E é o profeta que confirma isso. Quando ele chega na casa de Jessé, ele atenta para a embalagem, para a aparência dos irmãos de Davi. Só que Deus reprova. A intenção era boa. Separar um rei. Até porque eles tinham pinta de rei, cara de rei. Eram valentes soldados. A intenção era boa, mas Deus reprovou a porque Deus não vê como vê o homem. Deus vê o coração. Deus nos enxerga por dentro. Deus sabe as inclinações do seu e do meu coração. Deus sabe se quando vem à frente com uma oferta na mão, vem para se amostrar ou vem para entregar com alegria e honrar a Deus. Deus sabe se quando vem cantar para impressionar, que canta muito bem, e para alguém dizer, uau, ou se vem adorar a Deus. Deus conhece as nossas intenções. Por isso eu iniciei fazendo essa afirmação, porque existe dentro desse texto o perigo da aparência espiritual. Porque nós vivemos na era da aparência. Nós vivemos na era dos status, do número de seguidores, da imagem pública. E a realidade esmagadora é que, às vezes, a imagem vale mais que o caráter. Os status valem mais do que o caráter. A impressão que nós temos é que sair bem na foto vale mais do que ser verdadeiro e não apoiar o que é errado. Só que Deus trouxe eu e você aqui para trazer uma palavra de alerta para nós. Cuidado! Porque mais importante que ter é ser. Mais importante que cantar na igreja é subir no arrebatamento da igreja. Mais importante que congregar na nomenclatura Deus e amor é ser noiva do Cordeiro de Deus, que se apresenta diante dele, não diante dos homens, diante dele com vestes brancas. Oh, glória a Deus! Então, no contexto histórico aqui de Sardes, Sardes, a título de conhecimento, era uma fortaleza militar no contexto dessa época, impenetrável. Sardes era uma cidade destacada como símbolo de poderio. Tinha os melhores soldados. O povo sempre estava preparado. Porém, todavia, por conta do excesso de confiança, o excesso de confiança gerou a falta de vigilância. E o que aconteceu quando o excesso de confiança, pastor, gerou em Sardes a falta de vigilância? Ela foi invadida. Ela foi invadida, diz a história, por uma brecha na rocha, nas paredes da cidade. Ela foi invadida primeiro pelos persas e depois pelos gregos, anos mais tarde. Por quê? Essa igreja ou essa cidade, ela se tornou autoconfiante. É por isso que eu bato na tecla aqui diretamente, diariamente. Cuidado com o auto-engano, com a falsa sensação de bem-estar. Cuidado. Cuidado. O que fez na parábola das 10 virgens as 5 loucas perder para as prudentes foi o excesso de confiança. Por quê? Todas eram noivas. Todas tinham algo em comum. Estavam querendo sair ao encontro do noivo. Porém, 5 eram loucas. Porque só tinha um pouquinho de azeite na lâmpada, todavia não tinha azeite de reserva. A autoconfiança fez elas pensarem consigo: já estamos preparadas. E isso fez elas baixarem a guarda, se estacionar, se estagnar espiritualmente. E isso aconteceu em Sardes e acontece com muitos de nós. Eu já orei muito no monte, não precisa mais não. Quando eu era jovem, eu orava muito de madrugada, agora eu já estou de idade. Quando eu era jovem, eu já li muito a Bíblia. Agora não precisa mais não. Eu já li muito a Bíblia. Eu já dei muita ceia, já ministrei muita ceia. Agora não precisa mais não, deixa para os mais novos. Eu já toquei muito, agora não precisa mais não, eu já fiz muito. Eu já jejuei muito, agora chegou a idade, agora não precisa mais não. E a pessoa se acomoda, aí está tudo bem. E baixa a guarda. E Satanás começa a entrar pelas brechas. Porque pode perceber, quem para de orar e de jejuar, ele se torna carnal. Ele não compreende mais as coisas do Espírito, porque o homem natural não discerne as coisas espirituais. Ele já, quando vê uma pessoa depressiva, ele não fala assim, ó, vamos orar. Ele fala assim, ó, procura o psiquiatra. Não estou dizendo que tem doenças que não é para o psiquiatra. Mas quem é espiritual ainda acredita que no meu nome expulsarão demônios. No meu nome curarão enfermos, falarão novas línguas. Quem é espiritual ainda acredita no sobrenatural. Tem alguém espiritual aqui? Ele começa a ver tudo com os olhos naturais. Alguém ele começa a perseguir, falar mal dele, ele não entende que por trás daquilo tem uma casta de demônio. Ele não entende que a nossa luta não é contra a carne, nem contra o sangue, é contra Satanás. Aí ele começa a brigar e implicar e começa dissensões e divisões na igreja. Porque aonde há pessoas carnais, há dissensões, há contenda, porque esses, não é coisa minha, está na Bíblia, são os frutos da carne. Qual que é o fruto da carne? Porfia, inimizade, mentira, contenda. Qual que é os frutos do Espírito? Amor, temperança, mansidão. É por isso que tem muito crente irado. Porque já não é mais espiritual. Aí é uma ignorância, uma brutalidade, não pode falar nada, não pode cobrar nada. Deus está dizendo, chegou a noite de tampar as brechas. Chegou a noite de arrumar a casa. Chegou a noite de pôr a boca no pó. De voltar a ser igreja e viver como tal. Oh, glória a Deus.
1: Crente espiritual não dá trabalho na igreja. Ele não vem para atrapalhar. Ele vem para somar.
0: Oh, glória a Deus. Cadê os crentes espirituais?
1: No contexto da igreja em Sardes, a igreja local estava em crise, porque ela estava sofrendo do mesmo mal da cidade. Ela estava com uma crise de autoconfiança. O eu sou a igreja Sardes. Eu oro bem, eu prego bem, eu revelo bem. Ela tinha uma excelente reputação externa, mas estava espiritualmente falida. Tem muitas pessoas que têm uma boa reputação. Diante dos homens, ela é irrepreensível. Diante de Deus, ela está reprovada. Porque nós temos que ter o equilíbrio. Não podemos só estar bem diante dos homens. Devemos estar bem diante de... E não podemos estar bem só diante de Deus. Porque quem não está bem diante de Deus, dificilmente vai conseguir estar bem diante das pessoas. Então a ideia central aqui é que Deus não valida uma igreja, Deus não valida um cristão por sua reputação humana. Porque ele conhece o nosso coração. É por isso que quando Deus for julgar alguém, ele vai julgar também as intenções. Porque talvez tem pessoas que caluniaram, tentaram prejudicar alguém. E Deus vai julgar também por quais circunstâncias aquela pessoa foi levada àquela intenção de prejudicar alguém. Deus vai julgar. Não é pastor não, é Deus que vai julgar. Porque Deus te conhece como ninguém conhece. Deus te vê como ninguém te vê. Por isso aqui no texto nós temos o diagnóstico. Nome de quem vive, mas a realidade de quem está morto. O texto começa apresentando Jesus com a revelação de Cristo. É o anjo da igreja que está em Sardes escreve. Isso diz o que tem os sete espíritos e as sete estrelas. Ou seja, isso diz aquele que tem a plenitude do Espírito. E as sete estrelas são os sete pastores das sete igrejas da Ásia. Ele começa com essa autodescrição para dizer uma coisa. Eu vejo tudo com perfeição, eu sei de tudo. E ele confirma isso ainda no versículo 1, na parte C, quando ele diz: eu sei as tuas, e sei que tens nome de que vives, todavia estás morto. Ele vê tudo com perfeição, por isso ele tem moral. Jesus tem credibilidade. Porque ele nos ama para nos confrontar, para me confrontar. Por isso o texto começa com um confronto. Eu conheço as tuas obras. Eu sei quem é você. Eu sei o que você pensa. Eu conheço a inclinação do seu coração. Eu conheço o seu desejo. Eu sei suas ambições e eu sei os seus pensamentos. Por isso que ninguém engana ele. Porque tem pessoas que têm cara de ovelha, mas são lobos disfarçados de ovelha. É com muita responsabilidade que eu falo isso, com muito temor, porque grava essa frase: é possível ter uma agenda lotada de ministérios, é possível uma pessoa louvar bonito, é possível uma pessoa pregar bonito. É possível uma pessoa ter uma grande aprovação social. É possível uma pessoa ser bem vista pelos irmãos da igreja e ainda assim está espiritualmente morta diante de Deus. Porque tem muita gente que vive uma vida de aparência dentro da igreja. Quando coloca os pés para dentro, veste uma máscara de santidade. Só que Deus sabe as discussões que você tem no trabalho e às vezes profere palavras que entristecem a Deus. Deus sabe. Deus sabe tudo sobre o meu respeito, sobre o seu respeito. O confronto de Deus para nós aqui é o seguinte: precisamos mudar o caráter. Precisamos ser como Cristo. Porque se você não decidir hoje mudar, meu irmão, se você não tomar uma postura radical, extraordinária, e falar, hoje eu vou viver uma vida de quem quer morar no céu, você, me desculpa a expressão, está apenas esquentando poltrona na igreja. Tem pessoas que vai ganhar o mundo inteiro e vai perder sua alma. Mais importante que pregar é subir do arrebatamento. Mais importante que pastorear é ser ovelha do rebanho do sumo pastor. Mais importante que ser obreiro, obreira, é viver uma vida de santidade. Cuidado com ativismo religioso. Ativismo religioso, cargo na igreja, não substitui uma vida de devocional, de santidade, obediência à palavra de Deus, ô glória. Cuidado! Porque nós podemos estar envolvidos com as coisas da igreja e não com o dono da igreja. Mas eu comando o coral. Mas você tem vida de oração com Deus? O risco é esse aqui, ó. O risco é esse. Eu tenho que correr para a igreja que eu tenho que ensaiar. Vai ter louvor, eu tenho que ensaiar. Não tem tempo de ler a Bíblia, Deus vai me entender porque eu tenho que trabalhar lá na igreja. Eu não vou orar, meu pai, só vai me entender que eu não vou orar essa madrugada, que amanhã eu tenho que correr para a igreja, eu tenho que pregar, eu tenho que abrir culto. Essa é a pior queda, que ela é silenciosa, ela é perigosa. É a queda que a pessoa trabalha para Deus, mas não tem Deus. Está envolvida com as coisas de Deus, mas não está no reino de Deus. Os irmãos percebem o tanto que é perigoso? Porque eu não posso estudar a Bíblia só para pregar, eu tenho que estudar para me alimentar. Eu não posso orar só para pregar, eu tenho que orar, porque sem santidade ninguém verá o Senhor. Tem gente que só jejua se for pregar. Quer dizer que se não pregar, desvia? Não, eu vou pregar amanhã, essa madrugada eu tenho que orar. Quer dizer que se não pregar mais, vai desviar, não vai orar mais? Quando você não aceitou Jesus para pregar. Você não aceitou Jesus para ser obreiro. Você nunca imaginava ser um presbítero. Você só queria morar no céu. Porque quem aceita Jesus não quer cargo. Quer o dono do cargo. Quer o rei dos reis. Quer ouvir o Senhor. Mais importante do que ter é ser servo de Cristo. É por isso que no texto também temos o remédio, no versículo 2 ao 3. Ser vigilante, confirma o restante que estava para morrer, porque não achei as tuas obras perfeitas diante de Deus. Lembra-te, pois. Olha que lindo. Do que tens recebido, ouvido, guardam, arrependa-te. Se não vigiares, virei sobre ti como ladrão, e não saberás a que hora sobre ti virei. O que Jesus está falando é o seguinte: olha, eu não descarto a igreja de Sardes. Eu não descarto a minha, porque alguém pode te descartar. Você pode ser descartável para alguém, mas para Deus você não é descartável. Você é precioso. Você é a noiva do Cordeiro de Deus. Por isso Jesus não descarta a igreja. Ele oferece o antídoto, o remédio. Ele oferece um caminho de retorno imediato através de 5 ordens imperativas. Diga comigo, há um caminho de volta. Primeiro, ser vigilante. acorde do sono espiritual. Para o ser humano, dormir não é vaidade, dormir é importante. Segundo uma pesquisa em Harvard, meados de maio de 2019, o ser humano, ele dorme, ele passa 75% da sua vida dormindo, porque dormir é necessário. Dormir para o corpo é necessário, mas para a alma é perigoso. Por isso o Senhor está dizendo: desperta, ó igreja. Não deixa para reconciliar depois, não. Reconcilia hoje. Não deixa para entregar sua vida para Jesus depois, não. É agora. Não, mas quando Jesus fizer o que eu pedi, eu vou ser fiel. É agora, ele já está pedindo. Entrega o caminho ao Senhor, ó glória. Acorda do sono espiritual. A falta de vigilância derrubou a cidade de Sardes no passado. E pode derrubar a igreja no presente. Porque a igreja pode ter nome de que vive. Quando eu falo de igreja, eu não falo de templo. Eu falo de nós. Mas está morto. Devemos tomar muito cuidado. Segundo conselho, consolida o resto. Consolida, ou seja, fortalece o que ainda sobrou de bom antes que morra por completo. Eu não posso orar só quando eu tenho vontade. Quando eu não tenho vontade, eu preciso orar. Ninguém trabalha só quando dá vontade, porque trabalhar é necessidade. Quem não trabalhe, também não coma, diz a Bíblia. Oh, glória a Deus. Orar não é algo secular. Vários irmãos abordam a gente aqui. Por que vocês ficam orando tanto? Porque orar não é para se aparecer, é necessidade. Se eu não orar, eu vou definhar. Se você não orar, você vai definhar. Essa igreja está de pé não é por causa de subterfúgios, de jeitinho brasileiro. Essa igreja está de pé por causa da oração. A oração manteve a igreja primitiva de pé. O saudoso missionário manteve essa obra de pé por causa da oração. E eu vou dar um recado: Satanás não vai acabar com essa igreja. Não vai parar essa obra, porque essa igreja ora. Levanta a mão lá em cima e dá glória a Deus. Terceiro, lembra.

lembra-te do que recebestes. Olha aí, versículo 3. Lembra-te, pois, do que tens recebido e ouvido. Ei, volte à essência do evangelho puro e simples que foi pregado no início. Vai doer, mas eu vou falar. O pecado não mudou não, irmão. Pecado ainda é pecado. Você pode vestir o que você quiser, só não pode ir para o céu. Lá no céu não entra com subterfúgios. No céu não entra. Se nem no caixão entra com dinheiro, imagina no céu. Se quando morre no defunto não tem brinque, imagina no céu. Se quando morre, se no defunto não tem, ó glória, placas de ouro no bolso do defunto, imagina no céu. A porta é estreita, o caminho é apertado e não faz curva. Lá no céu não entra bagagem chamada mágoa. Com bagagem da língua comprida, fofoqueiro, lá no céu não entra. Com bagagem da mentira, lá no céu não entra. Com bagagem do eu, do orgulho, da mágoa, lá no céu não entra. Oh, glória a Deus! Tem muita gente complicando o que é descomplicado. Eu fui pastor na aldeia, no meio do índio. Eu morei no meio dos índios 2 anos. Alguns aqui eu já mostrei as fotos. 2 anos, eu e minha esposa ficou na aldeia com os índios. Quando os índios iam banhar, eles tiravam as roupas, ficavam nu na nossa frente, pulavam na água. Eu batizei 86 índios em 2 anos. E o evangelho que eu pregava lá era simples. Eu falava assim: Jesus é o caminho, a verdade e a vida. Meu menino cresceu no meio do índio, comendo carne de porco do mato. Eu também. Não tinha dificuldade, era simples. E o mesmo evangelho que eu pregava lá, eu prego aqui, para o rico, para quem tem dinheiro, para quem é médico, porque o evangelho, ele alcança todo mundo. O evangelho alcança o catedrático e alcança quem não sabe ler. Não fica dificultando o evangelho, não, segundo isso, segundo aquilo, não. Jesus é simples. Jesus comia na casa do rico. Jesus comia com o pobre. Jesus perdoava a prostituta. Jesus salvava o Zaqueu publicano, que era considerado um traidor de Israel, porque trabalhava para Roma. Mas Jesus diz: a salvação vai entrar na tua casa. Oh, glória a Deus! O evangelho não é só para uma raça de pessoas, só para um tipo de pessoas. O evangelho alcança todos os públicos. O evangelho alcança o negro, o branco, o pardo, o alto, o magro, o feio, o bonito, o alemão, o africano, o brasileiro, o europeu. O evangelho alcança. Jesus se comunica em todas as línguas e salva, liberta e transforma. Glória a Deus. Glória a Deus. Quarto conselho para a gente encerrar. Proteja a sã doutrina e obedeça a palavra. Lembra-te, pois, do que tens recebido e ouvido, guarda-o e o arrependa-te. Guarda o que você tem recebido e ouvido. Sã doutrina aqui, irmão, é a palavra de Deus. É o que Jesus ensinava. Cuidado, irmãos, porque nem tudo é evangelho. Nem tudo é evangelho. Satanás se transfigura em anjo de luz. É, se possível, fora, enganará até os escolhidos. Cuidado. Cuidado. Cuidado, que o evangelho, ele é puro, ele é santo. E por que que há um conselho para guardar a sã doutrina e obedecer a palavra? Por quê?

que há esse conselho? Porque muitas pessoas não guardam mais. Muitas pessoas não bebem mais a palavra. Você já percebeu, e talvez vai ser um choque para muitos, que aquilo que era pecado para você no início da fé, talvez não é mais? Tem pessoas aqui que no começo, ele vivia uma pureza, uma santidade. Hoje ele é assim. Não, não é bem assim, não. Não, não precisa disso tudo, não. Não, não precisa disso tudo, sim. Precisa sim, que o céu é difícil mesmo. E não é eu que falo que o céu é difícil. Jesus é que fala que é pouca pessoa que vai entrar no céu. Briga com a Bíblia. Quer ver? Coloca aqui, por gentileza, Mateus 7,13. Não é coisa minha, não. Não é invenção de pastor Samuel, não. Aí, ó. Quem está falando é quem? Não é Pedro, não é Paulo. É o próprio? Entrai pela porta, porque larga é e espaçoso o que conduz à perdição, e muitos são os que entram. Continua. Porque estreita é e apertado o que leva a, e poucos, olha aí, ó, vão encontrar essa porta chamada caminho, verdade e a vida, Jesus. Para ir para o céu é difícil, sim. Porque na lei de quem vai para o céu, na lei de Deus tem, não pode vestir, não pode tocar, não pode comer, não pode falar, não pode frequentar. Por quê? Lucas 9,23, se alguém quer vir após mim, negue a si mesmo, negue a sua vontade, negue o seu... E quando eu estou falando aqui, eu não estou falando de saúde, não. De, não pode praticar exercício. Não tem nada a ver com isso. Não tem nada a ver com isso. Negar a si mesmo é negar aquilo que o velho homem manifestava em mim quando eu não conhecia Jesus. Porque não é de uma pessoa que nasceu de Deus em Cristo continuar desejando o mal do outro. Não é. Não tem como uma pessoa que diz que professa a fé em Cristo querer prejudicar o outro, falar mal do outro. Irmãos, deixa eu falar uma coisa para os irmãos. Nós estamos no mesmo barco, irmãos. Nós queremos a mesma, pelo menos eu acredito que você que está aqui tem a mesma coisa, morar no céu. Nós não podemos remar contra a maré. Nós estamos caminhando para a Nova Jerusalém. Oh, glória a Deus. Por isso nós precisamos continuar juntos caminhando para o céu. Por isso o quinto conselho aqui é arrependimento. Arrependa-se. Arrependa-se. Ou seja, mude de direção e abandone a hipocrisia. O Senhor está convidando você, que está se escondendo atrás da Bíblia. O Senhor está convidando você, que vem na igreja, mas ainda não é igreja. O Senhor está convidando você, e é com amor que eu estou falando, que está aqui, mas ainda não foi lhe dado um coração novo. Talvez você ainda não é convertida, você foi convencida. O Senhor está convidando a você, está me convidando, está convidando todos nós a mudar de direção. O Senhor está nos alertando, porque se a igreja não vigiar, nós lemos, Jesus, pastor Jócio, virá como um ladrão. Nós lemos.
Se não vigiares, olha o que diz o texto, virei sobre ti como ladrão e não saberás a que hora sobre ti virei. Se não vigiar, Jesus virá como um ladrão. Isso é uma referência direta à fraqueza histórica das muralhas de Sardes. Não vigiou, entrou pela brecha. Se eu não vigiar, se Satanás, se o pecado, se seus adeptos acharam uma brecha em mim, em você, nós iremos perder o céu. Por isso o texto traz também o refrigério. Jesus bate, mas passa o bálsamo. Traz uma promessa. O remanescente fiel vai receber a recompensa. Versículo 4. Mas tens em Sardes algumas pessoas que não contaminaram suas vestes. E comigo andarão de branco, porquanto são dignas. Olha que tremendo ouvir isso da boca de Cristo. O que Jesus está dizendo é o seguinte, eu vou conjecturar. Quando eu olho aqui para o mundo, não é para Florianópolis, não, é para o mundo. Eu vejo muito crente brincando de ser crente. Eu vejo muitas pessoas fofoqueiras na igreja. Mentindo na igreja. Roubando a Deus e não honra a Deus e ainda reclama. Porque os que menos ajudam é os que mais murmura. Só que quando eu olho para tudo isso, eu vejo um povo que é santo. Eu vejo um povo que me adora. Eu vejo um povo que é fiel. Eu vejo um povo que não contaminaram as suas vestes. Mesmo em uma igreja moribunda, Jesus destaca, tens em Sardes algumas poucas pessoas. Agora olha que conexão. Nós lemos em Mateus 7,13 que são poucos que entram pela porta. E Jesus diz que em Sardes tem também algumas poucas, porque é pouca gente mesmo, irmão. Não fica triste, não. Se eu bambear, Satanás toma a minha salvação. Para ir para o céu é difícil mesmo. Não adianta rotar grosso e falar assim, eu tenho 30 anos de presbítero. Se não vigiar, o diabo te rebenta, rapaz. Mas eu tenho 30 anos que eu canto no ciclo de oração. Se não vigiar, o diabo pega. Eu ouvi uma frase do pastor John Knox. Ele diz assim, ó. Para construir uma vida com Deus requer esforço, fardo e sacrifício. Mas podemos perder tudo em Cristo. Em um abrir e fechar de olhos. Dependendo da mensagem, acaba com o ministério. Dependendo de uma mensagem mal interpretada, arrebenta um casamento. Que demorou anos para ser construído. Por isso que a minha língua não seja usada por Satanás, mas seja um palco de glória para louvar, bendizer e honrar a Deus. Oh, glória a Deus! Não vai embora não, segura aí, porque Deus está falando conosco. A fidelidade individual é possível. Mesmo em ambientes corrompidos. Porque tem pessoas que dizem assim, ah, eu não consigo ser fiel, porque lá no meu trabalho todo mundo é do Satanás. Só que Daniel está na Babilônia, mas a Babilônia não contaminou Daniel. Foi Daniel que, cheio de Deus, contagiou aquele lugar com a presença de Deus. José estava no Egito, mas o Egito não influenciou José, não rebentou José, porque quem é de Deus, até no meio do inferno, ele vai brilhar. Oh, glória a Deus. Ai, glória a Deus. Jó tinha todos os motivos para blasfemar de Deus. Até a sua esposa diz, amaldiçoa o teu Deus e morre. Mas ele diz, eu sei que meu Redentor vive.
Por isso nós temos três promessas ao vencedor. Primeiro, vestes brancas. Diga, vestes brancas. Que simboliza pureza, vitória, justificação. Vestes brancas. Segundo, nome mantido no livro da vida. Ou seja, garantia de salvação eterna. Cidadania celeste. Mas eu nunca tirei passaporte, mas se você é fiel, você vai morar no céu. Seu passaporte já está comprado, carimbado com o sangue de Cristo. Terceiro, reconhecimento público. Jesus confessará o seu nome. E olha que lindo aí, ó. Confessarei, versículo 5, parte C, o seu nome diante do meu Pai e diante dos seus. E eu quero concluir essa pregação pedindo que você, como igreja, se coloque de pé. Se coloque sobre os seus pés. Eu quero fazer uma pergunta. Essa pergunta, ela vem ao meu encontro. Ela vem ao meu encontro. Ela vem ao encontro dos queridos presbíteros, tocadores, obreiros, todos que estão aqui. Essa pergunta vem ao nosso encontro. E a pergunta é: como está a sua vida espiritual?

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